0: Fora, é tiro de meta pro Corinthians cobrar com o goleirão Cauê, já vendo aí a saída com o La Vega, do jeito que ela veio, ele girou e bateu. 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
0: Bola tocada agora no campo de defesa com o time do Corinthians pela direita, Ranieri. A gente vai acompanhando aí 23 minutos de bola rolando neste segundo tempo. Por enquanto, Coritiba 1, gol de Pedro Rocha aos 39 do primeiro tempo. 0 para o Corinthians, que tenta a bola agora dominada, Gabriel Paulista. Posicionado Alan na intermediária defensiva, faz o lançamento rasteiro, pé canhoto nela, Gustavo Henrique tá lá pela canhota. Ele traz para o pé esquerdo, não deu para levantar a bola no campo de ataque, preferiu não rifar a bola o time do Corinthians. Agora com o Alan, para, prende, círculo central. Volta André Carrijo no pé direito, ameaça o lançamento, chega ali na acompanhando Josué também no desarme. A bola roubada pelo time do Coxa, lançamento para dentro do campo de ataque, muito forte, conseguiu a recuperação, a defesa do Corinthians, porque o ataque do Coxa deu mole aí com o Paulo Roberto, que não recebeu. O lançamento foi ruim também, né, Bruno?
2: Ó, mas eu vou te dizer, em segundo presente que a zaga do Corinthians dá pro Coritiba e o Coritiba não aproveita.
0: Lançamento do André Carrijo pela direita, vai amortecendo no pé canhoto, bonito domínio do Biton, fazendo o lançamento para a entrada da grande área com Caio César, no meio de dois jogadores do time do Coxa, ele foi habilidoso, tentou o cruzamento, levantamento, segunda trave, não tinha ninguém do Corinthians, já se na cobrança, na sequência, na verdade, tirou, a bola sobra com o Matheus Pereira, devolvendo ao Alan, entrada da grande área pelo lado canhoto, agora com o Manrileri, tira do primeiro marcador, ainda tocando a bola mais atrás, aparece o Alan de pé esquerdo, da canhota para a direita, chega Matheus Pereira, com uma bola lançada pela ponta direita, agora distribuiu o lance com Breno Bidon, no pé canhoto descolou o cruzamento, saiu o goleiro, não achou nada, a bola vai sair no segundo gol, tentativa do toque, a bola tirada pela zaga, era o segundo gol do jogo, ali pronto para sair, Thiago Cosia saiu todo atrapalhado, a bola cedida agora ao time do Corinthians, que vai cobrar um arremesso lateral, saíram ali os dois, né, o goleirão Pedro Maurício, que não gritou, que estava chegando, e aí o zagueirão Thiago Cosia, quase os dois se atrapalharam. Corinthians no ataque, Corinthians com a bola dominada agora pelo lado esquerdo, busca jogada com o Alan, deixando para Matheus Pereira, roubada de bola na dividida, não conseguiu, Paulo Roberto chegou pela esquerda também com o Manrileri, tocando pro Gustavo Henrique, e eu confirmo a hora certa, 9:04, é hora da gente conferir o tempo e o placar do jogo. 25, passados 25 no segundo tempo, 20 para o fim da partida. E no placar do Futebol Globo CBN, Campeonato Brasileiro, rodada 24 da competição. No Couto Pereira, em Curitiba, confere aí.
3: Curitiba, tá.
0: Um gol de Pedro Rocha.
3: Corinthians,
0: 0. Mais cedo teve goleada do Palmeiras. Fala, Oscar Ulisses.
4: Mais cedo hoje no campo do Palmeiras, no Pink Park, 2 golaços do Flaco Lopes. Lindos gols. Um do Maurício e um do Vitor Roque batendo pênalti. Palmeiras 4. Colite, o finalzinho do jogo fez para o Vasco da Gama. Final 4-1 para o Palmeiras.
0: Central da bola, Leonardo Dai.
5: São Paulo chegou a 10 jogos sem vitória no Campeonato Brasileiro ao perder para a lanterninha Chapecoense, que não vencia no Campeonato Brasileiro desde 28 de janeiro na primeira rodada. Chapecoense 1, São Paulo 0. Na Vila, o Santos empatou em 1-1 com o Mirassol.
0: 26 minutos, segundo tempo. Corinthians mexeu duas vezes, Bruno Faria.
2: Vamos lá, o Corinthians 56, Guinegão 61, Dieguinho. Saíram Breno Bidon e Carrijo. Coritiba também mexe. Número 28, Fabinho, no lugar do 7, La Vega.
0: Pacotão de alterações. O Corinthians já mandou duas e o Coritiba mais uma mexida. Gabriel Dudziak, quase 27, segundo tempo. O que, que dá para dizer do jogo com essas mexidas? O que pretendem os dois treinadores?
6: Bom, o time do Corinthians troca características dos seus jogadores de ataque. O Breno Bidon estava fazendo ali um misto, né, de camisa 10, mas também lateralizando bastante o jogo, né? Então, para promover as tabelas, ele saía de uma função mais central e vinha tabelar pelo lado. Agora você tem o Dieguinho, que é mais de carregar a bola, e você tem o Guinegão na vaga do Carrijo. Guinegão é atacante, Carrijo já foi ponta direita, já foi atacante, mas nesse momento da carreira é um cara de bola no pé. Então assim, o Corinthians está colocando jogadores mais ofensivos, mais velozes, mais de carregar a bola. Vem, Corinthians!
0: Corinthians no ataque, cobrança do escanteio pelo lado esquerdo, levantamento para dentro da área, subiu o goleiro Pedro Mourisco, foi lá para fazer a defesa. Rapidamente ele vê a movimentação dos jogadores do Coritiba no campo de defesa, olha, 5 segundos, o árbitro já está contando. Pedro Mourisco manda a bola lá para frente, tentando despachar o time do Corinthians da sua defesa, tentativa também do corte de cabeça, tirou o Gabriel Paulista, a bola rebatida chega pelo lado direito, quicou ali, não, chegou no jogador que era o Fabinho. Tisse também está pedindo no meio, abre os braços o Josué, a posse de bola do time do Corinthians agora com o Alan, da esquerda ele toca pelo lado direito, invertido no toque rasteiro, vem com o Gabriel Paulista, companheiro dele de defesa é o Gustavo Henrique com a bola dominada. 28 minutos deste segundo tempo, o Corinthians está no prejuízo, está 1-0 para a equipe do Coritiba, o gol marcado pelo Pedro Rocha aos 39 da primeira etapa, fez a falta ali no ataque do time do Coritiba, o Corinthians vai bater agora na proteção feita, campo de defesa, tem pressa para a batida, conseguiu o toque mais atrás com Gabriel Paulista, recebendo pelo lado direito já no campo de ataque, descolando o lançamento novamente agora com o Dieguinho. Mesmo está a tabela, toque errado do holandês, olha a bola tocada agora, botou na frente o Breno Lopes e o Dieguinho chegou na falta dura. Dúvida é, para cartão sim ou não? Daronco já está no lance, fala Bruno.
2: Estava perto do lance, mas pelo jeito vai ficar só na conversa. O Dieguinho atingiu somente a canela direita do Breno Lopes, que tentava puxar o contra-ataque, ainda estava no campo de defesa, bem próximo à linha da intermediária. Ficou no papo, viu, Hugo? 1-0, Coxa.
0: A falta era para cartão, na sua opinião, Gabriel?
7: Não.
0: Aí, portanto, marcada e já cobrada. O time do Coritiba tenta sair do campo de defesa. A bola roubada ali, na verdade. Bruno Melo tentou dois giros para cima da marcação. Manda a bola lá para o campo de ataque. Corta na cabeçada. Chegou tirando na primeira. Era a tentativa. Dieguinho não dominou. Breno Lopes protegeu pelo lado esquerdo na meia. Conseguiu fazer um giro. Inverte jogada. Da canhota, a bola chega pelo lado direito. Mata no peito, bota no chão. JP Sherman ameaçou o cruzamento. Rolando para Josué. Entrada da grande área pela ponta direita. Mais uma vez é o JP Sherman. Cruzamento para a área. Olha a cabeçada e emplacou. Gol do Coritiba!
3: Coritiba!
0: Paulo Roberto! No cruzamento que veio da direita, ele escorou. O goleirão Cauê foi nela, mas veio ali em câmera lenta. A bola acabou indo pro fundo das redes. Com o segundo gol do Coxa saindo. Com Paulo Roberto mandando de cabeça, canto baixo esquerdo do goleirão Cauê. Aos 30, eu confirmo, 30 minutos do segundo tempo, 30 segunda etapa. Paulo Roberto de cabeça. É o segundo gol do Coxa.
3: Coritiba
0: 2.
3: Corinthians
0: 0. O detalhe do segundo gol do Coxa, fala Bruno Faria.
2: O detalhe é que a zaga do Corinthians ficou olhando o Paulo Roberto e deu espaço para o atacante que entrou nesse segundo tempo. Ele se antecipa a marcação, fica livre e na primeira trave desvia para deixar a bola passar rente à trave e estufar a rede do goleiro Cauê. Fiquei com aquela sensação que o goleiro poderia ter feito algo melhor. Demorou um pouquinho para sair. E o Paulo Roberto, que não tem nada com isso, foi para a rede, foi para o abraço, não caiu no túnel que dá acesso ao gramado e faz o segundo gol dele neste Campeonato Brasileiro. Apenas a sexta partida vestindo a camisa do Coritiba. O Coxa aumenta no Couto Pereira, 2-0.
0: Confirmando a hora certa, 9:10, hora da gente conferir o tempo e o placar do jogo. 31, passados 31 no segundo tempo, 14 para o fim da partida. E no placar do Futebol Globo CBN, Brasileirão, 24 rodadas transcorridas até aqui no Couto Pereira, em Curitiba. Confere aí.
3: Curitiba,
0: 2, com gols de Pedro Rocha e Paulo Roberto.
3: Corinthians,
0: 0. Hoje mais cedo, deu Palmeiras para cima do Vasco, Oscar Ulisses.
8: O líder do campeonato ganhou mais 3 pontos hoje, venceu o Vasco da Gama mais cedo no Nubank Park, 4-1 para o Palmeiras.
0: Central da bola, Leonardo Dai.
9: São Paulo perdeu para Chapecoense por 1-0 na Arena Condá pelo Campeonato Brasileiro. Chapecoense continua na lanterna, mas conquistou sua primeira vitória depois da primeira rodada do Campeonato Brasileiro.
0: Bom, 32 no segundo tempo, Gabriel Dudziak, o Coritiba marcou o segundo apesar da pressão do Corinthians.
6: Verdade, era o Corinthians que estava pressionando, era o Corinthians que estava perto, de repente de um empate, precisava finalizar mais, mas na questão assim da localização no campo, né? Quem é que estava mais perto da área adversária? E nem foi um contragolpe do Coritiba, né? Foi uma jogada bem tramada, o Corinthians estava posicionado para defender, Sherman teve muito espaço para escolher o cruzamento e o Paulo Roberto no meio dos zagueiros corintianos cabeceou. Olho no goleiro Cauê. Cauê tava posicionado no meio do gol, né? A jogada sendo tramada pela direita do ataque do Coxa, esquerda da defesa do Corinthians. E o Cauê posicionado no meio, né? Tem que acompanhar a jogada. Quando pulou, não encontrou.
0: Pois é, também tive a impressão dele ter saído ali meio no slow motion. Talvez por esse posicionamento equivocado, bem observado, viu, do Dziak. E muita gente nas redes sociais também aí dizendo que ele falhou no primeiro gol. Pra você, falhou nos dois gols o goleiro Cauê?
6: Nos dois gols. Infelizmente, porque um goleiro jovem, infelizmente pro comentarista que disse que o jogo não ia passar por isso também, né? Mas acontece. É isso, tá passando.
0: É isso aí. 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
0: Quase 34 minutos do segundo tempo, ó, desentendimento aí. Estão aí trocando olhares não muito carinhosos, o Henri Lery e também aí o Fabinho, hein, Bruno?
2: É, e o Fabinho que entrou há pouco, né? Vem Corinthians.
0: Com a bola dominada na grande área, Memphis bateu e a bola explode na zaga. Sobrando agora com o Matheus Pereira. Ele ameaçou o toque da frente e recomeça com o Gabriel Paulista. 34 minutos de bola rolando no segundo tempo. Corinthians distribui jogada pela direita com o Ranieri. Jogando improvisado na lateral depois da saída aí do Pedro Milans. Na altura, foi no intervalo, né? A mexida aí no intervalo, promovida pelo técnico Fernando Diniz. Ajeitada a bola agora com o Memphis na meia-lua, chutou rasteiro e o goleiro Pedro Mourisco em dois tempos defendeu com o Corinthians, querendo diminuir a desvantagem. Bruno Faria.
2: É, foi no canto esquerdo, precisou fazer a defesa em dois tempos. O Coritiba que já saiu de campo 6 vezes neste Campeonato Brasileiro, sem ser vazado, tá segurando o ataque do Corinthians. 2-0 Coxa.
0: Tá nervoso ali na área técnica, o Fernando Diniz tá ali orientando todo mundo na sua área técnica, o Fernando Seabra. O Coritiba tá vencendo pelo placar de 2-0, preparado pra cobrança agora pelo lado direito, aliás, lado esquerdo, o campo de ataque é Bruno Melo, rolando bola na altura da intermediária, abrindo novamente, Bruno Melo, lançamento na ponta esquerda, Breno Lopes correu, mas a bola ficou novamente com a proteção feita, não conseguiu ali o Fabinho, cruzamento, a bola foi direto pela linha de fundo, tiro de meta pro Corinthians, e eu confirmo a hora certa, 9:14, hora da gente conferir o tempo e o placar do jogo.

0: aí.
1: Coritiba.
0: 2 com gols de Pedro Rocha e Paulo Roberto.
1: Corinthians.
0: 0. Vai cedo no Nubank Park. Deu Palmeiras. Fala, Oscar Ulisses.
2: Ainda há pouco, no campo, do Palmeiras, Palestra Itália. 2 gols de Flaco Lopes, 1 gol de Maurício, 1 gol de Vitor Roque e 1 de Colídio para o Vasco da Gama. Final, Palmeiras 4, Vasco 1.
0: Central da bola, Leonardo Dai.
3: O Santos saiu perdendo, mas buscou o empate. Ficou no 1-1 com o Mirassol mais cedo na Vila Belmiro.
0: Temos 36 minutos do segundo tempo. O time do Corinthians vai mexer. Conta pra gente, Bruno Faria.
4: Quinta e última mudança do Diniz. 77, Lingar em campo no lugar de Caio César.
0: Fala, Gabriel Dudziak.
5: Uma última tentativa, né? Com um jogador mais técnico pra cruzar pra área, bater de fora da área. Caio César também parece cansado, Hugo.
0: O escanteio vai ser cobrado, vai Memphis, cobrou fora da grande área, tentativa da devolução com Manrileri para Memphis, no pé direito ele ajeitou, cruzamento agora, bola levantada, subiu de cabeça, Gustavo Henrique não achou, a zaga do Coritiba na intervenção levou a melhor, ela vai se oferecendo para Matheus Pereira, ponta direita, de pé esquerdo descolou o levantamento, corta Thiago Coser, a bola vai chegando na dividida, Memphis ficou sem ela, na sobra de bola ainda com o posicionamento do jogador que é o Paulo Roberto, proteção, Memphis acreditou no lance, levou a melhor o holandês, na sequência o passe errado, chega agora ali o Josué, tirando pelo lado direito, defesa do Corinthians aberta, aparece o Breno Lopes, ex-jogador do Palmeiras, ex-jogador do Fortaleza, com a bola lançada agora pelo lado direito, a proteção novamente agora volta Josué, faz de pé esquerdo, abertura de jogada, aparece o Tisse na altura do círculo central, vai invertendo o lance, agora é o lateral direito, Sherman que aparece na esquerda, lançamento de evolução agora no toque, mais uma vez era com Bruno Melo pro Sherman, campo de defesa com o zagueiro Jaci, passe de lado, o companheiro dele de zaga é o Thiago Coser, com a bola dominada, faz a abertura pelo lado direito, novamente com o time do Coritiba, tentando ali jogar uma isca para atrair o time do Corinthians. O Coritiba tá vencendo por 2-0. Primeiro gol marcado pelo Pedro Rocha, o segundo pelo Paulo Roberto. E o Corinthians vai amargando derrota no Campeonato Brasileiro. 38 minutos quase do segundo tempo, 38, segunda etapa. Alan com a bola dominada na altura da intermediária defensiva. Ele abre o lance pelo lado direito. Já, alteração no time do Coritiba. Tô vendo aí o Fernando Sobral daqui a pouquinho como próxima atração do Coxa. 38, segundo tempo, volta na jogada agora mais uma vez, é com o Dieguinho, ele arisco, partiu pra cima, tentou, jogada na entrada da grande área, pé esquerdo, lançamento, a bola muito forte, vai se perdendo pela linha de fundo, é tiro de meta pro Coritiba cobrar. 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
0: 38 minutos e meio, 38 e meio do segundo tempo. O Corinthians está no prejuízo. O Coritiba está conseguindo uma vitória por enquanto 2-0. Diga, Bruno Faria.
4: Se confirmada, será a quarta derrota do Corinthians como visitante neste Campeonato Brasileiro em 12 jogos. Fora de casa.
0: Bom, e duas mexidas aí, hein? Tô vendo o Taverna e também o Sobral.
4: É isso, Taverna entrando e o Sobral. Sobral camisa número 88, Taverna 86. Primeiro jogador a deixar o gramado é o Josué, camisa número 10. E o segundo jogador eu já te confirmo.
0: Beleza, beleza. Sobral é aquele experiente em Ceará. Enfim, tá aí em campo já com a camisa do Coritiba. 39 do segundo tempo. O Coritiba vai administrando essa vitória que lhe favorece pra cima de um Corinthians que agora, não sei, tá menos...
4: Hugo.
0: Tá menos criativo, hein, Gabriel?
5: É, o Corinthians sentiu o baque do segundo gol do Coritiba. Depois disso, não encontrou mais nenhum ataque. E o lance do Dieguinho foi um negócio de doido, né? Teve a bola na entrada da área. Aí eu ainda não entendi o que ele tentou fazer. Mas eu vi que a bola saiu pela bandeirinha de escanteio.
0: Já eu vou, Bruno Faria, pelo lado esquerdo, o Corinthians ataca, levantamento pra dentro da área, no toque de cabeça, Ranieri, a bola foi pra fora, passou perto da trave esquerda do goleiro Pedro Mourisco. Fala, Bruno.
4: É, só pra confirmar, JP Sherman, lateral direito, camisa número 44, jogador que pertence ao Santos, está emprestado ao Coritiba até dezembro deste ano, foi embora. Hoje ele jogou como titular no lugar do Tinga, que havia se lesionado no duelo contra o São Paulo no sábado passado.
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0: a bola é do time do Coritiba. Agora tô vendo ali no círculo central, Daronco ajeitando, não tem pressa para repor a bola em jogo, abre os braços ali, jogador do time do Corinthians querendo a jogada cobrada mais rápida, era o Guinegão pressionando a arbitragem, já cobrada a falta, e eu confirmo a hora certa, são 9:20, hora da gente conferir o tempo e o placar do jogo. 41 no segundo tempo, 4 para o fim da partida. E no placar do Futebol Globo CBN, Campeonato Brasileiro, rodada 24 da competição, no Couto Pereira, em Curitiba. Confere aí.
1: Curitiba,
0: 2, Pedro Rocha e Paulo Roberto.
1: Corinthians,
0: 0. Mais cedo, o Palmeiras levou a melhor e goleou o Vasco. Alô, Oscar Ulisses.
2: Mais cedo, no campo do Palmeiras, no Beck Park, tem o Palmeiras. Palmeiras, 4, Vasco da Gama, 1.
0: Central da bola, Leonardo Dai.
3: Há pouco, São Paulo perdeu em Chapecó para Chapecoense por 1-0. Santos buscou um empate com o Mirassol em 1-1 na Vila Belmiro.
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0: Quase 42, segundo tempo, Corinthians vai bater o escanteio pelo lado direito. Prepara para fazer o levantamento na grande área, o Dieguinho de pé esquerdo, o árbitro já autorizou o escanteio. Corinthians quer o primeiro gol no jogo, levantamento, primeira trave, chegou a zaga do Coritiba, tirando na sobra de bola, batida de canhota, subiu. Foi direto pela linha de fundo e o árbitro está dando tiro de meta. Tem jogo aí do, tem jogador aí do Coritiba agachado com a mão no rosto, né? Acho que é o autor do segundo gol ali, o Paulo Roberto, mas tá tudo bem com ele. 42, segundo tempo, o Corinthians está no prejuízo, tá 2-0 pro Coxa, prepara ali para a cobrança do tiro de meta, o Pedro Mourisco manda a bola pro campo de ataque, manda no chutão, lá para frente, chega no toque de cabeça, não achou nada ali o Breno Lopes, a bola direto pela linha lateral, é arremesso para o time do Corinthians cobrar, enquanto ali o Seabra tá com um copinho d'água aberto, não consegue nem beber, tá ali preocupado, dando bastante, bastante orientações pro time do Coritiba, né, no campo de defesa, principalmente com o time do Corinthians agora descolando. O lançamento lá pra frente era do Gabriel Paulista, buscando jogada, era novamente com o time do Corinthians, tentando o Guinegão, afastou de qualquer maneira a zaga do Coxa, manda a bola pela linha de lado, é arremesso lateral, já cobrado pelo lado direito, bateu o Ranieri, voltando com o Gabriel Paulista, na altura da meia, Alan, na devolução de primeira também com o Gabriel Paulista pelo lado direito, bota a bola lá atrás, recomeça tudo o time do Corinthians, novamente na jogada Gabriel Paulista, o time do Corinthians não tá conseguindo se encontrar, o Gabriel do Dziak falou há pouco, segundo gol do Coritiba, meio que deu uma esfriada no entusiasmo do Corinthians, que agora pelo lado esquerdo tem a posse de bola, Anrileri, no que ele domina, já tenta ali o lançamento cruzado, a bola amortecida no peito, Dieguinho escorregou, fica com ela novamente, ainda com o time do Corinthians, tem a posse de bola, novamente mais atrás, Gabriel Paulista, Corinthians todo no ataque, a exceção do goleiro Cauê, a bola agora com o Alan, abrindo na meia esquerda, Memphis amorteceu com categoria, ele vê a movimentação, traz pro pé direito, conseguiu quebrar no drible, conseguiu de pé esquerdo também o cruzamento, a bola pra grande área, chega a zaga do Coxa tirando, quase 44 minutos deste segundo tempo, afasta o perigo agora na zaga do Coxa, era o Bruno Melo mandando a bola pro setor ofensivo, deu amortecida agora pelo Lingard, não conseguiu a sequência do lance, ficou no chão, mas o árbitro deu só o arremesso lateral a favor do Coritiba pelo lado direito, não tem pressa. 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
0: 44 minutos, segundo tempo, já passamos dos 44, 5 minutos não passam assim tão rápido, ainda mais nesse momento em que o torcedor do Corinthians ligado aqui na CBN está querendo, é mais tempo de jogo, mas o prejuízo de 2-0 parece que vai ser amargo mesmo para o Timão, mas a gente está acompanhando tudo aqui, hein, Gabriel?
5: É muito difícil de imaginar 2 gols em, sei lá, 5 minutos, máximo aí de acréscimo, que eu prevejo é 5 minutos. Vamos ver.
0: É, o jogo não parou tanto assim para que mais de 5 minutos sejam acrescidos.
5: Né? É, marcar 2 gols ainda no Coritiba, que normalmente se defende bem. O goleiro Pedro Mourisco tá jogando bem até o momento. Muito difícil de acreditar em algo que não seja uma vitória do Coritiba nessa partida.
0: Pois é, tá encaminhando aí uma vitória o time do Coritiba, o Corinthians valente, tenta a jogada no campo de ataque, lançamento de primeira, bola acabou parada ali na proteção feita, lançamento na devolução, olha o contra-ataque, Breno Lopes, vai cara a cara com o goleiro Cauê, pode sair o terceiro, adiantou demais e o Cauê defendeu. Que chance desperdiçou o Coritiba, hein, Bruno Faria?
4: Mais uma, é, o Coritiba tá tentando se aproveitar agora dos contra-ataques, o Breno Lopes não conseguiu ser um bom definidor. A gente lembra, no primeiro turno, lá no dia 11 de março, o Coritiba também venceu o Corinthians. Foi por 2-0 na Neoquímica Arena. Naquela ocasião, primeira vitória do Coritiba na casa corintiana. E depois de 15 anos, o Coxa está voltando a vencer o Corinthians em casa. Mais 6 de acréscimo.
0: Vamos a 51 neste segundo tempo. A bola tocada agora com o Matheus Pereira. Pé esquerdo de três dedos, cruzamento. A bola não chegou no Memphis, sobrando. Esquerda da grande área, limpou o primeiro marcador. A bola cruzada, não dominada pelo Guinegão. Ranieri antes dele, chegou tirando a zaga do Coxa. Ela vai sobrando na ponta direita, sobrando com o Dieguinho. Ele no pé esquerdo tenta arisco no drible, tentar tirar ali da marcação. Bruno Melo tentou para trás, ficou. Chega cortando o Thiago Costa na cabeçada. A bola volta com o time do Corinthians, pressionando na entrada da grande área. Olha o zagueirão Gabriel Paulista, 46 minutos, segundo tempo. Matheus Pereira fez a distribuição na ponta direita agora com o jogador que é o Dieguinho, não cruzou, voltou com Matheus Pereira, pé esquerdo, lançamento dentro da grande área, dominou ali no peito, chega tirando a defesa do time do Coritiba, arrancando para quem sabe fazer o terceiro. Tá aberta a defesa do Corinthians, tenta agora na recomposição, na bola dividida, que a bola não saiu, hein? Só que a arbitragem tá marcando que só pode ser falta, porque essa bola não saiu, hein, Bruno?
4: É, eu também fiquei nessa dúvida, né? O Taverna puxa o contra-ataque pelo lado direito, entrou nesse segundo tempo, dividiu com o Anrileri. E aí a imagem ficou somente no lance, não deu para ver se ela saiu totalmente ou se foi falta. Também fiquei nessa dúvida, Hugo.
0: Acho que a Luciane aí se precipitou, hein, do Diego.
5: Também achei, Hugo, também achei. Deu lateral, né? E aí seguiu já o jogo.
0: Sendo que a bola nem saiu. Quase 47 minutos, segundo tempo. O jogo vai até 51. 4 minutinhos menos, menos de 4 minutos para acabar o jogo. No Couto Pereira, com a vitória do Coritiba, por enquanto, sendo confirmada, por enquanto, 2-0. O Corinthians tem a posse de bola no campo de defesa. O goleiro Cauê tocando curta com o Gabriel Paulista. Ele na altura da intermediária defensiva vê o posicionamento de lado com Gustavo Henrique, descolando o lançamento. Tapa de primeira agora com o Manguileri, chegando ao campo ofensivo. Corinthians no ataque, bola tocada, aparece novamente com o Alan. Aí no pé esquerdo, voltando para cima da marcação, o Coritiba baixa suas linhas, vem para recomposição total, não quer correr riscos nesse finalzinho de jogo. Toque agora do Gustavo Henrique, novamente pelo lado esquerdo, com o time do Corinthians tendo Alan, levantamento feito, pé canhoto na grande área, Ranieri, de cabeça e placou!

0: cruzada da esquerda, com a defesa do Coxa praticamente aberto. Ranieri nas costas da marcação do Jaci, testou certeiro no canto alto direito do goleiro Pedro Mourisco, diminuindo a desvantagem para o Corinthians. Ranieri, 48, segundo tempo, 48 da segunda etapa, de cabeça, marca o primeiro do Timão.
1: Coritiba 2, Corinthians 1.
0: Faria.
2: E esse foi o sexto gol de cabeça do Corinthians do Campeonato Brasileiro. O Alan, que estava na intermediária, levantou a cabeça e falou: quer saber? Vou arriscar. Levantou e o Ranieri, muito bem de cabeça. Terceiro gol dele na temporada, segundo no Brasileirão. Diminuiu o prejuízo e vem Corinthians.
0: Com o Dieguinho pela ponta direita, cruzamento, a bola tirada pela zaga, batida de primeira linha, mandou pra fora, é tiro de meta. Gabriel Dudziak, agora com 2 minutos pra acabar o jogo, vai incendiar.
3: Demoramos para encaixar essa durante a transmissão, né? No intervalo, o Leonardo já se antecipou. O Hugo, o comentarista, ele sempre brinca com fogo também, porque ele disse assim: não vejo o Corinthians empatando, não vejo mais do que 5 de acréscimo. 6 de acréscimo e o Corinthians desconta. A ver.
0: Vamos ver, finalzinho de jogo, 49 minutos e meio, 1 minuto e meio para acabar o jogo. O Corinthians tenta chegar ao ataque com o Ranieri, afasta de qualquer maneira. Olha o Paulo Roberto, hein? Chegou ali uma pegada mais dura, ele tá fora do campo, caído com a mão ali na altura da canela direita. O Daronco chegou ali para marcar a falta, sim, não sei se vai ter cartão amarelo, mas o Ranieri chegou ali para rachar mesmo, hein, Bruno?
2: Para tirar tudo dali, cedeu o arremesso lateral pro Corinthians. Agora, se ele pedir atendimento médico, falta 1 minuto para terminar o jogo, e aí o Coritiba vai ficar com 1 a menos. Tá voltando pro campo mancando.
0: Bom, e agora tem uma confusão ali, o Seabra, não sei se ele foi expulso, ou se ele tá ali querendo ser expulso, implorando por um cartão vermelho, mas o Daronco tá só olhando para ele, hein, Bruno?
2: O Seabra tá falando porque é o seguinte: caiu fora de campo o Paulo Roberto, e aí veio aquela dividida, o Breno Bidon, que já foi substituído, levantou no banco, foi lá e falou assim: ó, tá recebendo atendimento médico, pressionando o árbitro. Então anote aí, cartão amarelo para Fernando Seabra, técnico do Coritiba.
0: Aí, portanto, cartão amarelo. Agora o Daronco, com 50 minutos e meio do segundo tempo, está mandando os profissionais da comissão técnica do Corinthians, incluindo jogadores reservas, voltarem. E também aplicou aí, como lembrou o Bruno Faria, o cartão amarelo para o Fernando Seabra, técnico do Coritiba. Agora tem uma resenha ali, está mandando sair de campo. É o Paulo Roberto. Tá mandando sair de campo.
2: Vai expulsar, hein?
0: Expulsou ali um profissional da comissão técnica do Coxa, dizendo: ó, fala muito. E tá fora, né?
2: Lembrou.
0: Bom, 51 minutos. Fala.
2: Lembrou o Tite, né? Fala muito. Deu cartão vermelho pro auxiliar da comissão técnica do Coritiba. Tá pedindo pra baixar a bola ali, se retirar. Vai ter jogo ainda, hein, Hugo? Não acabou, não.
0: Pois é, e assim, o time do Corinthians está perdendo o jogo. Queria, claro, que como fez o gol aos 48, temos 51 e meio, queria, era a bola rolando para nessa pressão, quem sabe, chegar ao gol de empate. E o Coritiba administrando uma vitória parcial. Bom, pouco inteligente das duas partes essa confusão aí, hein, Gabriel?
3: E a energia gasta nesse momento do jogo, né?
0: Muita.
3: Corinthians precisando empatar, Coritiba precisando defender, e os caras gastando fôlego e emocional com briga.
2: Paulo Roberto fora.
0: E não é nem pela quantidade de energia, e sim pela importância, ou seja, nenhuma, né? Paulo Roberto ainda não voltou, hein, Bruno?
2: Não voltou, e o Corinthians vem pra cima, né, Hugo?
0: Vem pra cima no lançamento, a bola muito forte, não chegou no Dieguinho. Saiu em arremesso lateral, não, ele vai dar o tiro de meta, ela saiu pela linha de fundo. 52, ele tinha crescido 6 minutos, iríamos a 51, então agora botou mais 1 minuto, já passamos dos 52. Vai cobrar o tiro de meta o goleiro Pedro Mourisco, do time do Coritiba. O Coxa tá vencendo pelo placar de 2 a 1, marcaram para o Coritiba Pedro Rocha e Paulo Roberto. Ranieri de cabeça descontou pro Timão. Já tá pronto pra voltar ali o Paulo Roberto. O Corinthians jogando com 11 nesse momento, Coritiba com 10, agora voltou o Paulo Roberto, pelo lado esquerdo o Corinthians com a bola dominada no campo de defesa, só que a jogada não vai prosseguir, porque o Daronco apitou pela última vez. Fim de jogo no Couto Pereira.
1: Coritiba
0: 2 com gols de Pedro Rocha e Paulo Roberto.
1: Corinthians
0: 1, Ranieri. 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

0: 9:33, fim de jogo no Couto Pereira, deu Coritiba 2-1 para cima do Corinthians. Pedro Rocha fez o primeiro gol, o segundo foi marcado de cabeça pelo Paulo Roberto e também de cabeça Ranieri descontou para o time do Corinthians. O Coritiba derrota o Timão em casa pelo placar de 2-1. 9:33, 9:33. Gabriel Dudziak, a manchete do seu comentário completo de daqui a pouco sobre essa derrota do Corinthians, vitória do Coxa, 2-1, fala Dudes.
1: O Coritiba foi melhor e contou com duas falhas do goleiro rival.
0: Pois é, já já tem o comentário completo do Gabriel Dudziak aqui dentro do Central da Bola. Rápida parada, voltamos já.
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5: Olá, 9:34 no horário de Brasília. O Coritiba venceu o Corinthians no Couto Pereira no encerramento do Super Domingo do Campeonato Brasileiro. 1 para o Coritiba, 0 para o Corinthians. Tivemos mais cedo a vitória do Palmeiras por 4-1 sobre o Vasco da Gama no Nubank Park, a vitória do Red Bull Bragantino sobre o Grêmio por 1-0 em Bragança Paulista, o Bahia vencendo o clássico baiano contra o Vitória fora de casa no Barradão por 2-0, Chapecoense Lanterninha venceu o São Paulo na Arena Condá por 1-0, Santos e Mirassol empataram em 1-1 e o Coritiba venceu o Corinthians por 2-1. Jogos que se somam aí aos jogos de ontem, né? Quando o Fluminense venceu de virada o Remo por 2-1. O Cruzeiro venceu o Flamengo de virada por 2-1, esses dois jogos com vitória dos mandantes, né? E Internacional e Atlético Mineiro empataram em 0-0 em Belo Horizonte. A rodada termina amanhã, 20h, com o jogo entre Botafogo e Atlético Paranaense. Classificação: Palmeiras, 51 pontos, 6 à frente do Flamengo, tem 45 e um jogo a menos. O Atlético Paranaense tem 41, joga amanhã. Fluminense, 41 em quarto lugar. Cruzeiro, com 39 em quinto, fecha a zona de classificação para a próxima Libertadores. O Bahia é o sexto com 37 pontos. O Red Bull Bragantino é o sétimo com 35 e um jogo a menos. O Coritiba é o oitavo com 34. O Atlético Mineiro é o nono com 33 pontos e um jogo a menos. Corinthians é o décimo com 32 pontos. E o Botafogo é o 11º com apenas 22 jogos, né? Porque joga amanhã ainda e tem um jogo atrasado. É o 11º colocado com 30 pontos, um jogo a menos, além de jogar amanhã contra o Atlético Paranaense. Até o Botafogo, estamos na zona de classificação para a Sul-Americana. Depois, Vitória em 12º com 29 pontos, São Paulo em 13º com 27 e um jogo a menos, Santos em 14º com 26 e um jogo a menos, Grêmio em 15º com 25 e um jogo a menos, Internacional em 16º com 25 pontos e aí vem a zona de rebaixamento com o Mirassol em 17º lugar com 24 pontos e um jogo a menos, o Remo em 18º com 23, o Vasco em 19º com 22 e um jogo a menos e a Chapecoense em último lugar com 14 pontos e um jogo a menos. Chapecoense tem apenas duas vitórias no Campeonato Brasileiro, uma na primeira rodada contra o Santos e a outra hoje contra o São Paulo na 24ª rodada. O São Paulo agora passa a ter a maior sequência sem vitórias do Campeonato Brasileiro, são 10 jogos sem vencer, até hoje a maior sequência era da Chapecoense, né, que não vencia desde a primeira rodada. Chapecoense hoje venceu o São Paulo jogando na Arena Condá. 9:37, o Coritiba venceu o Corinthians por 2-1. no Couto Pereira. O Pedro Rocha abriu o placar para o Coritiba aos 39 minutos do primeiro tempo. Depois o Paulo Roberto fez o segundo gol do Coritiba aos 29 minutos do segundo tempo. E o Ranieri fechou o jogo fazendo um gol para o Corinthians, descontando a desvantagem corintiana aos 47 minutos do segundo tempo. O Corinthians perdeu o jogo, já foi pro vestiário e tal, mas o Coritiba tá no gramado fazendo ali uma confraternização bonita com a sua torcida comemorando a vitória. A gente lembra que o Coritiba não é um grande mandante no Campeonato Brasileiro, faz uma campanha bem mais segura que as últimas campanhas, né? Porque assim, de 2012 para cá, o Coritiba ou tá escapando do rebaixamento assim, no limite do limite do limite, ou tá caindo para a segunda divisão. Por enquanto, faltando ainda 14 rodadas, tá em oitavo lugar, fazendo uma campanha muito segura, mas principalmente pelo que faz fora de casa, né? Foi apenas a quinta vitória do Coritiba em casa nesse Campeonato Brasileiro, em 12 jogos. Então, a torcida não tem visto muitas vitórias do time em casa. Hoje pôde comemorar essa vitória importante sobre o Corinthians por 2-1. E em que pese, Gabriel Dudziak, que o Corinthians ter feito ali uma pressão, o Corinthians possa lamentar aí um desempenho abaixo do ideal do seu goleiro Cauê, que hoje jogou no lugar do Hugo Souza, que foi preservado, eu acho que de certa forma o placar faz justiça ao que se viu na maior parte do jogo, não, Gabriel Dudziak?
1: Sem dúvida, a gente tem aí dois estilos de jogo bem distintos. Coritiba joga mesmo em transições, procura marcar bem em frente à própria área para jogar nos contragolpes, busca sim, quando o adversário tem uma saída de bola mais trabalhada, subir as suas linhas para tirar, né, esse trabalho de zagueiros, laterais e goleiro. E quando rouba a bola, consegue chegar à frente, bater para gol. Tem repertório também na bola parada, ofensiva. Às vezes o Josué consegue, né, também na cobrança de falta, levar perigo às equipes adversárias. Bom, esse é o Coritiba. Qual é o Corinthians? O Corinthians é o time do toque de bola, da troca de passes, que envolve a partir dessas movimentações dos seus jogadores com a bola e se deslocando para receber a bola. Muito embora a gente tenha que lembrar que assim, não foram tantos e tantos jogos após a Copa em que o Corinthians teve assim, grandes momentos de futebol fluido, futebol que emociona, encanta, aqueles momentos que vão lá parar na rede social como isso é dinizismo, né? Foram poucos, não houve tantos assim não. E dessa maneira a gente tem visto um Corinthians que acaba se valendo da consistência defensiva, de gol de bola parada, para fazer o que de repente esse jogo ofensivo não faz. Bom, quando esses dois se enfrentam hoje, a gente nota que o Corinthians tenta impor com posse de bola e não consegue. E o Coritiba contra-ataca ou rouba a bola na intermediária e consegue finalização. E abre o placar numa jogada que, pelo que a gente viu e por um trecho que a gente ouviu de um dos jogadores do Coritiba, vem realmente do centro de treinamentos, do campo de treino, que é um escanteio do Josué que vai para fora da área, a bola volta para o lado do campo, o Sherman coloca para o Pedro Rocha em profundidade, quase sem ângulo, faz o gol. Méritos do Pedro Rocha, que deu um corte desconcertante, né, no Caio César, mas deméritos do goleiro Cauê, que não fechou o ângulo entre ele e a própria trave. 1-0 no placar. Corinthians no primeiro tempo praticamente nada de criação ofensiva. Vem o segundo tempo, mudanças da equipe do Corinthians, Memphis Depay entrou, também o Ranieri foi para a lateral direita para jogar onde antes estava o Pedro Milans e pelo meio, né, o Corinthians teve a entrada do Matheus Pereira. Os primeiros minutos foram de muita pressão corintiana. Então assim, é escanteio, cruzamento, rouba a bola, bate para gol, quase que o Corinthians consegue um empate. Coritiba estava meio que nas cordas, mas aí foi colocado, né, numa situação boa no contra-ataque. Embora a chegada à frente tenha sido no contragolpe, havia também um momento ali de Corinthians posicionado. Então não é que o Corinthians foi pego sem ninguém na defesa. É um contragolpe e aí o Corinthians recua. E o Corinthians recua e aí o Coritiba começa a trabalhar a bola, o JP Sherman tem espaço, cruza na área e o Paulo Roberto, que tinha entrado, né, para tentar dar um desafogo à equipe do Coritiba, que estava toda pressionada lá atrás, acaba fazendo de cabeça. E também acho que o Cauê não foi bem, para que o ouvinte que de repente não viu o gol imagine como é que foi o lance. A jogada se desenha pela direita, o goleiro Cauê está meio que posicionado no meio do gol, e quando veio o cruzamento da direita, o Paulo Roberto está muito mais à direita do que o goleiro Cauê, que está no meio do gol, quando o adversário está posicionado para cabecear do lado esquerdo dele. Então acaba vindo aí um segundo gol, que eu acho que teve contribuição do goleiro Cauê. E aí no final, né, veio um Corinthians com mudanças, com Gui Negão, com Dieguinho, com Jesse Lingard, mas pressão mesmo não teve, embora tenha tido um gol do Ranieri quando o Alan jogou lá para dentro da área, né? O Bruno Faria falou: ah, vou tentar daqui. Foi quase uma jogada daquelas de final de jogo de futebol americano, né? Não uma Hail Mary, porque não foi de tão longe, mas assim, joga lá na end zone adversária, vamos ver o que dá. E deu, Daniel de cabeça. E aí o Coritiba matou o tempinho que faltava pro fim do jogo e conquistou uma vitória merecida. Então assim, resumo, Coritiba de novo, muito bem dentro da sua proposta. Coritiba é um dos times mais bem treinados do campeonato, tá? Eu tenho essa opinião. Pelo grupo de jogadores que tem, a bola que apresenta. E o Corinthians parou aí de novo em erros defensivos, definição de algumas jogadas, e evidentemente que tem alguma queda aí por não estar com seus laterais titulares hoje, por exemplo, seu goleiro, né, que poderia ter salvado. Aliás, palmas pro comentarista que disse antes do jogo que o goleiro não ia fazer diferença, fez toda a diferença.
5: A gente vai falar mais do goleiro Cauê, que acabou sendo, de certa forma, um ponto importante dessa vitória do Coritiba por 2-1 sobre o Corinthians, mas queria aproveitar esse gancho que você falou do Coritiba ser um dos times mais bem treinados do Campeonato Brasileiro, o Gabriel Dudziak, porque tá me chamando a atenção já o Fernando Seabra, porque assim, ano passado ele teve uma campanha muito ruim no Red Bull Bragantino, depois de ter feito uma recuperação muito boa no campeonato anterior, né? Em 2024, ele salva o Red Bull Bragantino do rebaixamento. E ano passado o time não funciona, né? Ele é demitido porque o Red Bull Bragantino está ameaçado de cair para a Série B do Campeonato Brasileiro. Mas você já tem coisas muito boas no Cruzeiro, mesmo com uma queda depois. Coisas muito boas no Red Bull Bragantino, mesmo que no ano seguinte não tenha sido no mesmo nível. E coisas muito boas já nesse Coritiba, Gabriel.
1: É perfeito, né? São trabalhos bons, em linhas gerais são trabalhos bons, nos quais você vê a capacidade do treinador de colocar aspectos coletivos, de mobilizar grupos, porque são situações complicadas. E você também vê, né, repertório, né, para de repente ter formações diferentes, jogadores distintos. Não é aquele treinador que assim, ó, agora saí do Cruzeiro, fui pro Coritiba, vou trazer a turma com quem trabalhei lá atrás, né? Ou agora tô no Coritiba, vou trazer alguém do Bragantino para jogar comigo. Não, pede muito pouco e faz muitas coisas com os jogadores que tem à disposição. O porém é qual, né? De repente dá um passo adiante, vai para um time de mais cobrança e expressão. Coritiba é um time muito grande, tá? Ninguém tá falando que não é, mas é um time que tá vindo da segunda divisão.
5: E que não consegue fazer Campeonato Brasileiro seguro há muito tempo, como
1: exatamente. Então, e assim, o Coritiba é o maior bate e volta da Série A nos últimos anos, né? Então,
5: impressionante.
1: Assim, qualquer coisa que seja permanência já deve ser muito celebrada. Mas assim, pensando, né? Ah, vai dirigir, sei lá, um São Paulo que está há 10 jogos sem ganhar no Campeonato Brasileiro. O que ele ia fazer no São Paulo, né? Teria que propor jogo, porque o grupo de jogadores do São Paulo pede isso, e a cobrança no clube é de que o time jogue para frente, né? O São Paulo de contragolpe, o São Paulo de marcar mais atrás, ter 19% de posse de bola, como teve em determinado momento do segundo tempo, é difícil de bancar, ainda mais quando você é um treinador mais jovem, né? Então, esses seriam desafios, mas que tem feito bons trabalhos, tem feito. Assim como Jair Ventura, acho que é muito parecida a situação. Jair com mais tempo aí de trilha, já passou, né, pelo Corinthians, Santos, Botafogo, mas é sempre esse treinador que você olha assim, poxa, esse time é bem treinado, esse time é bem treinado.
5: Você falou dessa coisa de time de maior cobrança, né? O Fernando Seabra teve aquele episódio inacreditável no Cruzeiro, quando ele foi demitido na esteira daquele áudio do Pedrinho, que vazou o Pedrinho, dono do Cruzeiro, cobrando ele para usar os reforços que o Pedrinho tinha contratado. E aí o Pedrinho demite o Fernando Seabra, traz o Diniz.
1: Opa, aí, ó.
5: E aí o Diniz foi um terror no Cruzeiro, né? Foi um final de ano, assim, até vai pra final da Sul-Americana, mas perde.
1: Aos trancos e barrancos.
5: Não, e o Diniz ganha um jogo, né? Que contra o Lanús, vai pra final e leva um passeio do Racing na final. E aí o Seabra tem que recomeçar lá no Red Bull Bragantino. E só sobre o Coritiba, antes de voltar a falar do Corinthians, o Coritiba teve aquele período muito bom, né? Quando foi vice-campeão da Copa do Brasil em 2011 e em 2012. E em 2011 quase salvou uma vaga na Libertadores, né? Perdeu a vaga na Libertadores na última rodada, perdendo para o Atlético Paranaense rebaixado. Tinha os clássicos lá da última rodada. Aí você vai para 2013... Já é uma fuga de rebaixamento na última rodada. Até acaba em 11º lugar, mas é também por conta das punições lá para o Flamengo e para a Portuguesa. Mas salvou, ganhando do São Paulo, inclusive em Itu, na última rodada. Aí 2014, 14º lugar, escapa no sufoco. 2015, 15º lugar, escapa no sufoco. 2016, 15º lugar, escapa no sufoco. Aí 2017 cai. Aí volta em 2019, cai em 2020. Aí depois volta em 2021, fica 2022, escapa em 15º lugar no final, também no sufoco, cai em 23. E agora 2 anos de Série B, volta para a Série A. Então assim, se conseguir se estabilizar aí nesse 8º lugar, que seja, a gente está falando da melhor campanha do clube em 15 anos. É muita coisa o que está sendo feito no Coritiba até agora. E não era um elenco que a gente olhava assim, como um elenco assim muito especial para a disputa da Série A, né?
1: O normal de quem vem da B para A é brigar para não cair.
5: Exatamente.
1: Tá? Eu não vou dizer que o Coritiba tá livre, até pelo que a gente viu o Ceará.
5: Ceará, eu tô pensando a mesma coisa.
1: Ceará, não fica na zona de rebaixamento. Tá bom. Última rodada, zona de rebaixamento caiu. E agora
5: eu vou até ver como é que tava o Ceará nessa altura do campeonato do ano passado para saber se o Coritiba pode ficar um pouco mais tranquilo.
1: Eu enrolo um pouco aqui fingindo que é uma opinião boa. O time do Coritiba não tem um grande grupo de jogadores. Quem vem da B para A, a gente sempre espera que vai brigar para não cair. Eu não vou dizer que o Coritiba tá livre, mas nesse momento o campeonato, aquilo que o time passa nos jogos, são impressões e sinais de uma equipe que não vai brigar contra descenso. Da mesma maneira, o Atlético Paranaense não vai brigar contra descenso. E a gente fica aí com o Remo e Chapecoense brigando contra a queda, isso são fatos. E outros times aí perigando cair, porque não estão jogando bem. Grêmio, Internacional, Santos e São Paulo, não nessa sequência, mas São Paulo, Santos, Grêmio e Inter. Estão os quatro na beira da zona de rebaixamento e os quatro jogando mal em linhas gerais. Acho que o Santos joga um pouquinho melhor do que os outros três.
5: Também não vou dizer que o Coritiba está salvo, mas pelo menos está numa situação bem mais confortável que a do Ceará. O Ceará, a essa altura, no ano passado, já estava em 14º lugar com 28 pontos. Eram 6 pontos de vantagem para a zona de rebaixamento. Estava mais perto do que o Coritiba está agora. O Coritiba venceu o Corinthians hoje em 2-1 no Couto Pereira. Um super domingo de Campeonato Brasileiro, que teve a vitória do Palmeiras por 4-1 na partida contra o Vasco no Nubank Park. O São Paulo perdeu para a Chapecoense por 1-0 em Chapecó e o Santos empatou em 1-1 com o Mirassol. O Gabriel do Dziak, então, sobre o Cauê, goleiro do Corinthians, a primeira coisa que, assim, pelo menos na minha visão, a gente não está falando de falhas graves, assim, ou de falhas muito gritantes, mas se fossem, talvez fosse menos pior. E vou explicar, parece contraditório, mas vou explicar. Porque me pareceram erros técnicos, assim, razoavelmente incomuns para esse padrão de goleiro de Série A de Campeonato Brasileiro. E não estou aqui querendo condenar o Cauê para sempre e nem dizer que ele vai apresentar isso todo jogo. Mas o que me chamou a atenção foi isso. Não é que ele foi mal para a bola, não é que falhou porque tomou um frango, não é...

0: chegaria a tempo na bola, né? Caindo pro próprio lado, chegaria a tempo, mas a batida do Pedro Rocha foi forte e ele não conseguiu fechar o ângulo a tempo. E o segundo gol, me parece assim, muito claro que ele ficou ou aguardando um cruzamento na segunda trave ou aguardando um cabeceio mais para o meio do gol, porque a jogada não estava ali onde ele estava no meio do gol e a jogada se desenrolando pelo lado direito. O normal seria ele dar alguns passos para o próprio lado esquerdo, né? Não sou também especialista em goleiro, mas já vi muito jogo de futebol, isso sim. Então acho que sim, mais questões de posicionamento. E curioso que nas outras partidas que ele atuou, não me chamou atenção por mau posicionamento, não. Ele fez boas partidas, o Cauê. Não me lembro agora de cabeça quais foram, mas acho que teve uma na Neo Química
1: Arena. Vasco, na Neo Química Arena, que o Corinthians ficou bastante tempo com um a menos.
0: E alguma outra que também vi, e ele não foi mal, não. Hoje foi. É paciência.
1: Assim acontece.
0: O que é importante só, Léo, desculpe, é observar assim: ok, teve esse erro de posicionamento, e agora? Tá?
1: Sim.
0: E agora? Tá? Não é nem. Ah, vai queimar o jogador, não tô
1: nem falando disso. Não é pra sair catando dinheiro pra derrubar os três transfer bans e comprar um goleiro, não é essa a questão.
0: Ou já passa pro terceiro goleiro, cadê o Donelli, né? Não é isso. É questão de corrigir no treino. Porque tem uma coisa que muito me incomoda no futebol brasileiro, que é assim, o cara errou. E tem que ir ao mercado, contrato novo. Não. Cadê o cara pra corrigir? Tem goleiro experiente, é um negócio que a gente falou do Carlos Miguel, tá?
1: Sim.
0: Miguel tomou aquele gol, errou contra o Atlético Mineiro, toma muito gol quando a bola vem rasteira, já é motivo de zoeira nas redes sociais, os caras ficam gastando nossa água pra fazer música de com o Carlos Miguel toma gol rasteiro e tal. Mas assim, e o treinador de goleiro?
1: O treinador de goleiro, cara,
0: trabalha com isso, vamos corrigir, é o Palmeiras, entendeu? O Palmeiras, da mesma forma, é o Corinthians, vamos trabalhar esse goleiro que tá vindo aí, pra citar mais um, tá? São Paulo lá, ó, goleiro aqui promissor, Cotia, vem da base, 2,03 metros, vamos lá, errou um jogo e vai sair por empréstimo. Ué, como assim, cara? Você gastou formação de jogador.
1: Toda a formação.
0: Desde o sub-15, sei lá, sub-12 em alguns casos. Aí deu 3, 4 jogos, vamos emprestar, não teve jeito, não deu. Não é que não deu, vamos lá, vamos trabalhar. Não vamos negociar.
1: E sendo goleiro reserva, você tem muito mais tempo pra fazer
0: claro
1: isso,
0: sim.
1: Né? Porque ele não vai jogar todo jogo.
0: Então,
1: você tem.
0: Assim, o negócio do Santos também, a gente fica lá, não, o Arzu, patrimônio da vila, o Arzu, patrimônio da vila. Aí você chegava lá, João Paulo, não pega nada, Vladimir não pega nada. Ah, mas o Arzu tem que voltar. Voltou, tá aí, vamos lá, vamos ver então. Qual o próximo goleiro que vai formar? O Diógenes vai pegar bem agora? Vamos. Tem que cobrar.
1: 9h56, antes da eleição do craque do jogo e do pior em campo, Gabriel Dudziak, o Corinthians perdeu por 2-1 para o Coritiba. E no meio de toda essa confusão envolvendo a ida, não ida, embora do Memphis, acho que um assunto que se perdeu foi o seguinte: a temporada do Memphis pré-Copa do Mundo foi muito ruim pelo Corinthians. O que a gente viu nesses jogos aí contra o Rosário Central e hoje, menos de meio tempo contra o Rosário Central e hoje de meio tempo, que indicam um Memphis melhor no segundo semestre?
0: Muito pouco, tá? Muito pouco. O que a gente viu, sabe o que eu acho que a gente viu, Léo? Contraste com Pedro Raul.
1: Ah, sim.
0: Contraste com quem bate bola parada no Corinthians normalmente.
1: Sim.
0: Assim, Breno Bidon é bom jogador? Mas ninguém teve a ideia de jogar uma bola rasteira naquele jogo até entrar
1: Exatamente.
0: Um iluminado
1: Exatamente.
0: Que teve essa ideia e executou bem, entendeu? Por hora, contraste. Entrou o Memphis hoje, qualidade do jogo do Corinthians já aumenta. Mas eu vou dizer pra você que vai mudar a temporada. O cara vai ser decisivo em todos os jogos. Vai fazer 10 gols daqui até o final do ano. Não consigo. Ainda não. Vamos esperar mais um pouquinho. Talvez assim, primeira coisa, ele voltar a ser titular. Porque tá vindo do banco.
1: Sim, não jogou ainda. Desde março não joga mais de 45 minutos.
0: Isso, aí foi pra Copa. Na Copa também não jogou. Sai da Copa, é férias. Depois da férias, embrólio. Aí, um dia, no dia seguinte jogo.
1: Um treino tático e...
0: Isso, aí beleza. Rosário Central, quinta-noite. Aí teve sexta. Eu não sei se ele treinou.
1: Regenerativo.
0: Sábado.
1: Treino e viagem.
0: Hoje. Aí amanhã, não sei o que ele vai fazer.
1: Mas tem uma semaninha livre agora.
0: Tem semana livre, talvez seja folga amanhã. Beleza, vamos pegar essa semana e que ele seja titular no fim de semana. E aí a gente vai poder ver melhor.
1: Contra o

0: Santos, o clássico do fim de semana que vem. 9h58, Gabriel Dudziak vai eleger o craque do jogo para Coritiba 2, Corinthians 1.
1: O craque do jogo.
0: O Gabriel Dudziak.
2: O JP Sherman foi o craque do jogo.
0: Opa!
2: Duas assistências no jogo de hoje. Colocou a bola para o Pedro Rocha, muito mais mérito do Pedro Rocha, evidentemente, mas estava ali. Defendeu bem e deu o cruzamento na cabeça do Paulo Roberto. Para mim, foi o craque do jogo, JP Sherman.
0: É, a gente fala de elenco, né? JP então, Sherman, é. Thiago Costa.
2: O Coser foi bem hoje, foi bem no Morumbis.
0: Jogadores que, se você botar num time, entre aspas, grandão, né? Os caras vão falar que o elenco é para fazer 45
2: pontos. É, aí vão falar assim, ó, tem que contratar, tem que derrubar o transfer ban, desse jeito não dá, e assim vamos.
0: E aí o Coritiba tá se
2: virando. Os caras somos nós, tá? Também.
0: Não, sim, com toda certeza, principalmente.
2: Os caras, né? Porque, até porque, né, Léo? Senão a gente vai ter que ficar... conversando sobre jogo, né, cara? A gente vai ter que analisar a partida, vai ter que dizer o que que é o sistema, o que que a turma faz bem, faz mal. Não, vamos falar de especulação, que é mais legal.
0: E o pior em campo?
1: O pior em campo.
0: Para Coritiba 2, Corinthians 1, Gabriel Dudziak.
2: Foi o Cauê. Errou nos dois gols, não tem saída.
0: Além dele, Angileri e Pedro Milans jogaram também hoje no Corinthians. Foram os jogadores mais reservões que jogaram aí.
2: É, mas não...
0: Teria sido diferente com
2: não.
0: Mateuzinho e Matheus Bidu?
2: Não. Pedro Raul não ganhou uma hoje.
0: Mas nesse momento é titular, né?
2: Nesse momento é titular. Não gostei do Breno Bidon. Aliás, uma coisa que, já que a gente tem que cobrar, né? Cobrar assim, Breno Bidon é bom jogador? É excelente jogador.
0: Não tá bom.
2: Agora esse negócio de ficar botando pilha o tempo todo é legal pra torcida, tá?
0: É, mas tá botando o time no mato também.
2: Não, olha lá, tomou amarelo, ficou pendurado, poderia ter sido expulso, teve que ser substituído. Beleza.
0: É, não vem jogando bem, embora tenha feito o gol da classificação.
2: Na Neoquímica é legal, né? Vai lá,
0: sim.
2: Chega no meio do cara, chuta pra galera, né? Aí eu gosto mais dele fazendo gol.
0: Também gosto mais dele fazendo gol e não tem jogado no nível Breno Bidon. Valeu, Gabriel.
2: Valeu, abraço.
0: 10 em ponto, fica por aqui essa super edição do Futebol Globo CBN neste domingo. Estivemos no ar por 7 horas acompanhando Palmeiras 4, Vasco 1, com as informações de Chapecoense 1, São Paulo 0, Santos 1, Mirassol 1 e fechando a conta agora com a transmissão de 2 para o Coritiba, 1 para o Corinthians. Futebol Globo CBN volta à quarta com Copa do Brasil, Palmeiras e Santos, 9:30, primeiro jogo das quartas de final. Agora vem aí o repórter CBN e na sequência o Mundo Corporativo com o Milton... Ah, desculpa, sem repórter CBN, vem aí direto o Mundo Corporativo com o Milton Jung. Muito obrigado a todos pela companhia, uma ótima semana para você. A gente se encontra quarta-feira no Futebol Globo CBN para quem quer saber mais e melhor sobre futebol.
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1: Olá, tudo bem com você? Seja muito bem-vinda, seja muito bem-vindo a mais um capítulo do Mundo Corporativo, que hoje se dedica a falar de diversificação de ofertas e experiência do cliente. Nosso convidado é Eduardo Lemos, vice-presidente executivo de operações da Cielo. Eduardo Lemos, muito obrigado pela sua gentileza ter aceitado nosso convite aqui no Mundo Corporativo. Um bom dia para você.
2: Bom dia, Milton. Bom dia, pessoal. Obrigado pelo convite, Milton. Prazer estar aqui com vocês, pessoal do CBN.
1: Eduardo, por um bom tempo a gente olhava para a Cielo e enxergava como a empresa da maquininha, né? Ou algo semelhante a isso. Vocês se transformaram. Como que se conduz essa transformação capaz de mudar, inclusive, essa percepção no mercado?
2: Legal, Milton. Você resumiu bem, tá? A gente realmente passou por uma transformação grande, né? De ser uma empresa muito identificada com o nosso equipamento, até hoje ter um portfólio de produtos super completo, né? Porque hoje até a maneira de pagar, a maneira de receber dinheiro mudou completamente, né? A gente viu, tinha já cartão de crédito, débito, agora tem o Pix, tem o comércio físico, tem o comércio online. Então, quando a gente pensou nessa transformação, como que a gente apoia os nossos clientes a fazerem essa transformação completa e a viabilizar vendas, né? Vendas com segurança, vendas com alto nível de conversão, com melhorar o negócio dele e a experiência com o cliente dele por diversos canais, né? Então, hoje a Cielo, a gente ainda opera muito no mundo físico, né? Inclusive, a nossa maquininha hoje, ela é praticamente um celular, né? Ela tem muita funcionalidade, mas a gente tem vários produtos para apoiar os nossos clientes no mercado de e-commerce, antifraude. A gente tem muitos dados que a gente fornece para o nosso cliente para apoiar ele a crescer vendas. Então, realmente, a gente está presente em todas as arenas que os nossos clientes precisam realmente fazer vendas com segurança, com velocidade e melhorar o negócio dele.
1: E o que mais mudou dentro da empresa para que essa transformação ou essas transformações fossem possíveis? Tecnologia, cultura, modelo do negócio?
2: Exatamente, acho que mudou. O primeiro ponto é o pilar de experiência do cliente, né? Realmente a gente conseguir entender qual é a necessidade desse cliente quando ele está abrindo uma loja física ou quando ele está começando a operar num e-commerce e conseguir entregar valor real para ele, né? Então, por exemplo, um cliente que está abrindo uma loja física, né? Ele vai operar uma máquina nossa, ele quer operar só a solução de pagamento, ele quer ter um parceiro que apoie ele, se ele for um restaurante, aí ele vê o catálogo, o cardápio dele na maquininha, outras soluções de pagamento. Por exemplo, a gente tem parceiros que, se você é um salão de beleza, ele consegue fazer a marcação de agendamento ali usando a maquininha, controle de estoque. Então, quando a gente pensa o mundo físico, tem uma série de soluções para isso. O cliente que vai para o mundo online, a gente garantir que realmente é seguro, que a gente ajuda ele na taxa de conversão. Então, o primeiro pilar, com certeza, foi de experiência do cliente. E o segundo teve muito a ver com tecnologia, tá? A gente conseguir realmente, a gente, por natureza, já é uma empresa de tecnologia, né? Mas a gente conseguir traduzir essa tecnologia com simplicidade para o cliente, né? A gente opera clientes de diversos tamanhos, né? Desde o cliente que ele mesmo opera ali sozinho a loja dele, até varejistas enormes, empresas enormes. Então, a gente conseguir ter soluções de tecnologia que falem a língua desses diversos segmentos e que traduza toda essa complexidade que acontece na nossa cozinha lá, né, da Cielo, com simplicidade para a ponta, de modo que ele não precisa se preocupar com o que a gente está fazendo e que ele saiba que a operação de pagamento dele vai acontecer, ele vai receber o dinheiro e ele pode confiar na Cielo.
1: Ouvindo você falar aqui, eu fiquei com uma ideia na cabeça de que a primeira coisa que você tem que fazer quando pensar como fazer essa transformação é entender quem é realmente o seu cliente. Porque quando eu penso na Cielo, por exemplo, ou empresas que são do ramo de vocês, para mim o cliente era eu. Uhum. Né? Era o consumidor final lá, o que faz a compra. Mas de verdade, vocês estão olhando um ecossistema mais amplo.
2: Exatamente. Então hoje a gente vê, quando a gente pensa no nosso ecossistema, né? A gente tem o estabelecimento comercial, que na prática é quem contrata a gente, né? Então, a gente entende as dores desse estabelecimento comercial por indústria, né? Se é um restaurante, se é uma loja que vende roupa, que vende moda, a gente entende o tamanho desse cliente, mas a gente é muito preocupado também com a jornada do cliente, desse cliente, né? Que vai usar o pagamento ali na hora, e também dos nossos parceiros, né? Então, e principalmente pensando na evolução dos meios de pagamento, né? Hoje, quando a gente vê, por exemplo, você já deve ter tido experiência nisso, você quando vai fazer uma compra online, por que que você escolhe usar o cartão de crédito, usar um boleto, usar o Pix, né? Às vezes você vai escolher pelo Pix, porque você não quer ter o trabalho ali de fazer o cadastro novo do teu cartão de crédito, se for um site novo. Então, a gente entender esse tipo de jornada e trazer facilidade para o nosso estabelecimento comercial é fundamental, mas a gente só consegue ter sucesso nisso se conseguir entender o cliente desse estabelecimento comercial. Tá?
1: Você falou em algumas soluções, dentre elas, você disse que vocês têm uma coleta de dados que pode ajudar estratégias. Me explica isso de uma maneira mais prática, como é que funciona, talvez pegando um exemplo que vocês tenham aí dentro da empresa, que pode servir até como um case para a gente contar aqui para os nossos ouvintes.
2: Legal, a gente trabalha em diferentes frentes. Primeiro, a gente tem uma frente que ninguém melhor do que a gente para conseguir entender que tipo de transação que está sendo feita na maquininha que o cliente está usando, né? Então, se o cliente consegue usar esses dados de maneira inteligente, a gente consegue fornecer em que período ele consegue fazer mais vendas, que tipo de produto. Então, a gente tem uma série de dados que é completamente disponível para os nossos clientes hoje utilizarem, né, e conseguir potencializar vendas e ofertas para eles, né? A gente também tem outra frente importante, que a gente consegue pegar os dados do que está acontecendo no campo e trabalhar a experiência de cliente de maneira muito preventiva, tá? Então, hoje, por exemplo, a gente... manutenção de máquina, né? Hoje a gente consegue fazer perto de 50% da manutenção de máquina, a gente faz antes mesmo da máquina apresentar um problema na ponta, porque a gente consegue entender saúde do equipamento, saúde de bateria, a gente consegue enviar proativamente a bobina, né? Que tem alguns lugares que chamam aquela filipeta, né? Que o cliente presta, antes mesmo de acabar, porque eu entendo o consumo. Então, também tem uma parte de dados que a gente usa de maneira muito inteligente aqui, para melhorar a experiência do nosso cliente, né? Então, tem esse segundo pilar e tem o outro que é principalmente na questão de segurança e conversão, né, de vendas. A gente tem o objetivo de cada vez mais trazer mais segurança com a maior conversão possível, né? Então, também a gente usa muito dados nesse lugar para o cliente conseguir entender que ele tem a solução mais segura, que vai ajudar a potencializar mais ainda o negócio dele.
1: Ah, eu, como um comerciante, por exemplo, eu consigo inclusive definir preços dos meus produtos com base nessas informações que eu tenho de vocês?
2: Com certeza, com certeza. Inclusive, se você, como a gente estava falando no início, né, o celular virou maquininha, né? Você consegue hoje usar o seu celular com maquininha da Cielo. E a maquininha virou celular também. Então, hoje você consegue, utilizando essa inteligência de dados, né, definir ofertas, definir melhores momentos de venda e também cadastrar, usar a maquininha ali para usar o seu próprio RP, né, que é o teu controle de caixa ali. Você consegue ter na maquininha, inclusive a gente tem alguns clientes que controlam, tem aplicações dentro da maquininha que controlam estoque, né, que ajuda você ter... se você tem mais do que uma loja, você tem o estoque distribuído, você consegue em tempo real ali na máquina acessar qual estoque está em qual loja e consegue fazer a distribuição a partir dali de maneira muito, muito rápida.
1: Bom, nós estamos falando aqui de diversificação e muitas empresas falam na necessidade de diversificar. Agora, eu sempre penso que nós temos que ter algum cuidado com as tentações, né? Como que se decide quais são as novas soluções que realmente fazem sentido para o cliente ou para o negócio que vocês estão, e quais são aquelas que apenas aumentam a complexidade?
2: Legal, essa é uma pergunta super interessante, tá? Porque eu tenho dois pontos nessa pergunta. O primeiro é você conseguir priorizar, né? Você tem que realmente entender onde dói para o cliente, né? Para você conseguir entregar alguma coisa que vai dar valor real. Quando você sair no campo, você conseguir falar com o teu cliente que, pô, você resolveu aqui um problema real. Então, acho que esse o pilar de priorização, você precisa realmente fazer ele muito focado no cliente, né? Para conseguir transformar e ajudar ele no dia a dia. E aí, o segundo ponto, que eu também acho que é tão relevante quanto o primeiro, é, às vezes, novas ideias, você precisa cuidar muito bem delas, né? Porque se você não cuidar bem delas, elas morrem muito fácil, né? Ou seja qual for o tamanho da sua empresa. Se você for uma empresa muito grande ou uma empresa pequena, você tem uma necessidade de manter o dia a dia rodando ou de outras frentes. Então, como você protege essas novas ideias para que elas comecem pequenininha, né, cresçam e depois gerem impacto, eu acho que é tão importante quanto a questão da priorização. Tá?
1: Você falou bastante sobre a experiência do cliente. Como é que vocês medem as respostas desse mercado diante das soluções que vocês oferecem?
2: Legal, isso é bem importante porque, primeiro, há uns 2 anos atrás, a gente se colocou o desafio de ser líder de experiência do cliente no mercado e a gente conseguiu alcançar esse feito. Então, realmente, quando a gente vê todo essas soluções que a gente entrega, a gente é líder de experiência e a gente mede isso principalmente com o indicador de NPS, né? Que o indicador de NPS é basicamente uma pergunta que a gente entende se você indicaria a Cielo para amigos, para conhecidos, e nada melhor do que essa pergunta, né? Para ver o nível de confiança que você tem naquela empresa, naquele produto. Então, o principal indicador que a gente usa é NPS, né? E a partir disso a gente desdobra em toda a operação, em toda a área de tecnologia e vendas também da empresa.
1: Eduardo, vamos pensar mais aqui sobre essas soluções que vocês oferecem para os clientes. Nós tratamos da questão da segurança. Hoje em dia, eu imagino que esse seja um ponto crucial. Nós estamos diante de uma série de fraudes tecnológicas, cyberataques. Qual é o conceito de vocês no tema da segurança?
2: O conceito nosso da segurança, ele é... A gente tem uma visão bem ampla de segurança, né? Porque, primeiro, a gente precisa ser muito confiável para o nosso cliente. Então, a gente precisa garantir que a gente usa as melhores modelagens de inteligência artificial, de coletar dados no mercado para conseguir passar o que é bom e bloquear o que é ruim, tá? Então, porque também se você tem uma taxa de conversão muito baixa, significa que o estabelecimento comercial lá na ponta, ele está deixando de fazer negócio, né? E se você deixa passar muito, provavelmente você vai passar o que não era para passar, alguma fraude, alguma coisa do tipo. Então, a gente tem modelos, né, que usam dados, inteligência artificial, que ajudam muito nessa identificação e na garantia de conversão. Então, esse é o primeiro pilar super importante. Quando a gente fala de segurança, tem um outro pilar que é tão importante quanto esse, que é a confiabilidade, né? Então, a gente precisa garantir confiabilidade das nossas soluções e dos nossos equipamentos para o cliente quando ele precisa da gente. Então, eu vou dar um exemplo aqui. Se você é um restaurante que está no momento de pico, né? Meio-dia, você está com um monte de gente no teu salão e a máquina deixa de funcionar, né? Como é que a gente garante que a gente tem o melhor nível de confiabilidade de equipamento, que as nossas máquinas quebram cada vez menos e que quando precisar ele vai ter contingência, né? Uma contingência rápida, que a gente vai lá, troca a máquina com super velocidade e que ele não fica sem a solução dele para viabilizar negócio. Então, esses dois pilares são super importantes, que na prática o que a gente está falando é não deixar o cliente na mão, né? Fazer com que quando ele precisa da Cielo, ele tenha a solução funcionando.
1: Aliás, vai ao encontro daquilo que geralmente a gente fala quando trata de tecnologia. A melhor experiência do cliente é quando ele nem percebe que a tecnologia existe. Perfeito. Ali no meio daquele caminho. Perfeito. Como é que a gente transforma essa ideia, esse conceito que eu tratei aqui, numa operação diária? É dessa maneira, olhando o dia a dia das pessoas, o dia a dia do cliente de vocês?
2: É olhando o dia a dia. E sabendo que, então, como eu falei, a gente atende o Brasil inteiro, de segmentos do cliente, que é o empreendedor, ele mesmo, até empresas muito grandes. Então, é você conseguir adaptar a tua operação, inclusive, para isso, né? Você, por exemplo, a gente tem casos que a gente usa rotas fluviais de alguns dias até chegar no meio do Amazonas para conseguir entregar a máquina, para fazer a manutenção da máquina. E aquele cliente, é fundamental a máquina para ele ter a conectividade, né? Então, como é que a gente consegue atuar no Brasil inteiro com bastante velocidade e bastante confiança para garantir essa experiência, né?
1: Tá. Aliás, qual é o tamanho da Cielo hoje?
2: A gente atua hoje em 100% do Brasil, tá? Para você ter uma ideia de tamanho, 7% do PIB do Brasil passa pela Cielo, tá? A gente faz milhões e milhões de transações, então realmente é uma escala brutal que a gente atua e aí garantir a confiança, né? Garantir que chegue em cada canto remoto do Brasil é mais importante ainda, né?
1: Em algum momento aí, você está há 2 anos na Cielo, né? Em algum momento você teve que encarar alguma falha operacional que ao menos tenha servido de lição para você?
2: Com certeza, várias, né? Então a gente, muitas vezes o cliente nem vê, né? Porque a gente consegue resolver antes. Então, quando eu falo do nosso modelo preditivo, né? Que a gente faz boa parte das manutenções, do envio de bobina já sem nem antes o cliente saber que está acontecendo, é um exemplo disso, né? A gente, quando começou, eu lembro, tem um caso interessante aqui, quando a gente começou a fazer trabalhar com essas modelagens de envio de bobina, a gente trabalhava e enviava quando via que estava acabando. Aí teve um segmento específico, por exemplo, posto de gasolina. A gente foi ver em posto de gasolina, a modelagem não conseguia capturar parte disso. A gente viu que o frentista, na verdade, ele tinha o hábito de puxar um pouquinho mais a bobina, e a gente foi ali atuando. Então a experiência na prática é muito, muito relevante para a gente conseguir lá dentro, quando a gente está trabalhando com essa quantidade de dados, entender se o que a gente está vendo está conectando com a realidade prática, né?
1: Eu fico pensando, você e sua equipe toda lá dentro da Cielo, no dia a dia, né? Porque para onde vocês vão, vocês ficam olhando para tentar entender o que está acontecendo nesse mercado. Imagino isso, né? Vai no restaurante, vai na venda da esquina para tentar compreender como é que está funcionando isso aqui, não só da Cielo, mas como as coisas estão funcionando. E de repente sai uma ideia dali e aquilo pode ser levado à frente?
2: Com certeza, com certeza. Então, e principalmente pensando no futuro, né, Milton? No futuro da indústria que a gente está. É uma indústria muito dinâmica e que a gente vê que muitas vezes a gente impulsiona a transformação e às vezes não, às vezes vem da própria indústria. Então, por exemplo, o tema que eu trouxe do Pix aqui. Quando a gente pega hoje o consumo total das famílias no Brasil, se a gente soma o que é gasto em cartão de crédito, débito e mais PIX, já 80% do consumo das famílias está nessas modalidades, é bastante coisa, né? Então, isso transformou brutalmente como a gente usa, né? O pagamento no dia a dia. Hoje as máquinas da Cielo aceitam PIX, geram QR Code, a transformação do e-commerce, né? Uma outra modalidade que mudou, foi transformacional, a gente tinha muito pagamento boleto, né, no e-commerce, o Pix acabou com isso. Então, essa transformação muitas vezes é impulsionada pela Cielo, às vezes é impulsionada pelo mercado, que a gente vai ter que ter muita velocidade para conseguir se adaptar e entregar soluções que se adequem a isso, né?
1: Você falou em futuro, quando você imagina a experiência de pagamento daqui a alguns anos, assim, o que acredita? Bom, primeiro que deixará de existir ou fará parte da nossa rotina.
2: Legal, isso e a gente realmente acredita que sempre vai ter alguém tendo que pagar alguma coisa e alguém tendo que receber, né? Então, tá migrando cada vez mais para a moeda digital. Hoje no Brasil, 85% dos pagamentos já são pagamentos digitais, né? Então, representatividade de dinheiro diminui cada vez mais e segue com a tendência de diminuir. Então, primeiro isso, né? A gente vê a representatividade realmente de pagamentos digitais cada vez mais relevante, né? A gente vê toda a inovação que a inteligência artificial está trazendo, né? Então, agent commerce, né? Você tendo a tua ferramenta preferida de inteligência artificial falando com o agente do varejista, escolhendo tua compra, né? Muitas vezes já usando até a sua solução de pagamento. Isso é um futuro que já está aqui, né? A experiência do cliente sendo cada vez mais completa, como a gente falou, novas soluções, usando mais dados, usando mais modelagem. E principalmente, aí tem uma camada que passa por tudo isso, né? Você, quando pensa esse tipo de inovação, você não tentar trazer a inovação para o que você já conhece e faz hoje, né? Porque se você simplesmente, por exemplo, vamos falar um pouco de inteligência artificial, se você simplesmente quer jogar inteligência artificial no teu processo que existe hoje ou na tua maneira de pensar hoje, provavelmente você vai falhar, né? Então a melhor maneira é você pensar muitas vezes o processo do zero, reconstruir pensando no futuro, né? O que que vai ser? Desde como você tem que operar, o que que você tem que vender, qual o processo que você tem que montar, que time que você tem que ter, né?
1: A inteligência artificial é que ajuda vocês a ter aquela percepção de quando uma máquina vai dar problema? A inteligência artificial está nesse processo?
2: Com certeza, tá nesse processo, e aí a gente consegue de maneira muito proativa, entender exatamente o que está acontecendo com o equipamento do campo, qual é o feedback do cliente e fazer o que tem que ser feito de maneira remota muitas vezes.
1: Né? Qual é a visão que a Cielo tem em relação a todo o investimento que está se fazendo hoje em IA?
2: A gente tem uma visão, hoje a gente já tem mais de 500 iniciativas de IA rodando na empresa, tá? Então a gente vai desde áreas como áreas de vendas sendo impactadas por inteligência artificial, então que tipo de informação, melhor informação a gente consegue dar para o nosso vendedor, de modo que quando ele vai falar com o cliente, ele consiga ser mais assertivo com o cliente, né? Que ele vai garantir em que situação o cliente está, que ele tem essa informação, que tipo de problema ele teve ou não, que oportunidade tem. Então vai desde os times de vendas, os times de operações, trabalhando muito com os modelos preditivos e melhorando a experiência do cliente, e os times de tecnologia a mesma coisa, tá? Então quando a gente pensa em, por exemplo, resolução de incidentes, né? Você perguntou de incidentes. Hoje a gente tem uma camada de IA que já faz uma monitoria muito mais clara do que pode ser um incidente ou não, e inclusive de controle de respostas para incidentes, que reduziu, só a criação dessa modelagem, reduziu o nosso tempo de resposta para incidentes em 50%.
1: Tá? O que que segue dependendo exclusivamente ali da capacidade humana, mesmo numa empresa que está cada... uma empresa de tecnologia, como vocês são, né? Porque de alto investimento em tecnologia e com todo esse investimento em inteligência artificial.
2: Legal. Na essência, eu realmente acredito que vai continuar sendo sobre pessoas, tá? Então, é a pessoa que vai trabalhar com a AI, é a pessoa que vai trabalhar no modelo híbrido, seja com os agentes, com as modelagens. E o que a gente está descobrindo é que conforme você vai criando essas camadas de inteligência artificial, você descobre mais oportunidade, ou seja, você tem cada vez mais oportunidade para atacar, mais coisa para fazer, e você consegue colocar o teu elemento humano em coisas que você não estava conseguindo nem cobrir, né? Então, o modelo híbrido realmente é a resposta, tá? É você conseguir realmente aliar o que você vai ter de melhor na inteligência artificial com o elemento humano, e vai continuar sendo sobre pessoas.
1: E qual é o seu desafio como vice-presidente de operações da Cielo hoje?
2: O meu desafio é, primeiro, essa questão da gente alcançou a liderança, experiência do cliente, como é que agora a gente se manter, às vezes você quando alcança a liderança, se manter às vezes é até mais difícil do que você chegar lá, né? Então, como se manter na liderança, experiência do cliente numa indústria que está em completa transformação, seja transformação regulatória, seja transformação como o nosso cliente usa a gente, transformação de tecnologia. Então, eu vejo esse como o principal desafio, tá? A gente realmente conseguir agora entregar cada vez mais valor para o nosso cliente numa indústria que está só começando o nível de transformação que está acontecendo.
1: Tá, o que que vocês estão debatendo agora internamente lá na Cielo que vai chegar no mercado daqui a pouco e você pode contar?
2: Legal, a gente tá...
1: Ou pelo menos o que que vocês estão sonhando, né?
2: Legal.
1: Já que você não precisa entregar nenhum projeto, mas enfim, mas o que que vocês estão sonhando? Por que que eu tô perguntando isso? Até vou explicar aqui pro nosso ouvinte, porque são 20 e poucos anos de mundo corporativo aqui apresentando. Então, parte dessas transformações que vocês passam, eu acompanhei entrevistando pessoas. Uhum. E eu lembro que era um grande sonho na época em que passar o meu relógio numa máquina pagaria. Aquilo era assim, a coisa era o futuro. O futuro já foi embora faz tempo, tem outras coisas acontecendo por aí. Uhum. Enfim, por isso que eu tô te fazendo essa pergunta agora.
2: Legal, o que que tá no forno lá pra gente? A gente tem pensado cada vez mais como fazer. Então, primeiro a gente tá no meio de uma das maiores mudanças que a gente fez de parque no campo, né? De equipamento de máquina, né? Então, como a gente entrega, usa o nosso equipamento que está na mão do cliente para entregar cada vez mais, né? Então, seja cada vez mais aplicações que ele vai usar além da solução de pagamento, né? Então, a gente está transformando completamente a jornada que ele usa na máquina. Então, é a jornada que vai ter cada vez mais produto. A gente está lançando também coisas como o eSIM, que é uma solução que em breve ele não vai mais precisar escolher que tipo de operador ele vai ter na maquininha, porque a gente consegue mudar automaticamente para a operadora que tem o melhor sinal. Então imagina...
1: Sim, é aquele chip.
2: Exatamente. Então, você imagina soluções em lugares mais remotos, né? Que a pessoa às vezes tem que ficar escolhendo qual das principais operadoras ele vai usar. A gente hoje já faz isso para ele, mas tem um efeito de troca de chip. Com eSIM ele não vai precisar fazer isso, né? A gente troca automaticamente sem ele nem notar a experiência. E toda a parte de dados, inteligência artificial, que é a gente conseguir fazer na nossa cozinha cada vez mais coisas que entrega valor para ele ficar preocupado com o tocar o negócio dele, né? Que é o que a gente tem que fazer para o nosso cliente. O nosso cliente, ele tem que ficar preocupado em fazer o que ele faz bem, que é tocar o nosso negócio, e as questões de meio de pagamento a gente faz.
1: Eduardo Lemos, quero agradecer sua gentileza de ter aceitado nosso convite e principalmente de ter aceitado compartilhar a experiência de vocês, o conhecimento de vocês para todos aqueles que nos acompanham aqui no Mundo Corporativo. Muito obrigado e até uma nova oportunidade.
2: Eu agradeço, Milton. Um abraço, obrigado.
1: Eduardo Lemos, vice-presidente executivo de operações da Cielo, conversou com você no Mundo Corporativo. Essa entrevista completa fica à sua disposição no canal da CBN, no YouTube, no nosso site, lá no Spotify, no podcast mais próximo do seu celular e no meu blog, miltonjung.com.br, Jung você escreve com J-U-N-G. Lá, além do vídeo completo, tem os destaques e tem o espaço também para você deixar o seu comentário. Tornaram possível este Mundo Corporativo Carlos Greco, Letícia Valente, Débora Gonçalves e Rafael Furugem. Até o próximo capítulo do Mundo Corporativo.
3: No CBN Sustentabilidade, vamos falar de moda, que sempre foi um mercado muito competitivo, mas na agenda ESG, cresce a percepção de que colaboração pode ser mais importante do que concorrência.
4: Por mais que pareça que existem organizações setoriais, que as marcas cooperem, elas não cooperam entre si. Então fica uma disputa muito individual entre elas. E ninguém é grande o suficiente para conseguir mobilizar alguma mudança do processo produtivo por si só. Então, quanto mais a gente se aproximar entre nós, né, entre as empresas do setor, mais a gente consegue evoluir. E o nosso diferencial não tem que estar em quem é o fornecedor. Tem que estar na criatividade, na história da marca, no porquê das roupas.
3: Eu converso com Rodrigo Otani, cofundador e CEO da Oriba, uma marca brasileira de moda masculina que já nasceu ancorada nos princípios sustentáveis. 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
3: Oi pessoal, tudo bem? O CBN Sustentabilidade de hoje aborda a agenda ESG na indústria da moda. Eu converso com Rodrigo Otani. Ele é cofundador e CEO da Oriba. A Oriba é uma marca brasileira de moda masculina fundada em 2014 em São Paulo. Rodrigo, que prazer te receber aqui no CBN Sustentabilidade. Tudo bem com você?
4: Tudo ótimo, prazer é meu. Obrigado pelo convite. Vamos lá.
3: Vamos lá. Rodrigo, começa compartilhando aqui com os nossos ouvintes um pouco da história da marca. Eu sei que já nasceu com um modelo de negócios baseado em sustentabilidade e em consumo consciente, já com esse propósito inicial, né?
4: Isso. A marca, ela vai fazer 12 anos esse ano, então, por incrível que pareça. Mas ela, até mais do que uma marca de moda em si, ela surgiu lá atrás com o objetivo de fazer as roupas ou as coisas que, né, a gente gostaria que existissem, mas que fossem feitas da maneira mais correta possível. Não, essa agenda ESG, do jeito que ela é hoje, ou pelo menos do jeito que tem sido nos últimos anos, não estava tão em voga naquela época. Mas a gente sabia que tinha alguma coisa um pouco fora. porque como consumidor mesmo, eu e meus outros fundadores, a gente veio dessa indústria, então a gente não sabia muito do porquê que as sopas eram boas, porque elas eram ruins, porque elas eram caras, e a gente só sabia que como consumidor a gente tinha esse problema de comprar roupas que funcionassem pra gente, em termos de qualidade, em relação ao preço que a gente queria pagar. E foi daí que surgiu o grande porquê de entrar nessa indústria da moda em si, né? A gente nem se vê tanto como uma marca de moda, a gente se vê mais como uma marca de roupa, vai, digamos, para atender esse nosso cliente, que é prático, que se preocupa com o que compra, mas que quer coisa boa, que tenha qualidade. E aí ela veio junto, lá atrás, com uma vontade também nossa de fazer alguma coisa com um propósito maior do que só ser um trabalho. E desde sempre a gente tem um pilar importante do negócio, que não é extra o negócio, ele faz parte do negócio, que é um investimento social, que a gente começou lá atrás com investimento em educação infantil, durou muitos anos e agora a gente está num processo de transição para investir numa frente, não vou falar mais impactante, mas muito mais alinhada com o impacto que o nosso setor de moda causa, que é o ambiental.
3: O setor de moda encanta, de fato, é algo que as pessoas se deslumbram, querem ter um produto da moda, mas é uma indústria muito nociva se ela for operada de forma irresponsável, tanto do ponto de vista ambiental quanto social. Puxando o seu raciocínio, em que você disse da preocupação com a qualidade, eu vi que o slogan da Uriba é o seguinte: poucas peças, muita qualidade, infinitas combinações. Como é que vocês fazem para convencer o cliente a pagar mais por uma camiseta da Uriba, por exemplo, quando existem no mercado muitas outras opções muito mais baratas e também de boa qualidade, talvez não de excelente qualidade como a de vocês, mas competitivo desse ponto de vista?
4: Sim. Pagar mais, é óbvio, tem um lado prático, que é o dinheiro que sai do bolso, né, da gente, mas pagar mais também é relativo porque está muito atrelado ao quanto que esse produto, no nosso caso, né, que essa peça de roupa vai durar, e também o quanto que a gente vai usar. Porque não adianta nada a gente comprar coisas que a gente acredita que são boas ou principalmente mais baratas se elas não vão durar muito tempo. E elas podem não durar muito tempo não só porque elas estragam rápido, mas sempre que a gente deixa de usar muito rápido. Porque tem diversos estudos, né? Não tem nenhum que a gente consegue falar é isso, mas que a gente usa muito pouco as roupas que a gente compra. Então a nossa proposta de coleção, entre aspas, de criação das peças, é sempre pensando no cliente, em como que ele vai usar e o porquê que ele precisa daquela peça de roupa. Então a gente tem, obviamente, coleções sazonais, porque ainda existe o inverno e o verão, que daqui a pouco nem isso vai ter mais, mas é sempre pensando em quanto mais a gente consegue fazer com que o nosso consumidor, né, a pessoa que gosta da marca, consiga usar essas peças de roupa durante o dia dele, durante a vida dele. E assim esse parâmetro de caro, barato, ele se dilui. É assim que a gente entende o que é esse tal desse preço, né, do produto.
3: Agora, não é um paradoxo você incentivar o consumidor a comprar menos e melhor e ao mesmo tempo você tem a obrigação de crescer a empresa? Como é que faz?
4: O crescer, aí a gente tem um entendimento do que é esse crescer. Pra gente é muito importante crescer, porque eu acredito que pra gente causar um impacto positivo no mundo que seja, a gente precisa crescer. Porque a gente tá num negócio, numa indústria que é uma indústria de escala. Quanto mais a gente cresce, se a gente se mantém fazendo o nosso trabalho do jeito que a gente acredita, do jeito que a gente faz hoje, o impacto mais positivo, eu vou falar mais positivo porque só positivo ele não tem, não existe, ele é maior. Vou dar um exemplo. Hoje, de uns 4, 5 anos pra cá, a gente migrou boa parte do nosso portfólio de algodão e vem migrando cada vez mais para algodão orgânico e de outras práticas mais sustentáveis. O algodão orgânico, por exemplo, mundial, ele representa menos de 1% de todo o algodão cultivado no mundo. E aí ele é um pouco mais caro, né, para se produzir e tal. Só que a gente acredita que ele é mais caro porque ele não tem escala ainda. Então as práticas produtivas, eles já começaram a chegar. Então quando a gente dá escala, a gente aumenta a eficiência, esse preço cai. E esse preço caindo, o preço para o consumidor final também cai. E aí eu consigo uma escala maior ainda. E aí quando a gente fala esse paradoxo de querer vender mais, mas promover um consumo mais consciente, é justamente porque a gente vive num mundo que o consumo, ele não é nem que ele é importante, ele faz parte da nossa vida. A gente não sai pelado na rua, né, no dia a dia. Então, já que a gente vai comprar roupa, a gente deveria pensar mesmo no que a gente compra. E não estou falando nem só de Oriba, mas de todas as marcas que se preocupam em fazer um produto melhor. É assim que a gente vê que crescer faz bem no final do dia, né? Não é crescer por crescer a qualquer custo, mas é crescer fazendo certo, que dessa maneira a gente acredita que o impacto positivo ele é maior ainda.
3: Muito bem. E hoje o obstáculo que você enxerga para ganhar essa escala está no custo do produto sustentável, que costuma ser até 30% maior do que um produto comum, ou na cultura do consumo exacerbado, que ainda está muito arraigado na cabeça das pessoas?
4: É um pouco em cada um desses lugares aí que você trouxe, né? Eu não posso colocar a responsabilidade só no consumidor, porque eu acredito que o consumidor, no final do dia, ele é o elo mais fraco dessa briga. Por quê? Porque ele não tem o conhecimento prático de como é feita uma roupa, do porquê é feita uma roupa. Ele quer comprar porque ele gosta, né? Moda em si, ele tá ali num lugar de necessidade básica, mas muito mais do que pela proteção da roupa em si, ela tá muito vinculada à autoestima, à personalidade, ao pertencimento daquela pessoa em algum grupo. Então ela é importante para a pessoa. Então comprar roupa é importante. Eu acredito que esse desafio do mercado ser mais sustentável, causar um impacto menor, ele tá muito mais do lugar produtivo, das empresas, assim, investirem em práticas que causem menos impacto. Investirem em práticas que a gente consiga gerar valor para o cliente, então não é cobrar necessariamente mais, mas que de uma certa maneira a gente cause menos impacto. Então, não é vender por vender ou crescer por crescer. Então, acho que esse que é o grande desafio, né? Quem tem o controle da produção, que deveria cada vez mais investir tempo, recurso, conhecimento para desenvolver esses produtos de uma maneira melhor. Então, assim, é aí que eu vejo o grande gargalo. E a Oriba, ainda como uma marca pequena, comparado com os grandes, a gente fica nesse lugar de desafiante, mas ainda pequeno. Então, se a gente traz esses outros players do mercado, os players maiores, para um lugar onde que eles entendam que é possível ser rentável, ser lucrativo, crescer, mas mesmo assim investir em práticas melhores, aí sim a gente começa a ver uma transformação nessa indústria.
3: Bem, a gente já está vendo casos isolados de marcas que têm essa preocupação socioambiental ali muito evidente. Mas, no geral, a indústria ainda é muito fragmentada e pouco preocupada com os ditames da agenda ESG. O que vai mudar isso? Talvez a regulamentação consiga ser o condão, esse vetor de transformação, para algo mais responsável?
4: Acredito que sim. A regulação, então, quando a gente vê a Europa, por exemplo, que está mais avançada, a gente vê uma preocupação forçada de algumas maneiras das marcas grandes que operam na Europa para se adequarem mais ao que seria a necessidade atual do mundo, né? De empresas mais coerentes com os nossos problemas atuais. Então acho que regulação com certeza é um lugar, porque quando mexe no bolso diretamente das empresas, dos empresários, a gente vê uma mobilização maior e mais rápida. Sem isso, se deixar só na mão da manifestação, vai, digamos, do consumidor, a gente não sai do lugar, justamente porque o consumidor ele quer comprar roupa legal, roupa bonita, com um preço que ele possa pagar, porque existe isso, né? Por mais que o consumidor ele se preocupe com essa agenda, ESG como um todo, no final do dia ele tem muita conta para pagar e muitas outras preocupações na vida dele, para ele ficar se preocupando daquela marca, da outra marca, o que ela faz, o que ela não faz. Então cabe muito mais a quem está produzindo em si a ser responsável por isso, e com certeza uma regulamentação mais séria, mais dura, vai ajudar muito.
3: A despeito de terem muitos consumidores que têm muito o que fazer e não dá tempo de se preocupar com a procedência da marca, a gente já nota, sobretudo por parte das novas gerações, na geração Z, uma preocupação maior com a origem, né, da reputação da marca, se ela realmente tem um compromisso socioambiental. Você nota isso nos seus clientes? Essa juventude aí chegando com esse tipo de exigência?
4: Sim, eu noto muito. A gente tem uma base de cliente bem ampla em relação à idade e tudo mais. Todos eles têm uma preocupação grande. Então, não vou falar que admiram, mas acreditam muito no que a gente faz. Mas também eu entendo que só essa preocupação não é o suficiente por conta da história do acesso. Então, quanto mais marcas realmente se preocuparem, mais acessível ficar para as pessoas comprarem produtos, né, no nosso caso, da indústria da moda, que sejam feitas de maneiras mais corretas, melhor fica essa discussão. porque, de novo, né, eu não posso responsabilizar só o consumidor. Mas realmente o consumidor, ele está num lugar que parece que não é uma realidade, né? Porque você vê quais são as empresas que mais crescem no nosso setor hoje. São as fast fashions, as ultra fast fashions. E a agenda deles é muito fraca em relação às práticas sustentáveis da cadeia produtiva. Mas eu entendo que, de certa maneira, é onde que esse consumidor mais jovem consegue consumir. Onde ele é influenciado a consumir e onde ele consegue consumir também.
3: Muito bem. Rodrigo, vamos falar um pouco das matérias-primas utilizadas pela Ouriba. Vocês têm plano para utilizar, por exemplo, mais fibras regenerativas, fibras recicladas? Para onde é que caminha essa questão da seleção das matérias-primas?
4: Matéria-prima, se não é o pilar mais importante do nosso trabalho de produto, é um deles. Porque tudo começa lá. Então, muito das emissões de carbono, o impacto realmente negativo na água, no próprio ecossistema em si, da onde é produzido, começa pela matéria-prima. Então, a gente não tem coleções específicas mais sustentáveis. Então, tudo que a Ouriba faz, ela tem essa premissa básica de causar o menor impacto possível. Então, da camiseta básica, que é feita de algodão orgânico nacional, ao processo de produção das calças jeans, tudo é levado em consideração em relação ao impacto que esse produto causa. Não quer dizer que a gente se enxerga como uma marca de moda sustentável. A gente se enxerga como uma marca de moda básica, boa, que atenda, né, essa necessidade, essa vontade de consumo do nosso cliente, mas que tudo é feito com práticas mais sustentáveis. Então a gente inova em todas as frentes, desde matéria-prima sintética, por exemplo, que ela é vilanizada, mas em alguns lugares ela é muito importante, porque imagina, como é que eu vou para a praia, para uma piscina, com um short de banho de algodão?
3: Não dá.
4: Então, quando é obrigatório, vai, entre aspas, que um produto seja feito de matéria-prima sintética, um poliéster, uma poliamida, a gente busca produzir ele, desenvolver esses shorts, nesse caso, de poliéster reciclado, que mantém as propriedades técnicas do produto. Então, o que é? A qualidade, a respirabilidade, etc. Mas que o jeito que ele seja feito com esse impacto mais baixo possível. Porque as pessoas ainda vinculam hoje um produto mais sustentável como aquele produto rústico, aquele produto de qualidade duvidosa ou inferior. Mas não. Hoje, a graça do nosso mercado é fazer a roupa tal qual a gente imagina que ela seja, mas usando matérias-primas, nesse caso, de menor impacto. Como fibras celulósicas, material reciclado, material regenerado, práticas de cultivo de algodão, por exemplo, orgânico regenerativo. Isso faz parte do nosso dia a dia. A gente não faz nada pontual em relação a isso. É sempre uma evolução a partir daí.
3: Muito bem. E a questão do monitoramento, da seleção dos fornecedores, que aí é o grande desafio, você controlar da porteira para fora, como dizem aí no jargão.
4: É bem fragmentado, né, a indústria. Então, acho que um dos talvez maiores ganhos que a gente teve nos últimos tempos, entrando num grupo maior, empresarial, né, um grupo de marcas maiores, foi a aproximação maior ainda que a gente já tinha com a nossa cadeia de fornecedores de maneira formal. Então, além de a gente ser signatário da BVTEX, que é a Associação Brasileira da Indústria do Têxtil, que monitora as confecções, principalmente em práticas trabalhistas, a gente tem um time interno de auditoria que visita periodicamente todas as fábricas, avaliando não só com critérios externos, mas também com critérios internos de boas práticas de gestão de pessoas, de uso de recursos naturais, então água, energia elétrica, etc. Boas práticas de governança. Então, esse trabalho é feito internamente, continuamente, e é uma coisa que a gente tem bastante orgulho por conta disso. Tem uma pessoa que trabalha comigo, de produto, que ela fala, quando ela entrou, ela veio de uma empresa muito grande do nosso setor, muito grande mesmo, que por mais legal que seja, tem ali suas questões por ser muito grande, talvez, não sei. E ela falou uma vez uma frase que foi muito interessante, que a gente, na Ouriba, a gente joga com o braço amarrado para trás. O que eu quero dizer? A gente não tá aqui para fazer uma marca de moda sustentável. A gente tá aqui pra fazer uma marca de moda. Beleza. Então, tem um objetivo de escala, de fazer produtos de qualidade, qualidades superiores até do que a gente tem no mercado em relação aos concorrentes. Mas, além disso, eu tenho esse critério de seleção de fornecedores e seleção de matérias-primas, que ainda é um grande desafio a ser superado, porque ainda não é uma prática comum do mercado. Então, realmente, por mais que não pareça, é mais trabalhoso fazer uma camiseta que seja básica da melhor maneira possível em si. Então a gente tem um trabalho interno muito grande de gestão e seleção de fornecedores por conta disso.
3: Digamos que ali na cadeia produtiva vocês notem algum fornecedor com algum tipo de irregularidade, seja no pilar social, trabalho indigno, seja no ambiental, contaminação do meio ambiente, etc. Como é que vocês fazem? Excluem do portfólio imediatamente ou dão uma oportunidade para que ele se requalifique e retorne?
4: Tem níveis de problemas que esse fornecedor pode ter. É óbvio que se ele tem um problema muito crítico, muito provavelmente ele nem teria passado no primeiro crivo de entrada como um para poder ser um dos nossos fornecedores.
3: Uhum.
4: Mas digamos que aconteça alguma coisa. Se for alguma coisa, algum problema, alguma situação pontual, realmente a gente deixa ele em stand-by e ajuda ele, no possível, a se reorganizar, se recompor para continuar sendo um fornecedor. Uhum. Se for algo que ele não tem interesse em melhorar, ou que realmente é muito crítico, aí ele é excluído da lista de fornecedores.
3: Não tem como reinseri-lo, né? Agora, Rodrigo, a gente sabe que a indústria da moda gera muitos resíduos, né? Eu fico na cabeça com aquela imagem dos caminhões chegando ali no Atacama, despejando aquelas montanhas de roupas. Por mais que você veja iniciativas tentando dar uma destinação correta, elas são muito incipientes ainda.
4: Uhum.
3: Vou perguntar para você, na Uriba, vocês têm programas de logística reversa, de reparo das roupas ou até mesmo reciclagem das peças?
4: Sim, a gente até recentemente é um projeto que está ainda andando em maneira soft open, né? Uma maneira ainda não pública. A gente tem um lugar que a gente chama de OLAB, mas é um laboratório criativo que um dos objetivos dele é ajudar as pessoas a repararem as roupas delas. Porque tem duas coisas, né, da indústria. A gente entende que para se vestir bem, a roupa tem que vestir bem. Então esse laboratório é um ateliê de costura interno nosso que ajuda essas roupas a vestirem bem os clientes. Mas outro ponto é, uma roupa estraga. Acontece, nem uma roupa de ferro, né? Então um botão pode cair, uma costura pode abrir com o tempo. Então o nosso objetivo com ele é ser um primeiro projeto piloto para que as pessoas possam trazer ou mandar essas roupas de volta para a gente consertar. E com isso, essa história dessa roupa continuar com o cliente. Até porque tem peças de roupa que a gente gosta muito, que a gente usaria mesmo com um remendo, uma costura, né?
3: Um apego com determinada peça, nem me fale disso.
4: Exato. O outro projeto, que já está em andamento há mais tempo, em todos os nossos pontos físicos, a gente tem uma urna, que a gente chama de urna do desapego, que é um lugar onde a gente incentiva as pessoas a levarem as roupas que não usam mais, de preferência as de bom estado, para que a gente possa encontrar um destino que ela vai ter um uso real para ela, então ela tem ido super bem, de uma maneira também muito ali no dia a dia das lojas em si. E a reciclagem de roupa, eu sei que já existem iniciativas de reciclagem, mas ela ainda é um desafio bem grande. Por quê? Porque também tem um ponto que pouca gente fala, que a sustentabilidade ou o impacto de uma roupa, ela começa no design dela. E reciclar uma roupa é muito difícil. Principalmente quando a gente fala de reciclar e manter a qualidade do que sai de recurso daquilo, né? Porque uma vez que você recicla, por exemplo, algodão, um tecido de algodão, a qualidade daquela fibra, ela é inferior. Eu não conseguiria fazer uma camiseta, uma camisa com a mesma qualidade que eu faria com uma fibra virgem de algodão nobre, por exemplo, como o algodão Pima, com um algodão reciclado. Eu tenho outro uso para ele. Então, as tecnologias de reciclagem para fios sintéticos já são mais avançadas, mas o problema é que quando uma peça de roupa, principalmente quando ela não é pensada no começo dela para em algum momento ser reciclado, inviabiliza. Vou te dar um exemplo. Todas as nossas calças jeans hoje, elas são feitas sem o rebite, que é aquele negocinho de ferro ou de alumínio, de alguma coisa, de alguma liga metálica, que dá um reforço nas costuras dos bolsos.
3: Uhum.
4: Repara. Isso é uma coisa super antiga, que foi da época da Levis, lá atrás, que foi inventada para realmente dar mais resistência para a calça. Hoje já existem outros jeitos de dar essa resistência nas costuras sem esse negócio, sem esse rebite. Só que para você reciclar uma calça, você vai precisar arrancar esse rebite fora, arrancar o zíper fora, arrancar o botão fora. E isso ainda é muito manual. E isso inviabiliza, de muitas maneiras, a reciclagem de roupas como um todo. Então, reciclar uma peça de roupa que tem muita mistura de fibras, você também não consegue tirar um produto de qualidade depois. Então, a reciclagem de roupa ainda é muito incipiente. Tanto que muitos dos projetos de coleta de roupas que não tem mais uso, que tem uma destinação mais correta, normalmente essa destinação é porque a gente chama de cogeração de energia. É para caldeira, né? Caldeira de siderurgia,
3: fornos, né?
4: Caldeira de metalúrgicas e tal. Uhum. E tudo bem, porque esses negócios precisam de energia térmica, muitas vezes. Mas não é o melhor destino. Então, acho que muito do pensamento do design em si, do produto, tem que ser levado em consideração pro final da vida dele.
3: E tá acontecendo muito agora, foco no design, exatamente para possibilitar no futuro uma reciclagem.
4: Tem marcas que já se preocupam com,
3: né?
4: isso. Principalmente aquelas marcas nórdicas.
3: Eu não sabia dessas nuances, assim. Interessante a gente trazer esse tipo de informação, até para desmistificar a ideia de que uma empresa não se preocupa com reciclagem.
4: É difícil.
3: Tem vários empecilhos aí, né?
4: Sim.
3: E a questão das mudanças climáticas, os eventos climáticos extremos que estão, de alguma maneira, impactando a indústria da moda, fazendo com que alguns players mudem até a escolha de matérias-primas ou até mesmo o processo produtivo.
4: Impacta bastante. A nossa cadeia, acho que de muita gente, ela é bem fragmentada, Brasil e mundo, né? Então, as mudanças climáticas, elas mexem no preço das commodities, de algodão, até do preço de fibras sintéticas. Mas acho que o principal mesmo que a gente tem percebido, não tem acontecido muito ainda nos nossos parceiros, fornecendo as fábricas e si que trabalham com a gente, mas que a gente já tem até escutado de organizações de fora que procuraram a gente para conversar, que tem regiões que são muito fortes produtoras, fábricas em si, que já tem bastante desafios com as pessoas. Calor excessivo. Então, imagina, tem fábricas que o calor interno da operação chega a 40 graus, com aquelas condições que a gente sabe que não são as

0: ela usa muita água, acaba que, de certa maneira, por mais que a gente não enxergue lá na ponta como marca, quando a gente olha para a cadeia produtiva, realmente o impacto ele já tem sido percebido.
1: E aí está obrigando, né, muitos fabricantes a adotarem medidas para mitigar e adaptar.
0: Muito.
1: A questão da adaptação climática, nesse caso, é essencial.
0: Muito. Fora o próprio consumo em si, né?
1: Uhum.
0: Quando você entende que no inverno você deveria vender blusa de frio e faz 35 graus quando era para estar fazendo 20, muda também essa dinâmica do que é produzido.
1: Verdade.
0: E, de certa maneira, também impacta negativamente o meio ambiente. Porque para onde vai essa roupa que a gente não vendeu ou que a gente não usou? Tem coisas que a gente não consegue parar para pensar, porque, de novo, voltando, né, a gente tem muita coisa para pensar, mas que acontece também.
1: Muito obrigada, viu, Rodrigo, pela sua participação aqui no CBN Sustentabilidade. Você viu que o papo foi tão gostoso que já passou, ó, 30 minutos. Eu acho que a gente pode ficar mais 30. Vamos?
0: Se deixar, eu vou falar.
1: Mas já te agradeço, te convido para uma próxima oportunidade. Parabéns pelo trabalho que vocês desenvolvem na Uriba.
0: Parabéns
1: de fato,
0: você,
1: é um trabalho de excelência. Tomara que todo mundo que esteja nos ouvindo consiga reconhecer esse trabalho primoroso que vocês fazem.
0: Espero que sim. Obrigado.
1: Gente, eu conversei com Rodrigo Otani, cofundador e CEO da Uriba. Além de ter acesso ao conteúdo pelo YouTube, você também encontra essa entrevista no site, no aplicativo da CBN ou na sua plataforma de podcast preferida. Colaboraram comigo aqui no CBN Sustentabilidade minha produtora Karina Almeida. Nos trabalhos técnicos, o meu lindo Juliano Fonseca, o Bruno Carvalho e na edição Rafael Furugem e o Luiz Fugliage. Um beijo para você, até semana que vem.
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2: A campanha eleitoral começou oficialmente no último domingo e nas redes sociais os eleitores já encontraram uma forma própria de declarar apoio aos candidatos, os emojis. No Instagram, eleitores estão utilizando as chamadas notas, fotos de perfil e outros espaços da plataforma para publicar emojis que identificam claramente suas preferências, sem necessariamente escrever o nome do candidato. A estrela sobre fundo vermelho é usada por apoiadores do Lula. A bandeira do Brasil é adotada por eleitores de Flávio Bolsonaro. Eleitores do Renan Santos, do Missão, têm usado o emoji de onça, símbolo do partido. No Distrito Federal, apoiadores de Celina Leão passaram a utilizar um pequeno leão como identificação. Há também uma bandeira com caveira, usada por aqueles que não têm candidato. Para o especialista em direito eleitoral,

0: E político Wesley Araújo, o uso dos emojis mostra como as redes sociais passaram a fazer parte do ambiente de campanha. Segundo ele, as próprias plataformas oferecem recursos que facilitam a interação entre candidatos e eleitores.
1: É impossível dissociar eleições de redes sociais. Os próprios canais estão investindo nos atrativos como as próprias bandeirinhas e sinalizações que facilitam essa interação candidato com o eleitor. As redes sociais, elas acabam sendo um termômetro.
0: E nesse cenário, os emojis ganham significado político. Uma estrela, uma bandeira e um símbolo podem funcionar como forma rápida de demonstrar apoio ou identificação com uma candidatura. Para a especialista em marketing e branding, Dayana Ribeiro, nada disso é por acaso e pode fazer parte de uma estratégia pensada de comunicação eleitoral.
2: Objetos, personas, tudo que tenha características dentro daquela ideologia que vai fazer as pessoas se identificarem. Os emojis é um dos pontos e tudo que está acontecendo dentro desse boom, né, de política, existe uma estratégia de marketing por trás. Nada é orgânico, nada não foi pensado estrategicamente. Tudo será pensado como posicionamento de marca, como vai ser apresentado.
0: O uso dos emojis gerou curiosidade entre os internautas. Segundo a plataforma Google Trends, a procura pelos termos notas Instagram teve um aumento de cerca de 5.000% na comparação com a semana anterior. Com supervisão de Meire Bertotti, de Brasília, Juliana Souza.
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0: domingo 23 de agosto de 2026. O primeiro debate entre os candidatos à presidência foi marcado por críticas às ausências de Lula, Flávio Bolsonaro e Romeu Zema. O confronto na TV Bandeirantes reuniu apenas Ronaldo Caiado, Renan Santos e Augusto Cury. Ao longo do programa, os candidatos discutiram temas como economia, segurança pública, educação e polarização política. O ministro do Supremo Tribunal Federal, Flávio Dino, determinou que o Congresso considere nulas as emendas parlamentares indicadas por presidentes de partidos sem mandato e ex-deputados. A decisão ocorre após o bloqueio de recursos ligados a Valdemar Costa Neto, do PL, e ao ex-presidente da Câmara, Eduardo Cunha. Os dois são investigados pela Polícia Federal por direcionar verbas públicas sem exercerem mandato. Bombardeios israelenses mataram duas pessoas na faixa de Gaza, incluindo uma criança de 4 anos, segundo autoridades locais ligadas ao Hamas. Os ataques ocorreram após Tel Aviv ameaçar intensificar ações militares caso novos lançamentos aéreos partissem do enclave. A ofensiva amplia a pressão de mediadores internacionais sobre o primeiro-ministro Benjamin Netanyahu, acusando Israel de descumprir o acordo de retirada de tropas da região. O brasileiro Alisson dos Santos, o Pio, venceu a prova dos 400 metros com barreiras na etapa da Liga Diamante de atletismo disputada na Polônia. A Liga Diamante reúne os principais torneios de atletismo da temporada. O brasileiro superou o norueguês, que é o atual recordista mundial da prova. O também brasileiro Matheus Lima conquistou a marca pessoal e ficou em terceiro lugar. Horário de Brasília, 11 e 2.
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1: Muito bem, aí vamos nós. Salve, salve, boa noite, boa tarde, bom dia para você que nos ouve no mundo todo. Salve, salve. Alô, alô, Indonésia, Singapura, alô, alô, China, Nihao, Japão, Konnichiwa, Ohayou, Gozaimasu, salve, salve. Países altos, baixos, viva a Europa, nos receba Latinoamérica, dale, querido, que estamos. Mauricio Steiser está conosco, querido, dale. Sim, para o Uruguai, para a Argentina, para o Peru, para a América Latina toda, um abraço gigante da Fiel. Ah, que delícia. Viva a Holanda, meu coração hoje é todo holandês. Viva Memphis Depay. Pai, salve, salve, Luiz Gustavo Medina.
2: Corinthians!
1: Muito obrigado. É o carinho do nosso operador de som, o homem de Recife mais corintiano que Recife já viu. Dê o seu boa noite, aproxime-se no microfone e já prepare um beijo para quem você ama neste momento de liberdade esporádica que a rádio te dá. E outro que espera ansiosamente é um jovem ex-estagiário, agora já consagrado e colocado como um jornalista quase formado, ainda não?
3: Formado.
1: Formadíssimo. Há quanto tempo?
3: Já tem 2 anos.
1: 2 anos, olha só, é que eu olho pra você, eu tô com um problema ultimamente, que olhar pras pessoas e achar todo mundo jovem. Esse é um problema que um dia eu espero você terá também. Apresente-se, diga um beijo e dê um beijo para quem você quiser.
3: Oi, gente, boa noite, Dan, boa noite, Zé, boa noite, Teco, boa noite, Maurício, Matheus Leite, tô aqui na produção do Fim de Expediente. Eu vou mandar um beijo hoje pra uma pessoa que ficou me cobrando de um beijo.
1: É, porque você falou pra sua mãe, seu irmão.
3: Exatamente. E aí um colega nosso aqui na CBN, repórter Lucas Taveira, queria um beijo também. Então, um beijo pro Lucas Taveira.
1: Fico feliz que vocês da equipe se deem tão bem assim.
3: Exatamente.
1: Então, para o Lucas, o nosso beijo, o nosso abraço carinhoso, assim como um abraço carinhoso também será dado nele, Luiz Gustavo Medina, que em Brasília está, e quem está em Brasília merece um abraço. Como vai o senhor?
4: Salve, Dan, tudo bem? Boa noite, Zé, Maurício, estou aqui, segundo a CBN local, umidade 12.
1: Brilhando como nunca, José Godoy, como vai o senhor?
5: Oi, Dan, boa noite. Oi. Boa noite, Teco, boa noite a todos. Todo mundo aí.
1: Maurício Steiser, como vai? Boa noite, seja bem-vindo.
6: Tudo bem, muito obrigado, boa noite, prazer enorme estar aqui com vocês mais uma vez, o programa dá muita alegria de participar, não tô tão feliz quanto os corintianos, né? E outros, outros não posso nem falar, mas é uma alegria estar aqui com vocês.
1: Que legal.
4: Pô, Botafogo ganhou, Maurício, que baixa astral é esse, cara?
6: É, mas no saldo a coisa não ficou boa.
4: Deu um troco no Cienciano.
6: Deu um troco, é, ficou devendo muito, né, cara?
1: O Botafogo foi, é realmente, a gente já fala do Botafogo, é aquela coisa, vocês eram campeões, vocês estavam quase rebaixados, campeões, é difícil ser Botafogo.
6: É muito difícil, muito difícil, e é mais difícil ainda ser excessivamente botafoguense, que como eu sou, né? É um sofrimento, com esse, raras exceções, evidentemente 2024 é um ano para nunca mais esquecer, né? Me deu uma aliviada grande, mas a gente está sempre aí sofrendo, né? Passa o sofrimento, a gente pega o ônibus, entendeu? Embarca, né?
1: Caminhos de participação do nosso ouvinte que está ansioso para mandar suas perguntas, sugestões, comentários e críticas. Matheus, qual é o principal deles, por favor?
3: Principal, o nosso WhatsApp, que é o 11 99911 9981. Pode mandar mensagem
1: pausa
3: aqui pra gente.
1: Agora pausa, a gente fala pra você se acalmar, você que está nos ouvindo, e agora anote com o coração, porque ele vai repetir.
3: 11 99911 9981. Fácil de lembrar, né?
1: Boa, é muito 9 e muito 1.
3: É verdade.
1: Obrigado, obrigado, Matheus. E também para você que curte e-mail, Dan, eu prefiro uma coisa sólida. Um registro que eu participei. Então é e-mail. E-mail é findeexpediente@cbn.com.br. Advogados em geral curtem escrever o e-mail. Então participa por aí. findeexpediente@cbn.com.br. Eu acredito que as participações, por profissão, as pessoas preferem mais uma coisa do que outra. Por exemplo, médicos, engenheiros e advogados preferem mais o e-mail, né? Uhum. Pessoas, profissionais liberais como nós preferem mais o WhatsApp, uma relação de intimidade. Mas se você for uma coisa ou outra, for uma pessoa crítica, não tô nem uma coisa nem outra, pode ir pelo X. Aí é @FDECBN e o Zé Godoy vai ler todas as mensagens que chegarem por aí. @FDECBN. É, findeexpediente@cbn.com.br e o WhatsApp que o Matheus falou, beleza? Que era o 11 99911 9981. Dado todos os caminhos, agora vamos abrir os caminhos do coração e da mente para os destaques da semana, José Godoy.
5: Ah, Dan, poxa, tá tem coisa no esporte, que assim, a principal assunto da semana a gente vai discutir com o Maurício, né, que foram essas mortes aí na sequência, né, de duas personagens fundamentais na história da TV no Brasil, né, Lola Cardoso e Aguilar Menezes. Acho que a gente vai conversar com o Maurício daqui a pouco sobre isso. Tirando isso, tem o dia a dia nosso brasileiro de sempre, tem a história do Memphis, que é uma história para nós corintianas sempre curiosa, interessante, e ontem acabou de um jeito muito gostoso. Que mais? Tem a história bizarra, bárbara aqui do linchamento no Rio de Janeiro, do rapaz em Copacabana, que realmente foi um troço. É quando você vê como a barbárie está próxima da gente, né? Assim, é um negócio realmente assustador, né? E acho que é meio isso, né? Que tem. E podemos seguir.
2: Vai girando com calma nas coisas. Teco, quer ressaltar algum desses assuntos no momento ou algum outro?
4: Não, aqui o que tá pegando fogo, querendo se espalhar, é a história do Lulinha. Todo mundo querendo saber o que aconteceu com o menino. Acho que essa história vai dar pano pra manga aí, vai ser uma novelinha que acompanharemos. O que me deixa triste é porque uma novela que a gente acompanha, outra fica de lado, né? E a gente já vai esquecendo um pouco a novelinha do Master também, que era uma novelinha boa de se acompanhar, né?
2: Você, Maurício, tem algum destaque, alguma coisa que te marcou mais na semana, na tua área ou fora dela? Você está vivendo o lançamento do livro? Vamos falar do livro.
6: Estou vivendo lançando meu livro. Ontem, por acaso, participei de um outro lançamento de um livro do Álvaro Costa Silva, que é colunista da Folha, escreve no Espaço do Rui Castro.
2: Sim, sim.
6: Ele está com um livro de crônicas maravilhoso.
2: Na mesma editora ou outra?
6: Não, outra editora. Se chama No Turbilhão da Avenida, se não me engano. E ontem foi o lançamento aqui em São Paulo. Estive com ele, a gente fez um debate, foi super gostoso. É um cronista carioca, assim, da melhor categoria, uma graça. E é isso, foi um destaque meu. E enfim, a morte de Glória Menezes e Laura Cardoso também foi uma notícia de muito impacto dessa semana, né?
2: Sem dúvida, né? As duas faleceram inclusive antes do dia do ator, né? Coincidências malucas da vida, e as duas icônicas, né? No seu trabalho. É difícil até colocar aí a quantidade de coisas que elas fizeram, uma trajetória. Eu até falei aqui na rádio, começaram numa época que ser atriz tinha o mesmo registro de ser prostituta, venceram os preconceitos, fizeram teatro, fizeram cinema, fizeram televisão, construíram a televisão, mas até a Glória estava lá. A gente brincava que a madeira do cenário era do Tarcísio, né? Era ele que vendia pra Globo, né? Quer dizer, os caras fizeram tudo ali, tudo que a gente conhece de teledramaturgia, né?
6: A Glória, sem querer
2: comparar uma com a outra,
6: né? Porque acho que são trajetórias diferentes. A Glória realmente foi, até escrevi na Folha um texto curto a respeito, mas realçando a identidade dela com a mídia, né? A mídia televisão, né? Tem uma, eu acho que ela é uma dessas pessoas, atores, mulheres e homens, que meio definiram um pouco a ideia de star quality na televisão. Sim. Né? Aquela pessoa que você olha e você não consegue parar de ver. Isso você olhava nos anos 60, numa televisão desse tamaninho já tinha isso, entendeu? Eu contava a história assim da mãe do Gilberto Braga falando pra ele da Glória Menezes, que não sabia quem era, que a mãe dele já acompanhava e falava: meu, essa mulher é uma atriz maravilhosa. E que ele, enfim, uma geração que não deu muita bola pra televisão nos anos 60, mas tinha muita gente que já assistia, né? E você pensar isso, é uma televisãozinha preta e branca, desse tamanho você já parava e não conseguia parar de olhar para aquilo, né?
2: Tanto ela, Eva Vilma tinha isso.
6: Eva Vilma tinha isso. E tem atores também, homens também.
2: O Tarcísio.
6: O próprio Tarcísio. Então acho que a Glória tem essa... Ela ocupou um espaço que poucas atrizes ocuparam, né? De atração de espectador, né? De querer ver a televisão, querer ver uma novela por causa dela, né? Daquela imagem dela, aquela beleza, enfim, e o talento de se comunicar também, evidentemente, né?
2: E era uma pessoa muito legal, não sei se você chegou a conhecê-la.
6: Não, conheci pouco.
2: Muito bacana, muito generosa, engraçada. A Laura também, a Laura era divertidíssima.
6: A Laura sempre me passou essa imagem, também não conheci. Sempre passou a imagem de uma pessoa um pouco debochada, muito, né? Assim, passava, eu acho isso muito simpático. Eu gosto do ator, assim, que transmite isso, sabe? Um humor, assim, pelas beiradas. Às vezes nem tem a ver com o personagem, mas você percebe que ali tinha alguém... O próprio ator tá rindo do personagem. Isso. Exatamente, é muito legal. A Laura tinha isso, né?
2: E a Laura tinha um amor aos jovens, assim. Ela brincava com os jovens, não levava tudo tão a sério. E conseguia emprestar uma humanidade pro que ela fazia, que era uma profundidade que admirável.
6: Eu acho mesmo.
2: Zé, quer emendar daí, por favor?
5: Oi, Maurício, boa noite. Obrigado por estar com a gente hoje.
6: Prazer, Godoy.
5: Cara, eu queria só seguir um pouco nessa história, né? Você fez a biografia do Gilberto Braga, né? Que o Chechel começou a escrever, né? Você terminou, né?
6: Exato.
5: Foi isso que aconteceu, né?
6: Exato.
5: Além dessa história que você conta, né? Nessa tua coluna dessa semana, né? Da história da mãe do Gilberto Braga. Você lembra de mais alguma passagem dele já escrevendo novela com alguma das duas? Provavelmente mais com a Glória, né?
6: É, com a Glória, né? A Glória tá na novela, numa novela do Gilberto, que ela é uma vilã. Eu esqueci o nome agora da novela, mas.
5: Eu vejo aqui pra você.
6: É, mas o Gilberto prezava muito essa ideia, eu acho que esse texto que eu escrevi também influenciou um pouco, essa ideia do star quality, sabe? Para ele, uma novela podia dar certo ou dar errado se não tivesse o ator certo, né? Uhum. Então, por exemplo, aquela novela que a Débora Duarte protagonizou, do Gilberto, que é ela e eu tô péssimo hoje de memória.
2: A gente trabalha para você, vai falando aí, a gente acha que...
6: Ele achava que a novela não fez o sucesso que merecia, porque ele achava que ela não tinha o que ele achava, esse magnetismo que ele achava... Corpo a corpo, exato. Ele achava que a Débora não tinha essa ideia que ele achava fundamental, que é star quality, esse magnetismo, essa qualidade de uma atriz principal. Que é uma coisa muito discutível, é mega subjetivo, né? Mas você desenvolve também uma sensibilidade em relação a isso, né? Falar, isso aqui tá pegando, né? Isso aqui tá
2: imprimindo.
6: Tá imprimindo, né? E essa não tá. Então, eu sei que tem uma grande dose de subjetividade aí, mas o público percebe também, né? Algumas coisas chamam mais atenção do que outros, né? E nem sempre é simplesmente a qualidade do ator como intérprete, é o conjunto de coisas.
2: É, né? Um monte de coisas que você não controla, né?
6: Exatamente.
2: É carisma.
5: O magnetismo, né? Magnetismo.
6: Exatamente.
2: E a câmera tem uma vida própria mesmo, capta coisas que você não escolhe. Fala, Teco.
4: Ô Maurício, vamos, antes da gente entrar no livro, queria saber você como torcedor, como apaixonado por futebol e um cara que vive a televisão, qual é o seu saldo final sobre a Copa do Mundo e a transmissão? Porque você fez alguns textos que eu achei muito interessantes ali e até fiquei com a impressão que você, como eu, em algumas coisas estava sofrendo. E eu achei muito bom o título que você deu de uma coluna que você falou, pô, o torcedor faz mal pro jornalismo esportivo. E eu fiquei pensando, né, que também o jornalismo esportivo faz mal ao torcedor, né? Porque a gente piorou, né, essa histeria toda, tudo... Né, tudo muito exagerado, às vezes também parece que o time é um lixo, ou é o Real Madrid, e toda quarta e domingo isso vai alterando. Mas na Copa isso te pegou mais?
6: Pegou, realmente. Eu acho que a Copa foi um momento, essa Copa especificamente, né, foi um momento bem pouco ortodoxo em termos de transmissão esportiva, né, foi diferente de tudo que a gente vinha assistindo, sobretudo, né, como é notório, pela presença importante que da Cazé TV teve, né, de transmitir todas as partidas e trazer uma cultura nova realmente de transmissão, que para mim não me agrada, que é essa cultura do grito, essa cultura da piada a qualquer custo, da balbúrdia, que segundo alguns especialistas atende ao interesse de um universo de público mais jovem. Né, talvez eu já esteja velho para esse tipo de transmissão, mas de fato não me agrada. E somado a esse ponto que você levantou, que eu já vinha tratando antes mesmo de começar a Copa, que eu acho que hoje em dia, por uma questão da precarização da profissão de jornalista esportivo, muita gente está seguindo carreira solo, e seguindo carreira solo, fazendo trabalhos individuais para um monte de lugares, se torna mais... fácil ou necessário expressar a sua torcida, a sua paixão por um clube, o seu interesse em um determinado assunto, se afastando um pouquinho da ideia que a gente tinha de jornalismo esportivo, né? Uma busca pela imparcialidade, isenção e tal. Esse cara que eu chamo de colunista torcedor, ele acaba insuflando muito, né, as plateias, né? Acaba tornando o ambiente muito bélico e eu acho muito desagradável
4: essa,
6: isso.
4: Nessa transmissão da Copa, te incomodava o pacote completo ou era porque você falou do narrador que grita?
6: É.
4: Quem grita na verdade é o narrador, né?
6: É.
4: Curiosamente, do pacote completo é a única coisa que não me irrita, inclusive.
6: Ah,
4: é o narrador.
6: Entendi.
4: Não, eu acho os narradores dos canais, de todos os canais, assim, da Cazé TV que a gente tá falando, eu acho eles bons, inclusive, assim.
6: Tecnicamente, eu acho também.
4: É, não sei se são, não consigo dizer se é um Luciano Duvalho, um Galvão Bueno nos bons tempos, qual a distância entre eles, mas não é isso que me incomoda. Mas o que me incomoda mais, por exemplo, são os comentaristas e os repórteres, assim, em especial os comentaristas, que eu falo, cara, por que que fulano de tal tá comentando esse jogo de Copa, entendeu? Por quê? Por quê, assim, sabe? Isso me incomodava mais.
6: Eu acho que tem uma subjetividade também aí, né? Tem um negócio de você se afinar, talvez, às vezes, com a maneira como o cara pensa futebol, né? Eu prefiro a coisa mais isenta possível, sabe? É o que mais me agrada. E em relação ao gritar, até foi interessante, eu mencionei numa coluna que estava causando uma grande surpresa nos Estados Unidos, na transmissão da Fox americana, que o cara não gritava gol. Ele vinha o gol, eles botavam o microfone para ouvir o público. Isso causou, assim, foi um negócio meio revolucionário lá, porque o cara não gritava gol. Ele vinha aquela massa de torcedores comemorando na hora do gol, sabe?
4: Legal.
6: Eu acho isso super interessante. E tem uns caras daqui do Brasil dos anos 70 que não gritavam gol, que só falavam. Bom, 1-0
4: você ficou não, bravo
7: da Globo
4: comigo.
7: Lá, o José Carlos Araújo falava guardou, né? Entrou.
6: Não, aqui em São Paulo, o Luiz Noriega, pai do Noriega, né? Uhum. Ele não gritava gol. Não falava gol. Raramente. Uhum. Tem outros.
8: Falava assim: Corinthians! Corinthians! Primeiro gol no Pacaembu.
6: Exatamente. Eu acho interessante isso, cara.
2: Eu falei aqui no dia, quem que veio aqui era o Paulo, quem que veio aqui no dia que era narrador da Globo que veio aqui, que eu comentei, falei, na minha opinião, ser comentarista é a profissão mais fácil que existe.
6: Comentarista.
2: De futebol e a narradora mais difícil.
6: Eu concordo.
4: Narrador é dificílimo.
2: Comentarista, eles comentam, eu não tô falando que todos sejam assim, tá? Mas de modo geral, muito pouco durante o jogo. E infelizmente, boa parte dos comentários são coisas que não são,
6: óbvio,
2: não te acrescentam. O legal é o cara falar uma coisa que você não pensou, que você não tá vendo, enfim.
6: Mas, Teco, em relação ao narrador, essa questão do grito, eu acho que tá ligada a uma ideia de hoje em dia que você precisa chamar a atenção do espectador, porque o cara tá aqui no celular, o cara tá fazendo outra coisa. Então, o grito é uma necessidade. Bola para o lateral!
2: Te chama.
6: Aí você leva um susto e olha pra televisão, porque você tá aqui.
7: Derruba a sopa,
6: exatamente.
7: Cai o copo, né?
6: Mas
7: acorda o neném e é um lateral
2: na defesa.
7: Não posso
2: fazer nada, só que eles me chamam a atenção, meu amor. Tem que ficar lá.
6: Mas eu acho que tá ligado a isso, essa necessidade da busca pela atenção, porque hoje você fica aqui, né, no celular, você tá aqui conversando não sei o quê e tá a bola rolando lá, entendeu? Por isso me incomoda, sabe? Eu acho que não é uma coisa genuína. Sabe, às vezes eu acho que o cara tá exagerando de propósito. Não é que ele acha que aquela bola que foi pro lateral merecia aquele grito. Cardão amarelo! Não acho que é sabe, isso merecesse essa emoção. É porque o cara quer te chamar atenção para aquilo.
2: E eu não sei quando que começou essa história da. Eu não sei se vocês sentem isso, talvez porque a gente esteja um pouco mais velho também, mas como se a transmissão toda e tudo fosse feito com as pessoas mais jovens, mas.
6: Eu acho.
2: E pra molecada. E eu não sei aonde isso é um bom negócio. De verdade. Porque de alguma maneira é o que acontece de maneira de geral, né? A gente tá falando, por exemplo, do caso da Casa da TV, vocês falaram agora há pouco. E meio que todo mundo tá assim agora.
6: E
2: eu me sinto.
4: E a molecada
2: um pouco
4: liga menos pra futebol do que a gente, né?
2: Então, e também, eu não sei onde que tá o bom
4: é
2: disso, porque poder de compra também não tem. Eu não sei, eu acho que tem a ver com a.
4: Essa história que o Maurício falou de ficar distraído no celular, num jogo do nosso time, é impossível isso.
6: Não ficar distraído, mas você fica olhando o que as pessoas estão escrevendo no Twitter.
4: Não, os mais novos, mas a gente, quando a gente tá vendo o jogo do nosso time pra valer, aquilo a televisão é tudo, não existe conversa paralela, interfone tocando.
2: Daí aumenta a importância do comentarista.
6: Dependendo do jogo do Botafogo, eu me tranco em algum lugar pra não ouvir.
2: Muito bem, a gente está chegando na reta final. Você está mais distraído, ou eu mesmo que não apresentei direito. O Maurício Sticer é o nosso convidado. Maurício, colunista da Folha de São Paulo já há muito tempo, né?
6: Há 13 anos.
2: 13?
6: É, a coluna 13 anos.
2: Ah, então, tá aí. E autor de livros, né? Como um que já mencionado aqui do Gilberto Braga, tem o outro Sapato Branco, quando você vê aqui no programa também falar, biografia do Silvio Santos, e a mais recente, Rotas de Fuga, que daí não é a biografia de ninguém fora, é em casa. A história é em casa, a gente vai falar mais disso próximo bloco com mais calma. O livro acabou de ser lançado, né?
6: Exatamente. É uma editora, que o nome da editora é Seja Breve, que é uma editora de dois jornalistas conhecidos meus, que eu conheci em momentos diferentes da minha carreira, o Bernardo Eisenberg e o Cadão Volpato, e eles tiveram essa ideia de uma editora com livros curtos, daí o título Seja Breve Edições. Tem um padrão de só publicar livros curtos, de leitura rápida,
2: não,
6: fácil.
2: O livro cabe no bolso, realmente.
6: Também,
2: né?
6: É.
2: Muito legal.
6: Tem um limite, assim, de máximo que eles aceitam de caracteres. E é uma graça, um livro mais bonitinho que o outro, um projeto de gráfico super legal. E foi muito legal eles terem abraçado esse livro.

0: Zé Godoy que escolheu ou foi?
1: Foi. Eu não escolhi, ela se auto-escolheu, né? Essa banda se auto-escolhe. Alabama Shakes, tá voltando aí 10 anos depois, sem gravar. E já liberaram 4 faixas e as 4 são excelentes, cara. É uma banda maravilhosa.
0: Vai ter a oportunidade de ouvir as outras músicas hoje durante o programa também, né, Zé?
1: Bom,
0: como você mandou aí. Legal, Maurício Steisser é o nosso convidado de hoje, o Luiz Gustavo Medina tá em Brasília, o Zé tá no Rio, eu tô aqui em São Paulo no estúdio com o Maurício, o Matheus vai repetir o número do WhatsApp para você, da sua participação, e a gente vai começar, nesse bloco a gente começa escolhendo perguntas de ouvintes, por gentileza. Fala, Matheus.
2: WhatsApp é 11 99911 9981. Repetindo, 11 99911 9981.
0: Eu já aproveito, antes de você escolher, tem alguma pergunta por aí na agulha com você, Matheus?
2: Pergunta não tem não, mas tem a galera dando boa noite pra vocês, o Tadeu de Campinas, o Renato de Ribeirão Preto, a galera tá participando aqui no Boa Noite, por enquanto.
0: Tá bom, então pode fazer perguntas e sugestões que a gente são super bem-vindas. findeexpediente@cbn.com.br é o e-mail e @fdecbn é o tweet, é o X, né? Fala, Teco.
3: Ah, tem um monte de gente aqui mandando, lembrando de narradores de futebol e como eles gritavam gols. Tem um aqui que o José Leal mandou, que o José Henrique mandou. Não sei se vocês lembram, o cara que gritava tá no filó. Tinha isso também, né? Tinha também a escola Silvio Luiz, né? Que gritava coisas completamente aleatórias que a gente demorou décadas para entender o significado de tudo aquilo, né?
0: É, o Osmar Santos também falava coisas próprias, vocabulários próprios.
4: Eu sou mais velho que todos vocês. Eu assim, para mim, o meu maior ídolo, primeiro grande ídolo, antes de ser um jogador de futebol, foi um narrador que era o Valdir Amaral. Eu via no radinho, né? Na Rádio Globo. E minha mãe diz que ela, quando eu ia dormir, criança, ela sabia que eu dormia quando eu tinha parado de narrar jogos de futebol. Eu ficava tentando imitar o Valdir Amaral. Olha. E o Valdir Amaral, ele fazia uma narração que eu chamo de uma narração meio crônica do jogo, sabe? Você tem que ouvir algumas garrafas. Ele tem narração dele, um monte você acha na internet. É muito bonito, assim, porque não é nada gritado, é contado, sabe? Ele vai.
3: Era tipo um Fiore Gigliotti também, né?
4: Exatamente. Quando
3: que
4: o cara
3: tinha
4: fazia.
3: Uma beleza incrível nas palavras,
4: exatamente.
3: Assim, né?
4: É o mesmo estilo, mesma coisa. Essa é a mesma ideia, na verdade.
0: No futebol de botão imitava Silvério, né, Zé? Você também, imagina.
1: Pô, Silvério, total.
0: Era equipe.
1: Não, eu ainda tô procurando no estádio ou na TV um jogo tão bom quanto aqueles que eu ouvi narrados. Né?
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0: Domingo 23 de agosto de 2026. O presidente Lula vai se reunir na quarta-feira com os presidentes da Câmara e do Senado para tentar alinhar a votação de projetos de interesse do governo no esforço concentrado do Congresso, previsto para o início de setembro. Entre os temas em jogo estão a tentativa do governo de evitar a volta da cobrança da taxa das blusinhas, a PEC que reduz a jornada de trabalho e extingue a escala 6x1 e o marco regulatório para a exploração de minerais críticos. Morreu neste domingo no Rio de Janeiro, aos 77 anos, o pianista, compositor e arranjador carioca Tomás Improta. Ele enfrentava um câncer na garganta. Reconhecido como um dos instrumentistas mais criativos da MPB, Improta integrou bandas históricas de Caetano Veloso e acompanhou ícones como Chico Buarque, Gal Costa e Gilberto Gil. O velório acontece nesta segunda-feira no Caju, na capital fluminense. As quartas de final do Campeonato Brasileiro Feminino começam no próximo domingo. Os confrontos foram definidos neste fim de semana. O Grêmio vai enfrentar o São Paulo, o Flamengo pega a Ferroviária, o Cruzeiro encara o Corinthians e o Bahia duela contra o Palmeiras. Uma aposta de Blumenau em Santa Catarina acertou sozinha 6 dezenas do concurso 3.048 da Mega Sena e vai levar um prêmio de mais de 57 milhões de reais. Outras 76 fizeram a quina e vão receber pouco mais de 34 mil. Os números sorteados foram 2, 6, 27, 39, 44 e 50. Hora de Brasília, 11:32.
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1: Vamos falar do livro, o livro recém-lançado pelo Maurício, Rotas de Fuga. A bola é sua, Zé.
2: Ah, Maurício, conta um pouco pra gente. Eu não consegui ler o livro inteiro, a gente recebeu essa semana, mas comecei a ler. Que são uma história de três, são três histórias sensacionais sobre três homens incríveis, né, que vieram da Europa aí meio fugidos, né? Conta pra gente a ideia, que são todos teus parentes próximos, né? Avô, exato, pai, tio.
1: É isso.
2: Conta um pouco o projeto e um pouco sobre cada um deles pra gente.
1: Bom, são, para começo de conversa, são histórias que eu ouvi a vida inteira, né? Quer dizer, o livro realmente, como você disse, eu conto a história do meu avô materno, que eu não conheci, ele morreu antes de eu ter possibilidade de conhecê-lo, que foi soldado do exército czarista na Primeira Guerra Mundial, deixou lembranças por escrito dessa experiência, e é uma aventura absurda, assim, inclui deserção, prisão, ferimento nas trincheiras, enfim, uma coisa épica. A história, que eu sempre, e minha mãe sempre falou dessa história, então eu convivo com essa história também desde criança, do meu avô. É a história do meu tio, irmão do meu pai, que foi um militante socialista nos anos 40, 1940, na Polônia, na Lituânia, e que foi preso pelos soviéticos comunistas, que tinham uma certa desconfiança em relação ao movimento político que meu tio participava, que era um partido operário socialista judeu, né? Eles defendiam, não era, o tamanho da confusão eles se meteram. Eles causavam muita desconfiança nos comunistas, achavam que era meio contra-revolucionário essa posição deles. Então meu tio passou um ano e meio preso entre 41 e 42, rodando de prisão em prisão na Lituânia e na União Soviética, e no meio dessa prisão ele se encontra com o principal líder do partido que ele fazia parte, que também está preso. É um momento mega emocionante que ele escreveu, e ele, eu conheci esse meu tio, ele escreveu um capítulo de um livro contando essa história e me deu, em 1993, encontrei com ele em Nova York, ele me deu esse livro. Eu não conhecia essa história, eu li aquilo e fiquei fascinado por essa história e fiquei com isso também na cabeça há anos. E o meu pai, que é irmão desse meu tio, 12 anos mais novo, eles têm a mesma mãe em comum, tiveram pais diferentes. E meu pai sempre contou, ele também nasceu na Polônia, que ele passou a guerra em Xangai. Isso era meio teaser do negócio. Eu falei assim, como assim passou a guerra em Xangai?
3: Absolutamente único, né?
1: Improvável. Eu ouvi aquilo e quando eu falava pra alguém, ó, meu pai passou a guerra em Xangai, a pessoa abria um olhão assim e falou, você tem que escrever isso. E a vida inteira eu tentei muito, e meu irmão também tentou muito, que ele contasse. E isso é uma coisa que o livro tem 2 semanas de vida, mas eu já percebi, muita gente tem histórias parecidas de contar, que quem viveu traumas de guerra não gosta de falar sobre esses traumas de guerra. Existe uma dificuldade em evocar as histórias. E o meu pai não tinha o menor prazer em contar. Ele contava assim, tinha que encher o saco dele para ele contar. Ele não gostava de falar. Eu acho que isso envolvia um sofrimento para ele. Mas meu irmão, a certa altura, final, meu pai viveu até os 103 anos. Lúcido, andando bem, assim. Legal. Quando ele estava com perto dos 90, 80 e tanto, meu irmão sentou com ele, colocou uma garrafa de uísque no meio da mesa, deu um copo para ele.
3: Agora vamos.
1: E aí, durante um mês, ele ficou meio forçando e tal, e saiu a história. Não, sim, eu acho, com detalhes que eu gostaria, mas tinha uma história. E aí eu fiquei com isso, sabe, quando você fica, escrevo, não escrevo, eu sou jornalista, sempre achei esquisito, eu vou aparecer contando a história da minha família, como assim, eu tô aqui escrevendo no jornal. Tinha um dilema ético também, sabe, dilema da minha profissão, se cabia a mim fazer isso.
3: Eu não sou um personagem, eu não existo.
1: Eu tô atrás, escondido e tal. E agora, nos últimos anos, né, acho que fiz 65 esse ano, tô há uns 2, 3 anos fazendo terapia, enfim, conversando sobre essas coisas, eu comecei a achar que eu podia, podia contar, sabe? Que eu tinha que contar, mais que eu podia. Eu me convenci que eu devia contar essas histórias. E aí é isso, o livro é isso, são três histórias, não são as biografias dessas pessoas, são as aventuras que elas viveram. Eu quis contar justamente, porque eu também achei que isso é menos invasivo do que ficar contando histórias, né, pessoais, coisas deles. Quis contar essas aventuras, que são três aventuras extraordinárias, né, absurdas, né, e você fala, meu, esses caras realmente são heróis, né, vidas, eles têm vidas, são pessoas comuns que tiveram vidas extraordinárias, né.
2: Você imagina um pouco.
4: O seu tio e o seu pai são irmãos, né?
1: É, são meio-irmãos.
4: Meio-irmãos. Pô, é. Eles devem. A começar por essas duas histórias, as outras devem ser ótimas também, né? Aventuras aos montes, né?
1: É.
4: Porque.
1: É, muito. Não, são. Não, a história do meu pai é um negócio absurdo, né? Como ele sai da Polônia e vai parar em Xangai, ele cruza a Europa inteira, chega em Vladivostok, pega um barco pro Japão, chega no Japão, a migração.
3: O plano era os Estados Unidos, né?
1: É.
3: Só pra deixar claro. Só que era pelo outro caminho, pelo outro lado do war, entendeu?
1: Exatamente. Ele tinha uma autorização para ir para Curaçao, no Caribe, que era uma ilha holandesa. Ninguém sabia onde era Curaçao, mas o cônsul honorário da Holanda deu essa. Dizia, ó, pode ir para Curaçao, eu autorizo. E aí, com isso, e mais o visto de um cônsul no Japão, ele realmente cruzou a Europa inteira, desceu para o Japão. Chegou no Japão, o navio recusou. As autoridades de alfandegárias não permitiram que alguns desembarcassem. O navio voltou para Vladivostok. Você imagina isso? Você atravessa o mar, acho que é o mar do Japão, o mar da China ali, um negócio horroroso, uma travessia horrível, 3 dias de navio horríveis. Você chega no teu destino, o navio volta pra te devolver. E aí, lá uma crise, tal, aí chega um documento do cônsul da Holanda, aí o navio vem de novo pro Japão.
3: Os pais dele, nessa época, quando ele lá
1: já
3: estava...
1: Já não estavam mais vivos.
3: Já tinham sido mortos pelo nazismo.
1: Não, eles morreram antes da guerra.
3: Antes da guerra.
1: Meus avós morreram em 1936, 37.
3: Então ele era sozinho no mundo.
1: Ele tinha um irmão, esse irmão que estava mentindo ali, e tinha uma irmã que era casada. Então também isso facilitou ele... Eu vou embora daqui porque aqui é uma roubada ficar aqui na Polônia. E se ele tivesse ficado, acho que mais 2 ou 3 semanas, eu acho que ele não teria sobrevivido.
3: Lublin, né? É a cidade original dele, pertinho ali entre Cracóvia e Varsóvia.
1: Exato.
3: Não, ouvindo você falar, tanta coisa veio à mente. Uma, essa, né, a vontade também, enfim, me bate uma emoção pelas coincidências todas. E uma pergunta que se faz necessária, nos dias de hoje, com tanta questão judaica sendo tratada dessa maneira tão controversa, como é que está sendo a recepção, ou como está sendo para você se colocar dessa maneira agora?
1: Eu até menciono na introdução do livro, assim, tem 3 questões que eles viveram, ou 3 chagas que permanecem, né? Assim, eles passaram por todas essas dificuldades e problemas por causa de governos autoritários, né? Decisões arbitrárias de guerra, de conflitos, né? Que provocaram milhões de vítimas no mundo inteiro. Os 3 enfrentaram um problema que também é mega atual, que é a questão da imigração, né? Quer dizer, naquela época havia sérias restrições de mobilidade, né, de países, e isso é um problema que permanece hoje com outras nacionalidades, outros povos.
3: Então. Sim.
1: E os 3 enfrentaram uma questão que também permanece hoje, que é o antissemitismo, né? Quer dizer, os 3 viveram, enfrentaram problemas por causa do antissemitismo, que é uma coisa que também tem hoje, né? Uma coisa que não está superada. Então, acho que são questões que, de alguma forma, estão aí na pauta para serem discutidas.
3: Mas com o livro você teve gente, alguma coisa, alguma reação nesse sentido,
1: não,
3: com você ou com o livro? Não,
1: não, nenhuma. Não, mas acho que levanta essa questão, né? E é uma coisa que são histórias que não têm nenhuma relação com política
3: Israel,
1: né? Não tem nada a ver com isso, não entra nessa questão, né? Naturalmente sou crítico em relação à política, né, do Estado, né, como ela é feita hoje, mas não tem nenhuma relação com isso.
2: O Maurício, ouvir uma história é muito diferente de contar uma história num livro, né? Como que foi essa transposição entre o material, né, oral, né, que no seu caso, dos teus tios, não, que ele chegou a escrever, né? Mas no caso do teu pai, foi mesmo um depoimento, né, que ele deu pro teu irmão e tal. Como que foi essa transposição? E você teve que inventar alguma coisa ou foi a mais pura transposição daquilo que foi dito?
3: Seu irmão gravou, teu pai?
1: Gravou.
3: Ah, por isso.
1: É, eu considero, na verdade, os três depoimentos são história oral, né? Porque são três depoimentos em primeira pessoa. O do meu pai realmente é falado, mas o depoimento escrito do meu tio também é, de certa forma, história oral, porque ele escreveu o que ele quis, né? Da lembrança dele, do meu avô, a mesma coisa. É, eu, evidentemente, tenho enorme desconfiança. Não é desconfiança, eu não considero que seja verdade absoluta o depoimento de história oral. Acho que a história oral tem um valor enorme por ser a lembrança daquela pessoa, daquelas pessoas, né? E eu tenho um pé atrás em relação a isso, e no livro eu trato o tempo todo, dialogo com essa memória deles, né? Então o tempo todo eu estou colocando a voz deles, o que eles contaram, e estou contextualizando e falando, olha, ele está falando isso porque aconteceu isso assim, ou veja bem, isso que ele está falando talvez não tenha sido exatamente assim, né? Eu discuto um pouco com a memória, converso um pouco com a memória deles. Eu evitei fantasiar, assim. Uma outra coisa que eu achei que, enfim, quando eu não entendia direito, eu meio dava uma arrumadinha, mas não é um projeto desses de autoficção, sabe? Não é isso o livro, não quis fazer isso. É um livro bastante fiel nesse sentido, bastante jornalístico, bastante próximo do que realmente aconteceu, né? Eu não tinha direito de fazer isso com a memória deles. Eu quis trazer a memória deles como eles contaram mesmo.
4: Fala, o saldo para você foi bom no final? Você começou dizendo que ficou a vida inteira lutando se deveria ou não contar, agora de pronto, lançado.
1: Tô muito feliz, tô sentindo assim que as pessoas que estão lendo, que pega mesmo, sabe? É uma coisa que emociona. Acho que não é um negócio que eu forcei a mão também. Ao contrário, acho que eu me segurei para não ser uma coisa assim.
3: Dramática demais.
1: Porque isso são histórias já tão extraordinárias. De certa forma, é seco o livro, né? Assim, eu evito até, né, muitos adjetivos. E eu tô muito feliz, porque tá vindo uma resposta muito boa mesmo, de pessoas que se emocionam. Pessoas que falam, pô, eu realmente também tenho uma história assim, queria ter escrito, né? Enfim, que entendem a importância disso, desse resgate da história oral. E tô realmente muito feliz.
3: Não tá te incomodando as pessoas saberem mais quem você é?
1: Não, passou isso. Eu tive esse medo, realmente, né? Tinha um pouco, mas acho que é um cacuete profissional. Mas acho que é isso, é uma etapa da vida também, né? Como eu disse.
3: Que não há mais nada a dever, entre aspas.
1: Tô com 65 anos, sabe? Já tô num outro estágio também, né? Profissional.
4: Aí, olha que a Cazé TV fez, te libertou, pô.
1: Eu já tava fazendo o livro.
3: Quanto tempo você tá na
1: história? Eu acho que eu fiquei 6 a 9 meses escrevendo, mexendo. Foi um negócio de muitas vezes vindo, teve muita tradução, né? Porque tem muito texto do Yiddish, né? Que eu escrito do meu tio e do meu
3: avô.
1: Conta
3: pra quem não sabe o que é o Yiddish.
1: O Yiddish é um dialeto que era falado, muito falado, né? Na Europa Oriental, né? Por judeus alemães, judeus poloneses, judeus lituanos, enfim, de toda essa Europa, e que foi se conservou em alguns, né? Os imigrantes trouxeram, né, o Yiddish para alguns lugares, ainda para os Estados Unidos, aqui para o Brasil, tem uma geração, né, as gerações mais antigas tinham judeus ainda que falavam Yiddish, mas é uma língua quase morta, né? Uma língua que está meio em, né, vamos chamar assim, em decadência, mas tem ainda gente que estuda, que dá aula. Eu descobri procurando.
3: Grupos que se encontram, só para falar Yiddish,
1: que se encontram. E lugares, aulas de Yiddish, escolas, e eu descobri procurando o tradutor para os textos do meu tio e para o texto do meu avô, eu acabei encontrando alguns tradutores e fiquei surpreso, assim, gente muito interessada e gente que se empolgou também com isso, de estar traduzindo.
3: Aliás, é uma possibilidade real, né, do seu livro ser traduzido para outras línguas e surgir interesse de outros lugares de saber essa história, né?
1: Eu acho que tem uma universalidade, sim, ali nessas histórias. Né?
3: Claro.
4: Você também tem uma história boa dessas, né, daqui da mesma época ali, né?
3: Tenho.
4: Na mesma Polônia, né?
3: O meu avô tem a idade, um nasceu em 14 ali, eu lembro, 14,
1: meu 16, pai 17. É de 1917.
3: 17, meu avô era de 11 e meu pai é de 40. Então, de alguma maneira, dois a gente tem aí, um match.
1: Exatamente.
3: De dois, e as regiões são muito parecidas, né? É a cidade do que nasceu o pai do Maurício, é pertíssimo da cidade onde nasceu meu avô, e depois Cracóvia, onde nasceu meu pai. enfim.
1: Eu fui a Lublin nos anos 90, queria ver e tal, mas foi meio rápido, eu tava meio, não sei, não foi uma viagem legal. Tem um filme, aquele filme do Jesse Eisenberg e o irmão do Macaulay Culkin.
3: Ganhou o roteiro no Oscar.
1: Exato, eles vão para Lublin, é justamente a cidade, eles vão encontrar a avó, a casa da avó, as referências da avó.
4: Que ganhou o Oscar nesse filme.
1: Ganhou, acho que de roteiro, né?
3: Ele ganhou coadjuvante. Eu acho que o irmão dele no Succession merecia mais que ele, não era? O Jeremy Strong merecia, eu acho, mais do que ele. Mas ele fazia o personagem que ele fazia também no Succession e faz um pouco no filme. Né? É um pouco isso.
1: Né? Meio irritado, né?
3: Qual o nome desse filme, Zé? Você lembra?
1: Esqueci.
3: Estamos ruins. O Google realmente está terceirizando nossa memória.
1: Mas o que eu achei coincidência desse filme é que é essa cidade. E tem uma cena que é interessante, que eles vão na casa onde a mãe, a avó morava, e aí aparece um polonês, taca a pedra neles, vai embora daqui. Tem uma coisa que é uma situação que também aparece num filme muito bonito chamado Ida, um filme polonês.
2: Ah, muito bom esse filme.
1: É um filme lindo, e a mesma situação também, um cara que volta, quer encontrar, ver como é que ele encontra a casa.
4: A Verdadeira
1: dele.
4: Dor é o nome do filme.
3: É porque para eles, né, todos esses nós, os descendentes, os sobreviventes voltando lá, de alguma maneira relembra quem mora lá. Exatamente. Situações desconfortáveis, né? Exatamente. E essas cidades não são mais as cidades que foram, enfim, tem toda uma questão complexa. E tem eu falei do Tudo Se Ilumina, do Fowler, né? Tem um filme também, é um pouco isso, só que na Ucrânia, tem vários filmes de...
1: Tem um filme do Spielberg, Império do Sol, que é justamente sobre um inglês em Xangai durante a guerra. É uma experiência temporal, a mesma do meu pai, só que geograficamente diferente, porque quando o Japão declara guerra e ataca a China, os ingleses são levados para uns campos fora da cidade de Xangai. Os judeus continuaram na cidade, num pequeno gueto, mas sem as mesmas restrições que dos guetos na Europa.
3: Fala alguma coisa de ouvinte que vocês achem útil nesse momento?
2: Vou mandar aqui uns abraços. Império do Sol é com o Christian Bale, né? Que é baseado no livro do Ballard.
1: Exatamente,
2: né?
1: São as memórias do Ballard como criança. O pai do Ballard era diplomata, eu acho que estava lá em Xangai nessa época, e o Spielberg fez esse filme. Já tinha feito o Schindler, né? A Lista de Schindler. E tem a biografia do cônsul holandês que ajudou esses caras que estavam na Lituânia a sair da Lituânia. A biografia que eu li, o volume, tem uma frase do Spielberg: pô, se eu tivesse visto isso antes, teria feito um filme também. É uma coisa incrível a história.
3: Você leu livros e ouviu filmes especificamente para a escrita do livro?
1: Muitos.
3: Alguns que você acha bacana de até para compartilhar o pessoal?
1: Por exemplo, a história da Xangai. No Brasil é muito pouco conhecida, mas nos Estados Unidos tem muita gente que é descendente de gente que passou a guerra em Xangai. Então, lá nos Estados Unidos tem muitos livros de memórias. Eu passei a guerra em Xangai, contando histórias. Eu li vários desses livros para ver se batia com o que meu pai estava falando, né? E bate. Embaixo é muito, assim, tem muita semelhança.
3: Você não acha que às vezes, se a guerra não tivesse existido, uma hipótese completamente absurda, nós estaríamos sentados, não aqui, mas sentados num café de algum desses lugares da Polônia?
1: É possível.
3: Não é? Estávamos todos tão perto, né, cara?
1: Exatamente.
3: E, por fim, só uma pergunta, só porque está nesse bloco, nesse assunto. Há uma reconciliação que acontece, reconciliação se entende um rompimento, não por conta de um rompimento, mas por conta de você ter ido atrás da vida deles e ter escrito, de alguma maneira, um novo encontro com essas pessoas.
1: É exatamente isso. Eu acho que eu entendi melhor quem eu era fazendo esse livro, né? E estou compartilhando com essas pessoas, mas o ponto de partida é esse. Assim, quando acabou o livro, ficou claro. Eu fui aos poucos entendendo, né? Vendo as aventuras, vendo as histórias que esses caras passaram, mas quando eu vi o livro pronto, eu falei, pô, realmente é dessa matéria aqui que eu sou feito, entendeu? Isso para mim

0: 2 meses, hein, Teco? Vai ser um movimentaço aí, né? A pesquisa, bom, já falaram tudo isso no Rabicho, mas a pesquisa ficando mais apertada, os escândalos saindo. Você já sente a cidade diferente?
1: Tem um escândalo para cada lado, eleitor para cada lado, tá meio quase empatado, né? Tá uma loucura, né?
0: Você já sente a cidade diferente? Você que vai sempre a Brasília? Ou não tem nada?
1: Eu acho que agora vai começar, né? Começou o horário eleitoral, vão começar os debates, as sabatinas. Acho que agora vai começar a ser só esse o assunto, né? Pesquisa, muita pesquisa. Eu acho que pelo fato de estar muito apertado, vai ficar todo mundo de olho aí nessa diferença, que se diminui um pouco, se aumenta um pouco. Acho que agora pega pra valer, né? Você sabe que o grande fenômeno futebolístico brasileiro, fora o Flamengo e o Palmeiras, é daqui, né? O Gama, né?
2: Não sabia.
1: Eu também. O Gama subiu, dá uma olhada na média de público do Gama aqui, que subiu pra Série C. E pra dizer o seguinte, que amanhã a maior do mundo estará aqui em Brasília, vai ter show da Marisa Monte amanhã aqui.
0: Você vai, Té?
1: Opa.
0: Você vai sempre, você foi vários, né?
1: Se tem Marisa Monte, eu tô lá.
2: Onde vai ser o show?
1: Aqui tem um festival difícil de explicar, que chama Na Praia, porque é uma praia em Brasília.
2: Ironia à parte.
1: É difícil explicar, é difícil de entender, quanto mais explicar.
0: Bacana, até quer falar alguma coisa de meio,
1: então, fim
0: até
1: uma pergunta que boa aqui, ó, do Vicente. Ele pergunta ali, falou que queria saber, Maurício, qual foi a tua emoção de ouvir a história do teu pai depois de tantos anos. Ele fala que num período talvez que não fosse muito comum o diálogo entre pais e filhos, ele falou que, enfim, ele sente falta dele ter tido esse diálogo com o pai dele. Como é que foi para você ouvir a história?
2: É uma pergunta ótima mesmo, porque eu sempre ouvi fragmentos da história. Eu lembro de perguntar e eu acho que eu deveria ter insistido mais, sabe? Quando eu olho em retrospectiva, enchido mais o saco do meu pai para ele contar, sabe? Uhum. Mas ele manifestava meio um saco, eu não quero, sabe? Uma coisa assim, frases curtas, quando você percebe que a pessoa não quer muito falar, né? E fazendo o livro, lendo melhor, né, um texto que meu irmão produziu, condensando a conversa deles, e aí vendo os momentos em que ele desabafa, eu fiquei muito emocionado, sabe? Tem horas assim no livro que ele fala, uma hora que ele tá lá em Vladivostok, ele fala, meu, o que eu tô fazendo aqui? Eu não tenho profissão, tô num lugar de merda, desculpa, irmão.
0: Tudo bem.
2: Tô num lugar horrível, o que vai ser de mim? Tem uns momentos de desabafo dele, realmente muito emocionante. E hoje, assim, conversando com um leitor do livro, que me ligou, um jornalista mais velho, e deve ter os seus 80 anos, eu não vou citar porque eu não sei se ele quer que eu cite ele, ele me falou que ficou emocionado com o livro. O cara mais velho que eu, mais experiente, ficou emocionado com a história. E um amigo meu também que leu falou que a história do seu pai é a história mais emocionante, fiquei muito emocionado.
0: E teu irmão?
2: Meu irmão amou também o livro, tá mega feliz, tá também divulgando e fazendo meio de campo com toda a família também, todo mundo recebeu o livro e deu tudo certo.
1: Isso vai ser bom pro ouvinte que pensava como eu, que Vladivostok era uma invenção do War, que nem existia na vida real. Porque a gente nunca ouviu falar de alguém que pisou em Vladivostok.
2: Agora temos. Eu tive exatamente essa sensação. Quando eu li essa história pela primeira vez, que ele falou disso, eu sabia que ele tinha cruzado a Europa inteira, mas quando ele pega o barco em Vladivostok, que ele ficou em Vladivostok algumas semanas esperando o barco, foi, meu, existe Vladivostok, eu via claramente aquela ponta no War, né?
0: Rotas de Fuga, a gente tá falando do livro que o Maurício escreveu, o seu livro mais recente, Rotas de Fuga. E é isso para todo mundo que nos ouviu. Zé Godoy, mais alguma palavra de amor e de carinho para quem nos ouve?
3: Não, um abraço pro Maurício e vai Corinthians.
0: Nós. Teco, além do Festival da Praia, mais alguma coisa que você queira falar?
1: Não, vamos embora, até semana que vem. Foi um prazer, Maurício, até a próxima. Até o próximo livro.
2: Pô, eu queria, posso falar?
0: Claro.
2: Eu queria agradecer demais, é um prazer sempre estar com vocês. Esse programa tem um astral muito legal, muito mesmo, admirável. E, enfim, muito obrigado por me chamarem.
0: Até o próximo. Bora lá, obrigado ao pessoal de Recife que cuidou do som. Obrigado ao Matheus, um último beijo, que será a última frase desse programa.
4: Um beijo pra minha mãe, de novo.
0: De novo. Não é possível.
4: Ela merece todos os beijos do mundo.
0: Mas é verdade. Qual o nome dela?
4: Marta.
0: Dona Marta, um beijo meu também para a senhora. Muito obrigado. Parabéns pelo filho.

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0: Segunda-feira, 24 de agosto de 2026. Os principais candidatos à presidência serão entrevistados esta semana pela TV Globo. O programa será transmitido ao vivo logo após o Jornal Nacional. O entrevistado desta segunda-feira será o candidato do Novo, Romeu Zema. Na terça será Ronaldo Caiado, do PSD. Também serão entrevistados Renan Santos, do Missão, na quarta-feira, Lula, do PT, na quinta, e Flávio Bolsonaro, do PL, na sexta-feira. Também na sexta começa a propaganda eleitoral no rádio e na TV. O Banco de Brasília marcou para esta segunda-feira uma Assembleia Geral extraordinária para decidir sobre a abertura de processos judiciais contra ex-administradores da instituição. A medida busca a reparação de eventuais danos financeiros e morais causados ao BRB em transações ligadas ao Banco Master. A fraude é apurada no âmbito da Operação Compliance Zero. Um dos entregadores que participaram do linchamento de um ciclista no Rio de Janeiro revelou que voltou a trabalhar normalmente após o crime. Felipe Eduardo dos Santos Silva disse em depoimento à polícia que fez mais 3 entregas por aplicativo naquele dia. Cláudio Rafael Landeiro foi espancado até a morte após ter sido acusado injustamente de roubar uma bicicleta. Neste domingo, os 2 entregadores envolvidos no crime tiveram a prisão temporária mantida pela justiça. 2 vigilantes clandestinos também estão presos por participar do linchamento. A polícia procura por um homem que aparece nas imagens dando um chute na vítima. Horário de Brasília, 12:02.
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2: 3 minutos desta segunda-feira. Muito bom dia. Obrigado a você que nos acompanha aqui na CBN em todo o Brasil, em diversas partes do mundo. Começa aqui o CBN Madrugada. Hoje é 24 de agosto de 2026. A produção do Matheus de Souza, comigo aqui na mesa de som, Ricardo Garcia. E vamos juntos com você, ouvinte CBN, até às 5 horas da manhã, com muita informação, muita prestação de serviço. Você participa, como sempre, via WhatsApp, pelo YouTube, pelo e-mail, pelo Instagram. Daqui a pouquinho a gente lembra os caminhos, registra as participações, porque agora vamos a alguns dos principais destaques do dia. E a gente começa com a corrida presidencial. Tivemos o primeiro debate entre os candidatos à presidência da República na noite deste domingo na Band. E quem acompanhou foi a repórter Karen Lemos. Bom dia, Karen.
3: Bom dia, Galvão. Bom dia também para os nossos ouvintes. Pois é, tivemos aí o primeiro debate com candidatos à presidência pela TV aberta, né? Transmitido pela Band. E foi um debate esvaziado, né, Galvão? Teve ausência de metade dos 6 candidatos que foram convidados aí para esse encontro. O presidente candidato à reeleição pelo PT, presidente Lula, e também o Flávio Bolsonaro do PL, já tinham avisado dias antes que não iriam comparecer, né? Aí, neste domingo, Romeu Zema, do Novo, também decidiu não participar. Ele, inclusive, afirmou que o propósito do debate foi perdido com a ausência dos 2 líderes das pesquisas, mesmo com o debate sendo adiado por uma semana. No começo, ele seria feito no dia 16, aí foi adiado para o dia 23, para ver se os principais candidatos que mais pontuam nas pesquisas, né, participariam, porém não vieram. Esse foi o primeiro debate presidencial mais esvaziado desde a redemocratização, em 1989, inclusive, né? E olha que curioso, o Ronaldo Caiado, do PSD, esteve naquele debate e esteve hoje também no debate da Band. E aí ele comentou justamente essas ausências e aproveitou, né, claro, para fazer provocações tanto para Lula quanto para Flávio Bolsonaro. Vamos ouvi-lo.
4: O que eu vejo é que a campanha começa agora. Como eles fugiram, a população vai dizer o seguinte: olha, quem foge de um debate deve ter muito a esconder. mas muito mesmo a esconder. Ele está apavorado para falar aqui amanhã que ele não vai sustentar, né? E cada dia você tem uma surpresinha com o Lula e você tem uma surpresinha com o Flávio. Cada dia tem uma surpresinha. Então nós temos o Dark Horse e agora o Dark Lobby. São os dois grandes filmes da corrupção.
3: E, Galvão, quase que tivemos um debate ainda mais esvaziado, tá? Porque o candidato do Avante, o Augusto Cury, ele ameaçou não participar do debate, isso uma hora antes do início, até um pouco menos. Ele criticou o fato do candidato à reeleição, Lula, ter gravado uma entrevista para a Record e que foi exibida no mesmo horário do encontro entre os presidenciáveis. Vamos ouvi-lo também.
5: E a gota d'água foi o Lula da Silva fazer uma entrevista ao vivo agora, no mesmo horário do debate da Band. É uma irresponsabilidade. Mas os grandes atores estão fora do debate. Estão gastando 30 milhões de reais por mês para impulsionar suas imagens. E eles, inclusive, construíram uma cortina de ferro para ninguém furar essa bolha.
3: Bom, apesar dessa ameaça, Augusto Cury, que até entrou no carro, ameaçou ir embora lá da emissora de carro, mobilizou todos os jornalistas ali para a porta da emissora, ele desistiu de desistir, né, Galvão? Ele fez as ameaças, mas aí resolveu, faltando ali 20, 15 minutos para o início do debate, foi até o estúdio, participou normalmente do debate, que é debate esse no qual esses três candidatos presentes, únicos três candidatos presentes, né, direcionaram as críticas principalmente ao presidente Lula. Os discursos mais inflamados foram de Renan Santos, do Missão, ele que chegou ao debate carregando fraldas, cada uma com o nome de Lula e a outra com o nome de Flávio Bolsonaro. Só que o candidato do Missão também fez críticas, fez ataques aí contra Flávio Bolsonaro. Ele disse, por exemplo, que a candidatura do senador é ideal para a reeleição de Lula, porque o filho do ex-presidente Jair Bolsonaro, na visão dele, é muito fraco para vencer o petista. Depois do debate, o Renan conversou com jornalistas, né? Todos os candidatos conversaram ali com jornalistas, e ele explicou por que que ele afirmou ali durante o debate que as eleições deste ano são um jogo de cartas marcadas, patrocinado pelo Banco Master e pelo ex-dono do banco, que é o Daniel Vorkar. Então vamos ouvir a explicação dele para isso.
6: Do raciocínio lógico e básico, qualquer um faz, basicamente ele comprou Brasília inteira, basicamente ambos não querem falar nada sobre o escândalo, basicamente já houve uma tentativa de abafar a CPI que envolvia o Banco Master, envolvendo Centrão, bolsonarismo e petismo, e naturalmente, cada um, não importa se Lula vença ou se Flávio vença, como ambos estão na mão do Vorkaro, eles vão querer salvar o Vorkaro. A questão de aplicação da lógica dedutiva para a realidade política.
3: E bom, só para trazer um contexto a mais aí pro ouvinte, né? O Lula foi o primeiro a confirmar que não participaria do debate. Não é que ele confirmou, né? Ele só não disse que vai participar e ficou por isso mesmo. A equipe do petista se incomodou com convites feitos para candidatos como o Renan Santos e o Romeu Zema, que pela legislação eles não poderiam ser obrigados a ser convidados para esse debate, né? Não tem um número mínimo de representação no Congresso. Mesmo assim, foram convidados. A equipe do petista ficou incomodada, né? Porque eram muito adversários da direita e Lula viraria praticamente um alvo solitário ali entre os adversários. Só que aí na seguida Flávio Bolsonaro também divulgou que ele não compareceria ao evento diante da ausência do petista, né? Então, na verdade, ele condicionou a ida dele caso Lula fosse, justamente porque na ausência de Lula, aí os ataques dos demais candidatos passariam a ser direcionados para Flávio, né? Então, o que a gente viu hoje, né, o resumo da ópera é que metade apenas dos convidados participaram e eles usaram aí o tempo do debate para criticar os ausentes, né, que são os líderes aí de pesquisas, Lula e Flávio Bolsonaro, principalmente. Volto com você, Galvão.
2: Obrigado, Karen. Karen Lemos trazendo pra gente ao vivo aqui no CBN Madrugada as informações sobre esse debate esvaziado. Lamentável, lamentável, a gente falou ao longo da semana toda, ainda esperava que de repente, né, os dois candidatos tivessem um rompante, né, democrático, porque é um desrespeito total à eleitora, ao eleitor, a não participação de ambos, porque estão liderando com folga a corrida à presidência da República, primeiro debate, a oportunidade que eles teriam de expor suas ideias, os seus planos para os próximos 4 anos e simplesmente não foram, não apareceram, né? A gente daqui a pouco vai levar ao ar a entrevista que gravamos há pouco com o professor Paulo Nicole Ramírez, cientista político, professor da SPM, professor da Fundação Escola de Sociologia e Política de São Paulo. E a gente já dá o spoiler, né? O professor falou, a democracia saiu enfraquecida na noite deste domingo pela ausência dos dois principais candidatos neste debate. Realmente lamentável. Daqui a pouquinho a gente vai trazer a palavra do professor Paulo Nicole Ramírez. Bom, presidente Lula, ao longo do debate, tanto o candidato Cury quanto o deputado, o candidato Caiado, disseram que o Lula estaria dando entrevista naquele momento para a Record, né? E, na verdade, a entrevista foi gravada. A Karen trouxe a informação. A entrevista foi gravada e colocada, né, pela emissora no ar no momento do debate. E nessa entrevista, o presidente Lula falou sobre as acusações que pesam sobre o filho.
7: E o que eu digo para você, eu digo para o meu filho, eu digo para qualquer pessoa. Todos nós somos obrigados a agirmos corretamente. Se alguém está agindo de forma equivocada, de forma errada, então alguém vai ter que ser investigado. E eu não sou um presidente que tenta proibir investigação. Eu não ameaço mandar ministro embora. Eu não ameaço punir delegado. Investigue-se. E todo mundo tem o direito de provar se é inocente. Se isso acontecer, eles serão perdoados. Mas se alguém cometeu erro, e esse erro trouxe prejuízo aos cofres públicos, essas pessoas terão que pagar. Eu acho que há muitas ilações, nós temos que tomar muito cuidado com isso, Mariana, porque tem muitas ilações, ou seja, quando começa a vazar, e você sabe que eu sou vítima disso desde 1989, você não pode perder o equilíbrio, e somente você estava a verdade, Mariana. Quando alguém está cuidado de alguma coisa, só você estava a verdade. Eu tenho dito para as pessoas que são inocentes, provem. Provem, não tenho coragem de ser investigado, de participar de inquérito. Isso vale para o meu filho, vale para qualquer pessoa. Ninguém está impune se cometeu erro. Portanto, esse é o meu papel do presidente. Meu filho sabe se cometeu erro, ele vai ser julgado, vai ser punido ou vai ser inocentado. Mas ele tem que provar a inocência dele. E ele sabe disso, porque ele sabe o que eu vivi. Ele conviveu comigo 40 anos. Ele sabe que a mãe dele morreu por causa da Lava Jato. Então, é o seguinte, só ele sabe a verdade. Então, que a dica publicamente, que se defenda, que processo que eu tá acusando, sabe?
2: Bom, aí o presidente Lula, então, em entrevista à Record, a entrevista foi gravada e colocada no ar no domingo à noite, momento em que os candidatos à presidência estavam lá ao vivo na Band, expondo seus projetos de governo e, obviamente, aproveitando para destacar a ausência dos dois candidatos, não só o presidente Lula, mas também o Flávio Bolsonaro. 14 minutos desta segunda-feira, vamos aos outros destaques da edição de hoje aqui do CBN Madrugada. Tem novos números do Datafolha para a corrida presidencial. A informação com Felipe Igreja.
8: Uma pesquisa Datafolha com recorte estadual aponta para a vantagem de Flávio Bolsonaro do PL em São Paulo, Rio de Janeiro e no Distrito Federal. Já o presidente Lula do PT consegue ampla vantagem em Pernambuco e no Piauí. Em Minas Gerais, estado considerado decisivo para a disputa pelo Planalto, Lula está numericamente à frente, mas pela margem de erro, os dois estão tecnicamente empatados.
2: Supremo Tribunal Federal de olho nas emendas parlamentares que não foram indicadas por parlamentares, João Rosa.
9: O ministro ministro Flávio Dino, do Supremo Tribunal Federal, determinou que a Câmara e Senado considerem nulas eventuais emendas parlamentares indicadas por presidentes de partidos sem mandato e por ex-parlamentares. A decisão também estabelece que as duas casas comuniquem às áreas técnicas que dirigentes partidários que não ocupam mandato não podem definir o destino desses recursos. O caso envolve uma investigação sobre possíveis irregularidades na indicação de emendas que envolve o presidente do PL, Valdemar Costa Neto, e o ex-presidente da Câmara, Eduardo Cunha.
2: Meia-noite e 16, o destaque policial do Rio de Janeiro aqui no CBN Madrugada com Ana Luísa Barreto.
10: Os entregadores de aplicativo envolvidos na morte do ciclista Cláudio Rafael Landeiro, espancado em Copacabana, na zona sul do Rio, tiveram a prisão temporária mantida pela justiça. A investigação do crime chamou atenção para os casos de justiça com as próprias mãos. No estado do Rio, foram mais de 500 registros no primeiro trimestre deste ano, uma média de 5 por dia.
2: Violência em São Paulo, com Matheus Leite.
11: A polícia investiga um caso de sequestro e agressão com envolvimento de policiais civis na zona leste de São Paulo. Câmeras registraram um jovem sendo levado algemado no porta-malas de um carro que imitava uma viatura. A vítima ainda não foi localizada. Um dos policiais foi preso neste sábado.
2: Destaque do esporte, o futebol, agora aqui no CBN Madrugada com Gabriel do Diak.
12: Seis jogos foram disputados neste domingo pela 24ª rodada do Campeonato Brasileiro da Série A. No Nubank Park, o líder Palmeiras venceu o Vasco pelo placar de 4-1, com dois gols de Flaco Lopes, um de Vitor Roque e outro de Maurício. Com o resultado aliado à derrota do Flamengo para o Cruzeiro, o Alviverde voltou a abrir 6 pontos na liderança do Brasileirão. Também neste domingo, o Vitória perdeu para o Bahia em casa por 2-0. O Bragantino ganhou do Grêmio por 1-0 no interior de São Paulo. A Chapecoense bateu o tricolor paulista no sul do país. Santos e Mirassol ficaram no 1-1 na Vila Belmiro. E o Coritiba ganhou do Corinthians pelo placar de 2-1 no Paraná. Nesta segunda-feira, às 8 horas da noite, Botafogo e Atlético Paranaense encerram a rodada no Nilton Santos. Futebol.
2: Oito minutos agora desta segunda-feira, mais uma vez, muito bom dia e obrigado a você que nos acompanha aqui no CBN Madrugada, com Ricardo Garcia na mesa de som, vamos juntos até às 5 da manhã, pessoal aqui no YouTube já trocando ideias, obrigado pelas mensagens, o Clóvis Mota de São Pedro da Aldeia, Tadeu da Ilha do Governador no Rio de Janeiro, também tá por aqui, obrigado a Antônio Silva de Brasília, o Silvio de Juiz de Fora, Minas Gerais, também chegando aqui na área. Obrigado a você que interage também pelo WhatsApp no 11 999 11 9981. Luzanir de Petrópolis, Rio de Janeiro, tá mandando seu bom dia para todo mundo. Muito obrigado também ao Juvencio Delgado de Juiz de Fora, Minas Gerais. Juvencio escreve aqui: uma vergonha as ausências dos principais candidatos ao debate da Band. Eu assino embaixo aqui, vergonhoso mesmo, lamentável, lamentável, um desrespeito total ao eleitorado, a ausência tanto do Lula quanto do Flávio Bolsonaro. Robério tá em Osasco, na Grande São Paulo, manda o seu bom dia. Hernani Souza, de Salto, no interior paulista, também por aqui. O Estevão Zizi, Vitória, Espírito Santo, também na nossa companhia. Via Instagram, você pode interagir, como sempre, no @phcgalvão. Repetindo, @phcgalvão. Você interage aqui via Instagram. Obrigado ao nosso ouvinte, o Marcelo Hormens, tá por aqui. Quem tá interagindo conosco também é a nossa ouvinte, a Cássia Raquel, viu, Ricardo Garcia? A Cássia é filha do nosso ouvinte diário lá do Ceará, o Paiva Filho, que é educador, jornalista, tá aposentado e nos dá sempre a sua presença também aqui no CBN Madrugada. A gente agradece demais a companhia via Instagram, aqui no arroba PHC Galvão. Muitíssimo obrigado. Quem está chegando aqui também é Honorato Lessa, muito obrigado. João de Souza, galera chegando aqui no Instagram, no arroba PHC Galvão, muitíssimo obrigado. 20 minutos desta segunda-feira, daqui a pouco então a gente vai voltar a falar sobre o debate, levar ao ar a conversa que tivemos com o professor Paulo Nicole Ramírez, mas tem informações também da corrida à presidência da República. O Felipe Igreja tem os últimos números do Datafolha, a corrida presidencial, mas dividida ali por estados.
8: Uma nova pesquisa do Instituto Datafolha, divulgada no sábado, mostra como está a disputa presidencial em 6 estados do país. Os números revelam que o senador Flávio Bolsonaro, do PL, aparece à frente nas intenções de voto nos estados de São Paulo, Rio de Janeiro e no Distrito Federal, nos cenários de segundo turno. Por outro lado, em Pernambuco e Piauí, o presidente Lula, do PT, é quem lidera. Em Minas Gerais, há um empate técnico entre os dois. Em São Paulo, o maior colégio eleitoral, embora Flávio e Lula tenham um resultado mais próximo no primeiro turno, 37 a 33% para o senador, o filho de Bolsonaro tem 47% contra 42% do atual presidente no segundo turno. A margem de erro é de 2 pontos para mais ou para menos em São Paulo. Já no Rio de Janeiro, berço do bolsonarismo, Flávio tem 49% no segundo turno, enquanto Lula soma 40%. No primeiro turno, com mais candidatos na disputa, a diferença entre os dois é menor. O senador do PL marca 41% ante 36% do petista. No estado, a margem de erro da pesquisa é de 3 pontos. No DF, o senador do PL também aparece em vantagem contra o presidente Lula, com 51% das intenções de voto contra 31% do petista em um eventual segundo turno. Em Minas Gerais, estado considerado decisivo para a disputa pelo Planalto, Lula marca 46%, enquanto o candidato do PL soma 42% em um eventual segundo turno. Mas como a margem de erro em Minas é de 3 pontos, há empate técnico entre os adversários. No primeiro turno, quando outros nomes são colocados na disputa, Lula tem vantagem de 6 pontos, 37 a 31%. Para o cientista político André Rosa, embora Minas Gerais seja apontado como um estado decisivo, as diferenças da disputa podem estar em São Paulo, onde mesmo com vantagem, Flávio não consegue abrir uma diferença maior para Lula.
13: Ele está com vantagem, mas não está com ampla vantagem. Por exemplo, nas eleições em que o PSDB ele tinha um protagonismo maior, ele conseguia ter ali, às vezes, mais de 60, 70% do eleitorado com o PSDB. Isso aconteceu com o Alckmin, isso aconteceu com outros players políticos que disputaram pleito pelo PSDB. Hoje, isso está um pouco parecido, né? Tem a vantagem, mas também essa vantagem ela já não é tão elástica quanto antes. Então, por isso que hoje eu vejo o estado de São Paulo e o próprio Rio de Janeiro muito mais estratégicos que Minas Gerais hoje.
8: Lula se dá melhor nos estados do Nordeste. Em Pernambuco, o petista tem ampla vantagem no embate contra Flávio no segundo turno, 62% a 29%, assim como no Piauí, 68% a 24%. Em ambos os estados, a margem de erro da pesquisa é de 3 pontos. O levantamento foi contratado pelo jornal Folha de São Paulo e pela TV Globo e é o primeiro do tipo feito pelo Datafolha após o início das campanhas eleitorais. De Brasília, Felipe Igreja.
2: 24 minutos agora desta segunda-feira, a gente continua na capital federal, agora com João Rosa. O Supremo Tribunal Federal, principalmente na figura do ministro Flávio Dino, está de alguma forma tentando limitar. Acabar não vai conseguir, infelizmente, mas limitar essa farra de emendas parlamentares que virou o nosso país nos últimos anos. Nos últimos 4 ou 5 anos, os parlamentares simplesmente estão abocanhando uma parcela cada vez maior do orçamento. Já é uma parcela pequena, aquela que sobra, né? Que não está demarcada ali, engessada, né? Os chamados gastos discricionários que podem ser dirigidos aí para programas nacionais, para os ministérios, uma parte cada vez maior desse dinheiro, e não é pouco dinheiro, está sendo distribuída de acordo com os interesses dos parlamentares. E há algumas semanas atrás a gente ficou sabendo que não é só dos parlamentares, né, Ricardo Garcia? Tem presidente de partido, Valdemar Costa Neto também, indicando emendas, Eduardo Cunha, olha só, hein? deputado cassado Eduardo Cunha, ex-presidente da Câmara dos Deputados, né, também direcionando emendas. Uma coisa simplesmente absurda, absurda. O João Rosa tem mais detalhes para a gente.
9: O ministro Flávio Dino, do Supremo Tribunal Federal, determinou que Câmara e Senado considerem nulas eventuais emendas parlamentares indicadas por presidentes de partidos sem mandato no Congresso e por ex-parlamentares. Dino ainda determinou que os presidentes da Câmara, Hugo Mota, e do Senado, Davi Alcolumbre, comuniquem às áreas técnicas das duas casas que dirigentes partidários que não sejam deputados ou senadores não podem indicar, distribuir ou definir o destino de emendas parlamentares. Dino também alertou que o descumprimento da decisão pode levar à responsabilização dos envolvidos nas áreas disciplinar, civil e criminal. A decisão é resultado de uma investigação iniciada em julho. Na ocasião, Dino pediu aos partidos com representação no Congresso que informassem se seus dirigentes participavam da indicação de emendas. 19 partidos responderam. Segundo o ministro, as próprias legendas afirmaram que seus presidentes não têm autorização para indicar ou direcionar emendas parlamentares. Os partidos Solidariedade e Podemos foram os únicos que não responderam. Então, na decisão, Dino deu 5 dias para que as duas siglas apresentem os esclarecimentos. Se o prazo não for cumprido, poderão pagar multa de R$100 mil por dia. As respostas dos demais partidos serão encaminhadas à Polícia Federal, que investiga possíveis irregularidades envolvendo recursos de emendas. O advogado Fábio Souto, especialista em tribunais superiores, afirma que a decisão de Dino foi correta, mas aconteceu de maneira tardia.
14: Como se sabe, somente parlamentares eleitos, detentores de mandato, portanto, é quem pode indicar emendas no orçamento. Presidentes de partidos sem mandato não podem jamais indicar emendas diretamente.
9: Toda essa polêmica envolvendo o direcionamento de emendas por presidentes de partidos começou com uma investigação que envolve o presidente do PL, Valdemar Costa Neto, e o ex-presidente da Câmara, Eduardo Cunha. Os dois são suspeitos de indicar emendas mesmo sem exercer mandato parlamentar. Dino determinou bloqueio de R$119 milhões ligados a Valdemar e de outros R$6 milhões relacionados a Cunha. Valdemar afirmou a Dino que não tem poder sobre os recursos das emendas parlamentares, mas que eventualmente faz sugestões aos congressistas de seu partido. A medida faz parte das ações do Supremo para aumentar o controle sobre a indicação e a execução das emendas parlamentares. De Brasília, João Rosa.
2: Sempre que a gente fala desse assunto, né, Ricardo Garcia, ouvintes aqui do CBN Madrugada, lembramos que é legítimo que os parlamentares tenham uma parcela, né, do orçamento para direcionar para o seu eleitorado, para a região de onde eles vêm. Isso é legítimo. Agora, o que vem acontecendo, principalmente nos últimos 8-10 anos, é um absurdo, porque essa parcela foi multiplicada por 8-9. Né? Hoje eles têm praticamente 1/4, 23-24% do orçamento, da parte do orçamento que é discricionária, que pode ser destinada. Isso é um absurdo total. Isso não acontece em lugar nenhum do mundo. A maioria dos países, simplesmente os parlamentares não têm essa função. Não tem. A função dos parlamentares, a função precípua de um parlamentar é criar leis, né? Não é direcionar o orçamento, né? Nos Estados Unidos, por exemplo, é 0,5%, 1%, aqui é 23%, 24%, uma coisa simplesmente absurda, que não acontece também nos países europeus. E aí a gente vai percebendo que não são só os parlamentares, essa reportagem traz aí, quem está acompanhando a política nos últimos meses já percebeu, né? Coronéis, parece que a gente está no tempo do coronelismo, né, Ricardo Garcia? Os grandes caciques, os presidentes de partidos, né? O Eduardo Cunha, que nem parlamentar foi cassado. Eduardo Cunha continua interferindo na destinação do nosso dinheiro, do seu, Ricardo Garcia, do seu ouvinte CBN, que está aqui, do meu. Eduardo Cunha interferindo na destinação desse dinheiro, uma coisa simplesmente absurda, absurda. Dinheiro que poderia estar sendo destinado a programas, projetos nacionais, de interesse nacional, vão lá para cumprir interesses paroquiais, né? E muitas vezes, a gente está acompanhando aí, são mais de 80 processos que estão lá, inquéritos no Supremo Tribunal Federal, que já estão estourando. mas vão estourar mais ainda de má de destinação desse dinheiro, corrupção. O dinheiro vai lá para uma prefeitura, não se sabe nem quem mandou, né? Porque tem lá orçamento secreto, depois veio emenda PIC, só foram mudando o nome, mas o modus operandi é o mesmo. Pegar o nosso dinheiro, jogar para uma prefeitura tal, e aí esse dinheiro escorre para o ralo da corrupção, uma boa parte. Criam-se empresas lá de laranjas, de amigos, você não sabe para que foi o dinheiro, né? Quem que mandou, é isso que está acontecendo. Então a gente espera, né? E sempre que a gente fala dessas questões, lembramos, ainda mais porque estamos próximos das eleições, não é, Ricardo Garcia? É sempre muito importante lembrar que quem está lá no Congresso Nacional não caiu de paraquedas, não pegou lá um avião do seu estado, né, botou um paraquedas nas costas e a hora que estava passando em cima do Congresso, desceu e caiu lá, virou deputado ou senador. Não, está lá porque foi eleito. Então, cabe a nós, eleitores, cidadãs e cidadãos brasileiros, termos cada vez mais consciência de quem estamos colocando lá. Porque, infelizmente, o que a gente mais vê aqui, quase todo dia recebo mensagens de ouvintes dizendo: ah, mas eu não acredito mais na política, não acredito mais em nenhum político, não vou votar em ninguém, vou anular meu voto. Bom, é isso que eles querem, que a gente se afaste. E a gente não pode se afastar. Essa apatia política é extremamente nociva para a democracia, porque isso é o que muitos deles querem, que a gente se afaste. Agora, se a gente não escolhe, alguém vai escolher por nós. É muito importante que a gente esteja muito informado sobre os candidatos agora, a deputado federal, a senador, para colocar lá no Congresso Nacional pessoas que estejam efetivamente empenhadas em mudar esse país. Isso é importantíssimo, porque não adianta a gente demonizar a política, e isso é algo que eu nunca vou fazer aqui, né? Nunca vou fazer, demonizar a política, mas a gente quer política com P maiúsculo, né? Porque é somente num Estado democrático de direito que a gente vive, felizmente, é somente através da política que a gente vai transformar os anseios da população em ações governamentais. E são muitos anseios, muitas vezes conflitantes. É por isso que a gente sempre fala aqui que não adianta esperar da democracia algo que a democracia não vai nos oferecer. Haverá conflitos, com certeza, principalmente num país tão desigual como o Brasil. Haverá faíscas, porque não dá para a gente falar em bem comum aqui no Brasil. Bem comum tem na Noruega, na Suécia, na Finlândia, aqui não tem bem comum. O que é bem para o Ricardo Garcia pode não ser para mim, pode não ser para você. Isso é normal da democracia, né? E todas as cidadãs e cidadãos estejam representados pelos seus partidos, brigando pelos seus interesses. E cabe ao governo, cabe ao Congresso, não encontrar um consenso, porque isso não vai acontecer, mas administrar o dissenso. É isso que vai acontecer num país tão plural e desigual como o Brasil. A gente sempre destaca aqui que a democracia, ela exige um certo grau de resignação. Porque é sempre um querer mais, é sempre uma insatisfação diante dos problemas que não só no Brasil, mas no mundo todo existem, e sempre um querer mais. Agora, que defendamos sempre a democracia, porque o que tem acontecido não só no Brasil, mas no mundo todo, e aí a gente lembra da questão da recessão democrática, né? Que é exatamente o fato de que muita gente, ao perceber que a democracia não está conseguindo trazer, né, os anseios que você ou que a boa parte da população deseja, em vez de escolher um outro, não. Começa a achar que o sistema que está errado e tem que mudar, encontrar alguém, um salvador da pátria, muitas vezes, né, só a gente olhar para o que aconteceu no passado recente aqui, no mundo todo, um salvador da pátria que vem aí com discursos contra todos, contra tudo, dizendo que vai resolver isso, e muitas vezes essa saída não é democrática. Então, vamos estar sempre defendendo aqui o Estado democrático de direito, mas lembrando sempre a dificuldade que a democracia tem de encarar esses problemas. Isso é da democracia. Não à toa, Winston Churchill, a gente sempre destaca aqui, né, Ricardo Garcia? Né, ao classificar ou qualificar a democracia, lembrou que é o pior sistema de governo, exceto os demais. Ou seja, por que que ele descreveu a democracia dessa forma? Porque sabia das limitações da democracia. Nós vamos lutar por ela sempre.
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0: Segunda-feira, 24 de agosto de 2026. Ministro do Desenvolvimento, Indústria e Comércio, Márcio Elias Rosa, vai se reunir esta semana com o representante comercial dos Estados Unidos, Jameson Greer. O encontro é resultado direto do telefonema entre os presidentes Lula e Donald Trump na sexta-feira. Ontem, em entrevista à TV Record, Lula afirmou que mantém um diálogo respeitoso com Trump, mas criticou a postura de assessores do governo americano após a recente imposição de tarifas ao Brasil. O novo presidente do Superior Tribunal de Justiça, ministro Luiz Felipe Salomão, defendeu uma ampla reforma do judiciário para combater a lentidão e a sobrecarga de processos no país. Em entrevista ao jornal O Globo, Salomão destacou que o tribunal enfrenta um volume de 40 milhões de novas ações ao ano. Pediu um pacto entre os três poderes para modernizar o sistema judicial e garantir respostas mais ágeis à sociedade. Palmeiras goleou o Vasco por 4-1 e abriu 6 pontos de vantagem para o vice-líder Flamengo, que perdeu por 2-1 para o Cruzeiro. Coritiba venceu o Corinthians por 2-1 e subiu para a 8ª posição com 34 pontos. O São Paulo, sem novidades, né, Ricardo Garcia? Perdeu para a Lanterna Chapecoense por 1-0. Chegou a 10 jogos sem vencer no Campeonato Brasileiro. Nos outros jogos de domingo, o Bahia venceu Vitória por 2-1, Bragantino derrotou o Grêmio por 1-0 e Santos e Mirassol empataram por 1-1. Hoje, às 8 da noite, Botafogo e Atlético Paranaense fecham a 24ª rodada do Brasileirão. Horário de Brasília, 12:37.
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1: Meia-noite e 38.

0: Muito bem, aqui no CBN Madrugada, espaço para a gente falar um pouco mais aí sobre o debate entre os candidatos à presidência da República na noite deste domingo na Band. E o nosso convidado é o professor Paulo Nicole Ramírez, que é cientista político, professor da ESPM, também da Fundação Escola de Sociologia e Política de São Paulo. Paulo, muito bom dia, é sempre um prazer tê-lo conosco aqui na CBN.
1: Bom dia, Paulo. Sempre uma honra estar aqui com você. Bom dia a todos os ouvintes.
0: Bom, tivemos aí esse primeiro debate com a presença de Ronaldo Caiado, do Renan Santos, do Augusto Cury e com as ausências do presidente Lula, do Flávio Bolsonaro e também do candidato Zema. De forma geral, como é que você avalia esse primeiro encontro entre os candidatos à presidência, hein?
1: Bom, primeiro, o que mais chamou a atenção, não só do público, dos jornalistas, dos próprios candidatos que ali estavam presentes, a ausência do Lula, Flávio Bolsonaro e nem tanto do Zema. Né? Em relação ao Lula, se pode dizer que ele usou como estratégia o não comparecimento, porque seu marketing de campanha sabia que ele seria o alvo principal das críticas, né? E o Flávio Bolsonaro, por sua vez, para evitar saias justas, né? Já que, além de ele estar confortável na segunda posição e direcionar mais seus esforços para um eventual segundo turno, ele teria que se afrontar com temas polêmicos, como o retorno do tarifaço, assim como o filme Dark Horse, o envolvimento com o Banco Master, do Boccaro. E, além disso, tinha as questões, né, de picuinhas pessoais com a própria Michelle Bolsonaro, isso poderia envolvê-lo com desrespeito às mulheres, e assuntos passados, né, como rachadinhas e envolvimento da família Bolsonaro com as milícias, né. Agora, o que não deu para entender foi a ausência do Zema, né, porque era uma possibilidade dele se tornar mais conhecido nacionalmente, né. A maioria dos jornais, assim como redes sociais, logo após o debate, teve esse assunto do próprio debate como um dos principais tópicos, né? Consequentemente, era uma chance do Zema buscar subir nas pesquisas. Então, com isso, com a ausência desses candidatos, perde a democracia, perde o eleitorado, e abriu espaço para críticas do primeiro bloco, principalmente direcionado ao presidente Lula, uma postura mais agressiva do Renan Santos, né? Pelo que nós vimos, Caiado e Cury também fazendo críticas ao Lula. Mas, a partir do segundo e terceiro bloco, vai dizer que foi Renan Santos que, além de ter defendido o próprio Lula, também ofendeu a família Bolsonaro, né? Com palavras fortes, eu diria que ele foi o que melhor destacou no debate de hoje, apesar de ter uma visão, como sabemos, um tanto conservadora e que muitas vezes escapam suas propostas, né, daquilo que o Estado realmente pode fazer, né? Ou seja, há limites constitucionais, né? Mas ele, na sua campanha, tem usado palavras fortes, jogar as Forças Armadas nos morros e assim por diante. É o tema da segurança, aliás, um dos temas mais debatidos do debate de hoje.
0: Eu quero abordar esse aspecto daqui a pouquinho, mas antes, ainda falando sobre as ausências, né? Essas estratégias, tanto do Lula quanto do Flávio Bolsonaro, como é que você avalia essa estratégia? Porque, eles foram chamados de todos os, até palavrões, né? O Renan Santos abriu a primeira resposta dele já chamando os dois de criminosos, chamou o presidente Lula de bêbado, safado, o Flávio Bolsonaro também com palavrões que eu não vou repetir aqui. Então, essa estratégia de não estar presente, como é que você avalia isso do ponto de vista do eleitorado? Foi melhor realmente não estar presente ou simplesmente essas acusações ficando sem resposta para o eleitorado, não pode ser pior ainda para os dois que lhe deram?
1: Olha, diante do que se chama hoje de polarização, pode ser que os eleitores de Lula, em qualquer situação, estarão abraçados a ele, assim como também os eleitores do Flávio, né? Agora, essa ausência, obviamente, ela foi mais sensível para esse eleitorado moderado, né? Que é possível medir através das pesquisas com votos nulos, brancos, ou até mesmo o eleitorado que oscila, né? De Flávio e Lula, principalmente, tentando observar propostas e conhecer os planos que tem do Brasil. Então, Esse eleitorado, de fato, que viu hoje, não foram grandes propostas políticas, né? Muito mais acusações, né, pela não presença do Lula e do Flávio. Então, se esse eleitorado tivesse visto as presenças de Flávio e Lula, isso poderia ajudar na campanha dos dois, né? Mas pode ser que esses votos também se dispersem para os outros candidatos, se transformem em votos brancos e nulos também, né? Se somem aos que já temos hoje. Então, me parece que a democracia está enfraquecida, né? Era importante a participação deles. A estratégia do Lula, como eu disse, era simplesmente se afastar de todos os demais adversários que estão seus críticos. E do Flávio Bolsonaro, aliás, raras vezes, né, o segundo colocado deixa de comparecer, né? Nós estamos mais acostumados em algumas eleições, quase todas, o candidato que está em primeiro lugar se ausentar. Agora, o Flávio tem uma situação mais confortável, né? Tem uma diferença que beira acima de 30% em relação aos adversários que estão atrás. Então, me parece que esse esforço de Flávio Bolsonaro vai ser direcionado para o segundo turno, onde ele poderá conseguir, inclusive, o apoio desse candidato que estava ali presente, principalmente o Caiado, né? Então, me parece que essa foi a estratégia. Dificilmente, como eu disse, os eleitores de Lula e Bolsonaro vão mudar de opinião. Estão abraçados por seus candidatos, mas a disputa pelo público mais moderado deverá ficar mais para o segundo turno entre os dois candidatos.
0: Estamos conversando aqui no CBN Madrugada com o cientista político, professor da SPM, também da Fundação Escola de Sociologia e Política de São Paulo, Paulo Nicole Ramírez. Paulo, tema principal, né? Você já destacou aí, questão da segurança pública. É um tema realmente, neste momento, capaz de direcionar o voto das brasileiras e dos brasileiros?
1: Não só a segurança pública, como também a questão do valor dos alimentos, né? Foram temas bem discutidos. Mas por que isso acontece? Porque a taxa de desemprego brasileira, ela é a menor da história, né? A cada mês surgem mais dados, né, mostrando que a taxa vem caindo consideravelmente, né? Quase numa situação de pleno emprego. Então, à medida que isso ocorre, outras preocupações começam a surgir. Uma questão do crime organizado, a questão da segurança pública, né? No o dia a dia, os roubos de celulares, processados. Então, esse tema se tornou relevante, porque, claro, apesar dos alimentos estarem altos, né, ainda assim a segurança virou o principal foco, né, do eleitorado, diante do fato de que, não que outras questões tenham sido resolvidas, mas foram reduzidas a patamares relevantes, né? Então, a segurança vai ser, digamos assim, a bola da vez desse debate eleitoral, porque é uma das falhas, né, da atual presidência, né? Embora seja a responsabilidade dos estados cuidar da segurança pública, mas isso envolve também tráfico de drogas, uma maior atuação da Polícia Federal, das Forças Armadas no setor de fronteiras, né? Então, esse tema é que os candidatos opositores de Lula vão tentar tirar votos dele.
0: Essa questão da segurança pública é interessante, né, Paulo? Queria fazer uma reflexão aqui que eu tenho feito no CB de Madrugada, saber a sua opinião. É um tema, como você já destacou aí, que sempre foi dos estados e, historicamente, nenhum governo federal quis colocar a mão nesse abacaxi, matar no peito e falar, não, eu vou cuidar dessa história, porque é um problema, né? É uma situação em que os brasileiros não se sentem seguros. Então, o que nos parece é que, historicamente, os presidentes da República não quiseram se meter nessa história porque seria uma guerra perdida, né? Agora, a direita, neste momento, já de um bom tempo para cá, tem utilizado muito essa questão da segurança pública para ganhar eleitorado, e o que nos parece é que, para o presidente Lula, nesse momento, não houve outra saída senão se envolver nessa questão do ponto de vista político, para tentar, de alguma forma, tirar essa bandeira que tá na mão da direita, não é?
1: Exato. E temos o agravante também que o presidente Donald Trump dos Estados Unidos tornou facções criminosas aqui no Brasil, com o PCC, Comando Vermelho, em organizações terroristas, né? Então, isso também abriu um outro debate, né? E é mais presente tanto com o Flávio quanto com o Renan Santos, quer impor, através da força, da violência policial, o extermínio, né, a destruição dessas, dessas facções, né, e incentivam, inclusive, né, o discurso de que são organizações terroristas lutando tanto. Agora, o Lula, por sua vez, na sua presidência, buscou, eu diria, um outro caminho em relação ao crime organizado, né. Nós vimos ações da Polícia Federal não intervindo nas comunidades, nas favelas, né, mas sim onde o dinheiro de fato vai parar, né. Por isso, as investigações na Faria Lima, né, nas chamadas empresas fintech, o próprio caso Vorcaro também, a Polícia Federal atuou muito mais na parte de inteligência, né, em rastreamento desses recursos, né, inclusive há investigações apontando o dinheiro do PCC, que está do Comando Vermelho, dentro desses bancos e fintechs, né, que eu citei agora há pouco. Né. Então, são dois modelos diferentes que a população tem hoje a mesma. Claro que as propostas de Flávio, mas principalmente eu diria de Renan Santos, são mais polêmicas, né? É um confronto direto com o crime organizado e não uma solução alternativa com programas sociais ou ações de inteligência como o governo Lula tem proposto e os governos petistas, né, têm muita eficiência na neutralização do próprio crime, né? Então, é papel do eleitorado decidir qual é o melhor dos programas, mas claro que busca-se, né, por parte do Renan Santos e do Flávio, limitar o governo de Bukele ali no El Salvador, né, que passou por cima da própria Constituição, dos direitos humanos, prendeu simplesmente milhares de pessoas pelo simples fato de morar em determinadas comunidades, bairros, favelas, né. Então, isso pode ser, enfim, não uma solução definitiva para o Brasil, caso Renan ou Flávio seja eleito. Mas com certeza gerarão mais problemas políticos do que soluções de fato ao crime organizado.
0: Para a gente fechar o nosso papo, professor Paulo Nicole Ramírez, bom, teremos um próximo debate, o segundo, no dia 14 de setembro apenas, debate da CNN, SBT. Como é que você avalia aí a possibilidade da presença ou não dos dois candidatos, o presidente Lula, o Flávio Bolsonaro? Claro, a gente não tem bola de cristal, né? Mas o que pode afetar essa decisão? Imagino que haverá pesquisas aí indicando como é que o público interpreta essa ausência, o próprio número das pesquisas aí de votos. O que você acha que pode influenciar uma presença ou não dos próximos candidatos, dos candidatos nos próximos debates?
1: Olha, eu diria que dois fatores vão ser determinantes para a presença ou não de Flávio e Lula no próximo debate de setembro, né? O primeiro deve ser qual a reação exata que eles terão a partir de amanhã, né, quando derem entrevista. Lula terá que dar uma resposta à altura, né, em relação às críticas que não estavam lá, né, porque a própria democracia sai derrotada sem a participação do Lula no debate. O próprio Flávio Bolsonaro também vai ter que explicar por que exatamente não quis comparecer, apenas por causa do Lula. Me parece uma explicação muito frágil, né, me parece que as questões que envolvem a sua vida pessoal, o Dark Horse, a gente já citou aqui, o filme, o Vortar, são mais preocupantes para eles, né? Agora, a partir dessas respostas, vai surgir outro fator, né? Que são as próximas pesquisas. A depender de como o não comparecimento no dia de domingo ao debate, isso pode ser, como eu disse, determinante para que haja uma queda das intenções de voto para esses dois políticos, né, o Flávio e o Lula. E se isso ocorrer de fato, certamente eles terão que estar presentes, né, porque é sinal de que a crítica feita hoje, ou ontem, né, nos debates, acabou prejudicando as suas candidaturas. Né. Então, são esses dois elementos, né, as respostas que forem dadas amanhã, assim como as próximas pesquisas. Notando algum prejuízo, né, no número de votos, né, ou na porcentagem, a postura vai ter que mudar, porque não comparecendo novamente, esse ataque será feito mais uma vez, né, pelo não comparecimento, e pode ser que os candidatos que estão atrás do Flávio Bolsonaro comecem a subir, por exemplo, a ponto de ameaçar, né? tudo vai depender da opinião pública, obviamente.
0: Professor Paulo Nicole Ramírez, cientista político, conosco aqui no CBN Madrugada. Mais uma vez, muito obrigado pela gentileza, um bom dia e até uma próxima.
1: Muito obrigado, Paulo. Até a próxima. Boa semana a todos.
0: Meia-noite 54 aqui no CBN Madrugada, a gente vai para o Rio de Janeiro, aquele caso assombroso de violência, covarde. A Ana Luísa Barreto tem mais informações.
2: A Justiça do Rio manteve neste domingo as prisões temporárias dos entregadores de aplicativo acusados de participação na morte de um ciclista em Copacabana, na zona sul do Rio. Felipe Eduardo dos Santos Silva e Ailton José da Silva vão permanecer no presídio de Benfica, na zona norte da capital. Neste sábado, os seguranças de rua envolvidos no espancamento também

0: Atenção para o aumento de casos de justiça com as próprias mãos. Os registros cresceram 25% no estado do Rio em um ano. As ocorrências de exercício arbitrário das próprias razões, como o crime é categorizado oficialmente, passaram de 402 no primeiro trimestre de 2025 para 504 no mesmo período deste ano, incluindo as tentativas. Os dados são do Instituto de Segurança Pública do Rio. Esse crime acontece quando alguém tenta fazer valer por conta própria uma suposta razão ou um direito, em vez de recorrer aos meios legais. A categoria é mais ampla e não se limita a episódios de agressão ou linchamento. A polícia ainda tenta identificar um quinto suspeito que aparece dando um chute no ciclista e também investiga a responsabilidade de pessoas que presenciaram as agressões e não prestaram socorro. Com colaboração de Isa Morena, do Rio de Janeiro, Ana Luísa Barreto.
1: Vamos a São Paulo, a gente continua na página policial. Matheus Leite tem informações sobre uma investigação de sequestro e agressão envolvendo policiais.
2: A Corregedoria da Polícia Civil de São Paulo prendeu neste sábado um agente da corporação suspeito de participação no caso em que um jovem foi sequestrado, agredido e colocado no porta-malas de uma falsa viatura em Artur Alvim, na zona leste da capital. Segundo a TV Globo, os policiais apreenderam na casa de Milton Massaro Nakayama um Corsa vermelho, equipado com luzes e sirenes, semelhantes às de uma viatura descaracterizada. Mas os investigadores ainda não sabem se esse foi o veículo usado na noite do sequestro. Câmeras de monitoramento registraram o ataque, que aconteceu no dia 10 de agosto, numa travessa da rua Inês Monteiro. As imagens mostram um grupo de 6 homens encostado num muro. 2 deles, armados, atacam um rapaz de blusa azul. Os 3 entraram em luta corporal e tiros foram disparados. Depois, um carro preto parou no local com luzes semelhantes a um giroflex. O motorista desceu e também passou a agredir a vítima. Outros 2 homens se aproximaram do grupo. Eles vestiam roupas pretas e carregavam objetos semelhantes a distintivos. Um deles também apareceu com um fuzil. O rapaz foi algemado e empurrado para dentro do porta-malas. Depois, um dos homens deixou o local a pé e os outros no veículo. A polícia encontrou manchas de sangue no local e estojos vazios de munição usada em fuzis. Um celular também foi apreendido. O inquérito ainda apura o envolvimento de outras pessoas na ação. Entre elas estão o investigador Rafael Jürgen Schult, o irmão dele, Gustavo Schult, e um homem apontado como informante da polícia. O homem que foi vítima da agressão continua desaparecido. Não havia nenhuma operação programada para aquela região e os homens que participaram da ação também não pediram apoio policial para preservar a cena, segundo a Polícia Civil. A placa do veículo não consta nos registros, nem mesmo como pertencente a uma viatura, também de acordo com a corporação. A defesa dos investigados afirmou anteriormente à TV Globo que os fatos seriam esclarecidos. De São Paulo, Matheus Leite.
1: Meia-noite 59, agradecer a audiência CBN, pessoal que participa pelo WhatsApp, pelo YouTube, aqui no YouTube, acompanhando as imagens do nosso estúdio, nossa retaguarda, redação, Edmilson Fernandes lá preparando o jornal da CBN, Geraldo Silva, Edilson Damião, Anércia Monteiro, lá de Parnamirim, no Rio Grande do Norte, Antônio Oliveira da Silva, também está por aqui. Obrigado a você que participa pelo WhatsApp no 11 999 11 9981. Obrigado a José Maria Filho de Carpina, Pernambuco, também o nosso ouvinte Adão Magela, direto de Contagem, Minas Gerais. Obrigado, Adão, pela companhia. Doutora Socorro Oliveira, viu, Ricardo Garcia, também sempre na nossa companhia, lá no plantão médico, lá no Fortaleza, Ceará, acompanhando a nossa programação. Isaías Campos de Sorocaba, também o Nínero, palmeirense Nínero, em São Paulo, tá feliz da vida, né? Palmeiras voltou a abrir 6 pontos do Flamengo. Também o Evandro, desejando uma boa madrugada para todo mundo, lá em Itaboraí, no Rio de Janeiro. E muitíssimo obrigado a você que nos acompanha também via Instagram no @phcgalvão. Repetindo, @phcgalvão, você pode interagir por aqui como faz Ellen.

0: Serino, direto de Águas Mornas, Santa Catarina. Nesse momento as águas lá não estão nada mornas, viu, Ricardo Garcia? Porque a Ellen nos informa aqui que são 9 graus de temperatura. Então, com 9 graus, as águas não ficam mornas, não é, Ricardo Garcia? Mas a gente agradece demais a companhia também de William Barbosa, Márcio Lima, pessoal que vai interagindo aqui via Instagram no @phcgalvão. Muitíssimo obrigado. Vem aí Edmilson Fernandes.
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0: segunda-feira, 24 de agosto de 2026. O primeiro debate entre os candidatos à presidência foi marcado por críticas às ausências de Lula, Flávio Bolsonaro e Romeu Zema. O confronto na TV Bandeirantes reuniu apenas Ronaldo Caiado, Renan Santos e Augusto Cury. Ao longo do programa, os candidatos discutiram temas como economia, segurança pública, educação e polarização política. O ministro do Supremo Tribunal Federal, Flávio Dino, determinou que o Congresso considere nulas as emendas parlamentares indicadas por presidentes de partido sem mandato e ex-deputados. A decisão ocorre após o bloqueio de recursos ligados a Valdemar Costa Neto, do PL, e ao ex-presidente da Câmara, Eduardo Cunha. Os dois são investigados pela Polícia Federal por direcionar verbas públicas sem exercerem mandato. O brasileiro Alisson dos Santos, o Pio, venceu a prova dos 400 metros com barreiras na etapa da Liga Diamante de Atletismo, disputada na Polônia. A Liga Diamante reúne os principais torneios do atletismo na temporada. O brasileiro superou o norueguês, que é o atual recordista mundial da prova. O também brasileiro Matheus Lima conquistou a marca pessoal e ficou com a terceira posição. Hora de Brasília, 1:02.
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0: 1:04, espaço aberto agora aqui no CBN Madrugada para Petra Chaves e convidada.
1: Estou de óculos de sol.
2: Eu tô vendo.
1: Você tem que me visitar aqui, é. São Paulo também tem sol, você tá pensando o quê? Que é só Recife?
2: Não, não, tem um sol maravilhoso.
1: A gente está com transmissão aqui hoje do Parque Vila Lobos, né? Nessa edição do Revista CBN. Esse final de semana e o próximo. E aí, estamos um dia lindo aqui, tá uma delícia. E o pessoal tá chegando, vai trazendo a família, vai almoçar, vai acompanhar aqui os shows. E depois que acabar o Revista CBN, eu vou embalar também. Eu tô aqui pensando como vai ser minha programação.
2: Já vi a programação. Tem Beatles para criança e tem Ferrugem.
1: Não, gente, tá demais, tá demais, tá demais. Rosário, eu quero te fazer uma pergunta que tá me deixando, assim, bastante aflita, talvez, mas curiosa para entender os desdobramentos disso, porque eu acho que o ouvinte já reparou nisso, como os chatbots parecem concordar com quase tudo que a gente diz. E muitas vezes validam as nossas ideias, elogiam as nossas perguntas e respondem exatamente aquilo que a gente quer ouvir. O que que esse comportamento, o que que isso pode influenciar no nosso comportamento, essa bajulação, né, dessas ferramentas de linguagem, de pesquisa, de, enfim, dessas ferramentas que a gente usa de inteligência artificial?
2: A primeira coisa é que temos uma diferença entre os ouvintes da CBN, que estão acostumados a refletir sobre inteligência artificial, e temos aquelas pessoas que não estão acostumadas a refletir sobre IA. Então, essa bajulação, ela na verdade não é um erro do sistema, ela é proposital, ela é uma estratégia de engajamento. Vamos pegar exemplo da mídia social. A gente demorou muito para entender que nas redes sociais começavam a aparecer só coisas que interessavam a gente, que a gente chamou de bolha. E a gente começou a perceber que a gente estava vivendo numa bolha, ou seja, a gente gosta, a gente não gosta de ouvir críticas, a gente gosta de ouvir geralmente aquelas pessoas que têm uma opinião parecida com a gente. Por isso que a gente se organiza muitas vezes em tribos, em comunidades, a partir daquele tipo. Só que isso não faz bem. A contestação, a crítica, ela é responsável pela evolução do nosso pensamento humano, né? Todos os filósofos, os grandes pensadores sempre dizem isso, né? O pensamento crítico, como ele evolui. A questão é exatamente essa. A IA, temos alguns sistemas, né? Quando a gente fala, por exemplo, OpenAI, o ChatGPT, ele inclusive em 2025, fez uma atualização para melhorar isso, porque isso estava muito visível. A gente tem outras IAs que foram para o oposto, era muito crítico. Então, o primeiro ponto é a gente entender que isso acontece. Então, a gente entender que nem tudo que a gente escreve na IA e pede uma opinião, ela é necessariamente isenta, tem um pensamento crítico. Então, aí cabe a gente, eu até formulei algumas perguntinhas para o ouvinte da CBN, fazer esse exercício quando for pensar e escrever ou pedir uma opinião, que o problema é que, Petra, que essas opiniões, elas vão do campo profissional, devo demitir tal pessoa, ou vai de um campo pessoal, devo acabar um relacionamento. Então elas são muito sérias, né? Tem até um caso nos Estados Unidos, agora em julho de 2026, de uma pessoa que tinha transtorno bipolar, e ele começou a ter delírios e ter complicações por conta disso. Então passa sempre algumas perguntas, por exemplo: quais são as falhas no meu raciocínio? Estimule ela a ser crítica com você. Que fatos você acha que pode contradizer a minha informação, por exemplo? Como é que outra pessoa enxerga essa situação? Preciso tomar decisão, mas preciso verificar mais que informação. Então, você começa a exercitar ela sendo crítica a você, dizendo, olha, ensinando a ela, não precisa concordar comigo, me mostra o outro lado, que eu também quero ver esse lado. É um exercício que a gente pode fazer.
1: Incrível e super importante. Como é que essa bajulação da IA, ela mantém, Rosário, a conversa em andamento? Mas, por outro lado, como que ela justamente opera ou pode operar enfraquecendo o nosso espírito crítico?
2: Ela, com o estudo, até mostrou isso de uma forma bem interessante. Ela atua em três níveis. Primeiro, o direcionamento, é o foco, né? É uma estratégia de manter você naquele assunto. Então, ela vai falar exatamente aquilo que você está discutindo. Então, ela foca no seu assunto, ela aprofunda o seu assunto e ela continua o seu assunto. Depois, ela traz consistência. Ela vai trazer, por exemplo, questões que você trouxe no passado. Mas olha, lembra que você fez isso, você já discutiu comigo sobre esse assunto, você já se machucou alguma vez quando você fez aquilo. Ela traz uma personalidade, como se ela tivesse uma personalidade muito estéril. E o terceiro, que é mais complicado ainda, ela cria uma dependência cognitiva.
1: Exato.
2: Aquele assunto que você falou, você vai ficar insegura se você não falar, não perguntar novamente a ela. Aí você começa a criar uma dependência cognitiva. Então ela age nesses três pontos, nessas três funções que tem a ver com o nosso pensamento, né? Isso não quer dizer que a gente não vai usar IA, tá? Só é o cuidado e os riscos de como utilizar cada vez mais algo que veio para ficar, sabendo o que a gente vai dizer. Então, é importante a gente olhar para isso e um momento muito atento, principalmente pessoas que têm transtorno bipolar, que têm depressão, porque ela não vai olhar para fatos de ilegalidade, por exemplo. Eu quero cometer uma ilegalidade. Ela não vai, talvez, dizer para você, olha, cuidado, isso aqui é ilegal, é crime. Ela pode cometer algumas coisas de ajudar você a fazer coisas completamente equivocadas. Então, esse é um ponto importantíssimo para a gente ficar atento.
1: Agora, quando é que a gente pode, Rosário, perder a autonomia? Isso a gente pode perder a autonomia quando a gente delega esse tipo de decisão ou análise? A gente vem falando muito dessa história das pessoas que estão buscando conselhos, não só direcionamento para questões práticas, intelectuais, mas aconselhamento para diversas questões. Como que a gente pode perder a autonomia quando a gente delega a decisão à tecnologia? Isso é muito delicado. E acho que é um ponto cego. Muitas pessoas não estão percebendo o tanto que estão delegando para essas ferramentas.
2: Isso é fato, os números mostram, né? Então tem um estudo do Sharma, que ele cita nesse estudo da USP, que 11 sistemas foram analisados e que as IA concordam em 49% a mais do que um ser humano, um colega seu.
1: Olha lá.
2: Então veja como isso é muito alto.
1: Intencional, exato.
2: Intencional. Como é que eu não perco a autonomia? Eu não perco a autonomia exatamente como Paulo Freire dizia, eu preciso dar luz ao meu conhecimento. Eu preciso entender sobre o assunto, eu preciso contestar sempre. Aí vem o trabalho do pensamento crítico. Nem tudo que eu leio, eu tenho que concordar. Nem tudo que eu escuto, eu preciso concordar. Eu preciso confrontar cada vez mais as fontes, eu preciso confrontar cada vez mais os pensamentos, e é esse exercício de fazer com a IA exatamente isso. Ensinar ela a confrontar. Você está dizendo isso baseado em quê? Me mostra um estudo? É uma pergunta. Ou se você fosse contrário ao que eu estou dizendo, me mostre seus argumentos, é um outro ponto. Então, sempre entender que até a sua pergunta está induzindo a ela. Por exemplo, eu acho que a decisão de demitir alguém está correta. O que é que você acha sobre isso? Ela já sabe que você quer demitir a pessoa. Então, a tendência é concordar com ela, vai criar argumentos para concordar com a sua decisão. Então, essa construção do discurso, esse cuidado com a escrita, com a fala, que a gente é pouco acostumado a fazer, né? A gente não reflete muito quando a gente fala algumas coisas. Até algumas pessoas dizem, você não tem filtro. É quando você fala e você não reflete sobre aquilo, né? Então, Foucault falava muito sobre isso. O que é que está por trás do discurso? Que a gente diz uma coisa, mas quer dizer outra. Então, é muito importante a gente não perder a autonomia. E como é que faz isso? Sendo crítico, ensinando a IA, criticando a gente, relendo e procurando estudos. Não tem outro caminho. Esse é o caminho.
1: Eu tô arrepiada, porque ontem, 4:30 da tarde, eu tava com o Christian Dunker, falando sobre o lançamento do novo livro dele, livro que ele está lançando pela Autêntica. Inclusive, eu convido os nossos ouvintes a reouvirem a conversa ontem. Foi curtinha a conversa com o Dunker aqui no Revista CBN, mas depois eu participei do lançamento dele, fazendo ali uma conversa com ele em São Paulo, falando justamente ele que está lançando um livro sobre narrativa e discurso em psicanálise. E a gente falou um pouquinho de Foucault também, falou da questão do sofrimento nos dias de hoje, quando a gente, inclusive, não consegue narrar o nosso sofrimento, a gente diz o que não quer dizer, né? Enfim, tem toda essa questão que faz parte do exercício da inteligência, do refinamento da linguagem, do refinamento justamente da gente afinar o que estamos pensando com o que estamos sentindo e o que estamos dizendo. Essa esfera do humano é muito importante, né, Rosário? E me parece que a inteligência artificial, ela dá conta, talvez até da linguagem, mas não de todas as outras esferas do que é ser humano. E aí a minha questão para você é justamente qual, Rosário? Como é que a gente pode usar a inteligência artificial, usar a nosso favor, usar inclusive a maneira como ela está sendo constituída, mas sem deixar que ela pense por nós? Exercitar o espírito crítico usando a inteligência artificial, mas não substituindo o que a gente tem de único. É possível?
2: É possível, e aí a gente vai entrar no controle da narrativa. Como é que eu controlo a minha narrativa?
1: Muito bom.
2: Então, hoje, a gente já sabe, a gente já aprendeu que nas redes sociais, por exemplo, no Instagram, cada um está controlando a sua narrativa. É quando a gente diz assim, ah, nem todo mundo é feliz. Mas a pessoa que está ali fazendo o perfil dela no Instagram, ela está controlando a narrativa, ela está mostrando a felicidade que pode estar acontecendo, ela está botando um filtro para dizer que ela é mais bonita. Então, a gente já aprendeu nas redes sociais de ter este cuidado e entender que ali há um controle da narrativa. Na IA, estamos aprendendo. E como é que a gente aprende isso? É com a engenharia de prompt, que é muito mais difícil. Ou seja, eu vou ter que aprender a como subsidiar essa IA. Então, o primeiro ponto é: sempre entregue arquivos, documentos seus. Você escreveu primeiro, você elaborou sobre aquilo. Então, você vai entregar para ela: olha, eu escrevi isso. E aí você entrega um texto, que não pode ser o melhor texto possível, mas está ali o seu pensamento crítico. Então, você tem que entender que perguntas você vai fazer de forma cada vez mais neutra. Então, você tem que entender de subsidiar conteúdo, você tem que fazer entender de perguntas e você tem que entender de como você confrontar. Um exercício bem interessante é você confrontar, por exemplo, as três IAs. Bota aí o Gemini, bota aí a ChatGPT e bota aí o Claude para poder confrontar.
1: Eu faço isso.
2: Confronta elas. E você vai conseguir entender que uma diz uma coisa, uma aponta ali, uma aponta aquilo. Então, existem formas de você fazer e você colocar o seu pensamento sempre ali. Então, se é um diálogo, não é só ela faz, você, ok, discuta, propõe seus argumentos. E isso vai construindo o seu pensamento crítico e elaborando. Ter o cuidado de quando vir o material, você revisar. Tem gente que não revisa, já baixa e é aquilo. Você vai precisar revisar, você vai precisar ler e dizer, ó, nesse ponto aqui, tira isso, faz assim. E aí ela vai dialogando com você e você vai construindo isso. Mas o primeiro input deveria ser seu. Você detalhando o seu pensamento, né? Tipo, o que é que você acha sobre, sei lá, aplicativos amorosos, que eu tô super preocupada com isso, porque eu nunca vi a quantidade. Nova York, eu estou impressionada com Nova York, a prefeitura de Nova York se preocupando como é que as pessoas vão começar a se encontrar na rua, porque as pessoas estão dizendo que não tem como, que está muito alto, isso é outro assunto, está muito difícil ser solteiro em Nova York. Como assim? Eu nunca imaginava isso. Então as pessoas estão com dificuldade de criarem relacionamentos em Nova York.
1: É difícil ser solteiro porque não está conseguindo se encontrar?
2: Porque estão fazendo as contas, a conta está muito alta, por exemplo, se eu saio com você, eu vou gastar mais, então prefiro não gastar. Onde encontrar pessoas que têm a ver comigo, cada vez mais nichado, não estou encontrando. A prefeitura de Nova York lançou um programa para as pessoas se encontrarem lá, incentivando que as pessoas se encontrem, aumento do número de aplicativos, né, de, em relação a relacionamento. Então é uma outra pauta, o amor, como é que ele está sendo hoje construído. Mas é isso, que é que a gente, essa, voltando para a questão da, de como é que eu crio essa autonomia, como é que eu faço isso, primeiro coloque seu pensamento, segundo saiba mexer, faça um curso, entenda como perguntar. Terceiro, o que ela vai dizer, você tem que gastar tempo para ler o que ela te entrega, o que ela cuspiu, para você dizer assim, isso faz sentido, não faz sentido. Ela citou um teórico, vai atrás do teórico, tenta entender quem é esse. Pede para ela procurar fontes jornalísticas. O assunto que você está pesquisando, me diga quais são os jornais e matérias que já falaram sobre isso. Ela vai atrás, cite fontes. Então você vai ter que estar provocando ela para ela comprovar também tudo que ela está te dizendo. E aí você vai começar a perceber, eita, me desculpe, errei, você tem razão. Quando ela começa a dizer, você tem razão, errei nisso, não faz sentido, você começa, de fato, a estar dominando a inteligência e não ela subsidiando. Veja, a inteligência vem nada mais, nada menos, para você ganhar tempo de produtividade. Então, ela não está vindo substituir a sua inteligência. Ela vem para automatizar coisas burocráticas que você já fazia. Então, você vai ter que imputar a quantidade de coisas repetitivas e ela vai fazer a partir daquilo ali. Ela vai ler dados mais rápido, mas quem criou o dado foi você. Então, não é uma substituição. Tem que ter um subsídio seu para aquilo ali acontecer de forma inteligente.
1: Rosário Pompeia, imperdível. A gente já está avançando aqui no... Eu vou deixar uma pergunta no ar. Eu posso pegar uma foto minha, pedir para a plataforma melhorar a luz? Eu tenho feito isso. Melhora a luz dessa foto, eu quero uma foto melhor, um equilíbrio melhor, e aí eu posto. Isso não, eu tô sendo, não tô sendo falsa nas redes, tô?
2: Delegando mais do que eu deveria? Você só tá controlando a sua imagem.
1: Adoro. Eu vou ter que fazer uma... Sabe o que eu quero fazer com você? Perguntas e respostas dos ouvintes a respeito de como você usa ou não o chat GPT, Gemini, Claude, o que, que pode, o que, que não pode, o que deve, o que, que não deve. Vamos fazer
2: bora.
1: Uma cartilha?
2: Bora fazer um bate-bola.
1: Olha só, quem quiser reouvir, eu tenho feito isso da imagem, mas olha só, né? Você sempre tem as pegadinhas. Você pode reouvir essa conversa com a Rosário sempre que quiser, encaminhar para todo mundo. Vai estar lá no Spotify, Revista CBN, podcast do Revista CBN, também no YouTube da Rádio CBN, vai lá em CBN Oficial. E o que mais? 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

0: hora 22 minutos, aí a Petra Chaves conosco aqui no CBN Madrugada. A gente vai acionar o Clauson Dutra, tem informações sobre o primeiro fim de semana do SP Gastronomia. Estivemos lá na sexta-feira, viu, Ricardo Garcia, na abertura, e segue no próximo fim de semana, para você que gosta de boa comida e também de boa música.
1: Minha esfirra de pato, buraco da galinha, sanduíche de manjuba, arroz de tutano e torresmo de queijo ficaram entre os queridinhos de quem passou pelo SP Gastronomia no Parque Vila Lobos, na zona oeste de São Paulo. Esses foram alguns dos pratos exclusivos preparados pelos mais de 10 restaurantes que participam da quarta edição do evento. Quem passou pelo festival gastronômico aprovou as delícias preparadas pelos chefs.
2: A gente já experimentou algumas comidinhas por aqui, tão bem gostosas também, a gente tem curtido.
3: Você gostou?
2: A gente pegou um sushi do Sushi Vá, estava muito bom, umas croquetas, até a bebê já comeu mocotó aqui, então tá bem agradável.
4: A forma na qual foi colocado os restaurantes também é bem interessante, que dá a oportunidade de você fazer um tour entre eles e fazer a sua melhor opção, né?
5: Tudo que eles empregam aqui nesse evento, eu participo, porque eu acho super importante para São Paulo divulgar toda essa culinária, tudo que tem.
1: O chefe Rodrigo Oliveira, do Mocotó, também assina um dos pratos exclusivos preparados para o SP Gastronomia.
6: E a gente tem os clássicos dadinhos de tapioca, baião de dois, que não podem faltar, mas a gente preparou uma coisa especial para essa edição, que foi o buraco da galinha. É um buraco quente, recheado com moela guisada, num pão de cuscuz que a gente faz na casa, uma maionese picante, gema curada, você vai ver, coisa finíssima.
1: As mesas espalhadas pelo Vila Lobos ficaram em segundo plano quando os artistas subiram ao palco. Péricles abriu a programação na sexta-feira. No sábado, Bento e Flor Gil animaram as famílias em uma homenagem ao avô Gilberto Gil. E no domingo, Beatles para Crianças e Ferrugem encerraram o primeiro fim de semana. O evento também conta com food trucks, um auditório com palestras e conversas sobre gastronomia e uma feira de produtores. O SP Gastronomia retorna na próxima sexta-feira. Na programação musical estão Gabriel, o Pensador e Silva. O evento segue até domingo, dia 30 de agosto, no Parque Vila Lobos. Os ingressos estão à venda pelo Ticketmaster. De São Paulo, Clauson Dutra.
0: 1:25. Agradecer a participação da ouvinte, do ouvinte CBN, pessoal pelo YouTube acompanhando as imagens, o Edilson Damião, também obrigado a Mauro Beleza, também manda a sua mensagem participando via YouTube, também Geraldo Silva, obrigado pelas mensagens, pelo WhatsApp 11 999 11 9981, Nonato da cidade de Potirendaba, interior de São Paulo, tá por aqui. Dr. Flávio Meyer em Urubici e São Joaquim, terra da maçã, Santa Catarina. Muito frio lá agora, viu, Ricardo Garcia? 3 graus negativos, nos informa Dr. Flávio. Tá frio pra caramba, né? Professor Samuel Kazumba, de Vicência, Pernambuco, muito obrigado pela mensagem. Regiane Valença, também em São Paulo, nos acompanha. Muito obrigado ao Danilo Leonel. O Danilo é enfermeiro com mais de 11 anos de SAMU. Está aqui parabenizando o Globoplay pela série SMU 53. Segundo ele, pela primeira vez na história, deram visibilidade ao trabalho dos profissionais de saúde fora do hospital. É isso aí. Danilo Leonel. Obrigado, meu caro, e parabéns aí pelo trabalho importantíssimo que vocês prestam no atendimento a principalmente vítimas de acidentes e também outras intercorrências quando o SAMU é chamado. Robinson Bayer de Souza, Nova Iguaçu, obrigado pela mensagem também, participando e conosco via WhatsApp. Também a participação do Sebastião Coelho, de Maringá, no Paraná. Via Instagram, você pode sempre interagir também no @phcgalvão. Repetindo, @phcgalvão, pode interagir aqui pela rede social, tem muita gente chegando aqui. O Mauro Beleza, que a gente falou há pouco aqui, está chegando. Muito obrigado a João de Souza e também participando via Instagram. O nosso ouvinte, a nossa ouvinte, a Ana Romanoski, a Otília de Lima Silva, lembra da Otília, né, Ricardo Garcia? Ouvinte das antigas, publicou um story hoje muito legal, né? A gente agradece demais a Otília recebendo dos Correios a nossa obra e ela publicou no Instagram e muito nos honra, Otília, muito obrigado aí pelo seu carinho. 1:28, nós vamos agora a Minas Gerais com Janaína Regiane, tem informações aí sobre um estudo muito interessante de um professor da Universidade Federal de Minas Gerais.
3: Um estudo pretende organizar e analisar as cartas enviadas pelo imperador Dom Pedro II a intelectuais portugueses durante o século XIX. Entre eles estão essa de Queiroz e Camilo Castelo Branco. Os documentos recebidos pelo monarca, por outro lado, foram transcritos, analisados e seguem guardados no arquivo da Casa Imperial do Brasil, no Museu Imperial, em Petrópolis, no Rio de Janeiro. O responsável pelo projeto é o professor da Faculdade de Letras da UFMG, Leandro Garcia. Além de entender sobre as relações e conversas do monarca, o projeto também pretende investigar como as trocas podem ter influenciado o contexto cultural e científico de Brasil e Portugal no período. Até por isso, o pesquisador embarca em outubro para Portugal, onde ficará por 10 meses. Especialista em correspondências intelectuais, Leandro Garcia explica que o processo de organização e documentação não utiliza nenhuma ferramenta específica de análise ou identificação.
7: Todas as cartas que ele recebeu, a chamada correspondência passiva, que estão em Petrópolis, eu tenho que ir para o Museu Imperial, agendar dias e dias, semanas e semanas, catalogar cada uma delas, transcrever, porque elas estão todas manuscritas e com aquelas caligrafias complicadas, né, de alguns escritores. Depois de fazer a transcrição, aí é o momento que eu vou para Portugal, que é a próxima etapa, vamos dizer assim, para fazer a mesma coisa com as respostas do imperador, ou seja, as cartas que ele mandou para os intelectuais portugueses. Então depois eu vou analisar o conteúdo dessas cartas.
3: O trabalho será subsidiado pela Fundação Calouste Gulbenkian de Lisboa. O projeto foi selecionado em um edital da própria organização de ensino para pós-graduandos estrangeiros. Entre as exigências do certame, contava a obrigatoriedade da temática ser direcionada à investigação da cultura portuguesa. Apesar das inúmeras correspondências recebidas pelo imperador, essas já analisadas, Leandro Garcia destaca a história de um destinatário de Dom Pedro II que ele está ansioso para documentar.
7: O escritor Alexandre Herculano. São 16 cartas para o imperador. E tem 8 respostas, 8 cartas do imperador para ele. Mas uma delas é uma carta com 26 páginas, na qual ele, Alexandre Herculano, faz uma análise de um livro de um poeta brasileiro chamado Gonçalves de Magalhães, que se chama Confederação dos Tamoios. É um livro de poesia publicado em 1856. E Dom Pedro II, na época, mandou um exemplar para o Alexandre Herculano lá em Portugal. E o Alexandre Herculano passa alguns meses e responde ao imperador: apenas essa carta do Alexandre Herculano, acho que já valeria o meu trabalho.
3: As relações do imperador com o país lusitano, no entanto, não são exclusivas. Ainda de acordo com o pesquisador, existem registros de carta de Dom Pedro II sobre Jerusalém quando o monarca viajou à região da Palestina, em 1876. Além do relato, Dom Pedro II teria traduzido poemas hebraicos para o português, assim como poemas portugueses para o hebraico. Ao fim da pesquisa, os resultados devem ser publicados em um livro, o que é previsto pelo edital da Fundação Calouste Gulbenkian. A expectativa é que o projeto seja finalizado em maio de 2027. Já o lançamento do livro, segundo o pesquisador, deve ocorrer em dezembro do mesmo ano, com colaboração de João Vitor Rangel, de Belo Horizonte, e Janaína Regiane.
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Segunda-feira, 24 de agosto de 2026. Presidente Lula vai se reunir na quarta-feira com os presidentes da Câmara e Senado para tentar alinhar a votação de projetos de interesse do governo no esforço concentrado no Congresso, previsto para o início de setembro. Entre os temas em jogo estão a tentativa do governo de evitar a volta da cobrança da taxa das blusinhas, a PEC que reduz a jornada de trabalho e extingue a escala 6x1 e o marco regulatório para a exploração de minerais críticos. Morreu neste domingo, no Rio de Janeiro, aos 77 anos, o pianista, compositor e arranjador carioca Tomás Improta. Ele enfrentava um câncer na garganta. Reconhecido como um dos instrumentistas mais criativos da MPB, Improta integrou bandas históricas de Caetano Veloso e acompanhou ícones como Chico Buarque, Gal Costa e Gilberto Gil. O velório acontece nesta segunda-feira no Caju, na capital fluminense. Uma aposta de Blumenau, Santa Catarina, acertou sozinha as 6 dezenas do concurso 3048 da Mega Sena. Vai levar um prêmio de mais de 57 mil.

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0: 1h35, conosco agora aqui no CBN Madrugada, Tânia Morales e convidado.
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2: Javan, que está completando 50 anos de carreira. Ai, a gente está aqui, ó, com o Thiago Ramos e Matos. Ele que está lançando o livro Javan, Dizem que o Amor Atrai, a biografia reportagem, o livro que sai pela Trend Editora. Oi, Thiago, bem-vindo, boa noite.
3: Oi, Tânia, boa noite. É um prazer, assim, indescritível, inenarrável, poder estar aqui hoje, podendo falar sobre essa biografia, né? É, homenageando o nosso Djavan Caetano Viana, o Djavan, por meio dessa biografia reportagem, que chama Djavan, Dizem que Amor Atrai, a biografia reportagem. É um prazer.
2: Ah, muito lindo, o prazer é nosso, é sempre muito maravilhoso falar de Djavan, né? É tão sofisticado Djavan. Mas vamos começar com esse biografia reportagem, esse gênero, né? O que é exatamente uma biografia reportagem? Explica pra gente. E aí também já vamos falar sobre como é que foi seu trabalho de pesquisa para o livro, Thiago.
3: Sim, o gênero biografia-reportagem é um gênero cunhado a partir da minha tese de doutorado, que foi a tese Silvio Santos Vem Aí, a biografia-reportagem do patrão.
2: Que saiu o livro, né?
3: Saiu, a gente publicou depois, né, a tese em livro, a gente deu uma reestruturada, deu uma adequada para o formato em livro e foi publicado, né? E ali a gente provou que o objeto de análise então pesquisado, que era uma biografia do Silvio Santos, ela não era uma biografia canônica, mas ela era uma biografia reportagem, porque a narrativa biográfica nascia dos enunciados, das frases ditas pelo Silvio Santos ao longo da vida. Então, a gente provou isso teoricamente, né, naquela biografia específica, e agora eu estou efetivamente aplicando essa teoria, escrevendo o livro do Djavan, que também a narrativa biográfica vai nascer em parte dos enunciados, das frases que o Djavan disse ao longo de 50 anos de carreira.
2: Ah, você parte das frases.
3: Sim.
2: Das músicas, dos versos ou não necessariamente?
3: Não, de enunciados, de reportagens, de entrevistas que o Djavan deu ao longo da vida.
2: Aí você pega uma frase e conta. Porque eu não li o livro, não chegou para mim, mas é por isso que eu tô tão curiosa, porque senão eu esclareceria para o ouvinte. Como é que é isso? Conta pra gente como é que
3: funciona. Sim, são, por exemplo, enunciados, frases que o Djavan disse ao longo da vida, né? Por exemplo, quando ele diz sobre a mãe dele, a dona Virgínia, né? Que ele ficou ali contemplando as estrelas, aprendendo sobre as plantas, né? Sobre a natureza de um modo geral, deitado no colo da dona Virgínia, numa esteira, ali em Maceió.

0: fala isso por meio de enunciados, de frases, para meios de comunicação, os mais variados meios de comunicação, como Folha, o Globo, Veja São Paulo, Veja, etc., né? E quando ele fala esse enunciado, ele dá um material para que a gente possa criar nossa narrativa biográfica, criar a narrativa biográfica a partir dos enunciados dele. Mas não é só isso, o livro não é um livro de intertextualidade apenas, quer dizer, não nasce só das narrativas, dos enunciados, a narrativa biográfica, mas nasce também de uma entrevista em campo que eu fiz com os familiares do Djavan, né, lá em Maceió.
1: Sim. Ah, tá. Porque aí, para você pegar os subsídios, para poder destrinchar as falas do próprio Djavan sobre a vida dele, né?
0: Sim, aquilo que faltou, assim, as lacunas que faltaram, né, por exemplo, nome de algumas pessoas, de alguns parentes e tudo mais, né? A família dele elucidou para mim lá em Maceió, né? Eu entrevistei lá na ocasião o sobrinho dele, né, o Marcelo Viana, a esposa do sobrinho dele, a dona Nida Viana, e a sobrinha neta dele, a Marcela Viana, além de alguns amigos de infância dele por lá.
1: E aí então a gente tem assim um retrato do Djavan a partir do que ele mesmo, né, ofereceu de subsídio, e aí que você desenvolve e aprofunda.
0: E sim, aí, ele ofereceu.
1: Que aspectos muito do Djavan, é isso que eu queria entender.
0: Ah, sim, os mais variados aspectos, né? O livro, ele é circunscrito na trajetória de vida do Djavan, da infância até esse momento que ele completa 50 anos de carreira. Então, o capítulo final, o capítulo primeiro vai desenvolver em torno das relações dele com a família, com a mãe, né? A dona Virgínia, o primeiro capítulo, inclusive, é uma homenagem ao que pensava a dona Virgínia pro Djavan, né? O primeiro capítulo chama assim, a Alameda de Djavan, é destinada a cantar, porque a dona Virgínia achava que ele poderia um dia se tornar nome de avenida, né?
1: Uau.
0: Então a gente faz essa homenagem à dona Virgínia, né, intitulando o primeiro capítulo assim, e o oitavo capítulo, o último, é um capítulo que vai transitar pelos três últimos discos que ele gravou, que é o Vesúvio, o disco D e esse último Improviso. Então eu vou assim, de alguma forma, tratando da vida dele por meio da história fonográfica dele, até por meio de dos próprios enunciados dele e por meio de algumas revelações que a família nos propiciou.
1: Tem histórias boas, né? Curiosidades, que aí, né, a gente também não vai quebrar toda a surpresa do ouvinte, porque aí o ouvinte tem que vai lá e vai ler o livro. Mas você podia contar umazinha, pelo menos, né, Tiago, pra gente, uma curiosidade que você traz no livro?
0: Posso. O Djavan, ele estudou numa escola estadual lá em Maceió, chamada Moreira e Silva. E essa escola, ela é bem curiosa, assim, né? Ela é uma escola grande, né? É um conglomerado de escolas de ensino fundamental e médio, e tem inclusive ônibus, né, que levam os estudantes, e os ônibus são amarelos, meio hollywoodianos, assim, sabe? E o Djavan estudou nessa escola, e ao mesmo tempo que ele tocava com a banda LSD, Luz, Som e Dimensão, né? Que foi a primeira banda dele, que ele tocava Beatles na noite, né? E que já era moderno ali para a época e tudo mais, né? E ele tinha que conciliar, né, o som com LSD com a escola. Então ele pedia para um amigo dele de infância fazer a chamada para ele, para poder sair para tocar. Essa é uma curiosidade que a gente conta no livro, né?
1: Ah, que danado. Mas ele, porque ele desde sempre já tinha clareza de que seria músico?
0: Isso acontece, né? Desde muito novo ele canta, né? Ele canta ali pra mãe ouvir, né? e ouve também a mãe cantar, né, na beira do rio ali, né? Então ele tem uma infância bastante musical, mas ele descobre, né, que ele, o que ele quer fazer da vida dele é a música, mais ou menos aos 16 anos, quando ele opta em deixar o futebol de lado e ingressar definitivamente na carreira musical, porque ele descobre numa aula de química um violão. E esse violão, ele pega o violão nas mãos e a anatomia do violão se encaixa com a anatomia dele quase por anastomose. E ali ele se encanta pelo instrumento, se encanta e fala, não, é isso que eu vou querer fazer da vida, abandona o futebol, acaba até arrumando uma briga com a família ali, porque a família não queria que ele abandonasse o futebol, depois queria que ele seguisse carreira militar, mas ele insistiu e deu no que deu, né?
1: Deu no que deu, Djavan.
0: Sucesso absoluto.
1: Nossa senhora, 50 anos de carreira de Djavan. Nós estamos aqui com o Thiago Ramos e Matos, que está lançando o livro Djavan, Dizem que o Amor Atrai, a biografia, a reportagem, que sai pela Trend Editora. E o, bom, ele vai se reinventando, né? Tanto que ele tem trabalhos recentes agora, né? Ao longo desses 50 anos, imagino que deva ter mudado, né? As coisas se transformam, o artista também. Você conseguiu captar pelas entrevistas e tal, também um pouco do processo criativo do Djavan, das inspirações, da base de formação dele como artista?
0: Sim, o Djavan ele é muito plural nessa questão da música dele, assim, né? A música dele é absolutamente diversa, porque quando ele tinha ali essa idade, uns 14, 15 anos, ele descobriu uma discoteca do pai do amigo dele. Um pai do amigo dele o convidou para ouvir ali algumas músicas, e ele descobriu uma diversidade muito grande de música, então, de músicas, né? Então a música dele sempre teve essa característica de pluralidade mesmo, né? E de diversidade. Então talvez essa seja a razão, né, que ele se mantém ainda muito novo, né? E se mantém assim muito em condição de adesão mesmo dessa nova geração, da geração Z. Tanto que ele consegue isso, né? Fazendo uma campanha recentemente no TikTok de uma música, né? Que entra nesse disco improviso, que é Um Brinde, né? Essa música, ela foi colocada ali na plataforma, né, para que os fãs improvisassem uma letra, né? A partir dos sofejos do Djavan, daquela base ali.
1: Sim. Nossa, é muito contemporâneo isso.
0: Então ele consegue assim que essa geração o ouça e o ouça bem, assim, a molecada gosta dele, né? E essa música, inclusive, é sensacional, chama Um Brinde, né? E tá nesse disco novo improviso.
1: Tá no disco novo improviso. Já foi pensado nesse formato TikTok interativo, né? Olha que sacada, né? Mas o Djavan também, ele também ganhou muita repercussão nas redes, porque as pessoas se divertiam, não viam sentido nas letras, o que, aliás, eu acho uma grande, ignorância, para falar o mínimo, a falta de sensibilidade. E até vi entrevistas dele respondendo, dizendo, é absurdo isso, né? Mas, de alguma forma, isso deu alguma projeção para ele nas redes também, né?
0: Ele tem uma relação nas redes de amor e ódio, assim, né? Por exemplo, né? Espalhou-se o boato, né, de que, por exemplo, a música Flor de Lis foi escrita por uma mulher que ele teve na vida dele e morreu no parto, né? E ele foi diversas vezes nas redes sociais para desmentir esse boato, né? E aí, cada vez que ele ia às redes sociais, à internet, para desmentir esse boato, mais o boato crescia, né? Mais aquilo se tornava quase que uma verdade, assim, né? E não é verdade,
1: não é,
0: né?
1: Verdade.
0: Não é verdade que ele perdeu uma mulher no parto. E hoje, né, por exemplo, hoje o que a gente tem hoje em relação à autoria, né? Tem inclusive um autor, o Lejano, que vai falar dessa parte imagética do autor contemporâneo, né? Que hoje você tem o autor ligado à imagem dele, ao discurso dele. Por exemplo, na época do Dostoiévski, no século XIX, as pessoas liam Dostoiévski para buscar um traço autobiográfico, né? Porque não tinha essa relação midiática, né, de imagem entre o autor e a própria fotografia, né? Hoje é diferente, você tem um autor, você pode perguntar para ele, né? Você tem a imagem dele, você tem o discurso dele nas mídias e tudo mais, né? Então essa questão da Flor de Lis realmente não é verdade. Embora ele tenha desmentido várias vezes, as pessoas não acreditam nele.
1: Que incrível, né? As pessoas interpretaram, alguém interpretou, jogou nas redes que essa música de que ele perdeu uma mulher num parto, olha que coisa. É mentira, gente. Aí, HD, temos a Flor de Lis aí, né? Vamos ouvir um trechinho aqui para quem não estiver associado.

0: Djavan. Bom, mas enfim, então Djavan é contemporâneo, tá na a rapaziada gosta do Djavan. É isso, não só as gerações mais antigas.
1: Muito, muito, né? Muito também ocorra o fenômeno em Maceió de talvez assim rechaçar um pouco, né, a figura do Djavan como alguém, como um ídolo maceioense, né, segundo alguns relatos. Mas se você for ver no disco D, a turnê, né, do disco D em Maceió, estava absolutamente lotada, né? E por que, assim, qual é a justificativa de alguns intelectuais para que o maceioense não reconheça como Djavan merece? Não que não reconheça, mas que não reconheça como ele merece. A justificativa é porque ele se fez, né? Ele se fez muito no eixo Rio-São Paulo, né? Entendi. Então ele abandonou Maceió muito cedo, né? Entretanto, né, os shows dele lá estão sempre lotados, tem sempre bastante adesão, uhum, né? Então, assim, eu cantei lá eu fui fazer um passeio de buggy em Maceió, né? De Milagres até a Praia do Toque, né? E perguntei, né, lá pro menino do buggy e tal, né, se ele conhecia Djavan. E ele cantou duas músicas, e eu cantei Alagoas para ele, né? Eu perguntei se ele conhecia, que é uma música ali do, tá entre os primeiros discos, assim, né?
0: E ele conhecia.
1: Que é...
0: Tá.
1: E ele conhecia.
0: Conhecia? Ah, então, tá vendo?
1: Ele sabe qual que é Alagoas?
0: Não tô. Canta aí.
1: Ei, Maceió, é três mulher pra um homem só.
0: Não conheço essa. Muito bom.
1: Essa é a música que o rapaz mais gostava do Djavan lá.
0: Ah, então.
1: Em Maceió.
0: Muito bom. Olha, tem muitas histórias, né? Toda. Enfim, a gente deu uma pincelada aqui no livro Djavan. Dizem que o amor atrai. Pena que o tempo estourou, daria para falar muitas coisas mais. Tiago, muito obrigada, viu? Parabéns pelo livro.
1: Eu que agradeço, viu? Realmente é um sonho poder estar aqui falando desse livro com vocês.
0: Ah, que bom.
1: Admiro demais o trabalho de vocês, tá
0: bom?
1: Ah,
0: obrigada, Tiago. Parabéns. Tiago Ramos e Matos, lançando Djavan, Dizem que o Amor Atrai, a biografia reportagem que sai pela Trend Editora.
2: Tânia Morales, conosco aqui no CBN Madrugada, 1:54. Agradecer a companhia do nosso ouvinte, o Márcio José Pereira de Oliveira. Ele é de Jandira, viu, Ricardo Garcia? Sabe onde ele esteve nesse final de semana? Lá no SP Gastronomia. E ele comprova, porque tem fotos aqui, tem imagens aqui do nosso ouvinte, o Márcio José Pereira de Oliveira, foi lá tirar fotos com a Petra Chaves, acompanhou a programação nossa da CBN lá do SP Gastronomia, tirou foto com a Petra e tá dizendo que gostou tanto que vai voltar lá no final de semana que vem, hein? Estará lá de novo o Márcio José. Muito obrigado também o professor Marcelo Abud, sempre na nossa companhia. Obrigado, Abud, pela mensagem. Enilson Marques de Itapemirim, no Espírito Santo, também mandando o seu bom dia. Bairro Serra Verde, Belo Horizonte, o Petrônio Guedes, bom dia para você também, viu, Ricardo Garcia? Mandou aqui. E muito obrigado ao Geraldo Humberto de Anápolis, Goiás, sempre na audiência, diz o Geraldo.

0: aqui pelo Instagram, como faz o nosso ouvinte, professor Theo Santos, tá aqui no Instagram, e chegando também o nosso ouvinte, vamos ver aqui, o Jean Moraes, também chegando via Instagram, Francisco Farias, no arroba PHC Galvão, muitíssimo obrigado. 1:57, nós vamos abrir espaço para o Matheus Leite, tem informações aí sobre um roubo à casa de uma violinista no bairro da Aclimação, em São Paulo.
1: A polícia investiga um assalto à casa da violinista Elisa Fukuda, na Aclimação, região central da cidade de São Paulo. O caso aconteceu na madrugada da última sexta-feira. A artista e professora de 74 anos e o irmão dela estavam dormindo quando foram rendidos pelos criminosos. Segundo Elisa, eles procuravam ouro, joias e dinheiro, mas como não encontraram os objetos, decidiram levar dois violinos de artesãos italianos renomados e três arcos, além do celular da violinista e outros pertences pessoais. A Secretaria da Segurança Pública informou que durante a ação, a vítima também foi obrigada a fazer transações bancárias. O caso foi registrado no 8º Distrito Policial, do Brás. A produtora de Elisa Fukuda, Amália de Vincenzo, divulgou um comunicado sobre o assalto. Segundo ela, apesar da invasão, a artista e o irmão passam bem. Os violinos ainda não foram recuperados. Nas redes sociais, alunos e pessoas ligadas à violinista compartilham imagens dos instrumentos musicais para ajudar na localização. Elisa Fukuda é formada no Conservatório de Música de Genebra e diretora artística da Camerata Fukuda, fundada pela violinista e pelo maestro Celso Antunes em 1991. A orquestra ganhou o prêmio APCA de melhor grupo instrumental naquele ano. De São Paulo, Matheus Leite.
0: Hora 1:58, mais uma vez muito obrigado pela companhia aqui no CBN Madrugada. Vamos registrar mais algumas participações, a gente agradece demais as mensagens, alguns aqui, viu, Ricardo Garcia, estranhando a nossa presença ao vivo e em cores aqui na segunda-feira. Tivemos o debate, né? Obviamente que esperávamos que o debate tivesse contado com a presença de todos os candidatos, mas independentemente disso, achamos importante estar aqui ao vivo excepcionalmente na segunda-feira para repercutir o debate, né? Trouxemos aí a palavra do professor Paulo Nicole Ramírez sobre esse encontro dos candidatos. Portanto, estamos aqui ao vivo nesta segunda-feira, excepcionalmente, né? O ouvinte que acompanha o programa, né, Ricardo Garcia, sabe que a gente está ao vivo aqui sempre de terça a sábado e os programas normalmente de domingo e segunda-feira são gravados. Então, agradeço demais os contatos. O Jackson de João Pessoa, na Paraíba, está aqui mandando a sua mensagem, o seu bom dia, a sua saudação. E o Antônio Costa, poeta repentista da Paraíba, também mandando um bom dia para todo mundo que está ligado aqui no CBN Madrugada. Vem aí Edmilson Fernandes.
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Segunda-feira, 24 de agosto de 2026. Os principais candidatos à presidência serão entrevistados nesta semana pela TV Globo. O programa será transmitido ao vivo logo após o Jornal Nacional. O entrevistado desta segunda-feira será o candidato do Novo, Romeu Zema. Na terça será Ronaldo Caiado, do PSD.

0: PSD. Também serão entrevistados Renan Santos, do Missão, na quarta-feira, Lula, do PT, na quinta, e Flávio Bolsonaro, do PL, na sexta-feira. O Banco de Brasília marcou para hoje uma Assembleia Geral Extraordinária para decidir sobre a abertura de processos judiciais contra ex-administradores da instituição. A medida busca a reparação de eventuais danos financeiros e morais causados ao BRB em transações ligadas ao Banco Master. A fraude é apurada no âmbito da Operação Compliance Zero. Um dos entregadores que participaram do linchamento de um ciclista no Rio de Janeiro revelou que voltou a trabalhar normalmente após o crime. Felipe Eduardo dos Santos Silva disse em depoimento à polícia que fez mais 3 entregas por aplicativo naquele dia. Cláudio Rafael Landeiro foi espancado até a morte após ter sido acusado injustamente de roubar uma bicicleta. Neste domingo, os 2 entregadores envolvidos no crime tiveram a prisão temporária mantida pela justiça. 2 vigilantes clandestinos também estão presos por participar do linchamento. No lado de Brasília, 2:02.
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1: 2:03. Bom dia a você que nos acompanha aqui no CBN Madrugada, com Ricardo Garcia aqui na mesa de som. Vamos juntos até às 5 horas da manhã, hein? E agora a gente vai abrir espaço para o Gabriel Dudziak com o destaque do esporte.
2: Seis jogos foram disputados neste domingo pela 24ª rodada do Campeonato Brasileiro da Série A. No Nubank Park, o líder Palmeiras venceu o Vasco pelo placar de 4-1, com 2 gols de Flaco Lopes, 1 de Vitor Roque e outro de Maurício. Com o resultado aliado à derrota do Flamengo para o Cruzeiro, o Alviverde voltou a abrir 6 pontos na liderança do Brasileirão. Também neste domingo, o Vitória perdeu para o Bahia em casa por 2-0. O Bragantino ganhou do Grêmio por 1-0 no interior de São Paulo. A Chapecoense bateu o tricolor paulista no sul do país. Santos e Mirassol ficaram no 1-1 na Vila Belmiro. E o Coritiba ganhou do Corinthians pelo placar de 2-1 no Paraná. Nesta segunda-feira, às 8 horas da noite, Botafogo e Atlético Paranaense encerram a rodada no Nilton Santos.
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1: E a gente abre espaço aqui para o André Neto, tem informações sobre a vitória do britânico Lando Norris da McLaren no Grande Prêmio da Holanda de Fórmula 1.
3: Lando Norris venceu o GP da Holanda na manhã deste domingo em uma prova muito movimentada no circuito de Zandvoort. O atual campeão mundial largou na pole position e viu a prova ser interrompida logo na primeira volta, quando Max Verstappen rodou e bateu forte na última curva, que ainda estava molhada por conta de uma chuva que caiu mais cedo na Holanda. Desespero para os fãs do tetracampeão, que lotaram as arquibancadas de Zandvoort para a despedida do circuito, que deixa o calendário da Fórmula 1 na próxima temporada. A prova foi suspensa com a bandeira vermelha por conta do acidente de Verstappen. Na relargada, Andrea Kimentonelli saiu da terceira posição para tomar a ponta. O italiano só foi perder a liderança na reta final da prova, quando Norris passou Antonelli e Lewis Hamilton na mesma volta. Hamilton brigou pela última vaga no pódio até o último giro, mas George Russell da Mercedes se segurou para ficar com o terceiro lugar, logo atrás de seu companheiro Kimentonelli. Charles Leclerc ficou atrás de Hamilton em quinto, Oscar Piastri da McLaren foi o sexto, seguido pela Red Bull de Liam Lawson. Nico Hülkenberg, companheiro do brasileiro Gabriel Bortoleto na Audi, foi o oitavo colocado, com Fernando Alonso da Aston Martin e Pierre Gasly da Alpine completando os 10 primeiros. Bortoleto fechou a prova apenas em 13º, depois de rodar na primeira volta e cair para o fim do pelotão. Com a segunda vitória seguida, Lando Norris subiu para a 4ª posição e aos poucos volta a se aproximar dos líderes na tabela de classificação. Já Kimentonelli aumentou sua vantagem na liderança para 59 pontos para seu companheiro de equipe, George Russell. Lewis Hamilton aparece em 3º com os mesmos 183 pontos de Russell, mas atrás no critério de desempate. A Fórmula 1 retorna agora daqui 2 semanas para o GP da Itália, 13ª etapa da temporada no tradicional circuito de Monza. De São Paulo, André Neto.
1: Duas horas e 7 minutos, espaço aberto agora aqui no CBN Madrugada para Petra Chaves e convidado.
4: Seu filho se tranca no quarto, responde monossilábico, vive no celular ou transforma qualquer tentativa de conversa numa discussão? Antes de chamar isso de rebeldia, talvez você possa se perguntar o que está acontecendo com o cérebro dele e a vida emocional desse adolescente, que merece respeito, viu? Merece a gente investigar, já que a gente tem a oportunidade de ser pai e mãe. educador, está em contato com um jovem, a gente deve sim fazer esse exercício de investigação. No livro Adolescente Não Ouve, Adolescente Sente, eu converso aqui com o William Borghetti, que propõe outro olhar para essa fase da vida e também apresenta caminhos para fortalecer o vínculo entre pais e filhos, sem abrir mão dos limites. O William, que é professor, especialista em neurocomunicação aplicada ao comportamento adolescente, pós-graduado em neurociência e comportamento, fundou o Instituto Brasileiro de Neurocomunicação e também criou o método Ale, que é baseado em 3 pilares: amor, limite e estímulo. Cadê o livro, William? Tá aqui ao meu lado. Boa tarde, William Borghetti.
5: Tudo bem? Alegria imensa estar aqui com você, trazendo aí o Adolescente Novo, Adolescente Sente. Nós que nos vimos pela primeira vez no lançamento do seu livro.
4: Foi.
5: Então, tô vindo aqui retribuir aquela gentileza imensa que você teve comigo.
4: E assim, a gente gosta muito, né? Aqui de falar de comportamento, você sabe, de comportamento, de educação, adolescência. E me conta um pouco, primeiro, o nome do livro é muito legal, né? E eu acho que muitas pessoas falam sobre isso, né? Entra na adolescência, para de ouvir, não quer se comunicar. E você propõe uma outra questão, né?
5: Perfeito. Uma coisa que a gente tem que entender é, parece que só os adolescentes de hoje dão trabalho, né? Então eu falo, adolescente dá trabalho, adolescente é problemático desde que o mundo é mundo. Há um texto muito conhecido que fala, adolescente não respeita lideranças, não sabe sentar à mesa, é movido por impulsos sexuais. Aristóteles, há 2.500 anos, exato, o adolescente já tumultuava. Shakespeare fala que lindo, quisera que o jovem dormisse dos 10 aos 20, né? Então, assim, não é novidade o adolescente tumultuar aí o rolê, só que a gente hoje tem muito mais ferramentas para poder entender, né, o que está acontecendo com eles e poder ter essa conexão com o seu filho, com o seu aluno, enfim, com o adolescente que você se interage.
4: E nessas ferramentas, William, eu quero saber o que que acontece com o cérebro do adolescente nessa fase e quais seriam essas ferramentas? Quando você fala isso, é o quê? Por meio da neurociência ou da mudança de comportamento? Me conta um pouco mais, mas primeiro isso, assim, o que que tá mudando com o adolescente?
5: Perfeito. Numa explicação bem rápida, pensa que a criança tem uma capacidade emocional e uma capacidade de gerir esse emocional muito parecida. E o adulto também.
4: Uhum.
5: Então, o adulto tem mais gestão emocional e um emocional mais forte, ele tem uma visão mais ampla da vida. O adolescente é o desequilíbrio disso, ou seja, o emocional de um adulto e a gestão de uma criança.
4: O emocional já tá desse jeito, porque foi formando ao longo da infância, isso, talvez foi isso, adquirindo informação, então, maturação.
5: Você tem um adolescente de 14 anos, por exemplo, ele já está com o emocional dele pronto, as áreas emocionais, que são áreas mais primitivas na evolução,
4: tá,
5: já tá pronta.
4: Perfeito.
5: Só que a área que faz a gestão disso
4: não tá,
5: não tá pronta. Então,
4: viu?
5: É mais ou menos assim.
4: Viu? Tá vendo? A gente tem aqui, ó. Pessoal, tá na pré-adolescência aqui, não é? É, ó, presta atenção. A mamãe também, presta atenção. Porque a gente tá aqui com o público, não é? Na SP Gastronomia.
5: E é exatamente isso, então. Por exemplo, esse comportamento agora, vamos parar e olhar e ficar olhando pro pessoal. O adulto já tem um pouco mais de vergonha.
4: Reserva.
5: Fazer isso. Ele não, ele sentiu a vontade de viver a gente, ele parou e assistiu.
4: Deixa eu ver o que está sendo falado.
5: Deixa eu ver o que está acontecendo. Então, você vê, em tempo real acontecendo, para mostrar o quê? É um motor V8 com freio de bicicleta, né?
4: Perfeito.
5: Não consegue frear o impulso.
4: Tá.
5: Né? Então, quando
4: não
5: eu começo...
4: Não consegue frear o impulso. O impulso tá lá.
5: O impulso tá lá.
4: E ele
5: das coisas boas, pensa assim, as maiores invenções da humanidade foram criadas em sua imensa maioria por pessoas menores de 25 anos. Pensa
4: gêmeos.
5: Assim, o Santos Dumont foi voar. Ele subiu num barranco, botou um negócio nas costas e falou, vou pular pra ver se voa. A gente, já na nossa idade, a gente fala assim, cara, o hospital é perto, tem que trabalhar amanhã. A cabeça é mais burocrática, então o jovem testa muito. Então, fundação de grandes empresas, de grandes ideias, de grandes revoluções da humanidade, são feitas por pessoas jovens. Agora, se a gente não entender essa impulsividade e canalizar essa energia para ajudar com que os pais e os professores consigam pegar essa energia que tá lá, não tem como desfazer dessa energia, mas a gente consiga canalizar e fazer com que esse jovem, ele nutra esse impulso, essa vontade de mudar, essa vontade de fazer, exatamente para que ele consiga chegar num lugar e usar isso para uma coisa boa.
4: Mas e por que que a gente costuma confundir isso com rebeldia, William? Porque é isso que acontece, não é?
5: Porque de fato é, né? A rebeldia é a quebra do protocolo.
4: Tá.
5: Então, assim, quem nunca falou, ah, eu vou mudar o mundo, eu vou mudar as coisas, por que que isso tem que ser assim?
4: E a gente acaba sentindo raiva dos pais mesmo, pois é como se fosse um movimento de separação.
5: Pois
4: eu tô falando porque eu me lembro ali.
5: Mas, Pedro, olha que como é linda a natureza quando ela faz você sentir isso exatamente para você ter a tua própria identidade.
4: É.
5: Então é aquela velha história, ah, você discorda do adulto, você acha que o teu pai é careta, que a tua mãe é ultrapassada? Ok, testa lá, vamos ver o que que vai acontecer.
4: Tá
5: que normalmente na fase adulta nós entendemos muitos dos comportamentos dos nossos pais lá no passado, né? A gente fala, pô, agora eu entendo o que que meu pai quis dizer com aquela informação, né? E hoje a gente vive uma situação, vai, eu vou chamar assim de forma neutra, tá? Que é a internet. Então ela traz coisas geniais.
4: Apimentando aí a relação.
5: O aprendizado, tudo, tem coisas lindas na internet, mas também traz a violência, o crime, o
4: que essa emoção tá à flor da pele, a rede social, isso vai, né, vai estimular isso.
5: Perfeito.
4: A questão do corpo, a questão do consumo, tá tudo lá, né?
5: Eu falo uma coisa polêmica aqui para quem tá nos ouvindo. Não existe adolescente viciado em tela.
4: Tá.
5: Aí todo mundo fala, ué,
4: como
5: eu,
4: assim?
5: Eu tenho um dentro de casa, como não existe? Adolescente fica viciado na tela, que é uma ferramenta, por causa do pertencimento.
4: É. Concordo.
5: Por exemplo, corta a internet dele, vê se ele vai ficar lá viciado, não, olhando para uma tela, né? Então, o que que eu tô, então, ah, vou tirar o celular, porque o celular é o vilão da história. Não, o vilão é o pertencimento. Tanto que grupos extremistas têm trazido jovens para dentro das suas organizações na pancada? Não. No acolhimento,
4: afeto,
5: no carinho.
4: É isso mesmo. Agora, assim, o que que a gente faz quando um adolescente se tranca no quarto, para de falar? Tem o que fazer?
5: Tem o que fazer. Eu sempre gosto de fazer uma analogia assim. Pensa que você conheceu um amigo e você vai começar a se relacionar com esse amigo. Aí você vai jantar com esse amigo fala assim, Petri, ó, eu sei isso, eu sei aquilo outro. Aí você vai dar um comentário e fala, não, presta atenção como eu sou bom.
4: Só eu falo.
5: Como eu sou incrível. Não, olha que privilégio você tá aqui comigo. Essa amizade provavelmente não vai se concretizar, ou um relacionamento amoroso não vai se concretizar. Muitas vezes nós, como adultos, a gente se põe nessa posição de você é só um coadjuvante nessa casa. Eu que pago a conta aqui, só vai morar na minha casa quem fizer o que eu mando, esse tipo de coisa. E é um comportamento que o adolescente fala, cara, quando eu tô lá no meu quarto, pelo menos eu só tô lá com os meus amigos que me entendem. Exatamente. Eu tenho uma autonomia, eu tenho uma identidade, as pessoas sabem quem sou eu. Aqui não, aqui eu só sou um coadjuvante. Eu como o que me mandam, eu faço o que me mandam, eu cumpro horários que me mandam. Então, escutar esse adolescente e deixar ele tomar algumas decisões.
4: É importante.
5: Quem é? O sabor da pizza que vai ser. Hoje, o que você quer comer? Né? Colocar ele num lugar de protagonismo.
4: Cara, difícil para os pais saírem desse papel que estavam tão acostumados, né, ali.
5: Exatamente. Porque, e sabe o que é triste, Pétria? A gente ouve muito o seguinte, ah, mas eu apanhei e tô bem, tô vivo.
4: É.
5: Eu falo, gente, existem abusos gravíssimos que a pessoa continua viva. Estar vivo não quer dizer que não
4: nada,
5: impactou.
4: É.
5: E aquelas ansiedades
4: trauma
5: que a gente tem agora na nossa vida adulta, que vem dessa formação. Então, colocar o adolescente num local de protagonismo e ouvir, eu brinco assim, se você fizer um Enem do teu filho, o que você acha que você tira?
4: Nossa, difícil.
5: A música que ele ouve, o influenciador que tá dizendo para ele o que ele tem que fazer, a posição dele sobre religião, sobre sociedade, sobre política, né? E aí os pais normalmente lá na palestra fazem uma carinha de gol contra, assim, de tipo, ah, não sei. Eu falo, pois é, como é que eu quero me conectar com alguém que eu ao menos sei que eu quero só implementar aquilo que é
4: a
5: meu.
4: A gente precisa lembrar um pouco de como a gente era de um lado, mas talvez ter ciência, né, e neurociência do outro. Como é que é nesse sentido, William, conversar com o... Porque ele não quer conversar muitas vezes, ele quer ficar no quarto ou quer... Dá pra criar... Eu falo, né, nos meus livros, dos bolsões de silêncio, que a gente entra em contato com a gente mesmo. Como é que a gente faz um movimento para fora, para estar em contato com a alma desse jovem?
5: Eu gosto muito de uma ferramenta que eu uso, inclusive, na minha casa, né? Eu tenho uma enteada de 17 anos,
4: tá,
5: a Lubs. Mandar um beijão para ela.
4: Beijo.
5: E aí, às vezes, eu vejo que ela tá lá quietona, eu falo assim, vamos, quer conversar? Vamos bater um papo? Ela fala, não, eu não quero, eu tô aqui quieta, eu tô com um problema aqui, eu não quero conversar. Eu falo, vamos fazer o seguinte, eu vou te dar um voucher.
4: É.
5: Um voucher de conversa. E aí você usa quando você achar que é legal. Sabe aquele voucher do restaurante?
4: Aí ela pode usar quando ela tiver afim.
5: Quando ela tiver afim. Porque tão importante quanto a conversa,
4: cara,
5: é o silêncio.
4: Incrível.
5: Você sabe bem, né, dessa... Você quer ficar moado aí, escondido por um momento? Ok. Só que eu não posso te deixar assim pra sempre.
4: Uhum.
5: A gente precisa conversar. Então eu quero te dar esse momento de conversa. E no momento de conversa, ouvir, acolher, entender. Porque assim, a gente tende, por exemplo, pensa um menino ou uma menina de 12 anos que terminou um namorinho.
4: Tá.
5: Qual que é a nossa tendência como adulto? Você vai conhecer um monte de gente,
4: exato.
5: É nada. Mas pra aquele jovem é a coisa mais dolorosa da vida.
4: Total.
5: Tirar nota baixa na escola mais
4: horrível.
5: Dolorosa. Acabou a vida.
4: É tudo muito intenso, né, William?
5: Intenso.
4: É muito intenso.
5: E o melhor amigo que na outra semana da vida,
4: muda.
5: Que muda.
4: Esse eu já tô começando
5: pior.
4: A ver. Nossa, esse eu já tô começando a ver, tô ficando desesperada.
5: É.
4: Porque a gente não lembra de como era.
5: Exatamente. Então é sempre assim, não é assim, olha, tô conhecendo um amigo, a gente tá... Não, é assim, melhor pessoa do mundo, não presta pra absolutamente nada. É tudo extremo.

0: Muito bem, 2:19, aí o William Borghetti, que é especialista em neurocomunicação, conversando com a Petra Chaves. A gente vai acionar mais uma vez a Karin Lemos, já participou ao vivo aqui do nosso programa, não é, Ricardo Garcia? Na abertura, trazendo todas as informações sobre o debate que aconteceu na noite deste domingo na Band. E agora temos a reportagem consolidada.
1: O primeiro debate com os candidatos à presidência, transmitido pela Band, teve ausência de metade dos 6 convidados. O presidente candidato à reeleição Lula, do PT, e Flávio Bolsonaro, do PL, já tinham avisado que não iriam comparecer. Neste domingo, Romeu Zema, do Partido Novo, decidiu não participar e afirmou que o propósito foi perdido com a ausência dos dois líderes das pesquisas, mesmo com o debate sendo adiado por uma semana. Este foi o primeiro debate presidencial mais esvaziado desde a redemocratização em 1989. Candidato naquela eleição e um dos 3 presentes, Ronaldo Caiado, do PSD, comentou as ausências, fazendo provocações a Lula e Flávio Bolsonaro.
2: Eu nunca imaginei na minha vida você vir uma campanha, a mais importante eleição da história do país, e de repente... Os dois que estão disputando ali as maiores rejeições junto ao eleitorado brasileiro se negarem a estar presente. Você não pode admitir um problema que tem de um lado o Dark Horse e do outro o Dark Lobby.
1: O candidato do Avante, Augusto Cury, ameaçou não participar do debate uma hora antes do início e criticou o fato de o candidato à reeleição ter gravado uma entrevista para a Record exibida no mesmo horário do encontro entre os presidenciáveis.
3: E a gota d'água foi o Lula da Silva fazer uma entrevista ao vivo agora no mesmo horário do debate da Band. É uma irresponsabilidade, mas os grandes atores estão fora do debate. Estão gastando 30 milhões de reais por mês para impulsionar suas imagens. E eles, inclusive, construíram uma cortina de ferro para ninguém furar essa bolha.
1: Apesar da ameaça, Augusto Cury foi ao estúdio e participou normalmente do debate. Os 3 candidatos presentes direcionaram as críticas mais ao presidente Lula. E os discursos mais inflamados foram de Renan Santos, que chegou ao debate carregando fraldas com os nomes de Lula e Flávio Bolsonaro. Mas o candidato do Missão direcionou os ataques para Flávio, ao dizer que a candidatura do filho do ex-presidente é a ideal para a reeleição de Lula.
4: O Lula quer que o Flávio Bolsonaro seja candidato, ele quer. Porque o único candidato que o Lula é capaz de vencer é o Flávio. O Flávio é fraco, o Flávio não é inteligente. O Flávio tem gravíssimos déficits cognitivos. A última vez que o Flávio participou de um debate, ele teve problemas gástricos. O Flávio é aquele cachorrinho que saiu machucado na ninhada. E olha que os irmãos dele são Carluxo, Jair e Renan. Então o Lula quer que o Flávio seja candidato. O Flávio é envolvido em todos os escândalos de corrupção possíveis. O Flávio vê um escândalo de corrupção e fala, quero.
1: Lula foi o primeiro a confirmar que não participaria do debate. A equipe do petista se incomodou com convites feitos a candidatos como Renan Santos e Romeu Zema, que pela legislação poderiam não ser convidados, e diante de tantos adversários da direita, Lula viraria um alvo praticamente sozinho. Em seguida, Flávio Bolsonaro também divulgou que não compareceria ao evento diante da ausência do petista. Ele condicionou sua ida à de Lula, justamente porque, na ausência do presidente, os ataques dos demais candidatos passariam a ser direcionados para ele. De São Paulo, Karin Lemos.
0: Bom, 2:23, o presidente Lula, que não compareceu ao debate, deu uma entrevista neste domingo à TV Record, aliás, entrevista que foi gravada à tarde, mas foi apresentada exatamente no horário do debate. E o presidente falou, entre outros assuntos, sobre as acusações que pesam sobre o filho dele.
5: E o que eu digo para você, eu digo para o meu filho, eu digo para qualquer pessoa. Todos nós somos obrigados a agirmos corretamente. Se alguém está agindo de forma equivocada, de forma errada, então alguém vai ter que ser investigado. E eu não sou um presidente que tenta proibir investigação. Eu não ameaço mandar ministro embora. Eu não ameaço punir delegado. Investigue-se. e todo mundo tem o direito de provar se é inocente. Se isso acontecer, eles serão perdoados, mas se alguém cometeu erro e esse erro trouxe prejuízo aos cofres públicos, essas pessoas terão que pagar. Olha, eu acho que há muitas ilações, nós temos que tomar muito cuidado com isso, Mariana, porque tem muitas ilações, ou seja, quando começa a vazar, e você sabe que eu sou vítima disso desde 1989, você não pode perder o equilíbrio, e somente você sabe a verdade, Mariana. Quando alguém está cuidando de alguma coisa, só você sabe a verdade. Eu tenho dito para as pessoas, são inocentes, provem. Provem, não tenho coragem de ser investigado, de participar de inquérito. Isso vale para o meu filho, vale para qualquer pessoa. Ninguém está impune se cometeu erro. Portanto, esse é o meu papel do presidente. Meu filho sabe se cometeu erro, ele vai ser julgado, vai ser punido ou vai ser inocentado. Mas ele tem que provar a inocência dele. E ele sabe disso, porque ele sabe o que eu vivi. Ele conviveu comigo 40 anos. Ele sabe que a mãe dele morreu por causa da Lava Jato. Então, é o seguinte, só ele sabe a verdade. Então, que a diga publicamente, que se defenda, que processo que eu tá acusando, sabe?
0: 12h25, candidato Flávio Bolsonaro também se expressou neste domingo na tentativa de justificar a ausência no debate.
6: Os que vão debater hoje não são meus adversários. Eu respeito todos eles, mas eles definitivamente não são meus adversários. O meu adversário é quem está no poder e está destruindo o Brasil. E você sabe muito bem de quem que eu estou falando. O meu adversário é quem está no poder e faz muita força para acabar com a economia e com a segurança das famílias brasileiras. E você sabe quem ele é. É com ele que eu quero debater.
0: O que eu já disse aqui, né, Ricardo Garcia, lamentável, lamentável a ausência dos dois candidatos. Um desrespeito total à eleitora, ao eleitor brasileiro, que está esperando para saber o que ambos têm a oferecer para os próximos 4 anos. A gente vai reapresentar, como fazemos sempre aqui, no final do programa, a entrevista que fizemos. E nesta segunda-feira foi com o cientista político Paulo Nicole Ramírez, que é professor da SPM, também da Fundação Escola de Sociologia e Política de São Paulo. Foi muito claro, a democracia saiu enfraquecida neste domingo pelo fato de os dois candidatos que lideram com folga a corrida à presidência da República terem fugido ao debate. Isto é lamentável. A gente tem falado muito aqui, né, Ricardo Garcia, de um aspecto que vivemos na nossa política, não só no Brasil, mas em boa parte do mundo, que é a falta de diálogo entre os dois polos aqui no Brasil, que se digladiam, né, nesta mais do que polarização, porque polarização sempre houve, é normal, o problema é a radicalização que a gente está acompanhando, e é uma radicalização em que não há debate, em que não há conversa, né? É o nós contra eles lá atrás, que vem desde o Partido dos Trabalhadores com o Lula, que virou bem contra o mal com o bolsonarismo, e os dois lados não se falam. E aí aqueles que apoiam, aqueles que dão suporte a esses dois antagonismos também não se falam. E eles se retroalimentam pelo ódio que é criado pelo outro. É lamentável o que está acontecendo na nossa política, é só a gente ver como os dois candidatos que lideram a corrida com folga têm um nível de rejeição enorme. Praticamente metade dos eleitores rejeita esses candidatos, né? E eles têm o voto de mais de um terço dos eleitores. Então é uma situação sui generis, que mostra que a nossa política está falhando, que os nossos políticos estão falhando. E nesse momento em que haveria necessidade de um diálogo para se comparar quais são as propostas de um ou de outro, simplesmente não há debate. Agem como fundamentalistas políticos. A gente tem falado muito desse aspecto aqui no CBN Madrugada. O fundamentalismo está mais ligado à religião. Acho que todo mundo já viu falar do fundamentalismo religioso. O que é o fundamentalismo? É o não diálogo. É o não diálogo. As minhas verdades já estão postas e não vão mudar. E essas verdades no fundamentalismo normalmente não são baseadas em fatos. Essas verdades não são racionais, Elas são baseadas em tradições, em costumes, em dogmas. Por isso que a gente escuta demais a questão do fundamentalismo religioso. Baseado em tradições, em costumes e não na reflexão sobre aquilo. Eu já falei algumas vezes, a gente tem que lembrar que no passado não muito longínquo, né, Ricardo Garcia, era costume aqui no Brasil, por exemplo, escravizar pessoas. Por isso que eu defendo que a gente sempre tem que questionar aquelas, entre aspas, verdades que estão estabelecidas. E para questionar, tem que haver debate, tem que haver conversa, tem que haver exemplo daqueles que estão liderando os espectros políticos neste momento, da direita e da esquerda, colocarem a cara para bater lá, para responder as questões. E os dois simplesmente se ausentaram. Isso é lamentável, é vergonhoso.
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0: segunda-feira, 24 de agosto de 2026. O Ministério Público Eleitoral manifestou ao TSE que não vê irregularidade na foto apresentada pelo presidente Lula para a urna eletrônica, na qual o candidato aparece usando o chapéu. Segundo o vice-procurador-geral eleitoral, Alexandre Espinosa, o acessório não configura propaganda eleitoral e não impede o reconhecimento do petista pelo eleitorado. O chapéu foi adotado por Lula por recomendação médica após a retirada de uma lesão na pele. A Agência Espacial Tripulada da China anunciou o adiamento da missão de pesquisa, parte dos esforços de Pequim para enviar astronautas à Lua até 2030. A decisão ocorre menos de 2 semanas após uma falha que resultou na explosão de um foguete durante o lançamento. Não foram divulgados detalhes sobre quais condições não foram atendidas, nem uma nova data para o lançamento. Tenistas brasileiros Rafa Matos e Orlando Luz venceram o torneio de duplas de Cincinnati e conquistaram o segundo título de Masters 1000 consecutivo. Os Masters 1000 são um conjunto de 9 torneios que formam a segunda linha de importância da temporada, atrás apenas dos 4 Grand Slams. Com a conquista, os dois se consolidaram como a 6ª melhor dupla do circuito masculino na temporada. Horário de Brasília, 2:32.
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0: Horas e 34 minutos, e esse é o momento que normalmente, né, Ricardo Garcia, a gente abre espaço para o Panorama CBN, mas como não temos nesta segunda-feira, né, nós vamos abrir espaço para a galera do fim de expediente com uma entrevista muito interessante com o Maurício Sticer.
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1: Muito bem, aí vamos nós, salve, salve, boa noite, boa tarde, bom dia para você que nos ouve no mundo todo, salve, salve. Alô, alô, Indonésia, Singapura, alô, alô, China, Nihao, Japão, Konnichiwa, Ohayou, Gozaimasu, salve, salve, países altos, baixos, viva a Europa, nos receba Latinoamérica, dale, querido, que estamos. Mauricio Steiser está conosco, querido, dale. Sim, para Uruguai, para Argentina, para o Peru,

0: Gustavo Medina.
1: Corinthians!
0: Muito obrigado, é o carinho do nosso operador de som, o homem de Recife mais corintiano que Recife já viu. Eu seu boa noite, aproxime-se no microfone e já prepare um beijo para quem você ama neste momento de liberdade esporádica que a rádio te dá. E outro que espera ansiosamente, um jovem ex-estagiário, agora já consagrado e colocado como um jornalista quase formado, ainda não?
2: Formado.
0: Formadíssimo. Há quanto tempo?
2: Já tem 2 anos.
0: 2 anos, olha só, é que eu olho pra você, eu tô com um problema ultimamente que olhar pras pessoas e achar todo mundo jovem. Esse é um problema que um dia eu espero você terá também. Apresente-se, diga um beijo e dê um beijo para quem você quiser.
2: Oi, gente, boa noite. Boa noite, Dan. Boa noite, Zé. Boa noite, Teco. Boa noite, Maurício. Matheus Leite, tô aqui na produção do Fim de Expediente. Eu vou mandar um beijo hoje pra uma pessoa que ficou me cobrando de um beijo.
0: É, porque você falou pra sua mãe, seu irmão.
2: Exatamente. E aí um colega nosso aqui na CBN, repórter Lucas Taveira, queria um beijo também. Então um beijo pro Lucas Taveira.
0: Fico feliz que vocês da equipe se deem tão bem assim.
2: Exatamente.
0: Então para o Lucas, o nosso beijo, o nosso abraço carinhoso, assim como um abraço carinhoso também será dado nele, Luiz Gustavo Medina, que em Brasília está, e quem está em Brasília merece um abraço. Como vai o senhor?
3: Salve, Dan, tudo bem? Boa noite, Zé, Maurício, estou aqui, segundo a CBN local, umidade 12.
0: Brilhando como nunca, José Godoy, como vai o senhor?
4: Oi, Dan, boa noite. Oi. Boa noite, Teco, boa noite a todos. Todo mundo aí.
0: Maurício Sticer, como vai? Boa noite, seja bem-vindo.
5: Tudo bem, muito obrigado, boa noite, prazer enorme estar aqui com vocês mais uma vez, o programa me dá muita alegria de participar, não tô tão feliz quanto os corintianos, né? E outros, outros não posso nem falar, mas é uma alegria estar aqui com vocês.
0: Que legal.
3: O Botafogo ganhou, Maurício, que baixa astral é esse, cara?
0: É, mas no saldo a coisa não ficou boa.
3: Deu um troco no Cienciano.
5: Deu um troco, ficou devendo muito, né, cara?
0: O Botafogo foi, realmente, a gente já fala do Botafogo, é aquela coisa, vocês eram campeões, vocês estavam quase rebaixados, campeões, é difícil ser Botafogo.
5: É muito difícil, e é mais difícil ainda ser excessivamente botafoguense, como eu sou, né? É um sofrimento, com essas raras exceções, evidentemente 2024 é um ano para nunca mais esquecer, né? Me deu uma aliviada grande, mas a gente tá sempre aí sofrendo, né? Passa o sofrimento, a gente pega o ônibus, entendeu? Embarca, né?
0: Caminhos de participação do nosso ouvinte que está ansioso para mandar suas perguntas, sugestões, comentários e críticas. Matheus, qual é o principal deles, por favor?
2: Principal, o nosso WhatsApp, que é o 11 99911 9981. Pode mandar mensagem
0: pausa
2: aqui pra gente.
0: Agora pausa, a gente fala pra você se acalmar, você que está nos ouvindo, e agora anote com o coração, porque ele vai repetir.
2: 11 99911 9981. Fácil de lembrar, né?
0: Boa, é muito 9 e muito 1.
2: É verdade.
0: Obrigado, Matheus. E também para você que curte e-mail, Dan, eu prefiro uma coisa sólida. Um registro que eu participei. Então é e-mail. E-mail é findeexpediente@cbn.com.br. Advogados em geral curtem escrever o e-mail. Então participa por aí. findeexpediente@cbn.com.br. Eu acredito que as participações. Por profissão, as pessoas preferem mais uma coisa do que outra. Por exemplo, médicos, engenheiros, advogados preferem mais o e-mail, né? Uhum. Pessoas, profissionais liberais como nós preferem mais o WhatsApp, uma relação de intimidade. Mas se você for uma coisa ou outra, for uma pessoa crítica, eu não tô nem uma coisa nem outra, pode ir pelo X. Aí é @FDECBN e o Zé Godoy vai ler todas as mensagens que chegarem por aí. @FDECBN. findeexpediente@cbn.com.br e o WhatsApp que o Matheus falou, beleza? Que era o 11 99 11 99 81. Dado todos os caminhos, agora vamos abrir os caminhos do coração e da mente para os destaques da semana, José Godoy.
4: Adam, poxa, tem coisa no esporte, assim, o principal assunto da semana a gente vai discutir com o Maurício, né? Que foram essas mortes aí na sequência, né? De duas personagens fundamentais na história da TV no Brasil, né? Lola Cardoso e Aguilar Menezes. Acho que a gente vai conversar com o Maurício daqui a pouco sobre isso. Tirando isso, tem o dia a dia nosso brasileiro de sempre. Tem a história do Memphis, que é uma história para nós corintianas sempre curiosa, interessante. Ontem acabou de um jeito muito gostoso. Que mais? Tem a história bizarra, bárbara aqui do linchamento no Rio de Janeiro, do rapaz em Copacabana, que realmente foi um troço É quando você vê como a barbárie está próxima da gente, né? Assim, é um negócio realmente assustador, né? E acho que é meio isso, né? Que tem. E podemos ir seguindo.
5: Vai girando com calma nas coisas. Teco, quer ressaltar algum desses assuntos no momento ou algum outro?
3: Não, aqui o que está tá pegando fogo, querendo se espalhar, é a história do Lulinha. Todo mundo querendo saber o que aconteceu com o menino. Acho que essa história vai dar pano pra manga aí, vai ser uma novelinha que acompanharemos. O que me deixa triste é porque uma novela que a gente acompanha, outra fica de lado, né? E a gente já vai esquecendo um pouco a novelinha do Master também, que era uma novelinha boa de se acompanhar, né?
5: Você, Maurício, tem algum destaque, alguma coisa que te marcou mais na semana, na tua área ou fora dela? Você tá vivendo o lançamento do livro? Vamos falar do livro
1: também. Tô vendo
5: o lançamento
1: do meu livro. Ontem, por acaso, participei de um outro lançamento de um livro que do Álvaro Costa Silva, que é colunista da Folha, escreve no espaço do Rui Castro.
5: Sim, sim.
1: Ele está com um livro de crônicas maravilhoso.
5: Na mesma editora ou outra?
1: Não, outra editora, se chama No Turbilhão da Avenida, se não me engano. E ontem foi o lançamento aqui em São Paulo, estive com ele, a gente fez um debate, foi super gostoso. É um cronista carioca, assim, da melhor categoria, uma graça. E isso foi um destaque meu. E enfim, a morte de Glória Menezes e Laura Cardoso também foi uma notícia de muito impacto dessa semana, né?
5: Sem dúvida, né? As duas faleceram inclusive antes do dia do ator, né? Coincidências malucas da vida, e as duas icônicas, né? No seu trabalho. É difícil até colocar aí a quantidade de coisas que elas fizeram, uma trajetória. Eu até falei aqui na rádio, começaram numa época que ser atriz tinha o mesmo registro de ser prostituta, venceram os preconceitos, fizeram teatro, fizeram cinema, fizeram televisão, construíram a televisão, mas até a Glória estava lá. A gente brincava que a madeira do cenário era do Tarcísio, né? Era ele que vendia pra Globo, né? Quer dizer, os caras fizeram tudo ali, tudo que a gente conhece de teledramaturgia, né?
1: A Glória, sem querer
5: comparar uma com a outra,
1: né? Porque acho que são trajetórias diferentes. A Glória realmente foi, até escrevi na Folha um texto curto a respeito, mas realçando a identidade dela com a mídia, né? A mídia televisão, né? Tem uma, eu acho que ela é uma dessas pessoas, atores, mulheres e homens, que meio definiram um pouco a ideia de star quality na televisão.
5: Sim.
1: Né? Aquela pessoa que você olha e você não consegue parar de ver. Isso você olhava nos anos 60, numa televisão desse tamaninho já tinha isso, entendeu? Eu contava a história assim da mãe do Gilberto Braga falando pra ele da Glória Menezes, que ele não sabia quem era, que a mãe dele já acompanhava e falava: meu, essa mulher é uma atriz maravilhosa. Uhum. E que ele, enfim, tem uma geração que não deu muita bola pra televisão nos anos 60, mas tinha muita gente que já assistia, né? E você pensar isso, é uma televisãozinha preta e branca, desse tamanho você já parava e não conseguia parar de olhar para aquilo, né?
5: Tanto ela, Eva Vilma tinha isso.
1: Também. Eva Vilma tinha isso. E tem atores também, homens também.
5: O Tarcísio.
1: Né? O próprio Tarcísio. Então acho que a Glória tem essa. Ela ocupou um espaço que poucas atrizes ocuparam, né? De atração de espectador, né? De você querer ver a televisão, querer ver uma novela por causa dela, né? Por causa daquela imagem dela, aquela beleza, aquela, enfim, e o talento de se comunicar também, evidentemente, né?
5: E era uma pessoa muito legal, não sei se você chegou a conhecer.
1: Não, conheci pouco.
5: Muito bacana, muito generosa, engraçada. A Laura também, Laura era divertidíssima.
1: A Laura sempre me passou essa imagem, também não conheci, sempre passou a imagem de uma pessoa um pouco debochada, muito, né? Assim, passava, eu acho isso muito simpático. Eu gosto do ator assim que transmite isso, sabe? Um humor assim pelas beiradas, às vezes nem tem a ver com o personagem, mas você percebe que ali tinha alguém, o próprio ator tá rindo do personagem. Isso. Exatamente, é muito legal. A Laura tinha isso, né?
5: E a Laura tinha um amor aos jovens, assim. Ela brincava com os jovens, não levava tudo tão a sério, e conseguia emprestar uma humanidade pro que ela fazia, que era uma profundidade que admirável.
1: Eu acho.
5: Zé, quer emendar daí, por favor?
4: Oi, Maurício, boa noite. Tudo? Obrigado por estar com a gente hoje.
1: Prazer, tudo aí.
4: Cara, eu queria só seguir um pouco nessa história, né? Você fez a biografia do Gilberto Braga, né? Que o Chechel começou a escrever, né? Você terminou, né?
1: Exato.
4: Foi isso que aconteceu, né?
1: Exato.
4: Além dessa história que você conta, né? Nessa tua coluna dessa semana, né? Da história da mãe do Gilberto Braga. Você lembra de mais alguma passagem dele já escrevendo novela com alguma das duas? Provavelmente mais com a Glória, né?
1: Com a Glória, né? A Glória tá na novela, numa novela do Gilberto, que ela é uma vilã. Eu esqueci o nome agora da novela, mas.
4: Joaquim. Eu vejo aqui pra você.
5: É, mas o Gilberto prezava muito essa ideia, eu acho que esse texto que eu escrevi também influenciou um pouco, essa ideia do star quality, sabe? Para ele, uhum. Uma novela podia dar certo ou dar errado se não tivesse o ator certo, né? Uhum. Então, por exemplo, aquela novela que a Débora Duarte protagonizou, do Gilberto, que é ela e o... Pô, eu tô péssimo hoje de memória.
6: A gente trabalha pra você, vai falando aí, a gente acha que...
5: Ele achava que a novela não fez o sucesso que merecia, porque ele achava que ela não tinha o que ele achava, esse magnetismo que ele achava...
6: Corpo a corpo.
5: Corpo a corpo, exato. Ele achava que a Débora não tinha essa ideia do que ele achava fundamental, que é star quality, esse magnetismo, essa qualidade de uma atriz principal. Que é uma coisa muito discutível, é mega subjetivo, né? Mas você desenvolve também uma sensibilidade em relação a isso, né? Falar, isso aqui tá pegando, né? Isso aqui tá
6: imprimindo.
5: Tá imprimindo, né? Essa não tá. Então, eu sei que tem uma grande dose de subjetividade aí, mas o público percebe também, né? Algumas coisas chamam mais atenção do que outros, né? E nem sempre é simplesmente a qualidade do ator como intérprete, é o conjunto de coisas.
6: É, né? Um monte de coisas que você não controla, né?
5: Exatamente.
6: É carisma.
4: O magnetismo, né? Magnetismo.
5: Exatamente.
6: E a câmera tem uma vida própria mesmo, capta coisas que você não escolhe. Fala, Teco.
3: Ô Maurício, vamos, antes da gente entrar no livro, queria saber você como torcedor, como apaixonado por futebol e um cara que vive a televisão, qual é o seu saldo final sobre a Copa do Mundo e a transmissão? Porque você fez alguns textos que eu achei muito interessantes ali e até fiquei com a impressão que você, como eu, em algumas coisas estava sofrendo. E eu achei muito bom o título que você deu de uma coluna que você falou, pô, o torcedor faz mal pro jornalismo esportivo. E eu fiquei pensando, né, que também o jornalismo esportivo faz mal ao torcedor, né? Porque a gente piorou, né, essa histeria toda, tudo... Né, tudo muito exagerado, às vezes também parece que o time é um lixo, ou é o Real Madrid, e toda quarta e domingo isso vai alterando. Mas na Copa isso te pegou mais?
5: Pegou, realmente. Eu acho que a Copa foi um momento, essa Copa especificamente, né, foi um momento bem pouco ortodoxo em termos de transmissão esportiva, né, foi diferente de tudo que a gente vinha assistindo, sobretudo, né, como é notório, pela presença importante que da Cazé TV teve, né, de transmitir todas as partidas e trazer uma cultura nova realmente de transmissão, que para mim não me agrada, que é essa cultura do grito, essa cultura da piada a qualquer custo, da balbúrdia, que segundo alguns especialistas atende ao interesse de um universo de público mais jovem, né? Talvez eu já esteja velho para esse tipo de transmissão, mas de fato não me agrada. E somado a esse ponto que você levantou, que eu já vinha tratando antes mesmo de começar a Copa, que eu acho que hoje em dia, por uma questão da precarização da profissão de jornalista esportivo, muita gente está seguindo carreira solo, e seguindo carreira solo, fazendo trabalhos individuais para um monte de lugares, se torna mais... fácil, é necessário expressar a sua torcida, a sua paixão por um clube, o seu interesse por um determinado assunto, se afastando um pouquinho da ideia que a gente tinha de jornalismo esportivo, né? Uma busca pela imparcialidade, uma isenção e tal. Esse cara que eu chamo de colunista torcedor, ele acaba insuflando muito, né, as plateias, né? Acaba tornando o ambiente muito bélico, e eu acho muito desagradável isso.
3: Nessa transmissão da Copa, te incomodava o pacote completo, ou era porque você falou do narrador que grita? Quem grita na verdade é o narrador, né? Curiosamente, do pacote completo, é a única coisa que não me irrita, inclusive. É o narrador.
5: Entendi.
3: Não, eu acho os narradores dos canais, de todos os canais, assim, da Cazé TV que a gente tá falando, eu acho eles eu acho eles bons, inclusive, assim.
1: Tecnicamente, eu acho também.
3: É, não sei se são, não consigo dizer se é um Luciano do Vale, um Galvão Bueno nos bons tempos, qual a distância entre eles, mas não é isso que me incomoda. Mas o que me incomoda mais, por exemplo, são os comentaristas e os repórteres, assim. Em especial os comentaristas, que eu falo, cara, por que que fulano de tal tá comentando esse jogo de Copa, entendeu? Por quê? Por quê, assim, sabe? Isso me incomodava mais.
1: É, eu acho que tem uma subjetividade também aí, né? Tem um negócio de você se afinar, talvez, às vezes, com a maneira como o cara pensa futebol, né? Eu prefiro a coisa mais isenta possível, sabe? É o que mais me agrada. E em relação ao gritar, até foi interessante, eu mencionei numa coluna que estava causando uma grande surpresa nos Estados Unidos, na transmissão da Fox americana, que o cara não gritava gol. Ele vinha o gol, eles botavam o microfone para ouvir o público. Isso causou, assim, foi um negócio meio revolucionário lá, porque o cara não gritava gol. Ele vinha aquela massa de torcedores comemorando na hora do gol, sabe? Ah, eu acho isso super interessante. E tem uns caras daqui do Brasil dos anos 70 que não gritavam gol, que só falavam.
3: Você ficou bravo da comigo. Globo lá, o José Carlos Araújo falava guardou, né? Entrou.
1: Aqui em São Paulo, o Luiz Noriega, pai do Noriega, ele não gritava gol. Não falava gol. Raramente. Tá, tem outros.
4: Falava assim: Corinthians! Corinthians! Primeiro gol no Pacaembu.
1: Exatamente. Eu acho interessante isso, cara.
6: Eu falei aqui no dia, quem que veio aqui era o Paulo, quem que veio aqui no dia, que era narrador da Globo que veio aqui, que eu comentei, falei, na minha opinião, ser comentarista é a profissão mais fácil que existe.
1: Comentarista.
6: De futebol, e a narradora mais difícil.
1: É, eu concordo.
3: Narrador é dificílimo.
6: Comentarista, eles comentam, eu não tô falando que todos sejam assim, tá? Mas de modo geral, muito pouco durante o jogo, e infelizmente, boa parte dos comentários são coisas que não são, óbvio, não te acrescentam. O legal é o cara falar uma coisa que você não pensou, que você não tá vendo, enfim.
1: Mas, Teco, em relação ao narrador, essa questão do grito, eu acho que tá ligada a uma ideia de hoje em dia que você precisa chamar a atenção do espectador, porque o cara tá aqui no celular, o cara tá fazendo outra coisa. Então, o grito é uma necessidade. Bola para o lateral!
6: Te chama.
1: Aí você leva um susto e olha pra televisão, porque você tava
3: aí
1: aqui.
3: Derruba a sopa, exatamente. Cai o copo, né? Mas corta o Linei e é um lateral na defesa.
6: Não posso fazer nada, só que eles me chamam a atenção, meu amor. Tem que ficar lá.
1: Mas eu acho que tá ligado a isso, essa necessidade da busca pela atenção, porque hoje você fica aqui, né, no celular, você tá aqui conversando não sei o quê e tá a bola rolando lá, entendeu? Por isso me incomoda, sabe? Eu acho que não é uma coisa genuína. Sabe, às vezes eu acho que o cara tá exagerando de propósito. Não é que ele acha que aquela bola que foi pro lateral merecia aquele grito. Cardão amarelo! Não acho que eu, sabe, merecesse essa emoção. É porque o cara quer te chamar atenção para aquilo.
6: E eu não sei quando que começou essa história da... Eu não sei se vocês sentem isso. Talvez porque a gente esteja um pouco mais velho também. Mas como se a transmissão toda e tudo fosse feito para as pessoas mais jovens. Mas,
1: eu acho.
6: E pra molecada. E eu não sei aonde isso é um bom negócio. De verdade, porque de alguma maneira é o que acontece de maneira de geral, né? A gente tá falando, por exemplo, do caso da Casa da TV, vocês falando agora há pouco. E meio que todo mundo tá assim agora.
1: É.
6: E eu me sinto.
3: E a molecada
6: um pouco
3: liga menos pra futebol do que a gente, né?
6: Então, e sim. Também, eu não sei onde que tá o bom é disso, porque poder de compra também não tem. Eu não sei, eu acho que tem a ver com a.
3: Essa história que o Maurício falou de ficar distraído no celular, num jogo do nosso time, é impossível isso.
1: Não ficar distraído, mas você fica olhando o que as pessoas estão escrevendo no Twitter.
3: Não, os mais novos, mas a gente, quando a gente tá vendo o jogo do nosso time pra valer, aquilo a televisão é tudo, não existe conversa paralela, interfone tocando.
6: Daí aumenta a importância do comentarista.
1: Dependendo, né? Do jogo do Botafogo, eu me tranco em algum lugar pra não ouvir.
6: Muito bem, a gente está chegando na reta final. Você talvez distraído, ou eu mesmo que não apresentei direito. O Maurício Stais será o nosso convidado. Maurício, colunista da Folha de São Paulo já há muito tempo, né?
1: Há 13 anos.
6: 13? 13?
1: A coluna, 13 anos.
6: Ah, então, tá aí. E autor de livros, né? Como um que já mencionado aqui do Gilberto Braga, tem o Sapato Branco, quando você veio aqui no programa também falar, biografia do Silvio Santos, e a mais recente, Rotas de Fuga, que daí não é a biografia de ninguém fora. É em casa, a história. Exato. É em casa, a gente vai falar mais disso próximo bloco com mais calma. O livro acabou de ser lançado, né?
1: Exatamente. É uma editora que, o nome da editora é Seja Breve, que é uma editora de dois jornalistas conhecidos meus, que eu conheci em momentos diferentes da minha carreira, o Bernardo Eisenberg e o Cadão Volpato. E eles tiveram essa ideia de uma editora com livros curtos. Daí o título Seja Breve Edições. Tem um padrão de só publicar livros curtos. Uhum. É, de leitura rápida,
6: não,
1: fácil.
6: O livro cabe no bolso, realmente.
1: Também,
6: né?
1: É.
6: Muito legal.
1: Tem um limite, assim, de máximo que eles aceitam de caracteres. E é uma graça. Um livro mais bonitinho que o outro, um projeto gráfico super legal. E foi muito legal eles terem abraçado esse livro.

0: que o José Leal mandou, que o José Henrique mandou. Não sei se vocês lembram, o cara que gritava tá no Filó. Tinha isso também, né? Tinha também a escola Silvio Luiz, né? Que gritava coisas completamente aleatórias, que a gente demorou décadas para entender o significado de tudo aquilo, né?
1: É, o Osmar Santos também falava coisas próprias, vocabulários próprios.
2: Eu sou mais velho que todos vocês. Eu assim, para mim, o meu maior ídolo, primeiro grande ídolo, antes de ser um jogador de futebol, foi um narrador, que era o Valdir Amaral. Eu ia, assim, eu via no radinho, né, na Rádio Globo, e minha mãe diz que ela, quando eu ia dormir, criança, ela sabia que eu dormia quando eu tinha parado de narrar jogos de futebol. Eu ficava tentando imitar o Valdir Amaral. Olha. E o Valdir Amaral, ele fazia uma narração que eu chamo de uma narração meio crônica do jogo, sabe? Ele era um, assim, você tem que ouvir algumas garrafas. Ele tem narração dele, um monte você acha na internet. É muito bonito, assim, porque não é nada gritado, é contado, sabe? Ele vai.
0: Era tipo um Fiore Gigliotti também, né?
2: Exatamente. Quando o cara fazia.
0: Uma beleza incrível nas palavras,
2: exatamente.
0: Assim, né?
2: É o mesmo estilo, mesma coisa. Essa é a mesma ideia, na verdade.
1: No futebol de botão imitava o Silvério, né, Zé? Você também imagina.
3: O Silvério total.
1: Era a equipe.
3: Não, eu ainda tô procurando no estádio ou na TV um jogo tão bom quanto aqueles que eu ouvi narrados. Né?
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segunda-feira, 24 de agosto de 2026. O presidente Lula disse que vai anunciar na quarta-feira o fim da taxa das blusinhas. A declaração foi concedida em entrevista à Record TV. Segundo o petista, o anúncio deve ocorrer após uma reunião com o presidente do Senado, Davi Alcolumbre. A cobrança do imposto de importação de 20% sobre compras internacionais online de até $50 está suspensa desde maio, quando a medida provisória foi assinada por Lula. O texto precisa ser aprovado pelo Congresso Nacional até 8 de setembro para não perder a validade. O Operador Nacional do Sistema Elétrico determinou o corte temporário na geração distribuída de energia neste domingo para evitar a sobrecarga da rede. A medida de emergência, acionada pela segunda vez no ano, atingiu usinas de menor porte conectadas às distribuidoras para equilibrar a alta produção de fontes renováveis com o baixo consumo no fim de semana. A Polícia Civil de São Paulo investiga o desvio de habeas corpus concedidos para o cultivo medicinal de maconha, usados por investigados para a venda ilegal de droga. Em operação realizada no interior paulista, agentes apreenderam estufas e flores secas, indiciando 6 pessoas por tráfico de drogas. Um dos acusados é João Gabriel Mazucato Costa, que obteve na justiça autorização para cultivar cannabis em casa. Ele alegava ansiedade generalizada,

0: fobia social, insônia, transtorno de humor e dor lombar. A defesa dos investigados contesta as acusações e afirma que as quantidades cultivadas respeitavam as autorizações judiciais.
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3: Muito bem, aqui no CBN Madrugada a gente acompanha agora o segundo bloco do fim de expediente desta sexta-feira que a gente está reapresentando aqui no CBN Madrugada com o Maurício Staiser.
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4: Vamos falar do livro, um livro recém-lançado pelo Maurício, Rotas de Fuga. A bola é sua, Zé.
5: Ah, Maurício, conta um pouco pra gente. Eu não consegui ler o livro inteiro, a gente recebeu essa semana, mas comecei a ler. Que são uma história de três, são três histórias sensacionais sobre três homens incríveis, né, que vieram da Europa aí, meio fugidos, né? Conta pra gente a ideia, que são todos teus parentes próximos, né? Avô, exato, pai, tio.
4: É isso.
5: Conta um pouco o projeto e um pouco sobre cada um deles pra gente.
4: Bom, para começo de conversa, são histórias que eu ouvi a vida inteira, né? Quer dizer, o livro realmente, como você disse, eu conto a história do meu avô materno, que eu não conheci, ele morreu antes de eu ter possibilidade de conhecê-lo, que foi soldado do exército czarista na Primeira Guerra Mundial, deixou lembranças por escrito dessa experiência, e é uma aventura absurda, assim, inclui deserção, prisão, ferimento nas trincheiras, enfim, uma coisa épica. A história que eu sempre, e minha mãe sempre falou dessa história, então eu convivo com essa história também desde criança, do meu avô. É a história do meu tio, irmão do meu pai, que foi um militante socialista nos anos 40, 1940, na Polônia, na Lituânia, e que foi preso pelos soviéticos comunistas, que tinham uma certa desconfiança em relação ao movimento político que meu tio participava, que era um partido operário socialista judeu, né? Eles defendiam não era, o tamanho da confusão eles se meteram. Eles causavam muita desconfiança nos comunistas, os comunistas não se sentiam achavam que era meio contra-revolucionário essa posição deles. Então meu tio passou um ano e meio preso entre 41 e 42, rodando de prisão em prisão na Lituânia e na União Soviética, e no meio dessa prisão ele se encontra com o principal líder do partido que ele fazia parte, que também está preso. É um momento mega emocionante que ele escreveu, e eu conheci esse meu tio. Ele escreveu um capítulo de um livro contando essa história e me deu, em 1993, encontrei com ele em Nova York, ele me deu esse livro. Eu não conhecia essa história, eu li aquilo e fiquei fascinado por essa história e fiquei com isso também na cabeça há anos. E o meu pai, que é irmão desse meu tio, 12 anos mais novo, eles têm a mesma mãe em comum, tiveram pais diferentes. E meu pai sempre contou, ele também nasceu na Polônia, que ele passou a guerra em Xangai. Isso era meio teaser do negócio. Eu falei assim, como assim passou a guerra em Xangai?
6: Absolutamente único, né?
4: Improvável. Eu ouvi aquilo e quando eu falava pra alguém, ó, meu pai passou a guerra em Xangai, a pessoa abria um olhão assim e falou, você tem que escrever isso. E a vida inteira eu tentei muito, e meu irmão também tentou muito que ele contasse. E isso é uma coisa que o livro tem 2 semanas de vida, mas eu já percebi, muita gente tem histórias parecidas de contar, que quem viveu traumas de guerra não gosta de falar sobre esses traumas de guerra. Existe uma dificuldade em evocar as histórias. E o meu pai não tinha o menor prazer em contar. Ele contava assim, tinha que encher o saco dele para ele contar. Ele não gostava de falar. Eu acho que isso envolvia um sofrimento para ele.
6: É.
4: Mas meu irmão, a certa altura, final, meu pai viveu até os 103 anos. Lúcido, andando bem, assim.
6: Legal.
4: Quando ele estava perto dos 90, 80 e tanto, meu irmão sentou com ele, colocou uma garrafa de uísque no meio da mesa, deu um copo para ele.
6: Agora vamos.
4: E aí, durante um mês, ele ficou meio forçando e tal, e saiu a história. Não, sim, eu acho, com detalhes que eu gostaria, mas tinha uma história. E aí eu fiquei com isso, sabe, quando você fica, escrevo, não escrevo, eu sou jornalista, sempre achei esquisito, eu vou aparecer contando a história da minha família, como assim, eu tô aqui escrevendo no jornal, tinha um dilema ético também, sabe, dilema da minha profissão, se cabia a mim fazer isso.
6: Eu não sou um personagem, eu não existo.
4: Eu tô atrás, escondido e tal. E agora nos últimos anos, né, eu fiz 65 esse ano, tô há uns 2, 3 anos fazendo terapia, enfim, conversando sobre essas coisas, eu comecei a achar que eu podia contar, sabe, que eu tinha que contar, mais que eu podia, eu me convenci que eu devia contar essas histórias. E aí é isso, o livro é isso, são 3 histórias, não são as biografias dessas pessoas, são as aventuras que elas viveram. Eu quis contar justamente, porque eu também achei que isso é menos invasivo do que ficar contando histórias, né, pessoais, coisas deles. Quis contar essas aventuras, que são 3 aventuras extraordinárias, né, absurdas, né, e você fala, meu, esses caras realmente são heróis, né, eles têm vidas, são pessoas comuns que tiveram vidas extraordinárias, né.
5: Você imagina um pouco.
7: Seu tio e seu pai são irmãos, né?
4: É, são meio-irmãos.
7: Meio-irmãos. Pô, eles devem. A começar por essas 2 histórias, as outras devem ser ótimas também, né? Aventuras aos montes, né? Porque.
4: É, muito. Não, são. Não, a história do meu pai é um negócio absurdo, né? Como ele sai da Polônia e vai parar em Xangai, ele cruza a Europa inteira, chega em Vladivostok, pega um barco pro Japão. Chega no Japão, a migração.
6: O plano era os Estados Unidos, né?
4: É.
6: Só pra deixar claro.
4: É.
6: Só que era pelo outro caminho, pelo outro lado do war, entendeu?
4: Exatamente. Ele tinha uma autorização para ir para Curaçao, no Caribe, que era uma ideia holandesa. Ninguém sabia onde era Curaçao, mas o cônsul honorário da Holanda deu essa. Dizia, pode ir para Curaçao, eu autorizo. E aí, com isso, e mais o visto de um cônsul no Japão, ele realmente cruzou a Europa inteira, desceu para o Japão. Chegou no Japão, o navio recusou. As autoridades já alfandegárias não permitiram que alguns desembarcassem. O navio voltou para Vladivostok. Você imagina isso? Você atravessa o mar, acho que é o mar do Japão, o mar da China ali, um negócio horroroso, uma travessia horrível, 3 dias de navio horríveis. Você chega no teu destino, o navio volta para te devolver. E aí, lá uma crise, tal, aí chega um documento do cônsul da Holanda, aí o navio vem de novo para o Japão.
6: Os pais dele, nessa época, quando ele lá
4: já
6: estava...
4: Já não estavam mais vivos.
6: Já tinham sido mortos pelo nazismo.
4: Não, eles morreram antes da guerra.
6: Antes da guerra.
4: Meus avós morreram em 1936, 37.
6: Então ele era sozinho. Ele
4: sozinho
6: tava
4: no mundo. Ele tinha um irmão, esse irmão que estava mentindo, e tinha uma irmã que era casada. Então também isso facilitou ele... Eu vou embora daqui porque aqui é uma roubada ficar aqui na Polônia. E se ele tivesse ficado, acho que mais 2 ou 3 semanas, eu acho que ele não teria sobrevivido.
6: Lublin, né? É a cidade original dele, pertinho ali entre Cracóvia e Varsóvia.
4: Exato.
6: Não, ouvindo você falar, tanta coisa veio à mente. Uma, essa. Né, a vontade também, enfim, me bate uma emoção pelas coincidências todas. E uma pergunta que se faz necessária é: nos dias de hoje, com tanta questão judaica sendo tratada dessa maneira tão controversa, como é que está sendo a recepção, ou como está sendo para você se colocar dessa maneira agora?
4: Eu até menciono na introdução do livro, assim, tem tem 3 questões que eles viveram, ou 3 chagas, que permanecem, né? Assim, eles passaram por todas essas dificuldades e problemas por causa de governos autoritários, uhum. né? Decisões arbitrárias de guerra, de conflitos, né? Que provocaram milhões de vítimas no mundo inteiro. Os três enfrentaram um problema que também é mega atual, que é a questão da imigração. Né? Quer dizer, naquela época, havia sérias restrições de mobilidade, né? de países, e isso é um problema que permanece hoje com outras nacionalidades, outros povos.
6: Então. Sim.
4: E os três enfrentaram uma questão que também permanece hoje, que é o antissemitismo. Né? Quer dizer, os três viveram, enfrentaram problemas por causa do antissemitismo, que é uma coisa que também tem hoje, né? Uma coisa que não está superada. Então, acho que são questões que, de alguma forma, estão aí na pauta para serem discutidas.
6: Mas com o livro você teve gente, alguma reação nesse sentido não, com você ou com o livro? Não,
4: nenhuma. Legal. Não, mas acho que levanta essa questão, né? E é uma coisa que... São histórias que não têm nenhuma relação com política... Com
6: Israel.
4: Israel, né? Não tem nada a ver com isso. Não entra nessa questão, né? Que naturalmente sou crítico em relação à política, né, do uhum. Estado, né, como ela é feita hoje, mas não tem nenhuma relação com isso.
5: O Maurício, ouvir uma história é muito diferente de contar uma história num livro, né? Como que foi essa transposição entre o material, né, oral, né, que no seu caso dos teus tios não, que ele chegou a escrever, né, mas no caso do teu pai foi mesmo um depoimento, né, que ele deu pro teu irmão e tal. Como que foi essa transposição? E você teve que inventar alguma coisa ou foi a mais pura transposição daquilo que foi dito?
6: Seu irmão gravou teu pai?
4: Gravou.
6: Ah, por isso.
4: Eu considero, na verdade, os três depoimentos são história oral, né? Porque são três uhum. depoimentos em primeira pessoa. O do meu pai realmente é falado, mas o depoimento escrito do meu tio também é, de certa forma, história oral, porque ele escreveu o que ele quis, né? Da lembrança dele, do meu avô, a mesma coisa. Eu, evidentemente... tenho enorme desconfiança, não é desconfiança, eu não considero que seja verdade absoluta o depoimento de história oral. Acho que a história oral tem um valor enorme por ser a lembrança daquela pessoa, daquelas pessoas, né? E eu tenho um pé atrás em relação a isso, e no livro eu trato o tempo todo, dialogo com essa memória deles, né? Então, o tempo todo eu tô colocando a voz deles, o que eles contaram, e tô contextualizando e falando, olha, ele tá falando isso porque aconteceu isso assim, ou veja bem, isso que ele tá falando talvez não tenha sido exatamente assim, né? Eu discuto um pouco com a memória, converso um pouco com a memória deles. Eu evitei fantasiar, assim, uma outra coisa que eu achei que, enfim, quando eu não entendia direito, eu meio dava uma arrumadinha, mas não é um projeto desse de autoficção, sabe? Não é isso o livro, não quis fazer isso, é um livro bastante fiel nesse sentido, bastante jornalístico, bastante próximo do que realmente aconteceu, né? Eu não tinha direito de fazer isso com a memória deles. Eu quis trazer a memória deles como eles contaram mesmo.
7: Fala, o saldo pra você foi bom no final? Você começou dizendo que ficou a vida inteira lutando se deveria ou não contar, agora de pronto, lançado.
4: Tô muito feliz, tô sentindo assim que as pessoas que estão lendo, que pega mesmo, sabe? É uma coisa que emociona. Acho que não é um negócio que eu forcei a mão também. Ao contrário, acho que eu me segurei para não ser uma coisa assim...
6: Dramática demais.
4: Porque isso são histórias já tão extraordinárias. De certa forma, é seco o livro, né? Assim, eu evito até, né, muitos adjetivos. E eu tô muito feliz, porque tá vindo uma resposta muito boa mesmo, de pessoas que se emocionam, pessoas que falam, pô, eu realmente também tenho uma história assim, queria ter escrito, né, enfim, que entendem a importância disso, desse resgate da história oral, e tô realmente muito feliz.
6: Não tá te incomodando as pessoas saberem mais quem você é?
4: Não, passou isso, eu tive esse medo realmente, né, tinha um pouco, mas eu acho que é um cacuete profissional, mas acho que é isso, é uma etapa da vida também, né, como eu disse.
6: Que não há mais nada a dever, entre aspas.
4: Tô com 65 anos, sabe, já tô num outro estágio também, né, profissional.
7: Aí, qual que a Cazé TV fez? Te libertou, pô.
4: Eu já tava fazendo o livro.
6: Quanto tempo você tá na história?
4: Eu acho que eu fiquei 6 a 9 meses escrevendo, mexendo. Foi um negócio de muitas vezes vindo, teve muita tradução, né? Porque tem muito texto do Íris, né? Que eu escrito do meu tio e do meu
6: avô. Conta pra quem não sabe o que é o Íris.
4: O Íris é um dialeto que era falado, muito falado, né? Na Europa Oriental, né? Por judeus alemães, judeus poloneses, judeus lituanos, enfim, de toda essa Europa. E que foi, se conservou em alguns, né? Os imigrantes trouxeram, né, o Íris para alguns lugares, ainda para os Estados Unidos, aqui para o Brasil, tem uma geração, né, as gerações mais antigas, tinham judeus ainda que falavam Yiddish, mas é uma língua quase morta, né? Uhum. Uma língua que está meio em, né, vamos chamar assim, em decadência, mas tem ainda gente que estuda, que dá aula, eu descobri, procurando.
6: Grupos que se encontram, só para falar Yiddish, para
4: grupos
6: pra...
4: que se encontram, e lugares, aulas de Yiddish, escolas, e eu descobri, procurando o tradutor para os textos do meu tio e para o texto do meu avô, eu acabei encontrando alguns tradutores e fiquei surpreso, assim, gente muito interessada e gente que se empolgou também com isso, de estar traduzindo.
6: Aliás, é uma possibilidade real, né, do seu livro ser traduzido para outras línguas e surgir interesse de outros lugares de saber essa história, né?
4: É, eu acho que tem uma universalidade, sim, ali nessas histórias. Né?
6: Claro.
7: Você também tem uma história boa dessas, né, daqui da mesma época ali, né?
6: Tenho.
7: Polônia, né?
6: É, o meu avô tem a idade, um nasceu em 14 ali, eu lembro, 14,
4: meu 16, pai 17. É de 1917,
6: é. 17, aí meu avô era de 11 e meu pai é de 40, então de alguma maneira dois a gente tem aí, um match.
4: Exatamente.
6: De dois, e as regiões são muito parecidas, né? É a cidade do que nasceu o pai do Maurício, é pertíssimo da cidade onde nasceu meu avô, e depois Cracóvia, onde nasceu meu pai. É. Enfim.
4: Eu fui a Lublin nos anos 90, queria ver e tal, mas foi meio rápido, eu tava meio, não sei, não foi uma viagem legal. Tem um filme, aquele filme do Jesse Eisenberg e o irmão do Macaulay Culkin.
6: Ganhou o roteiro no Oscar.
4: Exato, eles vão para Lublin, é justamente a cidade, eles vão encontrar a avó, a casa da avó, as referências da avó.
7: O Kieran Culkin ganhou o Oscar nesse
4: filme. Eu acho que de roteiro, né?
6: Ele ganhou com adjuvante.
7: Ele ganhou coadjuvante,
4: exatamente.
6: O erro não, eu acho que o irmão dele no Succession merecia mais que ele, não era? O Jeremy Strong merecia, eu acho, mais do que ele. Mas ele fazia o personagem que ele fazia também no Succession e faz um pouco no filme, né? É um pouco isso.
4: É, meio irritado, né?
6: Qual o nome desse filme, Zé? Você lembra?
4: Esqueci.
6: Estamos ruins. O Google realmente está terceirizando nossa memória.
4: Mas o que eu achei conhecido nesse filme é que é essa cidade. E tem uma cena que é interessante, que eles vão na casa onde a mãe, a avó morava, e aí aparece um polonês que taca a pedra neles, vai embora daqui. Tem uma coisa que é uma situação que também aparece num filme muito bonito, chamado Ida. Um filme polonês.
5: Ah, muito bom esse filme.
4: É um filme lindo. E a mesma situação também. Um cara que volta, quer encontrar, ver como é que ele encontra a casa dele.
7: A Verdadeira Dor é o nome do filme.
6: É porque para eles, né, todos esses nós, os descendentes, os sobreviventes voltando lá, de alguma maneira relembra quem mora lá. Exatamente. Situações desconfortáveis, né?
4: Exatamente.
6: E essas cidades não são mais as cidades que foram, enfim, tem toda uma questão complexa. E tem eu falei do Tudo Se Ilumina, do Fowler, né? Tem um filme também, é um pouco isso, só que na Ucrânia, tem vários filmes de...
4: Tem um filme do Spielberg, Império do Sol, que é justamente sobre um inglês em Xangai durante a guerra. É uma experiência temporal, a mesma do meu pai, só que geograficamente diferente, porque quando o Japão declara guerra e ataca a China, os ingleses são levados para uns campos fora da cidade de Xangai. Os judeus continuaram na cidade, num pequeno gueto, mas sem as mesmas restrições que dos guetos na Europa.
6: Fala alguma coisa de ouvinte que vocês achem útil nesse momento?
5: Vou mandar aqui uns abraços. Império do Sol é com o Christian Bale, né? Que é baseado no livro do Ballard.
4: Exatamente, são as memórias do Ballard como criança. O pai do Ballard era diplomata, eu acho que estava lá em Xangai nessa época, e o Spielberg fez esse filme. Já tinha feito o Schindler, né? A Lista de Schindler. E tem a biografia do cônsul holandês que ajudou esses caras que estavam na Lituânia a sair da Lituânia. A biografia que eu li, o volume, tem uma frase do Spielberg: pô, se eu tivesse visto isso antes, teria feito um filme também. É uma coisa incrível a história.
6: Você leu livros e ouviu filmes especificamente para a escrita do livro?
4: Muitos.
6: Alguns que você acha bacana de até para compartilhar o pessoal?
4: Por exemplo, a história da Xangai. No Brasil é muito pouco conhecida, mas nos Estados Unidos tem muita gente que é descendente de gente que passou a guerra em Xangai. Então, lá nos Estados Unidos tem muitos livros de memórias. Eu passei a guerra em Xangai, contando histórias. Eu li vários desses livros para ver se batia com o que meu pai estava falando, né? E bate. Sim, batia muito, assim, tem muita semelhança.
6: Você não acha que às vezes, se a guerra não tivesse existido, uma hipótese completamente absurda, nós estaríamos sentados, não aqui, mas sentados num café de algum desses lugares da Polônia?
4: É possível.
6: Não é? Estávamos todos tão perto, né, cara?
4: Exatamente.
6: E por fim, só uma pergunta, só porque está nesse bloco, nesse assunto. Há uma reconciliação que acontece, reconciliação se entende um rompimento, não por conta de um rompimento, mas por conta de você ter ido atrás da vida deles e ter escrito, de alguma maneira, um novo encontro com essas pessoas.
4: É exatamente isso. Eu acho que eu entendi melhor quem eu era fazendo esse livro, né? E tô compartilhando com essas pessoas, mas o ponto de partida é esse. Assim, quando acabou o livro, ficou claro. Eu fui aos poucos entendendo, né? Vendo as aventuras, vendo as histórias que esses caras passaram, mas quando eu vi o livro pronto, eu falei, pô, realmente é dessa matéria aqui que eu sou feito, entendeu? Isso para mim foi maravilhoso.
6: Rotas de Fuga, Maurício Steiser, a editora é Seja Breve. Muito bem, Zé, essa é a outra música do disco que você escolheu, né?
5: Alabama Shakes aí com a Brittany Howard cantando.
6: Vai ter mais rabicho, Matheus, esses que acabaram já agora? Pode falar no microfone pra mim. Hã?
8: Só depois do fim do programa.
6: Ah, então tá bom. Então quem tinha que falar já falou, né? Então tá bom, porque... tem um convidado bom, é uma coisa tão rara.
4: Ai, que honra.
6: Maurício Steiser está conosco, José Godoy no Rio de Janeiro, o Luiz Gustavo Medina lá em Brasília, no coração desse país. Agora é a hora, né, de Brasília, esses dois meses, hein, Teco? Vai ser um movimentaço aí, né? A pesquisa, bom, já falaram tudo isso no rabicho, mas a pesquisa ficando mais apertada, os escândalos saindo. Você já sente a cidade diferente?
7: Tem um escândalo para cada lado, eleitor para cada lado, tá meio quase empatado, né? Tá uma loucura, né?
6: Você já sente a cidade diferente? Você que vai sempre para Brasília? Ou não tem nada?
7: Eu acho que agora vai começar, né? Começou o horário eleitoral, vão começar os debates, as sabatinas. Acho que agora vai começar a ser só esse o assunto, né? Pesquisa, muita pesquisa. Eu acho que pelo fato de estar muito apertado, vai ficar todo mundo de olho aí nessa diferença, que se diminui um pouco, se aumenta um pouco. Acho que agora pega pra valer, né? Você sabe que o grande fenômeno futebolístico brasileiro, fora o Flamengo e o Palmeiras, é daqui, né? O Gama, né?
4: Não sabia.
7: Eu também. O Gama subiu, dá uma olhada na média de público do Gama aqui, que subiu pra Série C. E pra dizer o seguinte, que amanhã a maior do mundo estará aqui em Brasília, vai ter show da Marisa Monte amanhã aqui.
6: Você vai, Teco?
7: Opa.
6: Você vai sempre, você foi vários, né?
7: Se tem Marisa Monte, eu tô lá.
4: Onde vai ser o show?
7: Aqui tem um festival difícil de explicar, que chama Na Praia, porque é uma praia em Brasília.
4: Ironia à parte.
7: É difícil explicar, é difícil de entender, quanto mais explicar.
6: Bacana, até quer falar alguma coisa de e-mail?
7: Tem uma pergunta aqui boa aqui, ó, do Vicente. Ele pergunta ali, falou que queria saber, Maurício, qual foi a tua emoção de ouvir a história do teu pai depois de tantos anos. Ele fala que num período talvez que não fosse muito comum o diálogo entre pais e filhos. Ele falou que, enfim, ele sente falta dele ter tido esse diálogo com o pai dele. Como é que foi para você ouvir a história?
4: É uma pergunta ótima mesmo, porque eu sempre ouvi fragmentos da história. Eu lembro de perguntar e eu acho que talvez eu deveria ter insistido mais, sabe? Quando eu olho em retrospectiva, enchido mais o saco do meu pai para ele contar, sabe? Uhum. Mas ele manifestava meio um saco, eu não quero, sabe? Uma coisa assim, frases curtas, quando você percebe que a pessoa não quer muito falar, né? E fazendo o livro, lendo melhor, né, um texto que meu irmão produziu, condensando a conversa deles, e aí vendo os momentos em que ele desabafa, eu fiquei muito emocionado, sabe? Tem horas assim no livro que ele fala, uma hora que ele tá lá em Vladivostok, ele fala, meu, o que eu tô fazendo aqui? Eu não tenho profissão, tô num lugar de merda, desculpa, irmão.
6: Tudo
4: tô
6: bem.
4: Um lugar horrível, o que vai ser de mim? Tem uns momentos de desabafo dele, realmente muito emocionante. E hoje, assim, conversando com um leitor do livro, que me ligou, um jornalista mais velho, e deve ter os seus 80 anos, eu não vou citar porque eu não sei se ele quer que eu cite ele. Ele me falou que ficou emocionado com o livro. O cara mais velho que eu, mais experiente, ficou emocionado com a história. E um amigo meu também que leu falou que a história do seu pai é a história mais emocionante, fiquei muito emocionado.
6: E teu irmão?
4: Meu irmão amou também o livro, tá mega feliz, tá também divulgando e fazendo meio de campo com toda a família também, todo mundo recebeu o livro e deu tudo
7: certo. Isso vai ser bom pro ouvinte que pensava como eu, que Vladivostok era uma invenção do Orc, não existia na vida real, porque a gente nunca ouviu falar de alguém que pisou em Vladivostok. Agora temos.
4: Eu tive exatamente essa sensação, quando eu li essa história pela primeira vez, que ele falou disso, eu sabia que ele tinha cruzado a Europa inteira, mas quando ele pega o barco em Vladivostok, que ele ficou em Vladivostok algumas semanas esperando o barco, foi, meu, existe Vladivostok, eu via claramente aquela ponta no War,
6: Rotas de Fuga, a gente tá falando do livro que o Maurício escreveu, o seu livro mais recente, Rotas de Fuga. E é isso para todo mundo que nos ouviu. Zé Godoy, mais alguma palavra de amor e de carinho para quem nos ouve?
5: Não, um abraço pro Maurício e vai Corinthians.
6: Nós. Teco, além do Festival da Praia, mais alguma coisa que você queira falar?
7: Não, vamos embora, até semana que vem. Foi um prazer, Maurício, até a próxima. Até o próximo livro.
4: Pô, eu queria, posso falar?
6: Claro.
4: Queria agradecer demais, é um prazer sempre estar com vocês. Esse programa tem um astral muito legal, muito mesmo, admirável. E, enfim, muito obrigado por me chamarem.
6: Até o próximo. Bora lá, obrigado ao pessoal de Recife que cuidou do som. Obrigado ao Matheus, um último beijo, que será a última frase desse programa.
9: Um beijo pra minha mãe, de novo.
6: Não é possível.
9: Ela merece todos os beijos do mundo.
6: Mas é verdade. Qual o nome dela?
9: Marta.
6: Dona Marta, um beijo meu também para a senhora. Muito obrigado. Parabéns pelo filho. Tudo de bom. Boa semana para todos.

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0: Segunda-feira, 24 de agosto de 2026. O ministro do Desenvolvimento, Indústria e Comércio, Márcio Elias Rosa, vai se reunir esta semana com o representante comercial dos Estados Unidos, Jameson Greer. O encontro é resultado direto do telefonema entre os presidentes Lula e Trump na sexta-feira. Ontem, em entrevista à TV Record, Lula afirmou que mantém um diálogo respeitoso com Trump, mas criticou a postura de assessores do governo americano após a recente imposição de tarifas ao Brasil. 23% dos candidatos a deputado federal e senador nas eleições deste ano disputam vagas fora dos seus estados de nascimento. Segundo o levantamento do portal G1, com base em dados da Justiça Eleitoral, são quase 2 mil concorrentes nesta condição em todo o país. Maiores índices de candidatos de fora do estado estão em Roraima, com 61%, e no Distrito Federal, com 60%. O Rio Grande do Sul registra a menor proporção, com apenas 10%. Um homem foi morto durante confronto entre torcidas organizadas em Salvador, dia de clássico Bahia e Vitória. A confusão começou na região de Cajazeiras, com correria, tiros e agressões. A vítima, atingida por golpes de faca, chegou a ser hospitalizada, mas não resistiu. Policiais militares interceptaram o grupo e apreenderam facas, soqueiras e artefatos explosivos. 6 suspeitos foram presos. Horário de Brasília, 3:33.
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0: Três horas e 34 minutos, mais uma vez, muito bom dia, obrigado a você que nos faz companhia aqui no CBN Madrugada. Daqui a pouquinho, às 4 horas, previsão do tempo, também os principais destaques do dia. Agora a gente abre espaço para Tânia Morales e convidado.

0: Nós vamos falar agora sobre essa doença, que é uma doença rara, que acomete o influenciador Lito Souza. Hoje o Lito Souza fez um apelo nas redes sociais, pedindo para ser submetido a um tratamento experimental que vem sendo realizado nos Estados Unidos. Há também um grupo europeu que estuda essa doença. É a doença, vou ver se estou acertando a pronúncia, é Creutzfeldt-Jakob. Nós vamos conversar com o neurologista e neurocirurgião, Dr. Márcio Hasse. Dr. Márcio, muito boa noite.
1: Boa noite, Tânia.
0: É essa mesma a pronúncia? Pra gente...
1: É, Creutzfeldt-Jakob, tanto faz.
0: É uma doença, pelo jeito, pelo menos no caso do Lito Souza, que está tendo uma progressão muito rápida, né? O que, que é essa doença?
1: Bom, Tânia, a doença de Creutzfeldt-Jakob é uma doença degenerativa, uma doença neurodegenerativa, tá? Que tem como característica justamente a progressão rápida, né? Diferente, por exemplo, quando a gente tem um Alzheimer ou um Parkinson, que também são doenças neurodegenerativas, que a evolução acontece ao longo de anos, né? No caso dessa doença, a evolução é ao longo de meses.
0: Nossa.
1: Tá? Então, é uma doença rara, tá? Mas é uma doença muito agressiva do ponto de vista de evolução.
0: Sim, nossa, e não tem cura? Quer dizer, não tem, né? Tem os tratamentos experimentais.
1: É, atualmente a gente não tem cura para essa enfermidade, né? O que a gente sabe dessa doença é que ela é causada por um grupo de proteínas que a gente chama de prions, tá? Por isso que também ela também é chamada de doença priônica, tá? Então, os prions são um tipo de proteína que estão presentes em todas as células. No entanto, pode acontecer ou esporadicamente ou por alguma alteração genética, mutação na conformação geométrica desses prions, tá? E eles passam a agir no nosso corpo como se fosse um organismo infectante. E esses prions que são alterados, eles induzem as proteínas normais a assumirem uma conformação anormal como ele é.
0: Nossa.
1: E isso gera uma reação em cadeia no corpo, né? Especialmente no cérebro, né? Eles atacam o sistema nervoso central. E rapidamente vai se acumulando proteínas alteradas, vai se machucando, lesando os neurônios normais e eles vão perdendo a função deles.
0: Caramba, é muito complicado, hein? E aí, para conter isso, quer dizer, precisaria conter esse processo, né?
1: Exatamente, precisaria conter esse processo. Então, existe, como você mencionou, alguns estudos experimentais que utilizam moléculas de RNA, tá? Moléculas programadas de RNA, programadas em laboratório, para se ligarem com o RNA responsável por instruir a célula a produzir a proteína priônica. E dessa forma, ele interrompe esse acúmulo dessa substância tóxica no cérebro.
0: Sim.
1: São estudos experimentais, né? Os resultados desses estudos parecem ser promissores, apesar de que não tenham tido nenhum paciente que foi curado, né? Mostra que esse tipo de terapia, né? Terapia-alvo, né? Imunoterapia, pode ser aplicado, pode ser investido em pesquisas nesse sentido, porque eles parecem ter um resultado promissor.
0: Os resultados que foram vistos até hoje, pelo menos se não cura, ele interrompe o processo de degradação, de degeneração?
1: Não, os resultados se mostraram que esse tipo de terapia pode chegar no alvo, tá? Então a gente está no caminho certo, digamos assim.
0: Mas então, não quer dizer que, por exemplo, aqui especificamente o caso do Lito Souza, se ele for incluído nesse tratamento experimental, não, o que nós temos hoje de conhecimento científico sobre esse assunto, não quer dizer que o caso dele vai ser interrompido, por exemplo, a progressão da doença?
1: É muito difícil a gente afirmar. Pode ser que por um acaso, uma conformação genética, ele seja o primeiro caso de sucesso. Entendeu?
0: Entendi. Porque ainda não ainda chegou é nisso.
1: Isso ainda é experimental. A gente não pode perder a esperança e acreditar na ciência.
0: Não, claro, né? Mas assim, não há nenhum caso em que houve interrupção desse processo.
1: Mas não quer dizer que ele não possa, por exemplo, ser o primeiro, né?
0: Claro.
1: Então, a gente tem que investir, a gente tem que correr atrás dessa oportunidade. Eu acredito que parece que ele foi aceito para participar, se eu não me engano.
0: Acho que ele está na fila de espera, pelo que eu estava vendo aqui.
1: E a gente tem que ter fé que o caso dele será um bom resultado, né? Uma pessoa tão querida aí, né?
0: Claro. E como é rápida a progressão da doença, as coisas precisam acontecer muito rapidamente, né? A intervenção.
1: A doença, ela tem essa característica de evolução rápida, porque uma alteração gera alteração que vai se acumulando. Então, é uma reação em cadeia. Uma reação em cadeia que é cumulativa, ou seja, ela vai acontecendo e ela não tem volta, né? E a pessoa vai evoluindo, começa normalmente com um quadro demencial, um quadro de esquecimento, de repente vem alterações motoras, né? E isso vai evoluindo rapidamente, né?
0: Aliás, eu estava vendo aqui no Portal G1, que fez uma reportagem, que é exatamente o que os especialistas dizem, é isso. Começa com o quadro demencial, que você acabou de dizer, né? E depois vai para motor. Parece que o caso do Lito foi o inverso, né? Começou com uma questão motora.
1: Isso, pode começar com alterações motoras, né? Alterações de equilíbrio e coordenação, né? Que a gente chama de ataxia. Pode ter movimentos involuntários também do corpo, né? Podem ter espasmos, que a gente chama de mioclonias, né? Isso tudo pode acontecer, pode fazer parte do quadro motor da doença.
0: Sim. Agora, doutor Márcio Hassi, é uma doença rara, né? Portanto, a incidência é baixa. Mas é muito baixa mesmo, assim, a incidência?
1: Cerca de 1 em 1 milhão.
0: Sim.
1: De indivíduos.
0: É muito pouco, né?
1: Porque a gente tem três formas dessa doença, tá? Isso é uma certa confusão também que o pessoal tem me perguntado bastante. Ah, mas isso aí é a doença da vaca louca, isso aí o que que é, né? A gente tem três formas. A gente tem uma forma esporádica, que é a forma mais comum. Que essa mutação, ela ocorre na proteína sem que haja uma causa identificável, tá? E essa esporádica é a mais frequente. Então, acontece uma mutação, a gente não sabe por quê, a gente sabe que ela acontece. Normalmente é perto lá dos 50, 60 anos que isso pode acontecer, tá? Na maioria das vezes. Um outro tipo da doença é a chamada hereditária, ou seja, essa mutação acontece num gene, tá? Que está envolvido na estruturação dessa proteína. E isso pode ser transmitido geneticamente, tá? Uma outra forma é a forma adquirida, ou seja, essa é mais rara ainda, tá? Então, a pessoa é exposta a primos infectados. Então, como aconteceu naquela situação que a gente teve aquele surto da doença da vaca louca lá na Europa, né? O bovino tinha essa alteração no prion, tinha as suas células contaminadas por esses prions, e as pessoas se contaminavam ingerindo aquela carne contaminada com esse prion. Essa é a forma mais rara da doença.
0: Tá. No, isso é a vaca louca, não?
1: Essa última que eu falei seria a vaca louca.
0: A vaca louca seria a doença.
1: Isso. A contaminação. A vaca louca foi quando essa contaminação foi causada por bovinos que tinham o seu organismo contaminado pelo prion mutante.
0: Prion mutante, que causa então esse dano neurológico, né, progressivo.
1: Exato, exato.
0: E então a gente não sabe, no caso, o que leva à mutação da proteína nos casos, todos são raros, né, mas naquela primeira hipótese.
1: Existem várias teorias, existem vários estudos para tentar explicar. Isso envolve uma equação grande da biologia genético-molecular, né? alterações de proteínas que levam a alterações moleculares na superfície de outras proteínas e por aí vai, tá? E essa forma que é esporádica, que é a mais comum, a gente não tem nenhuma forma de prevenção, né? De saber se ela vai acontecer ou não, né? Porque a gente ainda não sabe ao certo exatamente o que desencadeia essa formação inicial. É, exato. Quando a gente tem formas hereditárias, tem gente na família que tem, passou para outro parente, a gente pode fazer o chamado de aconselhamento genético, né? Fazer um estudo genético para tentar identificar uma mutação que possa identificar quem possa estar em risco, né? Mesmo a gente identificando quem possa estar em risco, ainda não tem muito o que fazer, né? Porque a gente ainda não descobriu como interromper esse processo.
0: É. Que coisa horrorosa. Aliás, é melhor não saber, né? Porque é algo que se manifesta aos 50 anos para frente,
1: Mais ou menos, né? A forma esporádica é mais ou menos em torno da quinta, sexta década de vida, né?
0: E aí, nesses casos, os sintomas iniciais já são avassaladores?
1: Então, normalmente eles começam com um quadro demencial, né? Então, o diagnóstico muitas vezes fica naquela, é uma demência, será que é um Alzheimer precoce, será que é um Parkinson que já está mais avançado, uma forma mais juvenil e tal, e a gente acaba fazendo o diagnóstico da crosta celíaca por exclusão de outras doenças neurodegenerativas, né? E pesquisa genética, a gente pode fazer uma pesquisa genética para ver se consegue identificar a mutação, são estudos genéticos mais avançados, né, que a gente faz estudando ali o líquido cefalorraquidiano, né, que é o líquor, né, então a gente vê os níveis de proteínas específicas no líquor, né, que se estão alterados ou não. Na ressonância magnética do cérebro, do encéfalo, a gente vê um padrão que sugere, né, algumas alterações radiológicas da imagem que podem sugerir essa doença, né? Essa doença, ela vai ali atacando, vamos dizer assim, determinadas regiões do encéfalo, né? Algumas áreas específicas do córtex, né, dos núcleos da base, dos chamados tálamos ali do lado, né, e isso, a soma desses achados todos, né, não é uma coisa isolada, mas a ressonância com a alteração do líquor, exclusão de outras doenças, né, pesquisa genética, vai fechando o diagnóstico a favor de Creutzfeldt-Jakob, né.
0: Olha, é muito, muito preocupante realmente essa doença. A gente torce para que tudo dê certo, né? Que o Lito consiga entrar no tratamento. Sim. E que seja bem sucedido. Porque realmente é uma doença muito grave aqui, pelo que o senhor está explicando. Doutor Márcio, muito obrigada, viu? Pela entrevista.
1: Eu que agradeço.
0: Uma boa noite.
1: Uma boa noite, boa semana a todos.
0: Boa semana, Márcio Hassi, neurologista, neurocirurgião, conversando conosco sobre essa doença rara, né, que está cometendo o influencer Lito Souza, que é Creutzfeldt-Jakob. E é uma doença degenerativa, ainda não se conhece a cura, existem tratamentos experimentais que estão sendo feitos no exterior. Hoje ele fez um vídeo fazendo um apelo para que seja incluído nesses tratamentos. A mulher dele informou que ele entrou na fila de espera para o tratamento da Universidade de Harvard.
2: Tânia Morales conosco aqui no CBN Madrugada, 3:49. Agradecer a companhia da ouvinte, do ouvinte CBN, muita gente, viu, Ricardo Garcia? Marcando presença aqui no YouTube, trocando ideias no nosso chat. O José Carlos manda aqui a sua mensagem. Obrigado ao Cristino Pessoa, também Écio Alcântara, o Bom Dia que chega da Nemícia Raposo, João Filho também por aqui. Pelo WhatsApp, você pode sempre participar no 11 999 11 9981, Osley Pimenta, do Mirante do Paranapanema, obrigado pela mensagem. Também via WhatsApp, Padre Odilon já mandou as bênçãos aqui pra gente, viu, Ricardo Garcia? Padre Odilon estava trabalhando nas Ilhas Seychelles, mas agora de volta ao Brasil e continua acompanhando o CBN Madrugada. Muito obrigado, padre, pela companhia. Também o Jorge, professor Jorge Coutinho, lá do bairro Madre Deus, em São Luís do Maranhão. O bom dia do Milton Alexandre, dizendo que é realmente lamentável a ausência dos dois candidatos, estão com mais pontuação. A tia Zilda de Franca, também sempre por aqui. Armindo de Fortaleza, muito obrigado. Professor Marcelo Abude, sempre na nossa companhia, muitíssimo obrigado. E agradeço sempre também você que interage via Instagram no arroba PHC Galvão. Repetindo, arroba PHC Galvão. Quem é que está chegando aqui? A gente agradece demais a companhia do nosso ouvinte, o Jean Moraes, e também mensagem que chega de Ellen Serino, professor Theo Santos, pessoal que está interagindo via Instagram no arroba PHC Galvão. Muitíssimo obrigado. 3:51. A gente vai ao Rio de Janeiro abrir espaço mais uma vez para Ana Luísa Barreto. Tem informações sobre as investigações daquele caso bárbaro de violência, de crueldade, que aconteceu com um homem que tinha pego emprestada a bicicleta da irmã, foi confundido com um ladrão, foi assassinado por covardes.
3: A Justiça do Rio manteve neste domingo as prisões temporárias dos entregadores de aplicativo acusados de participação na morte de um ciclista em Copacabana, na zona sul do Rio. Felipe Eduardo dos Santos Silva e Ailton José da Silva vão permanecer no presídio de Benfica, na zona norte da capital. Neste sábado, os seguranças de rua envolvidos no espancamento também tiveram as prisões temporárias mantidas. O caso aconteceu na noite do dia 11 de agosto. Cláudio Rafael tinha saído com a bicicleta da irmã quando foi abordado por um dos seguranças e acusado de roubar o veículo. Ele tinha transtornos mentais e foi espancado por 9 minutos. 4 homens foram presos. São eles Davi Santos Machado e Jorge Luiz Ricardo Dias, que trabalhavam como seguranças clandestinos, e Felipe e Ailton, que aparecem nas imagens vestidos como entregadores. Em depoimento obtido pela CBN, Jorge afirmou que Davi deixou o local rindo e achando graça. Ele disse ainda que o segurança só interrompeu as agressões depois de ser alertado sobre a possibilidade de uma viatura chegar. A investigação da morte chamou atenção para o aumento de casos de justiça com as próprias mãos. Os registros cresceram 25% no estado do Rio em um ano. As ocorrências de exercício arbitrário das próprias razões, como o crime é categorizado oficialmente, passaram de 402 no primeiro trimestre de 2025 para 504 no mesmo período deste ano, incluindo as tentativas. Os dados são do Instituto de Segurança Pública do Rio. Esse crime acontece quando alguém tenta fazer valer por conta própria uma suposta razão ou um direito, em vez de recorrer aos meios legais. A categoria é mais ampla e não se limita a episódios de agressão ou linchamento. A polícia ainda tenta identificar um quinto suspeito que aparece dando um chute no ciclista e também investiga a responsabilidade de pessoas que presenciaram as agressões e não prestaram socorro. Com colaboração de Isa Morena, do Rio de Janeiro, Ana Luísa Barreto.
2: Bom, a gente vai continuar, é claro, não só a gente, né, Ricardo Garcia, mas estamos todos muito atentos a essa história que mostra uma crueldade impressionante. A cada dia a gente vai tendo mais detalhes dessa história. Hoje aí as pessoas simplesmente saíram dando risada dessa situação. Lembra muito uma situação que aconteceu há alguns anos lá no Guarujá, quando uma mulher foi morta também, porque alguém apontou o dedo para ela e disse que ela seria uma mulher que estaria sequestrando crianças lá no Guarujá. E aí simplesmente a turba, né? A turba, aquele monte de gente que se junta e deixa de raciocinar, deixa de pensar, se transformam em bestas feras, né? Mataram aquela mulher da mesma forma que mataram este homem indefeso, uma covardia. É difícil até ver as imagens ali, porque eles filmaram, né? Ali há requintes de crueldade, não faltam, né? Porque eles filmaram as agressões, e a gente percebe ali como a vítima não tinha a mínima condição de reagir naquele momento. Então é um episódio muito triste, né? Que mostra como a nossa sociedade está doente, né? Como há pessoas que são más e que não têm a mínima condição de viver em sociedade. Essas pessoas não têm condição de viver em sociedade. A gente espera que a justiça seja muito pesada, né? Para esses assassinos, esses covardes, bárbaros que mataram esse homem, né? O mínimo que a gente pode esperar é que eles permaneçam por muito tempo na cadeia, porque, repito, não tem a mínima condição de viver em sociedade. Faltam 4 minutos agora para as 4. A gente vai a São Paulo ainda, falando de um episódio de violência com envolvimento de policiais. Quem traz os detalhes é o Matheus Leite.
4: A Corregedoria da Polícia Civil de São Paulo prendeu neste sábado um agente da corporação suspeito de participação no caso em que um jovem foi sequestrado, agredido e colocado no porta-malas de uma falsa viatura em Artur Alvim, na zona leste da capital. Segundo a TV Globo, os policiais apreenderam na casa de Milton Massaro Nakayama um Corsa vermelho, equipado com luzes e sirenes, semelhantes às de uma viatura descaracterizada. Mas os investigadores ainda não sabem se esse foi o veículo usado na noite do sequestro. Câmeras de monitoramento registraram o ataque, que aconteceu no dia 10 de agosto, numa travessa da rua Inês Monteiro. As imagens mostram um grupo de 6 homens encostado num muro. 2 deles, armados, atacam um rapaz de blusa azul. Os 3 entraram em luta corporal e tiros foram disparados. Depois, um carro preto parou no local com luzes semelhantes a um giroflex. O motorista desceu e também passou a agredir a vítima. Outros 2 homens se aproximaram do grupo. Eles vestiam roupas pretas e carregavam objetos semelhantes a distintivos. Um deles também apareceu com um fuzil. O rapaz foi algemado e empurrado para dentro do porta-malas. Depois, um dos homens deixou o local a pé e os outros no veículo. A polícia encontrou manchas de sangue no local e estojos vazios de munição usada em fuzis. Um celular também foi apreendido. O inquérito ainda apura o envolvimento de outras pessoas na ação. Entre elas estão o investigador Rafael Jürgen Schulte, o irmão dele, Gustavo Schulte, e um homem apontado como informante da polícia. O homem que foi vítima da agressão continua desaparecido. Não havia nenhuma operação programada para aquela região e os homens que participaram da ação também não pediram apoio policial para preservar a cena, segundo a Polícia Civil. A placa do veículo não consta nos registros, nem mesmo como pertencente a uma viatura, também de acordo com a corporação. A defesa dos investigados afirmou anteriormente à TV Globo que os fatos seriam esclarecidos. De São Paulo, Matheus Leite.
2: Faltam 2 minutos agora para as 4. A gente continua em São Paulo.

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1: A forma na qual foi colocado os restaurantes também é bem interessante, que dá a oportunidade de você fazer um tour entre eles e fazer a sua melhor opção, né?
2: Tudo que eles empregam aqui nesse evento, eu participo, porque eu acho super importante para São Paulo divulgar toda essa culinária, tudo que tem.
3: O chefe Rodrigo Oliveira, do Mocotó, também assina um dos pratos exclusivos preparados para o SP Gastronomia.
4: E a gente tem os clássicos dadinhos de tapioca e baião de dois, que não podem faltar, mas a gente preparou uma coisa especial para essa edição, que foi o buraco da galinha. É um buraco quente, recheado com moela guisada, num pão de cuscuz que a gente faz na casa, uma maionese picante, gema curada, você vai ver, coisa finíssima.
3: As mesas espalhadas pelo Vila Lobos ficaram em segundo plano quando os artistas subiram ao palco. Péricles abriu a programação na sexta-feira. No sábado, Bento e Flor Gil animaram as famílias em uma homenagem ao avô Gilberto Gil. E no domingo, Beatles para Crianças e Ferrugem encerraram o primeiro fim de semana. O evento também conta com food trucks, um auditório com palestras e conversas sobre gastronomia e uma feira de produtores. O SP Gastronomia retorna na próxima sexta-feira. Na programação musical estão Gabriel, o Pensador e Silva. O evento segue até domingo, dia 30 de agosto, no Parque Vila Lobos. Os ingressos estão à venda pelo Ticketmaster. De São Paulo, Clauson Dutra.
5: 4 horas, vem aí Edmilson Fernandes.
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0: Segunda-feira, 24 de agosto de 2026. O Ministério Público Eleitoral manifestou ao TSE que não vê irregularidade na foto apresentada pelo presidente Lula para uma urna eletrônica, na qual o candidato aparece usando o chapéu. Segundo o vice-procurador-geral eleitoral, Alexandre Espinosa, o acessório não configura propaganda eleitoral e não impede o reconhecimento do petista pelo eleitorado. O chapéu foi adotado por Lula por recomendação médica após a retirada de uma lesão na pele. Morreu neste domingo no Rio de Janeiro, aos 77 anos, o pianista, compositor e arranjador carioca Tomás Improta. Ele enfrentava um câncer na garganta. Reconhecido como um dos instrumentistas mais criativos da MPB, Improta integrou bandas históricas de Caetano Veloso e acompanhou ícones como Chico Buarque, Gal Costa e Gilberto Gil. O velório acontece nesta segunda-feira no Caju, na capital fluminense. A agência espacial tripulada da China anunciou o adiamento da missão de pesquisa, parte dos esforços de Pequim para enviar astronautas à Lua até 2030. A decisão ocorre menos de 2 semanas após uma falha que resultou na explosão de um foguete durante o lançamento. Não foram divulgados detalhes sobre quais condições não foram atendidas, nenhuma nova data para o lançamento. Brasília 4 e 2.
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2: 4 horas e 4

0: presidente Lula e o candidato Flávio Bolsonaro foram os principais alvos do primeiro debate presidencial de 2026 por faltarem ao programa. O candidato Romeu Zema do Novo imitou os líderes nas pesquisas e também não compareceu. Presentes no estúdio, Renan Santos, Ronaldo Caiado e Augusto Cury atacaram os dois principais rivais, apontando desrespeito à democracia e fuga do confronto direto. Com apenas metade dos candidatos convidados, o debate inicial na TV Bandeirantes registrou o menor quórum desde 1989. O candidato do Missão, Renan Santos, adotou um tom agressivo contra os ausentes, levando fraldas aos estúdios e explorando os púlpitos vazios.
1: Eles estão fugindo como cadelas, porque eles sabem muito bem que quando eles tiverem um contraditório, eles estão acabados.
2: A gente está sendo muito enfático para ver se na próxima eles vão ter a dignidade de comparecer ao debate para no mínimo se defender. Porque um homem que não tem honra não se defende, fica fingindo que nada acontecendo. O Flávio ontem foi para Barretos dançar. Tava dançando, igual um imbecil lá em Barretos. O Lula, coitado, tem que ficar lá com aquela janja. Era mais fácil ter vindo no debate, que ia ter companhias melhores.
0: Ronaldo Caiado, do PSD, lamentou a falta dos principais concorrentes e acusou Lula e Flávio de darem as costas ao eleitorado, achando que a disputa já está decidida.
3: Como é que pode o eleitor ser obrigado a votar? Ele está lá obrigado a votar, senão ele vai ser multado, vai ter penalidade. E de repente, os dois candidatos, o Flávio e o Lula, tá certo? Que são os maiores em rejeição, têm a disfarçatez de realmente não respeitar a opinião pública, de virar as costas para a população, achando que já estão eleitos. Eu pretendo, tá certo? Chegando ao governo, encaminhar ao Congresso Nacional uma lei para que todo candidato, da mesma maneira que ele registre o programa de governo dele, ele tenha que estar presente nos debates.
0: Augusto Cury chegou a anunciar que abandonaria a transmissão em protesto contra Lula.
4: E a gota d'água foi o Lula da Silva fazer uma entrevista ao vivo agora, no mesmo horário do debate da Band. É uma irresponsabilidade. Mas os grandes atores estão fora do debate. Estão gastando 30 milhões de reais por mês para impulsionar suas imagens. E eles, inclusive, construíram uma cortina de ferro para ninguém furar essa bolha.
0: As suspeitas de corrupção dominaram as cobranças entre os participantes do debate. Ronaldo Caiado afirmou que Flávio Bolsonaro tem as explicações pendentes do filme Dark Horse, enquanto Lula tem o Dark Lobby, em referência às investigações da Polícia Federal envolvendo Lulinha. Sobre segurança pública, Renan Santos defendeu decretar garantia da lei da ordem e estado de defesa em áreas dominadas pelo crime organizado e prometeu matar os integrantes das facções. Com 4% das intenções de voto, o candidato do Missão xingou os eleitores de Lula e disse que não quer os votos de quem apoia o atual presidente.
1: Se você hoje, em 2026, está votando Lula, eu não quero teu voto. Você está defendendo hoje um governo que quebrou o Brasil, que está mantendo o Brasil quebrado, que não apresenta nenhuma proposta, está envolvido em escândalo de corrupção. É uma falta de respeito com os teus filhos e netos.
0: Ronaldo Caiado destacou as ações da gestão dele em Goiás. Prometeu construir presídios federais e criticou a política nacional.
3: O Brasil é um país que vive hoje em clima de guerra, essa é a verdade. A maior parte do território brasileiro está totalmente confiscado pelas facções criminosas. A Amazônia brasileira é 100% comandada pelo PCC, Comando Vermelho, venezuelanos, colombianos e também mexicanos. Essa é a situação que chegou da conivência do atual governo com as facções criminosas no Brasil. Ele se acovardou, ele se ajoelhou para o crime. Quando você se ajoelha para o crime, ele cresce.
0: A proposta de redução da jornada de trabalho dividiu os concorrentes. Renan Santos criticou duramente o fim da escala 6x1, afirmando que a medida quebraria as empresas.
1: Imagina o seguinte: alguém chega para você e fala: ó, você vai trabalhar menos. Esse cara falou: o maior inimigo do trabalho visou: você vai trabalhar menos e vai ganhar mais. Você acredita? Quando a esmola é demais, o santo desconfia, mas ele propôs isso. Muita gente acreditou. O projeto, inclusive, foi capitaneado por uma pessoa chamada Erika Hilton, uma mulher muito grande, modelo de passarela. Essa Erika Hilton falou que todo mundo ia fazer isso. Não acredite nesses políticos que estão dizendo pra você que você vai trabalhar menos e ganhar mais num país que até as casas Bahia quebraram.
0: Augusto Cury defendeu o modelo 5x2, alegando que o excesso de carga de trabalho gera síndrome de burnout e adoece os profissionais.
5: Tem um problema, Renan. 30% dos trabalhadores do Brasil estão com síndrome de burnout. Estresse profissional, dores de cabeça, dores musculares, autocobrança, cobrança excessiva. A escala 5x2 atende à necessidade dos trabalhadores. Eles vão poder ter mais tempo com a família, mais qualidade de vida e, consequentemente, produzirão mais.
0: A campanha de Lula justificou a ausência, alegando falta de igualdade nas regras e concentração de ataques a adversários. Flávio Bolsonaro seguiu a estratégia de não comparecer a debates sem o petista para evitar virar o foco isolado das críticas. O candidato do PL publicou um vídeo nas redes sociais para tentar justificar a ausência.
6: Os que vão debater hoje não são meus adversários. Eu respeito todos eles, mas eles definitivamente não são meus adversários. O meu adversário é quem está no poder e está destruindo o Brasil. E você sabe muito bem de quem que eu estou falando. O meu adversário é quem está no poder e faz muita força para acabar com a economia e com a segurança das famílias brasileiras. E você sabe quem ele é. É com ele que eu quero debater.
0: No mesmo horário do debate na Band, a TV Record exibiu uma entrevista com o presidente Lula. O chefe do executivo falou sobre as investigações contra o filho dele, Lulinha, e contra o ex-chefe de gabinete Marco Aurélio Santana Ribeiro, o Marcola. Lula reafirmou que não vai interferir nas investigações, mas criticou os vazamentos sobre o caso.
7: Se alguém está agindo de forma equivocada, de forma errada, então alguém vai ter que ser investigado. E eu não sou um presidente que tento proibir investigação. Eu não ameaço mandar ministro embora. Eu não ameaço punir delegado. Investigue-se. E todo mundo tem o direito de provar se é inocente. Se alguém cometeu erro, e esse erro trouxe prejuízo aos cofres públicos, essas pessoas terão que pagar. Olha, eu acho que há muitas ilações, nós temos que tomar muito cuidado. Quando começa a vazar, você não pode perder o equilíbrio. Eu tenho dito para as pessoas, são inocentes, provem. Isso vale para o meu filho, vale para qualquer pessoa. Ninguém está impune se cometeu erro. Portanto, esse é o meu papel do presidente. Meu filho sabe se cometeu erro, ele vai ser julgado, vai ser punido ou vai ser inocentado.
0: Na entrevista à TV Record, presidente Lula também afirmou que a recente conversa telefônica com Donald Trump foi civilizada e que já começou a dar resultados práticos. Essa semana, o ministro do Desenvolvimento, Indústria e Comércio, Márcio Elias Rosa, vai se reunir com o representante comercial dos Estados Unidos, Jamison Greer, para discutir a retirada das sobretaxas americanas aplicadas ao Brasil. Lula afirmou que mantém um diálogo respeitoso com Trump, mas criticou a postura de assessores do governo americano.
7: Eu às vezes tenho a impressão que o Trump é bem melhor na relação política que a assessoria. Eu disse para ele, não é possível, nós conversamos, tudo vai bem. A minha conversa com o Trump é muito civilizada, é muito respeitosa, tanto da minha parte quanto da parte dele. Mas depois do segundo escalão, toma atitudes, sabe, que são impensáveis.
0: Na área econômica e de consumo, Lula reafirmou que vai se reunir na quarta-feira com os presidentes da Câmara e Senado para acertar a votação da medida provisória que acabou com a taxa das blusinhas. O presidente também quer alinhar com o Congresso a votação da PEC que extingue a escala 6x1 e o marco regulatório para exploração de minerais críticos. 4h13, os principais candidatos à presidência participam esta semana da série de entrevistas à TV Globo. Hoje será Romeu Zema do Novo. Amanhã, Ronaldo Caiado do PSD. Na sequência, serão ouvidos Renan Santos do Missão, Lula do PT e Flávio Bolsonaro do PL. O programa será transmitido ao vivo logo após o Jornal Nacional. Quatro e 14. O ministro do Supremo, Flávio Dino, determinou que o Congresso considere nulas as emendas parlamentares indicadas por presidentes de partidos sem mandato ou por ex-congressistas. A decisão é um desdobramento de uma apuração que envolve suspeitas de direcionamento de verbas pelo presidente do PL, Valdemar Costa Neto, e pelo ex-presidente da Câmara, Eduardo Cunha. O ministro já determinou o bloqueio de 119 milhões de reais ligados a Valdemar e outros 6 milhões relacionados a Cunha. Na mesma decisão, o ministro deu 5 dias de prazo para que os partidos Podemos e Solidariedade informem se seus dirigentes sem mandato participam da distribuição de emendas. As duas siglas foram as únicas que não responderam às notificações anteriores do STF e podem ser multadas em R$100 mil por dia em caso de descumprimento. Para o advogado Fábio Souto, a decisão do ministro Flávio Dino foi tardia.
8: Se sabe, somente parlamentares eleitos, detentores de mandato, portanto, é quem pode indicar emendas no orçamento. Presidentes de partidos sem mandato não podem jamais indicar emendas diretamente.
0: 4 e 16. A polícia do Rio procura por um quinto suspeito de participar do linchamento do ciclista em Copacabana. O homem aparece nas imagens de câmeras de segurança dando um chute em Cláudio Rafael Landeiro. Foi espancado até a morte. Ontem, a Justiça do Rio manteve a prisão temporária de 2 entregadores de aplicativo que participaram do espancamento. O entregador Felipe Eduardo dos Santos Silva disse em depoimento à polícia que fez mais 3 entregas por aplicativo naquele dia após o crime. Na data do homicídio, ao abordar Rafael, os dois chegaram a trocar mensagens com outros comparsas.
9: Ai, a tropa, atividade, hein?
0: Os 2 seguranças de rua envolvidos no linchamento também continuam presos temporariamente no presídio de Benfica. O assassinato ocorreu após Cláudio Landeiro ser falsamente acusado de furtar a bicicleta. O ciclista tinha transtornos mentais, levou mais de 60 pauladas durante 9 minutos. Em depoimento obtido pela polícia, um dos seguranças afirmou que o outro agressor deixou o local rindo após o espancamento. Ontem, o Fantástico divulgou novas imagens da selvageria em que os justiceiros perseguiram, julgaram e condenaram Rafael à morte. O caso expõe o crescimento dos episódios de tentativa de fazer justiça com as próprias mãos no estado do Rio. Segundo dados do Instituto de Segurança Pública, os registros do crime de exercício arbitrário das próprias razões subiram 25% no primeiro trimestre deste ano, totalizando 504 ocorrências. Em entrevista ao Fantástico, a irmã de Rafael, Fabiana Hansen, voltou a cobrar punição aos justiceiros.
10: Justiça com as próprias mãos não existe, porque o trabalho é da polícia e ponto. Então, por mais que eles já estejam presos, tem que dar continuidade a todo o processo, não deixar isso cair no esquecimento. Depender de mim, não vai. Eu não vou parar, não vou desistir. Vou lutar até o fim pelo meu irmão e eu não vou deixar cair no esquecimento, de jeito nenhum.
0: 4 e 18. A dentista Júlia Falcão relatou ao programa Fantástico da TV Globo as agressões que sofreu do marido, empresário da Faria Lima, Ivo Koss. O caso mais recente ocorreu após um jantar, quando ela foi agredida a socos no carro e ameaçada com uma arma de choque elétrico e um taco de beisebol. Imagens de câmeras de segurança registraram a dentista encolhida na calçada, tentando pedir socorro às seguranças particulares. Júlia contou que, em vez de ajudá-la, o segurança da rua auxiliou o marido a levá-la à força de volta para o imóvel pelo empresário.
11: Liguei para a polícia, deu errado, eu desci do carro e vi que tinham 2 seguranças na rua. O segurança estava do meu lado, ele viu tudo. E eu, por favor, me ajuda. Eu olhava para ele pedir ajuda e ele não se movia. E aí é onde ele chega pro segurança e fala: coloca ela pra dentro agora, que eu vou acabar com essa f***. Ele me pega de um lado, eu me debato, e o segurança pega do outro, e eu tento me soltar deles, e obviamente eu não consigo, porque eles são muito mais fortes. E aí o segurança consegue me colocar do portão pra dentro, e é onde ele fecha o portão. Quando a gente entra na sala, o taco de beisebol tá lá, e é onde ele pega e começa a correr atrás de mim com o taco de beisebol, e eu imploro, eu choro, eu falo: por favor, eu não fiz nada, desculpa, desculpa. Em choque, assim, eu abaixo, e aí ele vai com o taco de beisebol e eu coloco a mão na frente.
0: A vítima conseguiu se trancar no banheiro, fugiu com o auxílio de vizinhos que acionaram a polícia e a família. Júlia Falcão relatou que o ciclo de violência doméstica começou antes do casamento e se agravou ao longo de 2 anos com humilhações, isolamento e violência patrimonial, sendo impedida de exercer a profissão, de ter acesso aos próprios bens. Ela contou que também foi estuprada pelo ex-marido ao longo do relacionamento.
11: Várias vezes, inúmeras viagens, tô na Suíça, tô na Noruega. Ele me bateu e aí só foi crescendo, era um tapa. E aí também teve os casos de estupro, né? O Ivo, ele não tinha uma boa performance por conta de medicamento, estado emocional que ele vivia. Quando ele me procurava, eu era obrigada a ser presente para ele. E eu acordava com ele em cima de mim. Então essa violência sexual acontecia sempre.
0: Ivo Kos foi denunciado pelo Ministério Público e virou réu por lesão corporal qualificada e ameaça, permanecendo em prisão preventiva. Na audiência de custódia, a justiça destacou a violência dos fatos e a reincidência das agressões para manter o empresário detido. A defesa de Ivo Véu Kos afirmou em nota que ele nega ter atentado contra a vida da ex-mulher ou cometido crimes sexuais. O Palmeiras goleou o Vasco por 4-1 e abriu 6 pontos de vantagem para o vice-líder Flamengo, que perdeu por 2-1 para o Cruzeiro. O Coritiba venceu o Corinthians por 2-1 e subiu para a 8ª posição na tabela com 34 pontos. O São Paulo perdeu para a lanterna Chapecoense por 1-0 e chegou a 10 partidas sem vencer no Campeonato Brasileiro. Nos outros jogos de domingo, Bahia venceu Vitória por 2-1, Bragantino derrotou o Grêmio por 1-0 e Santos e Mirassol empataram por 1-1. Hoje, às 20h, Botafogo e Atlético Paranaense fecham a 24ª rodada.

0: 4h22, aqui no CBN Madrugada, a gente volta a falar sobre eleições. O Felipe Igreja tem dados de uma última pesquisa Datafolha por estados.
1: Uma nova pesquisa do Instituto Datafolha, divulgada no sábado, mostra como está a disputa presidencial em 6 estados do país. Os números revelam que o senador Flávio Bolsonaro, do PL, aparece à frente nas intenções de voto nos estados de São Paulo, Rio de Janeiro e no Distrito Federal, nos cenários de segundo turno. Por outro lado, em Pernambuco e Piauí, o presidente Lula, do PT, é quem lidera. Em Minas Gerais, há um empate técnico entre os dois. Em São Paulo, maior colégio eleitoral, embora Flávio e Lula tenham um resultado mais próximo no primeiro turno, 37% a 33% para o senador, o filho de Bolsonaro tem 47% contra 42% do atual presidente no segundo turno. A margem de erro é de 2 pontos para mais ou para menos em São Paulo. Já no Rio de Janeiro, berço do bolsonarismo, Flávio tem 49% no segundo turno, enquanto Lula soma 40%. No primeiro turno, com mais candidatos na disputa, a diferença entre os dois é menor. O senador do PL marca 41% ante 36% do petista. No estado, a margem de erro da pesquisa é de 3 pontos. No DF, o senador do PL também aparece em vantagem contra o presidente Lula, com 51% das intenções de voto contra 31% do petista em um eventual segundo turno. Em Minas Gerais, estado considerado decisivo para a disputa pelo Planalto, Lula marca 46%, enquanto o candidato do PL soma 42% em um eventual segundo turno. Mas como a margem de erro em Minas é de 3 pontos, há empate técnico entre os adversários. No primeiro turno, quando outros nomes são colocados na disputa, Lula tem vantagem de 6 pontos, 37 a 31%. Para o cientista político André Rosa, embora Minas Gerais seja apontado como um estado decisivo, as diferenças da disputa podem estar em São Paulo, onde mesmo com vantagem, Flávio não consegue abrir uma diferença maior para Lula.
2: Ele está com vantagem, mas não está com ampla vantagem. Por exemplo, nas eleições em que o PSDB ele tinha um protagonismo maior, ele conseguia ter ali, às vezes, mais de 60, 70% do eleitorado com o PSDB. Isso aconteceu com o Alckmin, isso aconteceu com outros players políticos que disputaram um pleito pelo PSDB. Hoje, isso está um pouco parecido, né? Tem a vantagem, mas também essa vantagem ela já não é tão elástica quanto antes. Então, por isso que hoje eu vejo o estado de São Paulo e o próprio Rio de Janeiro muito mais estratégicos que Minas Gerais hoje.
1: Lula se dá melhor nos estados do Nordeste. Em Pernambuco, o petista tem ampla vantagem no embate contra Flávio no segundo turno, 62% a 29%, assim como no Piauí, 68% a 24%. Em ambos os estados, a margem de erro da pesquisa é de 3 pontos. O levantamento foi contratado pelo jornal Folha de São Paulo e pela TV Globo e é o primeiro do tipo feito pelo Datafolha após o início das campanhas eleitorais. De Brasília, Felipe Igreja.
0: 4h26. Agradecer a companhia da ouvinte, do ouvinte CBN, pelo WhatsApp no 11 999 11 9981. Fábio Moreira, de Saquarema, Rio de Janeiro. Obrigado, Fábio, pelas palavras. Luiz de Petrolina, Pernambuco. Bom dia do Antônio Ricardo, da cidade de Santo Antônio do Jardim, interior de São Paulo. Obrigado pela mensagem. Gilmar Alves de Campos, de Juazeiro, na Bahia. Armindo, direto de Fortaleza. Também por aqui o Régio Oliveira, também da capital cearense. O Armando Rufino Marques, de Louisiana, no Paraná. Também falando aqui sobre o caso lá do Rio de Janeiro, do homem que estava com a bicicleta, foi torturado e morto. Realmente difícil de ver as cenas, diz aqui o Armando. Na escuta no Rio de Janeiro, Benê também manda a sua mensagem. Obrigado a você que interage via e-mail, entrou lá no site cbn.com.br, clicou no Fale com Âncora. O Chico Farias, poeta em Iputinga, Recife, Pernambuco, muito obrigado pela mensagem e obrigado a você que interage via Instagram. muita gente chegando aqui, viu, Ricardo Garcia? E a gente, é claro, agradece muito no arroba PHC Galvão. Repetindo, arroba PHC Galvão. Você pode interagir por aqui, como faz o nosso ouvinte Magnus Eduardo Saraiva. Quem está chegando aqui também é Wanderson Santos, muito obrigado. Mensagem também do Leopoldo Veloso, está em Lajedo, desejando saúde para todo mundo. Daniel, de Recife, uma boa semana para todo mundo também. Muito obrigado a você que interage via Instagram no arroba PHC Galvão. 4h28, nós vamos a São Paulo. Matheus Leite tem informações sobre o roubo à casa de uma violinista.
3: A polícia investiga um assalto à casa da violinista Elisa Fukuda, na Aclimação, região central da cidade de São Paulo. O caso aconteceu na madrugada da última sexta-feira. A artista e professora de 74 anos e o irmão dela estavam dormindo quando foram rendidos pelos criminosos. Segundo Elisa, eles procuravam ouro, joias e dinheiro, mas como não encontraram os objetos, decidiram levar dois violinos de artesãos italianos renomados e três arcos, além do celular da violinista e outros pertences pessoais. A Secretaria da Segurança Pública informou que durante a ação, a vítima também foi obrigada a fazer transações bancárias. O caso foi registrado no 8º Distrito Policial, do Brás. A produtora de Elisa Fukuda, Amália de Vincenzo, divulgou um comunicado sobre o assalto. Segundo ela, apesar da invasão, a artista e o irmão passam bem. Os violinos ainda não foram recuperados. Nas redes sociais, alunos e pessoas ligadas à violinista compartilham imagens dos instrumentos musicais para ajudar na localização. Elisa Fukuda é formada no Conservatório de Música de Genebra e diretora artística da Camerata Fukuda, fundada pela violinista e pelo maestro Celso Antunes em 1991. A orquestra ganhou o prêmio APCA de melhor grupo instrumental naquele ano. De São Paulo, Matheus Leite.
0: 4h29, dá tempo aqui, meu caro Ricardo Garcia, da gente agradecer um pouco mais a audiência CBN. Muito obrigado ao nosso ouvinte, o Alfredo Gomes da Silva, de Natal, no Rio Grande do Norte, Elias Damasceno, de Dourados, Mato Grosso do Sul, e o Isaías Tavares, de Bombinhas, Santa Catarina.
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0: Segunda-feira, 24 de agosto de 2026. O presidente Lula disse que vai anunciar na quarta-feira o fim da taxa das blusinhas. A declaração foi concedida em entrevista à Record TV. Segundo o petista, o anúncio deve ocorrer após uma reunião com o presidente do Senado, Davi Alcolumbre. A cobrança do imposto de importação de 20% sobre compras internacionais online de até 50 dólares está suspensa desde maio, quando medida provisória foi assinada por Lula. O texto precisa ser aprovado pelo Congresso Nacional até o dia 8 de setembro para não perder validade. O operador nacional do sistema elétrico determinou o corte temporário na geração distribuída de energia neste domingo para evitar a sobrecarga na rede. A medida de emergência, acionada pela segunda vez no ano, atingiu usinas de menor porte conectadas às distribuidoras para equilibrar a alta produção de fontes renováveis com baixo consumo do fim de semana. A Polícia Civil de São Paulo investiga o desvio de habeas corpus concedidos para o cultivo medicinal de maconha, usados por investigados para a venda ilegal da droga. Em operação realizada no interior paulista, agentes apreenderam estufas e flores secas, indiciando 6 pessoas por tráfico de drogas. A defesa dos investigados contesta as acusações e afirma que as quantidades cultivadas respeitavam as autorizações judiciais. Horário de Brasília, 4h32.
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1: Quatro horas e 33 minutos. Muito bem, aqui no CBN Madrugada, espaço para a gente falar um pouco mais aí sobre o debate entre os candidatos à presidência da República na noite deste domingo na Band. E o nosso convidado é o professor Paulo Nicole Ramírez, que é cientista político, professor da ESPM, também da Fundação Escola de Sociologia e Política de São Paulo. Paulo, muito bom dia, é sempre um prazer tê-lo conosco aqui na CBN.
2: Bom dia, Paulo. Sempre uma honra estar aqui com você. Bom dia a todos os ouvintes.
1: Bom, tivemos aí esse primeiro debate com a presença de Ronaldo Caiado, do Renan Santos, do Augusto Cury e com as ausências do presidente Lula, do Flávio Bolsonaro e também do candidato Zema. De forma geral, como é que você avalia esse primeiro encontro entre os candidatos à presidência, hein?
2: Bom, primeiro, o que mais chamou a atenção, não só do público, dos jornalistas, dos próprios candidatos que ali estavam presentes, a ausência do Lula, quase do Bolsonaro, e nem tanto do Zema. Né? Em relação ao Lula, se pode dizer que ele usou como estratégia o não comparecimento, porque seu marketing de campanha sabia que ele seria o alvo principal das críticas, né? E o Flávio Bolsonaro, por sua vez, para evitar saias justas, né? Já que, além de ele estar confortável na segunda posição e direcionar mais seus esforços para um eventual segundo turno, ele teria que se confrontar com temas polêmicos, como o retorno do tarifaço, assim como o filme Dark Horse, o envolvimento com o Banco Master, do Boccaro. E, além disso, tinha as questões, né, de picuinhas pessoais com a própria Michelle Bolsonaro, isso poderia envolvê-lo com desrespeito às mulheres, e assuntos passados, né, como rachadinhas e envolvimento da família Bolsonaro com as milícias. Né. Agora, o que não deu para entender foi a ausência do Zema, né, porque era uma possibilidade dele se tornar mais conhecido nacionalmente. Né. A história dos jornais, assim como redes sociais, logo após o debate, teve esse assunto do próprio debate como um dos principais tópicos, né? Consequentemente, era uma chance do Zema buscar subir nas pesquisas. Então, com isso, com a ausência desses candidatos, perde a democracia, perde o eleitorado, e abriu espaço para críticas do primeiro bloco, principalmente direcionado ao presidente Lula, uma postura mais agressiva do Renan Santos, né? Pelo que nós vimos, Caiado e Cury também fazendo críticas ao Lula. Mas, a partir do segundo e terceiro bloco, vai dizer que foi Renan Santos que, além de ter defendido o próprio Lula, também ofendeu a família Bolsonaro, né? Com palavras fortes, eu diria que ele foi o que melhor destacou no debate de hoje, apesar de ter uma visão, como sabemos, um tanto conservadora e que muitas vezes escapam suas propostas, né, daquilo que o Estado realmente pode fazer, né? Ou seja, há limites constitucionais, né? Mas ele, na sua campanha, tem usado palavras fortes, jogar as Forças Armadas nos morros e assim por diante. É um tema da segurança, aliás, um dos temas mais debatidos do debate de hoje.
1: Eu quero abordar esse aspecto daqui a pouquinho, mas antes, ainda falando sobre as ausências, né? Essas estratégias, tanto do Lula quanto do Flávio Bolsonaro, como é que você avalia essa estratégia? Porque, eles foram chamados de todos os, até palavrões, né? O Renan Santos abriu a primeira resposta dele já chamando os dois de criminosos, chamou o presidente Lula de bêbado, safado, o Flávio Bolsonaro também com palavrões que eu não vou repetir aqui. Então, essa estratégia de não estar presente, como é que você avalia isso do ponto de vista do eleitorado? Foi melhor realmente não estar presente ou simplesmente essas acusações ficando sem resposta para o eleitorado não pode ser pior ainda para os dois que lhe deram?
2: Olha, diante do que se chama hoje de polarização, pode ser que os eleitores de Lula, em qualquer situação, estarão abraçados a ele, assim como também os eleitores do Flávio. Né? Agora, essa ausência, obviamente, ela foi mais sensível para esse eleitorado moderado, né? Que é possível medir através das pesquisas com votos nulos, brancos, ou até mesmo o eleitorado que oscila, né? De Flávio e Lula principalmente, tentando observar a proposta e conhecer os planos que tem do Brasil. Então, esse eleitorado, de fato, o que viu hoje, não foram grandes propostas políticas, né? Muito mais acusações, né? Pela não presença do Lula e do Flávio. Então, se esse eleitorado tivesse visto a presença de Flávio e Lula, isso poderia ajudar na campanha dos dois, né? Mas pode ser que esses votos também se dispersem para os outros candidatos, se transformem em votos brancos e nulos também, né? Que somem aos que já temos hoje. Então, me parece que a democracia está enfraquecida, né? Era importante a participação deles. A estratégia do Lula, como eu disse, era simplesmente se afastar de todos os demais adversários que são seus críticos. E do Flávio Bolsonaro, aliás, raras vezes, né, o segundo colocado deixa de comparecer, né? Nós estamos mais acostumados em algumas eleições, ou quase todas, o candidato que está em primeiro lugar se ausentar. Agora, o Flávio tem uma situação mais confortável, né? Tem uma diferença que beira acima de 30% em relação aos adversários que estão atrás. Então, me parece que esse esforço de Flávio Bolsonaro vai ser direcionado para o segundo turno, onde ele poderá conseguir, inclusive, o apoio desse candidato que estava ali presente, principalmente o Caiado, né? Então, me parece que essa foi a estratégia. Dificilmente, como eu disse, os eleitores de Lula e Bolsonaro vão mudar de opinião. Estão abraçados por seus candidatos, mas a disputa pelo público mais moderado deverá ficar mais para o segundo turno entre os dois candidatos.
1: Estamos conversando aqui no CBN Madrugada com o cientista político, professor da SPM, também da Fundação Escola de Sociologia e Política de São Paulo, Paulo Nicole Ramírez. Paulo, tema principal, né? Você já destacou aí, questão da segurança pública. É um tema realmente, neste momento, capaz de direcionar o voto das brasileiras e dos brasileiros?
2: Não só a segurança pública, como também a questão do valor dos alimentos, né? Foram temas bem discutidos. Mas por que isso acontece? Porque a taxa de desemprego brasileira, ela é a menor da história, né? A cada mês surgem mais dados, né? Mostrando que a taxa vem caindo consideravelmente, né? Quase numa situação de pleno emprego. Então, à medida que isso ocorre, outras preocupações começam a surgir. Uma questão do crime organizado, a questão da segurança pública, né? No do dia a dia, os roubos de celulares, computadores. Então, esse tema se tornou relevante, porque, é claro, apesar dos alimentos estarem altos, né, ainda assim a segurança virou o principal foco, né, do eleitorado, diante do fato de que, não que outras questões tenham sido resolvidas, mas foram reduzidas a patamares relevantes, né? Então, a segurança vai ser, digamos assim, a bola da vez desse debate eleitoral, mesmo porque é uma das falhas, né, da atual presidência, né? Embora seja a responsabilidade dos estados cuidar da segurança pública, mas isso envolve também tráfico de drogas, uma maior atuação da Polícia Federal, das Forças Armadas no setor de fronteiras, né? Então, esse tema é que os candidatos opositores de Lula vão tentar tirar votos dele.
1: Essa questão da segurança pública é interessante, né, Paulo? Queria fazer uma reflexão aqui que eu tenho feito no CB de Madrugada, saber a sua opinião. É um tema, como você já destacou aí, que sempre foi dos estados e, historicamente, nenhum governo federal quis colocar a mão nesse abacaxi, matar no peito e falar, não, eu vou cuidar dessa história, porque é um problema, né? É uma situação em que os brasileiros não se sentem seguros. Então, o que nos parece é que, historicamente, os presidentes da República não quiseram se meter nessa história porque seria uma guerra perdida, né? Agora, a direita, neste momento, já de um bom tempo para cá, tem utilizado muito essa questão da segurança pública para ganhar eleitorado, e o que nos parece é que, para o presidente Lula, nesse momento, não houve outra saída senão também se envolver nessa questão do ponto de vista político para tentar tentar, de alguma forma, tirar essa bandeira que tá na mão da direita, não é?
2: Exato. E temos o agravante também que o presidente Donald Trump dos Estados Unidos tornou facções criminosas aqui no Brasil, com o PCC, Comando Vermelho, em organizações terroristas, né? Então isso também abriu um outro debate, né? E, mas o presidente, tanto o Flávio quanto o Renan Santos, quer impor, através da força, da violência policial, o extermínio, né? A destruição dessas facções, né? E incentivam, inclusive, né, o discurso de que são organizações terroristas imitando o Trump. Agora, o Lula, por sua vez, na sua presidência, buscou, eu diria, um outro caminho em relação ao crime organizado, né? Nós vimos ações da Polícia Federal não intervindo nas comunidades, nas favelas, né? Mas sim onde o dinheiro de fato vai parar, né? Por isso, as investigações na Faria Lima, né? Nas chamadas empresas fintech, o próprio caso Vorcaro também, a Polícia Federal atuou muito mais na parte de inteligência, né, em rastreamento desses recursos, né, inclusive há investigações apontando o dinheiro do PCC, que está do Comando Vermelho, dentro desses bancos e fintechs, né, que eu citei agora há pouco, né. Então são dois modelos diferentes que a população tem hoje a mesma. Claro que as propostas de Flávio, mas principalmente eu diria de Renan Santos, são mais polêmicas, né? É um confronto direto de crime organizado e não uma solução alternativa com programas sociais ou ações de inteligência como o governo Lula tem proposto e os governos petistas, né, têm muita eficiência na neutralização do próprio crime, né? Então, papel do eleitorado de decidir qual é o melhor dos programas, mas claro que busca-se, né, por parte do Renan Santos do Quadro, evitar o governo de Bukele ali no El Salvador, né, que passou por cima da própria Constituição, dos direitos humanos, prendeu simplesmente milhares de pessoas pelo simples fato de morar em determinadas comunidades, bairros, favelas, né? Então, isso pode ser, enfim, não uma solução definitiva para o Brasil, caso não, o quadro seja eleito. Mas com certeza gerarão mais problemas políticos do que soluções de fato ao crime organizado.
1: Para a gente fechar o nosso papo, professor Paulo Nicole Ramírez, bom, teremos um próximo debate, o segundo, no dia 14 de setembro apenas, debate da CNN, SBT. Como é que você avalia aí a possibilidade da presença ou não dos dois candidatos, o presidente Lula, o Flávio Bolsonaro? Claro, a gente não tem bola de cristal, né? Mas o que pode afetar essa decisão? Imagino que haverá pesquisas aí indicando como é que o público interpreta essa ausência, o próprio número das pesquisas aí de votos. O que você acha que pode influenciar uma presença ou não dos próximos candidatos, dos candidatos nos próximos debates?
2: Olha, eu diria que dois fatores vão ser determinantes para a presença ou não de Flávio e Lula no próximo debate de setembro, né? O primeiro deve ser qual a reação exata que eles terão a partir de amanhã, né, quando derem entrevista. Lula terá que dar uma resposta à altura, né, em relação às críticas que não estavam erradas, né, que a própria democracia sai derrotada sem a participação do Lula no debate. O próprio Flávio Bolsonaro também vai ter que explicar por que exatamente não quis comparecer, apenas por causa do Lula. Me parece uma explicação muito frágil, né? Me parece que as questões que envolvem a sua vida pessoal, o lugar corte, a gente já citou aqui, o filme, o Bolsonaro, são mais preocupantes para eles, né? Agora, a partir dessas respostas, vai surgir outro fator, né? Que são as próximas pesquisas. A depender de como o não comparecimento no dia de domingo ao debate, isso pode ser, como eu disse, determinante para que haja uma queda das intenções de votos para esses dois políticos, né, o Flávio e Lula. E se isso ocorrer de fato, certamente eles terão que estar presentes, né, porque é sinal de que a crítica feita hoje, ou ontem, né, nos debates, acabou prejudicando a sua candidatura, né? Então, são esses dois elementos, né, as respostas que forem dadas amanhã, assim como as próximas pesquisas. notando algum prejuízo, né, no número de votos, né, ou na porcentagem, a postura vai ter que mudar, porque não comparecendo novamente, esse ataque será feito mais uma vez, né, pelo não comparecimento, e pode ser que os candidatos que estão atrás do Flávio Bolsonaro comecem a subir, por exemplo, a ponto de ameaçar, né? Tudo vai depender da opinião pública, obviamente.
1: Professor Paulo Nicole Ramírez, cientista político, conosco aqui no CBN Madrugada. Mais uma vez, muito obrigado pela gentileza, um bom dia e até uma próxima.
2: Muito obrigado, Paulo. Até a próxima. Boa semana a todos.
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1: Quatro e 49, a gente abre espaço agora para o André Neto, que tem as informações sobre o Grande Prêmio da Holanda neste domingo.
3: Lando Norris venceu o GP da Holanda na manhã deste domingo em uma prova muito movimentada no circuito de Zandvoort. O atual campeão mundial largou na pole position e viu a prova ser interrompida logo na primeira volta, quando Max Verstappen rodou e bateu forte na última curva, que ainda estava molhada por conta de uma chuva que caiu mais cedo na Holanda. Desespero para os fãs do tetracampeão, que lotaram as arquibancadas de Zandvoort para a despedida do circuito, que deixa o calendário da Fórmula 1 na próxima temporada. A prova foi suspensa com a bandeira vermelha por conta do acidente de Verstappen. Na relargada, Andrea Kimentonelli saiu da terceira posição para tomar a ponta. O italiano só foi perder a liderança na reta final da prova, quando Norris passou Antonelli e Lewis Hamilton na mesma volta. Hamilton brigou pela última vaga no pódio até o último giro, mas George Russell da Mercedes se segurou para ficar com o terceiro lugar, logo atrás de seu companheiro Kimentonelli. Charles Leclerc ficou atrás de Hamilton em quinto, Oscar Piastri da McLaren foi o sexto, seguido pela Red Bull de Liam Lawson. Nico Hülkenberg, companheiro do brasileiro Gabriel Bortoleto na Audi, foi o oitavo colocado, com Fernando Alonso da Aston Martin e Pierre Gasly da Alpine, completando os 10 primeiros. Bortoleto fechou a prova apenas em 13º, depois de rodar na primeira volta e cair para o fim do pelotão. Com a segunda vitória seguida, Lando Norris subiu para a quarta posição e aos poucos volta a se aproximar dos líderes na tabela de classificação. Já Kimentonelli aumentou sua vantagem na liderança para 59 pontos para seu companheiro de equipe, George Russell. Lewis Hamilton aparece em terceiro com os mesmos 183 pontos de Russell, mas atrás no critério de desempate. A Fórmula 1 retorna agora daqui duas semanas para o GP da Itália, 13ª etapa da temporada no tradicional circuito de Monza. De São Paulo, André Neto.
1: 4:51, agradecer a companhia da ouvinte, do ouvinte CBN, pelo YouTube, pessoal trocando ideias no nosso chat, Célio Castro por aqui, Vanesca Figueiredo, também o Rogério Gomes de Oliveira, do Recreio dos Bandeirantes, no Rio de Janeiro, Erickson Robert, também está por aqui, João Viana, de Triunfo, Pernambuco, Heraldo Oliveira Santos, manda o seu bom dia. Valmir Omar, direto de Recife, Pernambuco. Natan, também participando. Célio, Cícero Célio, de Maceió. Pelo WhatsApp, 11 999 11 9981. Marco Aurélio da Penha está perguntando aqui se eu acredito que tenha sido o pior debate da história. Não é difícil fazer esse tipo de julgamento hoje, mas que foi péssimo. E principalmente por conta das ausências, isso não há dúvida nenhuma. Nós já falamos aqui no CBN Madrugada e vínhamos falando desde a semana passada, quando havia já um indício de que não participariam. Isso é lamentável, um desrespeito total à eleitora, ao eleitor brasileiro que esperava, que espera, né, saber o que Lula, o que Flávio Bolsonaro prometem para os próximos 4 anos. A gente precisa saber disso. E eles precisam responder também, né, sobre as acusações que pesam nos casos Vorcaro, no caso da rachadinha do Flávio Bolsonaro, presidente Lula em relação ao filho dele. Eles têm que estar lá, para usar o português bem claro, né, Ricardo Garcia, para dar a cara a bater. Pessoa que quer ser presidente da República, que quer se manter na presidência da República, tem que respeitar o eleitor e a eleitora. E a não presença, a ausência, é um desrespeito total. A gente espera que isso não se repita nos próximos debates. Mas vamos acompanhar com muita atenção as entrevistas que serão levadas ao ar nesta semana no Jornal Nacional. A cada dia um deles estará lá para responder os questionamentos e, obviamente, estaremos muito atentos. 4:53. Obrigado aqui pela participação também do nosso ouvinte Chico Eliseu, de Custódia, Pernambuco, e chegando aqui o Erivonaldo Medeiros, de Gravatá. Muito obrigado também a você que interage via Instagram, no arroba PHC Galvão. Vanderlei Guerreiro, Didi, tá chegando aqui de Uberaba, Minas Gerais. Renê Galves, muito obrigado também, direto de Itu, no interior paulista. Pessoal interagindo via Instagram, no arroba PHC Galvão. Ricardo de Biase Amaral, Antônio Carlos, direto de Itu, e o Samir Zaiton, também São Vicente, litoral de São Paulo. 4:54 para fechar o CBN Madrugada desta segunda-feira. A gente vai abrir espaço para a Janaína Regiane. Informações aí sobre um estudo muito interessante da Universidade Federal de Minas Gerais.
4: Um estudo pretende organizar e analisar as cartas enviadas pelo imperador Dom Pedro II a intelectuais portugueses durante o século XIX. Entre eles estão essa de Queiroz e Camilo Castelo Branco. Os documentos recebidos pelo monarca, por outro lado, foram transcritos, analisados e seguem guardados no arquivo da Casa Imperial do Brasil, no Museu Imperial, em Petrópolis, no Rio de Janeiro. O responsável pelo projeto é o professor da Faculdade de Letras da UFMG, Leandro Garcia. Além de entender sobre as relações e conversas do monarca, o projeto também pretende investigar como as trocas podem ter influenciado o contexto cultural e científico de Brasil e Portugal no período. Até por isso, o pesquisador embarca em outubro para Portugal, onde ficará por 10 meses. Especialista em correspondências intelectuais, Leandro Garcia explica que o processo de organização e documentação não utiliza nenhuma ferramenta específica de análise ou identificação.
5: Todas as cartas que ele recebeu, a chamada correspondência passiva, que estão em Petrópolis, eu tenho que ir para o Museu Imperial, agendar dias e dias, semanas e semanas, catalogar cada uma delas, transcrever, porque elas estão todas manuscritas e com aquelas caligrafias complicadas, né, de alguns escritores. Depois de fazer a transcrição, aí é o momento que eu vou para Portugal, que é a próxima etapa, vamos dizer assim, para fazer a mesma coisa com as respostas do imperador, ou seja, as cartas que ele mandou para os intelectuais portugueses. Então, depois eu vou analisar o conteúdo dessas cartas.
4: O trabalho será subsidiado pela Fundação Calouste Gulbenkian de Lisboa. O projeto foi selecionado em um edital da própria organização de ensino para pós-graduandos estrangeiros. Entre as exigências do certame, contava a obrigatoriedade da temática ser direcionada à investigação da cultura portuguesa. Apesar das inúmeras correspondências recebidas pelo imperador, essas já analisadas, Leandro Garcia destaca a história de um destinatário, de Dom Pedro II, que ele está ansioso para documentar.
5: O escritor Alexandre Herculano. São 16 cartas para o imperador. E tem 8 respostas, 8 cartas do imperador para ele. Mas uma delas é uma carta com 26 páginas, na qual ele, Alexandre Herculano, faz uma análise de um livro de um poeta brasileiro chamado Gonçalves de Magalhães, que se chama Confederação dos Tamoios. É um livro de poesia publicado em 1856. E Dom Pedro II, na época, mandou um exemplar para o Alexandre Herculano lá em Portugal. E o Alexandre Herculano passa alguns meses e responde ao imperador: apenas essa carta do Alexandre Herculano, acho que já valeria o meu trabalho.
4: As relações do imperador com o país lusitano, no entanto, não são exclusivas. Ainda de acordo com o pesquisador, existem registros de carta de Dom Pedro II sobre Jerusalém quando o monarca viajou à região da Palestina, em 1876. Além do relato, Dom Pedro II teria traduzido poemas hebraicos para o português, assim como poemas portugueses para o hebraico. Ao fim da pesquisa, os resultados devem ser publicados em um livro, o que é previsto pelo edital da Fundação Calouste Gulbenkian. A expectativa é que o projeto seja finalizado em maio de 2027. Já o lançamento do livro, segundo o pesquisador, deve ocorrer em dezembro do mesmo ano, com colaboração de João Vitor Rangel, de Belo Horizonte, e Janaína Regiane.
1: 4h58, ponto final na edição de hoje aqui do CBN Madrugada, produção do Matheus de Souza, trabalhos técnicos com Ricardo Garcia.
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1: Vem aí Edmilson Fernandes com o repórter CBN, na sequência, Frederico Goulart com o CBN Primeiras Notícias. Mais uma vez agradeço muito a sua companhia, um ótimo início de semana, meia-noite estamos de volta, até lá.
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0: dados de nascimento. Segundo o levantamento do portal G1, são quase 2 mil concorrentes nessa condição em todo o país. Os maiores índices de candidatos de fora do estado estão em Roraima, com 61%, e no Distrito Federal, com 60%. O Rio Grande do Sul registra a menor proporção, com apenas 10%. Um homem foi morto em Salvador durante o confronto entre integrantes de torcidas organizadas do Bahia e Vitória, que jogaram ontem. A vítima foi atingida por golpes de faca e chegou a ser hospitalizada, mas não resistiu. Policiais militares interceptaram o grupo e apreenderam facas, soqueiras e artefatos explosivos. 6 suspeitos foram presos. Rádio Brasília, 5 horas.
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1: Bom dia, estamos no ar, 5:01 agora, tá começando o CBN Primeiras Notícias, começando mais um dia, começando mais uma semana, hoje é segunda-feira, 24 de agosto de 2026. Toca aí o despertador, a gente está junto para te atualizar os principais fatos do noticiário que vem pela frente nesse dia e você fica bem informado a partir de agora até às 6 horas da manhã. Aquele recado de sempre, quem quiser acompanhar nossa transmissão com imagens a partir de agora, quiser assistir na tela da sua TV, do seu celular, corre pro YouTube, canal da CBN, corre pro Globoplay também lá no site cbn.com.br. Prefere ficar no radinho da maneira tradicional? Lembre-se que tem um aplicativo também, você ouve gratuitamente no aplicativo da CBN. Todo mundo, quem tá no radinho, quem tá vendo com imagens, vai participando, vai interagindo, vai chegando junto lá no chat da transmissão no YouTube, no canal da CBN, para participar, né? Para falar de onde você tá acompanhando a gente, o que você tá achando dos assuntos que a gente vai trazer aqui no programa. Faça isso, o chat do YouTube, que já tá movimentado desde antes do programa entrar no ar. Tem o canal da CBN também lá no Zap, 21 997 64 2381, Zap do PN 997 64 2381. Convocando todo mundo aqui para mais um dia, para mais uma semana. Estamos juntos, eu e Ana Paula Jalme. Tudo bem, Ana Paula? Bom dia para você.
2: Tudo bem, Fred. Bom dia para você. Bom dia também para o nosso ouvinte que já tá aqui ligadinho com a gente para começar o dia muito bem informado.
1: É, todos juntos nessa semana, mais uma semana de campanha eleitoral. Ontem à noite tivemos o debate.
2: Grande
1: primeiro debate envolvendo os candidatos à presidência da República. Só que metade dos convidados não apareceu, né?
2: É.
1: Especialmente os líderes nas pesquisas, Lula, Flávio Bolsonaro, e aí de última hora o meu Zema também decidiu não participar. O debate aconteceu, foi promovido como tradicionalmente, né, acontece o primeiro debate presidencial TV Bandeirantes, e tivemos lá lacração, troca de farpas, os ausentes, os principais alvos, né? E vamos ver como é que vai ser a repercussão a partir de agora. Infelizmente, um debate esvaziado, os principais candidatos, os líderes nas pesquisas não estiveram lá, mas de qualquer forma nossa equipe acompanhou e vai fazer um resumo. Terminou tarde, né? Você que não conseguiu pegar aí as principais falas, a gente conta para você daqui a pouquinho. A campanha continua, entramos aí mais uma semana, segunda semana da campanha eleitoral, o calendário eleitoral avançando. No final dessa semana, na próxima sexta-feira agora, no dia 28, né? Sexta-feira, dia 28.
2: Sexta-feira.
1: Teremos já os candidatos pedindo voto nas propagandas eleitorais gratuitas, que não são tão gratuitas, no rádio e na televisão. Nas ruas tá todo mundo já, né?
2: A todo vapor.
1: Com
2: bandeira,
1: santinho, com bandeira, camisa. A campanha já está avançando aí, né? Tá esquentando. Bom, são esse assunto principal do programa de hoje, né? Repercussão do debate, mas são três assuntos que abrem Primeiras Notícias, que vão lá pro nosso podcast. Ontem, no momento em que o debate ia ao ar, o candidato e presidente da República, Lula, dava uma entrevista para a TV Record. Falou do caso Lulinha, né, das investigações avançadas.

0: processando contra o filho dele, um tema delicado e que ele está encarando em meio à campanha eleitoral. E a gente traz também os detalhes dessa entrevista dada ontem pelo presidente. Vamos trazer também informações do judiciário, porque nesse final de semana o ministro Flávio Dino, do Supremo Tribunal Federal, estabeleceu lá uma medida, uma decisão, dizendo que indicações de emendas parlamentares por presidentes de partidos não é mais válida, fez alerta inclusive para possíveis punições. É um tema também que vai repercutir nesse começo de semana. Tem muito mais, além desses três assuntos, até às 6 da manhã, as capas do dia, dos jornais, né? Previsão do tempo, tem muito frio. Tá fazendo frio aqui no Rio de Janeiro, tá, região friozinho. Sudeste. Expectativa para esse começo de semana, mas frio mesmo é lá no sul, tá? Sul do país tem geada.
1: Aqui é só uma amostra, né?
0: Baixas temperaturas. A gente traz a previsão do tempo, a gente traz os destaques do futebol no final de semana. Vamos pra agenda do dia. O giro pelas afiliadas da CBN, destaques internacionais e principalmente você aí do outro lado ouvindo e participando, mande mensagem que a gente registra daqui a pouquinho. Então vamos nessa. Todo mundo pronto? CBN Primeiras Notícias de hoje, segunda-feira, 24 de agosto, já começou.
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0: O primeiro debate presidencial de 2026 foi marcado pela ausência dos principais nomes da disputa. Lula e Flávio Bolsonaro não compareceram ao programa e viraram principal alvo dos adversários. Romeu Zema, do Novo, seguiu a mesma estratégia e também faltou ao encontro. No estúdio, Renan Santos, Ronaldo Caiado e Augusto Cury criticaram a postura dos três ausentes, apontando desrespeito à democracia e fuga do confronto direto. Com a presença de apenas metade dos convidados, o debate, promovido pela TV Bandeirantes, registrou o menor quórum desde 1989. A repórter Karen Lemos acompanhou.
3: O presidente candidato à reeleição Lula, do PT, e Flávio Bolsonaro, do PL, já tinham avisado que não iriam comparecer. Neste domingo, Romeu Zema, do Partido Novo, decidiu não participar e afirmou que o propósito foi perdido com a ausência dos dois líderes das pesquisas, mesmo com o debate sendo adiado por uma semana. Este foi o primeiro debate presidencial mais esvaziado desde a redemocratização em 1989. Candidato naquela eleição e um dos três presentes, Ronaldo Caiado, do PSD, comentou as ausências, fazendo provocações a Lula e Flávio Bolsonaro.
4: Eu nunca imaginei na minha vida você vir para uma campanha, a mais importante eleição da história do país, e de repente... Os dois que estão disputando ali as maiores rejeições junto ao eleitorado brasileiro se negarem a estar presente. Você não pode admitir um problema que tem de um lado o Dark Horse e do outro o Dark Lobby.
3: O candidato do Avante, Augusto Cury, ameaçou não participar do debate uma hora antes do início e criticou o fato de o candidato à reeleição ter gravado uma entrevista para a Record exibida no mesmo horário do encontro entre os presidenciáveis.
5: E a gota d'água foi o Lula da Silva fazer uma entrevista ao vivo agora no mesmo horário do debate da Band. É uma irresponsabilidade, mas os grandes atores estão fora do debate. Estão gastando 30 milhões de reais por mês para impulsionar suas imagens. E eles, inclusive, construíram uma cortina de ferro para ninguém furar essa bolha.
3: Apesar da ameaça, Augusto Cury foi ao estúdio e participou normalmente do debate. Os três candidatos presentes direcionaram as críticas mais ao presidente Lula. E os discursos mais inflamados foram de Renan Santos, que chegou ao debate carregando fraldas com os nomes de Lula e Flávio Bolsonaro. Mas o candidato do Missão direcionou os ataques para Flávio, ao dizer que a candidatura do filho do ex-presidente é a ideal para a reeleição de Lula.
6: O Lula quer que o Flávio Bolsonaro seja candidato. Ele quer. Porque o único candidato que o Lula é capaz de vencer é o Flávio. O Flávio é fraco, o Flávio não é inteligente, o Flávio tem gravíssimos déficits cognitivos. A última vez que o Flávio participou de um debate, ele teve problemas gástricos. O Flávio é aquele cachorrinho que saiu machucado na ninhada. E olha que os irmãos dele são Carluxo, Jair e Renan. Então, Então o Lula quer que o Flávio seja candidato. Flávio é envolvido em todos os escândalos de corrupção possíveis. Flávio vê um escândalo de corrupção e fala, quero.
3: Lula foi o primeiro a confirmar que não participaria do debate. A equipe do petista se incomodou com convites feitos a candidatos como Renan Santos e Romeu Zema, que pela legislação poderiam não ser convidados, e diante de tantos adversários da direita, Lula viraria um alvo praticamente sozinho. Em seguida, Flávio Bolsonaro também divulgou que não compareceria ao evento diante da ausência do petista. Ele condicionou sua ida à de Lula, justamente porque, na ausência do presidente, os ataques dos demais candidatos passariam a ser direcionados para ele.
0: No mesmo horário do debate na Band, a TV Record exibiu uma entrevista com o presidente Lula. Ele falou sobre as investigações contra o filho Lulinha e contra o ex-chefe de seu gabinete, Marco Aurélio Santana Ribeiro Marcola. O presidente e candidato à reeleição reafirmou que não vai interferir nas investigações, mas criticou os vazamentos sobre os casos.
1: Se alguém está agindo de forma equivocada, de forma errada, então alguém vai ter que ser investigado. E eu não sou um presidente que tento proibir investigação. Eu não ameaço mandar ministro embora. Eu não ameaço punir delegado. Investigue-se. E todo mundo tem o direito de provar se é inocente. Se alguém cometeu erro, e esse erro trouxe prejuízo aos cofres públicos, essas pessoas terão que pagar. Olha, eu acho que há muitas ilações, nós temos que tomar muito cuidado. Quando começa a vazar, você não pode perder o equilíbrio. Eu tenho dito para as pessoas, são inocentes, provem. Isso vale para o meu filho e vale para qualquer pessoa. Ninguém está impune se cometeu erro.
0: Na entrevista à TV Record, Lula também disse que a recente conversa telefônica com o presidente dos Estados Unidos, Donald Trump, foi civilizada e já começou a dar resultados práticos. Nessa semana, o ministro do Desenvolvimento, Indústria e Comércio, Márcio Elias Rosa, vai se reunir com o representante comercial dos Estados Unidos, Jameson Greer, para discutir a retirada das sobretaxas americanas aplicadas ao Brasil. Lula afirmou que mantém um diálogo respeitoso com Donald Trump, mas criticou a postura de assessores do governo americano.
1: Eu às vezes tenho a impressão que o Trump é bem melhor na relação política que a assessoria. Eu disse para ele, não é possível, nós conversamos, tudo vai bem. A minha conversa com o Trump é muito civilizada, é muito respeitosa, tanto da minha parte quanto da parte dele. Mas depois do segundo escalão, toma atitudes, sabe, que são impensáveis.
0: Na área econômica e de consumo, Lula reafirmou que vai se reunir na quarta-feira com os presidentes da Câmara e do Senado para acertar a votação da medida provisória que acabou com a taxa das blusinhas. O presidente também quer alinhar com o Congresso a votação da PEC, que extingue a escala 6x1 e o marco regulatório para a exploração de minerais críticos. O ministro do Supremo Tribunal Federal, Flávio Dino, determinou que a Câmara e o Senado devem considerar nulas eventuais emendas parlamentares indicadas por presidentes de partidos sem mandato no Congresso e ex-parlamentares. As medidas foram tomadas após o ministro do Supremo determinar a suspensão de emendas suspeitas e o bloqueio de recursos do presidente do PL, Valdemar Costa Neto, e do ex-presidente da Câmara dos Deputados, Eduardo Cunha. Vamos a Brasília com João Rosa.
7: Oi, Fred. O ministro Flávio Dino, do Supremo Tribunal Federal, determinou que Câmara e Senado considerem nulas eventuais emendas parlamentares indicadas por presidentes de partidos sem mandato no Congresso e por ex-parlamentares. Dino ainda determinou que os presidentes da Câmara, Hugo Mota, e do Senado, Davi Alcolumbre, comuniquem às áreas técnicas das duas casas que dirigentes partidários que não sejam deputados ou senadores não podem indicar, distribuir ou definir o destino de emendas parlamentares. Dino também alertou que o descumprimento da decisão pode levar à responsabilização dos envolvidos nas áreas disciplinar, civil e criminal. A decisão é resultado de uma investigação iniciada em julho. Na ocasião, Dino pediu aos partidos com representação no Congresso que informassem se seus dirigentes participavam da indicação de emendas. 19 partidos responderam. Segundo o ministro, as próprias legendas afirmaram afirmaram que seus presidentes não têm autorização para indicar ou direcionar emendas parlamentares. Os partidos Solidariedade e Podemos foram os únicos que não responderam. Então, na decisão, Dino deu 5 dias para que as duas siglas apresentem os esclarecimentos. Se o prazo não for cumprido, poderão pagar multa de R$100 mil por dia. As respostas dos demais partidos serão encaminhadas à Polícia Federal, que investiga possíveis irregularidades envolvendo recursos de emendas. Toda essa polêmica envolvendo o direcionamento de emendas por presidentes de partidos começou com uma investigação que envolve o presidente do PL, Valdemar Costa Neto, e o ex-presidente da Câmara, Eduardo Cunha. Os dois são suspeitos de indicar emendas mesmo sem exercer mandato parlamentar. Dino determinou bloqueio de R$119 milhões ligados a Valdemar e de outros R$6 milhões relacionados a Cunha. A medida faz parte das ações do Supremo para aumentar o controle sobre a indicação e a execução das emendas parlamentares. Eu volto com você, Fred.
0: Agora, no horário de Brasília, são 5:15.
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8: Bom dia a todos que nos ouvem na cidade e estado de São Paulo. Eu sou Pedro Fagundes e converso com vocês durante essa próxima hora, justamente para as notícias da nossa cidade e também do estado. Falo que a Polícia Militar prendeu na Zona Leste de São Paulo o homem flagrado atirando contra o próprio vizinho depois de uma discussão na semana passada. Paulo Sérgio Gomes de Oliveira foi localizado 4 dias depois do crime, onde o sistema de radares da PM identificou o veículo usado na fuga durante um patrulhamento na região. De acordo com a Polícia Militar, o suspeito ele confessou os disparos no momento da abordagem e afirmou que estava a caminho de uma delegacia para se entregar. O homem foi encaminhado ao Distrito Policial do Tatuapé, na Zona Leste, onde o delegado de plantão solicitou à justiça uma prisão temporária. De acordo com as investigações, o desentendimento começou por causa de uma ofensa contra o filho do mecânico Leonardo dos Santos Almeida, de 57 anos. Teria chamado de noia. Bem, as câmeras de segurança registraram o momento em que a vítima foi até a casa do vizinho, acompanhada do filho, para tirar satisfações antes de ser atingida pelos disparos. O jovem, ele percebeu que o vizinho estava armado e tentou alertar o pai. No entanto, Paulo Sérgio prontamente efetuou os disparos. O mecânico foi atingido e acabou morrendo no local. Já o filho não foi atingido por nenhum dos tiros. O suspeito detido, ele deve passar hoje, então, por audiência de custódia, e a expectativa é que depois disso a prisão em flagrante possa ser convertida em prisão preventiva. Agora que são 5:17.
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0: Vamos abrir a agenda do dia, segunda-feira, 24 de agosto. Quais são os assuntos que estão programados para hoje, que terão desdobramentos aí nas próximas horas? A gente monitora aqui com a nossa reportagem. Os principais candidatos à presidência da República vão participar nessa semana da série de entrevistas à TV Globo. Hoje vai ser a vez de Romeu Zema, do Novo. Amanhã, Ronaldo Caiado, do PSD. Na sequência, serão ouvidos Renan Santos, do Missão, Lula, do PT, e Flávio Bolsonaro do PL. O programa vai ser um programa especial, né? Logo depois do Jornal Nacional, e as falas e repercussões a gente vai monitorar também. Esperamos que todos os candidatos estejam presentes, né? Diferentemente do que aconteceu ontem no debate da TV Bandeirantes. Lembrando que nessa semana também o Jornal O Globo, a Rádio CBN, o Valor Econômico, a partir de amanhã, a gente vai explicar melhor aí ao longo do dia, mas a partir de amanhã também vai fazer sabatina com os candidatos principais à presidência da República, e é uma agenda importante dessa semana no calendário eleitoral. Termina hoje o prazo de 5 dias para que o presidente Lula e o vice-geraldo Alckmin apresentem a defesa naquela ação movida pelo Partido Novo, que acusa os dois de uso indevido dos meios de comunicação no desfile da Acadêmicos de Niterói, em fevereiro desse ano, no Carnaval do Rio de Janeiro, que homenageou o presidente Lula. Esse prazo termina e a gente vai acompanhar o posicionamento aí da defesa e as próximas definições do Tribunal Superior Eleitoral a respeito desse tema. O operador nacional do sistema elétrico determinou o corte temporário na geração distribuída de energia ontem para evitar a sobrecarga da rede. A medida de emergência, acionada pela segunda vez nesse ano, atingiu usinas de menor porte conectadas às distribuidoras para equilibrar a alta produção de fontes renováveis com baixo consumo no fim de semana. Também estamos atentos às novidades depois dessa decisão ontem da operador nacional do sistema elétrico. O Banco de Brasília marcou para hoje uma Assembleia Geral Extraordinária para decidir sobre a abertura de processos judiciais contra ex-administradores da instituição. A medida busca a reparação de eventuais danos financeiros e morais causados em transações ligadas ao Banco Master. A tentativa do BRB de salvar Banco Master, a fraude apontada no âmbito da Operação Compliance Zero. E a Polícia do Rio de Janeiro procura um quinto suspeito de participar do linchamento que matou o ciclista Cláudio Rafael Landeiro em Copacabana. Esse caso de grande repercussão que a gente está acompanhando aí nos últimos dias. O homem aparece em imagens de segurança dando um chute na vítima, que foi espancada após ser erradamente, né, falsamente acusada de furtar uma bicicleta. A justiça manteve a prisão temporária de 2 entregadores de aplicativo e de 2 seguranças de rua envolvidos nesse crime. Um dos entregadores afirmou à polícia que fez outras 3 entregas depois do linchamento. Ontem, novas imagens da agressão foram divulgadas pelo programa Fantástico da TV Globo e esse assunto segue repercutindo e a gente segue acompanhando também nessa segunda-feira. Agora são 5:21.
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0: Hora certa para eu trazer a previsão de hoje para todas as regiões brasileiras, começando pelo sul do país, onde o frio intenso continua. Massa de ar polar vai seguir atuando hoje com forte intensidade sobre o Rio Grande do Sul e Santa Catarina, mantendo o tempo firme, mas com muito frio, né? Madrugada gelada, agora tem risco de geada. Território gaúcho, as mínimas chegam aos 2 graus negativos nas áreas mais altas, né? Região serrana, campanha gaúcha. Porto Alegre registrando também queda de temperatura ao longo do dia. Hoje a previsão é de mínima de 8 graus. No Paraná, o tempo fica mais estável, mas também teremos aí manhãs mais frias, mais geladas, não só hoje, mas durante toda a semana. Nesse momento em Porto Alegre, 9 graus, temperatura de momento. Curitiba, 10 graus. Em Florianópolis, também 10 graus, comecinho de semana. Mas vai ser uma semana com um frio rigoroso aí nesse inverno na região sul do país. No sudeste, a segunda-feira vai ser marcada por tempo estável em grande parte da região. O sol vai predominar no interior de São Paulo, em Minas Gerais, garantindo tardes amenas, enquanto o ar frio ainda mantém as temperaturas baixas no início da manhã. No litoral paulista, Rio de Janeiro, nebulosidade aumenta por conta da umidade trazida do oceano, mas sem expectativas de chuvas volumosas. O tempo fica um pouquinho mais instável, né? Não deve chover, vai ter garoa em São Paulo, só uma garoazinha também no Rio de Janeiro, mas temperaturas baixas. Hoje no Rio, por exemplo, a máxima não vai passar dos 21 graus e em São Paulo também fica girando em torno dos 20 graus nesse dia. No centro-oeste, a semana vai começar com tempo seco, calor e a massa de ar seco vai ganhar força sobre Mato Grosso, Mato Grosso do Sul, deixando o céu ensolarado e a umidade relativa do ar em níveis de alerta durante a tarde. As temperaturas sobem rapidamente depois do amanhecer, com a máxima passando dos 30 graus em alguns pontos, em grande parte dos municípios do centro-oeste. No nordeste, o destaque segue para a faixa litorânea. Ventos úmidos que sopram do mar vão favorecer pancadas de chuva rápida, passageira, entre a costa da Bahia e o litoral do Rio Grande do Norte. Já no interior da região, região. E no sertão nordestino, o sol vai brilhar forte hoje, o tempo fica seco, temperaturas sobem bastante ao longo do dia, também passando dos 30 graus. Fechando a previsão, no norte o tempo é quente e úmido, vai predominar. Nessa segunda tem pancada de chuva acompanhada de trovoadas isoladas, que estão previstas para o final da tarde no estado do Amazonas, Roraima, Acre e no oeste do Pará. Nas demais regiões do norte do país, Tocantins, leste do estado do Pará, o sol vai aparecer entre poucas nuvens e a previsão é de tempo firme e calor intenso nessa segunda-feira. São 5:24 agora. No futebol, Palmeiras goleou o Vasco por 4-1 e voltou a abrir distância em relação ao Flamengo na ponta da tabela no Campeonato Brasileiro. 6 pontos é a vantagem para o vice-líder do Flamengo, que ontem tropeçou, né? Perdeu para o Cruzeiro pelo placar de 2-1 sábado, né? Que foi o jogo do Flamengo com o Cruzeiro. O Curitiba venceu o Corinthians por 2-1, subiu para a 8ª posição na tabela com 34 pontos. O São Paulo perdeu de novo, já são 10 jogos sem vencer no Campeonato Brasileiro e agora perdeu para o Lanterna, para Chapecoense, que fase do São Paulo, 1-0. E é isso, são 10 partidas sem vencer no Brasileirão, tá mergulhado numa crise aí o tricolor paulista. Nos outros jogos deste domingo, o Bahia venceu Vitória no Clássico Bavi, lá em Salvador, pelo placar de 2-1. O Bragantino derrotou o Grêmio por 1-0. Santos e Mirassol empataram pelo placar de 1-1. Hoje à noite tem um jogo complementando a rodada, Botafogo e Atlético Paranaense, fechando a rodada 24 do Campeonato Brasileiro. Pelo Brasileirão Feminino, os confrontos das quartas de final foram definidos neste final de semana e já começa no próximo domingo. O Grêmio vai enfrentar o São Paulo, o Flamengo pega a Ferroviária, o Cruzeiro encara o Corinthians e o Bahia vai jogar contra a equipe do Palmeiras. 5:25 agora. Hora das manchetes dos jornais, os destaques nas capas dessa segunda-feira, dia 24 de agosto de 2026. O que você vai conferir logo mais nas bancas, antes aqui no Primeiras Notícias com a Ana Paula Jalme. Vamos passear pelas capas do dia, Ana Paula?
9: Vamos lá.
0: Começando aí pela Folha de São Paulo, ó. Folha de São Paulo trazendo como foto principal o debate ontem na TV Bandeirantes, né? Só a metade dos convidados presentes, 3. E 3 púlpitos vazios ali, né? Dando conta do esvaziamento ontem no debate na TV Bandeirantes. E a manchete da Folha de São Paulo hoje, o jornal está destacando que no ano da eleição, o número de beneficiários do Bolsa Família que declaram morar sozinhos voltou a crescer. É isso? São os beneficiários unipessoais, está escrito aí na manchete da Folha de São Paulo. Explica pra gente melhor essa história, Ana Paula.
9: Isso, Fred. O programa chegou a quase 4 milhões desses chamados beneficiários unipessoais em julho, que são as pessoas que declaram morar sozinhas. São 344 mil a mais do que em janeiro. No mesmo período, o total de beneficiários do programa passou de 18,8 milhões para 19,3 milhões. Essa categoria inclui as pessoas, como a gente falou, que moram sozinhas, formam uma família de um integrante para ali efeito do cadastro único e do Bolsa Família. Esse grupo ganhou atenção depois das eleições de 2022. Naquela época, o beneficiário mínimo de R$600 por família, o benefício, perdão, mínimo, né, de R$600 por família, combinado aí com falhas de fiscalização, teria incentivado pessoas que moravam juntas a declarar endereços ou famílias separadas para poder receber mais de um benefício. Com isso, o governo Lula passou a fazer um pente fino nesses cadastros. O número de unipessoais chegou a 5,9 milhões em janeiro de 2023, caiu nos anos seguintes, agora voltou a subir. O Ministério do Desenvolvimento Social diz que essa oscilação pode ser natural e diz não identificar sinais de uma nova divisão artificial de famílias, Fred.
0: Bom, vamos para a capa do jornal Estado de São Paulo. Você viu aí a Folha? Agora na capa do Estadão, a foto é praticamente a mesma, né? O debate ontem na TV Bandeirantes, com 3 candidatos ausentes. E a manchete do Estadão hoje é um levantamento, Ana Paula, sobre a situação crítica, né, delicada dos gastos do governo federal esse ano eleitoral.
9: Quase 70%, Fred, das despesas sujeitas ao arcabouço fiscal crescem nesse ano acima do limite máximo de 2,5%, além da inflação prevista pela regra. Levantamento do jornal Estadão, com base em dados do Orçamento da União, mostra que esse movimento pressiona outras áreas, já que o teto se aplica ao conjunto das despesas. O arcabouço fiscal estabelece que o total dos gastos pode crescer em termos reais em até 2,5% ao ano. Assim, quando certas despesas avançam acima do limite, outras precisam crescer menos ou até sofrer cortes para ter um equilíbrio e o governo possa cumprir essa regra. Nesse ano, cerca de 2,3 trilhões de reais em gastos do executivo estão sujeitos ao arcabouço. Desse total, cerca de 1 trilhão e 600 bilhões corresponde a despesas que registram aumento real acima do teto em relação ao ano passado. O Ministério da Fazenda disse que o governo tem adotado medidas para diminuir esse déficit e que o principal desafio é controlar a dinâmica dessas despesas. Fred.
0: Esse assunto certamente vai ser muito explorado aí durante o período eleitoral. A manchete hoje do Jornal Estado de São Paulo. Agora vamos para o Globo para encerrar o nosso giro com as capas. O Globo também traz na primeira página a cena ontem do debate na TV Bandeirantes, né? A presença do Renan Santos, Ronaldo Caiado e do Augusto Cury, os únicos candidatos, e os púlpitos vazios ali. Lula, Flávio Bolsonaro e Romeu Zema, que não foram ontem ao estúdio da TV Bandeirantes. Bom, a manchete do Jornal Globo trata, Ana Paula Jalme, de uma decisão aí do governo federal, do Banco Central, importante, que quer fazer mudanças para o pagamento do Pix, para o uso do Pix durante a madrugada, não é isso?
9: É, Fred, tudo para dificultar golpes e fraudes. Uma das propostas é permitir que instituições financeiras levem até 72 horas para liberar na conta do destinatário transferências de valores altos feitas na madrugada e suspeitas. O Banco Central não definiu nem o valor que acionaria essa trava, nem o horário a partir do qual ela seria aplicada. Na madrugada, as equipes de segurança dos bancos são menores e, em muitos casos, não existe urgência para que uma transferência de alto valor seja concluída imediatamente nesse período. A proposta manteria o Pix instantâneo para a maioria das operações. Empresas e pessoas que precisam fazer pagamentos recorrentes de madrugada poderiam ter contas previamente habilitadas. O Banco Central quer estabelecer critérios mínimos para identificar essas operações suspeitas, como o valor e o horário da transferência, além de várias operações em sequência, né, em pouco tempo. As medidas são discutidas ainda, depois de ataques a instituições financeiras. Num dos casos mais graves, cerca de 800 milhões de reais foram desviados por meio da invasão de uma empresa de tecnologia que conecta bancos ao sistema de pagamentos. Apesar disso, os indicadores de fraude do Pix melhoraram. O número de transações consideradas fraudulentas caiu de 11 casos a cada 100 mil operações em julho de 2024 para 4,2 em abril desse ano. Para fechar, Fred, o Banco Central também estuda usar a inteligência artificial para calcular a probabilidade de fraude em cada Pix e aperfeiçoar o mecanismo de devolução do dinheiro roubado. Fred, destaque esse do jornal O Globo de hoje.
0: É isso, são os principais assuntos nas capas do dia que a Ana Paula Jalme traz aqui pra gente. 5h31, tá na hora do Repórter CBN. Primeiras notícias, volta já, não sai daí.
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0: Segunda-feira, 24 de agosto de 2026. O primeiro debate entre os presidenciáveis foi marcado pelo esvaziamento provocado pelas ausências dos candidatos Lula, Flávio Bolsonaro e Romeu Zema. Presentes no estúdio, Ronaldo Caiado, Renan Santos e Augusto Cury atacaram os líderes das pesquisas, a quem acusaram de fugir do confronto com os eleitores. Houve divergências sobre temas como segurança pública, relações diplomáticas com os Estados Unidos e a proposta de fim da escala 6x1. O Banco de Brasília marcou para esta segunda-feira uma Assembleia Geral Extraordinária para decidir sobre a abertura de processos judiciais contra ex-administradores da instituição. A medida busca a reparação de eventuais danos financeiros e morais causados ao BRB em transações ligadas ao Banco Master. A fraude é apurada no âmbito da Operação Compliance Zero. Morreu neste domingo, no Rio de Janeiro, aos 77 anos, o pianista, compositor e arranjador carioca Tomás Improta. Ele enfrentava um câncer na garganta. Reconhecido como um dos instrumentistas mais criativos da MPB, Improta integrou bandas históricas de Caetano Veloso e acompanhou ícones como Chico Buarque, Gal Costa e Gilberto Gil. O velório acontece nesta segunda-feira no Caju, na capital fluminense. Horário de Brasília, 5h33.
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0: Gente, de volta aqui com CBN Primeiras Notícias, depois do repórter CBN, abrindo espaço para o noticiário internacional. Você está acostumado sempre ao Fernando Andrade nesse horário. Ele volta amanhã com o Mundo em 3 minutos. Aproveito aqui para falar das repercussões de um terremoto no Japão. Dois, na verdade, né? Dois terremotos de magnitude 5,9 que atingiram diferentes regiões do país nesse domingo. O primeiro tremor foi registrado no leste do país, na província de Ibaraki, a nordeste de Tóquio, e deixou pelo menos 37 pessoas feridas. A maioria teve ferimentos leves depois de cair ou bater contra móveis e portas durante o terremoto. Tóquio teve 15 feridos na capital. Outras 9 pessoas ficaram feridas em Saitama, em Kanagawa, e 4 em Shiba, uma também na cidade de Ibaraki. O segundo terremoto atingiu Hokkaido, que fica no norte do Japão, e não há informações sobre vítimas ou se danos mais graves foram provocados por esse tremor na região. As autoridades japonesas disseram que não há risco imediato de tsunami, mas alertaram para a possibilidade de novos terremotos de intensidade semelhante ao longo da próxima semana. O tremor no leste do país também provocou atraso em trens expressos que ligam Tóquio a aeroportos da cidade, também de Narita, e o problema foi contido, o sistema foi reparado. Não foram registradas anomalias nas usinas nucleares da região, mas mesmo assim é algo que preocupa muito, né, nesse começo de semana, ainda os desdobramentos desse tremor. Dois pontos diferentes no Japão, duas regiões diferentes do Japão. E também, no noticiário internacional, a gente monitora a situação na faixa de Gaza, porque Israel ontem bombardeou duas áreas de Gaza, deixando pelo menos 2 pessoas mortas, entre elas um menino de 4 anos e 7 pessoas feridas, segundo autoridades de saúde palestinas. Um dos ataques atingiu um prédio na região central de Gaza e o outro aconteceu no campo de refugiados de Nuseirat. O governo de Benjamin Netanyahu ameaçou intensificar a ofensiva caso cessem os lançamentos de balões, drones e pipas de gás em direção a Israel. Segundo o exército israelense, algumas pipas foram encontradas perto da fronteira, mas não tinham explosivos. O Hamas nega envolvimento e diz que os objetos são lançados por crianças. O grupo acusa Israel de usar esses episódios como justificativa para novos ataques e também por conta de violação do acordo de cessar-fogo firmado em outubro do ano passado. Benjamin Netanyahu segue sofrendo pressão dos Estados Unidos e de países mediadores para cumprir o acordo que prevê a retirada das tropas israelenses da faixa de Gaza, mas ainda não aconteceu isso. São assuntos que vão ter repercussão hoje no noticiário internacional e a gente também vai acompanhar ao longo do dia aqui na programação da CBN. 5h37 agora. Vamos em frente com primeiras notícias. Agora o nosso giro pelo Brasil, né, Ana Paula Jalme?
2: Vamos viajar pelo país.
0: Estamos acordando hoje, segunda-feira, 24 de agosto, com frio em várias partes do país, no sul, no sudeste, lá no norte, no nordeste tem calor. Estava falando lá de Curitiba, Florianópolis,
3: com tá bem, Breno.
0: Temperatura abaixo dos 10 graus. Em São Luís, tá perto dos 30, tá? Tô Jesus. Vendo aqui 27, 28, já agora às 5 e pouco da manhã, 5:37
2: aqui tá
0: da manhã.
2: Tá fresquinho, né? No Rio.
0: No Rio, 20 graus agora? 20 é, graus. 19 de... graus, tô vendo aqui.
2: Já dá pra lançar um cachecol, né? A gente carioca.
0: Ó, já tem presença ilustre aqui no nosso estúdio.
2: Já
0: daqui a pouquinho
2: tem.
0: A gente fala quem
2: é,
0: né?
2: Um segredo, é.
0: É, daqui a pouquinho a gente vai trazer aqui o
2: nome
0: nosso
2: de peso,
0: convidado
2: entre a gente.
0: Especial. É. Convidado especial que estará aqui nessa semana inteira apresentando. Ih, já tô entregando.
2: Já tá adiantando tudo,
0: né?
2: Tudo.
0: Já tô me entregando. Ah, daqui
2: vamos
0: a pouquinho,
2: suspense,
0: no final do programa, gente.
2: Vamos ter um suspense.
0: A gente fala. Olha só, Ana Paula, vamos começar o nosso giro por Brasília?
2: Vamos pra Brasília.
0: Brasília, falando do tempo, né? Depois de quase 2 meses de seca, ontem choveu em Brasília. Foi uma chuva inesperada. Atingiu regiões ali do Distrito Federal, moradores da Asa Sul, também da região de Águas Claras, foram surpreendidos pela chuva, que é rara normalmente nessa época do ano. No inverno não chove, né? No centro-oeste do Distrito Federal, mas ontem essa chuva acabou causando uma certa surpresa. E o Felipe Igreja vai contar os detalhes aqui pra gente. Bom dia, Felipe.
4: Oi, Fred. No fim de semana, uma chuva inesperada atingiu algumas regiões do DF, mesmo em meio a recordes de umidade relativa do ar baixa nos últimos dias. As gotas de chuva voltaram a aparecer, ainda que timidamente, após 58 dias de seca. Moradores da Asa Sul, Águas Claras e Núcleo Bandeirante foram surpreendidos pela precipitação rara para o mês de agosto. A plataforma Apolinário, abastecida por dados do Instituto Nacional de Meteorologia, contabiliza apenas 2 anos com chuva em 22 de agosto, desde que se tem registro histórico, em 1982 e em 1986. O IMET não prevê chuva para os próximos dias e mantém um aviso amarelo de perigo potencial em razão da baixa umidade. A seca tem favorecido as ocorrências de incêndios florestais no DF. Somente no sábado, mesmo dia em que a chuva foi registrada, o Corpo de Bombeiros atendeu a 38 ocorrências de incêndio, com a maior concentração de chamados em Planaltina. Segundo os militares, as condições ambientais permanecem favoráveis à rápida propagação dos incêndios em vegetação, aumentando o risco de surgimento e avanço das chamas em áreas com vegetação seca. Mudando de assunto, ainda no fim de semana, familiares e amigos se despediram da médica veterinária Vitória Vale de Oliveira Pinha, de 36 anos, atacada por um cachorro do Senado Federal. Vitória estava internada em estado grave no hospital de base em Brasília, onde chegou a passar por cirurgia, mas não resistiu aos ferimentos. Vitória trabalhava no canil do Senado quando foi atacada por um pastor belga malinois. Ela dava ração ao cão e sofreu mordidas no pescoço. A veterinária só foi encontrada momentos depois por um policial legislativo. O animal fazia parte do serviço de cinotecnia e foi retirado das atividades para passar por exames. Segundo do Senado, a vacinação estava em dia. O órgão divulgou uma nota de pesar, lamentando o falecimento de Vitória, expressando solidariedade à família, amigos e colegas dela, e afirmando que ela será lembrada pela dedicação com que sempre desempenhou as suas atividades. O Senado lembrou ainda que Vitória foi estagiária da casa entre 2022 e 2024, e após se formar, retornou como profissional terceirizada. Por hoje é isso, até mais.
0: É isso aí, essa é a notícia do dia em Brasília, e de Brasília vamos seguir em frente para BH, para Belo Horizonte, né? Você viu aí as imagens do amanhecer na capital federal em Brasília, amanhecer entre aspas, tudo escuro, 20 graus, temperatura 30 é a máxima do dia, hoje não tem previsão de chuva, mas o registro da baixa umidade vai permanecer na capital federal. Vamos seguindo para Belo Horizonte. Belo Horizonte, agora os termômetros estão marcando 17 graus, céu parcialmente nublado, a máxima vai até os 27. E quem chega aqui com a gente para falar sobre eleição, os candidatos ao governo de Minas Gerais entrando aí na segunda semana de campanha eleitoral, a agenda no final de semana, o que vem pela frente nessa semana, é a Janaína Regiane, que está aqui com a gente hoje. Bom dia, Janaína.
2: Oi, Fred, um excelente dia para você e a todos. E nós vamos acompanhar a agenda dos candidatos ao governo de Minas Gerais nesta segunda semana de campanha eleitoral. Nesse domingo, Cleitinho Azevedo, do Republicanos, esteve em Patos de Minas, no Alto Paranaíba, para lançamento de uma candidatura regional. Desde o início da campanha, o candidato adota um estilo outsider para tentar se diferenciar do perfil dos outros candidatos, ao fazer transmissões ao vivo em uma rede social. Patros Ananias, do PT, lançou ontem a candidatura de Áurea Carolina para senadora em Belo Horizonte. Nesta semana, Patrus estará mais uma vez em uma agenda de campanha à reeleição de Lula em Belo Horizonte. O presidente volta à capital no próximo sábado para um evento voltado à apresentação das propostas do partido para as mulheres. O ato será na Serraria Souza Pinto. Matheus Simões, do PSD, fez campanha em Ibirité, na região metropolitana e no centro da capital nesse domingo. Nos próximos dias, pretende apostar em sabatinas e debates para combater o desconhecimento sobre a sua candidatura. Alexandre Calil, do PDT, permanece de licença médica e a expectativa é que ele retorne às atividades de campanha nesta semana. Calil passou por um transplante de córnea na última terça-feira na cidade paulista de Sorocaba. Então, é isso, Fred. Um bom dia para você e para todos os nossos ouvintes.
0: Bom dia, Janaína. Janaína Regiane de Belo Horizonte, com destaque dessa segunda-feira. Agora vamos para o Rio de Janeiro, são 5 horas 43 minutos agora. Rio de Janeiro, hoje temperatura baixa, a máxima do dia é de 21, 22 graus, não vai passar muito disso. Para os cariocas, isso é frio, né, Diogo Bugalho? E no noticiário, a segunda-feira já está começando com informações sobre violência, fechando vias expressas mais uma vez nessa madrugada. Conta aí os detalhes pra gente, Diogo Bugalho, bom dia.
3: Bom dia para você, Fred, também para você, ouvinte do Primeiras Notícias. Batalhão de Operações Especiais, o BOPE, aqui da PM do Rio, está fazendo mais uma vez uma operação nos bairros de Vigário Geral, Parada de Lucas e outros ali da região, na zona norte da capital carioca, área conhecida como Complexo de Israel. Hoje, cerca de 200 agentes atuam nessa ação e há relato de intenso tiroteio desde pelo menos as 2:30 da manhã. A Avenida Brasil, a rodovia Washington Luiz e a Linha Vermelha chegaram a ser fechadas preventivamente em diferentes momentos, mas a circulação já foi normalizada agora por volta das 5 da manhã. Essas interdições dessas vias vêm se repetindo por causa dos confrontos desde pelo menos a sexta-feira passada. No sábado, a Polícia Militar informou que vai manter uma ocupação permanente, né, por tempo indeterminado ali no Complexo de Israel. A região é o principal reduto do Terceiro Comando Puro, comandado pelo traficante Álvaro Malaquias Santa Rosa, o Peixão, que apesar dos vários mandados de prisão em aberto, Fred, nunca foi preso, nunca foi encontrado pela polícia. É uma região também cercada por outras comunidades dominadas pelo Comando Vermelho, que vem sendo alvo de intensas disputas que a gente vem falando aqui também, né? Região das comunidades Dourado, 30 ali em Cordovil, Brás de Pina, todas essas são dominadas pelo Comando Vermelho e têm sofrido ataques do Terceiro Comando Puro, que tenta expandir a influência ali naquela região. Mais uma manhã conflagrada na Zona Norte, muita atenção pro morador e pro motorista também que tem que passar por lá. E Fred, hoje chove aqui no Rio de Janeiro, chove fraquinho nesse início de manhã. Na última hora, as estações meteorológicas da Barra, Rocinha, Vidigal e Jardim Botânico registraram chuva fraca. Hoje, como você disse, a máxima deve ficar só em 21 graus e a chuva deve chegar a 15 milímetros, aí uma quantidade moderada. Para o ouvinte que nos... ouvinte e espectador que nos assiste pelo YouTube, pelo Globoplay, tá no ar aí a imagem da câmera do Cristo Redentor, né? Mas a gente...
0: Acredite, né? Acredite.
3: Não dá pra ver nada. É, estamos dentro da nuvem, né?
0: Só dá pra ver a legenda.
3: Lá ali, no Pão Cristo de Açúcar, Redentor.
0: Copacabana,
3: é,
0: né?
3: É onde deveriam estar ali as imagens do Pão de Açúcar de
0: Copacabana. Será que foi a nossa presença ilustre aqui que trouxe toda essa nuvem, essa chuva aqui pro Rio? Há boatos.
3: Olha, né? eu acho que não, viu? Porque não. Já tem uns diazinhos que a gente tá nessa, né?
0: Verdade.
3: Mas olha, é importante destacar também que a Marinha emitiu um aviso de ressaca que vale das 6 horas da manhã de hoje até as 3 da tarde de quarta-feira. Ondas que devem chegar a 2,5 metros ou 3 metros de altura até poder atingir toda a orla da cidade. A orientação é aquela de sempre: evitar entrar no mar e permanecer também em mirantes próximos à orla. Bom manter distância durante a ressaca, Fred.
0: É assim que começa a semana no Rio de Janeiro. Obrigado, Diogo Bugalho, pelas informações. 5:47 agora. Para São Paulo. São Paulo também tá frio agora, 14 graus. Temperatura não vai passar muito dos 20. Dia começando também com céu nublado, céu carregado na capital paulista. Quem tá com a gente mais uma vez para trazer os destaques do dia é o Pedro Fagundes. Pedro, bom dia.
5: Bom dia, Fred. Bom dia também aos ouvintes do CBN Primeiras Notícias. Aqui em São Paulo, a gente acompanha os desdobramentos da prisão em flagrante de 4 homens durante uma tentativa de roubo a uma joalheria na região da Sé, que fica no centro da cidade. Com informações da TV Globo, o grupo ele tinha alugado uma sala no mesmo prédio do estabelecimento e passou quase 2 meses observando a movimentação dos funcionários na joalheria. A quadrilha ela usou um maçarico para arrombar justamente a porta da joalheria e ter acesso às joias. Durante a fuga, no entanto, o porteiro do prédio viu os suspeitos guardando os objetos roubados nos veículos e então chamou a polícia. Os PMs encontraram anéis, correntes e relógios e ainda constataram que os veículos tinham placas falsas. Na agenda política, os candidatos à presidência Ronaldo Caiado, do PSD, e Flávio Bolsonaro, do PL, estarão aqui em São Paulo durante o dia de hoje para se unir com empresários e diretores do comércio. Já na disputa estadual, o governador e candidato à reeleição, Tarcísio de Freitas, do Republicanos, participa de um almoço com comerciantes do centro e ainda o candidato do PT, Fernando Haddad, faz uma caminhada em São Miguel Paulista, na Zona Leste. Bem, Fred, esses são os destaques desta segunda-feira. Um bom dia a você e também aos ouvintes do CBN Primeiras Notícias.
0: Obrigado, esse é o Pedro Fagundes de São Paulo. Fomos para São Paulo, Rio, Brasília, Belo Horizonte. As primeiras notícias dessa segunda-feira agora são 5:49.
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0: Agora a gente vai acordar o ouvinte do campo, tá na hora do Cassiano Ribeiro trazer o destaque do dia dessa segunda-feira no CBN Agro. Hoje ele vai falar do trigo. Trigo em alerta, as atualizações da safra, especialmente na região sul do país nessa época do ano. Cassiano, bom dia.
7: Bom dia, Fred, bom dia, ouvinte. Rio Grande do Sul e Paraná são os dois maiores produtores brasileiros de trigo e os dois tentam driblar os efeitos do El Niño. As lavouras de trigo nos dois estados se desenvolvem com índices considerados satisfatórios para essa época, mas obviamente que há um alerta, uma atenção maior por parte dos produtores, especialmente porque as condições do tempo têm favorecido a ocorrência de pragas e doenças nas lavouras. No Rio Grande do Sul, a Imater afirma que as plantações de trigo se desenvolvem regularmente, mas o excesso de chuvas nas últimas semanas e a baixa incidência de sol retardaram a progressão de parte das áreas, o que resulta aí em plantas de portes menores, além de um amarelamento das folhas nas partes inferiores das plantas, no caso das regiões com mais umidade. Apesar das chuvas e dessas características, o potencial produtivo das lavouras continua sendo o mesmo. Segundo a Imater, a produtividade média esperada para o Rio Grande do Sul nesta safra é de 2.700 quilos de trigo por hectare. E a colheita no estado é projetada em pouco mais de 814 mil toneladas abaixo dos anos anteriores. Mas ainda é cedo para cravar qualquer número, porque 82% das plantações estão ainda em desenvolvimento vegetativo, ou seja, ainda em estágio inicial. Somente 4% das áreas já estão aí na fase de enchimento de grãos, a fase final, portanto. No Paraná, segundo o maior produtor nacional de trigo, as lavouras do cereal também se desenvolvem com aspectos predominantemente favoráveis, segundo o último boletim da Secretaria de Agricultura do Estado. O boletim, no entanto, fala da ocorrência também de doenças como oídio e giberela, que são comuns em ambientes de umidade elevada. A colheita do trigo paranaense deve se iniciar já nas próximas semanas em algumas regiões, com perspectivas de produção e qualidade de trigo positivas aí em parte do estado. Nos próximos dias, os técnicos paranaenses devem atualizar, inclusive, as condições das lavouras no estado. Por hoje é isso, bom início de semana, eu volto amanhã.
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8: A Federação da Agricultura e Pecuária do Estado de São Paulo, FAESP, manifesta preocupação com a decisão dos Estados Unidos de ampliar as tarifas sobre produtos brasileiros. A entidade reforça que o momento exige equilíbrio, diálogo e atuação diplomática permanente para preservar mercados estratégicos e garantir segurança ao setor produtivo. O agro brasileiro segue investindo em sustentabilidade, rastreabilidade e eficiência para manter sua posição como fornecedor confiável. Ainda assim, decisões externas afetam diretamente a produção, os empregos e a economia. Para a FAESP, medidas dessa natureza aumentam a preocupação do setor produtivo, que depende de estabilidade e previsibilidade para planejar investimentos e manter sua competitividade.
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5: Uma explosão provocada por um botijão de gás deixou um homem de 42 anos ferido e causou o desabamento de uma casa no Jaraguá, zona norte de São Paulo, na madrugada deste sábado. Por segurança, a Defesa Civil interditou outros 13 imóveis da região. A explosão ocorreu no primeiro pavimento de uma construção de 3 andares na rua Ana Moreira dos Santos Matos. O homem de 42 anos foi socorrido pelo SAMU e levado ao Hospital Geral de Vila Penteado. Outras 2 pessoas procuraram atendimento por meios próprios. Bombeiros e Defesa Civil também foram ao endereço prestar socorro. A Prefeitura informou que equipes da assistência social permanecem no local para atender e dar suporte às famílias afetadas. A perícia também foi acionada para apurar as causas exatas da explosão. Agora que são 5h53.
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9: Bom, encerramento aqui do CBN Primeiras Notícias em grande estilo, porque está ao nosso lado Milton Jung, hoje pela semana toda e na Deja Calado lá em São Paulo. Tudo bem, Milton? Bom dia pra você.
10: Bom dia pra você, Fred. Bom dia, ouvintes. Bom dia, Nadeja.
11: Bom dia, Fred. Bom dia, Milton. Bom dia, ouvintes. Saudades do Rio de Janeiro.
9: É, venha também, né?
11: Uou, tô devendo
9: uma visita.
11: Bom
9: dia aqui no Rio, né, Milton?
10: Aqui a gente sempre é bem-vindo.
9: É, tem cafezinho.
10: Tudo.
9: Aí já te serviram o cafezinho?
10: Tem cafezinho, tem amigos, tem colegas.
9: E a semana toda,
10: tem gente,
9: né?
10: Boa. Semana toda, durante toda a semana eu vou estar por aqui. Tô chegando hoje. A tarefa mesmo começa amanhã. Tô vindo pra cá porque nessa semana nós teremos aqui na programação da CBN, na parceria com o Globo e com o Valor, sabatinas com os candidatos à presidência.
9: Passar a semana inteira aqui, periga não querer voltar, né?
10: Tem isso.
9: Agora,
10: podia melhorar o tempo, né?
9: É. Tá meio feiozinho o tempo aqui no Rio, né?
10: Hoje, né? Pelo
9: nublado,
10: menos.
9: Chovendo.
10: Essa semana já foi assim?
9: Foi assim também. Até sexta-feira tava solzão, tava, né? Tava de rachar aqui,
11: então,
9: mas hoje
11: quem será que levou esse tempo pra aí, né?
9: É, eu já fiz esse comentário aqui, mas...
10: Falou a torcedora do Vasco.
11: Hoje essa bancada, mais uma vez, o saldo de gols da bancada do Jornal da CBN é sempre excepcional, é
10: entre 5
11: né,
10: e 6 gols sempre, tomados.
11: Constante.
9: Negativo, né?
10: É, negativo.
9: Escuta, Milton, então você vai participar a partir de amanhã da sabatina?
10: A partir de amanhã a gente tem a sabatina aqui, exato.
9: Até a sexta-feira, o Jornal
10: Entrevistas
9: Globo,
10: Entrevistas individuais,
9: CBN,
10: 1h30 de entrevista, das 10h30, meio-dia, sempre ao vivo para quem nos acompanha aqui na CBN, em todas as demais plataformas.
9: E a gente espera que os candidatos compareçam, né? Porque no debate ontem, no primeiro debate, tivemos ali ausências importantes, né? Ausências importantes, aquele debate... lacração, né? As pessoas pensando nos cortes, nas redes sociais. Em algum momento, teve gente até que perdeu, que dormiu, que cochilou no meio do debate.
10: Você viu isso? Do Kassab. Dizem que ele dormiu mesmo.
9: Ele tava com a cabeça assim, meio baixa ali, assim, né?
10: Você tá olhando pra baixo, tá olhando, olhando no celular, parece que você tá dormindo. Tem gente que tem essa expressão, parece que tá dormindo, mas não é exatamente o caso. Pode ser, né? Não sei, eu não tava lá para ver, eu vi o debate.
9: Chamar o VAR, né?
10: Assisti ao debate. A ausência dos candidatos foi muito ruim, né? Nem o presidente Lula, nem Flávio Bolsonaro, nem Romeu Zema estiveram presentes no debate, o que enfraquece, sem dúvida. Agora, não é uma novidade, né, Fred? Não é uma novidade. Se a gente pensar, o primeiro debate que nós tivemos depois da redemocratização, também promovido pela Band, na época apresentado pela Marília Gabriela, apesar da grande quantidade de candidatos que participaram, o líder nas pesquisas, Fernando Collor, não foi. Então veja que não é de hoje. E algumas coincidências. Naquele debate, tinha uma figura que estava lá ontem. Ronaldo Caiado. Já era candidato naquela época.
12: Verdade.
10: É impressionante, assim, como as coisas. E outro detalhe, você falou assim, pessoal da lacração. É que você não deve lembrar daquele debate como foi. Rapaz, foi um pega pra capar. Porque sabe essas regras que hoje tem? Quanto tempo? Você pode falar, candidato, por favor. Naquela época não se tinha ainda essa experiência do debate, o calor de um debate. E pensa que você tinha de um lado Brizola,
12: Paulo Maluf,
10: presidente, agora o presidente Lula, mas o Lula ainda, né, naquela versão operário, enfim. Então você imagina ali a discussão como foi. E o Brizola falava por cima do Maluf, o Maluf falava por cima do Brizola, ninguém respeitava nada de tempo. Mas pelo menos era mais rico esse debate, pode ter absoluta certeza do que foi ontem.
11: É, ontem, um desperdício. Ontem a gente viu muita tabelinha, né, Milton e Fred? Muita coisa ali com carinha de combinado, muito ataque para quem não esteve presente, como não poderia deixar de ser. E aí, num debate como esse, eu achei que quem mais gerou a identificação ali foi o candidato Gilberto Kassab, realmente, porque para dormir tava excelente.
12: É isso. E logo mais aí no Jornal da CBN a gente vai trazer a cobertura desse debate, a repercussão. E convidar todo mundo para acompanhar, né? Essa semana, as sabatinas aqui com o Milton e com grande equipe, grande elenco, né?
10: E estaremos por aqui com toda a equipe também, hoje pela manhã aqui no Jornal da CBN, contando com toda a turma ao nosso lado.
12: Até já, Milton. Valeu.
10: Até mais.
12: Tchau, Nadédia.
10: Até daqui
12: tchau.
10: A pouquinho.
12: Vamos encerrando aqui o CBN Primeiras Notícias, que teve na produção a Ana Paula Jalme, nos trabalhos técnicos Renato Silva e Ricardo Garcia, convidando você para seguir com a gente no Jornal da CBN. Primeiras Notícias volta amanhã às 5. Uma ótima segunda-feira para você. Até mais.
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0: judiciais contra ex-administradores da instituição. A medida busca a reparação de eventuais danos financeiros e morais causados ao BRB em transações ligadas ao Banco Master. A fraude é apurada no âmbito da Operação Compliance Zero. O Operador Nacional do Sistema Elétrico determinou o corte temporário na geração distribuída de energia neste domingo para evitar a sobrecarga da rede. A medida de emergência, acionada pela segunda vez no ano, atingiu usinas de menor porte conectadas às distribuidoras para equilibrar a alta produção de fontes renováveis com baixo consumo do fim de semana. No horário de Brasília, 6:01.
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2: Seis e dois.
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3: Olá, muito bom dia a você. Este é o Jornal da CBN. Eu sou Milton Jung. E ao nosso lado está Nadédia Calado. Bom dia para você, Nadédia.
2: Bom dia e boa semana, Milton, para você e para os ouvintes do Jornal da CBN.
3: Semana que estaremos apresentando ao vivo, diretamente aqui do estúdio da CBN, no Rio de Janeiro, enquanto a Nadédia segue com a gente na CBN em São Paulo. E juntos agora acompanhamos os principais destaques desta segunda-feira, 24 de agosto de 2026.
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2: O presidente Lula e o candidato Flávio Bolsonaro foram os principais alvos dos adversários no primeiro debate presidencial, por faltarem ao programa.
3: Na última hora, o candidato Romeu Zema do Novo também decidiu não comparecer.
2: Presentes no estúdio, Renan Santos, Ronaldo Caiado e Augusto Cury atacaram os dois líderes nas pesquisas, apontando desrespeito à democracia e fuga do confronto direto.
3: Com apenas metade dos candidatos convidados, o debate na TV Bandeirantes registrou o menor quórum desde 1989.
2: O candidato do Missão, Renan Santos, adotou um tom agressivo contra os ausentes, levando fraldas aos estúdios e explorando os púlpitos vazios.
4: Eles estão fugindo como cadelas. Fugindo como cadelas, porque eles sabem muito bem que quando eles tiverem um contraditório, eles estão acabados.
5: A gente está sendo muito enfático para ver se na próxima eles vão ter a dignidade de comparecer ao debate para no mínimo se defender. Porque um homem que não tem honra não se defende, fica fingindo que nada acontecendo. O Flávio ontem foi para Barretos dançar. Tava dançando, igual um imbecil lá em Barretos. O Lula, coitado, tem que ficar lá com aquela janja. Era mais fácil ter vindo no debate, que ia ter companhias melhores.
3: Ronaldo Caiado, do PSD, lamentou a falta dos principais concorrentes e acusou Lula e Flávio de darem as costas ao eleitorado, achando que a disputa já está decidida.
6: Como é que pode o eleitor ser obrigado a votar? Ele está lá obrigado a votar, senão ele vai ser multado, vai ter penalidade. E de repente, os dois candidatos, o Flávio e o Lula, tá certo? Que são os maiores em rejeição, têm a disfarçatez de realmente não respeitar a opinião pública, de virar as costas para a população, achando que já estão eleitos. Eu pretendo, tá certo? Chegando ao governo, encaminhar ao Congresso Nacional uma lei para que todo candidato, da mesma maneira que ele registre o programa de governo dele, ele tenha que estar presente nos debates.
2: Augusto Cury chegou a anunciar que abandonaria a transmissão em protesto contra Lula.
7: E a gota d'água foi o Lula da Silva fazer uma entrevista ao vivo agora, no mesmo horário
8: gravado
7: do debate.

0: manchetes da Band. É uma irresponsabilidade. Mas os grandes atores estão fora do debate. Estão gastando 30 milhões de reais por mês para impulsionar suas imagens. E eles, inclusive, construíram uma cortina de ferro para ninguém furar essa bolha.
1: As suspeitas de corrupção dominaram as cobranças entre os participantes do debate.
2: Ronaldo Caiado afirmou que Flávio Bolsonaro tem as explicações pendentes do filme Dark Horse, enquanto Lula tem o Dark Lobby, em referência às investigações da Polícia Federal envolvendo Lulinha.
1: Sobre segurança pública, Renan Santos defendeu decretar garantia da lei da ordem e estado de defesa em áreas dominadas pelo crime organizado e prometeu matar os integrantes das facções.
2: Ronaldo Caiado destacou as ações da gestão dele em Goiás, prometeu construir presídios federais e criticou a política nacional.
1: A proposta de redução da jornada de trabalho dividiu os concorrentes.
2: Renan Santos criticou duramente o fim da escala 6x1, afirmando que a medida quebraria as empresas.
3: Imagina o seguinte, alguém chega para você e fala, ó, você vai trabalhar menos. Esse cara falou, o maior inimigo do trabalho visou, você vai trabalhar menos e vai ganhar mais. Você acredita? Quando a esmola é demais, o santo desconfia, mas ele propôs isso. Muita gente acreditou. O projeto, inclusive, foi capitaneado por uma pessoa chamada Erika Hilton, uma mulher muito grande, modelo de passarela. Essa Erika Hilton falou que todo mundo ia fazer isso. Não acredite nesses políticos que estão dizendo para você que você vai trabalhar menos e ganhar mais num país que até as casas Bahia quebraram.
1: Já Augusto Cury defendeu o modelo 5x2, alegando que o excesso de carga de trabalho gera a síndrome de burnout e adoece os profissionais.
4: Tem um problema, Renan. 30% dos trabalhadores do Brasil estão com síndrome de burnout. Estresse profissional, dores de cabeça, dores musculares, autocobrança, cobrança excessiva. A escala 5x2 atende à necessidade dos trabalhadores. Eles vão poder ter mais tempo com a família, mais qualidade de vida e, consequentemente, produzirão mais.
2: A campanha de Lula justificou a ausência, alegando falta de igualdade nas regras e concentração de ataques adversários.
1: Flávio Bolsonaro publicou um vídeo nas redes sociais para tentar justificar a ausência no programa.
5: Os que vão debater hoje não são meus adversários. Eu respeito todos eles, mas eles definitivamente não são meus adversários. O meu adversário é quem está no poder e está destruindo o Brasil. E você sabe muito bem de quem que eu estou falando. O meu adversário é quem está no poder e faz muita força para acabar com a economia e com a segurança das famílias brasileiras. Você sabe quem ele é. É com ele que eu quero debater.
2: No mesmo horário do debate na Band, a TV Record exibiu uma entrevista com o presidente Lula.
1: O chefe do executivo falou sobre as investigações contra o filho dele, Lulinha, e contra o ex-chefe de gabinete, Marco Aurélio Santana Ribeiro, Marcola.
2: Lula reafirmou que não vai interferir nas investigações, mas criticou os vazamentos sobre o caso.
6: Se alguém está agindo de forma equivocada, de forma errada, então alguém vai ter que ser investigado. E eu não sou um presidente que tento proibir investigação. Eu não ameaço mandar ministro embora. Eu não ameaço punir delegado. Investigue-se. E todo mundo tem o direito de provar se é inocente. Se alguém cometeu erro, e esse erro trouxe prejuízo aos cofres públicos, essas pessoas terão que pagar. Olha, eu acho que há muitas ilações, nós temos que tomar muito cuidado. Quando começa a vazar, você não pode perder o equilíbrio. Eu tenho dito para as pessoas, são inocentes, provem. Isso vale para o meu filho e vale para qualquer pessoa. Ninguém está impune se cometeu erro. Portanto, esse é o meu papel do presidente. Meu filho sabe se cometeu erro, ele vai ser julgado, vai ser punido ou vai ser inocentado.
1: Na entrevista à TV Record, o presidente Lula também afirmou que a recente conversa telefônica com Donald Trump foi civilizada e já começou a dar resultados práticos.
2: Essa semana, o ministro do Desenvolvimento, Indústria e Comércio, Márcio Elias Rosa, vai se reunir com o representante comercial dos Estados Unidos, Jameson Greer, para discutir a retirada das sobretaxas americanas aplicadas ao Brasil.
1: Lula afirmou que mantém um diálogo respeitoso com Donald Trump, mas criticou a postura de assessores do governo americano.
6: Eu às vezes tenho a impressão que o Trump é bem melhor na relação política que a assessoria. Eu disse para ele, Disse para ele, não é possível, nós conversamos, tudo vai bem. A minha conversa com o Trump é muito civilizada, é muito respeitosa, tanto da minha parte quanto da parte dele. Mas depois do segundo escalão, toma atitudes, sabe, que são impensáveis.
2: 6:10.
1: Amanhã, CBN e os jornais O Globo e Valor Econômico iniciam uma série de sabatinas com os presidenciáveis.
2: As entrevistas estão previstas para começar às 10:30 da manhã e terão duração de 1h30.
1: A primeira sabatina será com o candidato do Novo, Romeu Zema.
2: Na quarta-feira, o entrevistado será Ronaldo Caiado, do PSD.
1: Na sequência, serão ouvidos Renan Santos, do Missão, e Augusto Cury, do Avante.
2: Lula e Flávio Bolsonaro foram chamados, mas não confirmaram presença.
1: 6:11.
2: A polícia do Rio procura por um quinto suspeito de participar do linchamento do ciclista em Copacabana.
1: O homem aparece nas imagens de câmeras de segurança dando um chute em Cláudio Rafael Landeiro, que foi espancado até a morte.
2: Ontem, a Justiça do Rio manteve a prisão temporária de 2 entregadores de aplicativo que participaram do espancamento.
1: Felipe Eduardo dos Santos Silva disse em depoimento à polícia que fez mais 3 entregas por aplicativo naquele dia, após o crime.
2: No dia do homicídio, ao abordar Rafael, os dois chegaram a trocar mensagens com outros comparsas.
7: Ai, a tropa, atividade, hein?
1: O assassino ocorreu, ou o assassinato ocorreu após Cláudio Rafael Landeiro ser falsamente acusado de furtar uma bicicleta.
2: O ciclista tinha transtornos mentais e levou mais de 60 pauladas durante 9 minutos.
1: Ontem, o Fantástico divulgou novas imagens da selvageria, em que os justiceiros perseguiram, julgaram e condenar o Rafael à morte.
2: A irmã de Rafael, Fabiana Landeiro Hansen, voltou a cobrar punição aos justiceiros.
8: Justiça com as próprias mãos não existe, porque trabalha da polícia e ponto. Então, por mais que eles já estejam presos, tem que dar continuidade a todo o processo, não deixar isso cair no esquecimento. Depender de mim, não vai. Eu não vou parar, não vou desistir. Vou lutar até o fim pelo meu irmão. E eu não vou deixar cair no esquecimento, de jeito nenhum.
1: 6:13.
2: A dentista Júlia Falcão relatou ao programa Fantástico da TV Globo as agressões que sofreu do marido, o empresário da Faria Lima, Ivo Velcos.
1: O caso mais recente ocorreu após um jantar, quando ela foi agredida a socos no carro e ameaçada com uma arma de choque elétrico e um taco de beisebol.
2: Imagens de câmeras de segurança registraram a dentista encolhida na calçada, tentando pedir socorro às seguranças particulares da rua.
1: Júlia contou que, em vez de ajudá-la, o segurança da rua auxiliou o marido a levá-la à força de volta para o imóvel do empresário.
9: Liguei para a polícia, deu errado, e eu desci do carro e vi que tinham 2 seguranças na rua. Segurança estava do meu lado, ele viu tudo. E eu, por favor, me ajuda. Eu olhava para ele pedir ajuda e ele não se movia. E aí é onde ele chega pro segurança e fala: coloca ela para dentro agora, que eu vou acabar com essa f***. Ele me pega de um lado, eu me debato, e o segurança pega do outro, e eu tento me soltar deles, e obviamente eu não consigo, porque eles são muito mais fortes. E aí o segurança consegue me colocar do portão para dentro, e é onde ele fecha o portão. Quando a gente entra na sala, o taco de beisebol tá lá, e é onde ele pega e começa a correr atrás de mim com o taco de beisebol, e eu imploro, eu choro, eu falo: por favor, eu não fiz nada, desculpa, desculpa. Em choque, assim, eu abaixo, e aí ele vai com o taco de beisebol e eu coloco a mão na frente.
2: Júlia Falcão relatou que o ciclo de violência doméstica começou antes do casamento e se agravou ao longo de 2 anos, com humilhações, isolamento e violência patrimonial, sendo impedida de exercer a profissão e de ter acesso aos próprios bens.
1: Ela contou que também foi estuprada pelo ex-marido ao longo do relacionamento.
2: Ivo Velcos foi denunciado pelo Ministério Público e virou réu por lesão corporal qualificada e ameaça, permanecendo em prisão preventiva.
1: A defesa do empresário afirmou em nota que ele nega ter atentado contra a vida da ex-mulher ou cometido crimes sexuais.
2: 6:15.
1: O Bom Palmeiras goleou o Vasco por 4-1 e abriu 6 pontos de vantagem para o vice-líder Flamengo, que perdeu por 2-1 para o Cruzeiro.
2: O Coritiba venceu o Corinthians por 2-1 e subiu para a 8ª posição na tabela com 34 pontos.
1: O São Paulo perdeu para o Lanterna Chapecoense por 1-0 e chegou a 10 partidas sem vencer no Campeonato Brasileiro.
2: Nos outros jogos de domingo, o Bahia venceu o Vitória por 2-1, o Bragantino derrotou o Grêmio por 1-0 e Santos e Mirassol empataram por 1-1.
1: Hoje, às 20h, Botafogo e Atlético Paranaense fecham a 24ª rodada.
2: No Campeonato Brasileiro Feminino, os confrontos das quartas de final foram definidos nesse fim de semana e começam no próximo domingo.
1: O Grêmio vai enfrentar o São Paulo, o Flamengo pega a Ferroviária, o Cruzeiro encara o Corinthians e o Bahia duela contra o Palmeiras. Esses são alguns dos destaques de hoje do Jornal da CBN. Você é nosso convidado, venha participar, mande sua mensagem para o nosso WhatsApp, o 11 999 11 9981, DDD é 11, número 999 11 9981. 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
2: 6h18. Vamos saber da movimentação nesse comecinho de semana aqui em São Paulo. Guilherme Gimenez, bom dia.
14: Oi, Nadédia, bom dia para você e para os nossos ouvintes. Começo falando da Marginal Tietê, pois tem um caminhão quebrado, bloqueando parcialmente a pista central da Tietê no sentido rodovia Ayrton Senna, um pouco depois da ponte da Freguesia do Ó. Vai causando muito congestionamento já desde antes da rodovia Anhanguera. A pista local nesse caminho todo tem pontos de parada principalmente ali antes da Freguesia, mas é a que funciona melhor nesse momento. Depois do ponto dessa ocorrência, desse caminhão quebrado, o trânsito libera aí boas condições até a Dutra e a Ayrton. Marginal Tietê no sentido Castelo Branco, com problemas agora, lentidão da Ayrton Senna até a ponte Cruzeiro do Sul e da rodovia dos Bandeirantes até o acesso para o Cebolão.
2: E a nossa ouvinte Andréia Gucci comentando que a Castelo Branco, quilômetro 32, sentido capital, tá parada. E você, como é que tá seu caminho? Escreve pra gente aqui no WhatsApp, o 11 999 11 9981.
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14: Tem registro de ocorrência agora na rodovia Regis Bittencourt, no sentido São Paulo, ali próximo do quilômetro 285 em Itapsirica da Serra, causando bastante congestionamento para o motorista. Desde mais de 7 quilômetros de congestionamento agora, o motorista enfrenta problemas desde o 292 até a passagem por esse ponto. Depois do 285, boas condições, sem dificuldades até o Rodoanel Mário Covas, e aí o trânsito trava de novo no trechinho final do 272 até o Largo do Tabuão. Para quem vai no sentido Curitiba pela Regis, sem dificuldades nesse momento, trânsito livre. Rodoanel Mário Covas não apresenta muitos problemas agora pela interna em direção a Perus e pela externa no sentido da Dutra.
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2: Fabiana Weikamp, bom dia.
23: Olá, muito bom dia, Nadédia. Bom dia a todos os ouvintes, tudo certo?
2: Tudo certo por aqui. Aliás, o achará a Fabi, que falou com a gente semana passada, que ia agradecer, avisar que o churrasco foi um sucesso, que teve um tempo lindo de sol. Só os desavisados não levaram blusa e sofreram porque fez o friozinho. O tempo mudou no fim de semana, né, Fabi?
23: Pois é, Nadédia, coisa boa que deu tudo certo com o churrasco aí da Fabi. Realmente, nós tivemos um final de semana de tempo aberto e firme, mas as temperaturas mudaram em relação à semana passada, porque na sexta-feira uma frente fria passou ao largo do litoral de São Paulo e toda frente fria vem acompanhada de massa de ar polar. Então as temperaturas despencaram lá na região sul do Brasil, teve ocorrência de geada durante o final de semana e um pouco desse ar frio chegou também aqui ao estado de São Paulo. E hoje, Nadédia, nós teremos o reforço de uma nova frente fria que passa ao largo do litoral paulista. O que que esse sistema agora vai fazer? Reforçar os ventos úmidos. Então, hoje nós teremos um dia com muita nebulosidade. Tem bastante nuvens agora, já pela manhã, e ao longo do dia o céu vai intercalar entre aberturas de sol e períodos bem encobertos. E com isso a temperatura vai subir menos em relação ao final de semana. Nós tivemos temperatura mínima aqui na capital paulista hoje, variando entre 13 e 14 graus, e a máxima prevista é de só 20 graus. No final da tarde, durante a noite, tem possibilidade também para chuviscos e podemos ter alguns momentos também com algumas rajadas moderadas de vento em torno de 40 quilômetros por hora. Então tem que sair de casa levando um agasalho, porque principalmente agora cedo e no final do dia vai dar para sentir um belo de um friozinho, né, Dédia?
2: E como começa essa semana no litoral e no interior de São Paulo?
23: Bom, o litoral recebe bastante dessa umidade, né, que vem do mar, então é a região onde tem condições de chuva mais significativa no decorrer do dia. No litoral paulista, o predomínio hoje é de céu encoberto,
0: Temperaturas baixas, as máximas no litoral hoje devem ficar em torno de 19 graus apenas e tem condições de chuva no decorrer do dia. Não tem previsão de temporal, mas a chuva ela pode vir grossa em alguns momentos, sobretudo no litoral norte paulista. Então fiquem atentos por lá. Já na maior parte do interior de São Paulo, a situação é oposta, é de tempo seco em áreas do centro-norte, oeste, noroeste do estado. O predomínio hoje é de tempo ensolarado. A temperatura fica elevada durante a tarde. As temperaturas mais altas previstas para hoje devem ser registradas no norte paulista. Um exemplo é a cidade de Ituverava, que tem máxima prevista para hoje de 33 graus. E aí essas áreas terão também índices de umidade baixos no período da tarde, ficando abaixo dos 30% na média. Então, são muitos contrastes em diferentes regiões aqui do estado de São Paulo.
2: Perfeito. E ao longo da semana a gente vai atualizando esse cenário com a Fabiana Weikamp. Obrigada, Fabiana. Boa semana.
0: Obrigada para todos.
2: A gente tem ouvinte falando sobre o trânsito. Diga lá, Alexandre.
3: Alexandre Costa, saindo da Moca para São Mateus. Trânsito parcialmente normal. Avenida dos Estados. Um pouco nublado. Como que quer chover e não tá chovendo, mas tá nublado. Ok, pessoal? Um excelente dia aí para toda a equipe aí da CBN, a rádio que toca notícia. Um abraço.
2: Valeu, Alexandre, um abraço para você e também para o nosso ouvinte Mauro Rodrigues, que fala da rodovia Índio Tibiriçá, parada no quilômetro 32, bairro Capelinha, em São Bernardo do Campo. Continua mandando pra gente, ajude os outros ouvintes, como é que tá seu caminho por aí. 6h27.
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0: Muito bom dia, Eduardo Howen.
1: Bom dia, Milton, bom dia, Nadédia, e bom dia a todos os ouvintes.
2: Bom dia, Howen.
0: Howen, Juliana Marques, nosso ouvinte, mandou mensagem para bemestar@cbn.com.br. Tenho 55 anos e treino Kung Fu, musculação e pilates, totalizando ao menos 6 dias por semana de treino. Fiz uma cirurgia de hérnia umbilical e estou há 4 semanas em repouso. Percebo a forte perda de massa magra e quero voltar às minhas atividades. Como fazer para não arriscar o resultado da cirurgia, Eduardo Howen?
1: Bom dia, Juliana. Milton, o principal, Juliana, é calma. Perder força, perder massa muscular depois de 4 semanas parado, isso é normal. E a boa notícia é que volta rápido mesmo, treinando aí, voltando o treino devagarzinho, né? Então, o que a gente precisa? Como é que a gente faz? Sempre, Juliana, tem que estar alinhado ao cirurgião, pela gravidade, o tamanho da sua cirurgia, porque isso é individual. Mas, de forma geral, a gente sempre inicia com caminhada leve, né? Logo depois, ali de 2 semanas depois da cirurgia, sempre respeitando a dor. Então, pilates leve, musculação, costuma ser liberado aí entre 2 a 4 semanas pós-cirurgia. Agora, para esforço mais pesado, como aquele levantamento de peso, se a cirurgia usou tela, geralmente é após 4 semanas, já começa a liberar respeitando a dor. Agora, se essa cirurgia foi corrigida sem uso de tela, geralmente espera um pouco mais, de 4 a 6 semanas. Ou seja, Juliana, você que já passou 4 semanas, você já inicia a musculação se o seu cirurgião liberou. Dessa forma, começa com pilates leve, caminhada, sem fazer prancha no início, sem forçar o abdômen. E a musculação também. Então, um agachamento pesado você evita, levantamento de peso, terra você evita, tudo que força muito a pressão abdominal. Agora, você já pode ir começando, respeitando dor e levantando a carga aos poucos. Agora, Milton e Nadeja, o Kung Fu, né, ou jiu-jitsu, judô, esses artes marciais, por ter contato físico e ter quedas, a gente é o último a voltar. Porque só mesmo depois que o cirurgião liberar, depois que ela estiver fazendo musculação, sem dor, aí sim podemos voltar, porque a gente evita quando tem contato aí, pelo menos mais de 6 semanas. Agora, tem que ter uma atenção muito grande. Formou um caroço ali na região da cicatriz, começou a doer forte, teve inchaço ou vermelhidão, na hora procurar o médico, procurar o seu cirurgião para ver se está tudo bem com a cirurgia. Então, de forma resumida, volta gradual, ou seja, aos poucos, sempre combinado aí com quem fez a cirurgia e sempre respeitando a dor.
0: Perfeito. E a Juliana pode até, se quiser, depois de voltar a treinar, entender como é que o corpo dela está reagindo a todas essas mudanças, a retomada dos trabalhos, compartilhar com a gente essa experiência, como foi, até porque assim ajuda também na orientação de outros dos nossos ouvintes que têm passado por algo semelhante. É só mandar mensagem aqui para o bemestar@cbn.com.br. Muito obrigado, Howen. Até amanhã.
1: Até amanhã, bom dia a todos.
2: Bom dia.
0: Obrigado. Antes da gente ir para o repórter CBN, deixa eu fazer uma correção em relação aos placares dos jogos que nós trouxemos agora há pouco, logo na abertura do jornal da CBN. No clássico baiano, o Bahia venceu por 2-0 o Vitória, e não 2-1, como a gente disse agora há pouco. O placar do Vasco estava certo, né, Nadédia?
2: Infelizmente estava.
0: Do Grêmio também?
2: Também estava. Então, foi aquilo mesmo, não tem pra onde fugir.
0: Não tem pra onde fugir. Tá bom. Bom, também não. Convenhamos que pro torcedor do Vitória não ajudou muito também, né? Porque de qualquer forma já tinha perdido. Mas então é isso, tá bom, gente? Só pra confirmar aqui então o placar, e a gente foi alertado aqui por alguns ouvintes. Eu agradeço muito pela gentileza de vocês, sempre atentos. Bahia 2-0 em cima do Vitória, foi isso. Vamos pro repórter CBN?
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0: Segunda-feira, 24 de agosto de 2026. O ministro do Desenvolvimento, Márcio Elias Rosa, vai se reunir nessa semana com o representante comercial dos Estados Unidos, Jameson Greer. O encontro é resultado do telefonema entre os presidentes Lula e Donald Trump na sexta-feira. Em entrevista à TV Record no domingo, Lula afirmou que mantém diálogo respeitoso com Trump, mas criticou a postura de assessores do governo americano após a recente imposição de tarifas ao Brasil. O BRB marcou para hoje uma Assembleia Geral Extraordinária para decidir sobre a abertura de processos judiciais contra ex-administradores da instituição. A medida busca a reparação de eventuais danos financeiros e morais causados ao BRB em transações ligadas ao Banco Master. A fraude é apurada no âmbito da Operação Compliance Zero. O primeiro debate entre os candidatos à presidência foi marcado por críticas às ausências do presidente Lula, do senador Flávio Bolsonaro e do ex-governador Romeu Zema. O confronto na TV Bandeirantes reuniu apenas Ronaldo Caiado, Renan Santos e Augusto Cury. Ao longo do programa, os candidatos discutiram temas como economia, segurança pública, educação e polarização política. O ministro do Supremo Tribunal Federal, Flávio Dino, determinou que o Congresso considere nulas as emendas parlamentares indicadas por presidentes de partidos sem mandato e ex-deputados. A decisão ocorre após o bloqueio de recursos ligados a Valdemar Costa Neto, do PL, e ao ex-presidente da Câmara, Eduardo Cunha. Os dois são investigados pela Polícia Federal por direcionar verbas públicas sem exercerem mandato. No horário de Brasília, 6h33.
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0: Os ouvintes da CBN trazem informações do trânsito.
1: Bom dia, Jamile aqui, passando pelo aeroporto de Congonhas. Quem tem voo marcado, sair mais cedo, porque tá bem congestionado para entrar, tanto para quem vem do centro como para quem vem do bairro. Bom dia, boa semana.
0: Obrigada, Jamile. Obrigada, Silvio, que fala da Índio Tibiriçá, também parada antes da Anchieta. O aplicativo avisa sobre acidente na Anchieta. 6h34.
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0: Chegou até mim um texto curto que circula por aí, sem autor confirmado, e que tem mais psicologia do que muito tratado. Diz assim: arrisque-se pela trama, arrisque-se pelo seu eu de 80 anos que ficará feliz por você ter feito isso. Arrisque-se pelas histórias que você terá. Arrisque-se pelo seu eu mais jovem, que não pensou que você chegaria tão longe. Arrisque-se antes que seja tarde. Repara na inteligência dessa construção. Ela convoca três versões suas para a mesma mesa. O eu de 80 anos é o juiz mais confiável que existe. A pesquisa sobre arrependimento confirma isso há décadas. No fim da vida, quase ninguém lamenta o que fez. Lamenta o que deixou de fazer. Como aquela viagem adiada, a conversa engolida, o negócio que ficou no rascunho e o perdão que nunca deu ou recebeu. O erro cicatriza, vira história para contar. Já a omissão fica aberta, voltando sempre com a mesma pergunta: e se? Esse e se já paralisou muita gente. O eu mais jovem é a testemunha, aquele menino, aquela menina, olhando para sua vida de hoje com os olhos de quem não imaginava que você chegaria até aqui. A gente esquece o quanto já andou, vive medindo a distância para o que falta e nunca a distância do que ficou para trás. Honrar quem você foi também é uma forma de coragem. E a trama, claro. Essa palavra é preciosa. A vida boa não é a vida sem capítulo ruim, é a vida com enredo. Ninguém senta para ouvir a história de quem nunca saiu do lugar seguro. As melhores histórias e biografias são sustentadas por quem arriscou, tropeçou, levantou e trouxe o caos de volta. O risco calculado de hoje é a memória de amanhã. A prudência excessiva também cobra, só que em silêncio, lá na frente, quando não dá mais tempo de refazer. Seu eu de 80 anos está esperando para ver o que você decide agora.
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3: Lando Norris venceu o GP da Holanda na manhã deste domingo em uma prova muito movimentada no circuito de Zandvoort. O atual campeão mundial largou na pole position e viu a prova ser interrompida logo na primeira volta, quando Max Verstappen rodou e bateu forte na última curva, que ainda estava molhada por conta de uma chuva que caiu mais cedo na Holanda. Desespero para os fãs do tetracampeão, que lotaram as arquibancadas de Zandvoort para a despedida do circuito, que deixa o calendário da Fórmula 1 na próxima temporada. A prova foi suspensa com a bandeira vermelha por conta do acidente de Verstappen. Na relargada, Andrea Kimi Antonelli saiu da terceira posição para tomar a ponta. O italiano só foi perder a liderança na reta final da prova, quando Norris passou Antonelli e Lewis Hamilton na mesma volta. Hamilton brigou pela última vaga no pódio até o último giro, mas George Russell da Mercedes se segurou para ficar com o terceiro lugar, logo atrás de seu companheiro Kimi Antonelli. Charles Leclerc ficou atrás de Hamilton em quinto, Oscar Piastri da McLaren foi o sexto, seguido pela Red Bull de Liam Lawson. Nico Hülkenberg, companheiro do brasileiro Gabriel Bortoleto na Audi, foi o oitavo colocado, com Fernando Alonso da Aston Martin e Pierre Gasly da Alpine completando os 10 primeiros. Bortoleto fechou a prova apenas em 13º, depois de rodar na primeira volta e cair para o fim do pelotão. Com a segunda vitória seguida, Lando Norris subiu para a quarta posição e aos poucos volta a se aproximar dos líderes na tabela de classificação. Já Kimi Antonelli aumentou sua vantagem na liderança para 59 pontos para seu companheiro de equipe, George Russell. Lewis Hamilton aparece em terceiro com os mesmos 183 pontos de Russell, mas atrás no critério de desempate. A Fórmula 1 retorna agora daqui 2 semanas para o GP da Itália, 13ª etapa da temporada no tradicional circuito de Monza. De São Paulo, André Neto.
4: 6h39 agora, ainda hoje aqui no Jornal da CBN, claro, vamos conversar com você sobre o debate e as ausências no debate presidencial ontem. Debate que não tem ausência é o nosso aqui, aliás, hoje numa marca especial. Temos os 50 debates para o Brasil, hoje chegamos à metade dessa jornada, é o 25º debate e vamos tratar sobre a nova reforma da Previdência. Há necessidade de uma revisão daquela reforma da Previdência que foi feita alguns anos atrás? ou devemos continuar com as regras atuais? Igor Rocha, da FGV, Marielbe Queiroz, que é do Centro Nacional para a Prevenção e Resolução de Conflitos Tributários, já confirmaram suas presenças aqui no debate de hoje, logo depois das 8:30 da manhã. 50 debates para o Brasil.
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2: 6:41.
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4: A cidade de São Paulo assumiu o primeiro lugar no ranking global de empregos verdes e ações sustentáveis da C40, uma rede internacional formada por 97 metrópoles que busca combater a mudança climática. De acordo com um estudo da prefeitura, em 2024, a capital paulista contabilizou mais de 290 mil vínculos formais na economia verde. Entre os compromissos com o meio ambiente, estão os mais de 1.700 ônibus elétricos nas ruas, a segunda maior frota sustentável da América Latina. A capital também passou por ampliação da cobertura vegetal com um plantio de quase 500.000 de árvores desde 2021. A Prefeitura da capital integra a C40 desde sua fundação e atua em diversos projetos em parceria com a organização.
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2: Nossa ouvinte Cristina manda informações sobre o trânsito. Vamos ouvir.
5: Bom dia, CBN. Aqui para Guarulhos, para o aeroporto de Guarulhos, também um trânsito muito intenso, demorando 30 minutos para andar 7 quilômetros no comecinho da Hélio Smith. Quem for para Guarulhos também tem que ir bem mais cedo. Bom dia a todos.
2: Bom dia, porque falamos mais cedo também do caminho para Congonhas, que também está complicado. E tem mais informação do trânsito? Fala aí, Guilherme de Mendes.
6: Nadédia, tem um acidente envolvendo caminhão e carro na Marginal Tietê, no sentido rodovia Ayrton, no sentido rodovia Castelo Branco, ali na alça de acesso da pista central da Tietê para a Avenida Cruzeiro do Sul, nessa ponte Fábio Lazari, ali que fica um pouquinho depois da Avenida Cruzeiro do Sul mesmo, da ponte Cruzeiro do Sul, bem nessa alça de acesso, tem um acidente envolvendo um caminhão e um carro, bloqueando parcialmente a via e causando muito congestionamento, que obviamente vai afetando a Tietê nessa direção. A alternativa é um motorista antes da ponte da Vila Guilherme já cair para a pista local da Tietê e aí ali próximo da ponte Cruzeiro do Sul, pegar a ponte Cruzeiro do Sul mesmo para acessar a avenida e encontrar melhores condições. Essa alça de acesso bem travada agora. Depois a Tietê tem aquele congestionamento de sempre lá do sistema Anhanguera Bandeirantes até o acesso para o Cebolão.
2: Obrigada.
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2: Guilherme de Mendes.
6: Nadédia, o Corpo de Bombeiros foi acionado na manhã desta segunda-feira para atender a um incêndio na região da Vila Andrade, zona sul de São Paulo. Fogo em comunidade, ali próximo da rua Joaquim Roseira, na altura do número 127, quatro viaturas empenhadas e até esse momento não há informação sobre vítimas. Fogo já controlado, nesse momento na fase de rescaldo, mas fica, vale a atenção para quem circula pela região. Corpo de Bombeiros atendendo a essa ocorrência na região da Vila Andrade.
2: E vamos seguir acompanhando, atualizando a situação aqui ao longo do Jornal da CBN com o Guilherme Gimenez. Obrigada pelas informações.

0: 6h45.
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2: As pesquisas eleitorais têm sido realizadas com diferentes focos, diferentes olhares, algumas delas nacionais, outras mais localizadas, fazem recortes estaduais até para entender como está cada candidatura. E aí nós estamos falando da candidatura nacional em determinadas regiões. Uma pesquisa da Datafolha com recorte estadual aponta para a vantagem de Bolsonaro, Flávio Bolsonaro, em São Paulo e Rio de Janeiro e no Distrito Federal. Já o presidente Lula consegue ampla vantagem em Pernambuco e no Piauí. Em Minas Gerais, aquele estado sempre considerado decisivo para a disputa pelo Planalto, Lula está numericamente à frente, mas pela margem de erro, os dois estão tecnicamente empatados. Acompanhe a reportagem.
3: Uma nova pesquisa do Instituto Datafolha, divulgada no sábado, mostra como está a disputa presidencial em 6 estados do país. Os números revelam que o senador Flávio Bolsonaro, do PL, aparece à frente nas intenções de voto nos estados de São Paulo, Rio de Janeiro e no Distrito Federal, nos cenários de segundo turno. Por outro lado, em Pernambuco e Piauí, o presidente Lula, do PT, é quem lidera. Em Minas Gerais, há um empate técnico entre os dois. Em São Paulo, o maior colégio eleitoral, embora Flávio e Lula tenham um resultado mais próximo no primeiro turno, 37% a 33% para o senador, o filho de Bolsonaro tem 47% contra 42% do atual presidente no segundo turno. A margem de erro é de 2 pontos para mais ou para menos em São Paulo. Já no Rio de Janeiro, berço do bolsonarismo, Flávio tem 49% no segundo turno, enquanto Lula soma 40%. No primeiro turno, com mais candidatos na disputa, a diferença entre os dois é menor. O senador do PL marca 41% ante 36% do petista. No estado, a margem de erro da pesquisa é de 3 pontos. No DF, o senador do PL também aparece em vantagem contra o presidente Lula, com 51% das intenções de voto contra 31% do petista em um eventual segundo turno. Em Minas Gerais, estado considerado decisivo para a disputa pelo Planalto, Lula marca 46%, enquanto o candidato do PL soma 42% em um eventual segundo turno. Mas como a margem de erro em Minas é de 3 pontos, há empate técnico entre os adversários. No primeiro turno, quando outros nomes são colocados na disputa, Lula tem vantagem de 6 pontos, 37% a 31%. Para o cientista político André Rosa, embora Minas Gerais seja apontado como um estado decisivo, as diferenças da disputa podem estar em São Paulo, onde mesmo com vantagem, Flávio não consegue abrir uma diferença maior para Lula.
4: Ele está com vantagem, mas não está com ampla vantagem. Por exemplo, nas eleições em que o PSDB ele tinha um protagonismo maior, ele conseguia ter ali, às vezes, mais de 60, 70% do eleitorado com o PSDB. Isso aconteceu com o Alckmin, isso aconteceu com outros players políticos que disputaram pleito pelo PSDB. Hoje, isso está um pouco parecido, né? Tem a vantagem, mas também essa vantagem ela já não é tão elástica quanto antes. Então, por isso que hoje eu vejo o estado de São Paulo e o próprio Rio de Janeiro muito mais estratégicos que Minas Gerais hoje.
3: Lula se dá melhor nos estados do Nordeste. Em Pernambuco, o petista tem ampla vantagem no embate contra Flávio no segundo turno, 62% a 29%, assim como no Piauí, 68% a 24%. Em ambos os estados, a margem de erro da pesquisa é de 3 pontos. O levantamento foi contratado pelo jornal Folha de São Paulo e pela TV Globo e é o primeiro do tipo feito pelo Datafolha após o início das campanhas eleitorais. De Brasília, Felipe Igreja.
2: Daqui a pouquinho tem Pedro Dória com a gente aqui no Jornal da CBN. Agora são 6h50.
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7: 6h51.
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13: Palmeiras.
14: Dois do Flaco Lopes, um do Vitor Roque batendo pênalti, Maurício fez um, Palmeiras 4.
13: Vasco!
14: Olídio marcou para o Vasco, Vasco 4-1 para o Palmeiras.
15: Os quatro grandes do estado entraram em campo ontem pelo Brasileirão e só o Palmeiras venceu. Em casa, o Alviverde não teve um bom primeiro tempo contra o Vasco, mas reagiu na etapa complementar e ganhou por 4-1 com dois gols de Flaco Lopes, um de Vitor Roque e outro de Maurício. O São Paulo foi derrotado por 1-0 pela lanterna Chapecoense e o Corinthians perdeu para o Coritiba também fora de casa por 2-1. Já o Santos ficou no 1-1 com o Mirassol na Vila Belmiro depois de sair atrás e empatar com Barreal.
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7: Seis e cinquenta e cinco.
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0: Muito bom dia para você, Pedro Dória.
1: Bom dia, Milton. Bom dia, Nadédia. Milton pegando uma chuvinha aqui no Rio, né?
0: Pois é, rapaz. Vê que vim para em busca de sol e o que eu encontrei por enquanto foram temperaturas baixas, um céu nublado, mas enfim. Quem sabe? Temos uma semana inteira para uma mudança de tempo por aqui. Vai que.
1: Muito bom, muito bom.
0: Meu amigo, vamos lá. Quando veio aquela decisão de bloquear alguns serviços do Discord, em reação ao caso da menina Lívia, quem conhece tecnologias digitais já chamava atenção para as diversas formas de se furar qualquer tipo de bloqueio. E um dos mais comuns é o uso de VPN. O uso dessa ferramenta, não por acaso, explodiu na semana passada aqui no Brasil?
1: Pois é, Milton, é pelo menos de uma empresa, a Proton, que é uma das principais empresas, tem umas outras três ou quatro muito grandes também. A gente conhece as estatísticas dessa empresa porque ela divulgou. Aumentou na semana passada em 800% o número de clientes brasileiros na Proton VPN. Sabe, Milton, a maior parte dos brasileiros não sabe exatamente o que é uma VPN. Possivelmente muitos dos nossos ouvintes nesse momento estão querendo entender do que a gente está falando. É um serviço que você instala no seu celular, no seu smartphone, no seu tablet, no seu computador, onde for, e ele disfarça a origem de onde você está navegando pela internet. Então, se você quiser fingir que você está navegando das Ilhas Canárias, de Londres, de Pequim, dos Estados Unidos, do Canadá, da França, de onde for, você pode usar esse serviço. Então, o que acontece? Se por um acaso, e foi o que aconteceu, a ANPD, a Agência Nacional de Proteção de Dados, proíbe uma plataforma como o Discord de transmitir lives para o Brasil, essa plataforma põe lá um bloqueio nacional. E vale para todo mundo que está usando a internet do Brasil. Agora, se você parece estar navegando vindo de Londres, essa proteção, esse bloqueio não funciona. Ou seja, quando a NPD fez a proibição das lives no Discord, todos os brasileiros de bem passaram a estar proibidos de usar aquele sistema. Agora, a garotada, que inclui evidentemente os facínoras que fazem, promovem suicídios online, maus-tratos de animais, maus-tratos de adolescentes, tudo mais, eles sabem usar VPNs e nesse momento estão usando VPNs. Quer dizer, se o intuito era impedir aquelas pessoas de usarem o sistema, Milton, a proibição não funciona.
2: E as ferramentas de verificação de idade ainda estão bem atrasadas, né, Pedro Doria?
1: Estão bem atrasadas, Nadeja, e vamos lá, porque esse pedaço é um pedaço importante. O ECA Digital, né, o Estatuto da Criança e Adolescente Digital, ele já inclui essa obrigação. As plataformas digitais todas precisam saber qual é a idade de quem está usando os seus sistemas. E você tem maneiras sofisticadas de fazer essa identificação, por exemplo, por reconhecimento de rosto. Você olha para o meu rosto, vê os fios brancos na minha barba, você, o sistema logo entende que eu não tenho 18 anos de idade. E esses sistemas são extremamente eficientes. A Inglaterra está usando, a Austrália está usando, muita gente está usando. A Discord já tem esse sistema pronto para o uso. O problema é o seguinte: quando tentaram implementar, veio uma onda de reclamações dos usuários. As pessoas não querem ser reconhecidas, as pessoas não querem fazer o teste, as pessoas não querem esse tipo de sistema. Então, o que essas plataformas realmente precisam é da exigência legal. Porque se tem uma exigência legal, elas podem simplesmente dizer para os usuários: olha, eu sinto muito, eu sou obrigada a ter esse tipo de sistema de identificação. Agora, o que ocorre no ECA Digital é que o ECA Digital deu um prazo às empresas digitais, isso não é só o Discord, são todas elas, tem até o ano que vem para implementar esses sistemas. E elas provavelmente vão esperar até lá para fazer essa implementação. É a lei brasileira, é como escolhemos escrever a lei brasileira que deu este prazo para as plataformas.
0: O que você está dizendo é que, por enquanto, a proibição não tem tido resultado, pelo menos não com o objetivo que era tentar eliminar esses grupos

0: e premiar, de certa forma, as empresas que atendem as autoridades, as empresas que têm canais diretos que permitem a polícia e os investigadores fazerem denúncias e bloquear maus usos no momento em que um determinado crime esteja acontecendo, tudo mais. A gente precisa estabelecer essas relações. E uma das coisas que eu tenho insistido é o seguinte: o Discord, por exemplo, é uma empresa pequena que, de fato, favorece a privacidade dos seus usuários, mas é uma empresa muito mais responsiva do que, para comparar, um Telegram. A gente devia estar premiando essas ações, porque elas são muito mais úteis para impedir crimes do que essas proibições absolutas. O brasileiro pode achar, pode dormir tranquilo achando que o Discord está proibido de fazer lives e crimes como o da menina Lívia não vão acontecer mais, só que isso não é verdade.
1: Muito obrigado, Pedro Doria, um bom dia para você.
0: Bom dia, até semana que vem.
2: Bom dia.
1: Mais.
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0: Segunda-feira, 24 de agosto de 2026. Um homem morreu num confronto entre integrantes de torcidas organizadas do Bahia e Vitória, em Salvador. A vítima foi atingida por golpes de faca e chegou a ser levada para um hospital, mas não resistiu. Policiais militares interceptaram o grupo e apreenderam facas e artefatos explosivos. 6 suspeitos foram presos. Em campo, o Bahia derrotou o Vitória por 2-0. 56% dos eleitores ouvidos numa pesquisa do Datafolha disseram que participariam das eleições deste ano, mesmo se o voto não fosse obrigatório. O número é maior entre os homens mais velhos, mais instruídos e mais ricos. O Datafolha ouviu 2.058 pessoas entre os dias 18 e 20 de agosto. A margem de erro é de 2 pontos percentuais para mais ou para menos e o nível de confiança chega a 95%. O código de registro no TSE é BR-04496/2026. O pianista, compositor e arranjador Tomás Improta será velado hoje no Rio de Janeiro. Ele morreu aos 77 anos no domingo. O artista enfrentava um câncer na garganta. Reconhecido como um dos instrumentistas mais criativos da MPB, Improta fez parte de bandas históricas de Caetano Veloso e acompanhou nomes como Chico Buarque, Gal Costa e Gilberto Gil. Ao menos 3 pessoas morreram em bombardeios de Israel em Gaza, incluindo uma criança de 4 anos. A informação é da Defesa Civil Palestina. O governo israelense afirmou que vai intensificar a ofensiva caso o Hamas mantenha os lançamentos de drones contra o país. O Exército de Israel informou que um comandante da facção terrorista foi morto na ofensiva. No horário de Brasília, 7:04.
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1: Muito bom dia a você que escolheu ficar mais bem informado ouvindo o Jornal da CBN. Amanhã desta segunda-feira, dia 24 de agosto de 2026. Vemos ontem à noite o primeiro debate presidencial.

0: presidencial deste ano. Debate que teve muitas ausências. Os 6 convidados, apenas 3 compareceram. O Pedro Fagundes acompanhou e traz aqui um resumo dos principais momentos do encontro dos candidatos. Pedro Fagundes, bom dia.
1: Bom dia, Milton, Naded e também a todos que estão nos ouvindo. Metade dos candidatos convidados faltou ao primeiro debate presidencial realizado pela Band neste domingo. As principais ausências, Lula do PT e Flávio Bolsonaro do PL, já tinham anunciado que não participariam. Neste domingo, Romeu Zema do Novo também desistiu. Ele afirmou que o debate perdeu o propósito sem os 2 líderes das pesquisas, mesmo após o evento ter sido adiado por 1 semana. Foi o debate presidencial mais esvaziado desde a redemocratização 1989. Ronaldo Caiado, do PSD, que também disputou a eleição de 89, aproveitou as ausências para provocar Lula e Flávio.
2: Eu nunca imaginei na minha vida você vir uma campanha, a mais importante eleição da história do país, e de repente os 2 que estão disputando ali as maiores rejeições junto ao eleitorado brasileiro se negarem a estar presente. Você não pode admitir um problema que tem de um lado o Dark Horse e do outro o Dark Lobby.
1: Já Augusto Cury, do Avante, chegou a ameaçar desistir 1 hora antes do debate. Ele criticou Lula por ter gravado uma entrevista para a Record, exibida no mesmo horário do debate eleitoral.
3: E a gota d'água foi o Lula da Silva fazer uma entrevista ao vivo agora, no mesmo horário do debate da Band. É uma irresponsabilidade. Mas os grandes atores estão fora do debate. Estão gastando 30 milhões de reais por mês para impulsionar suas imagens. E eles, inclusive, construíram uma cortina de ferro para ninguém furar essa bolha.
1: Apesar da ameaça, Cury acabou participando normalmente do debate. Com Lula e Flávio fora, as principais críticas foram dirigidas ao presidente da República. Renan Santos, do Missão, chegou ao estúdio carregando fraldas com os nomes dos 2 adversários. Ele também atacou Flávio Bolsonaro e afirmou que a candidatura do senador favorece a reeleição de Lula.
4: O Lula quer que o Flávio Bolsonaro seja candidato. Ele quer, porque o único candidato que o Lula é capaz de vencer é o Flávio. O Flávio é fraco, o Flávio não é inteligente. O Flávio tem gravíssimos déficits cognitivos. A última vez que o Flávio participou de um debate, ele teve problemas gástricos. O Flávio é aquele cachorrinho que saiu machucado na ninhada. E olha que os irmãos dele são Carluxo, Jair e Renan. Então o Lula quer que o Flávio seja candidato. O Flávio é envolvido em todos os escândalos de corrupção possíveis. O Flávio vê um escândalo de corrupção e fala, quero.
1: Lula foi o primeiro a recusar o convite. A equipe do presidente se incomodou justamente com a presença de candidatos de direita como Renan Santos e Romeu Zema, que pela legislação não precisariam ser convidados e, portanto, avaliou que Lula ficaria isolado como um alvo dos demais candidatos. Já Flávio Bolsonaro desistiu logo depois do anúncio de Lula, diante da ausência do petista. Ele condicionou a participação à presença de Lula, uma vez que, sem o presidente, seria ele quem concentraria os ataques dos demais candidatos. Milton.
0: Muito obrigado, Pedro Fagundes. O senador Flávio Bolsonaro, candidato do PL, publicou um vídeo nas redes sociais para tentar justificar a ausência no programa.
5: Os que vão debater hoje não são meus adversários. Eu respeito todos eles, mas eles definitivamente não são meus adversários. O meu adversário é quem está no poder e está destruindo o Brasil. E você sabe muito bem de quem que eu estou falando. O meu adversário é quem está no poder e faz muita força para acabar com a economia e com a segurança das famílias brasileiras. E você sabe quem ele é. É com ele que eu quero debater.
0: 7:10.
6: E como você ouviu, durante o debate foi exibida uma entrevista com o presidente Lula. Vamos a Brasília, Felipe Igreja, como foi essa entrevista? Bom dia.
7: Bom dia, Nadege, Hamilton e todos que nos acompanham. O presidente Lula afirmou que o filho dele, Fábio Luiz Lula da Silva, conhecido como Lulinha, precisa provar a própria inocência diante das acusações que enfrenta. As declarações foram dadas em uma entrevista à TV Record, no mesmo horário do debate na TV Band. O petista disse que ninguém está acima da lei, nem mesmo o próprio filho, e que orienta Lulinha a se defender e apresentar a versão dele sobre os fatos. Lula também declarou que se o filho tiver cometido algum erro, deverá responder por isso.
8: Se alguém está agindo de forma equivocada, de forma errada, então alguém vai ter que ser investigado. E eu não sou um presidente que tento proibir investigação. Eu não ameaço mandar ministro embora. Eu não ameaço punir delegado. Investigue-se. E todo mundo tem o direito de provar se é inocente. Se alguém cometeu erro, e esse erro trouxe prejuízo aos cofres públicos, essas pessoas terão que pagar. Olha, eu acho que há muita ilação, nós temos que tomar muito cuidado. Quando começa a vazar, você não pode perder o equilíbrio. Eu tenho dito para as pessoas que são inocentes, provem. Isso vale para o meu filho e vale para qualquer pessoa. Ninguém está impune se cometeu erro. Portanto, esse é o meu papel do presidente. Meu filho sabe se cometeu erro, ele vai ser julgado, vai ser punido ou vai ser inocentado.
7: As declarações acontecem após o STF autorizar a abertura de 3 inquéritos contra Lulinha por suspeita de tráfico de influência junto ao governo federal. A investigação ainda está em andamento e a defesa de Lulinha nega as acusações. Na entrevista à TV Record, o presidente Lula também afirmou que a recente conversa telefônica com Donald Trump foi civilizada e já começou a dar resultados práticos. Esta semana, o ministro do Desenvolvimento, Indústria e Comércio, Márcio Elias Rosa, vai se reunir com o representante comercial dos Estados Unidos, Jamison Greer, para discutir a retirada das sobretaxas americanas aplicadas ao Brasil. Lula afirmou que mantém um diálogo respeitoso com Donald Trump, mas criticou a postura de assessores do governo americano.
8: Eu às vezes tenho a impressão que o Trump é bem melhor na relação política que a assessoria. Eu disse para ele. Disse para ele, não é possível, nós conversamos, tudo vai bem. A minha conversa com o Trump é muito civilizada, é muito respeitosa, tanto da minha parte quanto da parte dele. Mas depois do segundo escalão, toma atitudes, sabe, que são impensáveis.
7: Ainda na entrevista, Lula rebateu as críticas sobre inflação alta e o preço dos alimentos. O petista disse que a inflação média em seu governo foi de 4,5% e que a de alimentos é de 13,6%, mas é 4 vezes menor do que a registrada no governo Bolsonaro. Ainda segundo o petista, a sensação de estar caro é porque mudaram os hábitos de alimentação, os juros estão mais elevados e porque as pessoas estão comprando mais coisas e utilizando mais coisas e que num eventual novo governo pensa em criar um programa de educação de economia popular. Nadédia.
6: Obrigada, Felipe Igreja, em Brasília.
0: E Nadédia, amanhã, aqui a CBN, ao lado do Jornal Globo e Valor Econômico, nós iniciaremos a série de sabatinas com os candidatos à presidência. As entrevistas estão previstas para começar às 10:30 da manhã, terão duração de 1h30. Primeira sabatina amanhã será com o candidato do Novo, Romeu Zema. Na quarta-feira, o entrevistado será Ronaldo Caiado, do PSD. Na sequência, serão ouvidos Renan Santos, do Missão. E fechamos sexta-feira, Augusto Cury, do Avante. Lula e Flávio Bolsonaro foram convidados também, foram chamados, mas não confirmaram presença. Estarão na sabatina os nossos colegas Lauro Jardim e Malu Gaspar e a Maria Cristina Fernandes. Além da minha presença também, apresentando esta sabatina que se inicia amanhã, em mais um passo que nós estamos dando aqui nessa cobertura eleitoral. Semana passada tivemos as sabatinas com os candidatos ao governo de São Paulo, semana que vem Minas Gerais, depois teremos aqui no Rio de Janeiro também, enfim, nessa série que nós estamos fazendo para deixar as pessoas mais bem informadas sobre o que acontece na política e na disputa eleitoral. E claro, temos também os nossos 50 debates para o Brasil. E nesse debate, ninguém falta. 7:15.
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6: 7:17.
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0: Bom dia para você, Miriam Leitão.
1: Bom dia, Milton. Bom dia, Nadédia. Bom dia, ouvintes da Rádio CBN.
2: Bom dia, Miriam.
0: Já de volta, conectada, tudo garantido,
1: pois é.
0: Seguro. Que bom.
1: Pois é, mas foi bom, viajei bastante.
0: Imagina.
1: É um trabalho só para novembro, mas é, que eu tive que fazer agora. É, trabalho de reportagem que é muito bom sempre, né?
0: Não tenha dúvida nenhuma, mas enfim. É, foi por uma ótima causa. Agora vamos lá. E mesmo assim você não deixou um dia sequer aqui os nossos ouvintes sem a sua análise, sem a sua informação. E a gente retoma as nossas conversas ao vivo, então, aqui no programa, e trazendo já alguns resultados, talvez, a gente pode dizer assim, daquela conversa que se teve entre o presidente Lula e o presidente dos Estados Unidos, Donald Trump, voltaram a se conversar.
1: Pois é, e isso eu primeiro queria falar sobre essa conversa, né? Foi muito bom ter tido essa conversa, foi muito bom ter conseguido ter uma conversa cordial. Esse diálogo entre os presidentes é fundamental. A diplomacia presidencial é muito importante. O presidente Lula a exerce muito bem e o presidente Trump, ele é muito centralizador, tem muita decisão na mão dele. Então, essa conversa é fundamental para começar a reduzir o impacto da decisão. A gente também não pode ter muita expectativa, porque tudo que eles vão conseguir agora, quando retomarem agora os contatos a nível, que já começa hoje, a nível ministerial, eles vão tentar, o Brasil vai tentar mitigar o dano, porque revogar a medida das tarifas de 25% mais as de 12,5%, isso ninguém tem esperança. O ministro Márcio Elias, do Desenvolvimento, já disse, não esperar isso. O que tem que esperar? Esperar a conversa sobre cada um dos produtos para ver se consegue aumentar a lista de exceções. Então, o presidente da CNI disse que tem 4 mil produtos atingidos e que isso é muito... ruim, é ir produto por produto para ver se consegue reduzir e aumentar a capacidade de diálogo. O ministro Márcio Elias vai conversar virtualmente com Jameson Greer, que é o secretário comercial da Casa Branca e é a pessoa que lá nos Estados Unidos cuida disso, da questão do comércio, né? Eles têm outros interlocutores, mas esse escritório só existe na estrutura do governo americano, não tem uma coisa similar no Brasil, né? Esse escritório comercial da Casa Branca, chamado USTR, mas ele é muito importante, ele tem muito poder, muito processo passa por lá. Então essa conversa com Jameson Greer e o ministro Márcio Elias é muito importante, vai ser acompanhado por um representante do Itamaraty, é fundamental. O Itamaraty tem profissionais da negociação, sabe como conduzir, é importante que esteja o olho do Itamaraty acompanhando essa conversa. E aí, agora é a vida que segue, conversa vai, conversa vem. Tem que ser esse tipo de diálogo para ver se consegue reduzir a tensão, porque a tensão chegou no nível máximo com esses dois outros tarifaços de agora, né? Então, a conversa botou os negociadores no trilho. Vamos ver o que sai daí, Nadédia.
2: Miriam, chama muita atenção essa fala do ministro de que o tarifaço é definitivo, que não se espera recuo. A gente tem que jogar o jogo pequeno, né? Brigar pela lista de exceções, tentar conseguir o máximo possível.
1: Mas ao mesmo tempo não pode ignorar, não pode deixar de lado a ambição. O ministro falar isso é bom porque ele reduz as expectativas e ele vai passo a passo. O Brasil tem que lutar para revogar essa primeiro esses 25%, porque o que eles estão falando especificamente não tem fundamento, como disse o presidente Lula. Sobre desmatamento, o Brasil tem tentado reduzir o desmatamento e tem conseguido no governo Lula, e estava tendo retrocesso no governo Bolsonaro, agora está tendo avanço no combate ao desmatamento. O caso do Pix é nossa soberania, nosso direito de ter a forma de pagamento mais fácil para o país. Eu viajei agora pelo interior do país muito, muito profundo e chegava em lugares que as pessoas tinham colocado uma antena de de internet, porque só recebiam em Pix. Um lugarzinho lá no meio do nada, recebia em Pix, porque as pessoas não carregam mais muito dinheiro. Então, para eles conseguirem manter seus negócios, eles têm que ter o Pix. Eu vi isso na prática. Agora, por outro lado, o meu comentário está terminando, mas eu queria dar uma palavra a mais. O Brasil tem que saber o que que leva na manga também. Não pode chegar lá, olha, vocês vão ver isso aqui, o que que o Brasil tem a oferecer? E tem espaço, né? O etanol pode ser reduzido a tarifa como parte da negociação? Que outras coisas o Brasil tem que levar para a mesa de negociação? Ele tem que pensar nisso para que a negociação avance, né? Mas só de haver esse diálogo, a retomada de diálogo, a conversa entre Lula e Trump, já foi um avanço muito grande.
0: Milton, muito obrigado, Miriam, e um bom dia para você. Boa semana.
1: Boa semana para todos nós.
2: Boa semana.
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0: Segunda-feira, 24 de agosto de 2026. 23% dos candidatos a deputado federal e senador nas eleições desse ano disputam vagas fora dos estados de nascimento. Segundo o levantamento do portal G1, com base em dados da Justiça Eleitoral, são quase 2 mil concorrentes nessa condição em todo o país. Os maiores índices de candidatos de fora do estado estão em Roraima, com 61%, e no Distrito Federal, com 60%. O Rio Grande do Sul registra a menor proporção, com apenas 10%. A dentista Júlia Falcão relatou à TV Globo a violência que sofreu do marido, o empresário da Faria Lima, Ivo Velcós. O caso mais recente aconteceu após um jantar. Ela foi agredida a socos no carro e ameaçada com uma arma de choque elétrico e um taco de beisebol. Imagens de câmeras de segurança registraram a dentista encolhida na calçada, tentando pedir socorro às seguranças particulares da rua. Júlia contou que, em vez de ajudá-la, o segurança da rua auxiliou o marido a levá-la à força de volta para o imóvel do empresário. Botafogo e Atlético Paranaense fecham às 8 da noite de hoje a 24ª rodada do Campeonato Brasileiro. Ontem o Palmeiras goleou o Vasco por 4-1 e abriu 6 pontos de vantagem para o vice-líder Flamengo, que perdeu de virada por 2-1 para o Cruzeiro no sábado. O Coritiba venceu o Corinthians por 2-1 e subiu para a 8ª posição com 34 pontos. O São Paulo perdeu para o Lanterna da tabela Chapecoense por 1-0 e acumula 10 partidas sem vencer na competição. Nos outros jogos de domingo, o Bahia bateu Vitória por 2-0, o Bragantino derrotou o Grêmio por 1-0 e Santos e Mirassol empataram por 1-1. No Campeonato Brasileiro Feminino, os confrontos das quartas de final foram definidos no fim de semana e começam no próximo domingo. O Grêmio vai enfrentar o São Paulo, o Flamengo pega a Ferroviária, o Cruzeiro encara o Corinthians e o Bahia duela contra o Palmeiras. No horário de Brasília, 7h34.
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2: 7:36.

0: Belo Horizonte. Quem tem as informações ao vivo é o Marcelo Martins. Bom dia, Marcelo.
1: Bom dia, Milton. Pelo menos 15 pessoas ficaram feridas, segundo o Corpo de Bombeiros, na BR-040, na altura da cidade de Capim Branco, região metropolitana de Belo Horizonte, em um acidente entre um ônibus de transporte rodoviário e uma carreta na madrugada desta segunda-feira. A corporação ainda faz o trabalho de controle do incêndio na carroceria da carreta e do ônibus, que ficaram completamente destruídos com o fogo. O acidente aconteceu por volta das 5 da manhã. Pelo menos 6 pessoas foram encaminhadas para um hospital de Sete Lagoas, em estado grave. Segundo a Polícia Rodoviária Federal, houve mortes no acidente, mas ainda não é confirmado o número de vítimas. Segundo a concessionária que administra a rodovia, a BR-040 está interditada no sentido Belo Horizonte. O acidente foi no quilômetro 491. Perto da praça de pedágio da rodovia, em uma curva. Já uma faixa da pista no sentido Brasília foi liberada. E neste momento, a rodovia apresenta congestionamento de 8 quilômetros no sentido Rio de Janeiro e 4 quilômetros no sentido Brasília. Equipes do SAMU, Polícia Militar e Polícia Civil também estão no local. Milton.
0: Esse foi o Marcelo Martins, às 7:37.
2: Seguimos em Belo Horizonte, agora com informações da Janaína Regiane. Bom dia.
3: Bom dia, Nadédia. Bom dia a todos. A Polícia Civil procura pelos homens que atiraram pedras em 5 ônibus que voltavam de um evento evangélico em Belo Horizonte nesse domingo. O ataque foi durante a madrugada na BR-040 em Nova Lima, na região metropolitana da capital. Com o impacto das pedras e estilhaços, 4 passageiros sofreram ferimentos leves, entre elas crianças. A ocorrência foi registrada por volta da meia-noite no quilômetro 565 da rodovia, próximo ao trevo de acesso à Piedade do Paraopeba e próximo ao primeiro pedágio no sentido Rio de Janeiro. De acordo com a Polícia Rodoviária Federal, uma equipe policial foi acionada após a informação de que 5 homens, alguns encapuzados e alguns com camisas do Cruzeiro, estavam escondidos às margens da rodovia e arremessaram pedras contra os veículos. Depois fugiram em um veículo que estava parado na pista. Para quem presenciou o ataque, a possibilidade de que os veículos tenham sido confundidos é especulada. Isso porque os motoristas dos ônibus apontam que os criminosos possam ter achado que eram ônibus da torcida do Flamengo, já que nesse sábado teve partida entre Cruzeiro e Flamengo, válido pelo Campeonato Brasileiro em Belo Horizonte. Os passageiros dos ônibus eram de Santos Dumont, na zona da Mata Mineira. O serviço de transporte contratado foi de bate-volta para o evento religioso realizado neste sábado aqui em Belo Horizonte. A equipe de resgate da concessionária que administra a rodovia esteve no local. Por se tratarem de ferimentos leves, os feridos foram atendidos e depois liberados para seguir viagem. Alguns veículos ficaram sem condições de seguir por causa de vidros quebrados e foi necessário realizar o traslado dos passageiros para outros ônibus. Um boletim de ocorrência foi registrado pela Polícia Rodoviária Federal. Até o momento, ninguém foi preso. Eu volto com você, Nadédia.
2: Obrigada, Janaína Regiane, em BH, 7:39.
0: E é impressionante essa situação, porque não é a primeira vez que nós vemos torcidas organizadas em Belo Horizonte, Minas Gerais, de uma maneira geral, se envolver em atos de violência e provavelmente aí atingindo pessoas inocentes nesse processo, e não que se fosse um ônibus de uma outra torcida justificasse qualquer tipo de violência. Final de semana também tivemos problemas graves que aconteceram na Bahia, tivemos o clássico, né? Bahia e Vitória. Em Salvador, houve uma confusão protagonizada por integrantes de torcidas organizadas, terminou com um homem morto, 6 suspeitos presos, tudo isso quando tínhamos ali o clássico em andamento. Enfim, também cenas lamentáveis de violência entre torcidas organizadas. Isso já não acontece mais nos estádios, costuma acontecer do lado de fora dos estádios. Durante muito tempo se conseguiu, depois de muita ação, coibir parte dessa violência interna. No entanto, infelizmente, lá fora isso segue acontecendo. Agora são 7:40. Nós estamos aqui com o Diogo Bugalho, no Rio de Janeiro. Tem informações para nós também sobre as investigações em torno daquele caso do linchamento do ciclista lá em Copacabana. Diogo.
4: Milton, o ciclista Cláudio Rafael Landeiro Moreira, que morreu após ser espancado por 4 homens em Copacabana, na zona sul aqui do Rio, sofreu 63 golpes na cabeça em 9 minutos de agressões. Segundo o laudo pericial, a causa da morte foi hemorragia interna, traumatismo crânio encefálico e lesões no baço e no rim esquerdo provocadas por

0: coração contundente. O documento da perícia e novas imagens do caso foram revelados pelo Fantástico da TV Globo. Uma testemunha que atendeu o Cláudio Rafael em uma loja de conveniência onde começou essa confusão, disse que ele teve dificuldade de explicar de quem era a bicicleta que usava, a bicicleta que pertencia à irmã dele. A família diz que Cláudio Rafael tinha transtornos mentais e dificuldades de se expressar. A confusão começa com seguranças e entregadores acusando Cláudio de ser ladrão. Em vídeos feitos pelos próprios envolvidos, Cláudio não reage, mesmo sendo atacado verbalmente com várias provocações. Pouco depois, começa o espancamento. O segurança Davi Santos Machado, apontado como líder dessa ação criminosa, estava armado com um pedaço de pau. As investigações também mostram que Davi foi até a delegacia prestar depoimento na segunda-feira passada, primeiro depoimento dele sobre esse caso, usando justamente essa bicicleta que estava com o Cláudio no dia do linchamento. Na ocasião, Davi era considerado testemunha e negou ter participado das agressões. Mas no dia seguinte voltou e confessou o crime. Ele e outras três pessoas foram presas e a Justiça do Rio manteve no fim de semana as prisões temporárias de todos esses quatro. A polícia tenta identificar ainda um quinto suspeito que aparece dando um chute no ciclista e investiga a responsabilidade de pessoas que presenciaram as agressões e não prestaram socorro. O caso aconteceu na noite do dia 11 de agosto e a família diz que demorou a registrar boletim de ocorrência porque teve de aguardar todos os trâmites do IML sem saber ainda o que tinha acontecido com Cláudio Rafael. Casos como esse de justiça com as próprias mãos, Milton, cresceram 25% no estado do Rio em um ano. As ocorrências do crime de exercício arbitrário das próprias razões, nome oficial dessa prática, passaram de 402 no primeiro trimestre de 2025 para 504 no mesmo período desse ano. Volto com você, Milton.
1: Esse foi o Diogo Bugalho aqui no Rio de Janeiro, 7h43.
2: O divulgador e ex-mecânico de aviação Lito Souza fez um apelo nesse domingo para ter acesso a um tratamento experimental da doença. Ele foi diagnosticado com a doença de Creutzfeldt-Jakob, uma condição neurológica rara, grave e de rápida progressão. A esposa do influenciador diz que a doença está evoluindo rapidamente e que ele teria perdido parte da visão de um dia para o outro. Nesse domingo, Lito fez a primeira aparição desde que a mulher anunciou o diagnóstico. Em um vídeo publicado nas redes sociais, ele pede, em inglês, para ser submetido a um tratamento experimental que vem sendo desenvolvido por pesquisadores da Universidade Harvard.
3: Hi, my name is Lito Souza and I have an urgent appeal for you. Please listen carefully the following message.
2: Em seguida, é divulgada uma mensagem de apelo para a inclusão do influenciador no estudo experimental. O estudo ligado à Universidade Harvard é um dos dois considerados promissores pela família. O outro envolve centros de pesquisa na França, Alemanha e Inglaterra. Segundo a esposa de Lito, esse segundo estudo estaria em uma fase mais avançada. Ela afirma que já entrou em contato com os responsáveis pelos dois estudos e busca uma forma de incluir Lito, mesmo que seja necessário avaliar uma possível exceção aos critérios de participação. Logo mais, no Saúde em Foco, Dr. Luiz Fernando Correia fala sobre esse caso aqui no Jornal da CBN. 7h45.
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5: 7h47.
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0: Após a derrota do Flamengo no sábado, o Palmeiras tinha chance de novamente ampliar a vantagem em relação ao rival para 6 pontos. Para tanto, o Alviverde precisava ganhar do Vasco em casa, mas um primeiro tempo muito fraco do Alviverde gerou dúvidas sobre a capacidade da equipe. Nada que uma conversa no intervalo e alguns ajustes de posicionamento não resolvessem. Nos 9 minutos iniciais, o Palmeiras marcou 3 vezes, uma com Flaco Lopes na entrada da área, uma com Vitor Roque de pênalti e outra com Maurício. Ainda houve tempo para Lopes fazer o quarto gol e Colídio descontar, fechando o jogo em 4-1. Em entrevista coletiva, o técnico Abel Ferreira falou sobre o que mudou de um tempo para o outro.
1: Não mudou absolutamente nada. O que mudou foi os jogadores que faziam essas posições eram outros. Se calhar o jogador que deu mais largura pela direita foi o Giai, o jogador que andou mais por dentro foi o Alá, mas o Alá também andou por fora com o Giai por dentro.
0: São Paulo e Santos também jogaram e saíram perdendo os respectivos jogos. No sul do país, a Chapecoense abriu o placar contra o tricolor paulista no começo do jogo, em jogada de escanteio, e os paulistas passaram a correr atrás da igualdade. O São Paulo pressionou e chutou muito, sem, no entanto, acertar o gol, o que resultou na segunda vitória da Chapecoense em todo o campeonato e no 10º jogo seguido do tricolor sem vitória no Brasileirão. Após o confronto, o técnico Dorival Júnior subiu o tom das cobranças.
2: Era um jogo muito importante. Inadmissível nós não temos alcançado o que nós queríamos aqui.
0: Já o Peixe dominava o Mirassol quando Eduardo abriu o placar para a equipe do interior na Vila Belmiro. O Santos pressionou na segunda etapa e empatou com o Barreal em finalização da entrada da área. E com um a mais em campo nos 20 minutos derradeiros, bateu muito para gol, parando, no entanto, no goleiro Walter. O Corinthians também terminou o domingo sem vencer. No Couto Pereira, o alvinegro poupou os jogadores e, embora tenha ficado com a bola, sofreu com as transições e com a marcação mais adiantada do Coritiba. Aos 40 minutos, Pedro Rocha abriu o placar e, em meio a uma reação corintiana no segundo tempo, Paulo Roberto ampliou. O Corinthians até descontou com o Ranieri, mas não conseguiu empatar, sendo derrotado por 2-1. De São Paulo, Gabriel Dudziak.
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0: 7h55.
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0: Muito bom dia para você, Marcelo D'Agosto.
1: Bom dia, Milton. Bom dia, Natédia. Bom dia, ouvintes.
2: Bom dia.
0: Marcelo, Júlio Célio aqui. O sogro dele ganhou uma ação num processo de revisão de aposentadoria. Porém, o pagamento será na forma de precatório. E aí, olha só. O prazo para o pagamento desse precatório está com atraso de mais de 15 anos. Isso é uma pouca vergonha, né? Mas vamos lá. E ele diz assim: meu sogro recebeu uma proposta de uma empresa para antecipar o pagamento, recebendo 58% do valor previsto. Vale a pena considerar a proposta, mesmo com esse desconto?
1: Olha, Célio, vamos lá. O precatório é uma dívida do governo, pode ser federal, estadual ou municipal, que foi reconhecida como devida, o governo tem que pagar, mas que entrou numa fila para ser paga. Ao longo do tempo, como o valor desses precatórios foi aumentando e o prazo de pagamento também, surgiu um mercado secundário de compra e venda desses precatórios, ajudado também pela tecnologia. Você pode pensar no precatório como uma carta de crédito do consórcio. No consórcio, quanto mais tempo você demora, né, para receber a carta, pior, e quanto mais cedo, melhor. No seu caso, se o seu sogro receber só daqui a 15 anos, mesmo com o valor sendo corrigido pela inflação, ele vai ter uma perda, porque vai deixar de aplicar esse dinheiro e receber juros. Aí a proposta que você recebeu da empresa é boa. Mas se ele recebesse antes, em 5 anos, por exemplo, o valor seria equivalente a 70% do valor de hoje, e daí a proposta é ruim. Esse 58% que a empresa está oferecendo é equivalente a receber no prazo de 8 anos, considerando os juros atuais. Assim, esse é o parâmetro para você ter uma base de comparação. Se receber antes e aceitar a proposta é ruim, mas se receber depois disso, a proposta é boa. Então, em resumo, quem compra esses precatórios geralmente usa para quitar impostos. Mas como o desconto tem relação com o prazo médio de pagamento do governo, e apesar de existir um mercado mais ou menos organizado para os precatórios, cada um pode ter característica muito específica. Então, essas contas financeiras servem como um dos parâmetros para ajudar vocês a decidir entre vender ou esperar, porque o prazo é incerto e além disso, cada precatório tem uma característica muito específica. Então, usa isso como parâmetro, esses 8 anos, né, que a empresa está oferecendo. Agora, olha também outras características do precatório, porque em alguns casos isso pode ser antecipado.
0: Perfeito, muito obrigado pela orientação. Imagino aí quantas outras pessoas estejam nessa mesma situação nos estados, à espera do pagamento dos precatórios e aí com essas possibilidades que acabam surgindo no mercado. Muito obrigado, Marcelo, e até mais.
1: Até mais, um abraço, até amanhã.
2: Até.
0: E eu aproveito aqui o convite para você, porque hoje, logo depois das 8:30 da manhã, nós teremos mais um episódio da série 50 Debates para o Brasil. E hoje nós vamos falar sobre a necessidade ou não uma nova reforma da Previdência. Isso interessa a você diretamente. Vamos para o Repórter CBN.
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Segunda-feira, 24 de agosto de 2026. O ciclista que morreu após ser espancado por 4 homens em Copacabana, na zona sul do Rio, sofreu 63 golpes na cabeça em 9 minutos. Segundo um laudo pericial, a causa da morte foi hemorragia interna, traumatismo crânioencefálico e lesões no baço e no rim esquerdo, provocadas por ação contundente. O documento da perícia e novas imagens do caso foram divulgados pela TV Globo. Uma testemunha que atendeu Cláudio Rafael Landeiro Moreira em uma loja de conveniência disse que ele teve dificuldade de explicar de quem era a bicicleta que usava, que pertencia à irmã. A família diz que o rapaz tinha transtornos mentais e dificuldades para se expressar. A polícia procura um quinto suspeito de participar do linchamento. O Ministério das Relações Exteriores do Irã afirmou que os países vizinhos que optarem por aderir à campanha de pressão econômica dos Estados Unidos contra a República Islâmica poderão enfrentar consequências. No sábado, o presidente do parlamento iraniano e principal negociador da nação disse que Teerã recebeu mensagens de países da região sobre a proposta de criação de acordos de segurança e cooperação econômica. A União Europeia anunciou a liberação de mais de 6 bilhões de euros para a Ucrânia. Em comunicado, a Comissão Europeia afirmou que o reforço da defesa do

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2: Muito bom dia a você que escolheu ficar mais bem informado ouvindo o Jornal da CBN na manhã desta segunda-feira, dia 24 de agosto de 2026. Nós falamos ao vivo de São Paulo, estamos em contato com o Guilherme Gimenez, que fala sobre uma ação no combate ao roubo de alianças de ouro. Guilherme Gimenez, bom dia.
3: Oi, Milton, bom dia para você. A Polícia Civil de São Paulo realiza nesta segunda-feira uma operação contra uma rede suspeita de roubar joias de ouro, derreter as peças e recolocá-las no mercado. A Operação Ouro Reverso 2, coordenada pelo DEIC, o Departamento Estadual de Investigações Criminais, cumpre 35 mandados na capital paulista e em Guarulhos. São 28 de busca e apreensão, 4 de prisão temporária e 3 de prisão preventiva. A Justiça também determinou o bloqueio de mais de 34 milhões e 600 mil reais em 13 contas bancárias dos investigados. Segundo a polícia, o esquema funcionava como uma cadeia. Na primeira etapa, criminosos furtavam ou roubavam alianças e outras joias nas ruas. Depois, intermediários repassavam as peças para comerciantes e receptadores. O ouro era então derretido e transformado em novas peças, com o objetivo de eliminar sinais que pudessem identificar a origem criminosa do material. A polícia também investiga um grupo responsável pela lavagem do dinheiro obtido com a venda do ouro. Empresas de fachada e depósitos fracionados eram utilizados para esconder a origem dos recursos. A investigação aponta ainda que parte do dinheiro retornava para financiar novos furtos e roubos, formando um ciclo criminoso. A ação é um desdobramento da primeira fase da Operação Ouro Reverso, realizada em maio do ano passado. Na ocasião, a polícia apreendeu cerca de 2 milhões e 700 mil reais em ouro e joias e 157 mil reais em dinheiro. Agora, essa segunda fase busca identificar e atingir outros integrantes da organização, principalmente lojistas, locais usados para derreter o ouro e pessoas envolvidas na movimentação financeira do esquema. Milton.
2: Muito obrigado. As informações foram do Guilherme Gimenez. Agora que são 8 horas e 5 minutos.

0: Muito bom dia para você, Lauro Jardim.
1: Bom dia, Milton. Bom dia, Nadédia. Bom dia, ouvintes.
2: Bom dia, Lauro.
0: Lauro, tivemos ontem aquele debate na Band com ausência de três nomes, os dois líderes nas pesquisas não apareceram, como já era de se esperar. Eu queria ouvir sua análise aí sobre como foi o embate.
1: Pois é, Milton, o debate inaugural da campanha foi, antes de tudo, um debate esvaziado, né? Sem a presença dos líderes da disputa. Foi um debate em que as ausências foram mais marcantes que as presenças. E, olha, não precisava ser exatamente assim. Claro que sem o Lula e o Flávio Bolsonaro, o interesse nunca seria o mesmo, mas tão marcante quanto

0: as ausências foi também o desempenho dos três candidatos que apareceram na tela da Band. Milton, os desempenhos foram muito ruins. O Renan Santos cumpriu o objetivo dele, que foi o de se mostrar como o candidato mais anti-Lula, mais anti-sistema dessa disputa. Foi uma espécie de Pablo Marçal, só que mais raivoso, mais agressivo, mas não passou muito disso. Quase todas as propostas do Renan, mesmo as menos lunáticas, Milton Adédia, são inexequíveis, ou melhor, para poderem eventualmente virar realidade, a Constituição teria que ser mudada. No debate, o Renan apareceu tá mais interessado em produzir tiradas para encher de cortes as redes sociais dele, pareceu mais interessado em lacrações que pudessem viralizar na internet, mas definitivamente ele não apresentou um discurso com capacidade de tirar do Flávio Bolsonaro o posto de principal adversário do Lula pela direita. O ex-governador Ronaldo Caiado, ele foi outro que perdeu uma boa oportunidade de se destacar. Ele se posicionou como um candidato de direita não radical, que é como ele quer ser visto pelo eleitorado, mas só que o Caiado foi um debatedor apagado. Embora ele seja um político com décadas de atuação, embora ele tenha 8 anos de uma administração muito bem avaliada em Goiás para exibir, o Caiado apareceu como um político sem brilho, quase parecido com os dois outros candidatos que são novatos na política. No fim das contas, mesmo debatendo com o segundo escalão da corrida eleitoral, o Caiado, como eu disse, perdeu a oportunidade de se destacar. Já o Augusto Cury, Milton Adédia, apesar de ser um palestrante treinado, ele foi excessivamente professoral nas intervenções dele, também não acrescentou nada, ele também não conseguiu se apresentar como uma novidade para quem não o conhecia. Aliás, pouco antes do debate, na porta da Band, Augusto Cury chegou a dizer que não compareceria ao programa, e logo depois ele mudou de ideia, entrou no estúdio, participou do debate. Talvez tivesse sido melhor mesmo que ele não tivesse ido. Foi, em resumo, Milton Adédia, uma noite decepcionante para os eleitores que se dispuseram a assistir, como eu fiz profissionalmente, o debate de ontem.
1: E, Lauro, não é o nosso assunto do dia, mas estou vendo aqui, publicado agora há pouco na sua coluna no Jornal Globo, uma informação importante a respeito do pedido de recuperação extrajudicial da Braskem.
0: Nadede, publiquei isso agora há pouco. Nessa madrugada, os advogados da Braskem deram entrada na Justiça de São Paulo com esse pedido de recuperação extrajudicial. A Braskem, que é a maior empresa petroquímica da América Latina, que é uma empresa controlada pelo fundo IG4, que comprou recentemente o controle da Braskem, que era da Odebrecht, mas é controlado pelo IG4 e pela Petrobras, uma empresa que vem em dificuldade há muitos anos, tem uma dívida de 50 bilhões de reais, e o que ela fez agora, depois de meses de negociações com os credores, foi conseguir, quer dizer, com esse pedido de recuperação extrajudicial, cuja tendência é ser aceito pela justiça, ela está pedindo mais 90 dias para os credores para continuar negociando um plano de reestruturação dessa dívida bilionária que a empresa tem. É uma empresa importante para o país, uma empresa grande, empresa inclusive com operações internacionais, mas que, como eu disse, vem há anos sofrendo com dificuldades financeiras.
2: Importante até lembrar, você está falando da Braskem aqui no Brasil, agora mesmo, semana passada, a Braskem, naquela joint venture que tem no México com a IDESA, também entrou. Exato. Com um pedido de recuperação judicial nos Estados Unidos, dívida informada lá no processo foi mais de 2 bilhões e meio de dólares, aproveitando-se lá do Chapter 11, né, que é o capítulo 11, que se assemelha à recuperação judicial aqui no Brasil. Lauro Jardim, que a partir de amanhã estará conosco também nas sabatinas CBN Globo Valor com os candidatos à presidência da República. Já estou aqui no Rio de Janeiro, espero você a partir de amanhã, Lauro.
0: Estaremos juntos, Milton.
2: Até mais.
0: Até mais.
2: 8:12.
1: Temos informações ao vivo aqui em São Paulo com Pedro Fagundes a respeito da situação eleitoral de Pablo Marçal. Pedro Fagundes.
3: Nadédia, o Tribunal Regional Eleitoral de São Paulo negou um novo recurso de Pablo Marçal e manteve o candidato do PRTB à presidência inelegível até o ano de 2032. A decisão da última sexta-feira também mantém a multa de R$420 mil contra Marçal. A condenação é por uso indevido dos meios de comunicação da campanha para prefeito de São Paulo em 2024. De acordo com o TRE, Marçal montou uma estrutura para incentivar influenciadores e produzir vídeos com cortes da campanha. Ele terminou aquela eleição em terceiro lugar. A defesa tentava anular toda a condenação. No início de agosto, o plenário do tribunal já havia rejeitado outro recurso por 7-0. A nova derrota ocorre 4 dias depois do Tribunal Superior Eleitoral restringir a campanha de Marçal à presidência. Por unanimidade, o TCE havia proibiu, na verdade, de forma cautelar, o acesso de Marçal aos fundos eleitorais e partidários, à propaganda gratuita no rádio e na televisão, além também de presença aos debates. Além da condenação que o deixa inelegível, o Ministério Público também questiona a filiação partidária. O órgão afirma que no prazo legal para concorrer ao PRTB, Marçal aparecia publicamente como filiado não ao PRTB, mas sim ao União Brasil. Apesar das derrotas, o TRE negou um pedido do Ministério Público Eleitoral para ampliar a condenação por abuso de poder econômico e captação e gastos ilícitos. Na Dédia.
1: Obrigada. Pedro Fagundes aqui em São Paulo, 8:14.
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3: 8:16.
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9: Após a derrota do Flamengo no sábado, o Palmeiras tinha a chance de novamente ampliar a vantagem em relação ao rival para 6 pontos. Para tanto, o Alviverde precisava ganhar do Vasco em casa, mas um primeiro tempo muito fraco do Alviverde gerou dúvidas sobre a capacidade da equipe. Nada que uma conversa no intervalo e alguns ajustes de posicionamento não resolvessem. Nos 9 minutos iniciais, o Palmeiras marcou 3 vezes, uma com Flaco Lopes na entrada da área, uma com Vitor Roque de pênalti e outra com Maurício. Ainda houve tempo para Lopes fazer o quarto gol e Colídio descontar, fechando o jogo em 4-1. Em entrevista coletiva, o técnico Abel Ferreira falou sobre o que mudou de um tempo para o outro.
10: Não mudou absolutamente nada. O que mudou foi os jogadores que faziam essas posições eram outros. Se calhar o jogador que deu mais largura pela direita foi o Giai, o jogador que andou mais por dentro foi o Alá, mas o Alá também andou por fora com o Giai por dentro.
9: São Paulo e Santos também jogaram e saíram perdendo os respectivos jogos. No sul do país, a Chapecoense abriu o placar contra o tricolor paulista no começo do jogo, em jogada de escanteio, e os paulistas passaram a correr atrás da igualdade. O São Paulo pressionou e chutou muito, sem, no entanto, acertar o gol, o que resultou na segunda vitória da Chapecoense em todo o campeonato e no 10º jogo seguido do tricolor sem vitória no Brasileirão. Após o confronto, o técnico Dorival Júnior subiu o tom das cobranças.
11: Era um jogo muito importante. Inadmissível nós não temos alcançado o que nós queríamos aqui.
9: Já o Peixe dominava o Mirassol quando Eduardo abriu o placar para a equipe do interior na Vila Belmiro. O Santos pressionou na segunda etapa e empatou com o Barreal em finalização da entrada da área. E com um a mais em campo nos 20 minutos derradeiros, bateu muito para gol, parando, no entanto, no goleiro Walter. O Corinthians também terminou o domingo sem vencer. No Couto Pereira, o alvinegro poupou os jogadores e, embora tenha ficado com a bola, sofreu com as transições e com a marcação mais adiantada do Coritiba. Aos 40 minutos, Pedro Rocha abriu o placar e, em meio a uma reação corintiana no segundo tempo, Paulo Roberto ampliou. O Corinthians até descontou com Ranieri, mas não conseguiu empatar, sendo derrotado por 2-1. De São Paulo, Gabriel Dudziak.

0: contato agora com Matheus de Souza, que tem informações internacionais a propósito de um homem que é o suspeito de ter assassinado uma brasileira na Irlanda. Matheus de Souza, sua informação.
1: Milton, a polícia irlandesa encontrou o corpo do homem suspeito de assassinar uma mulher brasileira em Limerick, no centro-oeste da Irlanda. Segundo a RTE, a emissora pública de comunicação do país, a suspeita da força policial irlandesa é de que o homem tenha fugido usando o transporte público na sexta-feira e viajado para Cork, no sul da Irlanda, onde o corpo foi encontrado no sábado. Hoje, o caso passou a ser tratado como homicídio seguido de suicídio. Ele foi identificado como conhecido da vítima. Jade Cristine Pereira Rosa nasceu em Sorocaba, no interior de São Paulo, e morava na Irlanda havia 3 anos. Ela foi encontrada morta no próprio apartamento na sexta-feira, depois que amigos que a esperavam do lado de fora para sair ficaram preocupados com a falta de resposta e acionaram a polícia. Jade tinha 33 anos e trabalhava em uma empresa de limpeza em Limerick. A companhia afirmou à mídia local que vai arcar com os custos de repatriação. Uma vaquinha criada para ajudar a família com as despesas do funeral já arrecadou mais de 25 mil euros, cerca de R$150 mil. Um agente de assistência social da polícia irlandesa foi designado para prestar apoio à família de Jade Milton.
0: As informações foram do Matheus de Souza, agora que são 8h26.
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Olá, tudo bem? A nossa pergunta é: o que faço se me sinto ridículo postando no LinkedIn? A resposta é: não se force, vai ser pior. Hoje, já existem 100 milhões de brasileiros usando o LinkedIn, uma rede social profissional que começou ali como um repositório de currículos, mas que hoje se transformou em um lugar para ser visto e reconhecido na sua área. Muitos profissionais passaram a levar isso tão a sério que passaram a agir como um press release vivo. São vídeos com dicas, recados, tudo para posar como especialista e, no caso dos executivos, para mostrar os grandes feitos da sua gestão e da sua empresa. No geral, segundo o próprio LinkedIn, eles ignoram algumas regras básicas. As redes sociais mudaram, ninguém quer mais ver coisa ensaiada e pouco autêntica. A sociedade e os funcionários esperam sim que os líderes se posicionem sobre os grandes temas, mas de uma forma genuína. Outra dica é não exagerar. Embora os usuários queiram saber o que as pessoas pensam, ninguém está ali muito interessado em saber o que você comeu no seu café da manhã. Existe um limite. Não se esqueça de que o LinkedIn é uma rede direcionada a contatos de negócios. E a dica mais valiosa eu ouvi do CEO do LinkedIn para a América Latina: escreva sobre o que você entende. Não tente ser expert em tudo. O risco de você passar ridículo nesse caso é grande. Mas ter um perfil atualizado, uma boa rede de contatos e postar regularmente coisas que chamaram a sua atenção e que são interessantes para quem te segue é importante. Nem todo mundo precisa se tornar um top voice. E se você tiver alguma sugestão, alguma dica, mande para a gente aqui, trabalhosa@cbn.com.br. Até a próxima!

0: fica agora com o É da Sua Conta do PicPay com a Renata Flores.
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2: 8:30.
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0: Segunda-feira, 24 de agosto de 2026. A Braskem protocolou um pedido de recuperação extrajudicial na Justiça de São Paulo, segundo o comentarista da CBN e colunista do Jornal Globo, Lauro Jardim. A petroquímica terá 90 dias de proteção para negociar um plano definitivo de reestruturação. A dívida da companhia chega a 54 bilhões de reais. O Banco do Brasil, o BNDES, o Itaú Unibanco, o Bradesco e o Santander estão entre os maiores credores. Na semana passada, a Braskem havia informado que tinha intensificado as negociações com os parceiros comerciais. A Petrobras informou que o plano de negócios 2026-2030 prevê investimentos de 2 bilhões e meio de dólares na perfuração de 15 poços na margem equatorial, região considerada promissora para a expansão da produção de petróleo e gás no país. De acordo com a estatal, o valor corresponde a 37,5% do total destinado à exploração no período. Três poços aguardam licenciamento ambiental para o início das atividades. Polícia da Irlanda encontrou o corpo do suspeito de assassinar uma brasileira. Segundo a emissora pública de comunicação do país, as autoridades acreditam que o homem tenha fugido na sexta-feira e viajado para Cork, no sul da Irlanda, onde o corpo foi encontrado no sábado. Hoje, o caso passou a ser tratado como homicídio seguido de suicídio. Ele foi identificado como conhecido da vítima. Jade Cristine Pereira Rosa nasceu em Sorocaba, no interior de São Paulo, e morava no exterior havia 3 anos. Pelo menos 15 pessoas ficaram feridas num acidente entre um ônibus de transporte rodoviário e uma carreta nas proximidades do município de Capim Branco, na região metropolitana de Belo Horizonte. A batida aconteceu na BR-040 por volta das 5 da manhã. 6 vítimas foram encaminhadas em estado grave para um hospital de Sete Lagoas. A Polícia Rodoviária Federal confirmou que houve mortes, mas até o momento não informou o número de vítimas. No horário de Brasília, 8h33.
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0: 7h36.
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0: Olá, bom dia, seja muito bem-vindo a mais uma edição do CBN Jornal da Manhã. Hoje, segunda-feira, dia 24 de agosto de 2026. Vamos juntos até 11 da manhã com as principais informações do estado, principais informações de Manaus e região metropolitana. Agradeço a você, ouvinte, que escolheu a CBN Amazônia para se manter bem informado. A partir de agora, informação direta com prestação de serviço, política, economia, trânsito, previsão do tempo e os temas que impactam o seu dia. A gente começa com os destaques desta manhã. Manaus registra 180 entradas hospitalares por acidentes de trânsito no último fim de semana. A maioria dos casos envolve motociclistas, 68,8% do total de casos. Tribunal de Justiça do Amazonas recebe queixa-crime contra promotor de justiça acusado de injúria em 2023. E o Tribunal Regional Eleitoral do Amazonas está orientando eleitores de Manaus a consultar locais de votação para as eleições 2026. Hoje, segunda-feira, tem Elcio Ribeiro na conversa de política, tem automotores com Jorge Moraes, tem economia com Denise Cassama, tem mercado imobiliário. O tema de hoje são bairros planejados. Você é sempre convidado a participar com a gente. Manda sua mensagem, 98198-0632. É o nosso WhatsApp, 98198-0632. Faça sua pergunta, manda sua opinião a respeito do que você está acompanhando. Se você estiver passando por algum problema no seu bairro, manda para a gente também. Que problema é esse? E há quanto tempo ele está te atingindo? E a gente tenta ajudar você entrando em contato com os órgãos responsáveis por resolver esse problema, né? Então manda mensagem pra gente, 981-980-632. Pode participar também pelo youtube.com/CBN Amazônia. Você acompanha a gente tanto pelo dial, né, pelo seu rádio tradicional, quanto pelo site cbnamazonia.com, pelo próprio youtube.com/CBN Amazônia. Também estamos nas redes sociais, se encontra lá no Instagram, cbn.manaus, e vamos juntos. Hoje, segunda-feira, dia 24 de agosto de 2026, CBN Jornal da Manhã está no ar.
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0: A gente começa a edição de hoje trazendo então esse apanhado do fim de semana com um registro de vários acidentes de trânsito em Manaus. Carolina França está desde cedo nas ruas, traz para a gente essa informação. Carol, bom dia para você, boa segunda-feira. Bom, a gente está com um probleminha aqui na conexão com a Carolina França, que vai falar para a gente sobre esse fim de semana e trazer alguns casos que aconteceram, inclusive, né? Teve o caso de uma adolescente de 17 anos, por exemplo, que em um acidente na Avenida Cirilo Neves, no bairro Compensa, na Zona Oeste, morreu. Acho que a gente está agora com a Carol França por telefone. Carol, se você estiver me ouvindo bem, bom dia para você. Traga a informação desse fim de semana.
2: Oi, Patrick, bom dia. Bom dia para todo mundo que acompanha aqui o Jornal da Manhã. A gente traz informações sobre esse balanço de ocorrências no trânsito. Inclusive, esse balanço que a gente traz, ele inicia ali nessa, essa contagem desde o meio-dia do sábado até a madrugada do domingo. Ao todo foram 6 ocorrências, algumas mortes foram registradas, infelizmente. A gente traz a morte de um adolescente de 17 anos. Ele morreu quando se envolveu em um acidente com um caminhão na zona oeste da cidade, no bairro Compensa. Ele ficou no ponto cego desse caminhão. E o motorista do veículo de grande porte acabou não vendo esse adolescente de 17 anos. Esse adolescente foi arrastado por boa parte ali da extensão da via. E o motorista foi acionado por pessoas que viram, né, o adolescente preso no caminhão. A vítima foi identificada como Abraão Rodrigues, de 17 anos. Ainda falando das ocorrências, tem informações também com relação a um caso que foi registrado no fim da tarde do sábado, dia 22 agora de agosto. O acidente teve como vítima Mário César Schmidt Palheta, de 58 anos. Ele veio a óbito, né, em decorrência aí do acidente, por conta das circunstâncias do acidente. Ele acabou colidindo com um muro nas proximidades do viaduto que dá acesso à Avenida de Djalma Batista. Além desse acidente, ali próximo a Djalma, ainda na Zona Sul, a gente traz uma ocorrência no Aleixo, na Rua Belo Horizonte. Fábio Margarido Moraes faleceu após perder o controle da motocicleta que dirigia. Ele bateu, né, contra um muro, teve uma colisão. De acordo com o que foi apurado pela polícia, Fábio Margarido era assessor parlamentar de um vereador aqui da capital amazonense. Além desse caso, indo da Zona Sul à Zona Norte, tem acidente também na Cidade Nova. Dessa vez, embriaguez ao volante, né, imprudência, negligência. Houve uma ocorrência, né, essa ocorrência em específico, foi envolvendo um carro e uma motocicleta. Duas pessoas que estariam na motocicleta foram as vítimas, né, o condutor e o passageiro. O condutor acabou não resistindo aos ferimentos. Além desse caso, na Cidade Nova, na rua Itquira, a gente também traz informações de uma ocorrência na Rua 30, envolvendo aí um homem, Cledonor Brasil Batalha, de 42 anos. Ele foi, inclusive, encaminhado à unidade de saúde após a ocorrência, mas também não resistiu aos ferimentos. Ainda na Zona Norte, a gente traz uma vítima de 35 anos de idade, Silas Vasconcelos. A vítima teria provocado o acidente de trânsito e morreu no mesmo local em que foi registrado aí a colisão. E, de acordo com o Instituto de Mobilidade Urbana, esses casos agora de mortes se somam ao que já há, né, já existe de registro ao longo dos primeiros meses do ano de 2026. 147 mortes foram confirmadas neste início de ano. E se comparado ao ano passado, teve crescente. A diferença é mínima, né, se a gente for comparar por números. Ano passado foram 144 mortes nesse mesmo período. Só que vale salientar que são números que tratam de vidas, né? São pessoas perdendo a vida em decorrência das imprudências e negligências no trânsito. Esses números apontam a crescente de 12,1% e foram divulgados pelo Instituto de Mobilidade Urbana.
0: Muito obrigado, Carolina França, pela informação. Bom dia para você. Até mais. São 7 horas e 44 minutos. Trazendo mais informação a respeito disso, né, dados consolidados, Manaus registra aí essas 180 entradas hospitalares por acidentes de trânsito nesse quarto fim de semana de agosto, último fim de semana, né? Isso segundo também a Secretaria de Estado de Saúde do Amazonas. A maioria dos casos envolveu motociclistas, foram 124 ocorrências, que representa 68,8% do total de casos. Os acidentes envolvendo motociclistas continuam liderando o número de ocorrências na capital amazonense. No total, 124 vítimas de acidentes com moto deram entrada nos hospitais, né? Representando aí esses mais de 68%. Então, entre os acidentes registrados está o que a Carol trouxe pra gente, né? Do parlamentar Fábio Margarido de Moraes, morreu depois de perder o controle da moto e bater contra o muro de uma escola. Acidente que aconteceu no último sábado na rua Belo Horizonte. E outros acidentes, né? Mas no sábado, especificamente, os hospitais registraram 105 atendimentos por acidentes de trânsito. Desse total, 69 envolveram motociclistas. Também tivemos 3 casos com carros e 33 por outras causas. Os horários de maior movimento foram às 10 da manhã, com 13 entradas, e às 19 horas, com 11 pacientes. No domingo, o número de atendimentos caiu para 75. Os acidentes com motos seguiram na liderança, com 55 casos. Houve também 5 atropelamentos, 5 colisões de carros e 10 ocorrências diversas. Os picos de atendimento foram às 6 da manhã e às 2 da tarde, com 9 entradas em cada horário. 7:46 em Manaus. Vamos fazer uma pausa, intervalo rápido. A gente volta daqui a pouquinho.
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0: Vamos lá para a previsão do tempo para Manaus e região metropolitana, principalmente, né? Manaus, Manacapuru e Iranduba. A gente fala um pouquinho também sobre a previsão do tempo para esta segunda-feira em Parintins. Tivemos aí um fim de semana de calor, né? Com a diferença de um sábado que foi um pouquinho menos quente, né? Um pouquinho mais nublado até, sem a presença forte do sol que a gente tem presenciado nos últimos dias. Um sábado diferente, mas ontem o calorão voltou, né? Bom, para Manaus, hoje, a expectativa do Instituto Climatempo é de que será um dia parecido com ontem. Sol com muitas nuvens durante o dia, períodos de céu nublado e noite com poucas nuvens. Sem possibilidade de chuva, de acordo com o Instituto Climatempo, a máxima para hoje em Manaus é de 35 graus e a sensação térmica também. Portanto, se espera uma manhã de sol com muitas nuvens, a mesma coisa pela tarde e uma noite também com muitas nuvens. Para Manacapuru, previsão igual, tirando a máxima esperada para hoje, né? Máxima para hoje em Manacapuru de 33 graus com sensação térmica de 34 graus, também sem chance de chuva. No geral, sol com muitas nuvens durante o dia, períodos de céu nublado, noite com poucas nuvens. Para Iranduba, igual, 33 é a máxima para hoje, dia de sol com muitas nuvens à tarde e à noite, a nebulosidade diminui, né? Aí um pouquinho diferente no caso de Iranduba, a nebulosidade diminui para hoje, mas a temperatura esperada é a mesma, tanto a máxima quanto a sensação térmica. E para Parintins, também máxima de 33 graus, também não se espera chuva para hoje, será um dia de sol com muitas nuvens à tarde, à noite a nebulosidade diminui, todas as previsões do Instituto Climatempo. O Amazonas registrou 960 focos de calor em agosto, até a última sexta-feira, segundo dados do Instituto Nacional de Meteorologia, o IMET. O número representa um aumento de mais de 20% em relação ao mesmo período de 2025, quando foram contabilizados 795 focos. A maior concentração de registros está na região sul do estado, conhecida como Arco do Fogo. O município de Apuí lidera o número de focos, com 325 ocorrências, cerca de 34% do total registrado no Amazonas neste mês. Previsão para os próximos meses indica temperaturas acima da média, com máximas que podem chegar a 40 graus e períodos de baixa umidade do ar. As condições favorecem a ocorrência e a propagação de queimadas e também podem comprometer a qualidade do ar, né? Em Apuí, monitoramento realizado pela Universidade Federal do Amazonas aponta que a qualidade do ar está ruim. O cenário exige atenção principalmente de crianças, idosos e pessoas com problemas respiratórios. Animais também podem ser afetados pela fumaça. E com esse avanço do período de calor e seca, a recomendação é evitar queimadas e redobrar os cuidados para reduzir o risco de incêndios e os impactos da fumaça sobre a saúde. Agora são 7h55, tá vendo aí a prancheta do PVC.
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0: Muito bom dia pra você, Paulo Vinícius Coelho. Eu achei que ia botar os quatro gols do Palmeiras aí.
1: Não, só os dois do Flaco. Não fui eu, foi o Pascoal que escolheu isso aí. Eu, não,
0: eu sei.
1: Eu escolho a trilha. Bom dia. Bom dia, Milton Jung. Bom dia, Nadédia, que já viveu uma crise conjugal no ar, no noticiário local.
2: Bom dia.
1: Bom dia, animado, Nadédia Vascaína.
2: Eu...
1: Palmeiras 4, Vasco 1. Vamos falar por partes aqui. Primeiro, o Palmeiras vive a campanha do contraste, porque é uma campanha ainda muito criticada. As pessoas falam, ah, o Palmeiras não está jogando bem há muito tempo. Eu discordo dessa avaliação, acho que o Palmeiras tem oscilado, tem feito algumas boas partidas. Ontem oscilou dentro do jogo, fez um primeiro tempo muito ruim e um segundo tempo que resolveu o jogo em 11 minutos. E, por outro lado, é a melhor campanha do Palmeiras na história dos pontos corridos. O Palmeiras nunca tinha feito 51 pontos nas primeiras 24 rodadas. Tem 10 times, Flamengo de 2019, Flamengo do ano passado, Atlético de 2021, Cruzeiro em 13 em 14. Só...
2: Opa!
0: Opa! Foi você que derrubou? A... Não, né?
2: Se eu tivesse esse poder, eu teria feito, mas não foi.
0: Você não fez isso, mas vamos lá, vamos tentar retomar o contato com o Paulo Vinícius Coelho, falando aí dessa vitória do Palmeiras. No dia anterior, o Flamengo havia perdido para o Cruzeiro no minuto final, e com isso o Palmeiras permanece à frente do Campeonato Brasileiro, na liderança do Campeonato Brasileiro. Havia toda uma expectativa da possibilidade de os papéis se inverterem. Mas, enfim... Segue Palmeiras na frente depois desta goleada sobre o Vasco. Conseguimos aí retomar esse contato, né?
2: Agora sim, PVC, não fui eu que te derrubei, volte.
3: Não, paciência, vamos lá, vamos começar de novo. É a campanha do contraste do Palmeiras, porque uma campanha que muita gente fala que o Palmeiras está jogando mal há muito tempo, eu não concordo com essa avaliação, acho que o Palmeiras tem oscilado, tem feito partidas boas e outras ruins. Ontem oscilou dentro do jogo, primeiro tempo ruim, segundo tempo bom. Mas é a campanha do Palmeiras com o maior número de pontos na história dos pontos corridos. A campanha palmeirense, né? O melhor time em 24 rodadas foi o Flamengo de 2019 com 55 pontos. Mas o Palmeiras nunca tinha feito 51 pontos em 24 rodadas. Em 22, quando ganhou o campeonato de cabo a rabo, enfrentou 5 vezes vice-líderes diferentes daquela vez em 22. Nesta altura do campeonato, a campanha incontestável foi sentir 50 pontos, hoje tem 51. Então tem uma coisa que está fora da curva, né? Está fora do local. O volume de críticas versus o número de pontos. Mas não é o futebol mais envolvente, mais vistoso do campeonato? Desse ponto de vista, hoje é o Cruzeiro, que ganhou de sábado à noite do Flamengo 2-1. O Arthur Jorge disse que fez reunião com os jogadores depois da eliminação da Libertadores no Maracanã. E o Cruzeiro jogou um segundo tempo grandioso no Mineirão, fez 2-1 no Flamengo na última bola do jogo. E o Cruzeiro está num momento muito bom do ponto de vista da qualidade do jogo, o Flamengo também. O Flamengo tem oscilado, mas o Flamengo tem jogado muito bonito. Quando joga bem, o Flamengo joga mais bonito do que o Palmeiras. Mas o Palmeiras é um time muito efetivo, tanto que nunca tinha feito 51 pontos em 24 rodadas.
2: E de crise, estou bem acompanhada.
3: Tá, porque tem muita gente em crise, né? O Vasco, a Serna, Deja, na minha opinião, o Vasco jogou melhor do que o Santos na semana passada e tomou 3-0. O Vasco jogou bem contra o Olímpia na quinta-feira e ganhou 4-1. O Vasco fez um primeiro tempo bom ontem, competitivo, não foi brilhante, e tomou 3 gols em 11 minutos e acabou o jogo. O Vasco até melhorou a qualidade do jogo, só que não consegue resultado. E não é só o Vasco, né? A gente tá aqui fazendo um... Minha mãe mandou escolher esse daqui pra saber quem é que vai ser rebaixado grande. O Vasco, que tem o Remo, Mirassol e a Chapecoense, vivem na zona de rebaixamento desde o início do campeonato. O Vasco também, mas ali o Grêmio, o Inter, que é o 15º, o Inter, que é o 16º, o Grêmio, que é o 15º, o Santos, que é o 14º, o São Paulo, o 13º. São Paulo não ganha no Brasileirão desde o Roger Machado, que era do Mirassol em Campinas. Aí a gente vai dizer, o Crespo tinha razão, mas o São Paulo não joga no Morumbi. De todos os times do campeonato, veja que se fala, volta e meia se fala de Palmeiras tem que sair por causa dos shows. São Paulo jogou 6 vezes de 10 jogos em casa.

0: Lembrando, o último jogo que a Edna apitou do Grêmio, eu não tô lembrando qual foi o adversário, mas foi lá na arena, ela foi duas vezes atropelada, foi contra o Fluminense, ela foi duas vezes atropelada no meio de campo porque ela tava no meio da jogada. Foi uma coisa assim, uma foi o Hulk que atropelou, outra acho que foi o Carlos Vinícius, ou seja, só gente grande também, né? Passando por ali, mas talvez tenha alguma coisa de posicionamento mesmo dela.
1: Então, uma coisa de treinamento que pode se fazer. Eu só acho que a maneira como se fala. Sim.
0: É outra história. Eu tô pegando aqui só pela questão técnica mesmo. Porque me lembrou disso. É difícil você ver o árbitro ser atropelado, assim, a todo mundo. Naquele jogo foram duas vezes seguidas, a mesma coisa em coisa parecida. Por isso que me chamou a atenção agora para isso que você estava falando aqui, mas só isso.
1: Acho que a Edna não é a melhor árbitra do Brasil hoje, não se trata disso. Acho a Daiane Muniz melhor árbitra do que ela hoje, tecnicamente. Só acho que o tom pode ser diferente.
0: Ah, sim. Bom, aí é outra história completamente diferente.
1: E o Neymar tinha ido bem, para não falar que não falei das flores, o Neymar tinha ido bem em duas entrevistas recentes, quando ele falou sobre o comportamento da torcida, ele foi muito coerente. E depois do jogo contra o Vasco, ele foi muito coerente de novo. Ontem, achei que ele voltou, tava nervoso depois do jogo, ok, calma. Mas tem o tom para falar. Você pode falar, a gente precisa melhorar a arbitragem, precisamos. Em todos os jogos, em todos os casos.
0: E naquele jogo ninguém reclamou da árbitra por causa disso, tá? Foi só assim, pelo contrário, até todo mundo ficou solidário ali pela situação que tinha acontecido. Muito obrigado, um abraço, até mais.
1: Até amanhã, Milton, até amanhã, André.
2: Até.
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0: segunda-feira, 24 de agosto de 2026. A estimativa da inflação brasileira para esse ano permaneceu em 5,02% pela segunda vez consecutiva. Para 2027, a projeção do IPCA subiu levemente de 4,24% para 4,25%. Já são duas semanas de elevação. Os dados estão no boletim Focus, divulgado hoje pelo Banco Central. A justiça bloqueou quase 35 milhões de reais numa operação contra um esquema de receptação de alianças de ouro em São Paulo. Segundo a Polícia Civil, as joias roubadas eram repassadas a comerciantes, derretidas e depois reinseridas no mercado. Ao todo, são cumpridos 28 mandados de busca e apreensão. Os agentes também tentam prender 4 suspeitos. A Polícia Civil procura os homens que atiraram pedras em 5 ônibus que voltavam de um evento evangélico em Belo Horizonte no domingo. O ataque aconteceu no trecho da BR-040 que passa pela cidade de Nova Lima, na região metropolitana. 4 passageiros ficaram levemente feridos, incluindo crianças. A Agência Espacial Tripulada da China anunciou o adiamento da missão de pesquisa que faz parte dos esforços de Pequim para enviar astronautas à Lua até 2030. A decisão foi tomada menos de 2 semanas após uma falha que resultou na explosão de um foguete durante o lançamento. Não foram divulgados detalhes sobre quais condições não foram atendidas, nem uma nova data para o lançamento. Pelo menos 30 pessoas morreram e 6 ficaram feridas no desabamento de uma montanha de lixo num aterro sanitário em Conakry, capital da Guiné. Casas próximas ficaram soterradas. O local é o maior depósito de resíduos a céu aberto da cidade. No horário de Brasília, 9:06.
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2: 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Rômulo, bom dia.
3: Bom dia, Patrick. Bom dia a todos os ouvintes da Rádio CBN. Vamos às nossas informações de trânsito nessa manhã de segunda-feira na cidade de Manaus. E a gente inicia trazendo o registro de um acidente de trânsito, colisão com danos materiais que aconteceu na Avenida Cosme Ferreira, sentido Coroado São José, logo após ao acesso ao conjunto Tiradentes. No local, todos os procedimentos necessários foram realizados e finalizados, porém o trânsito ficou prejudicado devido a essa situação, mas nesse momento já normalizada a fluidez na Cosme.

0: Coroado São José. Sentido São José Coroado, ainda com trânsito intenso, principalmente na aproximação com a rotatória do Coroado. Agentes de trânsito posicionados na rotatória do Coroado nesse momento, monitorando e orientando toda a movimentação. Fique atento, condutor. Em direção à área central da cidade, Djalma Batista, Constantino Neri e Maripiranga, com grande movimentação. Trânsito intenso nessas principais vias. Nesse momento não temos registro de ocorrência, apenas o grande volume de veículos. Agentes de trânsito posicionados, monitorando os principais trechos dessas vias e todos os semáforos em funcionamento ideal. Saída da Zona Norte pelas avenidas Noel Núteus e Max Teixeira, também com grande movimentação. Tivemos uma colisão na Avenida Torquato Tapajós, logo após o acesso ao aeroporto internacional. No local, uma colisão envolvendo motociclista, tivemos apoio de unidade do SAMU, a via já foi liberada e nesse momento, trânsito fluindo dentro da normalidade para o horário, são as situações de momento.
1: Muito obrigado, Rômulo, bom dia para você, bom trabalho. Agora, 8:09.
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1: Já de volta com o CBN Jornal da Manhã, hoje, segunda-feira, 24 de agosto de 2026. Vamos juntos até 11 da manhã com as principais informações do estado, região metropolitana de Manaus. Agradeço a você que escolheu a CBN Amazônia para se manter bem informado. Participe, mande sua mensagem 981980632. 981980632 ou pelo youtube.com/CBN Amazônia. Vamos dar sequência no nosso noticiário local, falando um pouco de eleições. O TRE está orientando eleitores de Manaus a consultar locais de votação para as eleições de 2026. Então, atenção aí, eleitor de Manaus, é importante consultar com antecedência o local de votação para as eleições deste ano, porque alguns endereços que concentram um grande número de sessões eleitorais foram alterados. Eros de Souza está com a gente e traz essa informação. Eros, bom dia.
4: Bom dia, Patrick. Bom dia aos ouvintes da CBN Amazônia. É isso mesmo. Inclusive, entre os locais que passaram por mudanças estão o Centro de Convivência do Idoso de Aparecida, as escolas Vicente Teles, Nossa Senhora das Graças e também Saldanha Marinho, além do próprio Colégio Amazonense Dom Pedro II. Também houve alterações em sessões que funcionavam na Escola Municipal Professor Valdir Garcia, na Faculdade Santa Teresa, na FAMETRO, na Uninorte e na Uninorte Unidade 1. Mas é importante deixar claro, essa troca de endereço não muda o domicílio eleitoral. O eleitor ele continua regularmente inscrito, mas precisa conferir para onde a sessão foi transferida. Essa consulta, inclusive, já pode ser feita pelo autoatendimento eleitoral no portal do Tribunal Superior Eleitoral. É só entrar na área de consultas, clicar em onde votar e informar os dados solicitados. Ó, falar de novo. É só entrar na área de consultas, clicar em onde votar e informar os dados solicitados lá no portal do Tribunal Superior Eleitoral pelo autoatendimento. Como as informações ainda estão sendo atualizadas, a orientação do TRE é repetir a consulta nos próximos dias. A partir do dia 1º de setembro, o local definitivo também vai poder ser conferido pelo aplicativo e-Título. Volto contigo, Patrick.
1: Obrigado, Eros. Bom dia, bom trabalho para você. Agora, 8 horas e 11 minutos em Manaus. Você ouviu aí um tu de ligação, né? Porque a gente ligou pro Elcio Ribeiro. E agora a gente vai conversar com ele.
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1: Elcio Ribeiro, bom dia. Boa segunda, meu querido. Tudo bem?
5: Bom dia, Patrick Mota Filho, nosso galã da CBN. Uma excelente semana para você também. Bom dia para o Eros. Quem está nos teclados, Patrick?
1: Glenda Araújo nos teclados.
5: Nossa querida Glenda, um bom dia e um excelente dia para todo mundo que está nos acompanhando, Patrick. Você está bem?
1: Eu estou bem, graças a Deus está tudo certo. Glenda que hoje está radiante porque um dos times dela venceu o poderoso gigantesco da Colina ontem, né? Que é muito difícil vencer o Vasco, então ela está vibrando hoje, né, com a vitória do Palmeiras.
5: Parabéns, Glendinha.
1: Parabéns, Glendinha. Vamos lá, Elcio. Tivemos o primeiro debate com candidatos à presidência da República ontem na TV Bandeirantes e com baixa participação, como já se esperava, né? Pelo menos a ausência dos dois principais, eu diria, tanto o presidente candidato à reeleição Lula quanto o candidato Flávio Bolsonaro. Mas tivemos aí três ausências, né? Portanto, 50% de participação apenas. O que, que você pode analisar desse momento, Elcio?
5: Patrick, se você for fazer uma análise de momentos anteriores, até uma hora antes do debate, a princípio só quem tinha confirmado de fato tinha sido o Renan Santos, do Missão, né, e o Ronaldo Caiado. A princípio o Augusto Cury não iria participar, ele mesmo falou que mudou de ideia 10 minutos antes e foi lá, né? E aí teve uma falta que eu não entendi, que foi do ex-governador Zema, do Partido Novo, né? Não deu para entender, parecia até estar jogando a toalha, desistiu, porque quando a gente vai analisar todas as pesquisas, a gente vê que ele teria uma possibilidade de crescimento, caso fosse para o segundo turno, mas não aparecendo fica meio estranho, né? E também houve a ausência do Flávio Bolsonaro e do presidente, do Luiz Inácio da Silva, né? Os dois não foram. Então, um debate com três. O que eu observei, sabe, teve, não sei se você lembra, na eleição passada, tinha um lacrador que trabalhou bem isso, que foi o Pablo Marçal. Então, parece que o Renan Santos, do Missão, ele não gosta do polo industrial, não, né? Da Zona Franca, é o que tudo indica. Ele quis lacrar, ou farmar aura, como a galera fala agora, né? E aí eu acredito que essa semana ele vai fazer muitos recortes, não só ele, todos, né? Esses debates às vezes servem também para que os participantes façam recortes do debate e coloquem na rede social, entendeu? Então, ele quis lacrar o tempo todo. O Ronaldo Caiado, o Ronaldo Caiado, ele concorreu à presidência da República na primeira eleição presidencial depois da ditadura militar. Ele foi um dos concorrentes de 89. Ele é um político experiente, né? Eu até acreditava que ele iria se sobressair, mas eu achei, assim, de certa forma, modesto, né? É bom lembrar que ele tem um bom apoio. Dos três que estavam presentes, é o mais bem colocado em pesquisas, né? Com uma possibilidade de crescimento. Eu até conversei, Patrick, com um ex-vice-governador do Amazonas, e ele acha que o Ronaldo Caiado vai crescer muito ainda. Mas, pelo debate, não, ele ficou ali de forma tímida. E o Augusto Cury, olha, autor de mais de 50 livros, né? Ele mostrou ali um conhecimento, mas eu vi assim umas frases feitas, sabe? Enfim, ou seja, um debate morno, mais acalorado em alguns momentos, com críticas muito duras que o Renan Santos fez ao Lula e ao Flávio Bolsonaro, né? A ausência do Zema realmente parece até aquele competidor que desiste da competição antes do tempo. Foi o que me passou, né? Uhum. Agora eu fico pensando, sabe, Patrick? Eu falei que o Ronaldo Caiado vem desde a época que o Collor ganhou as eleições. Nossa, há anos atrás ninguém perderia um debate, né? Era muito difícil, todos se apresentavam. E dessa vez, desse primeiro debate presidencial, de seis, três negaram a participação, não foram lá. E os que foram, eu acredito que vão fazer muitos recortes para as redes sociais do período que debateram, né? O debate de ontem.
1: Esse é um dos contras das redes sociais, né? Antigamente você não tinha rede social, você ia expor suas ideias pela TV, sim, pelo rádio, né? Então não tinha outra, sim, se não fosse, você não era visto, né?
5: O momento é outro, né, Patrick? É. Então, mas é o tal negócio, tanto a rede social como a televisão, o rádio, elas municiam os candidatos com recortes, né? Sim. Então, nesse aspecto é interessante, né? Você participar e você é visto também. Enfim, Patrick, faltam menos de 45 dias, né? A eleição, o período de propaganda, da corrida eleitoral, de fato, ele encurtou, né? Então, eu penso que quanto mais os candidatos forem vistos, principalmente os que não estão na frente nas pesquisas, e quem está na frente é Lula, Flávio Bolsonaro, né? Então, os demais, eles têm uma necessidade de participar. E eu penso que, eu já falei aqui diversas vezes, a democracia, ela pede a transparência, ela pede a luz do sol, nada de trevas, nada de por baixo do pano. Eu acredito que já ganha um ponto quem vai a debate e mostra suas ideias para a população.
1: O ideal era isso, né? Que quem vai a debates, quem vai a sabatinas, ganhe crédito perante o povo, né?
5: Sim,
1: eu até aproveito esse tempo nosso aqui para falar também que a Rádio CBN, a Rede CBN, né, vai começar nessa semana a sabatina com os candidatos à presidência. Inclusive hoje seria, né, a vez do candidato e presidente Lula, mas ele não vai, né? Mas a partir de amanhã, até sexta-feira, teremos aí, na ordem, Romeu Zema, depois Ronaldo Caiado, depois Renan Santos, depois Augusto Cury. E a gente vai estar encerrando sempre aqui o Jornal da Manhã local, às 9h30 da manhã, para depois acompanhar a entrevista com os presidenciáveis. Assim como o Lula, o Flávio Bolsonaro também não vai participar das sabatinas. E aí a gente esse comentário de hoje, só para fazer um complemento aqui com o seu comentário, sim, inicial, que você falou que não entende a participação, a falta, na verdade, né, a falta do Romeu Zema. E aí pode ter alguém se perguntando, pô, mas só a do Zema? E a do Lula? E a do Flávio? É que assim, não é que a gente concorde, né? A gente não concorda nunca com um candidato faltando um debate e tudo mais. Mas dá para entender a estratégia política, né? O Lula,
5: sim,
1: sabe que vai ser atacado por todos e prefere não ir. O Flávio Bolsonaro, sabendo que o seu principal adversário não estará, sabe que pode perder votos para outros candidatos de direita, também não vai. Então assim, dá para entender a estratégia, apesar de não concordar. Já a questão do Zema, não dá para saber, né?
5: Perfeito, Patrick, a tua colocação. É isso, realmente, né? Agora, é o tal negócio. Nós todos, os eleitores, né, os cidadãos, eles gostariam de ouvir a proposta de todos, né? Então, por que não falar? Aí eles vão dizer, eu falo diretamente, aquela ladainha que nós conhecemos já, né, Patrick? E eu penso que quanto mais clareza tiver, melhor. E é o momento, né? Debater ideias, eu acho que serve para firmar alicerces democráticos, né? Sempre bom.
1: Eu acho que não é nem só questão de propostas, viu, Elcio? Porque propostas, o candidato vai lá e coloca na sua rede social, né? Então ele coloca na rede social, ele coloca na propaganda na TV, no rádio, enfim. Agora, é muito fácil você ir para sua rede social, falar da sua proposta, sem ter um candidato adversário para lhe contrapor, né? Para dizer como é que você vai fazer isso. E aí é nesse ponto que a gente vê que falta essa coragem, sabe? Pro candidato ir lá e explicar direitinho, sabendo que vai ser rebatido, mas confiando na sua proposta, pô. Você vai ser rebatido? Responde, né? Tua proposta, tu sabe como é que vai ser feito, né?
5: Perfeito. E não só por outros candidatos, que às vezes tem a participação da população, tem participação de jornalistas. Então, é um momento de cotejar de propostas com outros pensamentos, né? É isso. E por que não fazer, né? Então, penso que é lastimável quando os candidatos faltam.
1: Vamos aqui para as participações dos ouvintes. O Orlando César mandando um bom dia, dizendo que está falando direto de Paulínia, São Paulo, mesmo prestigiando a CBN.
5: Quanto prestígio, obrigado.
1: Aí ele está criticando aqui o Lula porque não vai para os debates, não vai a nenhum debate, Flávio não vai porque o Lula não vai, Zema não vai porque os dois não vão. Fica esvaziado. Para um país sério, deveria ser obrigatório os candidatos irem para 4 debates para que o eleitor pudesse conhecer as propostas deles. E aí a gente falava aqui sobre a questão da rede social, né, Elcio? E o Orlando falou assim: hoje ninguém liga mais para horário político, a campanha é nas redes sociais. Eu acho que o Orlando deve estar se referindo aos próprios candidatos, né? Porque eu acho que muita gente ainda liga, viu? Não para propaganda obrigatória, mas para ver debates, para ver e ouvir as entrevistas. Acho que muita gente ainda está ligado nisso aí, sim.
5: Patrick, ó, eu tenho certeza que uma parte considerável dos eleitores vê, ouve rádio e televisão, muito considerável, né? E é claro, uma outra parte privilegia as redes sociais. E, Patrick, se você pegar e colocar todos os candidatos numa espécie de máquina da verdade, falar assim: meu amigo, você quer ter o maior tempo de TV e de rádio? Eu tenho certeza que todos vão dizer sim. Agora, quando eles não têm, eles tentam minimizar. Então, eu penso que a propaganda se dá em vários momentos. E quando a gente pega o Amazonas, a realidade amazônica, ela é bem interessante. Tem centenas de lugares que o pessoal ouve rádio ainda. E tem pessoas que ouvem rádio. Outros, a televisão chega, e onde a rede social não chega, onde a internet ainda não chega. Então, eu penso que todos os meios são interessantes para você divulgar ideias, para você ser visto e ser ouvido.
1: É isso. Tem aquele ponto também, né? Pode não parecer ser a nossa realidade da capital, das grandes metrópoles, mas tem muita gente que não tem acesso à internet, se informa pela TV, pelo rádio. Ou pessoas que têm acesso, mas que não têm familiaridade, né? As pessoas mais experientes, né? Enfim, então, hoje em dia, TV e rádio ainda são muito fortes.
5: O eleitorado acima de 50 anos e é numeroso, ele é muito ligado ainda em rádio e televisão, muito ligado. O eleitorado com menos de 30 é um eleitorado que vê televisão com o smartphone ao lado, né? Então ele está vendo os dois ao mesmo tempo, né? É isso.
1: Aqui no WhatsApp da CBN, o André Luiz. Bom dia, equipe CBN. Bom dia, Elcio. Elcio, observando os nossos candidatos ao governo do Amazonas, em alguns momentos, me parece que as propostas são apresentadas de forma solta. Exemplo, um candidato propondo climatizar uma arena esportiva. Nada contra, mas existem projetos mais relevantes. O Estado necessita de projetos consistentes e não de arremedos de projetos. Eleitor, vamos usar a lupa. André Luiz, excelente semana. Ele manda pra gente, Elcio.
5: Veja bem, o André Luiz sempre que participa coloca ponderações interessantes, né? Eu acho importante, Manaus tem 2.200.000 habitantes, né? Eu adoraria que nós tivéssemos uma arena climatizada. Eu adoraria. E se você pegar os 40 países, olha, eu estou indo de forma bem avantajada, 40 países com melhor IDH, e se você for ver cidades com a população de Manaus, todas elas possuem arenas climatizadas, né? Então, eu vejo como algo interessante isso também. Só que as deficiências do Amazonas, o Amazonas tem cidades que o IDH se compara ao de Burkina Faso, com todo respeito a Burkina Faso, ao Mali, com todo respeito a esses países africanos, inclusive eu já estive neles e tenho amigos lá, mas são situações de penúria, né? Então, quando você vê uma realidade como essa, eu compreendo quando o André Luiz diz: poxa, isso é a prioridade? Não, né? Então, eu compreendo, mas tem verbas destinadas, por exemplo, à cultura, ao esporte, que podem sim fazer com que seja climatizado um ambiente para que nós possamos ir. E como cantava os Titãs, a gente não quer só comida, a gente quer diversão e arte também.
1: É isso. Aqui para a gente finalizar, a participação do Biro Maia. Bom dia a todos. Vejo os debates e propagandas eleitorais para analisar as propostas, mas eles nunca falam das fontes dos recursos, custos e prazos. Difícil. Biro Maia, Obrigado, Biro, pela participação e complemento. Por que que você acha que a gente tem uma taxa de promessas não cumpridas tão alta, né? Porque é muito fácil prometer durante a campanha sem falar de onde vem, como vai fazer. Aí depois vem aquela desculpa, né? Ah, mas sozinho a gente não consegue. Precisa da ajuda do governo federal. Tem muita conta para pagar. Os recursos, a maioria, já foram para contas que são fixas. Mas na hora da campanha ninguém fala isso.
5: Perfeito. Olha, você vê, a gente tem uma gama de ouvintes com uma visão bem crítica, né, Patrick? A ponderação do Biro Maia é digna de aplauso. Se você for ver, existem centenas de milhares de propostas, nem sempre factíveis, né? Isso se dá um pouco pelo fato do Brasil, do presidencialismo, ser tocado por um fenômeno que a gente chama de irresponsabilidade política. Significa, o chefe de governo, não importa se é prefeito, governador, presidente, ele pode prometer e depois não cumprir. Isso aí é triste, realmente.
1: Meu caro Elcio Ribeiro, sempre bom falar com você, meu amigo. Excelente segunda, boa semana, até amanhã.
5: Excelente semana para todos e todas, tudo de bom.
1: 8 horas e 28 minutos em Manaus. Vamos fazer uma pausa, a gente volta já.
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0: Quinta-feira, 24 de agosto de 2026. O mercado financeiro reduziu a estimativa de crescimento do PIB desse ano de 1,98% para 1,95%. A projeção faz parte do boletim Focus divulgado hoje pelo Banco Central. O relatório tem como base uma pesquisa feita na semana passada com mais de 100 instituições financeiras. Com a expectativa, os analistas estimam desaceleração para 2026, já que em 2025 o produto interno bruto avançou 2,3%. Para o ano que vem, a estimativa de alta permaneceu em 1,5%. Pelo menos 2 pessoas morreram e 10 ficaram feridas num acidente entre um ônibus e uma carreta na região metropolitana de Belo Horizonte. A batida aconteceu no trecho da BR-040 entre as cidades de Esmeraldas e Capim Branco no começo da manhã. Os motoristas que passam pelo local enfrentam 10 quilômetros de congestionamento no sentido da capital de Minas Gerais. Quem segue para Brasília encontra 9 quilômetros de filas. O ministro do Desenvolvimento, Márcio Elias Rosa, vai se reunir nesta semana com o representante comercial dos Estados Unidos, Jameson Greer. O encontro é resultado do telefonema entre os presidentes Lula e Donald Trump na sexta-feira. 23% dos candidatos a deputado federal e senador nas eleições desse ano disputam vagas fora dos estados de nascimento. Segundo o levantamento do portal G1, com base em dados da Justiça Eleitoral, são quase 2 mil concorrentes nessa condição em todo o país. Os maiores índices de candidatos de fora do estado estão em Roraima, com 61%, e no Distrito Federal, com 60%. O Rio Grande do Sul registra a menor proporção, com apenas 10%. No horário de Brasília,
1: 9:33. 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

0: 8h34.
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0: Já de volta com o CBN Jornal da Manhã, hoje, segunda-feira, 24 de agosto de 2026. No domingo foi celebrada a missa de sétimo dia de Guilherme Pereira Filho, uma das vítimas da chacina no bairro São Jorge. Foram 3 pessoas assassinadas e uma vítima ferida que permanece internada.
2: Parentes e amigos de Guilherme Pereira Filho se reuniram na Catedral de Nossa Senhora Aparecida, na zona sul da capital. Durante a missa de sétimo dia, palavras de conforto e lembranças sobre a vida do homenageado. No dia 17 de agosto, Guilherme foi assassinado no bairro São Jorge, na Zona Oeste. Também foram mortos Francisco das Chagas Moraes Santos e Isabela Coelho Moraes, pai e filha. De acordo com a polícia, Francisco e Isabela foram atacados primeiro por Ezenilson de Souza. Guilherme, que morava no primeiro andar, ouviu gritos e tentou socorrer as vítimas. Dilma Sampaio, que morava no térreo do prédio, também tentou ajudar, mas foi atacada. Dilma continua internada. Ezenilson foi preso horas depois do crime e, segundo a polícia, ele confessou os assassinatos. Uma semana depois, familiares de Guilherme ainda tentam lidar com o luto. No domingo, eles preferiram não gravar entrevista. Guilherme era licenciado em Pedagogia pela Universidade Federal do Amazonas, instituição onde ele trabalhou desde 1992. Ele era mestre em Ciências da Educação e atuou bastante na formação inicial e

0: continuada de professores.
1: O Guilherme, ele é o símbolo do amor. O amor à educação, um homem que transformou vidas através do conhecimento acadêmico, pelo seu trabalho. Ele que entrou na nossa turma. Nós somos originais da turma de 1985 da Faculdade de Educação e nós estamos aqui com um grupo de amigos para dizer que Guilherme nunca vai morrer, porque o legado dele, a lembrança nos nossos corações, vai viver eternamente.
2: Então, a reportagem do Leandro Guedes a respeito daquele triplo homicídio, especificamente a situação desse fim de semana, né? A missa de sétimo dia do Guilherme Pereira Filho. Agora são 8h36, vamos ao intervalo, a gente volta já.

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0: 8h40.
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0: Já de volta com o CBN Jornal da Manhã. E a gente volta agora com a informação ao vivo com Carolina França, que por mais uma semana está nas externas, né? Como a gente chama no jornalismo, está acompanhando os casos do dia a dia aqui da cidade e tem atualização do caso Giovana Martins, a babá que foi morta em Manaus. O corpo da vítima foi encontrado em uma área de mata no bairro Tarumã em agosto de 2024. Entre os réus, a ex-patroa da Giovana. Carolina França com a informação, trazendo aí a novidade do caso. Carol.
2: Oi, Patrick. Bom dia, gente. Bom dia para todo mundo que acompanha aqui o nosso Jornal da Manhã. Atualizações desse caso que repercutiu muito aqui na capital amazonense, em todo o nosso país, dadas as circunstâncias do crime, né, que teve como vítima a Giovana, uma jovem que a princípio foi contratada para ser babá, mas de acordo com a polícia, acabou se sendo vítima de uma série de abusos. O caso correu na justiça ao longo dos últimos anos e a atualização que a gente traz hoje é que a ex-patroa da Giovana, que é a Camila Cardoso, e o Antônio Lopes, eles devem responder na justiça pelos crimes que cometeram aí, de acordo com o que foi apurado ao longo dos últimos anos, né? Eles devem ir à júri popular. Essa decisão, ela ocorre após a justiça entender que as provas necessárias foram colhidas, que os interrogatórios já foram necessários ali, já foram realizados, já foram colhidas as informações necessárias para que avançasse na justiça esses trâmites. E aí, atualmente, a gente lembra, a Camila Barroso obteve autorização judicial para cumprir prisão domiciliar sob a justificativa de ser mãe de uma criança com deficiência. Já o Antônio Lopes, ele ainda está preso. E a atualização que a gente traz, então, é que ambos devem ir à júri popular pela morte dessa babá, que era explorada sexualmente aqui na capital amazonense. A Giovana Costa, ela foi assassinada, a gente relembra esse caso, em 2024, em agosto. Antes dela ser encontrada morta, foi ali registrado um desaparecimento, no dia 19 de agosto. No dia 20, ela foi encontrada na região do Tarumã. Ela estava muito ferida, né, já sem vida. E desde então, a polícia começou a investigação para que o crime, né, a autoria do crime fosse ali, né, desvendado, e os responsáveis fossem ali, né, identificados pela polícia. E aí chegaram no nome da ex-patroa. A história que a polícia apurou é que a Giovana foi de fato, a princípio, acionada para ser babá, mas que com o decorrer ali do trabalho, essa patroa induziu essa jovem a iniciar ali uma série de crimes, né? Ela era ali colocada em uma situação de vulnerabilidade, ficou durante muito tempo sem contato com a família e sofrendo uma série de abusos, né? A polícia também chegou à conclusão de que a casa em que a Giovana morava era uma casa de prostituição, uma casa de massagem também. Existia uma movimentação de outras meninas também, muito jovens, nessa mesma casa. E quando a polícia chegou à identificação de que a Camila Barroso teria ali envolvimento, houve a suspeita de que ela poderia fugir do país, porque ela, um tempo antes, já estava ali verificando o passaporte para ir para o exterior, tentando ali escapar da polícia. Tanto a Camila Barroso como o Antônio Lopes são, então, estavam sendo investigados e agora devem ir à júri popular. O Antônio seria cúmplice também na ocultação do cadáver. E tinha uma terceira pessoa que também tinha envolvimento, de acordo com a polícia, suspeito de envolvimento, teria sido a pessoa que fez o trajeto com o corpo da babá, da Giovana. E agora, né, a gente traz as atualizações. A gente não tem ainda uma data concreta de quando que isso vai acontecer, né, o julgamento, mas se sabe que eles vão, então, né, a júri popular. O Ministério Público já apresentou ali, né, a lista de testemunhas. Atualmente, a acusação, né, e a defesa serão intimadas, né, agora nessas próximas semanas, conforme prevê o Código do Processo Penal. Apresento também as testemunhas que pretendem ouvir durante o júri e solicito também eventuais diligências para que o processo caminhe. A gente, claro, segue acompanhando qualquer nova atualização, né, a gente traz aqui no nosso Jornal da Manhã. E aí, com a decisão, né, só para reforçar, dessa decisão já atual, né, definitiva, Camila Barroso e Antônio serão então submetidos, né, à júri popular. A justiça ainda deve precisar concluir alguns procedimentos, alguns procedimentos preparatórios, né, antes de marcar a sessão de fato. E aí, quando nós tivermos a data, né, a gente acompanha de perto como que será feita então, né, toda essa ação, todo o julgamento. Volto com você, Patrick.
0: Muito obrigado, Carol. Bom trabalho para você novamente, viu? Até mais. São 8 horas e 46 minutos em Manaus. O Tribunal de Justiça do Amazonas recebeu por unanimidade a queixa-crime apresentada pela advogada Catarina de Souza Cruz Estrela contra o promotor de justiça aposentado Valber Luiz Silva do Nascimento. Ele é acusado de injúria por ter comparado a advogada a uma cadela durante um julgamento do Tribunal do Júri em Manaus em setembro de 2023. A decisão foi tomada na sexta-feira durante sessão do órgão especial do Tribunal de Justiça do Amazonas. O relator, desembargador Délcio Luiz dos Santos, considerou que há indícios mínimos para o prosseguimento da ação, como gravações e transcrições do julgamento. Com o recebimento da queixa-crime, o processo segue para a fase de instrução, quando serão produzidas provas e ouvidas testemunhas. A defesa alega que não houve intenção de ofender e que a fala estaria protegida pela imunidade judiciária e pela inviolabilidade funcional dos membros do Ministério Público. Esses argumentos ainda serão analisados. A decisão não representa a condenação do promotor aposentado, mas apenas autoriza o prosseguimento da ação penal. Vamos voltar a falar sobre eleições. Vou trazer mais uma outra informação para você, né? Inclusive uma reportagem que vem da nossa equipe de Brasília. O voto é secreto e a escolha livre é um direito de cada eleitor, né? Mas no ambiente de trabalho, a pressão política pode colocar essa liberdade em risco. Na reportagem de hoje, dessa série sobre eleições que a gente tem trazido aqui para você, a gente mostra como identificar o assédio eleitoral, como reunir provas e onde denunciar.
3: Uma ameaça de demissão, a promessa de uma vantagem, a pressão para participar de um ato político, ou até uma cobrança para apoiar determinado candidato. Quando a relação de trabalho é usada para tentar influenciar, constranger ou ameaçar a liberdade de escolha do trabalhador, pode haver assédio eleitoral, como conta o Procurador-Geral do Trabalho, Glaucio Araújo de Oliveira.
4: Promessas, né, de aumento salarial, de gratificação, de bonificação para votar no candidato que esse empresário, empregador ou administrador público está sugerindo. Ou ameaças, coação. Vou fechar a unidade da empresa, vou mandar embora, vou reduzir o salário na iniciativa privada.
3: Uma pesquisa do Tribunal Superior do Trabalho mostra como o assédio eleitoral tem chegado à justiça. De 2023 até agosto deste ano, 738 processos sobre esse tipo de prática já tinham sido registrados em todo o país na Justiça do Trabalho. A pesquisa também analisou em detalhes uma amostra de 138 processos. Em 92% deles, foram identificadas características de assédio institucional, quando a própria organização permite, estimula ou legitima a prática. O terror psicológico apareceu em 81,9% dos casos e as intimidações econômicas, como ameaças ao salário, à função ou promessas de vantagens, em 61,7%, como conta o juiz auxiliar da presidência do CSJT, Rodrigo Trindade.
5: A maior parte dos casos de assédio eleitoral ocorrem de forma vertical. O chefe, dono da empresa, o diretor, um gerente, um supervisor, influencia indevidamente e pressiona os empregados do setor para que optem por um determinado candidato, um certo partido, uma posição política muito própria.
3: A pressão também chegou ao celular. Os meios virtuais aparecem em 67,4% dos casos analisados, com o WhatsApp como principal ferramenta para propaganda e pressão política.
6: E é justamente esse tipo de conteúdo que pode ajudar a comprovar o que aconteceu. Mensagens, prints, e-mails, fotos, vídeos e o relato de testemunhas podem ajudar a demonstrar a pressão. Por isso, a orientação é preservar tudo o que possa servir para reconstruir o caso.
4: Com a tecnologia, com o smartphone, é muito fácil filmar uma abordagem, uma reunião, uma assembleia, ou fotografia, ou algum documento, ou a entrega de algum brinde, camiseta, ou algum brinde qualquer que seja de um candidato, entrega para uma coletividade naquele ambiente de trabalho, ou mesmo no teu setor, né? Se alguns conseguir comprovar que houve essa distribuição de material publicitário de determinado candidato, é uma prova.
3: O trabalhador que se sentir pressionado pode procurar o Ministério Público do Trabalho. E não é preciso esperar uma demissão ou outro prejuízo para denunciar. O próprio constrangimento pode ser levado às autoridades para investigação. Nestas eleições, a Justiça do Trabalho também reforçou o monitoramento dos casos e mantém juízes de plantão para atuar em situações de assédio eleitoral.
5: O empregado tem todo o direito e é recomendado que ele faça denúncia no Ministério Público do Trabalho, no Ministério Público Eleitoral e pode sempre buscar o ressarcimento na Justiça do Trabalho. Justiça do Trabalho pode reconhecer como uma despedida discriminatória, pode inclusive determinar a reintegração desse empregado e, eventualmente, reconhecer também danos morais indenizáveis e fixar uma indenização por danos morais em decorrência da discriminação por assédio eleitoral.
3: No ambiente de trabalho, patrões e empregados podem ter suas próprias preferências políticas. O que não pode é usar o cargo, o salário ou o medo de perder o emprego para tentar controlar a escolha de outra pessoa. Porque na hora de votar, a decisão é de cada eleitor. E o voto é livre e secreto. De Brasília, Matheus Santos para a CBN Amazônia.
0: 8 horas e 52 minutos em Manaus.

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0: Já de volta com o CBN Jornal da Manhã, hoje, segunda-feira, 24 de agosto de 2026. Vamos trazer informação do interior do estado. Um incêndio de grandes proporções atingiu uma área de mata em Manicoré nesse fim de semana. As chamas se espalharam por uma grande área e a fumaça tomou conta de parte da cidade.
1: O incêndio foi registrado na região da Estrada do Barro Alto, em Manicoré. As chamas avançaram pela vegetação e geraram uma fumaça muito forte, que se espalhou por diferentes pontos da cidade. A fumaça prejudicou a qualidade do ar e levou moradores a redobrarem os cuidados. A orientação foi evitar atividades ao ar livre, enquanto a fumaça estivesse intensa. Para conter o avanço das chamas, equipes da Secretaria Municipal de Meio Ambiente e do Corpo de Bombeiros atuaram no combate ao incêndio. Durante a vistoria na área atingida, técnicos da secretaria identificaram indícios de que o fogo pode ter começado em diferentes pontos. A origem do incêndio e as circunstâncias que levaram ao início das chamas ainda estão sendo apuradas. Caso seja confirmado que o incêndio foi provocado de forma intencional ou irregular, os responsáveis poderão ser penalizados, além de terem que reparar os danos causados ao meio ambiente.
0: 8 horas e 58 minutos em Manaus. Daqui a pouquinho está chegando mais uma edição do Repórter CBN e logo após o Giro CBN Amazônia. Ao vivo para Roraima, Amapá, Rondônia, Acre, Amazonas e Pará. Momento em que a gente conecta todas as nossas praças da CBN Amazônia, né, espalhadas pelo norte do Brasil. Daqui a pouquinho, você pode participar com a gente, manda sua mensagem 981980632. 981980632, manda sua mensagem, sua opinião, sua reclamação, ou só o seu registro de bom dia. Informação de trânsito também é muito bom, né? Pra gente estar passando para os nossos ouvintes que estão agora no trânsito de Manaus, encarando, né, esse trânsito de Manaus nesta manhã de segunda-feira. Agora são 8 horas e 59 minutos em Manaus. Vamos lá, tá vendo aí o repórter CBN, a gente volta daqui a pouquinho.

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24 de agosto de 2026. A Receita Federal abriu hoje a consulta ao quarto lote de restituição do Imposto de Renda 2026. Mais de 520 mil contribuintes vão dividir R$1,2 bilhão. O dinheiro será depositado na conta das pessoas na próxima segunda-feira. A consulta pode ser feita pelo site ou pelo aplicativo do Fisco. O governo informou que passa a disponibilizar hoje pelo aplicativo CNH do Brasil a consulta às passagens por pedágios eletrônicos conhecidos como Free Flow. A funcionalidade permite fazer consultas desde que a rodovia utilize o sistema. Podem ser estradas federais e estaduais. A pessoa também terá acesso a informações centralizadas para identificar pela plataforma a concessionária responsável e acessar o canal indicado para o pagamento do pedágio. O Free Flow permite a passagem de veículos pelos pontos de cobrança sem a necessidade de parada em cancelas ou cabines físicas. Atualmente, 14 concessionárias oferecem o serviço. A Tesla decidiu fazer um recall de 2 milhões e 700 mil unidades de dois modelos na China, o Model 3

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1: Agora 10h06 no horário de Brasília. Vamos à nossa primeira edição do Giro CBN Amazônia, ao vivo para os estados de Roraima, Amapá, Rondônia, Acre, Amazonas e Pará. Informação ao vivo, vamos com nossa equipe da CBN Boa Vista, em Roraima. Quase 40% dos indígenas em territórios da Amazônia vivem sem acesso adequado à água potável, segundo dados do censo do IBGE. A maioria das comunidades depende de rios e igarapés para beber e cozinhar. Em Roraima, a rede de abastecimento de água nas comunidades indígenas ainda é a pior do país, atendendo aí apenas 32% dos domicílios. Informação com Namã Mourão. Namã, bom dia.
2: Bom dia, Patrick. A gente sabe que a falta de infraestrutura sanitária adequada nas terras indígenas aqui da região amazônica expõe milhares de famílias a riscos crescentes de contaminação hídrica e também vulnerabilidade em saúde. Para a gente ter uma ideia, como você mencionou, de acordo com esse levantamento da InfoAmazônia, que foi baseado em dados do IBGE, cerca de 40% da população indígena da região não conta com água potável, levando aí mais de 110 mil pessoas a dependerem diretamente de rios e igarapés. E segundo o levantamento, muitos desses rios e igarapés estão vulneráveis aos impactos do garimpo ilegal e também do desmatamento. Quando a gente faz o recorte analisando o estado de Roraima, o quadro de abastecimento de água potável atinge índices ainda mais preocupantes, isso a nível nacional dentro desse segmento. Conforme aponta o estudo, a cobertura de água encanada via rede geral nas comunidades indígenas alcança somente 32% dos domicílios aqui no nosso estado. Embora territórios como Bom Jesus,

0: Caruaru e São Marcos, grande parte da região norte do nosso estado, apresentem resultados um pouco mais estruturados no esgotamento sanitário. Só que aí nós temos, portanto, segundo esse levantamento, uma deficiência considerada grave, porque nós estamos falando do acesso à água potável. E atrelado a isso, nós temos os impactos também do garimpo ilegal e do desmatamento, que também chegam até o leito dos rios e também de igarapés. Então a gente vai seguir acompanhando, porque são dados preocupantes e refletem, né, um pouco sobre a qualidade de vida, ou na verdade a falta dela, dentro das comunidades indígenas na Amazônia e no estado de Roraima. Patrick.
1: Muito obrigado, Naman, pela informação. Bom dia, bom trabalho para você e para toda a nossa equipe da CBN Boa Vista. Vamos ao Amapá. A Petrobras prevê investir US$2,5 bilhões na perfuração de 15 poços na margem equatorial entre 2026 e 2030. Informações ao vivo com o Luiz Felipe Santos. Luiz, bom dia.
2: Oi, Patrick, bom dia. Esse montante corresponde a mais de um terço do orçamento total da exploração da estatal. A empresa aguarda a autorização do IBAMA para iniciar os trabalhos em 3 novos poços no litoral daqui do Amapá, e o órgão ambiental analisa dados complementares sobre a proteção da fauna marinha e planos de emergência enviados pela companhia. Enquanto a Petrobras defende a importância estratégica da região para a soberania energética do Brasil, ambientalistas e líderes indígenas alertam aos riscos para o grande sistema de recifes da Amazônia e o impacto direto na pesca artesanal de comunidades tradicionais. Outras atualizações sobre essa exploração de petróleo nós vamos trazer aqui no Giro CBN Amazônia. Patrick.
1: Muito obrigado, Luiz. Bom dia, bom trabalho para você, para toda a nossa equipe da CBN Macapá. Vamos agora a Rondônia. A Polícia Federal avança nas investigações sobre a criação e a divulgação de imagens falsas de uma adolescente produzidas com o uso de inteligência artificial em Rondônia. Um professor é apontado como principal suspeito no caso e um celular foi apreendido durante a operação. João Alves, bom dia.
3: O avanço das investigações da Polícia Federal sobre a criação e a divulgação de imagens falsas de uma adolescente em Rondônia. Segundo a Polícia Federal, a suspeita é de que o material tenha sido produzido com o uso de inteligência artificial a partir da manipulação de fotografias reais da vítima. As imagens teriam sido compartilhadas por aplicativo de mensagens e alcançado pessoas próximas à adolescente. Na última sexta-feira, a Polícia Federal cumpriu 2 mandados de busca e apreensão, um em Guajará-Mirim, que é no interior aqui do estado de Rondônia, e outro em Porto Velho, na capital, durante essa operação também. E um aparelho celular foi apreendido e será periciado. A expectativa é que a análise do equipamento ajude a esclarecer como as imagens foram produzidas, armazenadas e divulgadas. O principal investigado é um professor, apontado pela polícia como possível responsável pela criação e compartilhamento do material. As investigações seguem em andamento e também buscam verificar a eventual prática de crimes previstos no Estatuto da Criança e do Adolescente. Patrick.
1: Muito obrigado, João Alves. Bom dia para você, bom trabalho para você e para toda a equipe da CBN Porto Velho. Vamos ao estado do Acre. Homem é preso com mais de 560 quilos de maconha em rodovia no estado. A informação com Rita Pontes. Rita, bom dia.
4: Olá, Patrick, bom dia. Isso mesmo, um homem foi preso com mais de 560 quilos de drogas durante uma operação na BR-317 em Chapuri, no interior do Acre. A prisão ocorreu durante a operação das polícias federal e militar no quilômetro 100 da rodovia. Na ação, foram apreendidos cerca de 570 quilos de drogas e desse total, 569 quilos eram de maconha e 1 quilo de haxixe. Essa foi a maior apreensão de drogas já registrada pela Polícia Federal de Epitaciolândia, cidade vizinha. A droga estava escondida dentro de sacos de fibras guardados dentro da carroceria de uma caminhonete e, segundo a Polícia Federal, a ocorrência começou após a troca de informações entre as forças de segurança e isso permitiu que as equipes realizassem diligências e abordassem o suspeito. O suspeito preso e o material apreendido foram levados para a delegacia da Polícia Federal em Epitaciolândia para os procedimentos legais cabíveis. Volto com você.
1: Obrigado, Rita. Bom dia para você, para toda a equipe da CBN Rio Branco e bom trabalho a todos. Vamos agora com informações do Amazonas. Dois homens de 28 e 32 anos foram presos em flagrante com mais de 650 quilos de maconha do tipo skunk na madrugada de domingo. Eros de Souza, bom dia.
5: Bom dia, Patrick. Bom dia aos ouvintes da CBN Amazônia. Essa apreensão ocorreu no Rio Negro, aqui na região de Barcelos, que fica no interior do estado. Essa droga estava dividida em 21 sacos e era transportada em um bote de alumínio de cerca de 8 metros. A identidade dos presos não foi divulgada pela polícia e, segundo a PM, as informações indicavam que uma embarcação era usada para transportar drogas pela região de Barcelos. Os policiais fizeram essa incursão pelo Rio Negro e localizaram o bote por volta das 1 da manhã. Os dois suspeitos, inclusive, estavam na embarcação e, durante a abordagem, além da droga, foram apreendidos um celular, uma antena Starlink, um controle de drone e R$ 388 em dinheiro. A embarcação e um motor de polpa também foram apreendidos. Essa apreensão foi feita pelo Batalhão de Operações Policiais Especiais, o BOP, da Polícia Militar do Amazonas. E, inclusive, a operação teve apoio da Força Integrada de Combate ao Crime Organizado no Amazonas e também da Diretoria Antidrogas do Peru. Os dois homens foram presos, eles foram levados juntos com o material apreendido para a polícia, que deve realizar esses procedimentos previstos. Volto contigo, Patrick.
1: Muito obrigado, Eros. Bom dia para você e bom trabalho. Para a gente finalizar esta primeira edição do Giro CBN Amazônia, vamos ao estado do Pará. A gente conversa com o Diego Beckmann, que traz a informação para a gente sobre o ex-jogador de futebol que morreu após colidir moto contra caminhão em Bragança. Diego Beckmann, bom dia. Informação com você.
6: Bom dia para você, Patrick. Bom dia a todos do Giro CBN Amazônia. O ex-jogador do Bragantino, Rafael Júnior dos Santos Freire, o Rafinha, morreu aos 36 anos em um acidente de trânsito. O caso aconteceu na noite de sábado na estrada da Liga de Bragança, né, que liga ao município de Bragança à comunidade do Treme, ali no Nordeste Paraense. Rafinha estava de moto no sentido Bragança à Vila do Treme quando bateu na traseira de um caminhão estacionado na lateral da via. O ex-jogador morreu ainda no local do acidente. Rafinha era conhecido no futebol da região e atuou profissionalmente até 2022, em clubes como o Bragantino, Tuna Luz Brasileira e o Santos do Amapá. Amigos, familiares e representantes de equipes esportivas de Bragança e região prestaram homenagens ao atleta. O velório foi realizado na tarde de domingo na casa da família, em Ourém, aqui no sul do estado. O enterro está previsto para amanhã desta segunda-feira no cemitério São Marcelo, também Ourém, às 11 horas da manhã. Nossos sentimentos aí aos familiares do Rafinha. Patrick, volto com você.
1: Muito obrigado pela informação, Diego. Nossos sentimentos, né? A família passando por um problema de dificuldade. Bom trabalho para você, para toda a nossa equipe da CBN Belém. Esta foi nossa primeira edição do Giro CBN Amazônia desta segunda-feira, 24 de agosto de 2026.
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0: 9:21.
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0: Jorge Moraes, bom dia, boa segunda, tudo bem?
2: Tudo bem, meu amigo, você, boa segunda.
0: Tudo certo por aqui também, graças a Deus. Vamos lá, mais uma semana começando e você fala pra gente sobre o dia do retorno do Honda Prelude ao Brasil. O que que a gente sabe, hein, Jorge?
2: Amigo, que história legal e bacana de contar, viu? Porque a Honda tem um fator emocional. O Ayrton Senna fez campanha desse carro no mercado brasileiro. A Honda tem uma assinatura com o Prelude, que é o prelúdio do que vem de novo por aí, né? Um carro que teve a sua primeira geração em 78, foi até 82. O brasileiro conheceu a quarta geração desse Prelude, foi em 1996, com motor VTEC, com 190 cavalos de potência, e agora chegou o coupé esportivo. Esse carro está chegando muito forte, muito bonito. Ele é uma espécie de versão coupé do Civic Type R. É um carro esportivo, sim. Ele é híbrido também. Ele tem dois motores elétricos, Patrick, e um motor a combustão que alimenta o sistema elétrico. Eu estou diante desse carro aqui na pista de Interlagos, eu estou em São Paulo, passando frio, viu? 16 graus, estou me sentindo um picolé.
0: Rapaz,
2: que sonho, fora do freezer, graus. Né? No freezer seria mais gelado ainda, mas está duro. E a montadora está apresentando ele numa premiere antes do festival, que acontece a partir da quinta-feira, e isso que me surpreendeu muito, a dirigibilidade, a entrega do produto. É um carro colecionável, é um carro de pouco volume, é o terceiro ou segundo automóvel da garagem de quem já tem um automóvel da marca, ou que está afim de voltar no tempo, ou que sonhava. Eu vou continuar sonhando, porque eu sonhava com o Prelude lá nos anos 1990, e achei que um dia poderia ter um. E vou continuar me esforçando para poder ter um. Quem sabe um seminovo não vai aparecer no futuro, porque é empolgante a forma como ele conduz o condutor, né? O condutor que tem uma função que aperta lá um S Plus, que dá uma dirigibilidade tão forte, tão firme, que não são sobre 200 cavalos de potência, nem quase 32 quilos de torque. É sobre como a Honda está vivendo o momento da empolgação, da transformação desse carro que está fazendo um sucesso grande nos Estados Unidos, na Europa, no Japão, e que na China o chinês começou a olhar. Quando o chinês, diante de tantos carros, começa a olhar para um produto como esse, é sinal de que eles acertaram mesmo na composição do esportivo. Ele é direito de poucos, vai custar um pouco menos de 400 mil, não posso cravar o preço por causa do embargo, mas fica aqui a dica para quem quiser saber um pouco mais do Prelude durante a semana na cobertura da gente, na sexta, quando eu voltar por aqui.
0: É interessante, eu vi aqui umas expectativas de que o valor fosse acima dos 400 mil, mas então você traz aí que deve ser um pouco menos, né?
2: É bem abaixo.
0: É bem legal, bacana, porque é um... Cara, que carro bonito, tô vendo aqui. Não conhecia o Prelude, viu, Jorge? Você citou aí sobre a última geração ter sido em 96, que é justamente o ano do meu nascimento. Não lembrava desse veículo. Que carro bonito.
2: Não tinha como, meu amigo, não tinha como.
0: Não dava pra
2: lembrar.
0: Naquela
2: época, né? Você tava ali sendo gerado pro mundo.
0: Exatamente. Esse aqui eu não conhecia não, mas bem bonito, um carro, aquele modelo esportivo, mais baixinho, né? Bem, bem interessante.
2: Isso, você tem uma posição de dirigir pra lá do esportivo. O banco do passageiro é diferente do banco do motorista. Só para você ter ideia, para você ter mais esportividade com as mãos ao volante.
0: Duas portas mesmo, né, Jorge?
2: Duas portas, ele é um coupé, a carroceria dele é linda, é estilosíssimo, e eu já faço uma prévia do que está vindo por aí em termos de esportividade de um carro que é diferente, porque imagina que você tem um Mustang que custa bem mais, mas que exerce a mesma função. Porque não é o primeiro carro do dia a dia, não é o carro que você vai para a CBN, é um carro que você vai dar um rolê no fim de semana, vai dar uma volta, vai colocar na garagem como uma conquista de mercado. É como aquele homem que é apaixonado, ou mulher que é apaixonado por um baita de um relógio, e ela deseja comprar aquela marca X, e chega lá no ponto, conquistei. Então vai usar quando puder, ou quando a violência permitir, né? Que é dentro de casa, que são em eventos, porque na rua ninguém pode andar com um relógio caro aqui em São Paulo.
0: É isso, estou vendo aqui na sua rede social, só para dizer para o pessoal que está acompanhando a gente lá no Jorge Moraes, né? @JorgeMoraes, já tem nos stories aqui imagens da apresentação do Prelude, o Prelude na pista ali também, a apresentação utilizando inclusive a imagem do Ayrton Senna, né? Como você citou aqui para a gente. Imagino que no feed esteja daqui a pouco, né, Jorge, ou não?
2: É, não, dia 25, acho que o embargo é 25, Juliano Brandão. Estou com o Juliano Brandão, um grande jornalista de Maceió aqui comigo. E acho que é por volta dia 25 ou 26, eu tenho que olhar um embargo aqui. Mas não é agora, não. Durante a semana a gente vai soltando isso.
0: 25 de agosto ou de setembro?
2: Agora.
0: Então amanhã, né? Amanhã
2: durante, é durante a semana. Deixa eu confiro com você detalhes aqui do embargo. O embargo, beleza, acontece, ele finaliza. Foi a última tela da apresentação aqui. 27 de 8 às 10h30 da manhã. Ou seja, no próximo dia 27 é que a gente vai poder falar um pouco mais do Prelude, que é na quinta-feira.
0: Perfeito, quinta-feira então. Jorge Moraes, um abraço, meu amigo. Bom dia, até a próxima.
2: Boa semana, até a próxima pra gente.
0: Boa semana. 9 horas e 27 minutos. Carrão, viu? Dá uma olhadinha lá na rede social do Jorge Moraes. Você que tem grana, isso aqui é pra quem tem grana. Você que tem grana, quer ter mais um carro aí na garagem, dá uma olhadinha que o bicho é bonito mesmo. 9 horas e 27 minutos em Manaus.

0: Agora são 9:28 em Manaus. Só trazer aqui uma atualização para você que está acompanhando a gente sobre nossa transmissão. Estamos exclusivamente não, né? Mas estamos no dial, estamos também no aplicativo, estamos no site da CBN Amazônia, mas o nossa transmissão no YouTube, estamos com um probleminha nela, né? Então você que acompanhava pelo YouTube não vai poder acompanhar nesta manhã. Assim que o problema for resolvido, a gente passa aqui para você a informação. Mas por enquanto, sem YouTube, seguimos por aqui no dial, no seu rádio tradicional. E ó, hoje, prefeito de Manaus, Renato Júnior, vai anunciar por volta de 10:30 da manhã, pelo menos essa é a hora prevista, esperada e geralmente atrasa, mas essa é a hora passada pela prefeitura, sobre o anúncio da programação oficial do Sou Manaus Passo a Passo 2026. O lançamento vai ser realizado no Centro de Arqueologia de Manaus, na Avenida 7 de Setembro, o festival que acontece entre os dias 4 e 7 de setembro e terá como tema Origens, Águas e Manaus. Durante o anúncio serão apresentadas as atrações, os espaços e as novidades desta edição. Portanto, teremos aí o Sou Manaus Passo a Passo 2026. Me parecia ser uma dúvida de boa parte das pessoas, né? Pessoal se perguntando, e o Sou Manaus, hein? Nada do Sou Manaus, a gente já tá em agosto, final de agosto, entrando setembro, e nada do Sou Manaus. Será que vai ter? Será que vai não ter? Não vai ter? Vai, né? Vai ter, e hoje é um anúncio da programação oficial do Festival Sou Manaus Passo a Passo 2026. Ao longo da programação de hoje, você vai ter as informações, né? A respeito do anúncio, dos grupos, bandas, artistas confirmados, e não só artistas, como o que você vai poder curtir lá no Sou Manaus. 9:29, virando relógio para 9:30, vamos ao Repórter CBN, voltamos já.
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0: quarta-feira, 24 de agosto de 2026. A Braskem protocolou um pedido de recuperação extrajudicial na Justiça de São Paulo, segundo o comentarista da CBN e colunista do jornal O Globo, Lauro Jardim. A petroquímica terá 90 dias de proteção para negociar um plano definitivo de reestruturação. A dívida da companhia chega a 54 bilhões de reais. O Banco do Brasil, o BNDES, o Itaú Unibanco, o Bradesco e o Santander estão entre os maiores credores. Na semana passada, a Braskem havia informado que tinha intensificado as negociações com os parceiros comerciais. A projeção da taxa básica de juros da economia brasileira para o encerramento desse ano permaneceu em 13,75% pela terceira semana seguida, de acordo com o boletim Focus, divulgado hoje pelo Banco Central. Na reunião de julho, o Comitê de Política Monetária reduziu a Selic de 14,25% para 14%. Foi o quarto corte consecutivo. Para 2027, a projeção foi mantida em 12% pela décima vez seguida. A Ucrânia recebe hoje uma reunião da Coalizão dos Voluntários, grupo formado pelos principais aliados de Kiev na Europa. O país celebra nesta segunda-feira os 35 anos da independência. O encontro será copresidido pela França, pela Alemanha e pelo Reino Unido. É a primeira viagem internacional do novo primeiro-ministro britânico, Andy Burnham, que assumiu o cargo em 20 de julho. Mais cedo, a União Europeia anunciou a liberação de mais de 6 bilhões de euros para a Ucrânia. A ajuda é parte de um empréstimo de 90 bilhões de euros concedido a Kiev. Mais da metade do valor é destinada a auxílio militar. A Bolsa de Valores de São Paulo opera em baixa de 0,91% aos 169.483 pontos. O dólar comercial está em alta de 0,26%, negociado a R$ 5,15. O euro vale R$ 6,02, elevação de 0,22%. No horário de Brasília, 10 horas 33 minutos.
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0: 9h34.
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0: Já de volta com o CBN Jornal da Manhã, hoje, segunda-feira, dia 24 de agosto de 2026. Vamos lá conversar agora com o Ricardo Chaves, trazer aqui o panorama político local. Ricardo, bom dia, boa segunda, tudo bem?
2: Oi, Patrick, bom dia para você, para o nosso ouvinte da CBN. O final de semana foi agitado, viu, Patrick? Muita gente pelas ruas de Manaus, dos apoiadores políticos dos candidatos, e a semana também deve ser movimentada, viu?
0: Vamos lá, então, trazer aqui o que você trouxe para a gente e começar com o Marcelo Palhano, candidato a deputado estadual pelo AGI, que pediu votos para o Roberto Cidade durante um ato de campanha nesse fim de semana.
2: Patrick, ele é vice-prefeito de Presidente Figueiredo, tem um vídeo bem emblemático da época da pré-campanha. Marcelo Palhano, ele era do PSD, partido do senador Omar Aziz, e teve um vídeo que circulou na época das definições da janela partidária, em que o senador perguntou: e aí, Marcelo, você já definiu para onde você vai? Aí o Marcelo dá uma risada, assim, um pouco sem graça, e aí o Omar alerta: cuidado que macaco que pula de galho em galho leva chumbo. Uma declaração que viralizou na época. Acabou que o Marcelo Palhano foi para o AGI, que é um partido do arco de alianças do ex-prefeito e agora governador...
0: Candidato a governador,
2: o Davi Almeida. E agora, Patrick, ele está no AGI, né? Eu estive lá, inclusive, no ato que confirmou a candidatura, a pré-candidatura do Davi Almeida, e o Marcelo Palhano estava lá no plenário. Ele foi ali, inclusive, aplaudido, né? Puxado ali pelo ex-prefeito, porque o prefeito falou até o seguinte, na época, que estaria com ele quem quisesse. E é o que ele sempre fala quando tem algum possível aliado que pode migrar para outro grupo. Uhum. Só que ocorre, Patrick, que no final de semana, um outro vídeo do Marcelo Palhano também veio a público, um vídeo dele pedindo voto para Roberto Cidade. Então, ele estava no PSD, depois ele foi para o AGI, do ex-prefeito Davi Almeida, e pediu voto para Roberto Cidade, que é do União Brasil, que é de outra coligação. Ou seja, o Marcelo Palhano, ele continua aí testando o peso desses galhos, né? acho que a gente poderia dizer isso. E ele expressa muito essa movimentação que está acontecendo, né? Você vê alguns palanques que não fecham ali, por exemplo, em apoio naquele majoritário. O próprio palanque do ex-prefeito e candidato Davi Almeida, que tem ali só ele como candidato majoritário, os candidatos proporcionais, e declarou apoio a Eduardo Braga, que está coligado com o Omar Aziz. Então, é um detalhe interessante para a gente observar até que ponto... A proximidade do final do primeiro turno vai fazer com que algumas figuras que são lideranças políticas, são candidatos, testem a força desses galhos, Patrick.
0: Tá aí. Curiosidade, então, a respeito do deputado estadual.
2: Candidato, né?
0: Candidato a deputado estadual, ligando-se a um terceiro nome. Isso. De candidato a governo, né? Mas enfim.
2: Em poucos meses.
0: A segunda informação que você traz pra gente é sobre o senador Omar Aziz, que foi escolhido relator no Senado da PEC que prevê o fim da escala de trabalho 6x1, né?
2: Isso. Inicialmente, o senador Omar Aziz tinha declarado que ele não iria ser relator ou se envolver fortemente nessa pauta, pelo menos nessas definições, por conta, claro, do período eleitoral. Ocorre que ele foi escolhido, né, relator dessa proposta que prevê o fim da escala de trabalho 6x1. É uma indicação que ocorre depois do presidente do Senado, Davi Alcolumbre, se reunir com o presidente Lula e encaminhar o texto também para a Comissão de Constituição e Justiça, viu, Patrick? Ele já declarou, inclusive, ser favorável a esse projeto, já disse em entrevista aqui à CBN, aqui no Jornal da Manhã, defendeu a adoção do modelo 5x2 e tem afirmado aí que pretende acelerar a análise da proposta, embora ainda vá conversar com os demais senadores antes de apresentar o relatório. Agora, Patrick, o dado que está sendo dito também é que esse relatório deve ser publicado em até um mês. O mês, estamos em agosto, setembro, outubro, então a tendência, quem sabe, é esse relatório estar pronto antes do final do primeiro turno, e vivemos a expectativa desse texto ser aprovado durante o processo eleitoral, né? Então, tem um quadro bem interessante. Também chama a atenção essa relatoria do senador no meio desse contexto político, até porque ele é candidato ao governo e querendo ou não uma relatoria de uma proposta tão importante para o Brasil, que define aí a escala de trabalho de grande parte dos trabalhadores aqui do país, deve certamente chamar atenção, trazer ali mídia também, que é algo que o senador precisa para fazer frente, por exemplo, a duas máquinas que existem aqui no Amazonas, né? A máquina estadual de Roberto Cidade e também a máquina apoiada pelo...
0: Da Prefeitura, né?
2: Da prefeitura aqui de Manaus. Então, é uma movimentação que não deixa de ser, de ter uma leitura política, mas também uma leitura importante para a gente entender como é que vai ser definido essa questão do próprio texto e também a votação depois no Congresso Nacional.
0: Para a gente fechar por enquanto, Ricardo, você tem assunto sobre informação sobre conta de energia. Na verdade, é que a Câmara Municipal de Manaus aprovou a convocação do diretor-presidente da Amazonas Energia para explicar sobre essas reclamações, né? Muita gente falando sobre aumento de conta de luz depois que a Âmbar assumiu a concessionária de energia do Estado. Então, os vereadores querem informações sobre critérios de faturamento, revisão de cobrança, qualidade de serviço prestado, né? Quando é?
2: Hoje, Patrícia. Hoje. A tendência é que seja hoje. Ia ser dia 18, só que a AMBA pediu que fosse no dia de hoje por conta de uma emergência médica. Então, a expectativa é um convite, não é uma convocação. Então, tem uma grande expectativa do diretor-presidente da AMBA estar presente, prestar esses esclarecimentos e informações. Vamos lembrar também que a Assembleia tentou também encaminhar um convite na semana passada, não prosperou, mas deve ser um assunto que certamente vai ser relacionado na pauta de amanhã na Assembleia. Mas hoje tem essa convocação, a gente está na expectativa. Eu, inclusive, mais cedo conversei com o autor desse convite, que foi o Rodrigo Guedes, que até detalhou, né? Está fazendo ali um conjunto de... levantando um conjunto de informações, até para saber também, Patrick, qual vai ser a influência daquela decisão do Tribunal de Contas da União, que liberou aquele recurso de 5 bilhões de reais para as distribuidoras do Norte e Nordeste, para ver o quanto que isso vai impactar aqui positivamente no preço final do valor da energia. Então, a expectativa é responder esse questionamento e também esses pontos que você bem levantou.
0: Tá certo. Portanto, hoje o convite é para participar na Câmara Municipal de Manaus. Ricardo Chaves, obrigado. Bom trabalho para você. Bom dia.
2: Bom dia.
0: 9 horas, 41 minutos em Manaus.

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0: 9h44.
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0: Já de volta com o CBN Jornal da Manhã, hoje dia 24 de agosto de 2026, está na hora da gente falar sobre economia.
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0: E aí, Denise, bom dia, boa segunda-feira, tudo bem?
2: Bom dia, que saudades, menino. Até porque a gente não se fala.
0: Pois é, Denise, faz tempo mesmo, né? E aí, tá tudo certo? Como é que tá a semana?
2: Tirando calor, tá tudo joinha.
0: É verdade, tá muito quente ultimamente. Sábado até que deu uma trégua, né? Mas tirando o sábado, minha querida, todos os dias quente demais. E a previsão para hoje é de mais um dia de muito calor por aqui, né? Mas vamos lá, conversar hoje sobre economia. Você vai trazer para a gente o caso das Casas Bahia. O varejo está em crise, Denise?
2: Então, foi destaque na semana passada, né, que a Bahia, que as Casas Bahia entraram em recuperação judicial, fecharam quase 3 mil lojas, vão mandar embora cerca de 3 mil funcionários. Isso gerou uma polvorosa, né? Os motivos alegados, essa questão dos juros altos, isso eu vou concordar, porque eu sou contra essa política de juros. Juros altos encarece o custo da dívida, aumenta a inadimplência. O acordo que ela fez em 2024 foi insuficiente para ela quitar os débitos e ela teve uma queda nas vendas, né? Por que que a gente falou o varejo está em crise, né? Esse não foi o primeiro caso do ano que a gente vê grandes empresas do varejo. A gente, no começo do ano, teve Tokstok, tem Marabras, Grupo Pão de Açúcar também deu uma titubeada, Lojas Americanas. Então, são algumas que as pessoas estão perguntando. Mas aí você fala, está em crise? Então, por que que a Amazon, Grupo Carrefour, Mercado Livre, ou aqui localmente, Bemol, TVLAR, DB, ela não estou vendo crises, né? Como chama aquele lá, a Van, né? Tá inaugurando uma loja atrás da outra. Então, não sei se é tanta crise assim, né? As Casas Bahias, né, ela foi fundada aí pelo Samuel Klein em 52 e ela ficou famosa por conta do carnê, né? Então, aquela coisa, vamos parcelar em 20, 24 vezes sem juros o carnezinho que as pessoas pagam, e assim elas podiam adquirir os seus bens de consumo mais caro. Mas hoje a realidade ela está bem diferente, né? O brasileiro, a gente sabe que o grau de endividamento brasileiro está muito alto, né? O mês de julho fechou aí com cerca de 84 milhões de brasileiros inadimplentes, então não só endividados como não estão pagando, ou seja, quase 40% da população tem uma dívida que não está conseguindo pagar, né? Então, isso preocupa também por razão de juros altos, né? Então, quando você vende no varejo, no carnezinho, congela o preço, divide 24, mas os juros estão ficando tão altos que não está valendo a pena, né? Então, varejistas que estão parcelando em muitas vezes muita coisa do seu estoque, tendem a se dar mal por conta da inadimplência, as pessoas não estão conseguindo pagar, e por conta dos juros que estão muito, muito altos, né? Então, por que que a Bemol, a Van, e outras não quebrando, né? Porque elas não parcelam tantas coisas assim, ou tantas coisas do seu estoque no global, oferecem políticas de preços mais baratos se for comprar à vista, se for comprar no, pagar no Pix, né? A gente, vários lugares a gente vê pagar no Pix sai um pouquinho mais barato que pagar no débito, porque paga as taxas, não sei o quê. Então mudam, as políticas vão mudando, né? Uma outra coisa também que a gente tem que destacar é a questão do mercado, né? O mercado está mudando também. Então, eu, por exemplo, faz muito tempo que não vou no centro da cidade fazer compras, principalmente por conta do calor. Eu virei principalmente essas eletrodomésticos, eu compro tudo pela internet. Então eu compro e aí eu procuro tanto preço, atendimento, quanto tempo demora para me entregar, compro da própria Bemol quando eu compro pela internet. Então o mercado tem que se adaptar a essa questão, e a internet, infelizmente, ela não exige tantos funcionários quanto uma loja, talvez exige uma loja presencial. Então as empresas, elas têm que se adequar a essa nova realidade. E por fim, a gente tem que destacar também o gerenciamento ruim, né? A política de administração da empresa não foi exitosa. No caso específico das Casas Bahia, tanto o fundador quanto o filho dele estão envolvidos, inclusive, em crimes de cunho sexual, umas coisas assim. Isso mancha a reputação da empresa também. Então, a política econômica não está legal, tão legal para as empresas, mas a gente consegue se adaptar, né? Eu não compro lá, mas eu vejo que a Havan, por exemplo, está todo dia abrindo uma loja nova aí. Então é isso, né?
0: Muito obrigado pela análise, Denise Caçama. Te agradeço. Boa segunda-feira. Até a próxima conversa. Bom dia.
2: Uma ótima semana todos e todas. Acho que semana que vem eu vou falar sobre economia e calor, viu?
0: Perfeito. Vamos falar sobre isso. Conta de energia ficando mais cara, aí tem que tirar da onde, né? Pois é. Tem o calor impacta aí o nosso bolso, né? Diretamente. Abraço, Denise. Bom dia.
2: Com certeza. Bom dia.
0: 9 horas e 51 minutos em Manaus. Vamos fazer mais uma pausa, a gente volta já.
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0: 9h55.
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0: Amazonas jogou nesse fim de semana, meus amigos. Foi enfrentar o Brusque fora de casa pela Série C do Brasileirão, precisando aí pontuar. Conseguiu pontuar, né? Até que fez um pontinho, empatou fora de casa. O Brusque é o líder da Série C, né? Agora com 31 pontos. O Amazonas estava ali na nona posição, então eu diria que um empate fora de casa é até interessante. Mas a rodada não foi nada boa, né? A gente teve aí 3 posições que o Amazonas perdeu, porque o Floresta, o Maringá e o Maranhão conseguiram ultrapassar o Amazonas nessa rodada. Todos foram a 27 pontos, o Amazonas com empate foi até 25. A gente está na 12ª posição. Nada está perdido ainda. O Amazonas, em caso de vitória, precisa vencer se quiser se classificar na próxima rodada. Em caso de vitória, vai aos 28 pontos e entra no G8, só que depende também da combinação de resultados, né? Lá no G8, se o Amazonas vence e vai a 28, empata com o Ipiranga, que tem os mesmos 28 pontos e que inclusive é o adversário da próxima rodada, a Arena da Amazônia, né? Amazonas e Ipiranga. Então, caso vença, o Amazonas empata em pontos, empata também no número de vitórias. No saldo de gol, o Ipiranga tem 3, o Amazonas tem menos 2. Tá difícil, né? Pra passar o Ipiranga tá difícil. Tem que ser aí um placar um pouco elástico, né? É mais fácil torcer contra Guarani, Ferroviária, Maranhão, Maringá e Floresta. Todos esses times acima do Amazonas precisam tropeçar para a Onça conseguir a classificação para o G8. Pelo menos o descenso não acontece, né? Não vai cair para a Série D. Mas, em termos de probabilidade, me parece que a permanência na Série C é mais factível do que a classificação, né? Mas vamos ver. Tem aí ainda a última rodada no sábado, dia 29, com transmissão da CBN Amazônia, viu? 16h, Amazonas e Ipiranga, a última rodada, para definir aí os 8 classificados para o quadrangular da Série C do Brasileirão. Não está fácil a vida do Amazonas. E vamos falando então de Série A do Campeonato Brasileiro. Tivemos aí a 24ª rodada realizada no fim de semana, com exceção do jogo do Botafogo, que não aconteceu, é hoje, né? Botafogo e Atlético Paranaense, 19h, no Nilton Santos. É o jogo que fecha a 24ª rodada. Tivemos aí no sábado o Fluminense vencendo o Remo no Maracanã por 2-1 de virada.
2: Fluminense!
0: Remo conseguiu o primeiro gol, mas o Fluminense virou, inclusive no final do jogo, né? Conseguiu o jogo da vitória, o gol da vitória. Internacional e Atlético Mineiro, 0-0. Cruzeiro venceu o Flamengo por 2-1. Flamengo perdendo a oportunidade de chegar mais perto do Palmeiras, ainda mais que o Palmeiras venceu e venceu bem o Vasco da Gama por 4-1. Né? Aí não, né, Glendinho? 1, 2, 3, 4, né, Glendinho? Ai, ai, tá bom, tá certo. 4-1 Palmeiras contra o Vasco no Nubank Park.
2: Palmeiras!
0: E aí o Palmeiras agora abre 6 pontos pro Flamengo, lembrando que o Flamengo tem um jogo a menos, né? Mas vai aos 51 pontos o Palmeiras, o Flamengo tem 45. O Bragantino venceu o Grêmio por 1-0, o Vitória perdeu em casa para o Bahia por 2-0, Santos e Mirassol ficaram no empate 1-1, Chapecoense venceu São Paulo ontem por 1-0 e o Corinthians perdeu para o Coritiba no Couto Pereira por 2-1. Com isso, o Z4 do Brasileirão está formado por Mirassol, Remo, Vasco e Chapecoense, na ordem, né, do 17º até o 20º, e o G4, Palmeiras, Flamengo, Atlético Paranaense e Fluminense. Lembrando que o Atlético ainda não jogou, joga hoje, mas não pode passar o Flamengo. Mesmo em caso de vitória, iria apenas aos 44 pontos. E o Flamengo tem 45. 9h59. Vem aí, repórter CBN.

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24 de agosto de 2026. A Agência Nacional de Vigilância Sanitária aprovou o registro do segundo medicamento genérico de semaglutida. A autorização foi concedida à Germed Farmacêutica, responsável pela Semaclic, e publicada no Diário Oficial da União. A semaglutida é o princípio ativo de medicamentos como o Ozempic e o Wegovy, usados no tratamento do diabetes tipo 2 e da obesidade. A expectativa é de que o genérico seja 35% mais barato. Pelo menos 2 pessoas morreram e 23 ficaram feridas num acidente entre um ônibus e uma carreta na região metropolitana de Belo Horizonte, de acordo com os bombeiros. A batida aconteceu no trecho da BR-040, entre as cidades de Esmeraldas e Capim Branco, no começo da manhã. Os feridos foram encaminhados para hospitais de Sete Lagoas. O ônibus acidentado tinha saído de Minas Novas e pertencia à empresa Pássaro Verde. O secretário do Tesouro dos Estados Unidos, Scott Bessent, deve detalhar ainda hoje de que maneira Washington pretende aumentar ainda mais a pressão econômica sobre o Irã, quase 6 meses após o início da guerra. Em uma coluna publicada no jornal Financial Times, ele anunciou uma ofensiva destinada a cortar o que classificou como últimas linhas de sobrevivência econômica de Teerã. Bessent também afirmou que os países que continuarem apoiando a República Islâmica se expõem ao isolamento. No horário de Brasília, 11 horas e 3 minutos.

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1: Agora, 11 horas e 5 minutos no horário de Brasília, vamos à segunda edição do Giro CBN Amazônia desta segunda-feira, dia 24 de agosto de 2026, ao vivo para os estados de Roraima, Rondônia, Amazonas, Acre, Amapá e Pará. A gente começa com informações de Roraima. O estado entrou no período seco, sem a transição habitual e sob o alerta de um super El Niño. O Corpo de Bombeiros aponta que o estado saiu direto das cheias para a temporada de estiagem com um registro recorde de focos de calor. Quem acompanha isso e traz a informação para a gente é Namã Mourão. Namã, informação com você.
2: Inclusive, a informação que a gente tem apurada pela rede amazônica é que o governo deve decretar no próximo mês, em setembro, um decreto, propriamente dito, de emergência ambiental para lidar justamente com esses impactos da seca aqui no nosso estado, os impactos, inclusive, no setor produtivo. Nós já comentamos em outras oportunidades aqui no Giro CBN Amazônia que, inclusive, a safra de soja deste ano deve ser prejudicada por conta desse período de estiagem que, como você mencionou, segundo especialistas, saímos direto do período de cheias prolongadas, né, cheias intensas, na verdade, aqui no nosso estado, já para esse período de estiagem sem uma época de transição. Segundo órgãos de monitoramento, o estado registrou no mês passado o maior número de focos de calor de toda a série histórica. Isso nós estamos falando dos meses de julho nos anos anteriores. Foram 40 focos de calor. Já até agora, nos 24 dias de agosto, nós já contabilizamos 46 focos. São números que já se aproximam dos índices que foram registrados há mais de uma década atrás, na seca do ano de 2015. O agravante para esse cenário é justamente o fenômeno El Niño, que tem trazido, né, já desde já, impactos não só aqui para o estado de Roraima, mas também para o mundo todo, para a região amazônica como um todo. Órgãos como o IMET já indicaram certeza do fenômeno permanecer ativo até o início de 2027, com forte intensidade e precipitação, ou seja, índices de chuvas ainda menores do que são esperados, na verdade, para esse período. A gente já mencionou impactos na saúde, impactos no meio ambiente, na economia. A ProSoja Roraima estimou que a safra de soja deve cair pela metade só nesse ano de 2025. E claro, como a gente mencionou no início da nossa conversa, a gestão estadual, o governo de Roraima, já tem aí estudado a expectativa, né? Já tem estudado, na verdade, essa possibilidade de decretar uma situação de emergência para o próximo mês aqui no nosso estado. Nós vamos seguir acompanhando, porque o período seco aqui no nosso estado apenas começou, Patrick.
1: Tá certo, Namã. Muito obrigado pela informação novamente. Bom trabalho e bom dia para você. Vamos agora com informações de Rondônia. Eliane Alves está conosco ao vivo. Rondônia registra alto número de acidentes envolvendo motocicletas. Em Porto Velho, colisões entre carros e motos representam a maioria dos atendimentos do SAMU. Os dados também mostram que homens entre 20 e 40 anos são as principais vítimas. Eliane, bom dia para você.
3: Bom dia, Patrick. Bom dia a todos. É isso mesmo, os acidentes envolvendo motocicletas representam uma parcela significativa dos atendimentos de emergência em Rondônia. Entre os acidentes envolvendo motos,

0: As colisões com carros são maioria, representando 60% dos atendimentos. Na sequência, aparecem as quedas de motocicleta, com 18% dos casos. Colisões entre motocicletas ou contra objetos fixos correspondem a 16,5%, enquanto acidentes envolvendo motos e bicicletas representam 5,5%. O perfil das vítimas atendidas pelo SAMU também chama a atenção. Cerca de 68% são homens e 32% são mulheres. A faixa etária entre 20 e 40 anos concentra aproximadamente 52% dos atendimentos, quando idade e sexo são analisados conjuntamente. Homens nessa faixa etária representam 35,34% de todas as vítimas. Entre os fatores relacionados, as ocorrências estão comportamentos como excesso de velocidade e uso inadequado dos equipamentos de segurança. Patrick, eu volto com você.
1: Obrigado, Eliane Alves, pela informação. Bom dia e bom trabalho para você. Agora vamos com informações do Amazonas. O Tribunal de Justiça do Estado recebeu por unanimidade a queixa-crime apresentada pela advogada Catarina de Souza Cruz Estrela contra o promotor de justiça aposentado Valber Luiz Silva do Nascimento. Ele é acusado de injúria por compará-la a uma cadela durante um julgamento do Tribunal do Júri realizado em Manaus em setembro de 2023. A decisão foi tomada na última sexta, durante sessão do órgão especial do Tribunal de Justiça do Estado. O relator do caso, desembargador Délcio Luiz dos Santos, entendeu que a acusação atende aos requisitos legais e que há indícios mínimos para o prosseguimento da ação, incluindo gravações e transcrições da sessão do júri. Com o recebimento da queixa-crime, o processo vai seguir para a fase de instrução, quando serão produzidas provas e analisado o contexto em que as declarações foram feitas. Durante o julgamento de sexta, o relator afirmou que questões levantadas pela defesa, como a existência de intenção de ofender e a possível aplicação da imunidade judiciária, dependem da análise das provas e do contexto dos fatos. A defesa também apresentou testemunhas que pretendem ouvir no processo. Segundo o relator, a necessidade desses depoimentos reforça a importância da fase de instrução. Agora 11 horas e 11 minutos no horário de Brasília, vamos com as informações do Acre. Com quase 400 pessoas desaparecidas em 2025, o Acre participa de Força-Tarefa Nacional de Busca por Desaparecidos. Bruna Rosa, quem está com a gente agora. Bruna, bom dia.
2: Bom dia, Patrick. Exatamente. O Acre registrou 386 pessoas desaparecidas em 2025 e neste ano participa da quarta mobilização nacional de coleta de DNA de familiares de pessoas desaparecidas que ocorre em todo o Brasil a partir de hoje. A mobilização vai até a próxima sexta-feira e faz parte de uma força-tarefa coordenada pelo Ministério da Justiça e Segurança Pública, com participação dos estados e do Distrito Federal. Segundo o Ministério, serão disponibilizados 334 pontos de atendimento em todo o país para familiares que ainda não forneceram material genético que possa ajudar na busca e na identificação de pessoas desaparecidas. A taxa de desaparecimentos aqui no estado segue superior à média nacional e ainda com um aumento de 0,6% em relação a 2024, alcançando uma taxa de 43,6%.
1: Muito obrigado pelas informações, Bruna Rosa. Bom dia e bom trabalho para você. Vamos agora às informações do estado do Amapá. Por lá, dois homens são presos suspeitos de tráfico de drogas. As informações ao vivo com o Luiz Felipe Santos. Luiz.
3: Olá, Patrick. A polícia militar apreendeu cerca de 1 quilo de maconha sob o banco do carro conduzido por um dos suspeitos. Esse caso foi no município de Santana. A equipe do Batalhão de Policiamento Rodoviário interceptou o veículo após denúncia anônima. Durante a ação, os policiais identificaram um segundo envolvido, o qual confessou a função de intermediário no esquema e o plano de entrega do material ilícito. Os suspeitos, o carro e a droga seguiram para a delegacia para as providências legais. Patrick.
1: Muito obrigado, Luiz, pela informação. Bom dia novamente, bom trabalho para você. Para a gente fechar esta edição do Giro CBN Amazônia, vamos com informações no estado do Pará. TRF mantém na Justiça Federal processo sobre aterro de Marituba. Informações com o Diego Beckmann. Diego.
4: Muito bem, Patrick. Aqui no Giro CBN Amazônia, o Tribunal Regional Federal da Primeira Região determinou que a ação civil pública sobre o aterro de Marituba continue tramitando na Justiça Federal. A decisão atende a um recurso do Ministério Público Federal. O processo discute os impactos da licitação e do funcionamento do aterro sobre a comunidade quilombola do Abacatal. Segundo o Ministério Público Federal, a comunidade não participa dos acordos firmados em um processo que tramita na Justiça. O Tribunal Regional Federal da Primeira Região manteve os contratos da licitação ativos, mas determinou que qualquer avanço nas intervenções dependa da realização da consulta prévia informada com os quilombolas do Abacatal. A Justiça Federal vai continuar analisando os impactos socioambientais e culturais da licitação sobre o território quilombola. Enquanto isso, os serviços de saneamento da região metropolitana de Belém não serão interrompidos. Patrick, volto com você.
1: Obrigado, Diego, pela informação. Bom trabalho para você. Bom dia. Agora, 11 horas e 15 minutos no horário de Brasília. Esta foi nossa segunda edição do Giro CBN Amazônia. Amanhã a gente está de volta.
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0: no horário de Manaus, 10h19.
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0: Olá, bom dia para você. Agradeço desde já sua companhia, você que está conosco desde as 7h30 da manhã. Assumo nessa última hora o nosso Jornal da Manhã, com muitas informações aqui do estado do Amazonas. Ainda hoje vamos falar sobre acessibilidade, as eleições também que já estão batendo na porta. Vamos falar sobre os preparativos, candidatos indígenas nas eleições, no pleito de 2026. Tem oportunidade também, vaga e CETAM, cursos que são ofertados pelo Senai, inclusive falando sobre esses cursos ofertados pelo Senai, o período de inscrição já começou e nós vamos falar mais sobre isso na edição de hoje. Tem informações que chegam também do interior do estado, Barcelos e Tabatinga. Vamos ter o nosso quadro Mercado Imobiliário. O cenário policial também destaque na edição de hoje. E claro, você ainda continua participando com a gente, tá? O nosso número segue disponível, é o 929-8198-0632. Você também interage com a gente pelo YouTube, onde estamos ao vivo. Você também acompanha nossos bastidores, consegue aí ver um pouquinho do que é a magia aqui da CBN Amazônia Manaus. Muito obrigada aqui pela companhia.
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0: Dando continuidade a esse bloco do nosso Jornal da Manhã, a gente fala agora de uma questão que é um problema na nossa sociedade e mostra aí como tem sido a realidade de algumas pessoas para ter acesso, para conseguir ir e vir. A gente fala agora sobre calçadas irregulares, falta de rampas e obstáculos que ainda limitam o direito da população de passear pela cidade, de ir para as atividades do dia. Dados do censo mostram que mais de 75% dos moradores vivem em áreas sem rampas de acessibilidade. E a falta de estruturas adequadas podem transformar um simples deslocamento em um verdadeiro desafio.
2: Calçadas irregulares, desníveis, obstáculos e ausência de rampas dificultam a circulação e comprometem a autonomia das pessoas com deficiência ou mobilidade reduzida. Realidade do Franciomar. Sair de casa, atravessar a rua ou chegar até um estabelecimento, atividade simples para muita gente, mas que para o atleta exigem planejamento, esforço e atenção redobrada.
3: Eu já vi acidente com outras pessoas por causa de que tem que andar no meio da rua, né? E os motoristas não respeitam. Não respeitam nem os idosos, nem um cadeirante. E a gente só é obrigado a ir para a rua.
2: Pedido semelhante ao da para-atleta Cristina Maxiano. Para quem convive diariamente com essas barreiras, uma cidade acessível precisa garantir mobilidade e autonomia com ruas, calçadas, transporte e serviços públicos preparados para todos.
4: Ter o mesmo direito de ir e vir. Poder, sabe, subir, sabe, no ônibus, com o elevador funcionando. Poder, sabe, não sabe colocar a nossa vida na rua, para um carro bater em nós, uma moto bater em nós. E poder ter calçada. Eu acho que é o mínimo que a gente pede, sabe? Para quem não puder fazer isso por nós. A acessibilidade.
2: A Avenida Torquato Tapajós mostra parte dessa realidade. A escada de uma das passarelas ocupa parte da calçada e estreita a passagem dos pedestres. Para cadeirantes e pessoas que usam muleta, o obstáculo pode obrigar o desvio para a rua. E mesmo para quem não tem dificuldade de locomoção, o espaço é limitado. Em Manaus, mais de 75% dos moradores vivem em áreas sem rampas de acessibilidade. São cerca de 1,5 milhão de pessoas sem acesso a essa infraestrutura básica. Outros 366 mil vivem em ruas sem calçadas. Os dados fazem parte do censo de 2022, divulgados no ano passado. O psicólogo Luiz Carlos Marques explica as dificuldades dessa falta de acesso.
5: Quando calçadas, transportes, prédios não são acessíveis a quem possui alguma necessidade especial de locomoção, como o cadeirante e o deficiente visual, por exemplo, a cidade transforma diferenças humanas em barreiras.
2: A legislação brasileira garante regras de acessibilidade, mas segundo o psicólogo, na prática, o cumprimento dessas normas ainda depende de fiscalização, investimentos e adaptações nos espaços urbanos.
5: A cidade deve garantir a todos o direito de circular, acessar serviços e participar da vida urbana com autonomia. É a cidade inacessível que limita a sua autonomia. A inclusão não é um favor, mas um direito.
2: Com reportagem de Carolina França, Ana Paula Souza para a CBN Amazônia.
0: Pois bem, sobre essa situação, a CEMINF informou por meio de nota que, de acordo com o plano diretor da cidade, a construção e a conservação das calçadas são de responsabilidade do proprietário do imóvel. Sobre as áreas públicas, a CEMIF afirma que segue as normas de acessibilidade e realiza vistorias para programar as obras que compete à pasta. Mudando de assunto, a gente fala sobre as eleições de 2026, que tem um marco histórico de candidaturas indígenas. São 192 nomes na disputa, segundo o levantamento da Articulação dos Povos Indígenas do Brasil, com base nos dados do TSE. Apesar desse crescimento, é ainda uma realidade, né? Eles ainda representam menos de 1% de total de candidaturas.
6: A presença indígena nas eleições gerais nunca foi tão grande. Em 2014, primeiro ano em que o TSE passou a registrar a declaração de raça e cor dos candidatos, eram 85 candidaturas indígenas. O número subiu para 133 em 2018, chegou a 186 em 2022 e agora alcança 192. Em 12 anos, o crescimento foi de 125%. Mesmo com um recorde, a representatividade ainda é pequena. Os 192 candidatos indígenas representam cerca de 0,9% do total de candidaturas registradas para este ano. Para Adriana Ramos, secretária executiva do Instituto Socioambiental, ainda existem grandes desafios a serem enfrentados por candidatos indígenas na disputa eleitoral.
7: Os indígenas, para se eleger, eles precisam não só mobilizar as suas comunidades, mas ir muito além, né? E conquistar eleitores fora dos povos indígenas, das comunidades indígenas. E para isso tem que estar, né, mobilizando ferramentas de comunicação, capacidade de, né, circular pelos espaços, então recursos financeiros, diferentes tipos de apoio, né, que são necessários para que essas candidaturas de fato sejam frutíferas, que elas tenham possibilidade realmente de gerar mais deputados eleitos indígenas.
6: A maior parte dos candidatos indígenas está na disputa por vagas no Legislativo. São 99 candidaturas para deputado estadual e outras 75 para deputado federal. Também há 3 candidaturas a deputado distrital, 4 ao Senado, 3 aos governos estaduais e 2 a vice-governador. Já em relação à distribuição regional das candidaturas indígenas, elas estão presentes nos 26 estados e no Distrito Federal. A região norte concentra a maior parte, são 70 nomes, o equivalente a quase 37% do total. Na sequência, aparecem Sudeste, Nordeste, Centro-Oeste e Sul. Para Luiz Ventura, do Conselho Indigenista Missionário, é importante para toda a sociedade que os indígenas ocupem espaços de decisão política.
8: Uma mudança que eu entendo no sentido de que os povos indígenas possam contribuir de forma significativa com uma transformação das formas de fazer o Estado, né, e das formas de atuar do Estado. Eu acho que essa possibilidade da presença indígena é uma possibilidade para transformar e para fazer ele cumprir, né, que o Estado democrático de direito efetivamente seja um Estado democrático de direito, portanto, garantista, que garanta direitos fundamentais.
6: Integrantes do movimento indígena atribuem o crescimento dessas candidaturas a um trabalho de incentivo que vem sendo realizado desde 2018. A ideia é ter representantes dos povos originários nos principais espaços de poder, como a Câmara e o Senado, e lutar por pautas como o fim do marco temporal, a defesa de territórios e a demarcação de novas terras indígenas, temas que também já começam a chamar a atenção do restante da população, como explica Dinamã Tuxá.
9: Nós iniciamos um processo de formação política, iniciamos um processo de fortalecimento das candidaturas indígenas, de conscientização das lideranças, das organizações indígenas, e esse processo ele vem a cada ano se fortalecendo. E aí nós, depois de 2018, nós conseguimos ampliar, né, as candidaturas indígenas, e a cada eleição esse número ele vem se ampliando. Um por necessidade e estratégia do movimento, e outro porque nós vimos também que a população brasileira tem apoiado as candidaturas indígenas diante de um contexto de ameaça.
6: Ao todo, 64 povos indígenas estão representados na disputa eleitoral de 2026. O povo Makuxi, de Roraima, tem o maior número de candidaturas, com 13 nomes. Depois, aparece o povo Guarani Kaiowá, de Mato Grosso do Sul, com 12. De Brasília, Felipe Igreja para a CBN Amazônia.
0: No horário de Manaus, 10h30, se aproxima agora mais um repórter CBN.
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10: Segunda-feira, 24 de agosto de 2026. A Petrobras informou que o plano de negócios 2026-2030 prevê investimentos de US$ 2,5 bilhões na perfuração de 15 poços na margem equatorial, região considerada promissora para a expansão da produção de petróleo e gás no país. De acordo com a estatal, o valor corresponde a 37,5% do total destinado à exploração no período. 3 poços aguardam licenciamento ambiental para o início das atividades. O presidente do Banco Central, Gabriel Galípolo, alertou para o risco no avanço de modalidades de crédito caras em meio à insistência do endividamento das famílias em nível elevado. Na avaliação dele, o crescimento recente da dívida tem sido puxado principalmente por linhas usadas para consumo e despesas recorrentes. O presidente da autoridade monetária afirmou que a situação ocorre mesmo com a melhora dos indicadores de renda e emprego. Para Galípolo, o ponto de atenção está no perfil do crédito contratado. Ele diferenciou dívidas que contribuem para a formação de patrimônio com o financiamento imobiliário, daquelas dívidas usadas para despesas que não resultam em nenhum tipo de ativo. E a segunda-feira começou congelante na Serra de Santa Catarina. Em Bom Jardim da Serra, os termômetros marcaram menos 9,1 graus e o gelo cobriu a vegetação da cidade de 4 mil moradores. Em São Joaquim, houve mínima de 6,22 graus abaixo de zero. Em Urupema, a população enfrentou 6,02 graus negativos. As baixas temperaturas são consequência de uma massa de ar frio e seco que atua sobre o sul do Brasil. No horário de Brasília, 11 horas e 32 minutos.
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0: No horário de Manaus, 10h33.
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0: De volta aqui no seu Jornal da Manhã para falar de oportunidade. Segunda-feira começando, uma nova semana também. E a gente traz, claro, algumas informações que podem te ajudar. O Centro de Educação Tecnológica do Amazonas, o CETAM, abriu hoje, segunda-feira, inscrições para mais 16.500 vagas gratuitas em cursos de qualificação profissional voltados aos municípios do interior do estado. Essas inscrições seguem até quinta-feira, dia 27 de agosto, e essa oferta inclui cursos presenciais, também à distância. Temos oportunidades nas áreas de informática, administração, culinária, eletricidade, inglês, inteligência artificial, além de formações voltadas ao atendimento de pessoas com autismo. Os pré-requisitos de idade e escolaridade variam de acordo com o curso. O edital com a lista de vagas por município, horários e demais informações está disponível no site do CETAM, que é o am.gov.br. Inclusive, as aulas devem começar já no próximo mês, dia 14. Então, corre, que dá tempo aí de concorrer a essa vaga, dá tempo de se programar e, quem sabe, ser contemplado com essa oportunidade. E, ó, a gente fala sobre essas oportunidades no interior do estado, mas também temos oportunidades na capital. É o Senai Amazonas, que abriu na manhã de hoje as inscrições para vagas gratuitas em cursos de qualificação e aperfeiçoamento profissional. São aproximadamente 3.600 vagas. Há cursos nas áreas de indústria, manutenção, elétrica, construção civil, alimentação, gestão e tecnologia. Essas oportunidades, como eu já antecipei, são ofertadas para a capital amazonense nas modalidades presencial, semipresencial e à distância. Entre as opções estão assistente, né, administrativo, padeiro, pedreiro, eletricista, tem torneiro mecânico, marceneiro, gestão de processos industriais, ou seja, uma vasta aí lista de opções para você que busca aí melhorar o currículo, mudar também, quem sabe, né, esse direcionamento, essa rota profissional. As inscrições iniciaram hoje, elas são gratuitas, devem ser feitas exclusivamente pela internet até o meio-dia de quarta-feira, no caso dia 26, depois de amanhã. A seleção será realizada por ordem de inscrição, claro que seguindo a prioridade para pessoas em situação de baixa renda. O edital completo, o formulário também de inscrição, estão disponíveis nos canais oficiais do Senai Amazonas. Desde já, boa sorte para você que deve concorrer a essa vaga do Senai, você também que se interessou pela vaga do CETAM, corre, que ainda dá tempo de participar, de concorrer a essas oportunidades. Agora, no horário de Manaus, 10h36.
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0: No horário de Manaus, 10h40.
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0: A gente segue para uma segunda-feira que a gente sabe aqui, tradicionalmente, a gente conversa sobre mercado imobiliário. Hoje, recebendo o diretor de meio ambiente da ADM, José Henrique Lana. Agradeço desde já a sua participação conosco. É uma honra te receber aqui. Bem-vindo.
2: Muito obrigado. Bom dia a todos.
0: A gente, inclusive, tem um bate-papo hoje que é um assunto que repercute na capital. Quando a gente fala sobre bem-estar, qualidade de vida, que são bairros planejados. Inclusive, você já me corrija se eu estiver errada, mas aqui em Manaus nós temos um projeto, ou temos mais de um projeto atualmente, que trata dessa temática.
2: Bom, atualmente a gente tem o Centro Histórico,
0: sim,
2: né, que é um bairro planejado. A gente tem o bairro Cidade Nova, que também foi na Gênese um bairro planejado, né? Mas ao longo do desenvolvimento, né, acabou não saindo 100% como o que foi planejado. E hoje a gente tem um planejamento mais efetivo no Parque Mosaico, ali na região oeste, né? É um bairro 100% planejado e coordenado. E temos também um desenvolvimento planejado na Ponta Negra. Lá existe hoje um grande projeto de requalificação urbana, que é o Jardins Ponta Negra. Então, a Ponta Negra também hoje, ela tem um planejamento que está sendo muito bem desenvolvido.
0: E aí a gente pode trazer, então, essa análise que as pessoas, inclusive, eu já estive em uma conversa com você, que você comentou sobre o bairro planejado ter ali uma estrutura próxima que comporte ali as necessidades do dia a dia. Isso tem sido uma procura, a gente pode dizer, aqui na capital. A gente tem analisado aí, ao longo desses últimos bate-papos, que as pessoas estão em busca desse tipo de conforto, de qualidade mesmo de vida, justamente para facilitar o dia a dia. Isso tem influência para a construção de novos espaços como esses?
2: Sim. Então, Manaus é uma cidade que cresce muito rápido, né? Acho que é a capital que mais cresceu na década. E a população de Manaus cresceu de 2022 até 2026 praticamente 15%. Tá? Uhum. Esse crescimento muito rápido, né? O planejamento principalmente feito pelo poder público é muito difícil, né? Porque cresce muito rápido realmente, fica muito difícil se planejar, se combater, porque tem que ter um pensamento, tem que ter uma visão de longo prazo. Esses núcleos planejados que eu citei aqui, principalmente o Parque Mosaico e o Jardins Ponta Negra, eles, como são planejados na Gênese, eles trazem muitos conceitos modernos, né, que é o que a gente chama de cidade de 15 minutos. Então, é uma nova centralidade com densidades equilibradas, onde quem mora ali, quem vive ali, ou até quem visita, né, ela pode ter de tudo num raio de 15 minutos, a pé ou de bicicleta. Então, isso traz um mix de produtos imobiliários completo, né? Então, você tem moradia, comércio, serviço, educação, saúde, equipamentos públicos, né? Então, o que nós estamos vendo hoje, nesses dois projetos principalmente, é a formação dessas centralidades, tá? Desses núcleos de cidade de 15 minutos, né? Que obviamente você tem que começar o processo pelos residentes, para que se tenha fluxo para depois entrar com as operações comerciais, serviço, institucionais, né? O Parque Mosaico hoje já é bastante consolidado.
0: Inclusive, né? Ainda está em expansão, já finalizou ali o projeto como um todo, porque, se eu não me engano, tinha que a estimativa, a expectativa de estender a Avenida do Turismo a um acesso, isso procede?
2: Isso. Existem alguns projetos de conectividade, né? O Parque Mosaico, ele está aí basicamente um terço, né, do seu cronograma de implantação. Ainda tem uma caminhada longa, né? Mas tudo feito com bastante responsabilidade social, né? Ambiental. São projetos que trazem moradias acessíveis, né? No Minha Casa e Minha Vida. E existem alguns projetos aí de novas conexões. Uma delas até foi recentemente anunciada pelo prefeito de Manaus, que é a conexão da Avenida do Futuro, ali na Max Teixeira, que é o novo corredor leste-oeste. E existe também um projeto de se interligar a Estrada dos Franceses, que passa por dentro do bairro Parque Mosaico, diretamente na Avenida do Turismo, né?
0: Agora, diretor, para fazer um grande projeto como esse, né, que movimenta a economia, movimenta aí a qualidade de vida da população, a arborização, meio ambiente, enfim, são vários segmentos que são impactados. É necessário uma ação conjunta, empresas privadas e poder público. Como que isso tem sido debatido? Existe, dentro da ADM, vocês enxergam que existe esse interesse em comum?
2: Sim, sim. Eu acho que tudo que você faz planejamento, né, é um benefício muito grande para a cidade. Esses projetos, tanto o Parque Mosaico como o Jardins Ponta Negra, eles são projetos 100% privados, né? Mas você tem toda a parte de trâmite aí, de aprovação, licenciamento, onde tudo é discutido ponto a ponto aí com o poder público, né? Principalmente os órgãos aí de planejamento urbano, de trânsito, ambientais, né? Então existe uma integração muito grande, e quando se implanta um projeto desse, que é um grande parcelamento urbano, obrigatoriamente se tem que doar áreas, tá, institucionais. Então, com isso, o município passa a ter muitas áreas qualificadas para desenvolver alguns equipamentos, né? Então, por exemplo, lá no Parque Mosaico, a gente pode ver hoje que já tem uma UBS Porte 4 pronta, a gente tem lá a sede do Implurb, uhum, né? A cidade do Autista, que está em obras.
0: Como que será a cidade do Autista?
2: É um equipamento municipal, né? Eu não tenho muitos detalhes, mas já está em obra. Acredito que vai ficar pronto até o final do ano, acho que no início do próximo ano. Eu acho que é um projeto espetacular, né? Eu acho que não tem outro igual no Brasil, né? Uhum. É uma escola, um núcleo lá de atendimento 100% dedicado...
0: Dentro do
2: bairro planejado, em uma área institucional.
0: Sim.
2: Que foi doada para a prefeitura, como manda a lei de parcelamento, né? Que é a Lei Federal 6766. Então, a gente tem aí já alguns equipamentos ativos. Inclusive, foi lançado aí no meio do ano o primeiro Hospital Municipal de Manaus, né? Hospital Dia, que também é no Parque Mosaico. Então, a gente vê que essa facilidade por eles terem áreas, né, regulares, qualificadas, com infraestruturas, né, 100%, água, luz, esgoto, energia, asfalto, calçadas. Então, isso aí viabiliza, né, o desenvolvimento desses equipamentos, e isso aí torna o núcleo ainda mais completo, né, dentro desse conceito de cidade de 15 minutos.
0: E agora, tendo todas essas facilidades, né, tendo aí a comodidade de ter esses serviços lado a lado, né, pode-se dizer, como vizinhos, claro que isso atrai, né, as pessoas, né, as famílias que querem esse tipo de conforto. Como que vocês observam essa adesão na capital? As pessoas estão em busca, estão interessadas? Existe uma expectativa de crescimento disso?
2: Sim, especificamente no Parque Mosaico, houve uma doação de áreas institucionais bastante relevante, tá? Uma área muito grande. E com isso, são núcleos que estão sendo desenvolvidos, né? Projetos institucionais que atendem não só a quem está no Parque Mosaico, mas atende também o entorno próprio e a cidade de Manaus como um todo, né? Então, são equipamentos que talvez a prefeitura não tinha oportunidade de fazer em outras áreas por não ter terrenos, né? Não ter áreas regulares, e às vezes também eles teriam que de repente fazer algum tipo de desapropriação, aquisição de áreas, que fica caro. Então, esse fato de terem áreas regulares dentro do Parque Mosaico propiciam que eles possam fazer grandes equipamentos que atendem a cidade como um todo, de um modo geral.
0: José, agradeço aqui sua participação conosco. Muito interessante esse bate-papo, principalmente porque, como a gente comentou desde o início aqui, Manaus tem crescido de forma muito rápida ao longo dessas últimas décadas, de forma, infelizmente, desordenada, e isso acaba influenciando no nosso coletivo, né? Ainda que sejam pessoas que moram, por exemplo, em uma área que não tem saneamento, não tem ali uma estrutura, isso acaba causando um efeito dominó em toda a nossa sociedade, a nossa cidade. Então, é interessante trazer aqui essa análise com relação a iniciativas, né, como essas dos bairros planejados na cidade, torcer para que se torne de fato, né, um projeto que a gente traz aí, né, de empresas privadas investindo, se interessando, mas também do poder público engajando para que a gente consiga levar isso a mais localidades aqui da capital. Considerações finais e mais uma vez obrigada.
2: Muito obrigada. Eu mais uma vez agradeço por ter a oportunidade de falar um pouco aqui da nossa cidade. Manaus é uma cidade que cresce realmente muito rápido, então a questão do planejamento urbano e da visão de longo prazo é essencial, tá? A gente tem que realmente começar a pensar até de forma mais séria em questões de mobilidade urbana, né, de formação de novas centralidades, né, porque as perspectivas aqui para a cidade, a gente está vendo aí, né, muitas indústrias novas que querem vir para cá, estão vindo para cá. Então, eu acho que a questão de planejamento hoje passa a ser um ponto-chave e estratégico para o crescimento de Manaus.
0: Perfeito, muito obrigada obrigado. Mais uma vez aqui pela disponibilidade, pelo bate-papo. E ó, vale destacar que todas as segundas-feiras a gente traz aqui, né, um assunto que aborda nosso mercado imobiliário, nosso quadro, né, CBN Mercado Imobiliário. Hoje a gente conversou com o diretor de meio ambiente da ADM e CEO da Mixcom, José Henrique Lana. Muito obrigada mais uma vez, bom dia, bom início.
2: Eu que agradeço, bom dia.
0: Agora, no horário de Manaus, 10h52... Na volta do intervalo, a gente segue com informações do interior do estado. Tem destaque da cidade de Barcelos, Tabatinga também. A gente volta já.

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0: No horário de Manaus, 10h57.
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0: Informação final, antes aqui do encerramento do Jornal da Manhã, a gente fala sobre o combate ao garimpo ilegal no interior do estado.
2: As dragas usadas por garimpeiros para extração ilegal de ouro foram localizadas durante patrulhamento fluvial de tropas do 8º Batalhão de Infantaria de Selva e agentes do IBAMA, no rio Içá, região da Vila Alterosa do Juí. Os equipamentos de estrutura simples, como madeira e lona, foram apreendidos e inutilizados após o IBAMA comprovar a atividade ilegal e clandestina de extração mineral. As ações da Operação Jaguaretê se concentram no trecho entre o Pelotão Ipiranga, área do Comando Militar da Amazônia, na fronteira com a Colômbia, e a sede do município de Santo Antônio do Içá. Durante revista nas dragas, os militares apreenderam uma pistola calibre 380, munições e uma quantidade de mercúrio. Ninguém foi preso durante a ação de combate a crimes ambientais. De Tabatinga, Rony Elias.
0: Agora, no horário de Manaus, 11 horas, minuto final da edição de hoje. Agradeço sua companhia, você que está com a gente, desde as 7h30 da manhã. A gente se despede, reforço que ainda na edição desta segunda-feira, você acompanha a nossa estação CBN, Resenha Esportiva, Tarde Notícias também ao vivo, aqui na 101,5. Muito obrigada pela companhia técnica de Glenda Araújo, produção Ana de Souza, gerência de jornalismo e programação Daniele Pires, direção de jornalismo Paulo Fernandes.
1: Apresentação Carolina França.
0: Muito obrigada, bom dia, bom início de semana pra gente.

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1: Sobre produtos do Canadá, como carros, caminhões, autopeças e aço. Em publicação na Truth Social, o republicano afirmou que o país vizinho tem explorado os Estados Unidos há anos e criticou as tarifas canadenses sobre agricultores e itens americanos do setor. Segundo Trump, a situação gerou um déficit de 60 bilhões de dólares entre as duas nações. Trump reagiu ao primeiro-ministro canadense Mark Carney, que no fim de semana anunciou tarifas de retaliação sobre artigos produzidos nos Estados Unidos. A medida deve afetar os setores de aço, laticínios, eletrodomésticos, equipamentos agrícolas, eletrônicos, celulose e papel. A iniciativa é uma resposta à taxação de 50% imposta por Washington sobre importações canadenses. As tarifas americanas entrariam em vigor na quarta-feira, mas foram suspensas até o sábado. Trump chegou a afirmar que os países tinham fechado um acordo. No horário de Brasília, meio-dia e 3 minutos.

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1: E muito boa tarde, hoje é segunda-feira, 24 de agosto de 2026, começando mais um CBN Brasil, na Dédia.
2: Sardenberg, ouvintes, boa tarde, boa semana para todos.
1: Bom, nós tivemos, não é a primeira informação que a gente dá sobre uma grande empresa que entra em pedido, em processo de recuperação. Processo de recuperação pode ser judicial ou extrajudicial. Quando é na justiça, tem intervenção do juiz e tal, tá, tá. E extrajudicial, quando há um acordo entre entre a empresa, que é devedora, e seus credores. Pois bem, agora uma grande empresa, a maior petroquímica da América Latina, a Braskem, protocolou o pedido de recuperação extrajudicial na Justiça de São Paulo. Recentemente houve uma mudança na composição acionária, saiu a Novonor, que é a sucessora da Odebrecht, e entrou uma outra empresa que ficou majoritária e com o objetivo, então, de dar uma, de arrumar a empresa. E nesse processo é que eles estão pedindo a recuperação extrajudicial. Quem tem as informações aqui em São Paulo é o Lucas Soares. Lucas.
3: Sardenberg, boa tarde a você, Nadege, aos nossos ouvintes. Pois é, a Braskem protocolou esse pedido de recuperação, como você bem disse, extrajudicial, segundo o comentarista da CBN, colunista do Jornal Globo, Laura Jardim, que foi quem adiantou essa informação aqui pra gente na Rádio CBN. Agora, Sardenberg, a petroquímica terá 90 dias de proteção para negociar um plano definitivo de reestruturação. A dívida da companhia chega a 54 bilhões de reais. O Banco do Brasil, o BNDES, o Itaú, o Bradesco e o Santander estão entre os maiores credores da Braskem. Na semana passada, a empresa, né, já havia informado que tinha intensificado negociações com parceiros comerciais, tinha conseguido inclusive uma tutela judicial que suspendeu por 60 dias determinadas execuções e bloqueios de bens. Mas esse prazo vencia nesta semana, após a segunda vara de falências e recuperações judiciais aqui de São Paulo ter concedido a medida em meio à pressão da petroquímica. A Braskem então intensificou conversas com os credores, mas não conseguiu chegar a um formato de reestruturação. A empresa diz que buscou aí uma solução negociada antes de pedir recuperação extrajudicial ou adotar outro mecanismo. A gente lembra que nos Estados Unidos, a Braskem e as controladas pediram o reconhecimento da tutela brasileira em junho. 4 dias depois, a justiça americana concedeu, de forma preliminar, um automatic stay, uma suspensão automática de medidas de cobrança pelo mesmo prazo da decisão brasileira. A Braskem, Sardenberg, registrou um lucro de 3 bilhões 330 milhões de reais no segundo trimestre, após reverter prejuízo, portanto, em lucro. Mesmo assim, a empresa enfrenta dificuldades financeiras e negocia essa reestruturação mais ampla da dívida. A gente destaca também que a Fitch rebaixou a nota de crédito da Braskem de C para RD, é uma classificação de inadimplência restrita. A agência atribuiu essa decisão ao não pagamento de juros sobre obrigações financeiras em meio aos esforços da empresa para preservar a liquidez, Sardenberg.
1: Muito obrigado. A informação de Lucas Soares. Nadetia?
2: Sobre isso, Sardenberg, mais cedo a gente recebeu mensagens de ouvintes questionando, mas como assim? Pediu na Justiça de São Paulo ser uma recuperação extrajudicial. É diferente, tá? É o papel que o juiz cumpre em cada caso, na recuperação judicial ou na extrajudicial. Na judicial, aí é o processo todo dentro do tribunal. O juiz supervisiona aquela negociação, convoca a assembleia dos credores, a empresa fica protegida judicialmente enquanto faz a renegociação. Na extrajudicial, a negociação é fora da justiça, direto entre a empresa e os credores. O juiz não faz a mediação, mas aí quando o acordo é fechado, tem que ser levado para o tribunal para homologação e aí sim ter uma força de decisão judicial, só para explicar porque parece contraditório mesmo.
1: Bom, a gente pode acrescentar também que a dona da Braskem era a Odebrecht, que tinha 50% do capital, 50,1% do capital votante, quer dizer, 50% mais um, então era a controladora da empresa. A Odebrecht ficou um tempão tentando vender a sua parte na Braskem, não conseguiu, mas agora conseguiu recentemente, ainda em 2026, que a Odebrecht, que não se chama mais Odebrecht, chama Novonor, vendeu a sua participação para um fundo

0: gerido pela Vortex Capital e assessorado pela IG4 Capital, que é quem comprou a dívida da Novonor. Então, a composição agora é essa Vortex Capital com a IG4 Capital e a Petrobras. A Petrobras é dona de 47% do capital votante da Braskem e dona de 36% do capital total da empresa. É, portanto, a segunda maior acionista e divide o controle. A presidente da Petrobras, da estatal Petrobras, Magda Chambriard, ela é a presidente do conselho da Braskem. Então, tem aí o envolvimento da maior estatal brasileira, que é a Petrobras. Bom, então é uma recuperação judicial, extrajudicial, uma recuperação extrajudicial bastante importante, porque aí tem empresas gigantes e envolve empresas gigantes e uma dívida também gigantesca de 54 bilhões de reais para ser... para ser negociado. E além disso, né, Nadeja, tem aquela história das minas de sal, uhum, que desabaram na cidade de João Pessoa, na Paraíba, né? E que também deixou um passivo muito grande para a companhia e, além de, enfim, prejuízos enormes que deixou para a cidade ali da região, da região da Paraíba. Muito bem, vamos seguir as nossas reportagens. Nós vamos para Brasília com o Felipe Igreja. Felipe.
1: Sardenberg, o presidente do Banco Central, Gabriel Galípolo, saiu hoje em defesa do PIX em meio a ataques dos Estados Unidos contra o sistema brasileiro e disse que a medida ampliou o acesso da população ao sistema financeiro. Em um evento da Febraban, o presidente do Banco Central defendeu os avanços proporcionados pelo sistema de pagamento instantâneo criado pelo Banco Central, mas também reconheceu que essa inclusão no sistema financeiro contribuiu para o aumento do endividamento da população. Galípolo também comemorou o alto nível de confiança no PIX, inclusive brincou com o pessoal que estava acompanhando o evento da Febraban, com o resultado de uma pesquisa da Quest, que afirma que 80% dos brasileiros dizem confiar no sistema de pagamentos do Banco Central, o PIX, enquanto 70% afirmam confiar no próprio cônjuge. Um estudo do próprio Banco Central, apresentado por Galípolo, também aponta que a ferramenta já é utilizada por 148 milhões de pessoas físicas aqui no país. Já o endividamento foi citado como preocupação pelo presidente do Banco Central. Galípolo ressaltou que mesmo com o aumento da renda e a redução do desemprego, houve esse crescimento do endividamento dos brasileiros. Galípolo disse que a dívida tem sido causada por linhas usadas para consumo e despesas recorrentes e citou como os principais vilões o rotativo do cartão de crédito consignado do CLT e crédito pessoal. Sardenberg.
0: E também, Felipe, temos uma novidade em relação ao BRB, o Banco de Brasília.
1: Exatamente, acabou de sair o resultado da reunião de acionistas hoje. Os acionistas do BRB aprovaram agora há pouco a autorização para o ajuizamento de medidas de responsabilização civil contra ex-administradores que venham a ser identificados como responsáveis por prejuízos causados pelo banco nas operações relacionadas à tentativa de compra do Banco Master. Essa deliberação dos acionistas ocorreu por maioria de votos durante a Assembleia Geral realizada hoje pela manhã. Essa autorização não representa a definição prévia de responsabilização das pessoas específicas, mas a deliberação durante a Assembleia é um rito procedimental essencial para que sejam continuadas as apurações de responsabilização por parte da Polícia Federal e dos demais órgãos investigativos. Não foram também divulgados nomes de gestores que poderiam vir a ser alvo dessas ações. Na semana passada, a PF pediu ao ministro André Mendonça, do Supremo Tribunal Federal, mais 60 dias para concluir o inquérito envolvendo o BRB. Isso porque a corporação afirmou ter identificado mais diretores do Banco de Brasília que podem estar envolvidos em irregularidades e transações fraudulentas. A ideia é continuar as investigações, colher mais depoimentos e analisar toda a documentação de outras fases da operação antes de encerrar esse inquérito. O ex-presidente do BRB, Paulo Henrique Costa, é o único único ex-dirigente preso preventivamente nessa investigação, mas agora, portanto, os acionistas estão dando aval, autorização para o ajuizamento de medidas de responsabilização civil contra ex-administradores que também venham a ser identificados como responsáveis pelos prejuízos causados nos negócios com o Banco Master. Sardenberg.
0: Muito obrigado, a informação do Felipe Igreja de Brasília. Voltamos ao caso da Braskem, porque eu havia dito que a empresa estava envolvida no desabamento de minas de sal em João Pessoa. Não é João Pessoa, né?
2: Nossos ouvintes sempre atentos mandaram aqui a correção de que essas atividades de extração de sal gema são em Maceió, capital de Alagoas. Lá ocorreu aquele caso do afundamento do solo, tremores, rachaduras. Por causa disso, a Braskem teve que fechar uma indenização bilionária e faz parte do cenário em que se encontra atualmente.
0: Obrigado, Nadédia. E agora temos intervalo.
2: E já voltamos.
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2: Guilherme Gimenez, boa tarde.
3: Oi, Nadédia, boa tarde para você e para quem está ligado aqui, né, com as nossas notícias das rodovias que cortam o estado de São Paulo. Situação boa pelas principais rodovias, viu? Tudo muito tranquilo agora pela Raposo Tavares, na chegada e saída da capital. Regis Bittencourt também com boas condições, só apenas trânsito mais intenso para São Paulo ali em Embu das Artes, entre o 282 e o 280. Quem utiliza o Rodoanel Mário Covas não encontra dificuldades pela pista interna em direção a Perus e pela pista externa no sentido da Dutra. Ouvinte ligado no CBN Brasil também encontra boas condições agora pela rodovia Castelo Branco no sentido do interior e para São Paulo, trânsito carregado ali no acesso para o Cebolão, mas com paciência dá para insistir. Ando e para começando a partir do quilômetro 14. Ayrton Senna, rodovia Presidente Dutra, sem muitos problemas nos dois sentidos. Rodovia dos Bandeirantes ainda tem lentidão na chegada à marginal do Rio Tietê. É a pior via nesse momento no acesso para a marginal. Problemas nos dois quilômetros finais até o acesso para a Tietê. Para o interior, boas condições pela Bandeirantes.
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0: E aí, meu irmão, como está?
1: Tudo bom, Sandenberg? Boa tarde, ouvintes. Boa tarde, Nadetia.
2: Boa tarde, Merval.
0: Ontem à noite, ocorreu o primeiro debate entre os presidenciáveis. Normalmente é o debate que abre a campanha, enfim, a temporada de debates na televisão pela TV Bandeirantes, mas só compareceram três candidatos: o Ronaldo Caiado, o escritor Cury e o Renan Santos. E havia ali a oportunidade para eles, enfim, mostrarem os seus programas e tal, né? O que você achou do debate, meu irmão?
1: Não, o Sandenberg foi um fracasso total, né? A falta dos dois líderes já era uma complicação, e será uma complicação em todos os debates, né? Aí o Zema aderiu também, não ia. Então ficaram os três lá falando mal do Lula, principalmente. Falaram um pouco mal do Flávio, mas como eles todos são da centro-direita, pouparam um pouco o Flávio Bolsonaro, mas na verdade foi mais demonstração de que nenhum deles tem capacidade de disputar a ida para o segundo turno, né? Nenhum deles se mostra capaz de reverter essa situação, capaz de propor ideias novas, capaz de se mostrar um líder que possa levar o país para frente. Não houve nada disso, não há nada disso. Então, eu acho que o debate, o Lula e o Flávio se preservaram, é natural, é uma pena, mas é natural. E eu acho que essa coisa do debate está ficando um pouco já fora de moda. Eu acho que não está mais levando a atenção a campanha, né? Não está mais envolvendo essa disputa, porque a disputa está muito reservada, né, para dois candidatos. Então os outros perdem o fôlego, perdem o ânimo para disputar, e não indo os dois, fica todo mundo perdido no meio desse debate completamente sem oposição, né? É uma direita que praticamente isolado no Flávio. Os outros candidatos somados, sei lá, deve ter o quê? 10 pontos, alguma coisa assim.
0: Uhum.
1: Então, não é assim que a eleição vai empolgar os eleitores, não é dessa maneira.
2: E vocês sabem, Merval Sardenberg, que os nossos ouvintes, a gente recebeu muitas mensagens de ouvintes profundamente insatisfeitos com as ausências, inclusive pedindo que fosse obrigatório. A gente não é obrigado a votar, por que que eles não são obrigados aí no debate? O que não sei se é factível, e também não sei quantos eleitores se incomodam tão profundamente o suficiente para que as campanhas reconsiderem essa estratégia de preservação. Mas os nossos ouvintes não gostaram nada.
1: Pois é, eu acho que tem toda a razão. Porque o natural é que se expusesse ao debate, né, e apresentasse seus projetos. Agora, não creio que essa revolta seja suficiente para mudar o panorama. Não acredito que seja uma coisa que a maioria esteja mobilizada para isso, né, ou que mude o voto. Inclusive porque, para mudar o voto, algum deles que esteve presente no debate ontem deveria ter mostrado uma coisa superior, né? E não foi o caso. O Renan Santos partiu para grosseria, né? Para agressividade. O Cury não tem muita relevância, né? E o Caiado continua falando de Goiás, de não sei o quê, uma coisa que vai muito sempre para o passado, né?
0: É.
1: E sem projetos para o futuro. Então, eu acho que ninguém se apresentou como alternativa a essa polarização.
0: De todos que você falou, quem parece que mais perdeu a oportunidade foi o Caiado, né?
1: Ah, sim, com certeza. Ele perdeu a oportunidade de se mostrar acima dos outros que estão ali empatados com ele ou próximo dele, né? Ele não tem fôlego para mais que isso, não.
0: Tá certo. Merval Pereira, obrigado, Merval. Até amanhã.
1: Até amanhã, Sandra.
2: Até.
0: Intervalo agora.
2: E já voltamos.
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1: Jaime Sampaio com a cobertura do trânsito aqui no CBN Brasil. Boa tarde.
2: Oi, Nadédia, boa tarde. Trago agora destaque sobre a marginal do Rio Tietê. Lenta no sentido da Aitocena, desde o Cebolão até a ponte Comunidade Húngara. Depois dá uma aliviada, mas depois desse ponto, pouco trecho, o motorista já encontra dificuldades novamente. A partir da ponte da Freguesia do Ó até o acesso à rodovia Presidente Dutra, vai reduzindo velocidade pela pista expressa. A pista local e a central começam a ficar ruins a partir da ponte do Limão e melhoram um pouco antes da ponte da Vila Guilherme. Vale a pena utilizar essa alternativa. Na direção a Castelo Branco, a marginal do Tietê também é um caminho bem difícil. O ouvinte encontra lentidão desde a passagem pela ponte Alicanduva até a aproximação com a ponte Cruzeiro do Sul, aí especialmente pela pista local. Essa situação também impacta o acesso a Dutra, o acesso a São Paulo pela rodovia Presidente Dutra, que tem lentidão no trecho final, a partir do quilômetro 231.
3: Uma mensagem da Lili. 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
2: Corredor Norte-Sul lento na direção de Santana, entre o viaduto República Árabe Síria e a passagem pelo Parque Ibirapuera. Depois, o ouvinte volta a reduzir velocidade do viaduto Santa Generosa até a aproximação com a ligação Leste-Oeste e mais à frente da Praça da Bandeira até a Senador Queiroz.
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Segunda-feira, 24 de agosto de 2026. Os motoristas já podem usar o aplicativo CNH do Brasil para consultar as passagens registradas em pedágios eletrônicos conhecidos como Free Flow. A funcionalidade vale para rodovias federais e estaduais e permite a passagem de veículos pelos pontos de cobrança sem a necessidade de parar. As pessoas também terão acesso a informações centralizadas para identificar a concessionária responsável e o canal indicado para fazer o pagamento. Atualmente, 16 companhias oferecem o serviço. Em evento na Bolsa de Valores de São Paulo, o ministro dos Transportes, Jorge Santoro, afirmou que os motoristas inadimplentes devem aproveitar a oportunidade e quitar os débitos. De acordo com ele, o prazo até 16 de novembro não será prorrogado. A falta de pagamento de pedágio é infração grave, com multa de R$ 195,23 e 5 pontos na CNH. O candidato do PSD à presidência da República, Ronaldo Caiado, disse que se vencer as eleições, os brasileiros vão dormir tranquilos, como o vice da chapa dele, Gilberto Kassab, no debate de ontem na TV Bandeirantes. O primeiro encontro entre os presidenciáveis teve a participação apenas de Caiado, Renan Santos do Missão e Augusto Cury do Avante. Lula do PT, Flávio Bolsonaro do PL e Romeu Zema do Novo não compareceram. Kassab atribuiu a soneca ao cansaço da campanha. A Bolsa de Valores de São Paulo opera em alta de 0,79% aos 172.380 pontos. O dólar comercial estável é negociado a R$ 5,14. O euro vale R$ 5,99, baixa de 0,13%. No horário de Brasília, meio-dia e 32.

Agência Nacional de Vigilância Sanitária aprovou o registro de um segundo medicamento genérico da semaglutida no Brasil. A autorização foi concedida à Germed Farmacêutica e publicada no Diário Oficial nesta segunda-feira, quer dizer, portanto, está valendo a partir de hoje. A semaglutida é o princípio ativo por trás de medicamentos como Ozempic, Wegovy, da Novo Nordisk, que são usados no tratamento de diabetes tipo 2 e também muito usados no tratamento da obesidade. Até o início deste ano, não havia nenhuma versão genérica da substância disponível no Brasil. A primeira só chegou com aprovação concedida à farmacêutica EMS na semana passada. E agora, então, a Anvisa aprovou a segunda versão genérica. No caso da empresa, sua caneta Semaclic foi registrada no dia 17 de agosto. O medicamento é um similar do Ozivy, da EMS, empresa do mesmo grupo da Germed. Agora eles seguem o mesmo caminho e tem também uma versão genérica. O registro cobre 4 apresentações do medicamento, todos em solução injetáveis, canetas injetáveis para uso subcutâneo com validade de 24 meses. São cartuchos de 1,5 mililitro. E, enfim, outras modalidades. Então, agora nós já temos, dessas canetas emagrecedoras, nós já temos 2 versões de genéricos aqui no Brasil, a segunda tendo a sua autorização publicada hoje no Diário Oficial.

0: E aí, Miriam?
1: Boa tarde, Sardenberg. Boa tarde, Nadélia. Boa tarde, ouvintes da Rádio CBN.
2: Boa tarde, Miriam.
0: Bom, Miriam, a Braskem entrou, acertou com seus credores um pedido de recuperação extrajudicial para renegociar uma parte das suas dívidas. É importante, é uma enorme empresa na área de petroquímica e recentemente houve mudança do controle do capital. Saiu a Novonor, que é a sucessora da Odebrecht, e entrou essa IG4 Capital, que agora é controladora e é uma empresa dedicada a recuperar companhias em dificuldades. E tem também a Petrobras como segundo maior acionista, né?
1: É, exatamente, a Petrobras tem 47%, o IG4 tem 51% e a Novonor ficou com uma parcela bem pequena das ações. A antiga Odebrecht, que era dona da Braskem, a Braskem sempre foi metade da Odebrecht, metade da Petrobras, né? Uhum. E a Odebrecht teve todas as suas dificuldades, mas agora a Braskem há algum tempo já tem problemas. Ela teve em junho, ela conseguiu uma tutela cautelar de 60 dias, né? Nesse pagamento das dívidas financeiras, está restrita às dívidas financeiras, que é um terço total das dívidas. Eles disseram em comunicado que continua cumprindo seus compromissos com fornecedores, com outros tipos de credores. Mas os credores financeiros, eles querem um tempo para renegociar uma dívida que é de 10,9 bilhões de dólares, alguma coisa como 56 bilhões de reais. Uhum. Então, tem esse escopo menor, né? Na verdade, essa empresa já vinha com dificuldades por causa das dificuldades da Odebrecht e chega agora nesse novo momento. A expectativa é de que consiga esse tempo, que é a recuperação extrajudicial, portanto não tem juiz, tem diretamente a relação com os credores, a negociação com os credores, e a expectativa é que consiga se recuperar. Uma empresa importante para o país, é importante numa área muito importante, mas com essa dificuldade. Não é uma surpresa para o mercado, né? Tanto que as ações estão caindo, mas não estão caindo muito, estão caindo 3%. O valor econômico está dando que o acordo prevê que a companhia vá a mercado. Então, vamos ver quais são os desdobramentos. Mas é um momento importante, porque a empresa é muito importante. Outras empresas já entraram em dificuldades recentemente, mas como Casas Bahia, mas veja, é completamente diferente do caso das Casas Bahia. Casa Bahia foi uma recuperação judicial. Uhum. Essa é extrajudicial, portanto, não é uma decisão dos juízes. Se vocês estão ouvindo algum barulho ao fundo, eu estou dentro da TV Globo. Sardenberg, bastidores. Eu andei essa TV inteira atrás de um lugar silencioso para fazer o comentário. Não tinha. É. Não tinha. Aí eu me enfiei na sala de estar dos motoristas. Os motoristas estão ali, a expectativa é que eles não cheguem aqui. E eu não tinha fechado a porta porque fiquei com medo do som ficar metálico. Mas passa as pessoas no corredor falando alto, então agora fechei. Espero que esteja bem.
0: Mas, tá ótimo.
1: Meu desafio agora é encontrar um lugar silencioso dentro da TV Globo. É principalmente nas segundas-feiras, quando eu venho para cá logo cedo, Sardenberg e na Dédia.
0: O Miriam está aqui no valor, como você citou, que prevê a possibilidade de oferta de ações da
1: Braskem, é isso,
0: né?
1: Ir a mercado, é oferta de ações.
0: Ela vai ao mercado, vende ações para pagar a dívida, né?
1: Pois é, isso é uma informação importante, exclusiva do valor, e que abre uma janela. Então, vai vender ações no mercado, vai se recapitalizar, vai pagar credores. Então, portanto, é um evento importante na economia, de uma empresa muito importante, mas com perspectivas boas de recuperação, de sair desse sufoco, e vai manter todos os outros compromissos, que não essa dívida financeira grande, né? Como uhum. se vê, 56 bilhões de reais, mas com também grupos grandes. E como a Petrobras tem 47% das ações, uhum. acho que o final dessa história vai ser ela sair da crise em que está. Tomara Mas é isso, eu quero também deixar claro assim, que a gente viu recentemente empresas de varejo com dificuldade, mas são dois tipos de situação diferente, de avisar, olha, eu estou aqui com dificuldade.

0: a ex extrajudicial é uma negociação com os credores natural, sem entrar uma questão judicial no meio, né?
1: Exato, é isso. Miriam Leitão, obrigado, Miriam, e obrigado pelo esforço aí para fazer uma boa comunicação com a
0: gente.
1: Vamos
0: agradecer aqui aos motoristas.
1: Tá certo. Miriam, um abraço, Miriam, obrigado, até amanhã.
0: Até amanhã.
1: Intervalo agora.
2: E já voltamos.
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0: pessoa da segunda-feira, a gente informa aqui sobre a colocação no ar de um novo episódio do podcast CBN Professional. CBN Professional, as entrevistas são feitas pela Estela Campos, que é do Valor Econômico, e pelo Tiago Barbosa, aqui da CBN. Toda semana converso com alguma liderança do setor empresarial. E para contar para a gente sobre esse novo episódio, está conosco a Estela Campos do Valor. Estela, bom dia. E qual é a nossa? Bom dia, nada. Boa tarde.
1: Boa tarde.
0: E qual é a nossa entrevistada dessa semana?
1: Boa tarde, Sadenberg, Naédia. Bom, a nossa entrevistada dessa semana é a Lorice Scalise. Ela é presidente da Roche Pharma Brasil, né? A farmacêutica aí. Multinacional, ela preside aqui no Brasil. Ela é uma executiva que tem uma história interessante, ela tem 26 anos de empresa, teve uma baita carreira internacional, liderou operações em vários lugares. Mas ela se formou em como farmacêutica, depois foi fazendo a transição para cargos de liderança. E é interessante, olha, ela aprendeu a falar inglês aos 35 anos de idade e liderou uma operação importante na Suíça, no Japão, em outro, na Argentina, e ela fala muito sobre essa questão, né, de não dá para a gente separar muito o que que a gente é do nosso trabalho. Ela enfrentou alguns desafios importantes na vida pessoal e carreira. Ela conta, inclusive, que quando ela foi transferida ali, aceitou o desafio de ir para a Suíça, ela ia passar 15 dias na Suíça, 15 dias no Japão. E o filho pequeno dela tinha 9 anos, ela não tinha a menor condição de levar ele junto, então ela teve que deixar com o pai no Brasil. Foi uma decisão dificílima, né? Porque majoritariamente as pessoas ainda culpam, né? Falam que quem tem que ficar é a mãe e tal, mas enfim, foi uma decisão importante para a carreira dela, e depois ela conta isso em detalhes. E ela fala também sobre o trecho que a gente selecionou aqui, fala sobre como ela faz essa gestão, olhando um pouco para as pessoas, porque é muito difícil. Quando ela estava na Argentina, por exemplo, você teve ali uma baita desvalorização do peso. E como você administra, né, uma equipe que está sofrendo, né, com isso, né? Como é que você, como gestor, que tem que entender esse momento, né? Que às vezes não depende da companhia, mas é uma coisa que está influenciando a vida das pessoas. Bom, é isso. Vamos ouvir esse trechinho?
2: Falo que eu cheguei na Argentina, era $1.18, e eu saí da Argentina $1.1200. E aí, se você pensa, o que isso tem a ver com o trabalho? Não tem a ver só com o custo da operação, não tem a ver só se você consegue fazer aumentos de preço, tem a ver com a frustração daquelas pessoas. Imagina você liderar uma equipe onde a pessoa, ela vem trabalhar de manhã extremamente frustrada. E ela não está frustrada comigo, com a Rocha, com a organização, ela está frustrada com tudo ali. Ela tinha um desejo, um sonho de comprar uma casa e ele acabou. Ela tinha o desejo de mandar os filhos estudarem em algum lugar, acabou. Ela tinha a esperança de fazer uma viagem, não tem mais. Então, não dá para você fazer uma gestão sem entender quem é o outro, o que está acontecendo com aquela pessoa. E chegavam ali, em qualquer situação, por menor que fosse, ela ia estourar, não com a situação. Então, como você ameniza isso? Como você calça isso? Como você reconhece e dá lugar?
0: Então, esse foi um trecho aí do comentário de Lorice Scalise para presidente da Roche Pharma, para o podcast CBN Professional. E eu aproveito aqui para informar que a nossa Estela Campos está lançando o livro Trabalho S.A. Esse lançamento será amanhã em São Paulo, às 18 horas, na Livraria da Vila do Shopping JK Iguatemi. Estela, estaremos todos lá.
1: Opa, muito obrigada, viu? Valeu a lembrança e espero todo mundo lá para comemorar comigo também.
3: Até lá.
0: Então tá certo.
1: Obrigada.
0: Obrigada, Estela. E agora?
3: E agora temos informações em Brasília. Rani Veloso, boa tarde.
4: Boa tarde, Nadédia, a você, ao Sardenberg e a todos que nos acompanham. Olha, o presidente Lula avança nessa semana na articulação pelo fim da escala de trabalho 6x1. A próxima semana é a última de votação no Congresso Nacional antes das eleições. A estratégia é considerada decisiva para tentar emplacar a pauta positiva nesse momento em que o governo tenta lidar com um desgaste provocado pelo vazamento de conversas envolvendo Lulinha. O filho do presidente é investigado por tráfico de influência em um suposto esquema de lobby no governo. Lula marcou reunião para esta quarta-feira com os presidentes da Câmara, Hugo Mota, e do Senado, Davi Alcolumbre. Na mesa, além do fim da escala 6x1, está a medida provisória da taxa das blusinhas e o marco regulatório dos minerais críticos. O governo tem pressa, o fim da taxação de compras internacionais perde a validade no dia 8 de setembro e precisa ser votada no esforço concentrado, marcado para a próxima semana no Congresso. Do outro lado, a oposição e o setor produtivo tentam barrar o fim da escala 6x1 no Senado. Aliados do senador e candidato à presidência da República, Flávio Bolsonaro, lideram a articulação. O coordenador da campanha dele e líder da oposição, Rogério Marinho, já havia apresentado outra PEC alternativa que estipula ao trabalhador a remuneração em horas efetivamente trabalhadas ou opte pelo regime da CLT. Já a equipe econômica da campanha de Flávio, liderada por Daniela Marques, classifica a PEC apoiada pelo governo como populista e diz que a mudança terá um custo enorme para quem produz. O presidente da Federação das Indústrias do Estado de São Paulo, Paulo Scaff, intensificou a articulação com os senadores numa tentativa para deixar o debate para depois das eleições. Para a Fiesp, colocar a escala de trabalho na Constituição é uma anomalia mundial. O relator do fim da escala 6x1, senador Omar Aziz, disse à CBN que vai apresentar o seu parecer na próxima quarta, dia 2 de setembro. Aziz já havia dito que é a favor da proposta que dará saúde mental aos trabalhadores. A oposição deve fazer um pedido de vista, ou seja, mais tempo para análise, o que pode durar horas, a depender da vontade dos parlamentares. A gente lembra que o fim da escala foi aprovado pela Câmara dos Deputados no dia 27 de maio. Nadédia?
3: Obrigada, Rani Veloso, em Brasília. E agora?
0: Intervalo agora.
3: E já voltamos.
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0: Segunda-feira, 24 de agosto de 2026. A Receita Federal abriu hoje a consulta ao quarto lote de restituição do Imposto de Renda 2026. Mais de 520 mil contribuintes vão dividir R$1,2 bilhão. O dinheiro será depositado na conta das pessoas na próxima segunda-feira. A consulta pode ser feita pelo site ou pelo aplicativo do Fisco. O presidente do Banco Central, Gabriel Galípolo, afirmou que houve elevação do endividamento dos brasileiros, mesmo com o aumento da renda e a redução do desemprego. Ele disse que a dívida tem sido puxada por linhas usadas para consumo e despesas recorrentes, como o rotativo do cartão de crédito, consignados e crédito pessoal. Galípolo deu a declaração em um evento da Febraban em São Paulo. Os acionistas do Banco de Brasília aprovaram hoje a autorização para o ajuizamento de medidas de responsabilização civil contra ex-gestores que venham a ser considerados culpados por prejuízos causados em operações relacionadas ao Banco Master. O BRB estima que pelo menos R$8,8 bilhões dos créditos do Master comprados pela instituição financeira estatal são títulos inexistentes, fraudados ou de difícil recuperação. Ao menos 3 pessoas morreram em bombardeios de Israel em Gaza, incluindo uma criança de 4 anos. A informação é da Defesa Civil Palestina. O governo israelense afirmou que vai intensificar a ofensiva caso o Hamas mantenha os lançamentos de drones contra o país. O Exército de Israel informou que um comandante da facção terrorista foi morto na ofensiva. No horário de Brasília, 1:01.
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2: E aí, Rosana, como está?
3: Oi, Sadenberg. Boa tarde para você, para a Nadege e para os nossos ouvintes.
0: Boa tarde, Rosana.
2: Bom, o assunto é o Super El Niño, que havia, era uma previsão, era até um temor de que pudesse acontecer. E agora, como você disse, o Super El Niño já está na planilha das grandes empresas brasileiras. Já dão como um fato que vai aparecer e que vai provocar problemas econômicos, sociais, climáticos, exatamente. Rosana Jatobá.
3: Sardenberg, as 76 empresas da Bolsa de Valores já estão fazendo as contas por causa do Super El Niño. O setor mais afetado deve ser o agronegócio. Cerca de 30% da produção agrícola mundial pode ficar exposta aos efeitos do El Niño. E aqui no Brasil, a maior preocupação está no Cerrado, que é o coração da produção de soja e milho. Com a seca que está prevista, vai cair a produtividade e aumentar o risco de quebra de safra. No sul do país, o problema pode ser justamente o contrário, chuva demais. É por isso que as empresas já estão mudando o calendário de plantio, escolhendo variedades mais resistentes e investindo em manejo do solo. Já que não dá para impedir o El Niño, dá pelo menos para tentar diminuir aí o tamanho do prejuízo. No setor de logística, a preocupação é que a seca para a região norte deixe os rios da Amazônia rasos demais para as grandes embarcações. Já tem empresa construindo pier para transferir a carga para barcos menores, outras estudando rotas por rodovias e ferrovias, e empresas antecipando estoques de alimentos e combustíveis antes que o nível dos rios caia demais. O setor de seguros também é bastante afetado e está projetando um grande aumento de sinistros, principalmente em seguros residenciais, automóveis, empresas e seguro rural. É por isso que as seguradoras já estão recalculando os preços das apólices e reforçando o resseguro, que é o seguro das próprias seguradoras. No setor elétrico, o que a gente vê? A questão principal é evitar apagões. As empresas estão reforçando as equipes de emergência e os planos de contingência para conseguir reagir mais rapidamente diante de tempestades, vendavais e enchentes. Esses são os cálculos aí dessas grandes empresas.
0: Rosana, e o outro lado da moeda? Tem empresas que podem se dar bem com a ocorrência de um El Niño mais intenso?
3: Tem sim, Nadédia. Tem alguns setores que devem faturar, principalmente por causa do calor mais intenso, né, que está previsto para ocorrer a partir de outubro. Já tem varejistas antecipando algumas encomendas de ar-condicionado e ventiladores. E fabricantes reforçando estoques e projetando um crescimento de até 30% nas vendas. O setor de bebidas também pode ganhar bastante, né, por causa do aumento do

0: custo muito maior e um custo que é espalhado pela economia inteira. Ele não fica ali isolado em um determinado setor. Então é isso, elas estão se preparando, as 76 companhias, mas o fato é que sim, o El Niño está previsto, a ocorrência dele, ele vem forte a partir agora do mês de outubro.
1: A partir do mês de outubro. E, uhum. E internacionalmente, o que que a gente tem?
0: Internacionalmente, a gente tem também, né, uma grande influência em todos esses setores que eu citei, e já existe esse dado de 30% no agronegócio, por exemplo, uma exposição de 30% de toda a produção agrícola mundial. Vai estar expostas à seca, a enchentes, né, esses vendavais, ventos de mais de 120 km por hora. Então, em geral, todos esses setores também serão afetados nessa proporção. A diferença é que o verão está chegando agora para a gente, né? Na Europa, por exemplo, eles estão se despedindo do verão. Então, essa questão do calor, que seria muito mais intenso no verão, vai dar uma amenizada agora no hemisfério norte.
1: Rosana Chatobá, obrigado, Rosana. Até amanhã.
0: Um beijo para vocês dois e até amanhã.
2: Beijo.
1: E agora, Nadédia?
2: Agora o intervalo.
1: Intervalo, noticiário da sua cidade, da sua região, e já voltamos.
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1: Nossa reportagem agora vai em Brasília com o João Rosa. João?
2: Boa tarde, Sadenberg. Boa tarde a todos os ouvintes. A Agência Nacional de Vigilância Sanitária, Anvisa, aprovou o segundo medicamento genérico à base de semaglutida no Brasil. Essa substância é usada em medicamentos que ficaram conhecidos como canetas emagrecedoras. A decisão foi publicada nesta segunda-feira no Diário Oficial da União. O registro foi concedido à Germed Farmacêutica e permite a comercialização do medicamento para o tratamento de diabetes tipo 2 e obesidade. O novo genérico tem como referência o medicamento Ozev. Por serem medicamentos equivalentes, o genérico pode substituir o produto de referência segundo orientação médica. Até o início deste ano, não havia genéricos de semaglutida registrados no Brasil. A primeira versão foi aprovada pela Anvisa na semana passada para a farmacêutica EMS. Agora, com a autorização para a Germed, o Brasil passa a ter duas empresas nacionais produzindo versões genéricas da substância. O medicamento da Germed foi registrado em 4 apresentações com diferentes quantidades de solução e canetas aplicadoras. A expectativa é que a chegada de um segundo fabricante aumente a concorrência e ajude a reduzir o preço da semaglutida no país. Pela legislação brasileira, medicamentos genéricos precisam ser vendidos por, no máximo, 35% menos. Melhor dizendo, no mínimo, 35% menos que o medicamento de referência. A aprovação, no entanto, não significa que o medicamento já esteja disponível imediatamente nas farmácias. A chegada ao mercado depende das etapas comerciais e de distribuição da fabricante. Vale a gente reforçar, Sadenberg, que a recomendação é que o uso da semaglutida seja feito somente com indicação e acompanhamento de um profissional de saúde. Eu volto com vocês.
1: Muito obrigado, essa informação do João Rosa de Brasília. E agora vamos a São Paulo, campanha eleitoral, vamos a São Paulo com Pedro Fagundes. Pedro.
3: Sardenberg, o candidato à presidência pelo PSD, Ronaldo Caiado, brincou, fez em tom bem-humorado com o cochilo do vice Gilberto Kassab durante o debate presidencial da Band neste domingo e disse que, se for eleito, os brasileiros poderão dormir com a mesma tranquilidade que Kassab. A declaração foi feita nesta segunda-feira durante o lançamento do Pacto Brasil de Futuro da Comunitas, na Zona Oeste de São Paulo. Vamos ouvir.
4: E vocês viram que o sono do Kassab ontem lá é para demonstrar para o Brasil todo que o Caiado na presidência, todo mundo vai ter aquele sono do Kassab que vocês viram que estão assistindo, tá certo? Então vocês fiquem tranquilos, eu vou dar toda a tranquilidade para o brasileiro dormir em paz.
3: No mesmo evento, Caiado e o governador do Rio Grande do Sul, Eduardo Leite, protagonizaram outra troca bem-humorada. No caso, depois do candidato do PSD pedir votos aos presentes no encontro, Leite respondeu com pedido de emprego em um eventual governo de Caiado.
4: Estou em campanha eleitoral, então eu não posso, neste momento, deixar de pedir a vocês uma coisa só. Eu tenho que pedir um voto. Eu estou pedindo um voto. É uma eleição curta, pouco mais de 40 dias que nós temos pela frente, e cada postagem nossa que seja repercutida por vocês, isso dá uma credibilidade enorme na minha campanha.
5: Se o Caiado vai pedir voto, eu vou pedir emprego depois, então eu estou aqui já.
3: A cena chama atenção, Sardenberg, tendo em vista que Leite foi o principal adversário de Caiado dentro do próprio PSD pela campanha à candidatura à presidência no início do ano. O gaúcho chegou a se apresentar como o único pré-candidato de centro do partido, alfinetando Caiado. Mais tarde, Caiado afirmou que pretende contar não apenas com Eduardo Leite, mas também com o governador do Paraná, Ratinho Júnior, caso seja eleito. Ratinho Júnior, inclusive, também competiu pela mesma candidatura no PSD, mas abdicou do páreo antes de Eduardo Leite. Além da troca de elogios, o candidato, no caso Ronaldo Caiado, se propôs a falar da educação. Caiado citou um modelo adotado em Goiás, que reúne 246 municípios, uma estrutura comum de currículo, apoio pedagógico e também acompanhamento de alunos. Ele falou que, para levar a proposta ao restante do país, era necessário defender mudanças na legislação ou mesmo na Constituição para ampliar a responsabilidade de prefeitos e governadores pelos recursos e pelos resultados da educação. Sardenberg.
1: Muito obrigado, essa informação do Pedro Fagundes aqui de São Paulo.
6: Ainda em São Paulo, tem mais informação agora no Noticiário Internacional com Matheus de Souza. Boa tarde.
7: Boa tarde, Nadédia. Boa tarde também ao ouvinte. A polícia irlandesa encontrou o corpo do homem suspeito de assassinar uma mulher brasileira em Limerick, no centro-oeste da Irlanda. Segundo a RTE, emissora pública de comunicação do país, a suspeita da força policial é de que o homem tenha fugido usando o transporte público na sexta-feira e viajado para Cork, no sul da Irlanda, onde o corpo foi encontrado. Hoje, o caso passou a ser tratado como homicídio seguido de suicídio. Ele foi identificado como conhecido da vítima. Já de Cristine Pereira Rosa, nasceu no interior de São Paulo e morava no exterior havia 3 anos. Ela foi encontrada morta no próprio apartamento na sexta-feira, depois que amigos que a esperavam do lado de fora para sair ficaram preocupados com a falta de resposta e acionaram a polícia. Jade tinha 33 anos e trabalhava em uma empresa de limpeza em Limerick. A companhia afirmou à mídia local que vai arcar com os custos de repatriação. Uma vaquinha criada para ajudar a família com as despesas de repatriação e do funeral já arrecadou mais de 25 mil euros, ou cerca de 150 mil reais. Um agente de assistência social da polícia irlandesa foi designado para prestar apoio à família de Jade, na Dédia.
6: Obrigada, Matheus de Souza, em São Paulo.
1: Intervalo agora.
6: Já voltamos.
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0: com a Ana Letícia Lobach, que é editora de celulares do TecTudo. Aninha, como vai?
1: Tudo bem, Sardenberg. Boa tarde para você, para a Nadede e para os nossos ouvintes. Tudo certo?
2: Boa tarde.
0: Tudo certo, boa tarde. Bom, o assunto é o seguinte: uma investigação, um pedido para investigação dos óculos inteligentes da Meta no Brasil. O que está acontecendo com esses óculos, ô Aninha?
1: Vou explicar. O IDEC, que é o Instituto de Defesa do Consumidor, e a organização Coding Rights, que é uma organização que busca garantir os direitos humanos no desenvolvimento de novas tecnologias, eles se juntaram para pedir oficialmente que órgãos como a ANPD, que é a Autoridade Nacional de Proteção de Dados, e o Ministério Público Federal investiguem a venda do Ray-Ban Meta aqui no Brasil. É o óculos inteligente da Meta. E para quem não conhece, nunca teve contato com esse tipo de aparelho, eles são praticamente idênticos a um óculos normal. Só que eles têm uma câmera bem discreta ali acima de uma das lentes e tem também microfones embutidos. Então, você consegue tirar foto e filmar alguém muito facilmente sem que a pessoa perceba. E esse, inclusive, é o ponto sensível desses aparelhos, segundo o IDEC e a Coding Rights. Tem um LED nesses óculos que fica piscando quando uma gravação está em curso, para indicar que a pessoa está sendo filmada, que aquela cena está sendo registrada. Se você está de frente para a pessoa e está prestando atenção, você consegue perceber. Mas, de repente, se você está ali num ambiente um pouco mais ensolarado ou está mais distante da pessoa, não está prestando atenção, essa gravação passa despercebida facilmente. E apesar da Meta não deixar você obstruir esse LED, por exemplo, tampando com uma fita adesiva, se você tentar fazer isso, o óculos vai travar, ele não vai permitir que você filme mais nada, tem gente na internet, em fóruns, ensinando a modificar, na verdade, a danificar, porque você precisa danificar o aparelho, danificar o óculos para que esse LED pare de piscar. Inclusive, alguns criadores de conteúdo que usam esse óculos para gravar pegadinhas e postar nas redes sociais já admitiram que fizeram essa modificação. Ultimamente, essas brincadeiras têm viralizado bastante na internet, nas redes sociais. Tem algumas pessoas que são alvo dessas pegadinhas que autorizam ali, aparece no próprio vídeo, elas autorizando a publicação do conteúdo. Em outras situações, essa autorização não fica muito clara, mas tem casos mais graves, mais sérios também, Em julho, por exemplo, um ginecologista foi preso em Salvador, foi solto depois, mas inicialmente foi preso, por suspeita de usar esse óculos inteligente para filmar uma paciente durante uma consulta. E esse é, inclusive, o temor das entidades que pediram essa investigação, que esses aparelhos facilitem situações de assédio, invasão de privacidade, situações de violência, principalmente contra mulheres. É um debate muito importante, inclusive ele está acontecendo em outros países também, como a Alemanha, mas é um debate desafiador, porque a tecnologia em si, ela até tem benefícios. Existem, por exemplo, pessoas com deficiência visual que usam esses óculos para fins de acessibilidade, porque além das câmeras, do microfone e dos altos-falantes, esses óculos têm inteligência artificial. Então, uma pessoa cega, por exemplo, ela pode pedir para a inteligência artificial descrever um ambiente, pode pedir também para ler um rótulo de um produto no supermercado. Facilita bastante, dá essa independência para essas pessoas. Mas a gente não pode ignorar toda essa polêmica, e toda essa questão de privacidade.
0: Tá certo. Ana Letícia Lobach, obrigado, Aninha. Até mais.
1: Até.
0: E agora, da Dédia?
2: Agora nós vamos até Macapá, trazer informações com a nossa reportagem, Luiz Felipe Santos. Boa tarde.
3: Olá, Nadédia. Boa tarde. Boa tarde também ao Sardenberg. Eu trago informações daqui da nossa região para falar que a Petrobras prevê investir US$ 2,5 bilhões na perfuração de 15 poços na margem equatorial entre os anos de 2026 e 2030. O montante corresponde a mais de um terço do orçamento total de exploração da estatal. A empresa aguarda a autorização do IBAMA para iniciar os trabalhos em 3 novos poços no litoral daqui do Amapá. O órgão ambiental analisa dados complementares sobre a proteção da fauna marinha e planos de emergência enviados pela companhia. Enquanto a Petrobras defende a importância estratégica da região para a soberania energética do Brasil, ambientalistas e líderes indígenas alertam para os riscos ao grande sistema de recifes da Amazônia e o impacto direto na pesca artesanal de comunidades tradicionais. Lembrando que a margem equatorial é considerada a nova fronteira exploratória da Petrobras. Localizada entre os estados do Amapá e também do Rio Grande do Norte, a região reúne 5 bacias sedimentares, entre elas a Foz do Amazonas, Pará, Maranhão, Barreirinhas, Ceará e Potiguar, e é indicada como estratégica para garantir a reposição das reservas de petróleo quando a produção do pré-sal começar a declinar. São cerca de 2.200 quilômetros de extensão, abrangendo os estados do Rio Grande do Norte, Ceará, Piauí, Maranhão, Pará e Amapá. O nome margem equatorial faz referência à linha imaginária do Equador, que passa próxima à região. Lembrando que outras atualizações vamos trazer aqui na programação da CBN, na Dédia.
2: Muito obrigada, Luiz Felipe Santos, pelas informações.
0: Tem uma boa reportagem do Jornal O Globo de hoje, mostrando como é a existência de petróleo nessa bacia da margem equatorial. E essa reportagem informa que o petróleo se estende está no norte da América do Sul e se estende da Guiana ao Rio Grande do Norte, na costa do Brasil. E segundo geólogos, o reservatório de petróleo no local tem formato de um lençol ou de um canal, é como se fosse um rio por baixo da terra passando o petróleo. E por isso, e a Petrobras então já está se preparando, achou petróleo no posto de Mocho e está fazendo novas investigações. O posto é Morfo, o posto que a Petrobras encontrou lá na região, encontrou indícios de petróleo, e o gráfico aqui do Jornal O Globo mostra aqui várias linhas, vários lençóis de petróleo a uma profundidade de mais de 7 mil metros.
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0: Segunda-feira, 24 de agosto de 2026. A Agência Nacional de Vigilância Sanitária aprovou o registro do segundo medicamento genérico de semaglutida. A autorização foi concedida à Germédio Farmacêutica, responsável pela Semaclic, e publicada no Diário Oficial da União. A semaglutida é o princípio ativo de medicamentos como o Ozempic e o Wegovy, usados no tratamento do diabetes tipo 2 e da obesidade. A expectativa é de que o genérico seja 35% mais barato. O mercado financeiro reduziu a estimativa de crescimento do PIB desse ano de 1,98% para 1,95%. A projeção faz parte do boletim Focus, divulgado hoje pelo Banco Central. O relatório tem como base uma pesquisa feita na semana passada com mais de 100 instituições financeiras. Com a expectativa, os analistas estimam desaceleração para 2026, já que em 2025 o produto interno bruto avançou 2,3%. Para o ano que vem, a estimativa de alta permaneceu em 1,5%. A União Europeia anunciou a liberação de mais de 6 bilhões de euros para a Ucrânia. Em comunicado, a Comissão Europeia afirmou que o reforço da defesa do país é cada vez mais urgente diante da intensificação dos ataques da Rússia. Somente em julho, Moscou realizou quase 400 ofensivas com mísseis. A ajuda do bloco é parte de um empréstimo de 90 bilhões de euros concedido a Kiev. Mais da metade do valor é destinada ao auxílio militar. A Tesla decidiu fazer um recall que envolve 2 milhões e 700 mil unidades de dois modelos na China. A montadora detectou problemas nos sistemas de monitoramento usados na operação dos recursos de assistência à direção do Model 3 e do Model Y. No horário de Brasília, 1h33.
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0: E aí, Vera?
1: Oi, Sardenberg, boa tarde para você e para Nadédia, boa tarde para os ouvintes, também para quem nos assiste.
2: Boa tarde, Vera.
0: Vera, em áudio e vídeo, Vera, e o assunto é o debate de ontem. Você escreveu uma coluna aqui no jornal O Globo dizendo que os três participantes perderam a oportunidade de mostrar alguma coisa.
1: Pois é, porque a Band realiza, esse que é o debate mais tradicional da política brasileira, né? Desde 1989. Então é um momento em que as pessoas têm aquela noção de que a campanha começou para valer e param para assistir. Se o Lula e o Flávio Bolsonaro resolveram não comparecer, seja porque não se sentiam ali prontos para um confronto direto entre eles ou para não serem alvos dos demais, os demais deveriam fornecer a esse eleitor que parou para ver o debate um produto melhor do que aquele espetáculo que eles protagonizaram, né, Sardenberg? Eleição presidencial é uma coisa muito séria, é o momento mais importante da democracia de um país em que você elege quem vai governar os destinos da nação inteira pelos próximos 4 anos. Não é momento para você querer lacrar para a sua bolha nas redes sociais, como fez o Renan Santos. Não é momento para vender livro, como parecia que estava interessado o Augusto Cury. E o Ronaldo Caiado, que dos três é ali quem tem uma experiência política, uma trajetória realmente de gestor, de legislador, poderia ter usado esse tempo para mostrar melhor o que fez e o que pretende fazer, para deixar claro para os outros que não se deve ir para um debate para ofender o eleitor, para ofender a mulher de um dos candidatos, para ofender os outros candidatos, por mais que eles realmente sejam dignos de repúdio por não terem ido ao debate. Enfim, o nível foi muito baixo. Eu acho que a gente vem aí de algumas eleições em que esse fenômeno dos lacradores de redes sociais saiu das redes e ganhou o debate, e eu acho que nós, como imprensa, temos que fazer uma reflexão sobre isso. Se estamos dispostos a ceder espaço para as pessoas promoverem esse tipo de show. Chamar candidato de palavrão, levar fralda num debate presidencial, me parece bastante aquém do que a missão de ser presidente da República exige das pessoas, sabe? De adultos, né? A gente precisa que adultos se disponham a debater problemas gravíssimos que o Brasil tem e não desfilar um show de platitudes ou de grosserias em rede nacional.
2: Falava mais cedo com o Merval Pereira, fala com você também, Vera. Eu fiquei impressionada com a quantidade dos nossos ouvintes que ficaram revoltados com a ausência de Lula e de Flávio Bolsonaro do debate.
1: E é revoltante mesmo, porque a gente só vai ter chance de ver um confronto entre eles, provavelmente, no debate da Globo. Talvez eles decidam ir ao da Record, porque a Record não vai fazer o que a Band fez, que é facultar a quem não tem direito de estar no debate pela lei eleitoral o direito de ir. Então eles não vão convidar provavelmente o Renan Santos e nem o Romeu Zema, que mesmo tendo sido aberta para ele a possibilidade de ir, não foi. Do alto dos seus 2% nas pesquisas, achou que poderia esnobar o debate. Mas Flávio e Lula estão devendo isso ao eleitor, estão devendo isso à imprensa, porque tem muita coisa aí, muito esqueleto para ser visitado e dos quais eles devem satisfação, e até agora não foram. Mas se você pensar num espetáculo como esse promovido pelo Renan Santos, você também pode pensar, será que as pessoas que têm já praticamente passagem garantida para o segundo turno devem se submeter a um confronto com quem está disposto a tudo, com quem não tem limite nenhum e com quem está disposto a ir lá e esculhambar o debate? Também não sei, sinceramente. Eu acho que é um ponto para ser posto em debate isso daí também.
0: O que você está sugerindo é que a participação dos três candidatos ontem como que justifica a decisão de Lula e de Flávio de não aparecerem, né?
1: A do Caiado nem tanto, eu acho que ele pecou por falta de conteúdo, mas num confronto com os dois poderia ali ombrear com eles, apresentar o que ele fez em Goiás versus o que apresentou no Brasil, uma visão mais liberal perante uma visão mais social do Estado, do Lula. Então acho que ele teria condições de debater. Agora, alguém que está disposto aí para um debate, e aí eu vou usar, pedir licenças para uma aspa, e chamar um presidente da República de cagão. O presidente da República deve se submeter a isso? Eu não tenho certeza. Eu realmente acho que está aberto para o debate da gente, da imprensa e dos eleitores, se é isso que a gente entende por debate presidencial. Eu acredito que não. Então eu acho que ao esculhambar com o debate, esses candidatos meio que acabaram dando uma justificativa aos fujões, que não deveriam fugir, porque são os que lideram a pesquisa e que provavelmente vão ganhar a eleição. Um deles vai ganhar a eleição. E a gente até aqui não sabe direito o que eles propõem para os rumos do país.
0: O Vera, e tem agora, inicia-se amanhã uma série de entrevistas, né, do CBN Globo, né?
1: Também Lula e Flávio de novo não vão, e aí não tem desculpa nenhuma, né? Porque seriam eles contra a imprensa, então lamentável que eles não vão. Até agora não confirmaram a presença na sabatina da CBN, do Globo e do Valor. E provavelmente vão a da Globo, que não é mais no Jornal Nacional, mas logo depois do Jornal Nacional. E aí está previsto o Lula na quinta e o Flávio Bolsonaro na sexta dessa semana, com o César Tralli e a Renata Vasconcelos, depois do JN, aquela sabatina que antes ocorria na bancada do JN. Aí acho que a audiência da Globo e a tradição dessas entrevistas ditaram o fato de que eles não vão se esquivar. Mas veja só, a gente já passou por vários momentos em que eles tiveram oportunidade de debater e de ser confrontados pela imprensa e não foram. O Lula foi na Record ontem, no mesmo horário do debate. Mas até agora estão devendo muito aos eleitores e à imprensa as respostas para uma série de questões bem importantes.
0: Vera Magalhães, obrigado, Vera, e até amanhã.
1: Até amanhã, até mais tarde também no Viva Voz. Tchau, tchau.
0: Até mais. Intervalo, já voltamos.
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1: Daqui a pouco nós teremos o Teco Medina, mas antes, Nadege, queria informar sobre o início das sabatinas com os presidenciáveis aqui da CBN, do Globo e do Valor.
2: É amanhã, Sardenberg. A partir de amanhã, as sabatinas com os candidatos à presidência em 2026, transmissão ao vivo aqui na Rádio CBN, nos sites do Globo e do Valor e no YouTube. Começa às 10h30 da manhã, no horário de Brasília, até o meio-dia, então 1h30 de duração. O primeiro entrevistado amanhã é Romeu Zema, do Novo. Na quarta-feira, Ronaldo Caiado, do PSD. Na quinta, Renan Santos, do Missão. E Augusto Cury, do Avante. Na sexta-feira, o presidente Lula, do PT, e o senador Flávio Bolsonaro, do PL, foram convidados, mas não confirmaram presença até o momento. Foram chamados os candidatos mais bem colocados na pesquisa Quest da semana passada. Primeiro levantamento contratado pela TV Globo e pelo Globo nessa corrida eleitoral. Vão participar da sabatina os jornalistas Lauro Jardim e Malu Gaspar, colunistas do Globo, Milton Jung, nosso âncora aqui da CBN, e Maria Cristina Fernandes, colunista do Valor.
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0: Deco.
1: Oi, Sandenberg, boa tarde, Naded, boa tarde aos ouvintes, tudo bem?
2: Tudo bem, Teco, boa tarde.
0: Então, Teco, o Valor Invest fez uma reportagem entrevistando pessoas e tal, e a pergunta é o seguinte, quanto dinheiro você precisa ter, se acumular, para ser uma pessoa rica, né? É rico quem tem quanto?
1: Olha, segundo essa matéria, só fazendo um adendo, a matéria do Valor, mas a pesquisa foi do Google, tá?
0: Sei.
1: Segundo essas pessoas que ganham entre 15 e 50 mil, Sandenberg, você precisa ter 17 milhões para ser considerado rico. É uma pesquisa bastante interessante, porque mostra algumas coisas que já foram levantadas, até escritas pelo Michel Conforado, por exemplo, no último livro dele. Como as pessoas se enxergam de maneira diferente, né? Então, por exemplo, nessa pesquisa, só 14% das pessoas que ganham entre 15 e 50 mil se acham ricos, né? As pessoas nem se acham ricas. E aí tem um monte de coisa interessante, né? Mostra por que que elas querem... o que fariam elas se considerarem ricas, né? Então é menos o dinheiro e mais a possibilidade de você ter liberdade, fazer o que você quiser... não precisar trabalhar teoricamente, viver de renda, né? Então seria esse o critério. Como elas chegaram em 17 milhões é curioso, né? Porque não tentei até fazer uma conta aqui, mas não consegui chegar nesse número deles. Parece um pouco meio, acho que esse valor e pronto, né? Outras coisas interessantes
0: e esse valor inclui dinheiro e propriedades, né?
1: Sim, 17 imóveis. Milhões de 17 milhões de patrimônio, exatamente. Mas é uma conta curiosa, né, Sandenberg? Porque é uma conta assim meio de padeiro, né, para o nosso ouvinte. Eu sempre falo que o ideal seria a gente ter uma ideia de gasto anualizado, né? Porque tem alguns gastos da nossa vida que não são todo mês, por exemplo, o IPVA, por exemplo, o seguro do carro, mesmo o IPTU também não é todo mês. Então tem coisas que a gente paga uma vez ao ano, mas não é todo mês, né? Uhum. Se você quiser manter o padrão de vida que você tem hoje, se você tiver 9 vezes o seu gasto anualizado investido, você, teoricamente, para o Brasil de hoje, com a inflação média que a gente tem tido, com a taxa de juros média que a gente tem tido, é suficiente. Então, essa conta aqui, enfim, dá muito menos do que 17 milhões, né?
0: Mas, como enfim, é que a conta? Repete, por favor.
1: 9 vezes o seu gasto anual.
0: Uhum.
1: Se você, por exemplo, se você gasta, vamos supor, 10 mil por mês, né? Fazendo uma conta, arredondando tudo. 10 mil por mês, se você gastasse 120 ao ano, você precisaria ter um pouco mais de 1 milhão investido para o país de hoje, né? Com a taxa de juros de hoje e com essa inflação de mais ou menos 5 para viver de renda, né? Para você, teoricamente, não precisar trabalhar. Se o seu gasto aumentar, esse número aumenta. Se o seu gasto anual diminuir, esse número também pode ser menor. Mas, de qualquer maneira, é muito menos de 17 milhões, né? É muito menos, mesmo se você imaginar que o cara ganha 50 mil, a menos que tenha outras coisas aqui que ele considere importantes para se considerar rico, né?
0: Mas de onde você tirou esses 9 vezes?
1: Para você ser independente?
0: É.
1: Ué, porque ó, se você tiver hoje 9, vamos supor que você ganhe, vamos supor que você gaste 120 mil ao ano,
0: certo,
1: né?
0: Uhum.
1: 9 vezes vai dar mais ou menos 1 milhão e 100.
0: Uhum.
1: Né?
0: Certo.
1: 1 milhão e 100, se você pegar os juros de hoje, você tem mais, você recebe de renda mais do que 120 mais a inflação.
0: Uhum.
1: Certo?
0: Certo?
1: Você receberia mais ou menos uns 150, 160 mil por ano dessa aplicação num Tesouro Selic, por exemplo. Você viveria com 120, aí tem que corrigir por uma inflação para você não perder o poder de compra. Você seguiria essa vida com o poder de compra, com o gasto que você tem hoje para sempre, né?
0: Tá certo.
1: Certo? Tá certo?
0: Tá.
1: Tá.
0: Não, tá fácil não, tá clara a conta, né?
1: Não, tá certa a conta, eu perguntei.
0: Tá, não tá fácil.
1: Tô fazendo aqui de cabeça, né? Não sei se...
0: Não, tá certo,
1: acho que é isso mesmo. É que depende do seu gasto, né, Sandra? Tem gente que que tem um gasto anual de 100 mil, tem gente que tem um gasto anual de 1 milhão, né?
0: É.
1: Então cada um tem o seu gasto e evidentemente ele vai alterando ao longo da vida, porque se casa, se separa, tem filho, se aposenta, enfim, tem, os remédios vão ficando mais caros, tem um monte de coisa vai acontecendo. Mas o gasto anual é um jeito de você medir isso, né? Então você tem que ter mais ou menos essa conta.
0: Teco Medina, obrigado, Teco. Até amanhã.
1: Até amanhã, tchau, tchau.
2: Até.
0: Intervalo.
2: Já voltamos.
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1: Sardenberg, a gente destaca agora informações. Fiquei na dúvida qual das duas informações a gente vai destacar.
2: É o seguinte, a gente falou sobre a entrevista do jornal Globo, Valor e CBN, que começa amanhã às 10h30, a série começa amanhã às 10h30, a entrevista que será pelas emissoras da CBN, das 10h30 ao meio-dia. Um candidato por dia, então já estão confirmados o Romeu Zema para amanhã. E ao longo de toda a semana já estão todos confirmados. Que os dois únicos que não confirmaram, a gente estava dizendo, foram o Lula e o Flávio Bolsonaro. O Romeu Zema, ele inicia hoje, participa hoje, desta segunda-feira, da série de entrevistas da TV Globo com os candidatos à presidência. A entrevista da TV Globo está marcada para as 9h05, 21h05, e será exibida depois do Jornal Nacional, conduzida pelos jornalistas Renata Vasconcelos e César Tralli. Você, quem quiser, pode acompanhar a entrevista também pela Globo News e pelo G1.
1: Sendo que nessa série do Jornal Nacional, aí sim, Lula e Flávio Bolsonaro participam, né? Está prevista na quinta-feira a participação de Lula e na sexta a de Flávio Bolsonaro. A ver.
2: Está prevista e a ver, né? Até lá a gente vai ver. E tínhamos uma outra informação sobre a história do filme, né? Do Dark Horse.
1: Exato. O ministro do Supremo Tribunal Federal, Flávio Dino, atendeu a um pedido da Polícia Federal para que os dados da operação contra a produtora do filme Dark Horse sobre o ex-presidente Jair Bolsonaro sejam compartilhados. A informação da comentarista da CBN e colunista do Globo, Bela Megali. É sobre aquela operação da Polícia Civil de São Paulo, lá em junho, que deflagrou uma ação contra Carina Ferreira da Gama, produtora do filme. Essa investigação apontou suspeitas de fraudes e desvios de recursos públicos no contrato firmado pela ONG dela com a Prefeitura de São Paulo. Além da ONG, ela é dona da Go Up Entertainment, que é a produtora responsável pelo Dark Horse. Naquela ocasião, a Polícia de São Paulo fez buscas nas sedes da ONG e da produtora. E o foco da investigação da PF é diferente dessa apuração da Polícia Civil de São Paulo, mas agora então vai poder usar os dados apreendidos com a produtora e as empresas nas investigações que apuram se o filme usou recursos públicos.
2: E com isso, na 10 de Acalado, a gente vai ficando por aqui. Tivemos na produção
1: Matheus de Souza e a Janaína Barros.
2: Nos trabalhos técnicos,
1: o Juliano Fonseca.
0: Apresentação, Carlos Alberto Sardenberg. E na Dédia Calado.
1: Ótima semana a todos.
2: Muito boa semana a todos. Obrigado pela audiência e até mais.

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0: Segunda-feira, 24 de agosto de 2026. A Petrobras informou que o plano de negócios 2026-2030 prevê investimentos de US$ 2,5 bilhões na perfuração de 15 poços na margem equatorial, região considerada promissora para a expansão da produção de petróleo e gás no país. De acordo com a estatal, o valor corresponde a 37,5% do total destinado à exploração no período. Três poços aguardam licenciamento ambiental para o início das atividades. A Receita Federal abriu hoje a consulta ao quarto lote de restituição do Imposto de Renda 2026. Mais de 520 mil contribuintes vão dividir R$ 1,2 bilhões. O dinheiro será depositado na conta das pessoas na próxima segunda-feira. A consulta pode ser feita pelo site ou pelo aplicativo do Fisco. A Nova Zelândia vai apresentar um projeto de lei que proíbe redes sociais para menores de 16 anos. A proposta prevê multas de até 10% da receita global das plataformas. A medida enfrenta a resistência de um dos partidos da coalizão de governo. No horário de Brasília, 2:02.
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1: Olá, muito boa tarde para você que sintoniza a CBN Amazônia nessa segunda-feira, mais um início de semana, 24 de agosto de 2026. Estação CBN no ar, por aqui até as 14h, com os principais destaques dessa primeira hora da tarde de segunda-feira, de olho também no que a gente acompanhou pela manhã, com desdobramento agora pela tarde. E olha só, semana passada, Edilene Mafra, na sexta-feira, comentava sobre o anúncio das atrações do Sol Manaus Passo a Passo 2026. E hoje, nós já tivemos, então, a programação oficial anunciada pela manhã, nessa segunda-feira. Já já te trago mais detalhes de quais são as atrações nacionais e locais. Além disso, também no centro da cidade, está rolando uma alteração no trânsito na rua Ferreira Pena. Movimentação por lá está um pouquinho diferente. Você deve acompanhar também como destaque ao longo do Estação CBN de hoje. E para você que está buscando qualificação, fica atento aí, porque por aqui a gente vai trazer oportunidades. Tem vagas em cursos gratuitos com inscrições abertas. Tudo isso e muito mais até as 14h. Por aqui a gente tem nossas colunas também de toda segunda-feira. Daqui a pouco a gente conversa com Aldemiro Dantas na coluna Direito Civil. Hoje ele vai trazer a seguinte temática para gente. Alguns postos de gasolina aqui em Manaus não oferecem aquele

0: Prefeitura já anunciou hoje pela manhã a programação do Sou Manaus Passo a Passo 2026. Esse ano nos surpreendendo, viu? Porque o evento acontece logo no primeiro fim de semana do mês de setembro, marcado aqui, pegando a data, para os dias 4, 5, 6 e 7 de setembro. E a gente teve um anúncio aí no laço. Vou conversar agora com o Luí Kawasaki, que traz mais detalhes sobre o anúncio hoje pela manhã. Oi, Luí, tudo bem? Me conta, o que deve rolar?
1: Olá, Nicole, boa tarde para você, boa tarde a todos que nos acompanham. Então, esse evento que vai ser realizado aí entre os dias 4 e 7 de setembro, ali no Centro Histórico de Manaus, com o tema Origens, Águas e Manaus. A grade de atrações reúne diferentes gêneros musicais, dividido entre os palcos lá da Alfândega e da Leonardo Malcher. Então, o público vai acompanhar aí do sertanejo, de Ana Castela e Gustavo Mioto, ao piseiro aí do Natanzinho Lima e do Filho do Piseiro, né, que tem estourado aí pelo Brasil com aquele clássico do Luciano Quicão. Meu pai paga minha faculdade. Ó, o ano era 2008 e era isso que tocava aqui nas rádios.
0: A gente revivendo esse clássico, né?
1: Revivendo esse clássico aí. Ó, então o festival também abre espaço pro rock com a banda Dead Fish, além do pop e funk apresentados por Isa, a Glória Groove e o Denis DJ. Pra quem não lembra, o Denis DJ, ele fez aquele Malandramente, produziu também o Serol na Mão, né? Que é produzido por ele pro Bonde do Tigrão e também Dança da Motinha. E vai ter também o MC Ariel. A programação conta ainda com música gospel e católica, representada por Aline Barros, Israel Salazar e o Padre João Carlos, além do pagode de Ferrugem e do rap de Felipe Rett, Duquesa e o Iago o próprio. E também a lista de artistas locais, que inclui nomes aí como Asas do Pagode, Rebeca Grana, Banda Impacto, Tucumanos, Jucinha Quero Quero, Caboclo Crioulo, Rafa Militão, além de várias outras atrações que a programação completa e ocupa o centro da cidade ao longo desses 4 dias de festival.
0: Para quem já está de olho nessas atrações, ficou interessado, vai vir então algum artista que está na lista ali dos seus preferidos? Como que a gente faz a inscrição para participar do evento esse ano, hein, Luí?
1: Ó, a primeira remessa abre hoje, a partir das 7 horas da noite, lá no site oficial, que é o Sou Manaus Passo a Paco. .com.br, né? Já que não tem acento, então Sou Manaus Passo com 2 S, a Paco. Além disso, né, cada CPF só pode fazer uma reserva por dia para cada palco. O cadastro dá direito aí a pegar a pulseira presencialmente. Então, para fazer a retirada, é obrigatório entregar 1 quilo de alimento não perecível e mostrar documento oficial com foto lá no aplicativo ou no papel original, né? Então, foto de RG de celular não vale e só o titular pode retirar a pulseira. Então, é bom a gente ficar atento, né, também às idades. Menor de 12 anos não entra no evento à noite de jeito nenhum. Quem tem entre 12 e 15 anos precisa estar junto do pai, da mãe ou de um responsável legal com documento. Pessoas com deficiência têm um lote separado e precisam aí mandar o laudo no site na hora de fazer a inscrição. Já repito para você, o site é o soumanauspassoapaco.com.br.
0: Valeu, Luí Kawasaki, trazendo para a gente, então, já a lista anunciada pela Prefeitura de Manaus com a programação dos artistas nacionais e locais para o Sou Manaus Passo a Passo 2026 e as orientações sobre como que a gente pode participar da edição desse ano, abrindo o primeiro lote hoje pela internet às 19 horas. Luí Kawasaki, obrigada pelas informações. Aproveitando que a gente falou sobre evento, um dos eventos que faz parte do calendário aqui do Amazonense e a gente espera ansiosamente quando vai chegando nesse segundo semestre do ano, falo agora sobre para você que pretende sair de Manaus para ir para o Rock in Rio em 2026. A gente está acompanhando uma pesquisa que aponta que quem sai de Manaus e vai para o Rio de Janeiro pode pagar até R$ 2.800 pela passagem de ida e volta para o Rio. Esse valor é o mais alto entre as 10 capitais brasileiras analisadas em um levantamento do Sky Scanner, que é uma plataforma de viagens que é muito consumida e bastante procurada para esse percurso de viagens, especialmente para o Sudeste. Essa pesquisa, basicamente, ela está considerando viagens para os 2 períodos de festival, que será realizado nos dias 4, 5, 6, 7... e também no período de 11, 12 e 13 de setembro no Rio de Janeiro. Esses preços foram consultados no início do mês de agosto, dia 6. A edição desse ano do Rock in Rio 2026, ela conta com nomes como Avenged Sevenfold, Elton John, Maroon 5, 21 Pilots, que estão ali entre as principais atrações do palco mundo, e os ingressos para os dias 6 e 12.

0: já estão esgotados. Mas indo ao que interessa, que é em relação a quanto que custa sair de Manaus para ir para o Rio de Janeiro, fica impressionante, viu? Porque o levantamento analisou passagens de ida e volta saindo, por exemplo, de São Paulo, saindo de Belo Horizonte, de Brasília, de Fortaleza, aqui do lado, e também de Manaus para ir para o Rio de Janeiro. E basicamente, saindo de Manaus para ir para o Rio de Janeiro, a passagem para o primeiro fim de semana do Rock in Rio está custando em torno de R$ 2.651 e chega até R$ 2.824. Enquanto que, por exemplo, de Vitória, a passagem é bem mais em conta. Ela varia entre R$ 790 e chega até R$ 1.500. O mesmo acontece para quem vai sair de Brasília e ir para São Paulo. O valor está variando ali entre R$ 1.300 a R$ 1.700. Em Belo Horizonte também não é muito diferente. A passagem fica até mais barata, entre R$ 900 e chega até R$ 1.200. Basicamente, na média dessas 10 capitais pesquisadas, viajar para o segundo período de festival está cerca de 9% mais barato. Esse preço médio, ele caiu de R$ 1.714 no primeiro período para R$ 1.554 no segundo. Em Manaus, porém, ocorre o contrário. A passagem para esse primeiro período custa R$ 173 a menos do que para o segundo. E a maior queda registrada, por exemplo, foi em Vitória. O preço passou de R$ 1.589 no primeiro período para R$ 797 no segundo período. A passagem está muito cara, então, para sair de Manaus e ir até o Rio de Janeiro curtir esse festival, que é bastante aclamado no Brasil e traz também bandas internacionalmente esperadas. E quando se trata de hospedagem no Rio de Janeiro, também apresenta alguns preços menores no segundo período de festival, segundo esse levantamento. A gente tem, por exemplo, as diárias variando de R$ 400 a R$ 1.200. Agora, para duas pessoas, o menor valor encontrado para 5 noites foi de R$ 2.500. E para uma pessoa, o valor chega a quase um salário mínimo, R$ 1.300. A hospedagem até que é ok, mas quando se trata do deslocamento para ir até o Rio de Janeiro, para quem mora em Manaus, o preço é muito salgado. E aí a gente precisa colocar na ponta do lápis aquilo que vale a pena, que é: você também compra o ingresso para assistir as noites que corresponde ali ao que te interessa. Você paga a hospedagem, segundo esse levantamento. E o que mais está pesando no bolso do manauara que pretende ir para o festival é, de fato, a passagem aérea. A gente está indo para o outro lado do país. É comum que esteja caro, mas para Manaus o preço é exorbitante, segundo esse último levantamento que a gente acompanha e traz aqui como registro para você que curte o festival da plataforma Sky Scanner, que é uma plataforma de passagens aéreas, de viagens. E, enfim, né? Olha o preço aí, só para resgatar e fazer esse comparativo. De Manaus para o Rio de Janeiro, o valor é da passagem de quase R$ 3.000, R$ 2.824, especialmente no segundo fim de semana do Rock in Rio, enquanto que em outras regiões, por exemplo, em Vitória, o preço varia de R$ 700 até R$ 1.500, é o valor mais ou menos que você encontra da passagem. E aí, me conta, ouvinte, estou trazendo e fazendo esse registro aqui para saber de você, vale a pena ir? O que você acha desses valores e desse preço aí que oscila bastante, mas que com certeza pesa muito mais pra gente que mora no norte do país? Manda pra gente. 981980632 é o nosso WhatsApp com o DDD de Manaus 92. Vou seguindo por aqui, agora na cidade 1h16, já mudando de assunto e agora trazendo oportunidades. Estão abertas as inscrições para mais de 3 mil vagas em cursos gratuitos de qualificação. Carolina França conta pra gente sobre como se inscrever.
1: As inscrições iniciaram a partir das 8 horas da manhã de hoje, seguem aí, né, disponíveis até ao meio-dia do dia 26 de agosto. Ao todo, 3.673 vagas. São cursos de aperfeiçoamento para que as pessoas possam aí melhorar o currículo e concorrer a uma vaga no mercado de trabalho. Entre as vagas ofertadas, temos aí destaque para construção civil, indústria, inovação, alimentação, gestão também, para que as pessoas possam aí, né, ter mais experiência e conhecimento para gerenciar pessoas nesse segmento que tem crescido, inclusive, aqui na capital amazonense. E para você que ficou interessado, existem alguns pré-requisitos que são aí exigidos pelo Senai para que as pessoas possam concorrer às vagas. Nós conversamos com José Nabir, ele é gerente de educação do Instituto Educacional e trouxe para a gente mais informações sobre quais são essas exigências.
2: Essas informações todas estão contidas na chamada, né, no edital de chamada pública, que vocês têm acesso através do portal da fiean.org.br/senai. É importantíssimo que todos vocês leiam com atenção as informações, né, para não dar nenhuma incoerência futura no processo de matrícula. Então, são requisitos básicos necessários para determinados cursos, a maioria deles é só ensino médio, alguns com ensino fundamental, mas enfim, é importante que todos leiam com atenção para a gente não ter depois nenhum problema para o acesso às vagas. É importante destacar que as vagas são 100% gratuitas, ninguém paga absolutamente nada para fazer os cursos que a gente está divulgando hoje.
1: Então, dependendo aí de cada curso, existem alguns critérios, né, que são exigidos. Você pode ficar de olho nessas informações no próprio site do Senai. Por lá nós temos informações com relação ao horário dos cursos, a carga horária também, aos cursos que serão ofertados de forma presencial, semipresencial. Também temos, né, a distância, no horário da manhã, tarde e noite. O objetivo, de fato, é ampliar essa rede de qualificação no estado. No próprio site, então, realizam os cadastros, né, as pessoas interessadas, e quem for contemplado, né, beneficiado com esse curso, será então acionado pelo Senai, seja pelo e-mail ou pelo número que foi ali adicionado no momento da inscrição. Aí vale acompanhar então, né, esse chamamento do Senai e conseguir aí nessa vaga melhorar o currículo profissional.
0: 1h19, Manaus. Vou partindo para o primeiro intervalo da Estação CBN. Na volta, a gente bate o papo com o Aldemiro Dantas na coluna Direito Civil de toda segunda-feira. Ele deve trazer para a gente sobre alguns postos de gasolina aqui em Manaus que não oferecem aquele serviço de calibragem de pneus. Será que eles podem deixar de oferecer esse tipo de serviço? É uma dúvida que a gente deve tirar com ele em alguns minutos. Estou de volta.
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0: Em Manaus, 1h21.
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0: É ano de eleição e o Tribunal Regional Eleitoral do Amazonas vem orientando os eleitores de Manaus a consultar os locais de votação para as eleições deste ano. Eros de Souza traz mais detalhes com as orientações, como que a gente pode seguir esse passo a passo.
2: Boa tarde, Nicole. É isso mesmo. Quem vai votar nas eleições deste ano precisa ficar atento, porque alguns locais de votação foram alterados. O alerta é do Tribunal Regional Eleitoral do Amazonas. Entre os locais que passaram por mudanças estão Cece Aparecida, as escolas estaduais Vicente Teles, Nossa Senhora das Graças e Saldanha Marinho, além do Colégio Dom Pedro II e a Escola Municipal Professor Valdir Garcia. A mudança atinge um número significativo de eleitores, por isso, a orientação do TRE é simples. Não deixe para conferir o endereço da votação somente no dia da eleição. É importante verificar com antecedência onde a sua sessão eleitoral vai funcionar. E atenção, a mudança do local de votação não significa uma mudança do domicílio eleitoral. O eleitor continua inscrito normalmente na Justiça Eleitoral, o que muda é apenas o endereço onde ele deverá votar. Para fazer a consulta, é só acessar o portal do Tribunal Superior Eleitoral, o TSE, entrar em consultas e depois selecionar onde votar. Então, se você vota em Manaus, vale a pena conferir desde já o endereço da sua sessão eleitoral e evitar qualquer surpresa no dia da votação. Volto contigo.
0: Agora em Manaus, 1h23.
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0: Oi, Aldemiro, tudo bem? Seja bem-vindo.
3: Obrigado, Nicole, tudo bem? Boa tarde a todos.
0: Tudo ótimo. Olha só, hoje a gente fala sobre alguns postos de gasolina aqui em Manaus que não oferecem aquele serviço de calibragem de pneus. Esses postos, eles são obrigados? Existe alguma lei que obriga que eles ofereçam essa calibragem de pneus aos clientes? Aldemiro, como que isso funciona?
3: Pois é. Já aconteceu comigo diversas vezes e deve ter acontecido também com algum dos nossos ouvintes. Você chega no posto, o pneu está baixo, pergunta, olha, onde é que fica o calibrador? Aí o frentista diz, não, nós não temos aqui. Aí você reclama, diz, olha, mas por que não tem? Aí ele diz assim, o posto não é obrigado a ter isso aí. É bom, a culpa não é do frentista, ele não sabe, mas o posto é sim obrigado a ter esse serviço. Você não sabia disso também, né, Nicole?
0: Não sabia eu e não sabia a galera aqui do estúdio também. Eu acho que isso deve ser comum, né? O que é? É uma norma federal que traz essa obrigatoriedade para os postos?
3: Não, vamos lá. A gente sabe que no Brasil existe lei para tudo, né? Só muda o âmbito, às vezes é federal, às vezes é municipal. Nesse caso, não existe nenhuma lei federal que imponha essa obrigação. A lei federal deixa realmente a critério de cada estabelecimento. Mas o que acontece? Nós temos duas leis, uma lei municipal só daqui de Manaus e uma lei estadual para todo o estado do Amazonas, né? A lei municipal, ela é mais antiga, ela tornou obrigatório desde 2011 que cada posto disponha de calibradores, inclusive com manutenção, eles devem estar funcionando em plenas condições de funcionamento. A lei estadual, Nicole, ela é um pouquinho depois, ela veio um ano depois, em 2012. A lei aprovou e ela é ainda mais detalhada. Ela não só obriga que estejam disponíveis os calibradores de pneus em plenas condições de uso e devidamente aferidos conforme as regras do Inmetro. Ou seja, não basta colocar lá um calibrador que não funciona e que você vai colocar 30 libras de pressão e ele acaba botando 50. Não, tem que estar aferido da calibração. A questão é, e se o posto não tiver? Bom, se o posto não tiver, talvez o dono do posto também não saiba. Se ele não tiver, ou se ele tiver equipamento que não esteja funcionando normalmente e que não esteja devidamente calibrado, o posto pode ser... A lei manda que o posto tenha a placa visível informando que existe o serviço e que ele é gratuito, ele não pode ser cobrado, tá? Tem mais um detalhe. É uma cortesia que o posto é obrigado pela lei a dar para o cliente. Se isso não for atendido, a lei estadual, olha lá, se segura para não cair da cadeira, ela prevê uma multa que pode chegar até R$ 50 mil por cada equipamento que não esteja ferido.
0: E caso isso aconteça, a gente denuncia onde? No PROCON, reúne provas, como a gente prossegue?
3: Pode ser no PROCON, o PROCON vai fazer a aferição, vai lá, pode autuar o posto e vai fazer essa aferição e pode levar, inclusive chegar a ajuizar uma ação civil pública e para aplicação da multa. Você mesmo pode fazer essa denúncia para o órgão do Estado, mas é mais fácil começar pelo PROCON.
0: Na sua experiência, rodando por Manaus, são muitos os postos que não disponibilizam esse serviço? Porque a gente está infringindo uma lei, né?
3: Diversos, né? Ainda hoje pela manhã, foi por isso que eu lembrei de falar sobre isso, ainda hoje pela manhã, eu estava com o pneu baixo e lá o painel acusando que tinha calibrado o pneu. Eu fui em 3 postos para chegar no quarto e achar um calibrador funcionando.
0: Tá certo. Quando dói na gente, aí é outra coisa, né, Aldemiro?
3: Com certeza.
0: Que bom que essa experiência vira pauta aqui.
3: É verdade.
0: Aldemiro Dantas, valeu por hoje. Sempre aprendendo muito com você. Quem está nos ouvindo agora, exija seus direitos, viu? Todo direito aí a gente tem que estar usufruindo dele. Nossa, nem sabia dessa exigência. Até semana que vem.
3: Até semana que vem. Tchau.
0: Tchau, tchau. Agora em Manaus, 1h27. Olha só, se você tem alguma sugestão de assunto que a gente pode, inclusive, desenvolver e explorar com o Aldemiro Dantas, que seja no âmbito do direito civil, de algum direito seu que você não sabe muito por onde vai, mas que sabe que tem um direito, manda pra gente. Por aqui a gente também aceita essa sugestão. 981980632 é o nosso contato para essa interação e para sugestão também. Vamos seguindo, olha só, estudantes que ingressaram em faculdades, cursos técnicos de idioma, pré-vestibulares e outras instituições de ensino aqui em Manaus no segundo semestre desse ano, agora podem atualizar o cadastro para garantir o acesso à meia passagem do transporte coletivo, viu? O primeiro passo, relembrando, é procurar a Secretaria da Instituição de Ensino e confirmar se os seus dados da matrícula foram enviados ou atualizados no sistema do Sinetran. Na sequência, você estudante pode acompanhar essa situação pelo aplicativo Sou Estudante Manaus, aplicativo esse que você baixa de maneira gratuita para o telefone. E segundo a Prefeitura, a liberação do benefício depende da validação dos dados pela instituição de ensino que precisa estar habilitada no sistema. Mais detalhes desse passo a passo, se você perdeu uma informação aí que julgue importante, pode estar conferindo os detalhes no portal G1 Amazonas. Agora em Manaus, 1h29. Olha só, você lembra que choveu em Manaus no último sábado? De manhã ficou aquela neblina, uma certa névoa, pelo menos em boa parte da cidade, aí começou aos poucos chover em várias regiões. A gente comemorou, inclusive nas redes sociais, houve muitos registros desse dia fatídico, né? Onde simplesmente choveu em Manaus depois de várias semanas com calor intenso. E aí eu menciono isso porque o IMET já divulgou pra gente, e pelo menos a gente já trouxe aqui, que agosto e setembro são os anos frequentemente, são os meses, na verdade, frequentemente mais quentes do ano, e setembro deve ser ainda mais quente, pelo menos essa é a expectativa se comparado ao que a gente vem vivendo aqui em agosto. Pensando nisso, esse calor intenso em Manaus exige cuidados redobrados, principalmente de quem trabalha exposto ao sol. A gente preparou uma reportagem justamente sobre essa exposição prolongada que pode provocar uma série de problemas para a saúde, como insolação, por exemplo. A gente te mostra e te conta agora como se proteger dessas altas temperaturas, mas sobretudo para você que inevitavelmente precisa pegar um sol no dia a dia, porque você está exposto a isso por conta do seu trabalho. E a gente pode citar várias pessoas, né? Especialmente quem trabalha com serviço público. A galera da prefeitura, do Instituto Municipal de Mobilidade Urbana, que são aqueles verdinhos que estão fazendo a fiscalização diariamente nas ruas. Quem trabalha com a limpeza urbana também, os garis, são alguns dos trabalhadores que ficam expostos ao sol e que precisam desse cuidado redobrado. Atenção, a dica é para você.
4: O Gustavo Oliveira usa a bicicleta para fazer entregas em Manaus e diz que está cada dia mais difícil suportar o calor.
5: O sol está intenso e aí tem um ponto de sombra para a gente descansar. Está ruim, está difícil.
4: O entregador usa camisa térmica para se proteger dos raios solares. A garrafa de água também é item obrigatório para se hidratar.
5: Tem que estar carregando água, né? A gente comprando no farmácia, supermercado.
4: Quem trabalha diariamente exposto ao sol tem sofrido na capital. Cada hora que passa, a temperatura aumenta e castiga bastante. Quem sente o impacto na pele é o gari Francisco Arcanjo.
6: O sol da meio-dia, né? Que é mais forte, né?
4: Nas ruas de Manaus, a população tem apelado para o guarda-sol e chapéu com aba, como relatam os aposentados Aurélio Neto e Vera Almeida.
6: Você vê aí 9 horas da manhã, já está 31, 32. É um absurdo.
7: Se não fosse para resolver alguma situação, não sairia, não.
8: Por conta desse sol.
7: Por conta do sol.
4: E no dia 10 deste mês de agosto, a capital amazonense já registrou o dia mais quente do ano, quando os termômetros registraram 36 graus. A dermatologista Patrícia Bandeira alerta para o risco de doenças causadas pela insolação. Uma condição grave causada pela exposição excessiva ao sol e ao calor intenso, que faz a temperatura do corpo subir acima de 40 graus.
9: As pessoas precisam entender definitivamente que protetor solar não é um hábito de estética, de embelezamento. São hábitos de saúde com a pele. Então isso precisa efetivamente ser incorporado na rotina diária das pessoas.
4: Para driblar a exposição, vale a sombra das poucas árvores que resistem na cidade, como faz o advogado Jamil Rocha.
10: Você procura um canto que tenha uma sombra para aliviar mais o calor.
4: E esse é um fator que aumenta ainda mais o calor em Manaus. Segundo o censo do IBGE de 2022, a capital do Amazonas tem pouco mais de 20% de área arborizada. A Avenida Getúlio Vargas, no centro da cidade, é uma das poucas que conta com um grande número de árvores no canteiro central. Para enfrentar as altas temperaturas, a recomendação da especialista é o uso do protetor solar e outros itens que ajudem a proteger do calor.
9: É um boné, é um chapéu de aba mais larga, é uma camisa com fator de proteção solar na trama. Se você tem hábitos de exposição ao sol muito frequente, até pela sua ocupação diária, usar esses métodos de barreira. O óculos escuro também é fundamental.
11: A gente usa o protetor solar, né, e o governo caipira nos fornece.
8: Quando tem uma sombrinha?
11: Ah, aí ia ser bom.
4: Reportagem de Juscelio Paiva, Lui Kawasaki para a CBN Amazônia.
0: 1h33, partindo para o repórter CBN, na volta trânsito.
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0: Segunda-feira, 24 de agosto de 2026. Os motoristas já podem usar o aplicativo CNH do Brasil para consultar as passagens registradas em pedágios eletrônicos conhecidos como Free Flow. A funcionalidade vale para as rodovias federais e estaduais e permite a passagem de veículos pelos pontos de cobrança sem a necessidade de parar. As pessoas também terão acesso a informações centralizadas para identificar a concessionária responsável e o canal indicado para fazer o pagamento. Atualmente, 16 companhias oferecem o serviço. Em evento na Bolsa de Valores de São Paulo, o ministro dos Transportes, Jorge Santoro, afirmou que os motoristas inadimplentes devem aproveitar a oportunidade e quitar os débitos. De acordo com ele, o prazo, até 16 de novembro, não será prorrogado. A falta de pagamento de pedágio é infração grave com multa de R$ 195,23 e 5 pontos na CNH. A Agência Nacional de Vigilância Sanitária aprovou o registro do segundo medicamento genérico de semaglutida. A autorização foi concedida à Germed Farmacêutica, responsável pela Semaclic. A semaglutida é o princípio ativo de medicamentos como Ozempic e Wegov, usados no tratamento do diabetes tipo 2 e da obesidade. A expectativa é de que o genérico seja 35% mais barato. Ao menos 3 pessoas morreram em bombardeios de Israel em Gaza, incluindo uma criança de 4 anos. A informação é da Defesa Civil Palestina. O governo israelense afirmou que vai intensificar a ofensiva caso o Hamas mantenha os lançamentos de drones contra o país. O exército de Israel informou que um comandante da facção terrorista foi morto na ofensiva. No horário de Brasília, 2h34.
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2: Olha, de olho por aqui, no cruzamento entre a Avenida Constantino Neri e a Avenida Pedro Teixeira, o trânsito por lá bastante competitivo. A gente está falando de uma região onde bem na esquina desse cruzamento está o Instituto Emoan e também o Centro de Convenções Vasco Vasques. Para quem sai da Avenida Pedro Teixeira e acessa Constantino Neri, vai encontrar um engarrafamento um pouco fortinho por ali, mas no sentido, por exemplo, de quem acessa Constantino Neri para o bairro, em direção, por exemplo, à Arena Amadeu Teixeira, a movimentação está fluindo bem dentro da normalidade. Então, se você puder evitar esse cruzamento entre Pedro Teixeira e Avenida Constantino Neri, no sentido de quem vai para o centro da cidade, em direção ao Terminal 1, é a nossa dica. Por hora, sol em Manaus. Certo sentido, é favorável para o trânsito na cidade, apesar desse congestionamento entre Pedro Teixeira e Constantino Neri. Estou acompanhando esse trânsito das principais vias mais congestionadas no início da tarde pelo aplicativo de mapeamento Waze.
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0: 1h39.
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0: Olha, ainda falando sobre o trânsito de Manaus, tem mudança quando se trata do centro da cidade. A rua Ferreira Pena passa por uma interdição para o tráfego de veículos hoje à tarde. Essa interdição será entre as ruas 10 de Julho e Ramos Ferreira, para o início das obras da primeira chamada Rua Gastronômica em Manaus. Esse projeto da Rua Gastronômica vai transformar cerca de 190 metros de via, que deve ganhar agora um piso de blocos de concreto, novas calçadas, bancos, floreiras, lixeiras e uma iluminação decorativa para essa região. As redes de energia e telecomunicações serão instaladas de forma subterrânea. Segundo o projeto apresentado pela Prefeitura, de acordo com como explica o diretor-presidente do Clube, Antônio Peixoto, ele diz que depois da obra, o trecho ele será fechado definitivamente para os carros e vai funcionar como um bulevar exclusivo para os pedestres, com espaço para mesas e cadeiras de bares e também restaurantes.
2: Nós ficamos a poucos metros do Largo de São Sebastião, que já é um local onde as pessoas apenas transitam com os pedestres, não é permitido o trânsito de veículos. E a ideia é voltar as pessoas a transitarem pelo centro de Manaus. Esse projeto ele faz parte de um programa chamado Nosso Centro, que tem a intenção de trazer para o centro de Manaus mais vida, mais economia e mais história. Com relação a mais economia, é incentivo a turismo, a gastronomia, a cultura, para que a gente possa voltar as pessoas a caminharem pelo centro de Manaus.
0: A previsão é que a nova rua Ferreira Pena seja entregue no dia 15 de novembro. Lembra, inclusive, que essa região do centro da cidade, ela já é bastante movimentada durante o fim de semana com bares e restaurantes. Então agora, com esse reconhecimento da primeira rua gastronômica de Manaus, é a oficialização que traz agora essas mudanças, por isso a interdição, especialmente entre as ruas 10 de Julho e Ramos Ferreira, a partir de hoje à tarde. A ideia da atual prefeitura é justamente trazer esse centro habitado, vivo, especialmente durante aqueles períodos da noite e durante o fim de semana, que já foi bastante considerado em outros tempos inseguro no centro da cidade. É justamente trazer essa reabitação para mudar esse estigma que um dia já foi o centro e, na verdade, a gente conseguia habitar ele com arte, com cultura e agora também com a rua gastronômica. E a gente segue aguardando os detalhes e desdobramentos dessa obra, né? Já peço a sua interação. Você já foi lá na rua Ferreira Pena, já viveu um pouco do centro durante a noite? A rua às vezes fica praticamente fechada, do tanto que atrai turistas e também manauaras, por conta da programação que acontece principalmente durante o fim de semana. E por lá tem um pouco de tudo, viu? A gente tem bares, restaurantes, mas também tem muita música ao vivo, especialmente aquilo que a gente tem em Manaus, né? Do que a gente tem culturalmente falando, da arte que é expressa de maneira diversa nessa rua. E aí, se a gente vai explorando o centro, a gente também tem outras ruas, não com esse reconhecimento, mas também que envolvem atividades como essa. Agora na cidade, 1h43.
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3: Boa tarde, ouvintes da CBN. Você já pensou numa forma de conservar melhor os seus alimentos para que os mesmos durem por mais tempo? Não percam a qualidade de seus nutrientes e mantenham o seu sabor. Manter os produtos em bom estado para o consumo por mais tempo é uma das maneiras mais eficazes de reduzir os gastos mensais com o supermercado e evitar o desperdício. O congelamento é, sem dúvida, a melhor maneira de conservar os alimentos. A partir desse processo, é possível armazenar praticamente qualquer coisa, frutas, legumes, até mesmo refeições completas, como feijão e aquelas marmitinhas saudáveis. Depois, basta descongelar. Outra dica é, sempre que possível, procure armazenar os alimentos em diferentes recipientes. Saquinhos também podem ser utilizados e posteriormente reutilizados para novas remessas de congelamento. Lembre-se de sempre colocar na embalagem a data do congelamento. Isso vai ajudar com que você consuma os mais antigos E que eles não fiquem esquecidos no congelador. Para conservar as frutas e legumes por muito mais tempo, a dica é sempre mantê-los na geladeira. De preferência, na parte destinada a isso. A gaveta, algumas frutas, como maçã, banana, aguentam tranquilamente alguns dias fora do refrigerador. Embora isso dependa bastante do clima. No caso, você opte por essa condição, em deixá-lo na fruteira, lembre-se de borrifar um pouco de água todos os dias para evitar que elas desidratem e estraguem mais rápido. Já o leite, tanto o de origem animal quanto o de origem vegetal industrializado, eles podem ser mantidos fora do refrigerador antes de ser aberto. Após a abertura, é recomendado colocá-los na geladeira imediatamente e consumi-los o quanto antes. No caso dos caseiros, eles necessitam de refrigeração imediata após o preparo, pois eles não contam com conservante na sua composição. Já os outros tipos de produtos, como queijos, iogurtes, todos os derivados do leite devem sempre ser mantidos na geladeira, de preferência na parte de cima, aquela destinada aos frios. A razão disso é simples. Além de ali manter uma temperatura mais estável, mantém também o produto por longos períodos. E você já encontrou aqueles insetos semelhantes ao besouro em seu feijão? Apesar de serem animais do bem, basta tirá-los e escolher o feijão tranquilamente. Mas isso não é agradável, você se deparar com esse tipo de visitante no alimento. Por isso, o armazenamento correto dos grãos e vegetais é essencial. Os produtos como arroz, aveia, linhaça, granola, são constantemente atacados por esses tipos de bichinhos, incluindo as formigas. Para evitar o problema, basta mantê-los em potes, preferencialmente de vidros, que eles sejam bem vedados, e isso também evita a contaminação por fungos. No caso de pães, mantenha o saquinho lacrado com arame. Pode ser o pão de forma integral, até mesmo o francês, eles podem ser congelados, desde que estejam em sacos bem vedados. Agora, se você já sabe como fazer uma boa conservação de alimentos, não perca tempo e comece ainda hoje a mudança nos seus hábitos. Essa prática traz muitas vantagens, como a redução de custos, a praticidade de ter alimentos sempre fresquinhos à mão e também ajuda na correria do dia a dia. Essa foi a nossa dica de nutrição de hoje. Rafaela Cabral para a CBN Amazônia.
0: Olha só, a gente já falou sobre o calor, as altas temperaturas nesse mês de agosto, que deve ficar ainda pior no mês que vem, setembro. E aí trago novamente um balanço em relação aos focos de calor em agosto até a última sexta-feira, dia 21. O Amazonas registrou 960 focos de calor até a última sexta, segundo os dados do Instituto Nacional de Meteorologia, o IMET. Esse número representa um aumento de mais de 20% em relação ao mesmo período do ano passado, quando foram contabilizados 795 focos. Essa maior concentração de registros está na região sul do Amazonas, conhecido como Arco do Fogo. O município de Apuí está liderando o número de focos, com 325 ocorrências, cerca de 35% do total registrado no Amazonas neste mês. A previsão para os próximos meses indica temperaturas acima da média, com máximas que podem chegar a 40 graus e períodos de baixa umidade do ar. As condições favorecem a ocorrência e a propagação de queimadas e também podem comprometer a qualidade do ar. Em Apuí, esse monitoramento realizado pela Universidade Federal do Amazonas vem apontando que a qualidade do ar está ruim. O cenário exige, então, atenção, principalmente de crianças, idosos e pessoas com algum problema respiratório. Animais também podem ser afetados pela fumaça. Com o avanço do período de calor e seca, a recomendação é justamente evitar queimadas e redobrar os cuidados para reduzir o risco de incêndios e o impacto da fumaça sobre a saúde. Diante desse cenário, a gente também faz um outro alerta. Ainda há pouco a gente falava sobre quem trabalha e inevitavelmente está exposto ao sol no dia a dia. E agora a gente também fala sobre aquele cuidado que a gente precisa ter com o uso de ventiladores, ar-condicionados e outros aparelhos elétricos em casa. E é justamente nessa hora, com um tempo mais úmido, com um calor mais intenso, que a gente precisa ter um cuidado um pouco maior dentro de casa. Aquela tomada sobrecarregada ou alguma fiação que está desgastada podem provocar curto-circuito e até, o que a gente vem acompanhando, algum incêndio.
4: A autônoma Viviane Muniz mora no Parque 10. Para enfrentar o calor, o bom e velho ventilador. Mas ele não fica ligado o tempo todo, isso para evitar o superaquecimento. Uma prática que ela usa com todos os equipamentos elétricos da casa.
5: Aqui a gente não deixa nada ligado na tomada, principalmente carregador de celular. Tudo que a gente usa, na hora a gente desliga logo. A gente não tem o hábito de deixar ventilador ligado, televisão ligada. A gente sai, a gente deixa até a internet desligada para justamente que não aqueça.
4: E nesse período de verão amazônico, essa é uma das melhores práticas para evitar acidentes. As altas temperaturas, somadas às sobrecargas de energia elétrica, podem formar uma combinação perigosa. Uma faísca, por exemplo, pode surgir em tomadas sobrecarregadas, como explica o engenheiro eletricista Márcio Rodrigues.
6: O cuidado que se deve ter é não ligar esses equipamentos na mesma tomada, quando se utiliza aqueles Benjamin, ou então aqueles rabichos também, porque aí foge do dimensionamento que foi feito. Então você liga várias cargas em um circuito só, e esse circuito pode ser provocado uma sobrecarga, consequentemente um curto-circuito, curto-circuito gera faísca, faísca gera incêndio.
4: De acordo com o Corpo de Bombeiros, além dos cuidados para evitar a sobrecarga dos equipamentos, o morador precisa redobrar a atenção sobre a manutenção da rede elétrica da casa. O ideal é trocar a fiação a cada 10 anos. Quem alerta para os riscos é o comandante-geral do Corpo de Bombeiros do Amazonas, Coronel Orleilson Muniz.
7: Com o passar do tempo, os fios, com a utilização rotineira, ele acaba ressecando o revestimento, né? E o ressecamento do revestimento não é nem a carbonização. O próprio ressecar, ele pode, eventualmente, desencapar o fio. E esse fio, quando toca o fio fásico, um fio neutro, gera o curto-circuito. E o curto-circuito gera uma caloria da ordem de mais de 1000 graus Celsius. É o suficiente para iniciar qualquer incêndio.
4: É preciso observar também por onde essa fiação vai passar.
6: Esses cabos eles vão estar escondidos, seja na alvenaria, seja exposto também, que a norma às vezes até permite, às vezes, embora a gente não deva colocar, e também sobre o forro. Então, ele tem uma tubulação que é colocada sobre o forro e ali fazer a derivação para poder ligar uma luminária, ligar um outro circuito qualquer. A ideia é que ele esteja realmente bem protegido para que não tenha nenhum problema de curto-circuito.
4: E caso a sobrecarga gere fogo, é preciso acionar o Corpo de Bombeiros e evitar ações de risco.
7: Não recomendamos que você, com balde, com panela ou qualquer coisa, jogue água, principalmente em equipamentos energizados. A água é um condutor de eletricidade e pode piorar a situação.
4: Dados do Corpo de Bombeiros apontam um crescimento no número de incêndios em residências na capital no primeiro semestre de cada ano. Em 2024, foram 138. No ano passado, 168. Agora, em 2026, 234. E agora, no segundo semestre de verão intenso, os riscos desse tipo de ocorrência aumentam. Na quarta-feira passada, duas crianças morreram durante um incêndio em uma kitnet na zona oeste de Manaus. O caso está sob investigação, mas a principal suspeita é que o fogo foi causado por uma sobrecarga elétrica em um ventilador. No início do mês, o incêndio também atingiu um prédio residencial na Zona Norte. Moradores precisaram ser resgatados pelas janelas, inclusive uma criança recém-nascida. Não houve feridos, apenas estragos materiais. As causas do incêndio ainda estão sendo investigadas. Esta semana, uma equipe da Defensoria Pública do Estado esteve no local e apontou problemas na fiação do prédio com risco de curto-circuito. O defensor público Carlos Almeida explica quais medidas estão sendo tomadas.
8: A Defensoria, então, está tomando as providências para levantamento da situação, através da engenharia, a demandar providências de urgência, porque as famílias precisam de amparo.
4: Agora, no segundo semestre, teremos que conviver com as altas temperaturas, sem descuidar das ações preventivas.
5: Tudo que a gente usar, desligar. Tudo que a gente colocar na tomada, a gente tem que tirar, para justamente que não aconteça um acidente, um incêndio.
4: Reportagem de Leandro Guedes, Luiz Kawasaki para a CBN Amazônia.
0: Contato do Corpo de Bombeiros Militar do Amazonas, 193. Sempre lembrando esse número para algum princípio de incêndio ou incêndio que você perceba aí que acontece por onde você passa. Não raramente a gente recebe aqui uma foto, um vídeo de algum incêndio urbano em um local de mata que é registrado por você, ouvinte, condutor, que está sempre na sintonia da CBN. E a gente reporta, né, para as autoridades, mas também é importante lembrar o contato, porque você também pode fazer essa ligação, acionar os responsáveis. 193 é o número. Agora em Manaus, 1h54. Vou para o último intervalo, volto em breve.
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0: 1h57.
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0: Gisele Oshiro, a aniversariante do dia. Seja bem-vinda, parabéns.
2: Obrigada, Nicole. Um prazer estar aqui no dia do meu aniversário, compartilhando com vocês. Mais uma segunda-feira, mais um novo ciclo. Fico muito feliz. O tema nosso tem a ver com isso, não é, Nicole?
0: Pois é, eu já te faço a pergunta entrando no nosso tema. Você celebra o seu aniversário, Gisele? Qual que é a sua relação com o aniversário?
2: Nicole, é exatamente sobre isso. Há 2 anos eu tenho celebrado de maneira grandiosa o meu aniversário, mas eu confesso para você que antes eu não comemorava o meu aniversário. E isso tem muito a ver com a nossa infância, com a nossa história. Então, eu era uma criança, a quarta criança de uma família humilde, não muito festeira, com poucos recursos. Então, eu pouco me lembro de ter tido aniversário. Pra falar a verdade, eu vi uma foto de um aniversário que a minha mãe, com muito esforço, fez para mim, mas... No mais, eu não lembro disso. Então, pode ser que você que está me ouvindo também não comemore seu aniversário. Existem muitas pessoas que associam essa data com algo não muito feliz, com alguma tristeza, ou porque queria ter comemorado, ou porque teve na mesma data algo parecido. Mas o que eu quero trazer aqui em recado para vocês, assim como eu fiz, que a partir de agora, quem cuida da sua criança é você. Então você deve não esperar de ninguém, mas você deve celebrar a sua vida. Você, isso é um ato de decisão interna. Quando a gente decide internamente, comunica para o universo, tudo dá certo. Então, não importa o tamanho da celebração, mas você precisa celebrar a sua vida, né? Tudo que você conquistou, tudo que aconteceu até hoje, a pessoa que você se tornou, ser grato a isso. Celebrar também a pessoa que você vislumbra e quer ser, Nicole.
0: Eu sou da opinião, pelo menos nos últimos anos, assim, que a data de aniversário é a que mais merece ser celebrada. As outras podem até passar batida, essas comemorações anuais, mas é de aniversário, acho que merece uma celebração, sim. Qual foi a virada de chave para você, Gisele?
2: A virada de chave foi que tudo parte da permissão e da crença de merecimento que nós temos. Então, talvez o passado sim explique o meu presente, mas não deve determinar o teu futuro. Então, a partir de hoje, que você, como eu disse, cuide da sua criança, você decida celebrá-la, decida comemorar esse dia especial, não esperando que isso venha de ninguém, mas que parta de você mesmo, Nicole.
0: Gisele Oshiro, obrigada por hoje e... Comemore o seu aniversário, então. Feliz dia para você.
2: Eu que agradeço. Um grande abraço. Muito obrigada.
0: Até a próxima. Assim, ritmo de aniversário, celebração de vida, que a gente vai finalizando a Estação CBN de hoje, agora em Manaus, 2h01. Agradeço a sua companhia. Amanhã a gente está de volta no mesmo horário, de 1 às 2. Boa segunda-feira.
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0: Segunda-feira, 24 de agosto de 2026. A Receita Federal abriu hoje a consulta ao quarto lote de restituição do Imposto de Renda 2026. Mais de 520 mil contribuintes vão dividir R$1,2 bilhão. O dinheiro será depositado na conta das pessoas na próxima segunda-feira. A consulta pode ser feita pelo site ou pelo aplicativo do Fisco. O candidato do PSD à presidência da República, Ronaldo Caiado, disse que se vencer as eleições, os brasileiros vão dormir tranquilos, como o vice da chapa dele, Gilberto Kassab, no debate de ontem na TV Bandeirantes. O primeiro encontro entre os presidenciáveis teve a participação apenas de Caiado, Renan Santos, do Missão, e Augusto Cury, do Avante. Lula, do PT, Flávio Bolsonaro, do PL, Romeu Zema, do Novo, não compareceram. Os acionistas do Banco de Brasília aprovaram hoje a autorização para o ajuizamento de medidas de responsabilização civil contra ex-gestores que venham a ser considerados culpados por prejuízos causados em operações relacionadas ao Banco Master. O BRB estima que pelo menos R$8,8 bilhões dos créditos do Master comprados pela instituição financeira estatal são títulos inexistentes, fraudados ou de difícil recuperação. A agência espacial tripulada da China anunciou o adiamento da missão de pesquisa que faz parte dos esforços de Pequim para enviar astronautas à Lua até 2030. A decisão foi tomada menos de 2 semanas após uma falha que resultou na explosão de um foguete durante o lançamento. Não foram divulgados detalhes sobre quais condições não foram atendidas, nem uma nova data para o lançamento. No horário de Brasília, 3h02.
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1: E aí, meus amigos, boa tarde. Sejam todos muito bem-vindos a mais uma edição do Resenha Esportiva. Hoje, segunda-feira, 24 de agosto de 2026. Vamos juntos até 2h30 falar um pouquinho aqui sobre o nosso esporte local, falar um pouco também sobre o Campeonato Brasileiro Série A, que aconteceu nesse fim de semana, alguns jogos interessantes, a tabela mexendo um pouquinho, no caso, o Palmeiras se distanciando mais, né? Do Flamengo nessa liderança da competição. É um dos assuntos que a gente traz por aqui. Você participa com a gente, manda sua mensagem. 981980632. 981980632. E eu já vou até ler aqui a mensagem do Carlos Alberto que tá mandando, porque se eu não ler, ele vai dizer que eu abandonei, que eu ignorei. Então eu já vou logo fazer aqui a participação dele. Ele mandou um boa tarde pra gente. E cadê? Queria mandar um beijo pra minha mãe, Dona Carolina, está de aniversário hoje, essa colorada de coração, apaixonada por esse clube, tantas vezes campeão, ainda que esteja manco. É a paixão futebolística dela, que viu todos os grandes títulos do Internacional de Porto Alegre pro Resenha. A mulher é fanática. E aí, tá dizendo aqui que é a família toda, né, que é colorada. Inclusive o Internacional, rapaz, perdeu um gol nessa última rodada, não foi, Carlos Alberto? Que a jogada foi linda, mas na hora de tirar o 10, não tirou. E aí, vamos falar um pouquinho sobre isso também. Obrigado aí, Carlos Alberto, pela participação. Está lida, meu amigo, a sua participação. Participem também pelo youtube.com/CBN Amazônia. Vamos para nossa escalação.
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1: Thiago Guedes, segunda-feira aqui, meu amigo. Tudo bem? Boa tarde.
2: Meu amigo Patrick Mota Filho, boa tarde para você, boa tarde para todo mundo que nos acompanha. Deixa eu levantar um pouquinho o microfone aqui.
1: Está aí, pronto, aí, agora pronto, foi.
2: Agora tá legal. Pois é, não tem gravação do X Caboquinho hoje?
1: Não tem, rapaz.
2: Excepcionalmente. E aí, dessa forma, estou incumbido de acompanhá-lo nessa missão maravilhosa de debater o desporto local e nacional.

0: assisto o jogo do Vasco, né?
1: Sim.
0: Pois é. Aí o que, que eu fiz ontem?
1: Assisti o jogo do Vasco.
0: Quando que eu comecei a assistir?
1: No segundo tempo.
0: Exatamente. Pegou, né, a parada já. Eu só ouvi dizer que o Vasco jogou muito no primeiro tempo. Aí eu, pô, vou assistir aqui o segundo tempo. 3 gols um atrás do outro, eu parei de assistir.
1: 3 gols em 10 minutos.
0: Exatamente. Então eu só queria deixar isso registrado, mas a gente fala sobre...
1: Nossa Senhora.
0: É, pois é.
1: Ou seja, Patrick, o Vasco tá aí gastando uma fortuna contratando novos jogadores, né? Toda essa discussão financeira do clube, que agora tem investidor chegando, não chegando, deixando de chegar. É muito fácil resolver o problema. É só lhe dar um salário para não acompanhar os jogos do gigante da colina.
0: Pague-me.
1: Pronto.
0: E não acompanharei nada, nem notícia no GE.
1: E você não vai ganhar 1,5 milhão como os jogadores estão ganhando por
0: Exato.
1: Lá.
0: Exato, não precisa ser tudo isso.
1: Você cobra muito menos.
0: Não, 10 milzinho tá bom já. Olha, tô bem tranquilo com 10 mil, isso não é nada. Até pro Vasco isso não é nada, 10 mil reais. Ei, vamos falar de Amazonas. Oi. Por esse fim de semana. O Amazonas foi enfrentar o Brusque fora de casa. E como a gente falava até na semana passada, Thiago, um empate seria interessante, porque 4 pontos, né, na soma seria interessante. Agora já fico na dúvida. Porque o Amazonas empatou, beleza, parece ser um bom resultado, mas a rodada foi horrível, cara.
1: Seria, né? Seria interessante, mas não foi.
0: A rodada
1: Esse
0: foi
1: é
0: horrível.
1: O problema. É porque, na verdade, foi a tempestade perfeita nessa rodada, né?
0: Pra quem?
1: Não, perfeita para os adversários do Amazonas, então, né? E ruim. No fim das contas, é aquilo que a gente estava discutindo, né? O Amazonas, curioso, aqui vale a observação, tá, Patrick? De novo, o Amazonas é numa disposição que não é proporcional a todos os problemas que o time vem enfrentando aí fora de campo. Né? Realmente, se existe alguma história aí de que, ah, não, os caras não estão querendo... Corpo mole, não sei o quê. Definitivamente esse não é o problema no Amazonas. De novo, os jogadores entregaram. E o time fez um jogo interessante.
0: Cara,
1: dentro das...
0: O que é surpreendente, né?
1: Sim,
0: surpreendente,
1: sim,
0: porque é difícil você ver um time que tá com 4, 5 meses de salários atrasados. Não sei se pra todos, mas muito.
1: É impressionante.
0: E o time doar sua vida em campo, né? Que interessante.
1: O Amazonas, inclusive, teve a chance da vitória ontem. Lembrando, né, gente? Contra o Brusque, fora de casa. Brusque é o líder da Série C. De fato, vou te falar uma coisa. O Brusque não tem muita sorte com o Amazonas, não, hein?
0: É.
1: Amazonas que já foi campeão. É, olha aí. O vascaíno já entende disso, né?
0: Entendo.
1: É algo espiritual. Mas o fato é que o Amazonas, no fim das contas, faz um jogo interessante. Dentro das limitações do elenco. Mas um jogo competitivo. Perdia de 1-0, né? Começa perdendo por 1-0, mas consegue chegar no empate com Adrian Griffin. Conhece? O atacante
0: conheço.
1: Americano.
0: Gente boníssima.
1: Que exatamente, de 22 anos aí, que faz parte do elenco do Amazonas. Chegou aqui em 2024, não teve muita chance, né? Acabou sendo emprestado, tá de volta. Fez um gol importantíssimo aí ontem, garantindo o empate do Amazonas. E o Amazonas tem uma chance no final. Com quem, meu Deus? Tu assistiu o jogo, Patrick?
0: A Ana Paula assistiu
1: a cabeçada.
0: O jogo.
2: Mas eu não lembro de quem foi também. Eu até comentei sobre isso com o Patrick, mas me fugiu até no momento.
1: Pois
2: no
1: é,
2: nome.
1: Mas o Amazonas tem uma chance na cobrança de escanteio no fim do jogo. Ali nos minutos finais, na verdade. E ali eu tava tentando encontrar aqui o nome aqui, meu Deus. Diego Ivo, que...
0: Pô,
1: aos 45, aos 45 do segundo tempo. Cobrança de escanteio. E o Diego Ivo teve uma chance interessante, rapaz. Mas defesa do goleiro do Brusque. E no fim das contas, jogo termina empatado. E é aquilo que a gente estava discutindo, né? Um empate fora de casa contra o líder do campeonato. Numa sequência em que o Amazonas vinha aí, né? De 2 vitórias, depois um empate. Enfim, uma sequência sem derrotas. Mas o fato é que, no fim das contas, a rodada não ajudou nem um pouco, né? Porque o Amazonas empata e perde 3 posições. Eles caíram da 9ª posição para a 12ª. Maranhão, Maringá e Floresta, todo mundo ganhou. E dessa forma ficou bem mais difícil para o Amazonas aí na última rodada. O Amazonas ainda tem chance de classificação? Sim.
0: Tem.
1: Tá a 2 pontos da Ferroviária, o time que fecha o G8. Mas com esse trânsito aí, né? Porque não é só uma questão de marcar a pontuação. Mas ganha, a Ferroviária perde. Aí você imagina, não, beleza, o Amazonas

0: tá no G8, tá, mas e o resultado dos outros três? Né? Toda uma combinação de resultados, lembrando que, na verdade, ainda tem, por exemplo, o Figueirense está atrás do Amazonas, mas o Figueirense também está nessa briga.
1: Sim.
0: Né? O Figueirense tem 25 pontos. Caxias, a mesma coisa. Caxias aí tem que ver combinação de resultado, negócio de critério de desempate. Mas é muita gente na luta por essas vagas. E aí veremos aí no próximo fim de semana, né, quando o Amazonas enfrenta o Ipiranga no sábado aqui em Manaus, 4 da tarde, se a Onça vai conseguir a classificação.
1: É, mas aí é aquela coisa, né? Se o Amazonas é obrigado a fazer o dele, que é vencer. O Amazonas vencendo, aí não importa Figueirense e Caxias, por exemplo, né? Porque aí ficam para trás, no caso, independente se eles vencerem ou não. Agora, tô vendo aqui os outros jogos. Floresta e Ituano. Aqui é secar o Floresta até o fim. E o Ituano tá lá embaixo, então é torcer pro Floresta perder. O Maringá. O Maringá enfrenta o Paysandu. Aqui não tem como também. Vai ter que torcer pro Paysandu.
0: Uhum.
1: O Paysandu joga em casa, né? A questão é se o Paysandu vai, né, vai querer ajudar ou não, né? Não sei se o Paysandu tá classificado ainda.
0: Não, o Paysandu tá em terceiro lugar, né? Tá. Sim, bem já. É. Mas assim, tem que fazer o dele também, né, pai?
1: Exato.
0: Porque classificado não,
1: não
0: tá
1: ainda. É. O Maranhão, com 27 aqui, vai enfrentar o Figueirense, que tá nessa briga, né? O Maranhão, uhum, não tá nada garantido. Então aqui é torcer pro Figueirense ou um empate, por exemplo. Um empate, será, rapaz?
0: Sabe o que é bizarro? Ah, é porque é todo mundo muito junto, né?
1: Tá tudo muito junto, exato.
0: O Amazonas, que é o 12º colocado, tá a 6 pontos do líder, que é o Brusque.
1: Sim.
0: Tá entendendo? É uma diferença muito pequena. Então você pega assim, por exemplo, do quinto colocado pra baixo, o Amazonas hoje tem 25 pontos. Se ganha, chega a...
1: 28. Vai a quinta posição.
0: 10 aqui, na matemática.
1: Não quinta posição, né?
0: Mas 28 já é a posição do Santa Cruz, que é o quinto colocado. Então, lógico, aqui você tem que analisar saldo de gols, número de vitórias, todos os critérios de desempate.
1: O próprio Piranga tem 28.
0: Mas o problema problema não. Na verdade, para o Amazonas é, de certa forma, uma solução até. Muitas vagas ainda estão em jogo.
1: Sim.
0: Né? Muita gente ainda não está classificada. Agora, tem muita gente lá em cima querendo garantir essa vaga, e tem muita gente lá atrás querendo atropelar todo mundo.
1: Cara, então... mas eu tava tentando ver aqui se tinha confronto direto, entende? Porque confronto direto seria bom, né?
0: Sim.
1: Tipo um Ferroviário e Guarani, mas não tem. Não tem confronto direto. A Ferroviária enfrenta... Cadê?
0: Só o Figueirense, no caso.
1: É, mas o Figueirense está atrás do Amazonas,
0: sim,
1: né?
0: Sim.
1: A Ferroviária enfrenta o Confiança, que é o último. O Guarani enfrenta o Brusque. Aí não importa muito, porque o Brusque é inalcançável já pro Amazonas, né? Então é torcer pro Brusque aqui. Então,
0: é,
1: assim,
0: mas pelo menos aí tem a torcida por um time, né?
1: É, sim, sim. E o Santa Cruz, que daria para secar também, o Santa vai enfrentar quem? Vai enfrentar o Anápolis. O Anápolis é o 17º, então tá difícil,
0: tá lutando,
1: pode ser um tragédia.
0: Cair, né? O Anápolis, pelo menos, tem essa obrigação, precisa ganhar aí pra se afastar da zona de rebaixamento. É. Cara, mas assim, eu vou te falar uma coisa.
1: Fale duas.
0: Patrick. Ah. Eu gosto muito desse formato. Sei que vou ganhar haters por causa disso. Mas o pontos corridos, eu acho um barato. Eu adoro chegar nessa última rodada, quando não é meu time, obviamente. Porque quando é o meu time, é sempre uma conta muito difícil e muito ruim de ser feita. Mas, de uma forma geral, você começar a prospectar isso, sabe? Assim, eu gosto do mata-mata, lógico, que eu amo o mata-mata, né? Pô, é um espetáculo isso. Mas o mata-mata a gente tem na competição continental, a gente tem na Copa do Brasil, a gente tem nas finais do estadual, a gente tem na Sul-América, a gente tem em todos os campeonatos. Sim. Então, a Liga é a única competição, o Campeonato Brasileiro, no caso, é o único campeonato. Aqui, na verdade, inclusive, vai ter a segunda fase. Mas
1: tem um pequeno mata-mata.
0: Essa
1: aí,
0: né? Jogada do pontos corridos eu acho muito bacana. Porque na última rodada a gente vai estar vendo o jogo do Amazonas e com o radinho no ouvido aqui, meu irmão, querendo saber o que está acontecendo no resto do país. Né? Uma conta maluca. E nesse contexto especificamente, é muita gente que está na briga.
1: Bom, na transmissão aqui que a gente vai fazer no jogo do Amazonas, como todos os jogos serão sábado, 4 da tarde, eu quero saber como é que eu vou comentar o jogo e ficar de olho em cada jogo desse, porque vai ser importante. Eu vou ter que botar a Ana Paula para trabalhar de novo no sábado para isso acontecer. É o jeito.
0: Fazer o quê?
2: Como é que é essa história? Agora que eu poderia ter.
1: Já era. Mas a gente conversa em off depois.
0: Você vai saber vendo a escala.
2: Tudo pode ser acertado. Tudo pode ser conversado.
0: Olha, o Maranhão é o nono colocado, tem 27 pontos. O Maranhão tá a 3 pontos do vice-líder, que é o Botafogo da Paraíba, cara. Então, um time que tá fora da zona de classificação está a 3 pontos do vice-líder do campeonato. Vai ser loucura essa rodada no fim de semana, cara. E tem um porém aí, meu amigo Patrick Mota Filho. Patrick Mota, De San. Hoje de manhã caiu a história do transfer ban.
1: Ah, sim, era outra pauta mesmo pra fazer aqui, exatamente.
0: Então, depois de todo esse tempo, o Amazonas estava querendo registrar os jogadores aí para essa reta final de primeira fase. Vai ser só para a linha de chegada, né?
1: Exato. A primeira linha de chegada.
0: Pelo menos, né? No caso, enfim, tem que ver, vai tentar a classificação.
1: Não, a história está escrita. Rossi fará 2, Geovânio mais 2.
0: Já pensou? Só lembrando para quem não acompanhou, né? O Amazonas estava com transfer bans, restrições da FIFA por dívidas, né? Problemas aí de pagamentos, nas contratações e tal. Então, desde abril, se eu não me engano, o Amazonas estava com essas restrições, não conseguia inscrever novos jogadores, contratou uma moçada aí na metade da temporada, galera estava treinando e não podia jogar, e agora, os meninos, inclusive, estão lá na redação acompanhando isso. Provavelmente, se já não pintou, vai pintar já o nome da galera no mid, né? Então, a gente tem o Rossi, ex-Vasco, a gente tem o Geovânio, ex-Santos, ex-Flamengo. Então, assim, ainda tem esse elemento, né, de uma novidade para essa última rodada. Porque, assim, tudo bem, são jogadores que ainda não atuaram pelo time titular porque não tinham liberação para isso. Mas estão treinando há semanas, em alguns casos, meses já. Então, assim, dá para dizer que são pessoas que estão ambientadas, jogadores que estão ambientados, que podem, sim, reforçar o Amazonas nesse jogo contra o Ipiranga aí no fim de semana.
1: E digo mais, se o Amazonas tem um foco, que é não só vencer o Ipiranga, mas é vencer bem para tentar passar o próprio Ipiranga, porque empata em número de pontos, empata em número de vitórias, e aí vai pro saldo de gol. E no saldo de gol, o Amazonas tem -2 e o Ipiranga tem 3. Para passar, tem que fazer 3 gols de diferença. Uhum. Então, vencendo por 3 gols de diferença em casa, ultrapassa o Ipiranga. E já é -1 na disputa aí, né? Isso pode ser providencial.
0: Então, na verdade, nós temos um confronto direto.
1: Que é o do próprio Amazonas. Só que aí condicionado ao saldo de gols, né? Fazer 3 aí, saldo.
0: Mas um saldo de gols que, obviamente, não é fácil, mas que não é impossível,
1: não,
0: né?
1: Não, não é impossível, não.
0: A gente não tá falando daquela conta de 35-0.
1: Não, a gente não foi no Maringá e meteu 3 na casa dos caras? Com todo respeito ao Ipiranga.
0: Ora. Por que não?
1: Fazer 3.
0: Mas é de se sonhar, né? É aquela questão de a responsabilidade, o controle tá na sua mão e que você tem que aproveitar.
1: É isso. Antes da gente passar para outro bloco mais do futebol nacional, Guedes, a gente teve as meninas do 3B perderam, né? Perderam por 3-1
0: para
1: o Atlético,
0: né?
1: Piauí, e não vão para a Série 1.
0: Esse acesso nessa temporada já não acontece mais, né? Felizmente, gente, o 3B jogou, né, contra o Atlético do Piauí. Jogo de volta aí das quartas de final da Série 2 do Brasileirão Feminino. 3B estava tentando voltar à elite. Acabou que perdeu por 3-1 lá em Teresina. Carol foi quem fez o gol no time amazonense. Uma jogada de pênalti, né? A Lana foi derrubada na área e a Carol cobrou o pênalti lá para fazer o gol do 3B, mas nessa altura do campeonato o jogo já estava 2-0 para o time piauiense.
1: Fora
0: depois ainda faz o terceiro
1: jogo.
0: Gol, fora o 2-0 aqui na Arena da Amazônia. Então não tinha muito o que fazer. 3B não consegue a virada e infelizmente não consegue o acesso. Mas de qualquer forma, uma campanha interessante, importante, né? Chegando no duelo do acesso. E aí a gente está falando de uma tentativa de voltar à elite.
1: Porque estava
0: na primeira divisão. Inclusive, você sabe quem o Atlético Piauiense vai enfrentar na semifinal?
1: Mas é isso que eu iria falar agora. Não se preocupem, torcedores do 3B e amantes do futebol feminino, porque o gigantesco da Colina vingará o 3B, amassando o Atlético de Piauí na semifinal. As meninas do Vasco que voltaram à elite depois de muito tempo. Não lembro quanto, mas muito tempo que o Vasco não estava na elite do futebol feminino.
0: Mas uma pena, aqui, né? Se o 3B passa, você ainda teria o prazer de torcer contra o Vasco aqui em Manaus.
1: Um prazer maravilhoso. Que prazer seria esse? Enfim, definidas as semifinais, Atlético do Piauí contra
0: Chalim
1: o Vasco.
0: Já tá brigando com a gente ali.
1: Pois é. E o Minas Brasília contra o Itabirito. São as semifinais da Série A2. Todos esses já classificados para a primeira divisão feminina. Itabirito.
0: Fala três vezes.
1: Itabirito, Itabirito, Itabirito.
0: O orgulho da Fono.
1: 2h22, o homem tá maluco aqui. Vamos pro intervalo, a gente volta já.
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0: 12h25.
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0: Tá aqui no YouTube da CBN agora. O Igor Silva dizendo: Amazonas foi roubado ontem, pouca vergonha. Ipiranga ganhou ontem no Ferroviária.
2: Ainda teve essa história do pênalti, né?
0: Mas o pênalti, ele...
2: Teve um pênalti que, no fim das contas, o João pegou, né? O goleiro do Amazonas.
0: Ah, é verdade, verdade.
2: Mas um pênalti bizonho.
0: E acabou não sendo convertido, né? Mas...
2: Não, exato, não foi convertido, mas foi um lance bizarro, né? Pra quem não acompanhou, era um chute, não sei se na entrada da área, mas era o Marcondes que tava ali, que ele tava com a mão pra trás. Acho que era o Marcondes, sim.
3: Era o Marcondes.
2: Que ele tava com a mão pra trás, assim, é uma jogada que ele... O Marcondes tem esse costume, né? Ele bota as duas mãos pra trás, assim, as duas mãos. Então a bola nem pegou na mão que tava pra trás, nem no braço, e pegou no ombro. Ainda tem isso. Mesmo que ele tivesse com o braço pra frente, não era pra marcar nada. Aí o juizão foi lá, categoricamente...
0: Aí não tinha VAR, né?
2: Nossa, foi horrível esse assovio.
0: Essa partida não tinha VAR.
2: Pronto, o apito ficou melhor.
0: Eu acho que ficou a mesma coisa.
2: Ficou ruim. Pronto.
0: Ah, agora vai perfeito. Excelente. Só pra não repetir mesmo.
2: Mas, cara, bizarro. A bola claríssima no ombro do Marcondes. E, bom... Menos mal que João Lopes, a muralha, pegou.
0: O Israel, Patrick não é pé gelado, não. Mesmo que ele não assista a todos os jogos restantes do Vasco, o time não se salva. É isso. Remista, meu Remo perdeu no Maracanã, mas no próximo jogo em casa vai vencer. Mas foi quase, hein? Quase que o Remo sai de lá com empate, né? Tem três times brigando para não cair, tanto para classificar quanto para não cair.
2: Cara, eu acho que tem mais gente brigando para não cair, viu?
0: Eu acho,
2: Inclusive, acho que o São Paulo tá muito nessa briga, porque jogando a bolinha que jogou contra a Chapecoense aí no fim de semana, São Paulo é um super candidato ao rebaixamento.
0: O Confiança rebaixado, sendo SAF gerida por Rodolfo Landim, ex-presidente do Flamengo, Israel mandando aqui. O Remista, Anápolis seria o Vasco da Série C, brigando para não cair. Romeu, matematicamente Brusque, único classificado, rebaixado só Confiança. Todos jogos no sábado às 16, a CBF marcou a última rodada. O problema do Amazonas foi aquela derrota pro Itabaiana, que tá brigando pra não cair. Se tivesse ganhado, estaria com 28. São muitos problemas do Amazonas, né, Romeu? Na verdade. Estão fazendo piada.
2: Tiveram
0: com o Vasco,
2: jogos
0: feminino
2: assim,
0: subindo,
2: né?
0: Masculino caindo. E Tabirito, terra do saudoso Tele Santana. Aí,
2: sério?
0: Diz aqui o Romeu.
2: Terra do Tele, Romeu? É em Minas, Itabirito?
0: Itabirito.
2: Porque eu acho que o Tele é mineiro, né?
0: É em Minas.
2: Ah, então é isso mesmo.
0: Exatamente.
2: Mestre Tele, tava falando do São Paulo agora, né? Momento terrível do São Paulo. Que teve Tele Santana. Você sabe quem foi Tele? Tele?
0: Claro, não. Tele Santana, com certeza. E realmente tá
2: técnico
0: aqui.
2: Técnico da Seleção Brasileira em 82 e 86 e técnico do bicampeonato da Libertadores e bicampeonato do Mundial de São Paulo no início dos anos 90.
0: Olha, infelizmente não vamos ter tempo de falar da Série A.
2: Meu
0: uma
2: Deus!
0: Pena! Pena! Cadê o repórter, Charles? Ele não tá vindo, não, Charles? Nada do repórter, Charles? Então vai ter que falar. É jeito.
2: E
0: destaques
2: aí,
0: desta rodada, tirando o 4-1 sofrido pelo Gigantesco da Colina. Thiago.
2: 10 minutos, cara. Como é que explica isso?
0: É um apagão, né, cara? Um apagão. Mais uma.
2: Primeira vez.
0: Primeira vez não. Não é a primeira vez, não.
2: Cara, menos mal, é aquele que você tava falando, né? A gente tava falando na sexta-feira, não, se o Vasco perde. Ele, cara, se perde, pelo menos dificulta os planos do Flamengo. E o próprio Flamengo dificultou os planos dele, né?
0: Então.
2: Perdendo do Cruzeiro no Mineirão. Então tem esse destaque também.
0: É verdade.
2: Curioso, né? O Flamengo tava ganhando do Cruzeiro no intervalo, ganhando no primeiro tempo. E aí eu já comecei a receber aquelas mensagens da torcida do Flamengo comemorando: é líder! Aí no final da rodada tá 6 pontos atrás.
0: Não deu muito certo. Com o jogo a menos, é bom ressaltar. Finalizando aqui mais uma edição da Resenha Esportiva. Thiago Guedes, um abraço. Até.
2: Senhores!
0: Tchau, Ana Paula Souza.
3: Tchau, tchau.
0: Finalizando por aqui, obrigado a todos que participaram. Vem aí, repórter CBN, na volta tarde de notícias.
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3: Segunda-feira, 24 de agosto de 2026. A Braskem protocolou um pedido de recuperação extrajudicial na Justiça de São Paulo. A petroquímica tem 90 dias de proteção para negociar um plano definitivo de reestruturação. A dívida da companhia chega a 54 bilhões de reais. O Banco do Brasil, o BNDES, o Itaú Unibanco, o Bradesco e o Santander estão entre os maiores credores. Na semana passada, a Braskem havia informado que tinha intensificado as negociações com os parceiros comerciais. Duas pessoas morreram e 23 ficaram feridas num acidente entre um ônibus e uma carreta na região metropolitana de Belo Horizonte, de acordo com os bombeiros. A batida aconteceu no trecho da BR-040, entre as cidades de Esmeraldas e Capim Branco, no começo da manhã. Os feridos foram encaminhados para hospitais de Sete Lagoas. O ônibus acidentado tinha saído de Minas Novas e pertencia à empresa Pássaro Verde. O presidente Donald Trump anunciou uma tarifa de 50% sobre produtos do Canadá, como carros, caminhões, autopeças e aço. Em publicação na Truth Social, o presidente afirmou que o país vizinho tem explorado os Estados Unidos há anos e criticou as tarifas canadenses sobre agricultores e itens americanos do setor. Segundo Trump, a situação gerou um déficit de 60 bilhões de dólares entre as duas nações. Trump reagiu ao primeiro-ministro canadense Mark Carney, que, no fim de semana, anunciou tarifas de retaliação sobre artigos produzidos nos Estados Unidos. A medida deve afetar os setores de aço, laticínios, eletrodomésticos, equipamentos agrícolas, eletrônicos e celulose e papel. A iniciativa é uma resposta à taxação de 50% imposta por Washington sobre importações canadenses. No horário de Brasília, 3h32.
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0: Na CBN Amazônia, 2h35.
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1: Olá, pode chegar, satisfação ter a tua companhia. Vamos juntos a partir de agora, tarde de notícias aqui na CBN. Lembrando que você participa pelo 981980632. 981980632. Um boa tarde especial para você na sintonia na 101.5 aqui em Manaus. Você que está na frequência 97.5 em Parintins. Ou você que está em Manacapuru sintonizado, aí na 96.3, muito obrigado pela sua audiência. Hoje, dia 24 de agosto de 2026, dia bonito aqui na capital amazonense, também aqui no Amazonas e algumas partes também do estado, nesse momento fazendo 35 graus. A sensação menor, viu? 34, segundo a Climatempo. Interessante. 34 graus em Parintins, sensação de 36. E para você que está em Manacapuru, nesse momento os termômetros registrando 33 graus, mais a sensação de 36. Além desse assunto, muito mais aqui no Tarde Notícias, você confere. Tem atualização do caso Giovana Martins, a babá que foi encontrada em agosto de 2024 em uma área de mata no Tarumã, zona oeste de Manaus. Isso porque a justiça decidiu que Antônio Lopes de Oliveira e também Camilo Barroso da Silva, ex-patroa de Giovana, serão julgados no Tribunal de Justiça pela morte da jovem de 20 anos. E o Tribunal de Justiça recebeu por unanimidade a queixa-crime apresentada pela advogada Catarina Estrela contra o promotor de justiça aposentado Valber Luiz Silva do Nascimento. E saiu a lista do Som Manaus. A gente está aqui daqui a pouco. Você que está entusiasmado por esse evento já consolidado aqui na capital amazonense, daqui a pouco as atrações. E na política, a Câmara Municipal de Manaus escutou hoje o diretor-presidente da Amazonas Energia, João Pilar. Falou sobre reclamações com relação ao aumento da conta de luz. Vamos detalhar esse assunto ainda nesse jornal. E na coluna Pit Stop, Rafael Cordeiro fala conosco sobre aquele tema que você falou na semana passada, a proibição de adesivos políticos em carros de aplicativo. Pois é, vamos tentar entender esse assunto. Não dá para vender esse espaço não, viu? Já te adianto isso. E em cuidando da sua saúde, Rayane Brito traz o seguinte questionamento: treinar de manhã ou à noite, existe um horário para fazer exercício? Hoje também tem momento do esporte com Silvio Lima, sua participação, sua opinião, seu áudio também, dica de melhor caminho, melhor trajeto pelo 981980632. Lembrando que você acompanha também com imagens no YouTube da CBN Amazônia.
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1: Trânsito intenso no sentido centro-bairro, tá? Na Constantino Neri, não tem registro de acidente, tá? Mas a retenção começa ali próximo ao Centro de Convenções Vasco Vasques, passa a Arena da Amazônia, tá? Mas antes de chegar nessa parte da Constantino Neri, antes tem um trânsito intenso, tá? Ali próximo, no cruzamento, tá? De quem vai para a rua Duque de Windsor. Nome bonito, né? Eu não conhecia o nome dessa rua. Mas aquela rua que você pode utilizar para chegar até Mário Pinto da Costa, por exemplo, tá? Trânsito bastante intenso no sentido, como eu disse, centro-bairro. Ainda nessa região, para você que está indo para Efigênio Salles, o trânsito está fluindo com tranquilidade, alguns pontos de retenção próximo ao Tribunal de Contas do Amazonas. Para você que está indo em direção ao Coroado, o trânsito flui, viu? Flui na rotatória do Coroado, exceto para você que está se aproximando pela Zona Leste de Manaus, na Cosme Ferreira, tá? Aquela retenção já conhecida por conta dos amigos condutores que estão chegando na Zé Lindoso, na Cosme Ferreira, nesse horário de 3h44 aqui em Manaus.
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0: E tem atualização do caso da Giovana Martins, aquela babá que foi encontrada morta em agosto de 2024, em uma área de mata no Tarumã, na zona oeste de Manaus. A Justiça do Amazonas decidiu que Antônio Lopes de Oliveira e Camila Barroso da Silva, ex-patroa da Giovana, serão julgados pelo Tribunal do Júri pela morte da jovem de 20 anos. A investigação apontou que Giovana teria sido submetida a agressões e também exploração sexual enquanto trabalhava para Camila. Esse processo está na fase de preparação para o julgamento. A data da sessão do Tribunal do Júri ainda não foi informada. Esse caso, que já dura mais de 2 anos, esse processo está na segunda fase. Isso é o que antecede o julgamento em plenário. Essa decisão leva, então, portanto, os acusados a júri popular. No dia 28 de abril desse ano, a justiça proferiu a decisão de pronúncia, de Camila Barroso da Silva e do Antônio Cheton Lopes de Oliveira. Essa pronúncia não significa que os acusados foram condenados, tá? Nessa etapa, a justiça ela reconhece a existência de alguns elementos que são suficientes para que a acusação seja levada à análise do Conselho de Sentença, que é formado pelos jurados. E após o fim desses prazos para recursos, a decisão tornou-se definitivamente preclusa, que é o termo jurídico, no dia 28 de julho desse ano. A certidão que registra o encerramento dessa etapa foi lavrada do dia 10 de agosto. O que acontece agora? Com essa decisão de pronúncia definitiva, o processo entrou na etapa de preparação para o julgamento. Então, atualmente, a acusação e defesa estão sendo intimadas para, conforme prevê o Código de Processo Penal, apresentar as testemunhas que pretende ouvir durante o júri e solicitar também eventuais diligências. O Ministério Público já apresentou, inclusive, o rol de testemunhas. Depois que essas providências forem concluídas, a justiça pode, então, designar a sessão do Tribunal do Júri. Será nessa etapa que os jurados irão decidir se os acusados são responsáveis criminalmente pelos fatos que constam na acusação. E no domingo foi celebrada a missa de sétimo dia de Guilherme Pereira Filho, uma das vítimas da chacina no bairro São Jorge. Foram 3 pessoas assassinadas e uma vítima ferida que permanece internada.
1: Parentes e amigos de Guilherme Pereira Filho se reuniram na Catedral de Nossa Senhora Aparecida, na zona sul da capital. Durante a missa de sétimo dia, palavras de conforto e lembranças sobre a vida do homenageado. No dia 17 de agosto, Guilherme foi assassinado no bairro São Jorge, na zona oeste. Também foram mortos Francisco das Chagas Moraes Santos e Isabela Coelho Moraes, pai e filha. De acordo com a polícia, Francisco e Isabela foram atacados primeiro por Ezenilson de Souza. Guilherme, que morava no primeiro andar, ouviu gritos e tentou socorrer as vítimas. Dilma Sampaio, que morava no térreo do prédio, também tentou ajudar, mas foi atacada. Dilma continua internada. Ezenilson foi preso horas depois do crime e, segundo a polícia, ele confessou os assassinatos. Uma semana depois, familiares de Guilherme ainda tentam lidar com o luto. No domingo, eles preferiram não gravar entrevista. Guilherme era licenciado em Pedagogia pela Universidade Federal do Amazonas, instituição onde ele trabalhou desde 1992. Ele era mestre em Ciências da Educação e atuou bastante na formação inicial e continuada de professores.
2: O Guilherme, ele é o símbolo do amor. O amor à educação, um homem que transformou vidas através do conhecimento acadêmico, pelo seu trabalho. Ele que entrou na nossa turma. Nós somos originais da turma de 1985 da Faculdade de Educação e nós estamos aqui com um grupo de amigos para dizer que Guilherme nunca vai morrer, porque o legado dele, a lembrança nos nossos corações, vai viver eternamente.
0: E o Tribunal de Justiça do Amazonas recebeu por unanimidade a queixa-crime apresentada pela advogada Catarina Estrela contra o promotor de justiça aposentado, o Valber Luiz Silva do Nascimento. Ele é acusado de injúria por ter comparado a advogada a uma cadela. Isso durante um julgamento do Tribunal do Júri em Manaus em setembro de 2023. 24, 25, 26, quase 3 anos, né? Essa decisão foi tomada na sexta durante sessão do órgão especial do Tribunal de Justiça. O relator, que foi o desembargador Délcio Luiz dos Santos, considerou que há indícios mínimos para o prosseguimento dessa ação, como gravações e transcrições desse julgamento. Com o recebimento dessa queixa-crime, o processo segue para a fase de instrução. Isso é quando serão produzidas provas e ouvidas também as testemunhas. A defesa alega que não houve intenção de ofender e que essa fala estaria protegida pela imunidade judiciária e pela inviabilidade funcional dos membros do Ministério Público. Pois é, esses argumentos aí vão ser analisados. A decisão não representa a condenação do promotor aposentado, mas apenas autoriza o prosseguimento dessa ação. E 11 carneiros e ovelhas foram encontrados mortos no domingo, viu, na área de ovinocultura do Instituto Federal do Amazonas. Isso aconteceu em São Gabriel da Cachoeira, no interior do estado, e inclusive no dia anterior, por volta de 5h30, tá, final da tarde, uma onça foi vista por um servidor se alimentando de um filhote. Em nota, o IFAM informou que foram registrados ataques a ovinos envolvendo a presença de uma das onças, tá? Uma onça, tá, melhor dizendo, nas proximidades da unidade. Na madrugada de domingo, durante a rotina de alimentação, o servidor do órgão encontrou mais animais feridos. Do total de 14, apenas 3 sobreviveram e, após o caso, o estágio e as aulas práticas do curso técnico de agropecuária foram suspensos na área de produção e também cultivo. A nota do IFAM, inclusive, ainda ressalta que a gestão do campus adotou medidas de segurança com reforço à proteção dos animais e também orientação aos servidores que atuam nas áreas do campus. A gestão também estuda medidas para reduzir aí o risco de novas ocorrências, reforçar a proteção dos ovinos e ampliar, claro, a segurança dos servidores. Além disso, o IFAM informou que todas as medidas relacionadas à presença de animais silvestres serão adotadas em observância, claro, à legislação ambiental e também orientação dos órgãos competentes. 2h51, vamos para o intervalo. Daqui a pouco a gente volta com mais informações aqui no Tarde de Notícias.
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0: 2h55.
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volta com mais um bloco do Tarde de Notícias. Lembrando que você participa pelo 981980632. Muito obrigado pela sua audiência em Manacapuru, em Parintins, aqui em Manaus. Lembrando que você participa também pelo YouTube, viu? É rádio com imagem, como a gente fala por aqui. YouTube da CBN Amazônia, você confere a live de transmissão do Tarde de Notícias.

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1: Pedro Dias, boa tarde, boa semana. Que semana maravilhosa, Pedro.
2: É, maravilhosa, quente, ensolarada. Para esta semana não tem nada de chuva, tá, Ricardo? Ah. Aquele cenário atípico do fim de semana, de tempo chuvoso por aqui, já acabou. Se é que podemos dizer que foi um tempo chuvoso, né? Mas, de fato, pancadas de chuva foram registradas em Manaus e já fazia muito tempo que isso não acontecia. Uma ótima tarde a você, ao nosso ouvinte CBN também. É importante deixar claro que este período, este fim de semana chuvoso que aconteceu aqui na nossa capital, em nada teve a ver com o fim do verão, início do inverno, tá? Pelo contrário, foi realmente algo atípico. Por que que choveu durante o fim de semana na capital? Porque a gente teve uma disposição maior de umidade pela região. Como consequência, como esse fluxo de umidade se tornou mais intenso por aqui, a gente acabou tendo essa formação maior de nuvens de chuva, o que acabou ocasionando essas pancadas de chuva em diversos bairros da capital. No entanto, apesar de ter chovido por aqui, não foi o suficiente para que a gente sequer chegasse perto da expectativa de chuva comum para o mês de agosto, tá? De acordo com o CPTEC, que é o Centro de Estudo em Previsão Climática, normalmente no mês de agosto a média de chuva esperada é de 106 milímetros. No entanto, até hoje, dia 24 de agosto, choveu apenas cerca de 4 milímetros, ou seja, apenas 4% do que é esperado para o mês inteiro. Se realmente não chover mais ao longo desta semana, a gente pode finalizar o mês de agosto sendo este o mês de agosto com menos chuva da década, tá? A gente vai poder fechar essa expectativa melhor no dia 31 de agosto, né? Claro, eu atualizo vocês, mas até então a gente observa um mês de agosto muito escasso de chuva, podendo ser o com menos chuva dos últimos 10 anos. Para os próximos dias, o cenário é de tempo ensolarado e não chove. Para vocês de Manaus, Manacapuru, Iranduba, tanto hoje quanto amanhã quanto quarta-feira serão dias de tempo firme, sem indicativo de chuva e máximas na casa dos 35 graus. Em Parintins também, tanto hoje quanto amanhã quanto quarta-feira, a expectativa é por tempo ensolarado, não chove e máximas na casa dos 34 graus. Portanto, a gente volta para o nosso cenário normal, para o período que é de tempo seco, sem aqueles altos níveis de umidade, né? A gente volta a observar baixos níveis de umidade presentes no ar, um tempo seco, muito calor e sem chuva, Ricardo.
1: É, Pedro, esse dado que você trouxe aqui de agosto, 4%, é um dado impactante, né?
2: Exatamente. Observando os últimos anos, teve ano em que a gente realmente também teve pouca chuva, né? Mas, por exemplo, em 2019, a gente teve cerca de 18 milímetros, né? Daria cerca de 18%. Uhum. Então, agora em agosto, a gente está com apenas 4%. Então, a menos que chova muito nesta semana, o que até então não temos sinal de que vai acontecer, a gente pode reverter esse cenário. Mas, até o momento, o que está mais sendo indicado em relação à probabilidade é que este agosto seja realmente o que a gente teve menos chuva dos últimos 10 anos. Lembrando que o El Niño está só começando, né? A expectativa dos órgãos de meteorologia é que este seja um super El Niño. Inclusive, existe cerca de 70% de que seja um dos mais fortes já registrados desde 1950, o que pode já estar impactando, né? Mas preocupa pensar que estamos apenas no início do El Niño e essas consequências pelo Brasil já estão tão intensas, né? O que será de nós no futuro, né? Com o passar dos meses. Vale esse alerta.
1: Pedro Dias, que volta às 6h05 no Jandões.
2: Aguardo vocês, até lá.
1: 3 horas, repórter CBN, daqui a pouco a gente volta.

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0: Segunda-feira, 24 de agosto de 2026. A Petrobras informou que o plano de negócios 2026-2030 prevê investimentos de US$2,5 bilhões na perfuração de 15 poços na margem equatorial, região considerada promissora para a expansão da produção de petróleo e gás no país. De acordo com o estatal, o valor corresponde a 37,5% do total destinado à exploração no período. 3 poços aguardam licenciamento ambiental para o início das atividades. A projeção da taxa básica de juros da economia brasileira para o encerramento deste ano permaneceu em 13,75% pela terceira semana seguida, de acordo com o boletim Focus divulgado pelo Banco Central. Na reunião de julho, o Comitê de Política Monetária reduziu a Selic de 14,25% para 14%. Foi o quarto corte consecutivo. Para 2027, a projeção foi mantida em 12% pela décima vez seguida. A Ucrânia recebeu uma reunião de coalizão dos voluntários, grupo formado pelos principais aliados de Kiev, na Europa. O país celebra hoje os 35 anos da independência. O encontro foi co-presidido pela França, pela Alemanha e pelo Reino Unido. É a primeira viagem internacional do novo primeiro-ministro britânico, Andy Burnham, que assumiu o cargo em 20 de julho. Mais cedo, a União Europeia anunciou a liberação de mais de 6 bilhões de euros para a Ucrânia. A ajuda é parte de um empréstimo de 90 bilhões de euros concedido a Kiev. Mais da metade do valor é destinada ao auxílio militar. No horário de Brasília, 4 horas 4 minutos.
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1: De volta com Tarde de Notícias, contando sempre com a sua participação pelo 981-980-632. Vamos falar de eleição? Isso porque a eleição desse ano tem um recorde de candidaturas indígenas. São 192 nomes nessa disputa. É um levantamento da Articulação dos Povos Indígenas do Brasil, a APIB, com base nos dados do TSE. Bom, apesar do crescimento, eles ainda representam menos de 1% do total de candidaturas.
2: A presença indígena nas eleições gerais nunca foi tão grande. Em 2014, primeiro ano em que o TSE passou a registrar a declaração de raça e cor dos candidatos, eram 85 candidaturas indígenas. O número subiu para 133 em 2018, chegou a 186 em 2022 e agora alcança 192. Em 12 anos, o crescimento foi de 125%. Mesmo com um recorde, a representatividade ainda é pequena. Os 192 candidatos indígenas representam cerca de 0,9% do total de candidaturas registradas para este ano. Para Adriana Ramos, secretária executiva do Instituto Socioambiental, ainda existem grandes desafios a serem enfrentados.

0: 35 para deputado federal. Também há 3 candidaturas a deputado distrital, 4 ao Senado, 3 aos governos estaduais e 2 a vice-governador. Já em relação à distribuição regional das candidaturas indígenas, elas estão presentes nos 26 estados e no Distrito Federal. A região norte concentra a maior parte, são 70 nomes, o equivalente a quase 37% do total. Na sequência, aparecem Sudeste, Nordeste, Centro-Oeste e Sul. Para Luiz Ventura, do Conselho Indigenista Missionário, é importante para toda a sociedade que os indígenas ocupem espaços de decisão política.
1: Uma mudança que eu entendo no sentido de que os povos indígenas possam contribuir de forma significativa com uma transformação das formas de fazer o Estado, né? E das formas de atuar do Estado. Eu acho que essa possibilidade da presença indígena é uma possibilidade para transformar e para fazer ele cumprir, né, que o Estado democrático de direito efetivamente seja um Estado democrático de direito, portanto, garantista, que garanta direitos fundamentais.
0: Integrantes do movimento indígena atribuem o crescimento dessas candidaturas a um trabalho de incentivo que vem sendo realizado desde 2018. A ideia é ter representantes dos povos originários nos principais espaços de poder, como a Câmara e o Senado, e lutar por pautas como o fim do marco temporal, a defesa de territórios e a demarcação de novas terras indígenas, temas que também já começam a chamar a atenção do restante da população, como explica Dinamã Tuxá.
2: Nós iniciamos um processo de formação política, iniciamos um processo de fortalecimento das candidaturas indígenas, de conscientização das lideranças, das organizações indígenas, e esse processo ele vem a cada ano se fortalecendo. E aí nós, depois de 2018, nós conseguimos ampliar, né, as candidaturas indígenas, e a cada eleição esse número ele vem se ampliando. Um por necessidade e estratégia do movimento, e outro porque nós vimos também que a população brasileira tem apoiado as candidaturas indígenas diante de um contexto de ameaça.
0: Ao todo, 64 povos indígenas estão representados na disputa eleitoral de 2026. O povo Makuxi, de Roraima, tem o maior número de candidaturas, com 13 nomes. Depois, aparece o povo Guarani Kaiowá, de Mato Grosso do Sul, com 12. De Brasília, Felipe Igreja para a CBN Amazônia.
3: Tem um levantamento bem interessante do professor Raimundo Nonato, da UFAM, que inclusive traz um raio-x da quantidade de mandatos de indígenas no Amazonas. Inclusive, importante trazê-lo aqui para falar sobre esse detalhe. Inclusive, ouvinte CBN, na eleição municipal de 2024, nós tivemos 256 indígenas eleitos para mandatos executivos e legislativos, tá? Vou passar aqui rapidamente. Prefeitos, 9, 8 homens e uma mulher. Vice-prefeitos, 13, 9 homens e 4 mulheres. Vereadores, 234, 198 homens e 36 mulheres. O Amazonas lidera nesse ranking. São 47 indígenas eleitos, 43 vereadores, 1 prefeito e 3 vice-prefeitos. Em seguida, aparece Pernambuco com 31 eleitos, fechando esse ranking a Paraíba com 23 eleitos. Depois vamos saber quantos deles vão conseguir permanecer no mandato, levando em consideração, ouvinte CBN, o seguinte dado. Só de pretos e indígenas, na eleição desse ano, 12% só no Amazonas. Vamos ver quantos desses vão conseguir obter o mandato ou não. E ainda falando de eleição, chamar o Luiz Kawasaki para trazer um dado para sua atenção, viu? Eleitores aqui de Manaus devem ficar atentos às mudanças nos locais de votação. O TRE orienta, inclusive, eleitores a consultarem de forma antecipada onde vão votar. Boa tarde, Luiz.
4: Boa tarde, Ricardo. Boa tarde a todos que nos acompanham. O Tribunal Regional Eleitoral do Amazonas remanejou sessões em pontos de grande concentração de público. Entre os endereços com mudança estão o Centro Estadual de Convivência do Idoso, no bairro Aparecida, as escolas estaduais Vicente Teles, Nossa Senhora das Graças e Saldanha Marinho, o Colégio Amazonense Dom Pedro II, a Escola Municipal Professor Valdir Garcia, além da Faculdade Santa Teresa, Fametro e Uninorte, Unidade 1. Essa transferência do local, Ricardo, de votação, ela não altera o domicílio eleitoral. O eleitor, então, permanece inscrito na mesma zona da Justiça Eleitoral, devendo, então, conferir um novo endereço antes do pleito. As informações atualizadas, elas podem ser consultadas lá na área de autoatendimento do portal do Tribunal Superior Eleitoral e também pela página do Tribunal Regional Eleitoral do Amazonas. Ricardo.
3: Obrigado, Lu. Inclusive, nessa informação que o Lu traz para a gente.

0: Trazer aqui a sua atenção com relação a essa decisão das urnas da Fametro, tá? Vou explicar aqui para você, até porque o juiz Adonai Abrantes Tavares, da primeira zona eleitoral de Manaus, ele mudou o local de votação de 5.200 eleitores que votariam na Fametro da Cachoeirinha no dia 4 de outubro. Segundo o juiz, a lei eleitoral proíbe o funcionamento de sessões de votação em locais ligados a candidatos. A instalação da Fametro abriga 9 sessões próprias. Isso dá mais ou menos 3.328 eleitores e mais 8 sessões temporárias, com a soma de 1.883 eleitores. O total exato, então, portanto, 5.211 amazonês. Essas sessões foram transferidas para o SENAI, né? Para o SENAI, para a Escola Superior de Ciências Sociais, a UEA também. Então, uma vistoria, inclusive, confirmou que os dois locais têm estrutura adequada para receber esses eleitores. Na decisão, o juiz também considerou a alteração como necessária para assegurar a adequada organização do pleito e também a regular prestação de serviços eleitorais, concluindo também que o pedido encontra-se devidamente motivado e amparado por razões de interesse público e observância ao princípio da legalidade. Vamos falar de assédio eleitoral? Isso porque o voto é secreto, a gente já sabe. Essa escolha também é livre e é um direito de cada eleitor. Mas, no ambiente de trabalho, a pressão política pode colocar essa liberdade em risco. Na reportagem de hoje, na nossa série sobre as eleições, a gente mostra como identificar o assédio eleitoral, como reunir provas e onde denunciar.
1: Uma ameaça de demissão, a promessa de uma vantagem, a pressão para participar de um ato político, ou até uma cobrança para apoiar determinado candidato. Quando a relação de trabalho é usada para tentar influenciar, constranger ou ameaçar a liberdade de escolha do trabalhador, pode haver assédio eleitoral, como conta o Procurador-Geral do Trabalho, Gláucio Araújo de Oliveira.
2: Promessas, né, de aumento salarial, de gratificação, de bonificação para votar no candidato que esse empresário, empregador ou administrador público está sugerindo. Ou ameaças, coação. Vou fechar a unidade da empresa, vou mandar embora, vou reduzir o salário na iniciativa privada.
1: Uma pesquisa do Tribunal Superior do Trabalho mostra como o assédio eleitoral tem chegado à justiça. De 2023 até agosto deste ano, 738 processos sobre esse tipo de prática já tinham sido registrados em todo o país na Justiça do Trabalho. A pesquisa também analisou em detalhes uma amostra de 138 processos. Em 92% deles, foram identificadas características de assédio institucional, quando a própria organização permite, estimula ou legitima a prática. O terror psicológico apareceu em 81,9% dos casos e as intimidações econômicas, como ameaças ao salário, à função ou promessas de vantagens, em 61,7%, como conta o juiz auxiliar da presidência do CSJT, Rodrigo Trindade.
3: A maior parte dos casos de assédio eleitoral ocorrem de forma vertical. O chefe, dono da empresa, o diretor, um gerente, um supervisor, influencia indevidamente e pressiona os empregados do setor para que optem por um determinado candidato, um certo partido, uma posição política muito própria.
1: A pressão também chegou ao celular. Os meios virtuais aparecem em 67,4% dos casos analisados, com o WhatsApp como principal ferramenta para propaganda e pressão política.
4: E é justamente esse tipo de conteúdo que pode ajudar a comprovar o que aconteceu. Mensagens, prints, e-mails, fotos, vídeos e o relato de testemunhas podem ajudar a demonstrar a pressão. Por isso, a orientação é preservar tudo o que possa servir para reconstruir o caso.
2: Com a tecnologia, com o smartphone, é muito fácil filmar uma abordagem, uma reunião, uma assembleia, ou fotografia, ou algum documento, ou a entrega de algum brinde, camiseta, ou algum brinde qualquer que seja de um candidato, entrega para uma coletividade naquele ambiente de trabalho, ou mesmo no teu setor, né? Se alguns conseguir comprovar que houve essa distribuição de material publicitário de determinado candidato, é uma prova.
1: O trabalhador que se sentir pressionado pode procurar o Ministério Público do Trabalho. E não é preciso esperar uma demissão ou outro prejuízo para denunciar. O próprio constrangimento pode ser levado às autoridades para investigação. Nestas eleições, a Justiça do Trabalho também reforçou o monitoramento dos casos e mantém juízes de plantão para atuar em situações de assédio eleitoral.
3: O empregado tem todo o direito e é recomendado que ele faça denúncia no Ministério Público do Trabalho, no Ministério Público Eleitoral e pode sempre buscar o ressarcimento na Justiça do Trabalho. Justiça do Trabalho pode reconhecer como uma despedida discriminatória, pode inclusive determinar a reintegração desse empregado e, eventualmente, reconhecer também danos morais indenizáveis e fixar uma indenização por danos morais em decorrência da discriminação por assédio eleitoral.
1: No ambiente de trabalho, patrões e empregados podem ter suas próprias preferências políticas. O que não pode é usar o cargo, o salário ou o medo de perder o emprego para tentar controlar a escolha de outra pessoa. Porque na hora de votar, a decisão é de cada eleitor. E o voto é livre e secreto. De Brasília, Matheus Santos para a CBN Amazônia.
0: 13h19, vamos continuar a falar de política, trazer aqui para você alguns assuntos bem interessantes para a gente ir analisando, viu? Primeiro, começando pela situação, escute só essa, ouvinte CBN, um candidato a deputado estadual do Agir pediu votos para o Roberto Cidade durante um ato de campanha. Acontece que o Agir integra o arco de alianças, né, do Davi Almeida, que é candidato aí ao governo do estado. Trata-se de Marcelo Palhano. Marcelo Palhano, inclusive, na pré-campanha, ele estava no PSD, teve uma fala aí que viralizou num vídeo em que foi aí questionado, né, num diálogo com o senador Omar Aziz, se ele iria, qual ia ser o futuro político dele, o que ele ia fazer da vida, se ele ia ficar no PSD, ele ia para outro partido. E o senador Omar Aziz, naquela oportunidade, fechou com a seguinte fala, né? Falou: cuidado, Marcelo, macaco que pula de galho em galho leva chumbo. Essa fala viralizou na época, inclusive. Depois o Marcelo Palhano decidiu se filiar ao Agir, ele que é vice-prefeito de Presidente Figueiredo. Então, portanto, ele fez uma escolha política por estar no palanque, pelo menos entendemos pelo partido político, está no palanque do Davi Almeida, né? Inclusive estava no evento de lançamento do Davi Almeida, eu estive por lá cobrindo, ele foi até citado no pronunciamento do ex-prefeito ao confirmar a pré-candidatura ao governo. Mas um outro vídeo do Marcelo Palhano veio a público no final de semana, dele pedindo votos para Roberto Cidade. Esse é um detalhe bem interessante dessa campanha eleitoral, porque resta saber como é que o Agir e a própria coligação do ex-prefeito Davi vão reagir, principalmente se tratando do galho em que Marcelo Palhano vai estar até outubro. Ou seja, muita coisa vai acontecer. Queria trazer esse bastidor para você, bem interessante, da eleição desse ano aqui no Amazonas. Um outro também é com relação ao senador Omar Aziz, que foi escolhido para relatar, né, a PEC 6x1, aquela PEC que prevê o fim da escala 6x1. Essa indicação ocorreu depois que o presidente do Senado, Davi Alcolumbre, encaminhou o texto para a Comissão de Constituição e Justiça. O Omar já declarou, inclusive, aqui na CBN, em entrevista para o Patrick Mota Filho, que é favorável ao fim da escala, né, de 6 dias de trabalho para apenas 1 dia de descanso. Ele também defendeu a adoção do modelo 5x2 e afirmou que pretende acelerar a análise da proposta, embora ainda vá conversar com os demais senadores antes de apresentar o relatório. A expectativa, inclusive, é que esse relatório saia esse mês. Então, até o próximo mês, tá? Até setembro já ter esse relatório. Então, o texto aprovado pela Câmara reduz a jornada máxima de 44 para 40 horas semanais, sem redução salarial, e assegura dois dias de repouso remunerado por semana. Essa diminuição aconteceria gradualmente, primeiro de 44 para 42 horas, depois de 42 para 40 horas. Agora, essa PEC ela precisa passar pela CCJ, seguir para o plenário do Senado, onde necessita do apoio de pelo menos 49 dos 81 senadores. isso em dois turnos, tá? Se o Senado modificar o conteúdo aprovado pela Câmara, a proposta terá de voltar para os deputados. Então, o calendário é apertado por causa da eleição. O Congresso vai ter um período de esforço concentrado, inclusive, a partir de 31 de agosto. O governo pretende levar a PEC ao plenário depois do primeiro turno. Então, além da importância para os trabalhadores, a relatoria também coloca o mar no centro de uma das principais pautas trabalhistas defendidas pelo governo Lula, justamente durante a campanha eleitoral do Amazonas. Então não deixa de ser também uma visibilidade que o senador que é candidato ao governo terá e que fará frente uma visibilidade que vai proporcionar que ele fale para veículos nacionais, veículos locais também sobre este assunto. Essa proposta que mexe com milhões de trabalhadores, milhares aqui no Amazonas, e também não deixa de dar a ele nesse período uma projeção. E vamos levar em consideração que ele enfrenta duas máquinas, né? A máquina estadual, que hoje tem Roberto Cidade como principal candidato, é o governador, e também a máquina municipal, que hoje está com o ex-prefeito e candidato ao governo, Davi Almeida. Vamos acompanhar. Bom, 3h24, seguimos aqui com informações na CBN.

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1: Ayane Brito, boa tarde.
2: Boa tarde.
1: Opa, vamos tentar reconectar com a Rayane Brito, que vai falar conosco sobre os cuidados da saúde. Rayane, você escuta?
2: Escuto sim.
1: Ah, ótimo. Boa tarde para você, bem-vinda aqui à CBN. Rayane, como é que tá? Tudo certo?
2: Tudo certo sim.
1: Rayane, que hoje propõe a seguinte proposta para a coluna: treinar de manhã ou à noite? Existe um horário melhor para fazer exercício, Rayane?
2: Então, não, vou ser logo direta, né? Realmente não existe um horário específico para você fazer o exercício, né? Um melhor horário para isso, né? Mas existe alguns fatores que influenciam para você achar o melhor horário para você treinar. Isso é muito individual, né?
1: Sim, Rayane, mas tem aquela discussão com relação, eu não sei se é isso, viu? Tô só aqui, você que é especialista. Treinar de manhã favorece algumas questões, por exemplo, queima gordura. Treinar à noite, o corpo tá mais aquecido. Pelo menos é o que eu escuto, não sei se é verdade.
2: Não, exatamente. Olha só, treinar de manhã tem os seus benefícios, né? Que é deixar você mais disposto ao longo do dia, né? Então, tem algumas coisas que influenciam para o treino ser melhor de manhã, assim como no final do dia, né? Quem tem tudo cronometrado, tudo certinho, e se você se sente mais disposto no final do dia, é melhor você treinar no final do dia, né? Não adianta você treinar 6 horas da manhã, sendo que você vai dormir meia-noite. O tempo de sono, de descanso é muito curto, então acaba que até manter uma constância de treinar muito cedo é muito difícil, né? Então, existem esses fatores que podem influenciar negativamente pro seu resultado, pra sua constância. Então, a gente tem que observar bem o que é melhor pra gente, né?
1: Então, varia de acordo com o objetivo, é isso?
2: E de acordo com a sua rotina, de acordo com o objetivo, né? Sempre, eu costumo dizer que o melhor horário é aquele que você consegue manter uma constância, né? Não adianta eu, Rayane, querer treinar 5 horas da manhã, sendo que eu mesma não tenho o compromisso de acordar mais cedo, me arrumar e treinar, né? Eu falto muito. Eu consigo fazer isso só 2 vezes na semana. Se eu consigo fazer isso no final do dia 5 vezes, é melhor eu treinar no final do dia. E vice-versa. Tudo vai depender da sua rotina, dos seus hábitos, né? Então, pra eu treinar 5 horas da manhã, eu tenho que dormir muito mais cedo, né? Para eu conseguir ter os mais benefícios possíveis.
1: Ô, Rayane, então, pelo que você está falando, o segredo também é ter uma constância. E outra coisa que eu queria te perguntar é: se eu sinto uma lentidão de manhã, mas só tenho esse horário para treinar, como é que eu posso me aquecer para decidir treinar esse horário? Tem algum macete?
2: Sim. Sim, existe. Como eu falei, né, você pode dormir mais cedo, se preparar para o dia seguinte. Quando for pela manhã, você faz uma refeição mais leve, né, toma uma quantidade de água já para o corpo ir se despertando, toma um cafezinho, né, que tem cafeína, então dá uma despertada. Então, é sempre manter uma constância realmente entre as atividades, né? Porque às vezes a gente quer muito, mas o único horário é 5 horas da manhã e a pessoa é desse jeito. No decorrer da rotina, vai criando um hábito e a pessoa vê os benefícios, né?
1: É verdade. Rayane, obrigado, viu? Forte abraço para você e até a próxima semana.
2: Tchau, tchau.
1: É isso, 3h29, vem chegando o repórter CBN, já convidando você a indicar melhor caminho. Vejo por aqui que o trânsito tá bastante intenso. Em Manaus, na região da Compensa, também Rodrigo Otávio, por enquanto, poucos registros de acidente. Detalhe daqui a pouco.
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13: Segunda-feira, 24 de agosto de 2026. O Discord apresentou um recurso contra a suspensão de lives determinada pela Autoridade Nacional de Proteção de Dados. A empresa pede a anulação imediata da medida cautelar. A defesa da plataforma alega que o órgão não possui competência legal para tal suspensão e afirma que a proibição de atividades cabe à justiça. Segundo a ANPD, a suspensão valerá até que o Discord comprove que adotou medidas efetivas para proteger crianças e adolescentes durante o uso da plataforma. Os motoristas já podem usar o aplicativo CNH Brasil para consultar as passagens registradas em pedágios eletrônicos, conhecidos como Free Flow. A funcionalidade vale para rodovias federais e estaduais e permite a passagem de veículos pelos pontos de cobrança sem a necessidade de parar. As pessoas também terão acesso a informações centralizadas para identificar a concessionária responsável e o canal indicado para fazer o pagamento. O presidente do Banco Central, Gabriel Galípolo, afirmou que houve elevação do endividamento dos brasileiros, mesmo com o aumento da renda e a redução do desemprego. Ele disse que a dívida tem sido puxada por linhas usadas para consumo e despesas recorrentes, como rotativo do cartão de crédito, consignados e crédito pessoal. Galípolo deu a declaração no evento da Febraban, em São Paulo. A Nova Zelândia vai preparar um projeto de lei que proíbe redes sociais para menores de 16 anos. A proposta prevê multas de até 10% da receita global das plataformas. A medida enfrenta a resistência de um dos partidos da coalizão do governo. No horário de Brasília, 4h33.
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1: Trânsito intenso na zona centro-sul de Manaus, na Humberto Calderaro, sentido de quem vai para o Parque 10. Isso por conta de um acidente bem próximo à OAB Amazonas, causando uma grande retenção por ali nessa região. Ainda nas proximidades da Calderaro, acidente também na Guilherme Paraense, principalmente complicando o caminho de quem segue para a Eduardo Costa, se o seu trajeto for a Via Láctea. Via Láctea também com trânsito intenso, isso por conta de retenções que existem na José de Arimateia, então complicado o corredor de quem segue por estas vias secundárias para chegar até a rotatória do Coroato.

0: 3h35.
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0: Rafael Cordeiro, boa tarde.
2: Boa tarde, Ricardo. Boa tarde a todos os ouvintes da CBN. Você me ouve bem?
0: Escutando perfeitamente bem, Rafael. Inclusive, já convidando o ouvinte a participar, porque, inclusive, foi tema provocado pelo ouvinte, viu? Curioso com relação à legislação eleitoral, já convido você a mandar sua pergunta, sua participação, opinião para o 981980632, porque Rafael vai falar conosco hoje sobre a proibição de adesivos políticos em carro de aplicativo, né, Rafael?
2: Correto, correto, Ricardo. No último programa, na semana passada, um ouvinte, né, fez essa indagação, fez essa sugestão de pauta, e a gente foi atrás das informações até para atualizar, informar, que esse é o objetivo da CBN, né, seus ouvintes. Pois bem, Ricardo, é importante destacar que hoje aqueles motoristas que executam, né, exercem atividade remunerada através do seu veículo, que é um veículo particular, hoje não é uma infração de trânsito. Não existe a infração de trânsito por adesivar, por distribuir, né, ou seja, usar o seu veículo para campanha política. Então, não é uma infração de trânsito, contudo, é uma infração eleitoral. Hoje, o Tribunal Superior Eleitoral, em virtude das últimas eleições de 2024, julgou uma situação em Caruaru, na cidade de Caruaru, e manteve um entendimento de que os veículos que executam a atividade, né, remunerada, ou seja, eles são considerados uso de bem comum, assemelhando-se como o ônibus do transporte público, os táxis, que são concessões públicas. Então, esses veículos, eles não podem realizar qualquer tipo de política, propaganda político-partidária. Eles estão vedados hoje pela justiça eleitoral, Ricardo.
0: Não, e é importante por conta de ser bem de uso comum, né, Rafael? Agora, é importante citar, né, que quem é motorista de aplicativo pode dizer ali qual é o seu candidato, né, ter ali panfleto, colocar no carro, mas tem que ser de graça, né, Rafael?
2: A justiça eleitoral, ela veda essa questão do cunho econômico, né? Ela veda isso. Agora, é claro, como você bem perguntou, Ricardo, um motorista de aplicativo, ele tem suas convicções, suas preferências, e obviamente ele é um termômetro, né, ali do debate eleitoral, do cenário eleitoral. Afinal de contas, ele transporta pessoas diariamente, todo tipo, de todas as classes e de todas as zonas da nossa cidade. Então, ele conversar, ele opinar, ele discutir, isso não é vedado, tá certo? Então, todo cidadão pode sim discutir, debater, e é até importante que nós debatemos, né? Debatamos sobre isso, a fim de realmente de enriquecer o processo eleitoral. Agora, como você bem perguntou, essa discussão, essa conversa, ela não pode, por exemplo, um motorista de aplicativo que realiza o transporte de passageiro, ele não pode ter no seu carro panfleto e entregar, olha aqui meu candidato, pegue. Sim. Não pode, Ricardo. Então, assim como ele também não pode adesivar o seu veículo. E isso também, Ricardo, abrindo um parênteses aqui, ele se estende também para os nossos motociclistas, tá bom? Os motociclistas que realizam a atividade de transporte de passageiro, eles também são vedados, eles também são alcançados por essa resolução do Tribunal Superior Eleitoral. Agora, aquela pessoa que usa o seu veículo, seja carro, seja moto, para o transporte de mercadoria, esse sim, o TSE entende que não há vedação, tudo bem?
0: Ótimo, ótimo. Excelente explicação, Rafael. Então é isso. Você pode conversar, só que não pode distribuir panfleto, colocar perfurado por ser um bem de uso comum, né? Agora, Rafael, quais são as sanções previstas para o motorista de aplicativo que descumprir essa norma e continuar circulando com a propaganda política no veículo?
2: É importante destacar que o TSE, ele prevê a possibilidade de multas, né? E as multas variam, Ricardo, e você ouvinte, principalmente você que executa atividade de transporte por aplicativo, elas variam entre R$2.000 a R$8.000. E sabe o que é interessante, Ricardo? Que o candidato, né, que está ali com o seu adesivo nestes tipos de veículo, ele também pode ser penalizado, inclusive se tornar inelegível. Você está entendendo como é grave a situação?
0: Essa era a pergunta que eu ia fazer, Rafael, porque se o veículo ele tiver com adesivo político, a infração e a multa recaem sobre o motorista, o candidato beneficiado ou a plataforma do aplicativo? Então até no candidato.
2: Na verdade, existe a possibilidade de recair sobre os três, primeiro, sobre o motorista que está executando a atividade ilicitamente, né, de forma contrária à resolução do tribunal. Secundariamente, ao candidato, por estar infringindo, né, a legislação eleitoral, ele está aí passível, sim, de responder processo e se tornar inelegível. E, por último, as plataformas. Se for observada a prática, né, repetida, reiterada às vezes, inclusive com a suspensão da TV, que o Tribunal Superior Eleitoral vem, assim, pesando, né, a mão sobre essa atividade, entendendo como ilegal, contrária às boas práticas, por entender justamente isso, para não interferir, para não haver ali uma interferência no processo eleitoral, principalmente sobre o cunho econômico, né? Afinal de contas, os motoristas de aplicativo, eles exercem ali diariamente ali, trabalham sob longas horas e rodam toda a cidade. Então, um candidato, se tiver poderio econômico, pode muito bem, ou poderia, pagar diárias para que estes motoristas se propagando. Então, o tribunal, ele entendeu como temerário, perigoso, né? E assim, entendeu, pacificou esse entendimento de que realmente é proibido. E claro, uma vez sendo flagrado, uma vez denunciado através do Pardal à Justiça Eleitoral e confirmado, aí podem sim haver essas cominações, essas multas.
0: O Rafael, agora a gente entendeu, né, quais seriam as penalidades para o motorista de aplicativo, né? Nosso ouvinte que está ouvindo aí no aplicativo, no Uber, no 99, no InDrive, o passageiro, né? O passageiro pode se recusar a realizar a corrida ou denunciar o motorista para a Justiça Eleitoral ou até a própria plataforma ao identificar a propaganda no veículo?
2: Sim, com certeza. O cidadão, o passageiro, ou até mesmo o cidadão, outros candidatos, que afinal de contas é uma disputa que está em jogo, né? Todo candidato ali, quer almejar ali uma vitória, quer obter ali o acesso ao cargo político. Então, na verdade, é um processo de fiscalização, né, Ricardo? E amadurecimento até mesmo da legislação, do processo eleitoral. Então, se eu sou candidato e o Ricardo é candidato, eu vou ficar de olho nas práticas que o Ricardo vai cometer durante a campanha eleitoral e vice-versa. Eu só acho temerário, por exemplo, eu quero prejudicar o candidato Ricardo, então vou colar um adesivo no meu carro para prejudicar o candidato. Então abre assim uma margem para questionamentos, né? Infelizmente, é uma situação que a Justiça Eleitoral pode enfrentar e tem que estar preparada para todo e qualquer tipo de situação. Agora sim, respondendo a sua pergunta de forma direta e objetiva, o passageiro pode se recusar, ele pode reportar a plataforma. As plataformas, eu já fui informado de que tem enviado para os seus motoristas práticas de boas condutas para não ferir a legislação e aí não sofrerem qualquer tipo de penalidade, seja pela Justiça Eleitoral ou até mesmo pela própria plataforma, a U9, as que existem. Então, o motorista que é profissional, ele precisa ter essa clareza, precisa ter essa informação e saber que ele hoje está proibido pela legislação eleitoral e não pela legislação de trânsito, de que sim, é proibido realizar qualquer político partidária utilizando seu veículo.
0: Rafael, a gente falou do motorista de aplicativo, falou também do usuário do aplicativo também. Queria perguntar para você agora sobre o limite para carro particular, né? O carro que não está cadastrado em aplicativo durante esse período eleitoral. Esse motorista também pode cometer irregularidade? Onde ele se enquadraria? O que ele teria que cumprir?
2: Ricardo, perdão, você tem como repetir? Eu só ouvi a metade da... pro fim da sua
0: pergunta. A gente falou, né, da situação do motorista de aplicativo, a importância de seguir a legislação, também, né, com relação àquele que utiliza o transporte por aplicativo e também quais seriam os limites permitidos para aqueles carros particulares, né, Rafael? O de uso comum, aquele que não está cadastrado em aplicativo, como é que ele teria que se comportar nesse período eleitoral? O motorista, nesse caso, que não está cadastrado como motorista de aplicativo. O motorista comum, que tem carro particular.
2: Não, aquele que tem o seu veículo e tem ali o desejo de apoiar seu candidato, fazer campanha, ele pode utilizar seu veículo de forma livre, ele é livre. Contudo, ele não pode adesivar o seu veículo completamente, né? Ele não pode envelopar. Até isso, o Tribunal Superior Eleitoral estabeleceu o limite. Por exemplo, hoje o limite dos perfurados, que vão ali no vidro traseiro, eles têm uma dimensão estabelecida, eles não podem exceder a 0,5 metros quadrados. Se exceder, esse motorista, por mais que não seja motorista de aplicativo, não utilize seu veículo para transporte de pessoas, só utiliza para si e para sua família, se o adesivo estiver fora dos padrões, excedendo as medidas estabelecidas, ele também está passível de ser multado pela Justiça Eleitoral e, claro, vai ser convidado ali a remover a adesivagem irregular.
0: É isso, Rafael. Obrigado, viu? Forte abraço para você. Bem explicado para o nosso ouvinte, seguir a legislação eleitoral, certamente. Espero contar com você na próxima semana, viu? Forte abraço.
2: Um abraço, Ricardo. Estamos à disposição.
0: 13h47, intervalo.
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0: 3h50.
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0: Vamos falar do Sul Manaus. Rui Kawasaki está aqui conosco. Isso porque a prefeitura anunciou a programação, né, do passo a passo, edição desse ano, né, Rui? Boa tarde de novo para você.
2: Boa tarde, Ricardo. Boa tarde a todos que nos acompanham. Ó, e o evento vai ser realizado entre os dias 4 e 7 de setembro, ali no Centro Histórico de Manaus, com o tema Origens, Águas e Manaus. A grade de atrações reúne diferentes gêneros musicais, divididos entre os palcos Alfândega e ali o palco da Leonardo Malcher. O público, então, vai acompanhar do sertanejo de Ana Castela e Gustavo Mioto ao piseiro do Natanzinho Lima e do filho do piseiro, né, Ricardo? Que tem estourado aí pelo Brasil com aquele clássico do Luciano Quicão, Meu Pai Paga Minha Faculdade. Olha, o ano era 2008 e essa música tocava direto na rádio. Como é que é a música, Ricardo?
0: Meu pai paga minha faculdade. É isso aí mesmo. E segue, né, Luiz?
2: Olha, o festival também abre espaço aí pro rock com a banda Dead Fish, além do pop e funk, apresentados aí pela Isa, pela Glória Groove, pelo Denis DJ, esse que eu fui pesquisar, né? O que que ele fez? Ele tem aquela música Malandramente, que é desse do Denis DJ.
0: Qual essa daí? Malandramente, inocente.
2: É,
0: essa
2: aí tem. Nossa. Também, ó.
0: Só TBT, né?
2: Serol na Mão, que é do que ele produziu pro Bonde do Tigrão, né?
0: É, e também quer dançar? É aquela?
2: Não, é Vou Passar Serol na Mão. É isso aí. É. E a outra Dança da Motinha, que ele fez também. Clássico aí, que o pessoal escutava muito aqui em Manaus. E também vai ter o MC Ariel, né? Ó, e a programação conta ainda com música gospel e católica, representados aí por Aline Barros, Israel Salazar e o Padre João Carlos, além do pagode de Ferrugem e do rap aí do Felipe Rett, a Duquesa e do Iago o próprio. E a lista de artistas locais inclui nomes aí como Ases do Pagode, Rebeca Grana, Banda Impacto, Tucumanos, Jucinha Quero Quero, Rafa Militão, entre outros, Ricardo. Então a programação inteira ocupa o centro da cidade ao longo desses 4 dias de festival.
0: Muito bom, lá estaremos. E antes de você detalhar a inscrição, mandar um abraço aqui pro Caio Fonseca, colega jornalista, que está na sintonia aqui da CBN. Mas, Luiz, inscrição, né, como teve em outros anos, como é que vai funcionar?
2: Ó, a primeira remessa abre hoje, Ricardo, a partir das 7h lá no site oficial, que é o Sou Manaus Passo a Passo, .com.br, lembrando que sem acento, Sou Manaus, passo com 2 S, APACO. E aí cada CPF só pode fazer aí uma reserva por dia para cada palco, e esse cadastro ele dá direito aí a pegar a pulseira presencialmente. Então, para fazer a retirada, é obrigatório entregar 1 quilo de alimento não perecível e mostrar o documento oficial com foto no aplicativo ou no papel original. Lembrando que foto de RG de celular não vale, e só o titular pode retirar essa pulseira. Então é bom ficar atento aí também às idades. Menor de 12 anos não entra no evento à noite de jeito nenhum. Quem tem entre 12 e 15 anos vai precisar estar junto do pai, da mãe ou de um responsável legal com documento. E pessoas com deficiência têm lote separado e precisam mandar o laudo no site na hora de fazer a inscrição. E lembrando aí, o site é o soumanauspassoapasso.com.br.
0: Show, Luiz. Obrigado, viu? Até amanhã. Intervalo, daqui a pouco a gente volta.
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0: 3h56, começa a ficar intenso o trânsito aqui em Manaus. Uma atenção para você que está indo para Zé Lindoso, no sentido de quem vai para Cosme Ferreira, rotatória do Coroado, acidente, tá? Bem ali próximo à Avan, causando uma grande retenção, viu, nessa região. Inclusive, grande concorrência na saída da Zé Lindoso, no sentido de quem segue, como eu disse, para Cosme Ferreira. Cosme Ferreira, essa com um trânsito bastante intenso, viu? No trecho que compreende ali o SESI Clube do Trabalhador até as proximidades da Feira Municipal do Coroado. Uma dica para você, seguir pela Beira-Mar, tá? Um atalho para chegar até Rodrigo Otávio, para você não enfrentar grande concorrência nessa saída da Cosme Ferreira até as proximidades da Rodrigo Otávio. Para encerrar aqui o trânsito, indicando sempre para você o melhor caminho e trajeto, bastante intenso na Constantino Neri, sentido centro-bairro. Digo para você que o melhor corredor neste momento é a de João Batista, se o seu trajeto for, por exemplo, aí os bairros de Manaus, sentido Zona Norte, você que vai também para a região da Alvorada ou também da Compensa.

0: 3h57.
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0: E tem mudança no trânsito no centro de Manaus. A rua Ferreira Pena será interditada para o tráfego de veículos a partir de hoje à tarde. Então agora, viu? Essa interdição será entre as ruas 10 de Julho e Ramos Ferreira para o início das obras da primeira rua gastronômica de Manaus. Esse projeto vai transformar 190 metros da via, que deve ganhar piso de bloco de concreto, novas calçadas, banco, floreira, lixeira, iluminação decorativa, rede de energia também, telecomunicações serão instaladas de forma subterrânea. Segundo o projeto apresentado pela Prefeitura, como explica o diretor-presidente do IMPLURB, o Antônio Peixoto. Segundo o diretor-presidente do IMPLURB, depois da obra, o trecho será fechado de forma definitiva para os carros e vai funcionar como um bulevar exclusivo para pedestre, com espaço para mesa, cadeira de bar e também restaurante. Vamos ouvir.
2: Nós ficamos a poucos metros do Largo de São Sebastião, que já é um local onde as pessoas apenas transitam os pedestres, não é permitido o trânsito de veículos, e a ideia é voltar as pessoas a transitarem pelo centro de Manaus. Esse projeto ele faz parte de um programa chamado Nosso Centro, que tem a intenção de trazer para o centro de Manaus mais vida, mais economia e mais história. Com relação a mais economia, é incentivo a turismo, a gastronomia, a cultura, para que a gente possa voltar as pessoas a caminharem pelo centro de Manaus.
0: Ouvinte CBN, a previsão é que a nova rua Ferreira Pena seja entregue no dia 15 de novembro, tá? 15 de novembro, portanto, vamos sentir os impactos dessas mudanças importantes nessa avenida que está se consolidando como uma via importante aí para comercialmente, também para confraternização. Bom, 3h59, chegando ao fim da nossa edição do CBN Tarde de Notícias, que contou com a produção da Ana Paula Souza, os trabalhos técnicos do Charles Costa e do Jacques Oliveira, a gerência de jornalismo e programação da Daniele Pires e a direção regional de Paulo Fernandes.
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0: Você fica agora com o repórter CBN e em seguida tem um ponto final. A programação local da CBN Amazônia volta amanhã às 7h30 da manhã com o Patrick Mota Filho e a Carolina França. Boa tarde.
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0: Segunda-feira, 24 de agosto de 2026. 23% dos candidatos a deputado federal e senador nas eleições deste ano disputam vagas fora dos estados de nascimento. Segundo o levantamento do portal G1, com base em dados da Justiça Eleitoral, são quase 2 mil concorrentes nessa condição em todo o país. Os maiores índices de candidatos de fora do estado estão em Roraima, com 61%, e no Distrito Federal, com 60%. O Rio Grande do Sul registra a menor proporção, com apenas 10%. Os sorvetes Häagen-Dazs deixarão de ser distribuídos no Brasil, afirmou a General Mills Brasil, dona da marca. A decisão vem após 29 anos de presença no país. Segundo a General Mills, a decisão faz parte da estratégia global de reorganização do portfólio da companhia. Em março, a empresa americana anunciou um acordo definitivo para vender a operação no país ao grupo Três Corações por R$ 800 milhões. O presidente da Colômbia, Abelardo de la Espriella, ordenou iniciar operações coordenadas entre a autoridade migratória e a polícia para deportar migrantes que vivem em situação irregular no país. O chefe de Estado direitista chegou ao poder no dia 7 de agosto com uma agenda de linha dura. A ação foi pausada após um forte terremoto que deixou mais de 300 mortos, milhares de residências destruídas e regiões inteiras em situação de emergência. No horário de Brasília, 5:04.
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2: Cinco e quatro.

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1: Olá, muito boa tarde. Seja bem-vinda, seja bem-vindo ao Ponto Final CBN desta segunda-feira, 24 de agosto. De 2026. Praticamente a última semana de agosto, né, Carol? Boa tarde.
2: Tá acabando. Boa tarde para você, Débora, também para os ouvintes. Boa semana. Vamos nessa.
1: E você pode participar com a gente, mandar mensagem para o nosso WhatsApp, que é o 11 99911 9981. Nós vamos juntos e juntas até às 7 da noite, com muita informação, análise e prestação de serviços. São 5 horas e 5 minutos agora. O Lucas Taveira tem mais informações ao vivo de São Paulo sobre a recuperação extrajudicial da Braskem, que afetou as ações da Bolsa, não é mesmo, Lucas? Boa noite.
3: Afetou sim, viu, Débora? Boa noite para você, para todo mundo ligado aqui na CBN. As ações da Braskem já operam em forte queda nesta segunda-feira, viu? Com recuo de cerca de 6%. Essa baixa ocorre após a empresa protocolar um pedido de recuperação extrajudicial na Justiça de São Paulo. Essa apuração é do comentarista da CBN, colunista do jornal O Globo, Lauro Jardim. Além da recuperação, a Braskem terá outra mudança importante na Bolsa, porque a agência Bovespa informou que as ações da companhia serão retiradas de uma série de índices. A exclusão ocorrerá após o encerramento do pregão regular desta terça-feira pelo preço de fechamento. A medida vale para 18 índices, então vai ser bastante afetada a Braskem. A petroquímica, agora com essa recuperação judicial, terá 90 dias de proteção para negociar um plano definitivo de reestruturação. A dívida da companhia chega a 54 bilhões de reais. O Banco do Brasil, o BNDES, o Itaú Unibanco, o Bradesco e o Santander estão entre os maiores credores. Na semana passada, a Braskem havia informado que tinha intensificado as negociações com os parceiros comerciais. A empresa tinha conseguido uma tutela judicial que suspendeu por 60 dias determinadas execuções e bloqueio de bens. O prazo vencia nesta semana após a segunda vara de falências e recuperações judiciais de São Paulo ter concedido a medida em meio à pressão sobre a liquidez da petroquímica. A Braskem intensificou conversas com credores nas últimas semanas, mas não conseguiu chegar a um formato da reestruturação. A empresa diz que buscou uma solução negociada antes de pedir recuperação extrajudicial ou adotar outro mecanismo. A gente lembra que nos Estados Unidos, a Braskem e as controladas pediram o reconhecimento da tutela brasileira em junho. 4 dias depois, a justiça americana concedeu de forma preliminar um automatic stay, uma suspensão automática

0: Fevereiro de 2018, surgiram as primeiras grandes rachaduras no bairro, uma delas com 280 metros de extensão. No mês seguinte, um tremor de magnitude 2.5 piorou essas rachaduras, também causou crateras no solo, provocando danos irreversíveis nos imóveis. No ano seguinte, o piso de um apartamento afundou lá em Pinheiro, novos buracos surgiram. Moradores do Mutange e do Bembedouro, que eram bairros vizinhos, também relataram o surgimento de rachaduras. E em maio de 2019, o Serviço Geológico do Brasil, que é um órgão ligado ao governo federal, confirmou que a extração de sal gema feita pela Braskem na região foi que provocou a instabilidade do solo. Então, foram emitidas ordens de evacuação, o problema se agravando. E o trabalho foi iniciado para fechamento das minas, que tinham profundidade de quase mais de 800, né, metros lá nessa região. Esse trabalho, segundo especialistas da época, levaria ao menos 10 anos para estabilizar o solo. Desde essa época, 14 mil imóveis precisaram ser desocupados e 60 mil pessoas foram afetadas. Os bairros foram transformados em áreas desabitadas, bairros fantasmas, e essas pessoas precisaram ser removidas. E a Braskem teve de fazer uma compensação financeira para essas famílias que viviam nessa região, e essa situação, obviamente, agravou essa questão financeira da empresa.
1: Certamente, né, Débora? Um dos fatores aí que levaram essa crise da Braskem. Agora a gente fala sobre o caso Dark Horse, porque o ministro Flávio Dino do Supremo autorizou o compartilhamento de dados entre a Polícia Civil de São Paulo e a Polícia Federal, dados daquela operação da Polícia Civil contra a produtora do filme, da cinebiografia a respeito do ex-presidente Jair Bolsonaro. A Samantha Klein tem os detalhes. Oi, Samantha, boa tarde.
2: Oi, Carol. Oi, Débora. Isso aí, essa operação que foi lá no mês de junho, em que a Polícia Civil de São Paulo deflagrou contra a produtora Karina Ferreira da Gama. Essa investigação apontou suspeitas de fraudes e desvios de recursos públicos no contrato firmado de uma ONG, o Instituto Conhecer Brasil, junto à Prefeitura de São Paulo. Além da ONG, Karina também é dona da Go Up Entertainment, que é a produtora responsável pelo Dark Horse. E essa decisão do ministro Flávio Dino foi obtida pela colunista do Globo, Bela Megali. Lembrando que a Polícia de São Paulo realizou buscas nas sedes do Instituto Conhecer Brasil e também da Go Up, além de dois endereços de Karina. O foco dessa investigação da Polícia Federal é um pouco diferente das apurações da Polícia Civil de São Paulo, mas os dados apreendidos com a produtora e suas empresas serão usados nas investigações que apuram se o filme usou ou não recursos públicos. Os dados foram compartilhados no inquérito da Polícia Federal, que investiga se as emendas parlamentares destinadas a entidades ligadas ao filme sobre Bolsonaro foram usados para financiar a produção do longa-metragem. Vale lembrar ainda que nesse caso até estamos atrás aí das defesas, né, das pessoas envolvidas, se quiserem se manifestar. O caso envolveu 5 parlamentares, entre eles o deputado federal Mário Frias, que destinou 2 milhões de reais em emendas lá em 2024 para a ONG de Karina. E em maio, Frias também afirmou que as emendas indicadas para a ONG não teriam sido direcionadas para a produção do filme sobre Bolsonaro. Com vocês.
1: Obrigada, Samantha. Aí, portanto, autorizado o compartilhamento de informações até para evitar retrabalho, né? São investigações diferentes, mas que têm pontos ali certamente em comum.
0: E, Carol, o Discord apresentou hoje um recurso contra a suspensão de lives da plataforma, que foi determinada pela Autoridade Nacional de Proteção de Dados, a ANPD. A empresa solicita efeito suspensivo imediato com o objetivo de reativar as transmissões e pede a anulação da medida cautelar, alegando falta de competência da agência para aplicar a restrição, vícios formais no processo e punição desproporcional. As informações são no são do portal G1. O Discord é uma plataforma de comunicação que é bastante utilizada por jogadores de games online, também por adolescentes, por empresas, e tem sido alvo de críticas. Investigações são relacionadas a falhas na moderação de conteúdo e na verificação da idade dos usuários. A ordem de suspensão atingiu a ferramenta Go Live e recursos que são equivalentes

recursos equivalentes de transmissão e compartilhamento de vídeo. Essa determinação foi cumprida pelo Discord em 17 de agosto. A ANPD é uma agência vinculada ao Ministério da Justiça. E segundo essa agência, a suspensão valerá até que o Discord comprove que adotou medidas efetivas para proteger crianças e adolescentes durante o uso da plataforma. No recurso protocolado, a plataforma diz que a ANPD não tem competência legal para determinar a suspensão de serviços sob o marco do ECA Digital. Foi a partir daí que a plataforma foi suspensa, os serviços online foram suspensos. A defesa do Discord afirma ainda que a lei estabelece que sanções como advertência e multa cabem à autoridade administrativa, mas a suspensão temporária ou proibição de atividades é atribuição da justiça. A defesa também declara que, mesmo dentro da esfera administrativa, uma medida de tamanho impacto e alcance nacional não poderia ter sido emitida monocraticamente pelo superintendente de fiscalização. O recurso do Discord afirma ainda que o bloqueio das chamadas de vídeo em grupos e transmissões privadas afeta diretamente famílias, estudantes, comunidades, empresas em todo o Brasil e que nada tem a ver com condutas ilícitas. Caso a suspensão das lives não seja integralmente anulada ou reconsiderada pela superintendência, o Discord pede o envio do processo ao conselho diretor da ANP e pede para que seja feito um termo de ajustamento de conduta com alternativas. Entre as alternativas propostas está a conversão da suspensão em um plano de conformidade com cronograma de entregas, metas, fixação imediata de prazo e critérios para a reativação dos serviços e prosseguimento das discussões institucionais para formalizar esse termo de ajustamento de conduta. A gente aguarda aqui um posicionamento da ANPD sobre esse recurso que foi encaminhado pelo Discord. Você fica agora com o noticiário local. Já já o Ponto Final CBN está de volta para tratar de outros temas. A gente vai falar da agenda dos presidenciáveis pelo Brasil. Romeu Zema e Ronaldo Caiado estiveram aqui em São Paulo. A gente vai falar também sobre falas hoje, declarações feitas pelo presidente do Banco Central, Gabriel Galípolo, que se diz preocupado com o nível de endividamento das famílias, entre outros assuntos. Fica com a gente. Música.

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6: Lucas Taveira tem informações sobre uma tentativa de feminicídio em São Paulo. Oi, Lucas, boa tarde.
7: Boa tarde, viu, Débora? A polícia militar prendeu um homem investigado por tentativa de feminicídio contra a companheira nesta segunda-feira, Zona Sul de São Paulo. Ele foi localizado na Avenida Jabaquara após uma denúncia. O crime aconteceu no dia 17 de agosto em uma casa no Grajaú. Policiais foram chamados para uma ocorrência de violência doméstica e encontraram a vítima desacordada, com ferimentos na cabeça e também no rosto. A mulher foi encontrada por um dos filhos, que tinha acabado de voltar da escola com o irmão mais novo. Ela foi socorrida pelo corpo de bombeiros e levada para a UPA de Parelheiros. As duas crianças foram encaminhadas ao conselho tutelar. O companheiro foi identificado como o principal suspeito das agressões. Desde então, as equipes da PM faziam buscas para encontrá-lo. Após a denúncia sobre o paradeiro do investigado, policiais do Serviço de Inteligência e também da Força Tática do 3º Batalhão de Polícia Militar Metropolitano foram até a Avenida Jabaquara e fizeram a abordagem. O suspeito foi levado ao 25º Distrito Policial, onde o caso foi registrado e segue em investigação. Débora?
6: Obrigada pelas informações, Lucas Tavares. Então, portanto, o suspeito foi preso.
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2: Rodovia Castelo Branco agora na pista expressa com lentidão, viu? Para quem vai sentido São Paulo, do quilômetro 18 até o quilômetro 13, motorista vai naquele ando e para. Já na pista sentido pista marginal também da rodovia Castelo Branco, na pista sentido São Paulo agora, tráfego lento do quilômetro 20 até o quilômetro 17. Raposo Tavares também, viu? Lentidão na pista sentido São Paulo, do quilômetro 22 até o quilômetro 11, motorista também vai pisando no freio. A gente destaca ainda o sistema Anchieta Imigrante. Operação 5x5 na rodovia dos imigrantes, boas condições para motoristas. Já na rodovia Anchieta, motorista enfrenta tráfego lento no sentido litoral do quilômetro 31 ao 40.
3: Ô Lucas, como é que tá a situação na rodovia Raposo Taveira, Lucas Tavares? Um trocadilho aqui, porque eu erroneamente te chamei de Lucas Tavares, estão acabando comigo, me desculpe. Lucas Taveira.

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1: São 5 horas e 22 minutos agora. Karen Lemos, em São Paulo, acompanhou as agendas de Ronaldo Caiado e de Renan Santos. Eu falei mais cedo de Romeu Zema, mas Romeu Zema você não acompanhou, não. Foi de Ronaldo Caiado, de Renan Santos, presidenciáveis. E traz aqui mais detalhes pra gente. Oi, Karen, boa tarde.
2: Boa tarde, Débora, Carol, boa tarde também para os ouvintes. Pois é, vamos começar por Caiado, né? Candidato à presidência do PSD. Ele, na agenda de hoje aqui em São Paulo, ele brincou com aquele cochilo que o vice dele, Gilberto Kassab, acabou tirando durante o debate presidencial de ontem, realizado pela Band. Ele disse que, se for eleito, os brasileiros poderão dormir com a mesma tranquilidade de Kassab ali no debate. Essa declaração foi feita durante uma agenda que é do lançamento do Pacto Brasil de Futuro da Comunitas, uma agenda que aconteceu aqui na zona oeste de São Paulo. Vamos ouvir então o que Caiado falou sobre o cochilo de Kassab.
3: E vocês viram que o sono do Kassab ontem lá é para demonstrar para o Brasil todo que o Caiado na presidência, todo mundo vai ter aquele sono do Kassab para vocês virem que está assistindo, tá certo? Então vocês fiquem tranquilos, eu vou dar toda a tranquilidade para o brasileiro dormir em paz.
1: Ô Karen, lá na minha terra, dizem que cochilou cachimbo cai.
2: E olha que eu tava bem atrás dele lá no estúdio, eu vi ele... Eu fiquei na dúvida se ele tava vendo o celular ou tava tirando um cochilo, mas enfim, parece que ele... É um cansaço, né? Eleição é cansativo. Bom, vamos lá. Nesse mesmo evento, Caiado e o governador do Rio Grande do Sul, Eduardo Leite, também fizeram ali uma cena bem humorada, né? Depois do candidato do PSD pedir votos, Leite respondeu com um pedido de emprego num eventual governo Caiado. A cena que chama atenção, né? Porque Leite foi o principal adversário de Caiado naquela disputa interna do PSD pela candidatura à presidência. Mais tarde, Caiado também falou de Eduardo Leite, do apoio de Eduardo Leite e também do governador do Paraná, Ratinho Júnior, que também estava nesse embate aí, disputa interna. Também em São Paulo, o candidato à presidência pelo Missão, Renan Santos, se reuniu com dirigentes e investidores de um banco americano nesta segunda-feira, também falou do debate ontem realizado pela Band, e ele falou que achou positivo, até usou um termo curioso, o ouvinte vai ouvir daqui a pouco, que ele saiu ali com a fama de agressivo no encontro de presidenciáveis que teve Caiado, também Augusto Cury do Avante, Lula, Flávio, Romeu Zema desistiram de ir ao evento. Vamos ouvir Renan Santos.
4: Acho sexy, precisa ser agressivo. Se a situação brasileira ela é dramática, não vai ser sendo calmo e plácido que eu vou resolver ela, nem que eu vou ativar as pessoas indignadas. A gente precisa entender uma coisa: essa eleição foi construída pelo Banco Master, e é bem claro, pelo Banco Master, para fazer com que o Lula ou o Flávio vençam, porque ambos estiveram, em alguma medida, na folha de pagamento do Master. É uma eleição da impunidade, é uma eleição que ninguém vai no debate, porque eles não querem que as pessoas falem de política. Eles não querem fazer coletiva, eles não querem ouvir ninguém, eles não querem participar de debate, eles querem que as pessoas fiquem calmas, quietas, sonolentas, e vão para a eleição igual um boizinho vai para batedouro.
2: Bom, Renan Santos também reafirmou o que ele falou ontem, né, que ele não queria o voto do eleitor de Lula. Ele reafirmou e disse ainda que quem vota no atual presidente é irresponsável, está tornando a vida do brasileiro mais insegura e, nas palavras dele, por causa de um fetiche ideológico. O candidato do Missão disse também que levou as propostas econômicas para essa reunião de hoje, que foi na Faria Lima, coração financeiro aqui de São Paulo, aproveitou para atacar Lula e Flávio com relação ao assunto, né, a pauta econômica. Ele disse que Flávio fala de tesouraço, mas não detalha proposta nenhuma e Lula nem sequer toca nesse assunto. Por fim, ele disse que vai acabar com as bets. Falou que as empresas de aposta online serão destruídas no eventual governo dele. Débora.
1: Obrigada, Karen Lemos, pelas informações. Bom, como você citou o debate, lamentável, né? A ausência de candidatos, né, Carol? Isso não contribui para a democracia. O eleitor fica sem saber quais são as propostas deles, desses candidatos que deixaram de ir. E os que foram, no fim das contas, atacaram quem não foi. É. E o que menos se ouviu nesse debate foi justamente propostas.
5: Não
1: é muito ruim que isso aconteça.
5: Não dá nem para culpar o Kassab por dormir, né? Porque tava chato mesmo, gente. Tava dando vontade de dormir, porque, né, você não debate propostas, os principais candidatos não foram. Fica muito esvaziado, muito ruim, né?
1: É isso. Você fica agora com o noticiário da sua região.

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0: Segunda-feira, 24 de agosto de 2026. A Receita Federal abriu hoje a consulta ao quarto lote de restituição do Imposto de Renda 2026. Mais de 520 mil contribuintes vão dividir R$1,2 bilhão. O dinheiro será depositado na conta das pessoas na próxima segunda-feira. A consulta pode ser feita pelo site ou pelo aplicativo do Fisco. A Braskem protocolou um pedido de recuperação extrajudicial na Justiça de São Paulo. A petroquímica tem 90 dias de proteção para negociar um plano definitivo de reestruturação. A dívida da companhia chega a R$54 bilhões. O Banco do Brasil, o BNDES, o Itaú Unibanco, o Bradesco e o Santander estão entre os maiores credores. Na semana passada, a Braskem havia informado que tinha intensificado as negociações com os parceiros comerciais. O tenista brasileiro João Fonseca anunciou que está fora do Aberto dos Estados Unidos, o último Grand Slam da temporada. O jogador de 20 anos e número 26 do mundo não se recuperou a tempo de um incômodo no abdômen. Na semana passada, ele venceu na estreia do Masters 1000 de Cincinnati, mas sentiu problema no abdômen num treino no dia seguinte e voltou para tratamento no Brasil. Horário de Brasília, 5h33.
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1: Estamos de volta e o Gabriel Freitas tem informações ao vivo, atualizações no caso do advogado que foi morto na porta da OAB. Oi, Gabriel, boa tarde.
2: Oi, Débora, boa tarde a você, a Carol e a todos. O Ministério Público do Rio denunciou mais 4 pessoas pelo assassinato, né, do Rodrigo Crespo, esse advogado morto a tiros aqui no centro do Rio em fevereiro de 2024. A nova frente do caso está mirando o suposto mandante e outros envolvidos no planejamento, monitoramento e apoio ao crime. 3 homens já tinham sido condenados em março a 30 anos de prisão cada, né, pela participação no homicídio. Entre os novos denunciados, Débora, estão Adilson Oliveira Coutinho Filho, Adilcinho, apontado pelo MP como um dos chefes do Jogo do Bicho, e o policial militar Renato Franco Lopes. Renato, que é policial da Ativa e está lotado num batalhão da Polícia Militar em Duque de Caxias, na Baixada Fluminense, e foi preso preventivamente hoje. Adilcinho e Rian Patrick Barbosa de Oliveira já estavam presos e tiveram os novos mandados cumpridos na semana passada. O 4º denunciado, Rafael Ferreira Silva, é considerado foragido. Nessa denúncia, o Ministério Público está afirmando que o Adilcinho encomendou a morte de Rodrigo por considerar que a atuação do advogado poderia ameaçar os interesses dele no mercado de apostas online, as bets. De acordo com o GAECO, o advogado Rodrigo Crespo tinha interesse em investir nesse setor e já estava até buscando financiadores para um empreendimento, além de planejar abrir um bar esportivo com máquinas semelhantes a caças níqueis. Para o Ministério Público, a escolha do local, do horário e da forma como o advogado foi morto teria sido planejado para justamente intimidar outros possíveis concorrentes. Rian é apontado como responsável por vigiar a rotina de Rodrigo nos dias anteriores ao crime, e Renato e Rafael teriam dado apoio e monitorado o advogado até o momento do assassinato, continuando dentro do veículo usado pelo executor. Na primeira etapa do caso, Leandro Machado da Silva, César Daniel Mondego de Souza e Eduardo Sobreira de Moraes foram condenados pelo Tribunal de Júri a 30 anos de prisão. A acusação apontou participação nos 3, né, nesse monitoramento e também na estrutura usada para o homicídio. Ele foi morto, inclusive, a tiros no dia 26 de fevereiro de 2024, só para lembrar o nosso ouvinte, né, o Rodrigo Crespo. A justiça recebeu essa nova denúncia, manteve o Adilcinho em um presídio federal de segurança máxima pelo prazo de 3 anos. No caso do policial, que foi preso hoje, o Renato Franco Lopes, também foram suspensos o exercício da função pública, né? Manteve o Adilcinho em um presídio federal de segurança máxima pelo prazo de 3 anos. No caso do policial, que foi preso hoje, o Renato Franco Lopes, também foram suspensos o exercício da função pública, né? Ele que é PM, e também o porte de arma. Débora.
1: Obrigada pelas informações, Gabriel Freitas.
3: Débora, a gente fala agora sobre o endividamento das famílias, porque o presidente do Banco Central, Gabriel Galípolo, participou hoje de um evento da Febraban em São Paulo, falou sobre isso, disse que o nível do endividamento preocupa. Ana Carolina Tomé nos conta. Oi, Ana, boa tarde.
4: Oi, Carol, boa tarde. Pois é, nesse evento da Febraban, o presidente do Banco Central, Gabriel Galípolo, defendeu os avanços proporcionados pelo sistema de pagamento instantâneo criado pelo Banco Central, PIX, mas também defendeu, reconheceu que essa inclusão no sistema financeiro contribuiu para o aumento do endividamento da população. O endividamento foi citado como preocupação por Galípolo. Ele ressaltou que mesmo com o aumento da renda e a redução do desemprego, houve um aumento do endividamento dos brasileiros. Galípolo disse que a dívida tem sido causada por linhas usadas para consumo e despesas recorrentes, como rotativo do cartão de crédito, consignados e crédito pessoal. E como eu falei, o presidente do banco saiu então em defesa hoje do PIX em meio a ataques dos Estados Unidos contra o sistema brasileiro e disse que a medida ampliou esse acesso da população ao sistema financeiro. Ele também comemorou o alto nível de confiança no PIX e brincou com o resultado de uma pesquisa da Quest citada durante a apresentação. Segundo os dados, 80% dos brasileiros dizem confiar no sistema de pagamentos, enquanto 70% afirma confiar no próprio cônjuge. Um estudo do próprio BC aponta que a ferramenta já é utilizada por 148 milhões de pessoas físicas, o equivalente a 86% da população adulta. Eu volto com você, Carol.
3: Obrigada, Ana Carolina.
1: Ainda em Brasília, o Igor Cardim tem mais detalhes sobre o BRB. Oi, Igor.
0: Oi, Débora, muito boa tarde para você, boa tarde a todos os ouvintes. Os acionistas do Banco de Brasília aprovaram hoje a autorização para o ajuizamento de medidas de responsabilização civil contra ex-administradores que venham a ser identificados como responsáveis pelos prejuízos causados nas operações com o Banco Master. A deliberação dos acionistas ocorreu por maioria de votos durante uma Assembleia Geral Extraordinária. A autorização não representa a definição prévia de responsabilização de pessoas específicas, mas é um rito essencial para a apuração da responsabilidade por parte da Polícia Federal. Na semana passada, a corporação pediu ao ministro André Mendonça, do STF, mais 60 dias para concluir o inquérito envolvendo o BRB. Isso porque a corporação afirmou ter identificado mais diretores do banco que poderiam estar envolvidos em irregularidades e transações fraudulentas. A ideia é continuar as investigações, colhendo depoimentos e também analisando documentos antes de cessar o inquérito. O ex-presidente do BRB, Paulo Henrique Costa, é o único ex-dirigente preso preventivamente nessa investigação. O presidente da Associação Brasileira de Defesa dos Clientes e Consumidores de Operações Financeiras e Bancárias, Raimundo Nonato, diz, no entanto, que não é simples provar o envolvimento dos ex-gestores do banco nas irregularidades.
5: Quando um banco busca judicialmente responsabilizar ex-administradores, significa que a instituição está tentando apurar se determinadas decisões, ações ou omissões de antigos gestores contribuíram para causar prejuízos ao patrimônio do próprio banco. Não basta existir um prejuízo para que o administrador seja automaticamente responsabilizado. É necessário individualizar a conduta e demonstrar, conforme o caso, que houve uma atuação contrária à legislação, além da existência do dano e da relação entre a conduta do gestor e esse prejuízo.
0: A PF suspeita que o BRB gastou cerca de 12 bilhões de reais para comprar carteiras fraudulentas do Master e quer aprofundar as apurações sobre outros dirigentes do banco. Paulo Henrique Costa, assim como Daniel Vorcaro do Master, tentou uma delação premiada, mas também não teve sucesso. Enquanto isso, Débora, a governadora Celina Leão aguarda uma resposta do Ministério da Fazenda ao ofício enviado na semana passada ao Ministério da Fazenda, pedindo uma nova reunião para tratar da operação de crédito que tenta salvar o BRB. Neste documento, Celina pede que Durigan avalie a viabilidade de convidar o grupo de bancos que vinha discutindo ser fiador do empréstimo de 6,6 bilhões de reais ao Distrito Federal, que será viabilizado junto ao FGC, o Fundo Garantidor de Créditos. A Fazenda ainda não tem data para esta reunião. Débora e Carol.
1: Obrigada, Igor, pelas informações.
3: Débora, vamos falar de sorvete, o fim da distribuição dos sorvetes da Häagen-Dazs aqui no Brasil. O ouvinte que gosta de sorvete Häagen-Dazs vai ter que correr para fazer estoque, porque o sorvete realmente vai sair de linha aqui no Brasil. Informação da General Mills Brasil, que é dona da marca. Decisão aí depois de 29 anos de presença da Häagen-Dazs aqui no Brasil. Saiu uma nota da General Mills dizendo que isso é parte de um plano de reformulação do portfólio. Häagen-Dazs atua no segmento de sorvetes premium, né? Chegou aqui no Brasil em 1997, se consolidou no mercado com produtos como potes, copinhos e picolés, e aquele sorvete também num potinho menor, né? Em porção individual. Tem uma estratégia global aí da General Mills de reorganização do portfólio. Em março, a empresa americana anunciou um acordo definitivo para vender sua operação aqui no Brasil ao Grupo Três Corações, por R$800 milhões. Um acordo que incluiu marcas super tradicionais como a York, né, conhecida por produtos como farofa, pipoca de micro-ondas e batata palha, e a Kitano, que é uma empresa de temperos. Essa operação ainda depende da aprovação de órgãos reguladores, tem conclusão prevista para o fim de 2026, e a General Mills disse que agora a nova estratégia é focar em categorias consideradas prioritárias, como comida mexicana, snacks e alimentos para pets. Então estão reestruturando aí e o sorvete Häagen-Dazs vai sair de linha, vai deixar de ser comercializado aqui no Brasil. Só não está claro exatamente a data, Débora, em que momento não vai ter mais o sorvete Häagen-Dazs. Estava até procurando aqui essa informação, mas para quem gosta, a hora é essa de fazer estoque.
1: Pois é, Häagen-Dazs, que é uma linha de sorvete premium, né? É. O potinho pequenininho, deu o quê? Uma bola de sorvete, talvez? Duas bolas?
6: É. Acho que uma, né?
1: R$20. Custa 20, em torno de R$20. E o pote de 473 ml, ou seja, não dá nem meio litro, varia de R$50 a R$70 a depender do lugar. Mas o sorvete é muito bom. A gente teve uma explosão aí nos últimos anos de sorveterias artesanais, outras receitas, vindas da Itália, vindas de outros países, enfim, que talvez possam substituir essa falta, né, nessa linha de sorvetes premium que a Häagen-Dazs vai fazer, já que, enfim, vai sair de linha. Não sabemos qual é a data, mas é isso. Quem gosta muito, se encontrar, já compra.
6: É isso.
1: Você fica agora com o noticiário da sua região.

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1: Boa tarde, Débora, Carol e ouvintes da CBN. Depois das quedas recentes, o mercado começa a se perguntar: afinal, será que as ações brasileiras ficaram baratas demais para continuar sendo ignoradas? O Ibovespa subiu 0,5% nessa segunda-feira, voltando a encostar nos 172 mil pontos, depois de ter avançado pouco mais ali de 2% na semana passada, interrompendo uma sequência de 11 pregões seguidos de queda. E essa discussão sobre preço ganhou espaço depois de uma pesquisa do Santander. 7 em cada 10 investidores ouvidos pelo banco consideram que as ações brasileiras estão, sim, abaixo do seu preço considerado justo. Mas achar que a bolsa está barata é uma coisa e ter motivo para comprar é outra. E a sessão de hoje deu uma primeira pista. A alta ficou concentrada justamente em ações consideradas de valor, como é o caso de Vale e bancos. É um movimento de rotação em que os investidores começam a procurar empresas que ficaram para trás e que agora parecem mais atrativas depois das quedas recentes. E aí a gente volta à questão dos compradores. Depois de entrar forte na bolsa no início do ano, o investidor estrangeiro já retirou boa parte dos recursos que havia colocado no mercado brasileiro. A dúvida é: com os preços mais baixos, esse dinheiro pode começar a voltar? Nesse cenário, a eleição também começa a ganhar espaço nas decisões dos investidores. Para o mercado, uma disputa na condução da política fiscal pode reduzir o prêmio de risco dos ativos brasileiros e abrir espaço para um novo rally na bolsa. Então, sim, o Ibovespa parece barato o suficiente para voltar a despertar o interesse dos investidores. Mas uma recuperação mais consistente depende de uma coisa: transformar esse interesse em um fluxo mais duradouro de recursos para a nossa bolsa doméstica. Eu vou ficando por aqui, volto com vocês, Débora e Carol.
0: Valeu, Yasmin. Você fica agora com o noticiário da sua região, já já tem mais Ponto Final.

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0: Após a derrota do Flamengo no sábado, o Palmeiras tinha a chance de novamente ampliar a vantagem em relação ao rival para 6 pontos. Para tanto, o Alviverde precisava ganhar do Vasco em casa, mas um primeiro tempo muito fraco do Alviverde gerou dúvidas sobre a capacidade da equipe. Nada que uma conversa no intervalo e alguns ajustes de posicionamento não resolvessem. Nos 9 minutos iniciais, o Palmeiras marcou 3 vezes, uma com Flaco Lopes na entrada da área, uma com Vitor Roque de pênalti e outra com Maurício. Ainda houve tempo para Lopes fazer o quarto gol e Colídio descontar, fechando o jogo em 4-1. Em entrevista coletiva, o técnico Abel Ferreira falou sobre o que mudou de um tempo para o outro.
1: Não mudou absolutamente nada. O que mudou foi os jogadores que faziam essas posições eram outros. Se calhar o jogador que deu mais largura pela direita foi o Giai, o jogador que andou mais por dentro foi o Alá, mas o Alá também andou por fora com o Giai por dentro.
0: São Paulo e Santos também jogaram e saíram perdendo os respectivos jogos. No sul do país, a Chapecoense abriu o placar contra o tricolor paulista no começo do jogo, em jogada de escanteio, e os paulistas passaram a correr atrás da igualdade. O São Paulo pressionou e chutou muito, sem, no entanto, acertar o gol, o que resultou na segunda vitória da Chapecoense em todo o campeonato e no 10º jogo seguido do tricolor sem vitória no Brasileirão. Após o confronto, o técnico Dorival Júnior subiu o tom das cobranças.
2: Era um jogo muito importante. Inadmissível nós não temos alcançado o que nós queríamos aqui.
0: Já o Peixe dominava o Mirassol quando Eduardo abriu o placar para a equipe do interior na Vila Belmiro. O Santos pressionou na segunda etapa e empatou com o Barreal em finalização da entrada da área. E com um a mais em campo nos 20 minutos derradeiros, bateu muito para gol, parando, no entanto, no goleiro Walter. O Corinthians também terminou o domingo sem vencer. No Couto Pereira, o alvinegro poupou os jogadores e, embora tenha ficado com a bola, sofreu com as transições e com a marcação mais adiantada do Coritiba. Aos 40 minutos, Pedro Rocha abriu o placar e, em meio a uma reação corintiana no segundo tempo, Paulo Roberto ampliou. O Corinthians até descontou com Ranieri, mas não conseguiu empatar, sendo derrotado por 2-1. De São Paulo, Gabriel Dudziak.

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0: Boa tarde, Débora. Boa tarde, Carol. Boa tarde, ouvintes. O Nilson planeja juntar dinheiro para ter uma reserva de emergência. Ele pergunta se, para esse objetivo, é melhor o Tesouro Direto ou o CDI bancário. Nilson, a reserva de emergência é um valor normalmente equivalente a um ou alguns meses das suas despesas mensais, investido em aplicações de renda fixa de baixo risco e com liquidez imediata. A reserva de emergência é importante porque os imprevistos acontecem e você pode usar essa reserva para quitar as despesas extraordinárias sem precisar tomar um financiamento. Atualmente, com juros de 14% ao ano, é possível encontrar várias aplicações seguras e com rentabilidade muito acima da inflação. No Tesouro Direto, a melhor aplicação para a reserva de emergência é o Tesouro Selic 2031. Existe também o Tesouro Reserva, mas por enquanto apenas para os correntistas do Banco do Brasil. Nos bancos tradicionais, você tem o CDB atrelado ao CDI. O CDI é, na prática, um indexador que corrige a maior parte das aplicações oferecidas pelos bancos. Como regra geral, os títulos bancários rendem um percentual do CDI. E para ter uma base de comparação, se a remuneração for de 100% do CDI, o ganho vai ser praticamente igual ao do Tesouro Selic. Portanto, tanto o Tesouro Selic quanto o CDB do banco que você tem conta corrente atrelado ao CDI com liquidez diária são boas opções para você investir a reserva de emergência que pretende fazer. Até a próxima. E continue mandando as suas perguntas para cbndinheiro@cbn.com.br.
1: 6 horas.
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0: Segunda-feira, 24 de agosto de 2026. Os acionistas do Banco de Brasília aprovaram uma autorização para que a instituição financeira ingresse com ações na justiça. O objetivo é pedir a responsabilização de ex-administradores que venham a ser identificados como responsáveis por prejuízos causados em operações relacionadas ao Banco Master e à gestora REAG, ambos liquidados pelo Banco Central. A decisão foi tomada em Assembleia Geral Extraordinária. A decisão cautelar do ministro Walton Alencar, do Tribunal de Contas da União, de suspender o uso do dinheiro esquecido nos bancos como garantia do Desenrola 2.0 deve ter baixo efeito nas negociações do programa, segundo o Ministério da Fazenda. A decisão, revelada pelo jornal Folha de São Paulo e confirmada pelo Globo, não tem efeitos retroativos. O programa vai até o dia 31 de agosto. A desaprovação do presidente dos Estados Unidos, Donald Trump, bateu um novo recorde e chegou a 65%, de acordo com o levantamento Reuters-Ipsos. A aprovação ficou em 33%. A pesquisa ouviu 1.215 pessoas entre 21 e 24 de agosto. A margem de erro é de 3 pontos percentuais para mais ou para menos. Na comparação com a pesquisa anterior, a desaprovação de Trump passou de 64% para 65%. Essa é a maior taxa já registrada pela Reuters-Ipsos em qualquer um dos mandatos do republicano. Horário de Brasília, 6:02.
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1: Olá, muito boa noite. Seja bem-vinda, seja bem-vindo à segunda hora do Ponto Final CBN desta segunda-feira, 24 de agosto de 2026. Segunda e última hora, porque já, a partir das 7, tem Viva Voz Especial Eleições no comando de Vera Magalhães e convidados. Você pode continuar participando aqui com a gente, manda mensagem para o nosso WhatsApp, que é o 11 99911 9981. Temos informações em Brasília com Ana Carolina Tomé sobre as articulações do governo em torno do fim da escala de trabalho 6x1. Oi, Ana, boa noite novamente.
2: Boa noite novamente, Débora. O presidente Lula avança nesta semana na articulação pelo fim da escala de trabalho 6x1. A próxima semana é a última de votação no Congresso Nacional antes das eleições. A estratégia é decisiva para tentar emplacar a pauta positiva no momento em que o governo tenta lidar com o desgaste provocado pelo vazamento de conversas envolvendo Lulinha. O filho do presidente é investigado por tráfico de influência em um suposto esquema de lobby no governo. Lula marcou reunião nesta quarta-feira com os presidentes da Câmara, Hugo Mota, e do Senado, com o presidente então da Câmara, Hugo Mota, e do Senado, Davi Alcolumbre. Na mesa, além do fim da escala 6x1, está a medida provisória da taxa das blusinhas e o marco regulatório dos minerais críticos. O governo tem pressa, Débora. O fim da taxação de compras internacionais perde a validade no dia 8 de setembro e precisa ser votado no esforço concentrado do Congresso, que começa na próxima segunda e vai até o dia 4. Do outro lado, a oposição e o setor produtivo tentam barrar o fim da escala 6x1 no Senado. Aliados do senador e candidato à presidência Flávio Bolsonaro lideram a articulação. O coordenador da campanha dele, líder da oposição, Rogério Marinho, já havia apresentado outra PEC alternativa que estipula ao trabalhador a remuneração em horas efetivas trabalhadas. Já a equipe econômica da campanha de Flávio Bolsonaro, liderada por Daniela Marques, classifica a PEC apoiada pelo governo como populista e diz que a mudança terá um custo enorme para quem produz. Nos últimos dias, o presidente da Fiesp, Paulo Scaff, intensificou a articulação com os senadores com o objetivo de deixar o debate para depois das eleições. Para a Fiesp, colocar a escala de trabalho na Constituição é uma anomalia mundial. O cientista político Alexandre Bandeira disse à CBN que a matéria, além de mobilizar votos, reflete a polarização no Brasil.
3: Está sendo trazido apenas nessa batalha entre aqueles que apoiam a campanha do presidente Lula e querem ver o projeto ser votado o mais rápido possível, e aqueles que estão do lado do candidato senador Flávio Bolsonaro, que querem deixar essa discussão para depois das eleições.
2: O relator do fim da escala 6x1, o senador Omar Aziz, disse à CBN que vai apresentar o seu parecer na próxima quarta-feira, dia 2 de setembro. Aziz já havia dito que é a favor da proposta e que dará saúde mental aos trabalhadores. A oposição deve fazer um pedido de vista, ou seja, mais tempo para análise, o que pode durar horas ou até mesmo dias, a depender da vontade dos parlamentares. O fim da escala foi aprovado pela Câmara dos Deputados no dia 27 de maio e a gente vai seguir acompanhando tudo isso aqui de Brasília. Eu volto com você.
1: Obrigada, Ana. Ana nos trazendo aí, portanto, um resumo do que vem pela frente essa semana.
4: Débora, vamos falar sobre o caso daquele ciclista que foi morto em Copacabana, né, na zona sul do Rio, espancado depois de ser injustamente acusado de roubar uma bicicleta. A Júlia Viana está acompanhando esse caso. Surgiram novas imagens. Tem 4 pessoas presas, né? Um desses envolvidos aparece nas imagens, veja só, usando a bicicleta da vítima depois das agressões, né, Júlia? Boa noite.
5: Isso, Carol, boa noite para você e para Débora. O Davi Santos Machado usou a bicicleta para ir até a delegacia de Copacabana, na zona sul do Rio, para prestar o depoimento sobre as agressões. As filmagens obtidas pela CBN mostram, então, o Davi pedalando pela rua Hilário de Gouveia, onde fica essa delegacia. Ele foi preso na semana passada junto de Jorge Luiz Ricardo Dias, Ailton José da Silva e Felipe Eduardo dos Santos, acusados de envolvimento nessas agressões contra o Cláudio. Nesse fim de semana, a justiça decidiu pela permanência dos quatro na prisão. A Polícia Civil ainda procura um quinto envolvido que aparece em filmagem chutando a cabeça da vítima duas vezes. Jorge e Davi eram contratados por comerciantes para fazer segurança da região de forma clandestina. E segundo o titular da Delegacia de Copacabana, o delegado Ângelo Lages, a polícia pretende avançar nas investigações sobre a contratação desse serviço.
6: No que tange a segurança privada clandestina, a gente vai avançar também. A gente vai ouvir quem teria contratado esse segurança, se de alguma forma eles fomentavam

0: prestar depoimento. É inacreditável, né?
1: Pois é, essas imagens dessa barbárie, elas são muito chocantes. E a gente observa um dos seguranças rindo depois de ter cometido o que cometeu, depois de ter dado dezenas de pauladas no rapaz, como se tivesse feito ali uma brincadeira, sabe? Uma banalização total da violência. Importante também que se identifique quem contratou esses seguranças clandestinos. Essas pessoas também precisam, de certa forma, ser responsabilizadas, né? Porque essa contratação clandestina de pessoas que não têm preparo para a função contribui para a ampliação dessa violência. São 6:10 agora. Quem já está conosco é o Eduardo Graça, repórter especial do Jornal Globo e comentarista de assuntos internacionais aqui do Ponto Final. Tudo bem, Edu? Boa noite.
2: Oi, Débora. Tudo bem? Boa noite. Oi, Carol. Bom começo de noite aqui para nós e para todos os que nos acompanham.
1: Oi, Edu. Ai, tô sentindo falta da sua imagem. Tava tão bacana semana passada, você
2: semana
1: aqui.
2: Semana que vem eu volto com a imagem.
1: Por favor, ao vivo em cores. Nossos ouvintes também cobrando aqui, ó, a sua imagem. Querem te ver, Edu. Ô, Edu, hoje a Casa Branca anunciou o que foi chamado de Dia D contra o Irã, uma ofensiva econômica. O que é isso exatamente? O que isso significa?
2: Pois é, como de praxe nessa segunda temporada do Trump na Casa Branca, né, Débora? O que se viu hoje foi muito mais espetáculo do que consistência. Não houve, assim, um detalhamento maior sobre o que Washington batizou de Operação Pária, além de diretrizes para um asfixiamento econômico ainda maior do Irã, que já sofre, é bom lembrar, com sanções há décadas. O secretário do Tesouro americano afirmou que essa vai ser a maior ofensiva financeira já engendrada contra o Irã e seus apoiadores, com o objetivo de isolamento global total do país que os Estados Unidos atacaram no início do ano. De imediato, vão ser sancionadas 60 empresas, pessoas e embarcações de países que, segundo os Estados Unidos, facilitam a obtenção de tecnologia nuclear e de mísseis por Teherã. Depois, vão ser impostas sanções adicionais nas áreas de tecnologia, aviação e transporte marítimo. Agora, a maior parceira econômica do Irã é a China. E quando ele foi questionado sobre eventuais punições a bancos chineses se eles seguirem processando vendas de petróleo iraniano, o secretário de Tesouro americano afirmou que ninguém está fora do alcance das sanções americanas e mais não disse. No caso do Brasil, o Irã se tornou esse ano o maior comprador de produtos do país no Oriente Médio e não há, por hora, sinais de que Washington vai se interpor esse fluxo. Mas como a gente está na mesa de negociações com os Estados Unidos por conta das tarifas e em se tratando de Trump, é bom a gente seguir atento. Agora, essa operação pária, especialmente se não afetar a China e a Rússia, que compra, por exemplo, drones do Irã para usar contra a Ucrânia, vai se limitar ao teatro de hoje. E é essa busca de convencer o eleitor americano de que ainda é possível sair com algum discurso de vitória nesse desastre, nesse atoleiro que se revelou o ataque ao Irã para os Estados Unidos.
0: O Edu, hoje a Ucrânia celebrou seus 35 anos de independência, né, da antiga União Soviética, uhum. Vários líderes mundiais foram a Kiev para demonstrar apoio ao país. Nesse momento em que a guerra com a Rússia chega a impressionantes 4 anos e meio, sem sinal de paz, aliás, pelo contrário, né? O que, que tem de novo no front por lá?
2: É, muito pelo contrário, né, Carol? Um dos sinais mais explícitos de que a guerra entrou num patamar ainda mais elevado foi oferecido hoje pelo New York Times com uma reportagem sobre drones usados pelas Forças Armadas Russas, guiados 100% por inteligência artificial, ou seja, sem qualquer comando de um piloto humano. Isso foi comprovado, tá, por especialistas em drones, por comandantes militares ucranianos, mas não só, também por equipes independentes de perícia que examinaram destroços de ataques recentes que resultaram na morte de civis ucranianos. Isso é algo que a gente só viu antes em filme de ficção científica. E ele, essa história traz, claro, uma série de questões éticas, por exemplo, sobre crimes de guerra que quando comprovados, num caso como esse, quem é que vai ser responsabilizado? As máquinas? É mais um elemento num conflito que parece muito longe do fim, como foi demonstrado hoje nas festividades cívicas que você mencionou na Ucrânia, pelo primeiro-ministro do Reino Unido, que anunciou que os ingleses vão dividir com os ucranianos agora dados sigilosos.

0: para construção lá na Ucrânia de mísseis de longo alcance usados pelo país e pela França, com capacidade de atingir alvos com até 240 quilômetros de distância. Moscou, claro, reagiu afirmando que esse é um sinal claro de que Londres e a comunidade europeia estão apostando numa guerra ainda mais longa e com mais mortes e feridos. Ou seja, infelizmente, o cenário na Europa Oriental é mais nebuloso do que nunca.
1: Edu, obrigada por hoje. A gente se fala novamente na segunda. Esperamos que ao vivo em cores. Beijo.
0: Combinado. Beijos. Até logo. Boa noite.
1: Beijo, Edu. Você fica agora com o noticiário da sua região.

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1: Lucas Taveira tem informações sobre prisão de policiais militares. Oi, Lucas.
2: Isso mesmo, viu, Débora? Dois policiais militares foram presos em flagrante, suspeitos de roubar três jovens na região da Avenida Itaquera, na zona leste de São Paulo. Uma das vítimas, uma adolescente de 17 anos, também relatou ter sido estuprada durante a ação. Os policiais foram identificados como Vitor Miguel Sebastião da Silva e William Santana Santos. Segundo o boletim de ocorrência que o portal G1 teve acesso, três jovens estavam em uma adega durante a madrugada desta segunda-feira, quando aceitaram uma carona de dois homens. Os suspeitos eram os policiais militares que estavam de folga. Durante o trajeto, os dois teriam anunciado o roubo com uma arma de fogo e impedido que as vítimas deixassem o carro. O grupo seguiu até uma área isolada na região, onde os celulares dos três jovens foram roubados. Durante o registro da ocorrência pela manhã, as autoridades descobriram que o veículo descrito pelas vítimas estava ligado a um PM que começaria o serviço também pela manhã. Ele e o outro policial foram levados à delegacia pelo tenente comandante da companhia. As vítimas reconheceram os dois policiais e apontaram a participação deles no crime. Segundo o boletim de ocorrência, um foi identificado como coautor do roubo, enquanto o outro foi apontado como autor do roubo e também da violência sexual contra a adolescente. Em nota, a Secretaria da Segurança Pública informou que a Polícia Militar não tolera desvios de conduta e que agiu com firmeza ao apresentar os agentes à Polícia Civil. Agora, o caso é investigado pela Polícia Civil e também por meio de um inquérito policial militar. Débora?
1: Qualquer crime de roubo ou estupro é grave, mas esse caso é gravíssimo, porque a gente está falando de agentes públicos que deveriam proteger a população. Infelizmente, existem casos de desvio na corporação, casos de policiais que recebem propina, suborno, mas agora essa suspeita de que esses policiais roubaram e estupraram uma adolescente. Vamos aguardar aí para ver o que vai sair dessa investigação. Obrigada, viu, Lucas, pelas informações.
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5: Tem ocorrência na região central de São Paulo, ali na 23 de maio, no sentido do aeroporto de Congonhas, pouco antes da passagem pela ligação leste-oeste, ali na ferradura da 23. Gera congestionamento para o motorista que vai em direção a Interlagos desde a passagem pela região da Luz. O motorista já enfrenta dificuldades. Vale mais a pena utilizar a Avenida do Estado como alternativa nesse trecho. Para quem segue pelo corredor norte-sul e vai acessar a marginal do Rio Tietê, também tem trânsito mais carregado aí pela região central, entre a passagem pela região do Anhangabaú até a chegada à Ponte das Bandeiras. Também vale seguir o caminho da Avenida do Estado.
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1: Oi PVC, boa noite, tudo bem?
9: Tudo bem, Débora, e você? Tudo bem, Carol?
10: Oi, PVC.
1: PVC, antes de qualquer coisa, a gente precisa esclarecer a nossa conversa de maluquinho de sexta-feira. Você falou assim, no final da nossa conversa, ah, meus dois filhos nasceram saindo daí. A gente tava falando de SP Gastronomia, de show do Péricles. O que que eu entendi? Que eles tinham nascido num show do Péricles. Eu pensei, nossa, eu não sabia que o PVC era tão fã do Péricles. Mas não dava mais tempo. Só que depois, no final, eu entendi que era Ibirapuera. Mas o SP Gastronomia era no Vila Lobos. Aí ficou uma conversa de maluquinho.
9: Não, é porque a confusão foi porque sexta-feira é aniversário do Parque Ibirapuera.
1: Sim.
9: Então de manhã a programação foi lá do Parque Ibirapuera que me fez a confusão. Meus dois filhos, nos dois casos, João Pedro, que hoje tem 26 anos, e a Bruna, que tem 23, começaram a nascer no Parque do Ibirapuera porque a Adriana, minha mulher, meu amor, teve uma coisa chamada bolsa rota. A bolsa estoura, mas ela não rompe, ela vai pingando. Então, o médico recomendou que a gente podia andar, caminhar, e nós fomos fazer um piquenique no Parque do Ibirapuera. Nos dois casos. Então, meus dois filhos começaram a nascer no Parque do Ibirapuera.
1: Olha,
9: é a minha
1: só
9: história com o Parque do Ibirapuera.
1: Ah, que legal, que bacana essa história. Então não foi no show do Péricles, tá?
10: Nem no Vila Lobos.
1: Vamos lá.
9: Mas é bonita essa história,
1: vai. É bonita, com certeza. É que a gente correndo, eu e a Carol, depois do programa, a gente se matou de rir, porque a gente não entendeu e fez a confusão. E falou, vamos ter que esclarecer esse fato na segunda-feira. Vamos falar aqui da Leila Pereira. Ela fez confusão ao levar o Lamáquia pro gramado?
9: Eu não sei se ela fez confusão, porque ela tem o direito de fazer o que ela fez. Mas o que acontece é o seguinte, tem uma confusão. O Palmeiras ganhou do Vasco ontem por 4-1 e ampliou a sua liderança no Campeonato Brasileiro. E tem uma questão que está envolvendo Palmeiras e Vasco desde o ano passado, que é a compra da SAF do Vasco, depois da ruptura da 777, que quebrou. A 777 continua sendo dona, mas tem uma disputa na justiça sobre a SAF do Vasco. E o empresário Marcos Lamáquia, que é filho do José Roberto Lamáquia, dono da Crefisa e marido da Leila Pereira, o Leila Pereira é presidente do Palmeiras, a Crefisa não é mais patrocinadora do Palmeiras. Então, em teoria, não tem conflito de interesses, porque o Marcos Lamáquia não é filho da Leila, é filho do marido da Leila. E é dono de uma outra empresa chamada Blue Star. Bom, no ano passado, na semana de Palmeiras e Vasco, veio a informação de que a Crefisa tinha feito um empréstimo, um aporte no Vasco para ajudar o Vasco numa situação onde ele precisava, porque o Vasco tem recuperação judicial. Como foi na mesma semana, criou-se uma confusão, muita gente falou, ah, o Vasco entregou o jogo por causa do empréstimo. Não, não está em questão nenhuma suspeita sobre o resultado dos jogos. Também não está no jogo de ontem. O processo do Vasco vai a leilão. O Marcos Lamáquia estava no gramado ontem, recebido pela Leila Pereira, que recebeu junto o Admar Lopes, a diretor esportivo do Vasco. Mas isso dá margem a você dizer, um conflito de interesses, o Vasco é filial do Palmeiras, o Vasco perdeu para o Vasco, então interfere no Flamengo, interfere no Campeonato Brasileiro. E, do meu ponto de vista, melhor seria que não houvesse essa confusão. A Leila podia receber o Marcos Lamacchia no camarote, podia receber no estádio, ia mudar pouca coisa, mas essa questão de dar essa visibilidade aumenta um barulho que não precisa haver em torno do campeonato e da legitimidade do campeonato. O Vasco vai ser comprado pelo Marcos Lamacchia, vai ter uma avaliação da agência do Fair Play Financeiro na CBF para saber se há conflito de interesse ou não. Isso tem que ser feito da maneira correta. Aparentemente não há, mas há um grau de parentesco, porque o Marcos Lamacchia é enteado da Leila. Eu preferia que não... Ela pode resolver o que quiser fazer. Ela tem o direito de receber dentro do campo quem quiser. Mas cria um ruído de comunicação para o campeonato que não é positivo.
10: Bom, falando em Palmeiras, o Palmeiras abriu uma boa vantagem aí com essa vitória goleada sobre o Vasco, né? A derrota do Flamengo nessa última rodada. Queria te ouvir sobre isso e também sobre a crise no São Paulo, que no Brasileirão não vence há 10 rodadas.
9: 10 rodadas, não ganha desde o jogo contra o Mirassol, quando ainda era Roger Machado. Cada vez que o São Paulo perde um jogo, alguém diz que o Crespo tinha razão, porque o Crespo, antes de o campeonato começar, Carol, disse que o São Paulo, a vocação do São Paulo era brigar para não ser rebaixado. Eu acho que o Crespo exagerou naquele episódio, acabou sendo demitido por uma repetição dessas declarações. Estava certo, estava errado, já foi demitido em março. E o São Paulo está em 13º lugar. O Crespo saiu, o time estava em 2º lugar. O Roger Machado foi técnico por 2 meses, São Paulo, ele saiu, São Paulo estava em 4º lugar. São Paulo está em 13º, 3 pontos acima da zona de rebaixamento. E eu não acho que é porque o Crespo previu, como se fosse Nostradamus, ou o nosso profeta do apocalipse São Paulino. Não acho que seja isso. Eu acho que São Paulo entrou numa esfera de ter 2 presidentes, 2 diretores executivos de futebol, 3 técnicos em 2 meses e meio e metade do time que mudou. E isso está levando a uma crise de vestiário, que ninguém entra no vestiário com liderança, e o São Paulo não consegue ganhar da Chapecoense, perdeu para a Chapecoense, lanterna do campeonato, conseguiu ontem só a sua 2ª vitória. Está bem preocupante a situação de São Paulo, embora também preocupe as situações de Santos, de Grêmio, de Internacional e Vasco, todos brigando do rebaixamento.
1: Valeu, PVC, beijo, até amanhã. Ah, o PVC caiu, mas deixou um beijo aqui. Vamos pro intervalo, você fica com o noticiário local.

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1: O Gustavo Oliveira usa a bicicleta para fazer entregas em Manaus e diz que está cada dia mais difícil suportar o calor.
2: O sol está intenso e aí tem um ponto de sombra para a gente descansar. Tá ruim, tá difícil.
1: O entregador usa camisa térmica para se proteger dos raios solares. A garrafa de água também é item obrigatório para se hidratar.
2: Tem que estar carregando água, né? Comprando no farmácia, supermercado.
1: Quem trabalha diariamente exposto ao sol tem sofrido na capital. Cada hora que passa, a temperatura aumenta e castiga bastante. Quem sente o impacto na pele é o gari Francisco Arcanjo.
3: O sol da meia-dia, né? Que é mais forte, né?
1: Nas ruas de Manaus, a população tem apelado para o guarda-sol e chapéu com aba, como relatam os aposentados Aurélio Neto e Vera Almeida.
4: Você vê aí 9 horas da manhã, já está 31, 32. É um absurdo.
5: Se não fosse para resolver alguma situação, não sairia, não.
6: Por conta desse sol?
5: Por conta do sol.
1: E no dia 10 deste mês de agosto, a capital amazonense já registrou o dia mais quente do ano, quando os termômetros registraram 36 graus. A dermatologista Patrícia Bandeira alerta para o risco de doenças causadas pela insolação, uma condição grave causada pela exposição excessiva ao sol e ao calor intenso, que faz a temperatura do corpo subir acima de 40 graus.
7: As pessoas precisam entender definitivamente que protetor solar não é um hábito de estética, de embelezamento. São hábitos de saúde com a pele. Então isso precisa efetivamente ser incorporado na rotina diária das pessoas.
1: Para driblar a exposição, vale a sombra das poucas árvores que resistem na cidade, como faz o advogado Jamil Rocha.
8: Você procura um canto que tenha uma sombra para aliviar mais o calor.
1: E esse é um fator que aumenta ainda mais o calor em Manaus. Segundo o censo do IBGE de 2022, a capital do Amazonas tem pouco mais de 20% de área arborizada. A Avenida Getúlio Vargas, no centro da cidade, é uma das poucas que conta com um grande número de árvores no canteiro central. Para enfrentar as altas temperaturas, a recomendação da especialista é o uso do protetor solar e outros itens que ajudem a proteger do calor.
7: É um boné. É um chapéu de aba mais larga, é uma camisa com fator de proteção solar na trama. Se você tem hábitos de exposição ao sol muito frequente, até pela sua ocupação diária, usar esses métodos de barreira. O óculos escuro também é fundamental.
9: A gente usa o protetor solar, né? E o governo que a empresa nos fornece.
6: Quando tem uma sombrinha?
9: Ah, aí ia ser bom.
1: Reportagem de Juscelio Paiva, Luiz Kawasaki para a CBN Amazônia.

0: Quinta-feira, 24 de agosto de 2026. A equipe da campanha do candidato à presidência pelo PL, Flávio Bolsonaro, acionou o Tribunal Superior Eleitoral contra o ministro da Fazenda, Dario Durigan, e o presidente Lula. A alegação é de que a estrutura do governo federal foi utilizada para atividades eleitorais da campanha petista. A representação pede a investigação de possíveis irregularidades e para identificar quem custeou e deu suporte aos compromissos de Durigan como porta-voz econômico da candidatura de Lula. O presidente do Supremo Tribunal Federal, Edson Fachin, se reuniu com a primeira-dama Janja na sede da corte em Brasília. De acordo com a agenda oficial de Fachin, os dois se encontraram para tratar sobre o Pacto Nacional contra o Feminicídio. O encontro teve como foco as ações do judiciário dentro do pacto firmado pelos três poderes para ampliar a proteção de mulheres e meninas. A Bolsa de Valores de São Paulo encerrou em alta de 0,51% aos 171.906 pontos. O dólar comercial fechou em alta de 0,16% aos R$ 5,15. O euro vale R$ 6,00, elevação de 0,01%. Horário de Brasília, 6h34.
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2: O Lucas Taveira tem informações sobre um assunto que ganhou noticiário esse fim de semana, também ganhou as redes sociais, sobre Lito Souza, que é um influencer de aviação e foi diagnosticado com uma doença rara degenerativa. Oi, Lucas.
3: É isso mesmo, viu, Débora? A empresária Mila Seidel, mulher do piloto e também do influenciador Lito Souza, disse que ele deve passar agora por uma entrevista de elegibilidade para um estudo experimental sobre a doença de Creutzfeldt-Jakob, um centro médico de Nashville, nos Estados Unidos. Segundo Mila, o médico de Lito também está em contato com a Mayo Clinic, no Arizona, para compartilhar os relatórios médicos dele. Um estudo europeu em fase mais avançada ainda não deu retorno concreto à família.
4: Talvez a gente tenha essa semana já, tem que ser rápido, na verdade, né? Uma primeira entrevista para ver se ele é elegível. O nosso médico também está em contato com o da Mayo Clinic. Passar os relatórios médicos para eles. A gente ainda não conseguiu nada mais concreto com o pessoal da Europa. Esse é muito importante porque eles estão na fase 3, né? Então, assim, é tipo remédio no braço mesmo, não tem placebo, né? Então, esse seria muito bom.
3: O Lito está internado desde a semana passada no Hospital Israelita Albert Einstein, em São Paulo, com perda progressiva de movimentos e da visão, mas segue lúcido. Em entrevista à Folha de São Paulo, Mila disse que o diagnóstico está fechado e que a busca por um tratamento rápido pretende proteger a cognição do marido antes que a doença avance no cérebro. Ela afirmou que esperar é perder cada vez mais, porque nenhum remédio promete recuperar o que já foi perdido. Ela disse ainda acreditar que tem duas opções: velar o marido ou lutar por ele, e que decidiu lutar. O médico Luiz Fernando Correia, comentarista de saúde da CBN, explicou o que é a doença de Creutzfeldt-Jakob.
5: Chamada de tecnicamente de encefalopatia, ou seja, a doença do cérebro, é uma doença neurodegenerativa rara, ela é progressiva, ela é fatal, ela não é causada por vírus, bactéria ou parasita, ela é causada por prions, proteínas naturais do nosso corpo, mas que se dobram de uma forma normal. Quando atingem o sistema nervoso central, o acúmulo dessa proteína, ela destrói os neurônios, deixando o tecido cerebral justamente com um aspecto esponjoso.
3: Para o médico Luiz Fernando Correia, a inclusão em um estudo clínico depende de critérios específicos.
5: Estudo clínico exige metodologia científica e exige critério de inclusão e de exclusão. Por melhor que seja a pessoa, que é duro dizer isso, principalmente para a família. A família tem mais do que correr atrás mesmo, do maior força, tem mais do que fazer o barulho que tiver que fazer. Agora, isso não vai ser garantido só por isso. Pode ser que ele entre no estudo científico se o quadro clínico dele, se as condições clínicas dele, se o diagnóstico comprovado com os dados que ele tem permitam que ele seja incluído ou não em um estudo clínico.
3: Como você falou, né, Débora, a doença é rara. A estatística mundial é de 1 a 2 casos por milhão de habitantes por ano. No Brasil, entre 2005 e 2021, o Ministério da Saúde registrou cerca de 1.600 casos suspeitos. São Paulo lidera o número de confirmações no país. Débora?
2: Obrigada, Lucas Taveira, pelas informações. Infelizmente, uma doença também que tem um avanço muito rápido, né? A gente torce para que ele consiga ser incluído em algum desses protocolos, enfim, para tentar ter uma qualidade de vida melhor.
0: É, estamos aqui na torcida. Débora, vamos falar sobre um acidente que deixou 2 mortos e 23 feridos na BR-040, na região metropolitana de Belo Horizonte, nessa madrugada. A polícia está investigando, foi um acidente entre um ônibus e uma carreta. Débora Costa conta pra gente. Oi, Débora, boa noite.
6: Exatamente, Carol, boa noite para você e para os ouvintes. A Polícia Civil de Minas vai investigar as circunstâncias desse acidente grave na BR-040 entre Esmeraldas e Capim Branco, na região metropolitana de Belo Horizonte. Pelo menos 2 pessoas morreram e 25 ficaram feridas após uma carreta colidir com um ônibus de viagem e pegar fogo. Os veículos ficaram completamente carbonizados. Conforme a instituição, a perícia da Polícia Civil já esteve no local do acidente para coleta de elementos de prova. A PC aguarda a conclusão da ocorrência pela Polícia Rodoviária Federal para iniciar a coleta de depoimentos dos sobreviventes e demais testemunhas. O acidente foi registrado na madrugada desta segunda-feira. Segundo o policial federal Marcos Marques, a carreta invadiu a contramão em um trecho de pista dupla e atingiu o ônibus.
7: São levantamentos iniciais, né, que vai ser parte de um processo de perícia que vai trazer um retorno mais conclusivo. Mas a princípio, a carreta, por algum motivo, perdeu o controle, invadiu a contramão. Ela colidiu primeiro num terceiro veículo de leve e colidiu de forma grave contra o ônibus.
6: Com a colisão, o motorista da carreta e uma passageira do ônibus morreram no local. Os corpos foram removidos pela perícia e ainda serão identificados. Já os 25 feridos foram levados para o hospital de Sete Lagoas, cidade próxima, e para uma UPA desse município. O último balanço divulgado pelo hospital aponta que 16 dos 25 feridos receberam alta na tarde desta segunda-feira. Além deles, 3 passageiros estão internados em estado grave, com quadro de politraumatismo. São eles um bebê de 10 meses, uma mulher de 32 anos e um homem de 58. A criança precisou ser transferida de helicóptero para o Hospital João 23, aqui em Belo Horizonte. Em nota divulgada, a empresa Pássaro Verde, responsável pelo veículo, informou que o ônibus saiu de Minas Novas, no Vale do Jequitinhonha, e seguia para Belo Horizonte. A companhia disse ainda que presta o suporte necessário às vítimas e familiares e que acompanha a apuração dos fatos junto aos órgãos responsáveis. Carol.
0: Obrigada, Débora.
2: São 6h41, Guilherme Pradella tem informações ao vivo em São Paulo sobre João Fonseca, que não se recuperou, né, Pradella? Boa noite.
8: É isso, Débora. Boa noite para você, para os ouvintes. O João Fonseca está fora do US Open, o aberto de tênis dos Estados Unidos. Tenista brasileiro de 20 anos, número 26 do mundo, não se recuperou a tempo de um incômodo no abdômen e desistiu do último Grand Slam da temporada. A saída do US Open marca a quebra de uma sequência de 7 Grand Slams entre ano passado e essa temporada, desde que o João se profissionalizou. Ele tem como melhor resultado a ida às quartas de final em Roland Garros neste ano, quando superou o norueguês Casper Ruud e o sérvio Novak Djokovic. A confirmação da ausência da competição veio na tarde desta segunda-feira pelas redes sociais, disse João Fonseca. Após passar por exames e iniciar o tratamento no abdômen, ficou claro para mim e para minha equipe que eu preciso de mais tempo para me recuperar 100% e poder competir em alto nível. Ele completa dizendo que não foi uma decisão fácil de tomar, já que é um torneio muito especial. O calendário do tenista brasileiro, que completou 20 anos no último dia 21 de agosto, prevê outras 5 competições até o final de 2026. A Copa Davis, entre Brasil e Suíça, no Rio de Janeiro, entre os dias 18 e 19 de setembro, e depois tem o ATP 500 de Tóquio, o Masters 1000 de Xangai, o ATP 500 da Basileia, e encerra o ano no Masters 1000 de Paris, entre 2 e 8 de novembro. Débora.
2: Algum desses aí é Grand Slam?
8: Não,
2: nenhum, né?
8: O Grand Slam da temporada
2: é o último. É o US Open. Esses outros trazem pontos para o ranking, mas não são considerados grandes lãs, né? Bom, ele é muito jovem, exatamente. A expectativa é que ele se recupere e o ano que vem participe dos grandes lãs. Obrigada, Guilherme Pradella.
8: Valeu.
2: Você fica com o noticiário da sua região.

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1: Boa tarde, Nicole. É isso mesmo. Quem vai votar nas eleições desse ano precisa ficar atento, porque alguns locais de votação foram alterados. O alerta é do Tribunal Regional Eleitoral do Amazonas. Entre os locais que passaram por mudanças estão Cece Aparecida, as escolas estaduais Vicente Teles, Nossa Senhora das Graças e Saldanha Marinho, além do Colégio Dom Pedro II e a Escola Municipal Professor Valdir Garcia. A mudança atinge um número significativo de eleitores, por isso, a orientação do TRE é simples. Não deixe para conferir o endereço da votação somente no dia da eleição. É importante verificar com antecedência onde a sua sessão eleitoral vai funcionar. E atenção, a mudança do local de votação não significa uma mudança do domicílio eleitoral. O eleitor continua inscrito normalmente na Justiça Eleitoral, o que muda é apenas o endereço onde ele deverá votar. Para fazer a consulta, é só acessar o portal do Tribunal Superior Eleitoral, o TSE, entrar em consultas e depois selecionar onde votar. Então, se você vota em Manaus, vale a pena conferir desde já o endereço da sua sessão eleitoral e evitar qualquer surpresa no dia da votação. Volto contigo.
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0: Guilherme Muniz fala hoje sobre o modelo que vai suceder a Saveiro.
1: Oi pessoal, muito boa noite. Hoje eu vou contar aqui para vocês que as notícias dos carros novos não param nem aos finais de semana. A Volkswagen escolheu a festa do Peão de Barretos, no interior de São Paulo, nesse último final de semana, para apresentar o aguardado visual da Tucan. É a picape que vai suceder a Saveiro e, como se não fosse uma missão grande essa, ela também quer desbancar uma dupla da Fiat, Fiat Strada e Fiat Toro. Lembrando que a Strada já há alguns anos é o veículo mais vendido do Brasil. Então, por isso, a Tucan, ela tem um porte um pouco maior do que o da Saveiro e vai ter também já uma versão de entrada chamada de Robust, voltada para o trabalho. Por que que eu destaco isso agora? As montadoras não costumam divulgar com tanta força, com tanta intensidade, as versões de entrada que são mais voltadas para o trabalho, porque elas são mais simples mesmo, visualmente, em equipamentos, enfim. Nesse caso aqui, como objetivo é derrotar a Estrada, até a versão de entrada já foi divulgada. Mas também, claro, a Tucan apareceu na versão Extreme, que é a topo de linha, pintada de amarelo, já que eles têm essa parceria com a seleção brasileira, e é essa versão Extreme a topo de linha. A gente está publicando as fotos das duas versões lá no Instagram da CBN e também no meu Instagram para todo mundo poder ver de qual carro que a gente está falando. Bom, a Tucan chega às lojas em 2027 e o que que a gente pôde ver de novidade agora que o visual foi revelado? A versão topo de linha vai ter faróis de LED que são interligados por uma barra cromada e não por um filete de LED, como tem sido os últimos lançamentos. Todas as versões têm uma grade preta bem avantajada para dar um ar de robustez nessa picape, e a versão topo de linha tem faróis de neblina e rodas de 17 polegadas. Batendo o olho no visual, a gente se lembra do Volkswagen Tera, mas não se confunda, a estrutura é a de T-Cross. Esse vai ser o primeiro carro híbrido flex produzido no Brasil pela Volkswagen. É um motor 1.5 com 150 cavalos, câmbio automatizado de dupla embreagem. Isso na versão topo de linha. A versão mais simples deve ter um motor 1.6 aspirado flex da Saveiro, além de uma versão só a etanol. Bom, esse carro foi apresentado com os vidros todos escuros e as portas trancadas para não revelar o interior. Mas eu já te conto aqui que não vai ser só a estrutura de T-Cross, não. Eu apurei que o interior vai ser todo de T-Cross, só com alguns detalhes de acabamento, fazendo referência a essa nova picape Tucan. No mais, sem grandes novidades. Ou seja, os vidros escurecidos nessa revelação em Barretos são mais para poupar de críticas por pouca novidade lá dentro do que de fato esconder um grande mistério. Mas a gente vai contando as próximas novidades nas próximas semanas por aqui. Por hoje é isso, pessoal. Até mais.
0: 6h52.
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0: Hoje o Tarcísio Veloso fala sobre uma dúvida de um ouvinte sobre uma cobrança estranha no cartão de crédito.
1: E aí, pessoal, muito boa noite, tudo bem? Carol, Débora, ouvintes. O ouvinte Sérgio, do Rio de Janeiro, está preocupado. Ele escreveu para a gente dizendo que percebeu uma cobrança meio estranha no cartão de crédito, porque ele é assinante da Amazon, do Amazon Prime, tinha lá o preço do Amazon Prime e, na sequência, cobrança da Amazon, mas que não era de produto, porque às vezes esses, você compra alguma coisa na loja, os produtos são lançados também no cartão de crédito. E o valor era muito específico e se repetia ao longo de meses, R$10. Esse ouvinte perguntou, o que é isso? O que a Amazon está me cobrando? Então vamos explicar. Desde fevereiro, março, mais ou menos, do ano passado, a Amazon inventou um negócio na plataforma de streaming deles, o Amazon Prime Video. Antes, você pagava um valor e tinha acesso ao serviço sem publicidade nenhuma, sem propaganda. Você apertava e assistia o filme, a série que você queria ver. Só que isso mudou no ano passado, inclusive no Brasil. E então que a Amazon instituiu essa taxa, esse valor adicional de R$10 para quando o consumidor quer um plano sem publicidade nenhuma. E assim, essas Big Techs, elas fazem a coisa de um jeito que aparece na tela da televisão, com um clique no controle remoto, você aperta e muitas vezes assina e nem percebe que assinou, me parece ser o caso deste ouvinte. Então, para todo mundo que utiliza as conveniências, as facilidades do universo digital e tem a Amazon, entre outras plataformas, minha recomendação, tá? Minha humilde recomendação, Carol e Débora, é de tempos em tempos, dá uma olhadinha na fatura com mais calma para entender se não está ali cobrando um serviço sem a publicidade ou algum canal que você queria ver, alguma coisa específica, apertou, assinou e não percebeu. Porque é de propósito, na minha visão, é de propósito. Fazem uma interface, um aplicativo para que você assine tão fácil que nem percebe. E muitas vezes ainda tem aquela questão, na hora de cancelar, na hora de suspender, na hora de reaver o dinheiro, é a maior dificuldade. Talvez não tanto no caso da Amazon, ainda mais aqui no Brasil, mas tem várias outras plataformas digitais que caem neste mesmo problema. Dúvida do ouvinte Sérgio está respondida, muito obrigado. E para quem quiser escrever para a gente, tem vários caminhos. Primeiro, rede social, me chama lá, no @tassius, T-H-A-S-S-I-U-S. Pode chamar no Instagram, no LinkedIn, no X, ou então no e-mail, diadiadigital@cbn.com.br. A gente volta a conversar na quarta-feira.

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2: Lucas Taveira tem informações sobre as investigações em torno de uma explosão na zona norte da capital. Oi, Lucas.
3: Isso, viu, Débora? As autoridades continuam essa investigação para entender quais foram as causas de uma explosão provocada por um botijão de gás que deixou um homem de 42 anos ferido e também causou o desabamento de uma casa no Jaraguá, zona norte de São Paulo, na madrugada deste domingo. Por segurança, a Defesa Civil interditou outros 13 imóveis da região. A explosão ocorreu no primeiro pavimento de uma construção de 3 andares na rua Ana Moreira dos Santos Matos. O homem de 42 anos foi socorrido pelo SAMU e levado ao Hospital Geral de Vila Penteado. Outras 2 pessoas procuraram atendimento por meios próprios. Bombeiros, Defesa Civil e equipes da subprefeitura também foram ao endereço. A prefeitura informou que equipes da assistência social também foram acionadas para atender e dar suporte às famílias afetadas. Débora?
2: Obrigada, Lucas, pelas informações.

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2: Destaque agora para a rodovia Ayrton Senna, viu? Pista sentido interior, quilômetro 21 até o quilômetro 28, o motorista segue naquele anda e para. A gente destaca ainda a rodovia Castelo Branco, pista expressa, do quilômetro 29 até o quilômetro 32, pista sentido interior, motorista também segue com tráfego lento. Já na pista marginal, sentido São Paulo, o tráfego é lento do quilômetro 22 até o quilômetro 19. Na rodovia Raposo Tavares, pista sentido interior, tem tráfego lento do quilômetro 19 até o quilômetro 29. O motorista vai pisando no freio nesse trecho. Já na pista sentido São Paulo, o motorista enfrenta tráfego lento do quilômetro 26 até o quilômetro 23 também, por causa de excesso de veículos. A gente destaca também a operação comboio, né, que foi ativada na rodovia Anchieta, pista sentido litoral. O motorista segue com tráfego lento naquela região do quilômetro 31 até o quilômetro 40. O motorista vai pisando no freio por causa da operação comboio.
3: 15 graus agora, a temperatura média na cidade de São Paulo, deve cair um pouco mais aí durante a madrugada e tem previsão de chuvisco para as próximas horas. Essa semana, o sol deve aparecer entre nuvens durante o dia, mas há condições para chuvas isoladas e chuviscos na Grande São Paulo. Amanhã, esses chuviscos chegam logo cedo, na quarta-feira, no final da tarde. Aquela mesma história, né? Madrugada fria, manhã fria e dá uma melhorada, o sol aparece, dá uma esquentada, mas no final do dia e à noite a temperatura cai bastante. Então não saia de casa sem levar uma blusa, por mais calor que esteja, tá bom? 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
1: A gente volta para se despedir. Beijo, Carol. Até amanhã.
2: Beijo, Débora. Beijo para você e para os ouvintes. Até amanhã.
1: A produção do Ponto Final foi de Matheus Leite, com o auxílio de Suelton Viana, trabalhos técnicos Daniel Mesquita e Henrique Dias. Muito obrigada pela companhia. Tenha uma ótima noite. Vem aí, Viva a Voz Especial de Eleições com Vera Magalhães.

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0: Segunda-feira, 24 de agosto de 2026. O ministro do Supremo Tribunal Federal, Alexandre de Moraes, afirmou que o combate ao crime organizado não se resolve com o aumento das penas. Segundo o magistrado, no entanto, é possível avançar no enfrentamento dessa questão a partir da centralização das ações, cooperação entre as instituições e compartilhamento de informações. A declaração ocorreu durante a abertura da audiência pública na corte para discutir pontos da lei antifacção. Após a Braskem anunciar um pedido de recuperação extrajudicial, as ações da empresa registraram forte queda. A dívida da companhia chega a 54 bilhões de reais. Os papéis encerraram o pregão cotados a R$ 4,73, com recuo de 6,71%. Quase 90 mil pessoas tiveram que ser retiradas de casa devido à rápida propagação de um incêndio florestal no oeste de Nevada, perto da fronteira com a Califórnia, nos Estados Unidos. O incêndio ameaça a cidade de Reno e a região metropolitana, onde vivem cerca de 280 mil pessoas. Escolas foram fechadas à medida que a fumaça encobria a cidade, um dos principais centros urbanos do estado. Cerca de 800 bombeiros trabalham para controlar as chamas. No horário de Brasília, 7:03.
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1: Olá, são 7:04. Viva Voz está no ar. Segunda-feira, dia de Pedro Doria, meu colega aqui no Globo e também cofundador e editor do Meio. Boa noite, Pedro.
2: Boa noite, Vera. Boa noite, Maurício. Parceiro, tudo bom?
1: É isso, parceiros, porque o IDEA e o Meio fazem pesquisa junto. Está aqui comigo Maurício Moura, ele é economista, fundador do IDEA, professor da Universidade George Washington. Boa noite, Maurício.
3: Boa noite, Vera. Boa noite, Pedro. É um prazer estar aqui com vocês.
1: É isso. O ouvinte não sabe, mas vale revelar um bastidor aqui. Quando a gente estava pilotando esse programa, que é como a gente chama, fazer um teste para ver se o formato vai funcionar, esse foi o time, essa foi a configuração do piloto e foi muito legal. Então, acho que hoje você não vai se arrepender de passar a próxima hora com a gente. Acho que tende a se arrepender menos do que quem viu o debate presidencial de ontem, que é o nosso primeiro tema, senhores. Pedro, você aguentou até o final?
2: Teve debate ontem. Vera, você está me pegando de surpresa. E agora o que, que eu falo? Vera, é aquilo, né? Foi um debate com Renan Santos, brincando de ser Renan Santos, xingando todo mundo, dizendo que um terço do eleitorado é canalha e o resto dos eleitores do Lula são otários. Teve Caiado tentando fazer o papel de adulto na sala, mas essencialmente dizendo que a educação em Goiás é assim, a inteligência artificial em Goiás é assada, a segurança em Goiás não sei qualquer coisa, e por favor, eleitor, ligue para alguém de Goiás.
1: É, deu até o DDD.
2: Teve Augusto Cury, né? O debate foi isso. Eu acho que muitos dos nossos ouvintes sequer sabiam que Augusto Cury era candidato à presidência.
1: E poderiam ter ficado sem saber, porque ele chegou a ameaçar fazer um forfé também, como os demais fizeram. Maurício, você estava acompanhando o que eu vi, porque você estava comentando na TV Cultura, e você acompanha debates pelo mundo afora há muito tempo, e no Brasil, pelo menos desde 89. Por que que a gente está conseguindo descredibilizar até uma instituição como os debates televisivos?
3: Vera, a minha visão é que o Brasil, nesse aspecto de debate presidencial, ele está na contramão da democracia mundial, né? A gente tem vários exemplos de países onde a organização do debate é feita por uma comissão ou por uma organização autônoma, independente, né? Isso tem várias implicações, né? A primeira implicação, que é a mais importante, é que nos países como Estados Unidos, México, Argentina, França, Espanha, existe um pool de emissoras transmitindo o debate. Todas as emissoras estão transmitindo o debate no mesmo horário. Isso diminui muito o poder de barganha das campanhas e decidir que debates elas querem participar e como elas querem participar de cada debate. No caso do México e da Espanha, México, Espanha e Estados Unidos tem uma comissão autônoma. Na Argentina, tem uma lei que a presença dos candidatos é obrigatória no debate presidencial e se eles não aparecerem, eles perdem tempo de propaganda. E o Brasil não, o Brasil, infelizmente, o Brasil ele tem o debate que eu até chamo isso de um debate com sobrenome, né? É o debate da Band, é o debate da SBT, é o debate da Globo. Isso faz com que as campanhas possam arbitrar onde elas querem, que público elas querem atender. E por isso que a gente tem um histórico de duas coisas que para mim são muito ruins. O primeiro é o histórico de candidatos que não aparecem no debate. Isso vem, inclusive, desde 89. E a gente tem um histórico de uma audiência muito baixa de debate. Se você comparar a audiência dos debates brasileiros com esses países que eu citei, é vergonhoso, né? A gente tem, pra você ter uma noção, mesmo o debate nos Estados Unidos, os piores índices de audiência são 35, 40 pontos de audiência. Se a gente teve 3 pontos ontem, foi o pico. Então, esse modelo de cada um tem o seu, ele prejudica o eleitor.
1: Ontem até tinha um pool, né, Pedro? Mas é isso. Acho que também a liberalidade de se convidar candidatos que a lei eleitoral não obriga que sejam convidados deu uma justificativa para que os líderes Lula e Flávio Bolsonaro não comparecessem, né? Eu acho que, assim, as emissoras tentam ali facultar a todos o direito de falar, mas as pessoas vão para lá e acabam chegando lá e fazendo outra coisa, né?
2: Vera, eu acho que a gente está vendo nessa eleição Veja, o Maurício tem toda a razão. Desde 1989, o Fernando Collor já faltou vários debates, com exceção do debate da TV Globo. Quer dizer, com exceção de Dilma Rousseff, todos os candidatos que estavam liderando as pesquisas evitaram ao máximo debates na história das nossas 9 eleições desde 89. Agora, ontem foi a primeira vez que teve um debate que o segundo colocado também faltou. Isso é uma novidade.
3: Não só isso, Pedro. Foi a primeira vez que não teve um debate com ninguém acima de 10% nas pesquisas presente. Isso é histórico.
1: Não, em 22 o Lula e o Bolsonaro foram. Então, a última tinha sido muito quente em termos de debate, né? As anteriores teve isso que vocês falaram, mas na de 22 o Lula e o Bolsonaro foram, porque estavam muito perto e foram.

0: A gente está vendo de crise dos marqueteiros, é a mesma coisa. É essa sensação que as campanhas têm de que agora elas devem falar apenas com os seus eleitores. Então, mesmo os candidatos que foram, você vê Renan Santos, por exemplo, ele estava lá muito mais preocupado em preparar cortes para distribuir nas suas redes sociais do que qualquer outra coisa. E o que a gente vai ver cada vez mais nessa eleição é tanto Lula quanto Flávio, em particular, que são os dois líderes, escolhendo pontualmente entrevistadores sem experiência ou entrevistadores do mesmo time, vão fazer muitas lives, os comícios vão ser todos sempre organizados digitalmente, e fora uma exceção ou outra, tipo sabatina do Jornal Nacional, a gente raramente vai ver esses dois líderes se expondo a qualquer situação que eles não estejam controlando toda a imagem, toda a comunicação o tempo todo. É evidente que a democracia perde muito num tipo de eleição assim.
1: O Pedro citou duas vezes o comportamento do Renan de ontem. A gente também preparou um corte de uma fala dele, justamente uma que o Pedro mencionou no início. Pode soltar.
2: Tirando um pedaço dele, que é aquele eleitor que está no Bolsa Família, que ainda acredita que o Lula é a única fonte de comida dele, de maneira errônea, o eleitor restante que apoia esse cara está sendo canalha. Canalha, está rifando o nosso futuro e eu não quero o voto dele. Obrigado.
1: Recusar voto é uma máxima que existia em eleição, é que voto você não recusa. Estamos subvertendo até isso, é isso, Maurício?
3: Não, e você nunca agride o eleitor, né? Ou a eleitora, né? A gente está numa fase que a gente ouve que as eleitoras votam mal, que o cara vai pro debate e agride o eleitor, isso não costuma funcionar. Muito pelo contrário, né? O histórico de candidatos no mundo que eu acompanhei que, de alguma maneira, questionaram a capacidade do eleitor de tomar decisão, basicamente é um histórico péssimo. Então, eu fiquei muito surpreso com essas falas, né? Porque isso vai contra o princípio básico de pedir voto, né? Não criticar o eleitor, né?
1: Ele parece querer colocar numa centrífuga e maximizar o que foi o Pablo Marçal em 2024, né, Pedro? Essa ideia de um candidato antissistema e o apelo que isso teria nesse nicho. Você falou falar para um nicho. Primeiro, falar para um nicho, você não amplia eleitorado. E me parece que tem um limite para uma aposta no antissistema num contexto de Brasil, com todas as diferenças regionais que o Brasil tem.
0: Eu tenho a impressão que o Renan está apostando num jogo, que é um jogo muito típico de comunicação em rede social, em que você separa em dois conjuntos de pessoas o mundo. A minha tribo e aqueles que são os inimigos mortais da minha tribo. Então, no fim das contas, você olha para a consolidação de voto de Lula e Flávio, você vê isso com muita nitidez, né? 70% de voto consolidado numa ponta, 70% de voto consolidado na outra ponta. O Renan sabe que ele está disputando um voto de direita e, nesse jogo dessa polarização afetiva, ele faz essa aposta, possivelmente correta, tá, Vera? Infelizmente correta, que é o seguinte: se ele xingar o máximo possível o sujeito que pertence à tribo adversária, ele acirra os votos, acirra o eleitorado e consolida assim, de repente, a sua chance de odiar. No fim das contas, o que ele está fazendo é o seguinte: eu odeio mais os outros do que o Flávio vota em mim.
1: Ele quer ser o terceiro, quer se consolidar nesse bloco dos terceiros?
3: Eu acho que tem dois objetivos, assim, olhando de fora, né? Primeiro, obviamente, o objetivo dele ser o terceiro colocado e num eventual segundo turno, ele ser um ator relevante no segundo turno. Mas a sensação que eu tenho também é que eu acho que o objetivo do Missão também é eleger deputado, né? E a eleição de deputado é uma eleição de nicho, é uma eleição diferente. Então, eu acho que ele está jogando esses dois jogos. Agora, você tem razão. O que ele fez ontem não amplia o eleitorado, né? Basicamente, ficou focado na tribo dele, ali, como mencionou o Pedro. Mas se ele conseguir eleger deputado, acho que é um grande êxito da candidatura dele.
1: E ele, com esse comportamento, acaba justificando o que o Lula fez de não ir ao debate e concedeu uma entrevista no mesmíssimo horário do debate. Porque ele diz: olha, eu estava até disposto a ir, como a gente sabe que não é verdade, mas eu ia ser muito atacado, a política está muito rebaixada. A gente separou uma declaração do Lula na entrevista que ele concedeu à Rede Record no mesmo horário. Pode soltar.
4: Hoje, se você comparar a disputa de hoje com a disputa que ele teve, você percebe que diminuiu a importância dos políticos que disputam a eleição. Diminuiu. Ou seja, tem gente que acha que pode ser candidato por causa da internet. Tem gente que acha que brincar na internet

0: ou lacrar a internet e dar ele o direito de ser presidente da República. Ser presidente é diferente. É tomar decisões. Tomar decisões sobre coisa séria. Eu acho que piorou o processo político do Brasil.
1: Quanto a isso, acho que resta pouca dúvida, né, Pedro? A gente só não sabe o quanto, de certa maneira, o PT e o bolsonarismo também contribuíram para piorar, né?
2: É claro que piorou a política do Brasil, mas não por causa disso, né? O presidente está esquecendo do Marronzinho, o presidente está esquecendo do Enéas, o presidente está esquecendo de uma quantidade imensa de políticos absolutamente irrelevantes que disputaram eleições no passado. A gente sempre teve esses candidatos a presidente folclóricos, nanicos e irrelevantes. Talvez eles tenham aumentado a chance de construir, por conta da internet, um fã-clube de alguma forma consolidado. Isso é certamente o caso do Renan. Mas não é que eles não existissem antes. Existiam, eles sempre existiram. Não era por isso que a gente não tinha debate. Não era por isso que a gente não tinha eleições em que pelo menos os dois, três candidatos, às vezes quatro candidatos mais à frente, tinham momentos de real debate a respeito de projeto do país. Qual é o projeto de país do presidente Lula? Qual é o projeto de país de Flávio Bolsonaro? Não tem, né, Vera? Não tá posto. Ninguém está tomando risco, inclusive, de dizer o que pretende fazer como presidente da República.
1: Isso leva a essa disputa de rejeições, né, Maurício?
3: Não, totalmente. Mas só fazer um ponto. Agora virou moda você dar entrevista com o debate em paralelo, né? O Trump fez isso nas primárias dos Estados Unidos. Exatamente. Deu uma entrevista ao vivo ali numa live em paralelo ao debate. Se não me engano, o Bolsonaro fez isso em 18. Ele deu uma entrevista também em paralelo a um debate, acho que depois da facada. E o
1: acho
3: Lula,
1: que foi na Record mesmo.
3: E o Lula tá fazendo a mesma coisa. Que, basicamente, assim, só para voltar no tema, né? Isso não aconteceria se tivesse um pool de emissoras que cria um desincentivo a não aparecer. E você tem toda a razão. Esse tipo de manifestação, tanto que a gente viu no debate ontem, como de alguma maneira o Lula, né? Porque se você pensar democraticamente, o candidato é o candidato, ele não tem que avaliar como é que está a qualidade dos políticos adversários dele, tem que fazer isso no debate de ideias. Isso obviamente afasta o eleitor da política, e a consequência maior disso, né, Vera, são as rejeições que a gente vê hoje, principalmente no primeiro e no segundo colocado nas pesquisas, né?
1: E aí você falou, né, um debate entre pessoas que ninguém tinha nem perto de 10%, e a possibilidade que algum deles poderia ter de usar o debate para se destacar e conseguir crescer um pouco, não foi o que eles fizeram. Vamos ver o desempenho do candidato mais mainstream que tinha no debate de ontem, que era o ex-governador de Goiás, Ronaldo Caiado.
4: Eu nunca imaginei na minha vida você vir para uma campanha, a mais importante eleição da história do país, e de repente os dois que estão disputando ali as maiores rejeições junto ao eleitorado brasileiro se negarem a estar presente. Você não pode admitir um problema que tem de um lado o Dark Horse e do outro o Dark Lobby.
1: Pedro tentou, né, lançar um nenhum nem outro, ali fazer uma frase de efeito, mas a verdade é que faltou punch, né? Nada do que ele dizia parecia encaixar ali.
2: Eu soube de dois grupos de foco e pelo menos nesses dois, com grupos de classe C, aparentemente o Caiado foi aquele que consideraram o melhor no debate. Mas não foi aquele que consideraram o melhor no debate porque deu uma atuação magistral, né? É simplesmente porque fez o papel do adulto. É simplesmente porque, de alguma forma, era um político mais experiente, tudo mais, tal. Agora, essa frase é ruim, né, Vera? Você exige muito do eleitor entender o que que a palavra dark quer dizer, o que que a palavra lobby quer dizer, partindo-se do princípio de que esse eleitor saiba que o nome do filme, do biopic do Bolsonaro é Dark Horse, né?
1: E que o lobby do Lulinha realmente
2: é muita informação que está exigindo.
1: Para um eleitor que estava pesquisando, né, Maurício, a altura do Caiado e a altura do Renan Santos no Google exige uma pesquisa bem mais...
3: Não, ficou bastante contrastante, né? Agora, é interessante que o Caiado, obviamente, dos três de ontem, era o único que já tinha participado de um debate antes, né? Ah, foi uma estreia de debate, tanto para o Augusto Cury quanto para pro Renan Santos. E aí, obviamente, ele já tendo participado, ele obviamente tem um tom mais afinado com o que é um debate. E claramente os dois estavam, principalmente obviamente o Renan, porque ele foi mais estridente em diversos aspectos, né? Mas eu concordo, né? Ele era o único político ali que tinha participado e pelo menos o tom ele foi o melhor, né?
1: E pelo que você viu dos grupos focais que o Pedro mencionou, mexeu alguma coisa?
3: Eu acho que dificilmente vai mexer, obviamente a gente vai ver concretamente com as pesquisas quantitativas que saírem essa semana, mas eu tenho muita dificuldade de acreditar que esse debate pode ter resolvido não só a intenção de voto, mas uma coisa muito importante para os três lá, que era se apresentar ao Brasil, né? Que eles têm um nível de conhecimento muito mais baixo que Flávio, Bolsonaro e Lula. Eu acho que nem isso foi endereçado ontem, mas a gente vai ver agora nas pesquisas essa semana, né?
1: Aí a gente tem um outro evento do qual vai ser difícil eles fugirem, porque é um evento que nas últimas eleições se consolidou como um dos mais importantes de toda a eleição, que agora vai mudar um pouco de formato, que são as entrevistas do JN. Agora não mais no JN, mas depois do Jornal Nacional. Pedro, aí a gente vai ver Lula e Flávio Bolsonaro pela primeira vez um pouco mais fora do script que eles traçaram para si. Tem muita coisa para dar conta, né? Nenhum dos dois prestou contas e deu satisfações de muitos BOs que eles estão tendo que administrar, né?
2: Vai ser uma responsabilidade imensa para o Tralli e para a Renata, porque muito possivelmente, tanto no caso do Flávio quanto no caso do Lula, vai ser a única vez que eles vão estar durante o primeiro turno perante jornalistas profissionais, de fato, preparados para fazer perguntas muito duras, muito difíceis e num ambiente de altíssima audiência, né? Eu realmente lamento essa situação toda, porque parte do resultado da polarização na qual nós nos metemos, não apenas nós, mas a que dói é a nossa, né? Porque somos nós que a vivemos. Parte do grande problema que essa polarização gera é justamente essa permissão para que os candidatos, eu volto a insistir nesse ponto, passem a campanha inteira falando apenas com os seus, reforçando apenas a mensagem com os seus. A gente está dando facilidade demais para esses dois candidatos que são os líderes.
1: A gente está com um problema de eco na fala do Pedro, não só do Pedro, de todos nós. Acho que agora melhorou. Pode retomar, Pedro.
2: Essa polarização acaba fazendo com que nós, a sociedade brasileira, a gente acaba dando essa licença para que os candidatos possam passar o primeiro turno inteiro sem de fato serem pressionados, sem de fato enfrentarem momentos de tensão, sem de fato terem que responder perguntas difíceis. E veja, essa é, das eleições recentes, talvez aquela em que exista simultaneamente escândalos de corrupção envolvendo os dois líderes, com muita evidência, com muita investigação por parte da Polícia Federal. No caso do Flávio Bolsonaro, tem áudio dele pedindo para um banqueiro, que é o banqueiro responsável pelo maior escândalo financeiro da história do Brasil, o maior escândalo registrado, pedindo dinheiro para ele. No caso do presidente da República, tem o filho dele envolvido no esquema de lobby super sério que encosta no INSS, que encosta em tentativa de venda de medicamentos para o Ministério da Saúde, que inclui dar de presente joias para o chefe de gabinete. E eles vão conseguir escapar de boa parte disso sem que o eleitorado se queixe.
3: Ô Vera, posso compartilhar uma experiência que eu tenho de fazer pesquisa e entender essas sabatinas, principalmente sabatinas do Jornal Nacional desde 2010? É muito importante que se tem um equilíbrio entre fazer perguntas que vão colocar os candidatos numa espécie de armadilha ou colocar eles, assim, tentar testá-los e deixar espaço para eles falarem de proposta. Porque o que eu aprendi, que os eleitores mais indecisos, mais independentes, que não convivem com a política no dia a dia e tal, eles não gostam do sistema de você colocar, de emparedar o candidato e ficar basicamente buscando uma pegadinha, uma armadilha. Isso, na verdade, afasta as pessoas desse tipo de sabatina. E eu testei isso muito. Então, precisa haver um equilíbrio entre, obviamente, fazer as perguntas que você tem que fazer, que o jornalismo tem que fazer, mas tem que dar um espaço para eles mostrarem o que eles realmente querem fazer. Porque é isso que as pessoas, principalmente as pessoas que estão desengajadas aí na divisão do país, na polarização, vão estar buscando essa sabatina. Eles não vão estar buscando quem que é o quem que é o candidato mais corrupto, porque inclusive esses eleitores acham que todos os candidatos são corruptos. A questão é um pragmatismo de ser, pô, eu vou ficar lá vendo a Renata ou quem tiver lá só emparedando, só criando armadilha, ou ele vai poder falar sobre o que, que ele vai fazer na saúde, na educação, na segurança pública. Então é importante esse equilíbrio, porque o que eu aprendi foi que costuma afastar os eleitores dependendo do grau de intensidade de confronto ali.
1: É, isso a gente também sente quando participa da sabatina. Se você pergunta muito pesado, ah, essa daí é do outro. Se você pergunta muito leve, ah, tá amaciando pro candidato. Difícil achar o tom. A gente não vai mudar de assunto no segundo bloco, porque a gente fala do início da propaganda do horário eleitoral no rádio e na TV, que também acontece nessa semana. Então, essa é uma espécie de semana premium aí da eleição, na qual os candidatos começam a sair da toca. Não sai daí, que a gente volta já já.
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1: Segunda-feira, 24 de agosto de 2026. A Agência Nacional do Cinema aceitou o registro de obra estrangeira de Dark Horse, longa-metragem que narra a trajetória política do ex-presidente Jair Bolsonaro. O filme ainda precisa obter autorização da Ancine para exploração comercial e receber a classificação indicativa do Ministério da Justiça para que possa ser transmitido nos cinemas. A tramitação da etapa preliminar do registro do filme durou 2 meses. O Discord apresentou um recurso contra a suspensão de lives determinada pela Autoridade Nacional de Proteção de Dados. A empresa pede a anulação imediata da medida cautelar. A defesa da plataforma alega que o órgão não possui competência legal para tal suspensão e afirma que a proibição de atividades cabe à justiça. Segundo a NPD, a suspensão valerá até que o Discord comprove que adotou medidas efetivas para proteger crianças e adolescentes durante o uso da plataforma. Os Estados Unidos retiraram a Síria da lista de países patrocinadores do terrorismo. A medida ocorre em um momento em que Washington aprofunda os laços com o novo governo sírio. A retirada, publicada no site do Departamento do Tesouro norte-americano, entrou em vigor após um período de 45 dias de análise pelo Congresso, iniciado quando o presidente Donald Trump notificou formalmente os parlamentares, em julho, da intenção de revogar a designação. A Síria estava na lista desde 1979. No horário de Brasília, 7h33.
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2: Viva Voz de volta, você pode participar aqui com a gente, manda sua dúvida, manda sua crítica, enfim, faz o seu desabafo para o 11 99911 9981. A gente aproveita o Pedro e o Maurício aqui para responder as dúvidas que vocês tiverem. Bom, na sexta-feira estreia a propaganda eleitoral. A gente vive a cada eleição aquela dúvida, né? Ainda é a TV que define uma eleição? Que peso ela tem em tempos de redes sociais tão disseminadas e tão importantes? E principalmente agora, tempos de inteligência artificial. Ela começa no dia 28, como eu disse, vai até o dia 1º de outubro, 3 dias antes da eleição. Às terças, quintas e sábados, campanha eleitoral para presidente e deputado federal na TV e nos outros dias para senador, deputado estadual e governador. Pedro, você acha que ainda a gente vai ficar aqui debatendo o impacto do programa na TV e das inserções? Ou isso realmente foi relativizado nos últimos anos?
3: Vera, eu acho que vai ser importante a propaganda eleitoral gratuita, sim. A gente talvez tenha exagerado um pouco, principalmente após a campanha de 18, com aquele choque, né, que todo o Centrão apoiou a candidatura de Geraldo Alckmin. Ele tinha uma quantidade abissal de tempo na TV e terminou com um percentual irrisório o primeiro turno. E a partir dali, muita gente, muitos de nós, eu inclusive, falamos, pô, isso acabou, não tem mais relevância. E eu acho que não é bem assim, principalmente para um candidato, tá? Que é Ronaldo Caiado, porque o Caiado tem mais de 3 minutos, isso é tempo pra cacete na televisão. Ele tem um problema, o Maurício estava falando há pouco, ele tem esse problema imenso que é o de não ser conhecido nacionalmente. E ele vai se tornar conhecido. O Zema não vai conseguir, o Renan não vai conseguir, porque eles não têm tempo. Mas a televisão tem aquela qualidade que as redes sociais não têm. A rede social usa um algoritmo para decidir, a partir daquilo que você já demonstra querer ver, o tipo de coisa que vai aparecer na sua frente. A televisão está ligada, e a televisão estará ligada numa quantidade imensa de lares brasileiros. Essas pessoas vão ver a cara do Ronaldo Caiado. Veja, a do Lula já conhecem, Lula é bastante bem conhecido. Talvez o Flávio não seja tão conhecido, mas o pai é, o sobrenome é, e as pessoas sabem por que estão votando em alguém com o sobrenome Bolsonaro. No fim das contas, eu diria que tem um fiozinho ali de chance de isso poder fazer algum tipo de diferença nessa eleição. O que, que é esse fio? Se acontece qualquer coisa, eu sei, Maurício e seus outros companheiros pesquiseiros têm um debate interno sobre quão frágil é a liderança do Flávio, se ele pode desabar ou não. Se acontece de um vídeo vazar, um dos muitos vídeos que a campanha está esperando, ou algum áudio novo escandaloso, e isso de alguma forma abale o Flávio Bolsonaro, a candidatura dele, o Caiado vai se tornar o nome que vai ser conhecido. Falta um mês e meio para a eleição, evidentemente, a gente não sabe o que, que vai acontecer, mas eu tenho a impressão de que essa campanha na televisão pode vir a se mostrar mais importante do que as pessoas estão achando.
2: Maurício, se não para inverter posições, pelo menos para definir se vai ter segundo turno, você acha que ela pode ser relevante?
4: Não, eu acho ela bem relevante, principalmente, a gente já sabe, né, o que são os spots, né, que são os de 30 segundos, eles são muito relevantes, as pessoas assistem bastante. O programa eleitoral realmente é uma audiência baixa, né, mas as inserções, elas têm feito muita diferença. De alguma maneira, o Flávio vai ter que se apresentar também, lembrando que o PL tem muito mais tempo do que o PSD, né, então o Flávio vai ter bastante tempo também para se apresentar. Eu sempre defendo, Vera, que o grupo que vai decidir a eleição, né, o pessoal, os 3% ali, são pessoas que se informam também pela televisão, né? não estão tão no jogo das redes sociais, né? E tomam essa decisão muito lá na frente. Então, acho bastante relevante, e sem contar o fato de que para a eleição de governador e senador é fundamental a televisão, né? Porque as pessoas não estão tão engajadas como na eleição de presidente. Então, eu acho que, por outro lado, eu continuo com a minha hipótese que a gente vai ter um nível de antecipação do segundo turno no primeiro imenso, assim, com chance de, eu posso elaborar se você quiser, da gente acabar a eleição no primeiro turno.
2: Eu quero, você fica, se você quiser, eu quero tudo aqui nesse programa.
4: Não, o Pedro já conhece a minha teoria. Eu tenho três pontos porque que eu acho que essa eleição é uma eleição de primeiro turno. O primeiro, do lado do PT, o PT pela primeira vez não vai ter uma concorrência no lado dele, e a gente nunca teve. 2002 teve o Garotinho, 2006 teve a Luiz Helena e o Cristóvão Buarque, 2010, 14 teve a Marina, em 18 e 22 teve o Ciro, em caso de 22 ainda teve a Simone, então ele vai estar... Então, a votação do Lula tende a ser muito próxima da aprovação dele. Então, ele, com isso, ele já está flertando com o primeiro turno. E uma coisa que eu acredito, assim, se o PT flertar com o primeiro turno, tem uma coisa que, seja, a gente já conversou, né, Vera, que chama antipetismo de chegada, que sempre acontece também, inclusive, é o grande problema das pesquisas capturarem a reta final, esse antipetismo de chegada, que é minguar os candidatos que não têm chance de ganhar do PT. Então, vai ser muito difícil, a não ser que mude o desempenho de Zema, Caiado e Renan, os eleitores, potenciais eleitores desses candidatos verem o Lula potencialmente ganhar o primeiro turno e ficarem ali segurando o voto. Isso, assim, a chance de ter desembocar a voto no Flávio na reta final é grande. E lembrando que o Flávio se beneficia do perfil de abstenção. O perfil de abstenção sempre come percentuais ali do PT e sempre é um dos problemas, inclusive, que as pessoas interpretam a pesquisa na reta final. E por último, eu acho que, assim, a gente vê um grau nos grupos focais, a gente vê um grau de desânimo enorme das pessoas em relação às opções entre Flávio e Lula. E eu estou monitorando para ver se a gente vai ter um impacto disso em abstenção branco e nulo, que também impacta na equação de voto válido. Lembrando que o João Dória, em 2016, como exemplo, ele só ganhou no primeiro turno porque teve um aumento de branco, nulo e abstenção, que a gente tem que monitorar porque as pessoas não estão entusiasmadas com as opções que estão...
2: O Pedro, e essa incógnita, né, da IA, que o TSE está empurrando com a barriga para dizer o que pode e o que não pode, a gente corre o risco de chegar sexta-feira com a propaganda na TV, ver um monte de coisa de IA, todo mundo vai jogar na sorte. Ah, vou ver o que dá, já que está muito nebuloso o que pode e o que não pode, né?
3: Pois é, eu, como você sabe, a gente já conversou inclusive sobre isso, Vera, eu acho essa proibição muito complicada. Porque não é o maior impacto da IA nem é na propaganda de televisão. O maior impacto é nas redes sociais. E no fim das contas, o TSE vai encomendar um esforço imenso de controle, porque o que vai acabar acontecendo é o seguinte: inteligência artificial vai ser usada e por todas as campanhas, nem que seja para fazer meme, nem que seja para fazer piada. E aí, no fim das contas, a decisão vai ser muito simples. O Flávio de Sunga Branca vai aparecer na conta oficial do Flávio Bolsonaro ou vai aparecer na conta dos seguidores? Porque ele será feito. Ele será produzido. E eu estou falando o Flávio de Sunga Branca como eu poderia estar falando do Lula dançando forró, que é outra IA que saiu circulando por aí.
2: Já que a crise é estética, acima de tudo.
3: A crise é estética, Vera Magalhães. A crise é estética definitivamente.
2: Oh, Maurício, você estava falando um pouquinho antes aqui do programa que o Lula nunca venceu uma eleição sem vender esperança. E geralmente o horário eleitoral é esse horário em que vem ali as grávidas ao som do bolero de Ravel, vem alguma mensagem que até agora não veio. O que, que o Lula quer para um eventual quarto mandato, né? Esse político tão conhecido. Isso pode fazer a diferença nessa aprovação e, portanto, ser isso que falta?
4: Sim, eu acho que um dos indicadores do potencial do Lula, inclusive ganhar no primeiro turno, é como é que vai evoluir a aprovação durante a campanha. E é o que eu falei, né? Em 2002, o PT vendia 10 milhões de empregos, né? O Serra vendia 8, eles ganharam. Em 2006, venderam a expansão do Bolsa Família. Em 2010, o crescimento econômico do PAC. Em 2014, o nível de desemprego baixo e a garantia da continuidade dos programas sociais. Em 2022, teve a metáfora da picanha, do churrasco. E dessa vez, o governo não tem um argumento econômico de esperança, né? Ele veio com paliativos, veio com desenrola, veio com a mudança da tabela do imposto de renda, tem a expectativa do 6-1. Mas são combinação de pequenas coisas. Por outro lado, Vera, nesse debate de economia, a oposição também não está endereçando o principal dor das pessoas, que é o nível de endividamento, que é um ciclo eleitoral com nível de endividamento muito grande. Então, se não houvesse, uma das coisas que pode frustrar os eleitores é não ter um debate ou não ter uma apresentação de soluções concretas para esse tema do endividamento. E eu não estou vendo nem a esperança do lado do PT, que foi uma característica das vitórias do PT, nenhuma alternativa do lado da oposição até agora.
2: O Pedro, o Flávio Bolsonaro começou a enveredar por esse caminho ao cobrar cadê a picanha, cadê a picanha. Mas essa questão do endividamento, principalmente o nó das bets, acho que é uma coisa que ninguém vai atacar de frente, né?
3: Não parece que ninguém vai atacar de frente. E eu não sei se vocês viram, o noticiário anda tão confuso e com tanta coisa acontecendo ao mesmo tempo, mas o presidente do Banco Central, Gabriel Galípolo, ele fez um comentário hoje super interessante, que é o seguinte: você não pode um dia cobrar a expansão do crédito e dois dias depois se queixar do aumento do endividamento da sociedade. Se a sua estratégia de gerar crescimento de PIB, e é muito interessante por ter vindo do Galípolo, que foi número 2 do Ministério da Fazenda do ministro Fernando Haddad e foi escolhido pelo presidente Lula para presidir o Banco Central. E o presidente Gabriel Galípolo tem toda a razão. A estratégia essencial econômica desse governo foi uma de gerar crescimento econômico, estimulando que a classe média baixa contraísse dívida mesmo que barata, dívida, para no momento seguinte fazer compras e tudo mais. E sim, você gera crescimento econômico. Aí você soma isso, o fato de que de repente eles começaram a ver o problema fiscal aumentando, ou seja, a dívida pública aumentando, precisamos de imposto de algum lugar. Oba, bet. Como é que Flávio Bolsonaro, por outro lado, vai falar que isso é um problema se as bets foram regularizadas essencialmente no governo do pai dele?
2: E não regulamentadas.
3: Regulamentadas no governo do pai dele, né? Uhum. A gente tem essa questão que é, de alguma forma, todos os grupos políticos, à esquerda e à direita, têm algum tipo de interesse nas bets, e quando você olha para grupo de foco dessa eleição, por toda parte, traz bet e você vê na cara das pessoas o sofrimento.
2: Exato. Bom, a gente vai fazer mais um intervalo, volta depois para falar dos escândalos que estão aí na ordem do dia e o quanto eles ainda podem ter impacto nas votações de Lula e Flávio Bolsonaro. Espero você, não sai daí.
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6: O Lucas Taveira tem mais informações sobre a febre do Nilo Ocidental. O que é isso exatamente? Onde é que já foi encontrada, Lucas?
7: Vamos explicar direitinho para o ouvinte, né, Débora? O estado de São Paulo confirmou esses dois primeiros casos humanos de febre do Nilo Ocidental. Segundo a Secretaria da Saúde, uma mulher de 34 anos, moradora de Ribeirão Preto, teve alta após apresentar a doença, e uma jovem de 18 anos, de São José do Rio Preto, permanece internada. A mulher tinha viajado recentemente para a região amazônica. O local provável de infecção dos dois casos ainda é investigado pelas equipes de vigilância epidemiológica. Esses casos, eles foram confirmados por exames do Instituto Adolfo Lutz. Esta é a primeira vez que São Paulo registra casos humanos da febre do Nilo Ocidental. Essa doença, ela é causada por um vírus transmitido principalmente pela picada de mosquitos como pernilongos e muriçocas. Esses mosquitos podem adquirir o vírus ao picar aves infectadas. A doença pode até não causar sintomas. Cerca de 20% das pessoas infectadas apresentam manifestações que geralmente são leves, como febre. Em casos mais graves, a doença pode provocar encefalite, meningite e outras alterações neurológicas. Ainda não existe vacina ou um tratamento antiviral específico contra esse vírus. O tratamento, ele é feito para aliviar os sintomas, como repouso, hidratação e acompanhamento médico conforme a necessidade de cada paciente. Débora?
6: E as autoridades de saúde informaram quando é que se deve procurar o atendimento? Porque, enfim, são sintomas que podem ser confundidos com outras doenças, né?
7: Isso mesmo, a ideia é, num primeiro momento, você tomar os medicamentos ali, né? Não se automedicar, mas procurar um médico, e assim que você tiver esses primeiros sintomas, febre, você já procurar para identificar, para saber se é mesmo através desse diagnóstico do médico, viu? Nos primeiros dias, viu, Débora?
6: Tá certo, obrigada pelas informações, Lucas Taveira.

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2: Rodovia Castelo Branco continua com pista sentido interior com lentidão, viu? Do quilômetro 29 até o quilômetro 32 por causa de excesso de veículos. Já na rodovia Castelo Branco, na pista marginal, pista sentido São Paulo, também tem tráfego lento do quilômetro 22 até o quilômetro 19. Na pista marginal sentido interior, o motorista encontra ali boas condições, o trânsito flui bem. Já na rodovia Raposo Tavares, nos dois sentidos, o motorista vai encontrando lentidão. No sentido interior, congestionamento vai do quilômetro 19 até o quilômetro 29. 10 quilômetros aí que o motorista vai naquele anda e para. Já na pista sentido São Paulo, a lentidão começa no quilômetro 26 e vai até o 23. Também aí bem congestionado, o motorista vai pisando no freio a partir do quilômetro 26 ali na pista sentido São Paulo. Já no sistema Anchieta Imigrantes, continua a operação 5x5. Rodovia dos Imigrantes tem trânsito lento na pista sentido litoral, do quilômetro 67 até o quilômetro 70. O motorista vai pisando no freio por causa de excesso de veículos mesmo. E depois ali na pista sentido São Paulo, a gente destaca a restrição de pesados do quilômetro 62 até o quilômetro 40. Já na rodovia Anchieta, continua a operação comboio na pista sentido litoral. Tem tráfego lento por causa disso. Então, pista sentido litoral, tráfego lento do quilômetro 31 até o quilômetro 40.
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3: São 7h50, a gente está de volta. Vou ler as mensagens dos ouvintes que eu pedi, chegaram. O Richard Brown diz que não perde o Viva Voz especial, parabeniza a todos nós por esse importante programa. Parabéns para a CBN, obrigada, Richard. O Roberto Albuquerque, de Pernambuco, diz que sem reforma política mínima a gente vai continuar nessa mesmice, com candidatos fracos e sem novas propostas. E o Márcio Formiga, do Rio de Janeiro, pergunta para a gente se é possível afirmar que se o Flávio desistisse da candidatura, o Caiado teria alguma chance de ir ao segundo turno. A gente não tem no radar nada que indique que ele vai desistir, certo, gente? Todo mundo fala, ah, vão implodir o Flávio com um escândalo, mas esse dia ainda não chegou. Aproveito para introduzir o nosso último tema da pauta, porque acho que ele dialoga com a pergunta do Márcio, porque a gente viu as manchetes hoje tomadas, pelo caso Lulinha de um lado, e de outro a informação de que o ministro Flávio Dino autorizou a Polícia Federal a receber, né, dados da Polícia Civil aqui de São Paulo referentes à investigação quanto à produção do Dark Horse, que, como o Pedro já explicou, vem a ser a biografia em cinema do Jair Bolsonaro. Temos esses dois escândalos postos, uma espécie de corrida, né? De qual anda mais rápido, qual anda mais devagar. Eles também pautados pela divisão interna do Supremo e da PF. Vou começar com o Maurício agora, porque eu perguntei isso para ele fora do ar e quero repetir no ar. Maurício, isso tudo já está precificado ou isso ainda vira voto?
4: É interessante esse ciclo eleitoral, né? Porque se você pegar a história das eleições presidenciais brasileiras, depois do fim da ditadura, tiveram duas características de vitória central, né? A economia, como a gente falou aqui, as vitórias do PT foram sobre economia, as vitórias do Fernando Henrique foram sobre economia. E tanto Fernando Collor quanto o Jair Bolsonaro também foram eleitos numa onda anticorrupção, né? O Fernando Collor era o caçador de marajás e o Jair Bolsonaro, na época, ele sintetizou aí o partido da Lava Jato, né? É interessante que esse ciclo eleitoral, tanto Lula quanto Flávio, eles não têm nenhum argumento do combate à corrupção, porque justamente esses dois lados, como você falou, está precificado, né? Os eleitores do Lula, muita gente votou no Lula já em 22, votos que foram decisivos para o presidente Lula, já sabendo que ele tinha sido preso, que ele tinha um perfil de corrupto na cabeça desses eleitores. E muita gente vai votar no Flávio também acreditando já. A gente vê nos grupos focais que também o Flávio, obviamente com o áudio do Vorkar, também tem sinalizações claras na cabeça dos eleitores de corrupção também. Então é interessante que a gente vai entrar numa eleição que a corrupção não vai ser o argumento central e a economia ainda não apareceu com o argumento central, por isso que torna essa eleição bastante particular. Mas eu não acredito, a não ser que a gente tenha escândalos bastante de uma proporção enorme que possa fazer a diferença para Flávio e Lula algum escândalo, porque eu acredito inclusive que as pessoas que vão decidir a eleição já têm essa coisa de que os dois lados têm problema com corrupção.
3: Pedro, menos ainda a ponto de forçar a essa altura uma troca de candidato, né? Isso chegou a ser uma hipótese ali no surgimento dos áudios do Vorcário, mas não me parece que esteja posto na mesa isso, né?
5: Não, não me parece que esteja posto na mesa. A gente tem, evidentemente, essa competição de vazamentos, né? E os vazamentos, às vezes, são feitos pela Polícia Federal, às vezes podem ser feitos, eventualmente, por grupos políticos. A gente sabe que alguns dos vídeos que estavam no celular do Daniel Vorcaro, uma quantidade muito grande de pessoas na Câmara dos Deputados, na Câmara e no Senado, né, no Congresso, muitos deputados, muitos assessores, num determinado dia tiveram acesso a essa sala, muita gente viu. Eu não consegui ouvir de ninguém uma história de que alguém tivesse gravado com o celular, conseguido extrair uma cópia ali. Quer dizer, a gente não sabe se esses vídeos existem para serem vazados e, se existem, o que exatamente tem nesses vídeos. Agora, independentemente disso, Vera, tem eleições em que não acontece nada. Você pega, por exemplo, a eleição de 2010, foi aquela eleição que a Dilma surfou do início ao fim. Agora, tem eleições que avião com candidato cai, que um candidato leva uma facada. E esses eventos, às vezes, mudam bruscamente uma eleição. A Marina Silva chegou muito próximo de chegar ao segundo turno em 2014, muito em cima daquela comoção. E a Aécio Neves teve de suar. Dilma Rousseff teve de suar. Foi uma eleição muito dura. Jair Bolsonaro saltou depois da facada, porque houve uma comoção nacional a partir dali. Parece essa eleição que vai ser uma daquelas eleições que não vai acontecer nada durante esse mês e meio. Até que acontece.
3: E esses casos, Maurício, pelo que você viu em eleições no resto do mundo, que envolvem familiares e que são mais fáceis do eleitor entender, porque tem desvio do INSS, tem lobby de filho do presidente, que é um script também já visto no Brasil. Essas são de mais fácil compreensão pelo eleitor e tendem a virar mais conversa no bar, conversa no grupo da família?
4: Não, eu acho que sim, fácil compreensão sim, essa propagação do tema nas conversas, mas a questão é se isso muda voto, né? Isso eu tenho muitas dúvidas que vai, porque assim, o presidente Lula, ele já está incorporado todo o histórico dele, inclusive o histórico de corrupção que o PT perdeu eleitores ao longo da década de 10. Então, assim, eu tenho muita dificuldade de ver um escândalo de corrupção mexendo nessa eleição, até porque até os escândalos de corrupção são politizados, né? Também ficam abrigados aí nas próprias tribos. E também é difícil a gente especular, né? Porque a gente não sabe como vem, né? Mas eu não acredito que... E é importante dizer, Vera, a gente teve o áudio do Vorcário, a gente teve aquele vídeo da Michelle, e o Flávio continua altamente competitivo. Inclusive, ele é o segundo... Assim, historicamente, a 23 de agosto de qualquer outra eleição, ele é o segundo colocado mais competitivo. Então, mesmo ele já tendo passado por um turbilhão de coisas, ele está ali. Então, eu tenho uma dificuldade de ver o que pode realmente tirar esse protagonismo do Flávio como principal candidato de oposição.
3: E não parece ser algo que esteja ao alcance dos postulantes à terceira via, né, Pedro? Não é nada que eles possam dizer para mudar o jogo, é esperar algum revés com um dos líderes ali, né?
5: No fim das contas, a impressão que eu tenho é o seguinte: esse é um jogo no qual principalmente Caiado e Renan estão lá de fora esperando. Na de fora da expressão da pelada, né? Você fica naquele time que está esperando. Se acontecer um placar repentinamente que mude as perspectivas eleitorais do Flávio Bolsonaro, aí pode ser que um dos dois tenha uma chance. Se isso não acontecer, Vera, se continuar como é, a eleição está dada. Nosso próximo presidente é o Flávio Lula.
3: Mas acho que uma coisa que a gente pode consensuar para fechar aqui é que a eleição, pelo menos na minha experiência, eu cubro eleição desde 94, mas assisto desde 89, já era eleitor em 89, é a eleição com o debate mais pobre que eu já assisti. Debate em geral.
5: Não tem debate, né? Aí a gente volta ao ponto inicial da nossa conversa. Os candidatos nessa eleição têm todos os espaços para fugir de qualquer situação que comprometa a maneira como eles querem apresentar sua imagem ou suas ideias. Os candidatos estão com muita liberdade para escolher em que momento falam. A gente não vai vê-los sendo muito confrontados.
3: E não tem projeto de país em discussão, né, Maurício?
4: Não, dificilmente vai ter, né? E principalmente temas econômicos que são caros ao país, por exemplo, a questão fiscal. Não só no Brasil, em várias eleições do mundo que eu cubro, a questão fiscal tem sido colocada de lado. E eu acho que a gente vai viver uma eleição muito mais de confronto do que de debate.
3: E já os meus debatedores aqui cravaram um relógio, ninguém estourou o tempo. Melhor dupla possível, já quero repetir. Obrigada, Maurício. Vem
4: obrigado,
3: sempre.
4: Obrigado, Pedro.
3: Tchau, Pedro. Até segunda que vem.
5: Tchau, tchau, pessoal. Muito obrigado.
3: Quando tem outra pesquisa, meia ideia, aproveita esses 30 segundos para fazer.
4: Dia 9 de setembro.
3: 9
4: de setembro. Até vou comprar uma camisa preta para poder debater com o Pedro lá.
3: É? É. Por quê? Só pode entrar de camisa preta?
4: Só pode entrar de preto.
3: Ah, bom saber. Quando eu me chamarem da próxima vez, eu já vou saber o dress code.
4: É, não, é assim.
3: Então tá bom, gente. Até lá. Tchau, tchau.

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0: Segunda-feira, 24 de agosto de 2026. O líder do governo no Senado, Randolph Rodrigues, afirmou que no dia 2 de setembro, os parlamentares devem apreciar a PEC do fim da escala 6x1 e levá-la ao plenário do Senado. O relator da proposta, senador Omar Aziz, afirmou que pretende entregar o relatório nesta quinta-feira. Segundo ele, ainda está em avaliação a possibilidade de alteração no texto aprovado pela Câmara. O governo federal anunciou uma nova expansão do programa Contrata Mais Brasil, plataforma que facilita a contratação de microempreendedores individuais para a prestação de pequenos serviços e compras por órgãos públicos. Em evento no Palácio do Planalto, também foi anunciada a criação de um mecanismo semelhante para aquisição de bens e itens padronizados. Lançado em fevereiro do ano passado, o programa permite contratos de até R$13 mil com mês. A Suprema Corte dos Estados Unidos decidiu que o governo de Donald Trump pode prosseguir com a campanha para restringir a votação pelo correio. Os ministros não avaliaram se a mudança no sistema eleitoral é legal. A maioria da corte concluiu que os estados que entraram com a ação não tinham legitimidade para contestar a medida. No horário de Brasília, 8:01.
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0: Carlos Eduardo Éboli.
1: Muito boa noite a você, amigo e amiga, ouvintes aqui do Quatro em Campo. Sejam todos muito bem-vindos. Vamos juntos até as 9 horas da noite. Muito obrigado a você que se liga no nosso podcast. Você que acompanha o programa nas mais diversas plataformas digitais. Hoje, dia 24 de agosto.
0: Escalação.
1: Rafael Prates, tudo bem, Prates, meu amigo? Boa noite.
2: Alô, Éboli, boa noite, ouvintes da CBN.
1: Gabriel Dudziak, fala, Dudes, boa noite.
3: Tudo bem, Éboli, boa noite.
1: E Leonardo Dai, fala, Léo, boa noite.
4: Tudo bem, Éboli, boa noite aos companheiros e aos ouvintes também.
1: Henrique Dias, por favor.
0: Primeiro tempo.
1: Bola rolando para a última partida da 24ª rodada no estádio Nilton Santos, com friozinho e chuva. 0 para o Botafogo, 0 para o Atlético Paranaense. 2 minutos de jogo. Começou agora a partida, às 8 horas da noite. E olha, envolve aí uma equipe que está disputando a parte alta da tabela. Se vencer, vai ficar grandão no retrovisor do Flamengo. Estou falando do Atlético Paranaense, a diferença de 4 pontos entre eles. E o Botafogo, né, que tá no meio de tabela. E a vitória, além de dar uma acalmada, né, e com o técnico ainda interino, o Rodrigo Belão, faz o Botafogo olhar mais para cima do que para baixo. Porque tá naquele meio do caminho ali, onde todo o cuidado é pouco também, tá na 11ª colocação. Vamos rodar pela 24ª rodada, já para dar o Ed Placa, o gol mais bonito. A rodada teve Fluminense de virada 2-1 em cima do Remo. A Internacional e Atlético Mineiro ficaram no empate 0-0, ruim para os dois. O Cruzeiro virou, no último chute da partida, virou o jogo contra o Flamengo, 2-1. O Palmeiras, rapidinho, 4-1 em cima do Vasco. O Bragantino fez 1-0 no finalzinho em cima do Grêmio. O Bahia, um clássico cheio de confusão, infelizmente, algumas cenas lamentáveis. E o Bahia foi lá no Barradão e venceu o Vitória por 2-0. Santos 1, Mirassol também 1, também teve confusão nesse jogo e também uma cena lamentável envolvendo um torcedor. Chapecoense, gente, venceu a segunda partida no campeonato. A primeira vitória foi na primeira rodada, dia 28 de janeiro. O São Paulo tá numa draga impressionante. Conseguiu perder para a Chapecoense e agora acumula 9 jogos sem vencer o São Paulo. Curitiba 2-1 no... 10? Meu Deus, é pior do que eu pensava. Curitiba 2-1 no Corinthians. Dudziak, quem merece o Ed Placa desta rodada?
3: Flaco Lopes, primeiro gol contra o Vasco.
1: Primeiro gol contra o Vasco, chutaço, balaço da entrada da área, encaixou no ângulo e abriu o caminho para 3 gols em 10 minutos, garantindo a vitória do Palmeiras no início do segundo tempo. Depois ele fechou a goleada com outro chute de fora da área, foi o 4º gol do Palmeiras. Aí achei que dava pro Léo Jardim chegar, mas foi um belo chute também. Então, primeiro gol de Flaco Lopes, um voto de Gabriel Dudziak, seu voto Leonardo Dai.
4: Uma rodada fraca em gols bonitos, né? Acho que os únicos gols bonitos que tivemos foram o do Arroio, o gol de empate do Cruzeiro, e o gol do Flaco Lopes, que o Gabriel Dudziak mencionou. Gol do Santos, um pouquinho também, mas em geral, só esses 2 gols bonitos. Eu vou votar também no gol do Flaco Lopes.
1: Flaco Lopes, aí você citou aí o gol do Arroio, né? Arroio, segundo golaço que ele faz no Flamengo também, fazendo chute em curva, mas uma carga de pressão em cima do Rossi, né? Porque o Rossi tá tomando gol pra caramba de fora da área. Rafael Prat, seu voto.
2: Menções honrosas a Barreal e Jean Lucas, segundo gol do Bahia pela jogada trabalhada, o passe do Michel Araújo com muita gente ali, ele encontra o Jean Lucas.
1: Foi bonito, né?
2: Mas também voto no Flaco Lopes. A jogada é muito bem feita, né? Mas isso, voto no Flaco Lopes, primeiro gol do Palmeiras.
4: Meu desempate entre o Flaco Lopes e o Arroio foi porque o Flaco Lopes tinha menos espaço para chutar, assim, né? Ele tava mais, tinha um espaço mais curto ali.
1: Foi um chute violento, acho que foi mais, foi bem fora do alcance do Léo Jardim, né? Porque a bola encaixa no ângulo, né? Acho que foi, o movimento foi bonito também. Tô contigo nessa, vou dar unanimidade pro Flaco Lopes e faço uma menção honrosa, um quase golaço, né? Que o Brian Aguirre do Internacional não deixou. Porque para mim o Minda do Atlético Mineiro ia fazendo gol da rodada, passou por todo mundo na hora de tocar pro gol, ele tocou com a garantia, com a certeza de que a bola ia entrar. Aí o Brian Aguirre falou, esticou o pezinho e salvou em cima da linha, o que seria, na minha opinião, o gol mais bonito da rodada. Mas como a bola não entrou, Flaco Lopes, solta o Ed Placa para ele, por favor, Henrique.

0: Vamos lá, gente, tem muita coisa pra gente debater, né? De olho novamente nessa briga aí pela liderança. E essa foi a vez da rodada do respiro do Palmeiras, né? Se o Flamengo vinha encostando, agora mais uma vez o Palmeiras dá uma respiradinha, abre 6 pontos, sempre lembrando, o Flamengo tem um jogo a menos, ainda tem um confronto direto, então depende das próprias pernas. No entanto, a gente tá falando de algo ainda com 15 rodadas pela frente para o Flamengo, 14 rodadas pela frente para o Palmeiras. Mas é um Palmeiras que voltou a vencer, deu aquela respirada, no meu entendimento, depois de um primeiro tempo preocupante, resolveu a parada em 10 minutos. E do lado do Flamengo, depois de um primeiro tempo muito bom mais uma vez, vence, mas não abre placar. E aí cai de rendimento no segundo tempo. E o Cruzeiro vai vir a partida. Então, acho que tem essa curiosidade nessa rodada envolvendo os times que estão brigando pelo título, que Flamengo no primeiro tempo deu a impressão de que venceria com tranquilidade, e o Palmeiras, depois do primeiro tempo, deu a impressão de que mais uma vez iria tropeçar em casa. E as situações não aconteceram, elas viraram de ponta cabeça. O Flamengo tomou a virada e o Palmeiras acabou aplicando uma goleada em cima do Vasco. Ô Prats, é uma gangorra ligada ao emocional, essa pequena instabilidade, em alto nível, né? Porque a gente está falando dos times que estão brigando pelo título. Mas essa instabilidade é algo que vai acompanhar os dois até o final? Faz um tempo bom, o outro ruim, mais ou menos. É essa a missão? A missão dos treinadores é tentar o equilíbrio no máximo de jogos?
1: Sim, essa instabilidade faz parte, Éboli. A gente passou aqui nas últimas semanas falando de um Palmeiras que não tinha bons resultados, as atuações também acompanhavam os resultados que não eram bons.

0: De resultados, às vezes trocas de atuações, né? Os resultados sempre acompanham boas ou más atuações dos times. E isso está no pacote do campeonato, Éboli. Campeonato que tem, obviamente, dois times melhores que a maioria. E o Cruzeiro, se tivesse um começo melhor, seria um terceiro time melhor que a maioria. Mas, de maneira geral, os jogos são assim, né? Então, a gente vai falar de uma semana do Palmeiras, talvez jogando bem e ganhando, na outra que não joga tão bem, mas ganha também. Flamengo, de semanas em que teve jogos muito bons e ganhou. Na outra, a gente fez o primeiro tempo muito bom, como fez o Mineirão. Mas no segundo tempo, o Cruzeiro cresceu no jogo. Me parece que está no pacote, Éboli, faz parte. O que o Palmeiras passou em algumas semanas jogando pior e não ganhando, e o Flamengo jogando melhor e ganhando, agora inverteu-se. O Flamengo perdeu para um time muito bom, e o Palmeiras venceu um time que é pior que ele, como nós vimos no segundo tempo ontem no Bank Park.
1: Ontem, por exemplo, na entrevista coletiva, o Abel falou que ele precisou dar uma chacoalhada no vestiário. Falou, olha, a gente consegue fazer melhor do que isso, gente. E, de fato, eu comentei o jogo para Rio de Janeiro e parte da rede, e eu classifiquei como estranho e fora do normal o comportamento do Palmeiras no primeiro tempo. Eu pensava que fosse ver um time mais ligado. O Z cometer erros ou não, aí vai da avaliação técnica. Eu estou falando parte comportamental. Achei que foi além de um Vasco encaixado, de um Vasco que de fato se comportou muito bem na parte defensiva e que não conseguiu, poderia ter até tirado proveito disso se tivesse um pouquinho mais de qualidade na parte de ataque. O Atlético Paranaense faz 1-0, é isso, né, Prats?
0: João Cruz abre o placar para o Atlético Paranaense do Nilton Santos. 11 minutos, Botafogo 0, Furacão 1.
1: Roubado, e foi uma lambança geral do Botafogo. Foi perdendo a bola, até a bola chegar dentro.
0: Medina foi quem começou a entregar, Alex Telles, mas o Medina começou a se enrolar, foi se enrolando, perdeu a bola e o Atlético fez o gol com o João Cruz.
1: Tocou de cabeça, bola no fundo da rede. Olha o Furacão aí com essa vitória. Tá muito no início, mas a matemática diz o seguinte: vai a 44 pontos, terceiro lugar, Flamengo tem 45, Palmeiras 51. Mas o que eu dizia é que eu achei estranho o comportamento do Palmeiras no primeiro tempo. Não parecia um time líder do campeonato, com a oportunidade de ganhar um respiro na liderança. Não estava conectado, estava estranho. E aí vem o segundo tempo e tudo muda a partir de um gol, lógico, um minuto, né? E o gol com um minuto tem um efeito muito forte. Acaba sendo um duro golpe para o outro time que estava bem postado, e em 10 minutos o Palmeiras fez 3 gols e liquidou a partida. Essa chacoalhada no vestiário, como é que você concorda com essa visão, o Léo, de que foi um comportamento estranho e precisar dessa chacoalhada para um time que é líder do campeonato, não é demais? O time não tem que entrar mais ligado?
2: Eu acho que os jogadores precisam chacoalhar o Abel também, mas naquele momento ali, como naqueles 15 minutos ali não daria para o Palmeiras melhorar coletivamente, né? O que o Palmeiras tinha para o jogo de ontem era aquilo, assim, em termos de jogo coletivo. O que dava para fazer naquele momento ali era tentar pilhar um pouco mais os jogadores. Falar que foi por isso que o Flaco Lopes fez o gol no começo do jogo... Não sei, a gente nunca vai saber, né? A verdade é essa, a gente nunca vai... É o tipo de coisa que a gente não tem como saber. O que me chama a atenção é um trabalho de 6 anos, né? Estar precisando desse tipo de coisa para resolver um jogo contra o penúltimo colocado no campeonato. Por mais que o Vasco tenha melhorado aí nos últimos jogos e esteja jogando melhor do que a penúltima colocação sugere, eu acho que a ocorrência desse chacoalhão aí, ela fala contra o trabalho do Palmeiras, o momento do Palmeiras. E eu ainda tenho muito... pé atrás, assim, para saber se esse segundo tempo ele de fato interrompe esse momento ruim do Palmeiras e inicia um novo momento. Eu acho que a gente vai precisar ver os próximos jogos, porque eu, só para dar um exemplo, né, eu acho que cheguei a compartilhar aqui uma desconfiança muito parecida quando o Flamengo venceu o Vitória algumas semanas atrás, e de fato aquele jogo depois, hoje a gente pode olhar para aquele jogo e ver aquele jogo como o início de um momento melhor do Flamengo, já que as atuações seguintes mantiveram um nível mais ou menos parecido. Pode ser que aconteça a mesma coisa contra o Palmeiras, que o Palmeiras jogue bem quarta-feira contra o Santos, depois jogue bem no próximo fim de semana e volte para o trilho em termos de atuação, de desempenho coletivo. Mas ainda não sei se é o caso. E para mim a moral da história é essa. Eu acho que jogador às vezes fica meio aéreo quando o time não tá sabendo muito para onde ir, assim. Eu acho que seria... de certa forma injusto com os jogadores colocar sobre eles a carga de

0: esse momento negativo do Palmeiras, inclusive no primeiro tempo do jogo de ontem, porque não acho que tenha sido nada muito diferente do que foi o jogo do meio de semana contra o Cerro Porteño na Libertadores, do que tem sido os jogos recentes no Campeonato Brasileiro. Então, ou tá todo mundo aí meio de ovo virado, né? Todo mundo aí meio sem muito ímpeto, ou tem alguma coisa errada acima dos jogadores, e eu tendo a achar que é mais por aí. Agora, foi o que eu falei na segunda-feira passada também, né? O Palmeiras, mesmo jogando esse nível de futebol muito abaixo do que poderia, Palmeiras ainda assim vai ganhar pelo menos metade dos jogos que ele tem aí pela frente, porque a diferença individual em relação a quase todos os adversários, ela é muito grande. Então, ontem foi um exemplo disso, né? O Palmeiras não jogou bem o primeiro tempo inteiro, e com 10 minutos de jogo, nem sei o que tem de coletivo ali, o que tem de individual, mas enfim, fato é que em algum momento conseguiu colocar essa superioridade em campo e venceu o jogo com muita facilidade. Acho que vai ser assim, mesmo que o Palmeiras não melhore daqui pro final da temporada, vai brigar pelo título porque vai ganhar muitos jogos do jeito que ganhou o jogo de ontem contra o Vasco.
1: E você, Dudes, qual é a leitura que faz?
2: Que ontem o Abel estava muito interessado em valorizar o próprio trabalho, né? A gente vem de uma semana na qual ele declarou que o futebol está doente, né? Sem fazer autocrítica, e não que mereça receber, né, aí os apupos, as hostilidades, que os jogadores mereçam, né, protestos. Não estou falando isso de autocrítica. Autocrítica no sentido de que ele contribui muito, né, para um futebol doente. Mas depois disso, ele ganha do Cerro Porteño e aí consegue mais uma vitória. Então, ontem, a primeira pergunta nem é sobre o jogo, um negócio que eu não entendo, né, porque que é mais importante a venda do Alan do que o jogo que o Palmeiras ganhou, mas enfim. E o Abel faz questão de valorizar o trabalho que ele faz com os jogadores, como sempre faz, né? Então, que coloca para jogar, que transforma ele nisso, naquilo. E aí, na segunda ou terceira resposta, fala que ele teve que desafiar os jogadores porque precisava fazer mais que isso. Enfim, é tudo que vem do Abel, né? Entrevista coletiva, já falamos muitas e muitas vezes sobre isso. São recados, são formas de motivar o time dele, mexer com os adversários, colocar, né, na imprensa aquilo que ele quer colocar. Então, nem tomo como fato exatamente que aconteceu isso ou deixou de acontecer. Estou mais com o Léo, assim, que o Palmeiras teve dificuldades como teve em muitos outros jogos, e aí uma hora o clique acontece, né, porque as jogadas que estavam sendo tentadas encaixam, ou os jogadores estão um pouquinho mais ligados numa volta de intervalo, porque o técnico os orientou, e sim, a orientação eu acredito sempre, né, mas às vezes o técnico fala e não fala, né, dependendo da situação. E aí veio o primeiro gol, e como você disse bem no pré-eleição hoje, desmonta o Vasco, tal qual desmontou diante do Santos na semana anterior, né? Então é um Vasco que tá certinho, marcando bem, tentando as transições, e aí toma o primeiro gol, e aí a casa cai e ninguém reergue a casa.
1: Aliás, tem o, se for lá em desmonta tudo, ó, ele, Viveiros, hein? Atlético Paranaense 2, Botafogo 0. Que coisa também, hein?
3: 15 gols agora, empatou com o Pedro.
1: Empatou com o Pedro, exatamente, Pedro que fez gol contra o Cruzeiro, fez um, tá sendo cobrado também porque perdeu outros, mas tá nessa briga aí com Viveiros, pela artilharia da competição. O Furacão vai despachando o Botafogo em crise, né? E certamente vai intensificar a procura por um treinador.
0: Mas o Odair Helman é o melhor técnico do Campeonato Brasileiro. Ele e o Arthur Jorge.
1: É?
3: É. Também teria meu voto hoje.
1: Faz um belíssimo trabalho com o Atlético Paranaense. Fato. Faz um belíssimo trabalho com muito menos recursos que os outros, né? E o Arthur Jorge protagoniza, como você colocou, Prats, a maior reação no campeonato brasileiro, né? Nesse recorte de 16 jogos, ele tem um aproveitamento superior ao que o líder do campeonato, por exemplo, apresenta. Mais 12 pontos, pergunto, o Cruzeiro pode pensar em título ou realmente não vai rolar, hein, Prats?
3: Pensar, pode pensar. Agora, eu não acredito que para título é possível ainda, Éboli. O começo foi muito complicado, o time fez 2 pontos em 8 rodadas, aquele início complicadíssimo deixou o Cruzeiro muito atrás. Por mais que é uma campanha muito boa de recuperação, Cruzeiro aí talvez conseguindo um vice-campeonato brasileiro pelo começo, que foi complicadíssimo, é um bom resultado, né? Havia condição para mais, havia condição para algo melhor, como a gente tem visto quando o Arthur Jorge chega ao Cruzeiro principalmente, mas para título tá muito difícil, né? A diferença ainda é muito grande, 39 a 51, né? Então é preciso que o Palmeiras principalmente tropece muito, e não é muito de tropeçar tanto assim. O Palmeiras, por mais que tenha tido alguns resultados ruins, mesmo jogando abaixo, o Palmeiras geralmente ganha ou não perde. E não perder, para quem tá atrás do Palmeiras, no caso do Cruzeiro, ainda é pouco. Ele tem de ganhar muito e o Palmeiras perder muito.
1: E o que vocês falam desse momento? Já falamos aqui do trabalho então do Arthur Jorge, citamos o belíssimo trabalho do Odair Helman, falando sobre o trabalho do Abel Ferreira. O que vocês têm para falar sobre o trabalho do Leonardo Jardim? Porque é um tal de morde a sopra, né, nas discussões aí, que é o seguinte, aí vai uma opinião minha. Quando o Flamengo apresenta a sua versão Prime, né, que é o que ele tem de melhor para oferecer e consegue fazer isso várias vezes, para mim é muito acima dos outros, não tem adversário. Mas isso não dura um jogo inteiro, né, até porque é muito difícil. Normalmente dura um tempo. E os primeiros tempos venceram marcados, os últimos pelo menos, por essa versão Prime, de muita intensidade, domínio e controle, muitas chances, mas aí vem a questão, não faz vantagem, não faz a gordura no placar. No segundo tempo, coisas acontecem, cai a intensidade, muda o jogo, o adversário melhora, o adversário se mantém vivo e está dificultando no segundo tempo a vida do Flamengo. O Cruzeiro mostrou muito bem isso, se aproveitou de um Flamengo que não conseguiu matar o jogo no primeiro tempo, e foi lá e buscou a virada no segundo tempo. E aí essa cobrança em cima do Leonardo Jardim, que o time está perdendo o controle dos jogos e o técnico não está sabendo muito o que fazer. Coloco para vocês isso, né? Como é que vocês analisam esse momento, esse recorte do técnico Leonardo Jardim, que já ofereceu essa versão que é avassaladora, mas também oferece uma versão vulnerável? O Flamengo toma gol em todos os jogos, Dudes.
2: Eu não gosto dessa coisa de recorte jogo a jogo, porque aí não é recorte. Aí é um jogo, e aí depois vem outro jogo, e depois vem outro jogo. Vamos lá. Há duas semanas a gente falava sobre o Flamengo jogar melhor reagindo ou propondo, e quando apertava lá em cima era melhor. Semana passada a gente falou que o Flamengo estava pronto para ser campeão, porque tinha um jogo a menos que o Palmeiras, só depende dele, coisa e tal, e o Palmeiras está em crise, e agora a gente vai voltar e falar que o Flamengo está em crise de novo? Não. Não. Aqui não. Para mim, não. Então, assim, eu acho o seguinte, um time que não consegue fazer muitas vezes 90 minutos bons, não é um time prime de nada. Assim como o Palmeiras não é, o Flamengo não é. E é por isso que a disputa está aberta o tempo todo, e é por isso que eu acho que os dois vão perder muitos pontos ainda até o final do campeonato. Eu acho que, infelizmente, esse duopólio de Flamengo e Palmeiras nos últimos anos gera opiniões de que eles têm que ganhar todos os jogos e que eles são infalíveis ou têm que ser infalíveis, e que o futebol brasileiro é os dois muito, muito acima e todos muito, muito abaixo. E nenhuma dessas opiniões eu comparto, não. Eu acho que eles marcam diferenças, eles têm melhores elencos, mas eles não são times absolutos assim para jogar, ganhar com o pé nas costas, não tomar gol e ficar super tranquilo. O que a gente sempre pode debater, mas não é algo que seja muito construtivo nesse momento, é como o treinador do Flamengo enxerga futebol. Porque Leonardo Jardim não enxerga futebol da mesma forma que Felipe Luiz e outros. E já falamos isso muitas e muitas vezes. Então, assim, ele quer o quê? Vantagem, jogar no contragolpe, tentar dessa forma estabelecer diferenças no placar. Quando dá certo é fantástico, quando não dá certo, deixou a desejar. Então, é aí que estamos. Deixou a desejar contra um time muito bom. Não acho que a gente tem que mudar a análise por causa disso. Deu certo na Libertadores, não deu certo ontem, vida que segue.
1: Aliás, na Libertadores e no Campeonato Brasileiro tivemos histórias até semelhantes, né, dos jogos. O resultado é que foi diferente, mas foram histórias semelhantes, né? Com um primeiro tempo de domínio grande do Flamengo e um segundo tempo em que o Cruzeiro conseguiu buscar o equilíbrio. Você vê com naturalidade, Léo, essa alternância de comportamento do time do Flamengo, ou tem algum ajuste que você detectou que pode ser feito?
4: Acho que o time tem que defender. Bom, a questão é a seguinte, eu acho que o trabalho é bom, é bem bom, mas é menos bom do que era o trabalho do antecessor. E aí a gente pode, eu acho até que a gente deve sempre ir lembrando disso, né? Que o Flamengo fez um movimento de troca de treinador que até agora não se justificou em campo. Também não foi uma queda muito brusca, como aconteceu, por exemplo, em 2022, né? Quando trocou o Dorival pelo Vitor Pereira, mas também não houve uma evolução que justificasse aquele movimento que o Flamengo fez lá no começo do ano. Posto isso, eu acho que o fato de não conseguir manter a mesma intensidade dentro dos jogos o tempo inteiro é normal. E só que aí eu acho que vem a questão, que aí vai um pouco dentro desse ponto que o Dudziak trouxe sobre o que pensa o Jardim sobre futebol. Aí é o momento em que o Flamengo tem que escolher se ele quer continuar com essa alternância de intensidade no sentido de controlar uma parte do jogo e não controlar a outra parte, ou se ele quer tentar controlar mais o jogo. A segunda escolha seria mais alinhada ao que a gente reconhece do Flamengo, mas é mais difícil de conseguir fazer nesse momento da temporada pela questão do número de jogos em sequência. E a primeira opção, ela é mais contracultural diante do que é o Flamengo, mas ela é mais alinhada ao técnico e a esse momento em que o Flamengo tem um calendário de jogos mais apertado, embora agora tenha semanas livres, né? Ou uma semana livre, no caso, porque na outra semana vai jogar o jogo atrasado contra o Mirassol na data das quartas de final da Copa do Brasil. Então, se a escolha for por continuar tentando fazer mais ou menos o que o Flamengo está fazendo, que é colocar momentos de muita intensidade no jogo, mesmo que isso não seja sustentável por 90 minutos, a questão crucial me parece ser defender melhor. Ainda que a gente possa dizer, né, que o primeiro gol do Cruzeiro na quarta-feira e o primeiro gol do Cruzeiro no sábado foram gols que acabam falando pouco sobre o Flamengo estar defendendo bem ou mal, né? Porque são chutes muito felizes de fora da área. Mas ainda assim, dentro de um recorte mais geral, o Flamengo tem tomado muitos gols, né? E aí, se você não vai
1: conseguir... Aí o olhar acaba sendo pro Rossi, né?
4: Mas acho que
1: com um olhar mais rigoroso.
4: Nesses gols em específico, eu acho que não teve... Acho que ele não tinha muito mais o que fazer, não. No primeiro, eu digo. Mas enfim, tem que tomar menos gol. Em geral, é isso. Se vai continuar jogando dessa forma, né? Com essa alternância de intensidade dentro do jogo, tem que defender melhor. Tem que controlar melhor a parte do jogo em que não é absolutamente dominante.
1: E você, Prates, como é que vê também esse momento, esse recorte aí do trabalho do Léo Jardim, essa questão aí dos desequilíbrios entre os tempos?
3: Não, o momento é muito bom, Éboli. O Gabriel Dudziak falou também o que eu penso em relação a um campeonato que é difícil de jogar. Palmeiras e Flamengo não vão ganhar todos os jogos. Quando eles perderem jogos, não quer dizer que já tem muita coisa para mudar, tem muita crise para aparecer. Senão, você vai ganhar 10 jogos, aí você perde um, empata dois ou não ganha três... Você vai ficar trocando todo mundo toda hora sem precisar. É algo assim que é muito pontual de jogos, muito específico de jogo. Flamengo se classificou na Libertadores com desempenho muito bom no Maracanã, contra um time que, eu repito, poderia ser um finalista como é o Cruzeiro. Tá no pacote, né? O Leonardo Jardim atribuiu até alguns gols que o time sofre a felicidades dos adversários em arrematar bem de média e longa distância. Isso também às vezes tem. Tem algum espaço para alguém chutar, mas tem a qualidade de quem chuta também. Momento é bom, Éboli. Eu acho que não dá pra gente transformar uma derrota no último lance do Mineirão contra um time muito bom como é o Cruzeiro em tem muita coisa errada, se tinha tanta coisa certa 3 dias antes. Tá no pacote. Faz parte do espetáculo, como diria outro.
1: No pacote lá do Nilton Santos tá Atlético Paranaense 2, Botafogo 0. Deixa eu dar uma olhadinha, 28 minutos do primeiro tempo. E a gente vai fazer o nosso primeiro intervalo comercial. Daqui a pouquinho a gente volta com mais.
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0: Segunda-feira, 24 de agosto de 2026. A Petrobras informou que o plano de negócios 2026-2030 prevê investimentos de US$2,5 bilhões na perfuração de 15 poços na margem equatorial, região considerada promissora para a expansão da produção de petróleo e gás no país. De acordo com a estatal, o valor corresponde a 37,5% do total destinado à exploração no período. Três poços aguardam licenciamento ambiental para o início das atividades. A Agência Nacional de Vigilância Sanitária aprovou o registro do segundo medicamento genérico de semaglutida. A autorização foi concedida à Germed Farmacêutica, responsável pela Semaclic. A semaglutida é o principal ativo de medicamentos como o Ozempic e o Wegovy, usados no tratamento do diabetes tipo 2 e da obesidade. A expectativa é de que o genérico seja 35% mais barato. E o presidente Donald Trump anunciou uma tarifa de 50% sobre produtos do Canadá, como carros, caminhões, autopeças e aço. A publicação na Truth Social, o republicano afirmou que o país vizinho tem explorado os Estados Unidos há anos e criticou as tarifas canadenses sobre agricultores e itens americanos do setor. Segundo Trump, a situação gerou um déficit de US$60 bilhões entre as duas nações. Trump reagiu ao primeiro-ministro canadense Mark Carney, que no fim de semana anunciou tarifas de retaliação sobre artigos produzidos nos Estados Unidos. A medida deve afetar os setores de aço, laticínios, eletrodomésticos, equipamentos agrícolas, eletrônicos e celulose e papel. A iniciativa é uma resposta à taxação de 50% imposta por Washington sobre importações canadenses. No horário de Brasília, 8h32.
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1: Falamos bastante aí sobre o Palmeiras, que vai jogar contra o Santos na quarta-feira pelas quartas de final da Copa do Brasil. Trazer um pouquinho mais de detalhes sobre essa iminente venda do Alan para o Manchester City. Meio atacante está sendo negociado com o clube inglês por 40 milhões de euros, o que equivale a 240 milhões de reais na cotação atual. Seriam aí 37 milhões e meio fixos de euros, né? E depois 2 milhões e meio em bônus, contrato de 5 anos. E aí seriam 90% desses valores para o Palmeiras e um percentual para o Figueirense. Por causa dessa negociação, o Alan dificilmente vai participar desse jogo aí contra o Santos na quarta pela Copa do Brasil. Então, provavelmente não joga e aí o técnico Abel Ferreira vai precisar de um substituto. Quem sai como favorito é o Felipe Anderson, que atua pelo lado direito do campo, muitas vezes pode jogar por ali. Mas como, por exemplo, o Arias ficou no banco nesse último jogo do Palmeiras, no fim de semana agora contra o Vasco, de repente entra o Arias e aí joga o Maurício também com Flaco Lopes e Vitor Roque. Aí precisa ver, né, se o Arias entraria pelo lado direito do campo. Tem em outro momento também o Ramon Sosa, pode voltar, né? Tem outras opções do Abel Ferreira, evidentemente, mas o Alan era um jogador constantemente utilizado pelo lado direito, titular absoluto do time e que está pronto aí para deixar o clube rumo ao futebol inglês. O Paulinho e o Piquerez treinaram hoje com o grupo Alviverde, tem chances de reforçar o Palmeiras nesse duelo da Copa do Brasil. Expectativa maior por retorno do Piquerez, porque o Paulinho há muito tempo aí já não está jogando outra vez, né? Fora desde o início do mês, se recuperando aí de uma lesão muscular na coxa. Fez transição física no sábado e fez depois parte do treino com o grupo de jogadores. O Piquerez ficou fora desse último jogo contra o Vasco porque teve um edema na perna esquerda e aí já teve participação no campo também. Participou aí funcionando como um coringa, podendo tabelar com dois times hoje no treinamento aí do Palmeiras. Essas são informações do GE.globo.
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3: Muito bem, segundo tempo de jogo aqui no Quatro em Campo, com Leonardo Dai, com Gabriel Dudziak e com o Rafael Prats. Ontem no gramado do Nubank Arena, a Nubank Park, vou conseguir, vou encontrar uma coisa padrão, vamos lá, Nubank Park.
1: Só lembrar do Parque Antártica.
3: Isso, obrigado. A gente teve a imagem ali da Leila Pereira posando ao lado do Marcos Lamacchia, né? E vamos contextualizar, é importante nessa discussão a gente dar informação, porque muita coisa é colocada assim fora de contexto para gerar especulação, intriga, e a coisa fica fora do que tem que ser, na minha opinião. Porque eu acho que a discussão é ética, a discussão é de conflito de interesse, mas só para deixar claro, antes de qualquer coisa, não há nenhum empecilho legal, tá? Não há nenhum problema legal dentro desse cenário, que é o Marcos Lamacchia, que é um empresário, que é filho do José Roberto Lamacchia, fundador do Banco Crefisa, que não patrocina mais o Palmeiras, mas que é marido da Leila Pereira, que é presidente do clube, tá? Então ele é enteado da Leila Pereira. E ele está negociando para comprar a SAF, assumir a SAF do Vasco da Gama. A discussão na justiça está a respeito do conflito de interesse. Legalmente, não há nada que impeça, tá? Essa aquisição por parte do Marcos Lamacchia. E ontem ele posou ao lado da Leila Pereira. A Leila Pereira, segurando a camisa do Vasco, ele vestido de Vasco, né? E aí veio toda a discussão. Pergunto para vocês, muito simples, na opinião de vocês, é uma operação ok, deveria ser evitada, tem algum problema, é uma questão ética, tem conflito de interesse, pode, não pode, e aí, Prates?
4: A primeira coisa, Abdo, que tem que ficar clara é a seguinte: o Lamáquia não é ainda o investidor da SAF do Vasco, ele deverá ser o investidor da SAF do Vasco. Obviamente que ele fez o que fez ontem.
3: Está caminhando bem forte para isso, né?
4: Isso. Ele fez o que fez ontem, com a camisa da instituição, no campo, tirando foto, falando como, quase como um investidor já da SAF do Vasco, porque tem o apoio total do presidente do clube, né, que é muito próximo a ele, é alinhado a ele, então ele fez isso mesmo sem ser oficializado para exercer essa função. Agora, eu acho que a situação, ela levanta dúvidas sobre conflito de interesse. Então você falou muito bem, não tem nada ilegal judicialmente, não há nenhum tipo de crime de ilegalidade nisso, mas há dúvida, há um conflito de interesse aí que está no ar, né? Porque o Palmeiras é um clube associativo, o Vasco está tratando com o investidor da SAF do clube, então é outro modelo de gestão em relação ao clube profissional, no caso do Vasco e do Palmeiras. Não há ligação do Palmeiras e do Vasco, mas das diretorias não tem como negar que há um vínculo nisso. Né? O enteado da presidente
3: familiar
4: do Palmeiras. O enteado da presidente do Palmeiras é possivelmente o próximo investidor da SAF do Vasco. Né? Então, assim, até que ponto isso vai falar sobre conflito de interesses? Quem que vai tratar do que é moral, o que não é moral, do que é ético, o que não é ético? Isso tem que ser debatido. Há um debate para ser construído aí. Né? Agora, quem vai participar do debate, quem vai impor um limite, uma linha, se é que vai ter isso, isso tem que ser discutido. Mas eu acho que não é natural, não é normal isso. Não é ilegal, mas tem que ser discutido o quanto é moral, o quanto é ético, o quanto é para o produto do Campeonato Brasileiro. Algo nesse sentido, isso tem que ser debatido. Eu tenho dúvida e para mim há um conflito de interesse aí, porque as pessoas são próximas, né? E as empresas, que a Leila agora não tem mais a empresa como patrocinadora do Palmeiras, as empresas também são conhecidas das famílias, isso tem que ser debatido. Eu acho que não é algo tão natural quanto às vezes quem defende quer que pareça ser.
3: Dudes.
5: Eu acho que primeiro a gente tem que lembrar que, por mais que tenha colocado muito dinheiro no clube, patrocinado o clube, a Leila não é dona do Palmeiras. Ela foi eleita pelos sócios do Palmeiras. Democraticamente eleita. A gente pode discutir se votaram bem, votaram mal. A gente pode discutir se é uma eleição justa ou injusta quando ela colocou o dinheiro que ela colocou no clube e tornou, né, qualquer oposição muito complicada de ser feita dentro da instituição. Todas essas discussões são válidas, mas assim, de verdade, ela foi eleita, ela tem mandato e ela não concorrerá a outro mandato, pelo menos é o que diz até o momento, porque precisaria de uma mudança de estatuto. Então, findado o ano que vem, a Leila, teoricamente, sai do Palmeiras. O Vasco é outro modelo nesse momento, tem a parte associativa que está tocando o clube, enquanto não se resolve a questão da SAF, aí você vai ter um dono do clube e aí deve ser o enteado da Leila. Então, assim, eu acho que isso já é algo que merece ser colocado. Não é a dona do Palmeiras e a dona do Vasco. Presidente eleita do Palmeiras e provável novo dono do Vasco. Eu acho que o que ocorreu ontem foi muito feio para a instituição Vasco da Gama. Muito feio que haja um ato assim institucional no gramado com um cidadão que não é absolutamente nada dentro do clube neste momento. É um interessado em alguma coisa que talvez venha a ser algo no futuro. O Vasco já foi por esse caminho uma vez. Já deu amplos poderes para o poderoso Josh, com seu bonezinho. Entra no campo, fala o que quer, representa o clube, aí depois faz o que faz. Não tem que acontecer isso. É o Vasco da Gama ali. Não é o momento de fazer propaganda para suposto investidor. Não é o momento, não é isso. O Vasco é muito maior que qualquer investidor. E o presidente apequenou o Vasco nessa atitude. Isso é que eu acho problemático. Sobre futuro, né? Conflito de interesses, não tem conflito. Ok, mas a gente vai ter essa lupa em todo o resto do futebol brasileiro? Ou é só nesse caso porque tem uma relação familiar? empresas que tem um acionista tal, que também tem ações não sei aonde, que tem o mesmo patrocinador, ou que tem a figura X que manda no clube, ou que o empresário tem 8 jogadores num clube, 9 jogadores no outro, 2 clubes que dividem um estádio, um clube que faz uma coisa, outro que vai junto na negociação sempre. Essas coisas serão discutidas também, porque você tem questões financeiras que não são familiares, que podem se impor. Nesse caso, estamos olhando assim, o cara é enteado, tá bom. E quando tem assim, uma empresa lucra muito, faz acordo com a outra o tempo todo, e o cara X trabalha fora do futebol nessa empresa, e dentro do dia a dia do futebol, ele é presidente de um clube, ele é diretor de um clube, essas coisas não. Então, assim, eu, pessoalmente, não sou favorável a que haja esse tipo de relação. Mas eu também não sou favorável à hipocrisia.
6: Léo?
7: Eu acho que a gente vai precisar construir os parâmetros, né? São coisas muito novas que estão acontecendo no futebol brasileiro e a gente vai precisar entender o que pode e o que não pode. E aí vem a minha grande preocupação, que é o fato de esses parâmetros estarem sendo definidos por pessoas que são muito mais vaidosas do que competentes, né? Então você vai ter a corda sendo esticada de um lado por Leila Pereira, que não entende rigorosamente nada de futebol, e pelo Vasco da Gama se agarrando na primeira boia que apareceu aí, né? E para quem tá se afogando, jacaré é tronco. E do outro lado você vai ter o BAP puxando a corda de outro lado por pura vaidade e por puro desejo de que o Flamengo seja o único time no futebol brasileiro a ganhar os jogos, a ser campeão de todos os títulos. E tá no direito dele defender o Flamengo. Tudo bem, tá? Não tô nem questionando isso, mas tô dizendo que eu, que não tenho nenhum interesse em que o Flamengo ganhe ou perca, em que o Vasco ganhe ou perca, em que o Palmeiras ganhe ou perca, eu que tenho interesse apenas em que essas coisas sejam discutidas de maneira séria e pensando no produto como um todo, eu lamento que a gente vá ter essa discussão sendo conduzida por pessoas que claramente não estão nem preparadas e nem interessadas em criar esses parâmetros da maneira correta. Então, ainda assim, a gente vai precisar sentar todo mundo numa mesa, que é a parte mais difícil para todo mundo geralmente, e definir quais são os parâmetros. Na minha opinião, não deveria acontecer. Deveria, existindo assim o como é que se chama? É COAF? Não. É COAF, né? Não. Oh, meu Deus, como é que chama o órgão que proíbe as fusões? Enfim, existindo isso do futebol, eu acho que deveria ser barrada esse conflito de interesse. Agora, o ponto que o Gabriel Dudziak trouxe, ele é fundamental. O CAD, perdão, Conselho Administrativo de Defesa Econômica, COAF é questão financeira. Existindo o CAD do futebol, não pode. Mas aí o Gabriel Dudziak foi no ponto. Não pode até 31 de dezembro de 2027. Porque a partir do dia 1º de janeiro de 2028, você não tem mais nenhuma ligação entre o círculo familiar da Leila Pereira e o Palmeiras. Só que aí a gente teria que ver também se na prática isso não vai acontecer. Porque se você coloca um cabo eleitoral da Leila na presidência, por exemplo, e ela continua indo no Nubank Park todo jogo, e ela continua dando entrevista falando em nome do Palmeiras, enfim, mais ou menos como o André Sanches continua sendo um ator relevante no Corinthians, enfim, um exemplo apenas. Você não teria nenhum vínculo formal, mas você teria um vínculo ainda assim, e a raiz do conflito de interesse seria mantida. Então o fundamental é instituir um órgão que avalie essas questões. Se esse órgão fosse eu apenas, eu barraria essa fusão por agora, e aí depois que a Leila Pereira sair do Palmeiras, teria que ver qual continuaria sendo a presença dela no Palmeiras para a gente saber se isso continuaria sendo um conflito de interesse ou não. E pensar, né, que a gente vai ter que lidar com isso. O Gabriel falou bem sobre as muitas outras coisas, só que aí tem uma coisa complicada, porque na Europa, até no México, onde essas coisas são mais comuns, todos os times têm dono. Então, quando existe o conflito e quando entende-se que os dois times não podem estar no mesmo lugar, você vira pro dono e fala, qual dos dois você quer que continue no campeonato ou que vá pro campeonato? O que foi que aconteceu, por exemplo,
3: aconteceu com o Leão? Aconteceu isso no campeonato mundial, né?
7: Isso, com o Leão e com o Pachuca, né? E aí o Leão caiu fora do campeonato. Aqui no Brasil é complicado porque você não vai ter dono em todos os clubes. Então, nesse caso desse conflito de interesse, vamos supor que fosse o contrário, que o Marcos Lamacchia
3: tivesse... Apesar de que nesse caso aí não é a mesma organização que está adquirindo o segundo clube.
7: Mas
3: o laço familiar, né?
7: Sim. Mas veja bem, imagine que fosse o contrário. O Marcos adquire o Vasco, 5 anos depois a Leila Pereira vira presidente do Palmeiras. Aí você vira e fala assim, as duas coisas não podem coexistir. Aí você obriga o quê? Você obriga o cara a vender ou você obriga o Palmeiras a trocar de presidente? Como é que você vai obrigar o Palmeiras a trocar de presidente? Como é que você vai obrigar o cara?
3: Entendeu? Renuncia.
7: Isso são questões complicadas. Daí a necessidade da gente instituir um órgão para lidar com essas coisas daqui para frente.
3: Tô contigo. Você tem que criar, então, uma regra muito clara para impedir diversas situações que caracterizem o conflito de interesse. Porque você expõe muito o produto, expõe muito o campeonato, expõe muito a questão esportiva, né? E eu vou pegar vou passear pelas três opiniões aí, eu concordo com vocês, vocês passearam por pontos distintos. Eu também sou contra esse tipo de parceria, mas aí, como o Dudes falou, tem que botar uma lupa em cima de um monte de coisa, né? Mas especificamente sobre essa discussão dessa parceria pelo laço familiar, eu acho que você expõe muito o jogo, mais ainda, né? E eu vou colocar uma situação simples, e sem duvidar da honestidade de ninguém, mas vai gerar dúvida, como bem colocou o Prat. No mínimo vai gerar uma dúvida, e a dúvida é ruim, né? Para a credibilidade do jogo, né? Onde todos estão inseridos, né? Jogo que eu digo macro. Um jogo entre Vasco e Palmeiras, em que um não tem interesse nenhum e o jogo é muito importante para o outro. Sabe? E aí? Não vai ter conversa entre as famílias? Não vai ter conversa ali no ambiente de casa? Não vai ter conversa? São negócios distintos, mas inseridos no mesmo ambiente de negócio.
7: Não, e você vai criar uma situação em que, entre aspas, o Palmeiras não vai poder ganhar do Vasco.
3: Para todo mundo.
7: O Palmeiras não vai poder ganhar do Vasco. O Palmeiras ganhou 50 jogos do Vasco nesses últimos anos aí. Aí o Palmeiras ganha um jogo do Vasco agora. Não, o Vasco entregou o jogo pro Palmeiras, entendeu?
3: É isso, entendeu? Não, acho que o que foi colocado ontem, houve muita especulação, muita intriga movida por outros interesses. Acho que ontem ficou muita...
7: Eu tô falando nesse caso que você mencionou aí.
3: Agora, a imagem foi... Sim, sim.
7: Um time tá jogando por um campeonato e o outro não.
3: Tá.
7: É normal que o time que tá jogando pelo campeonato ganhe do que não tá. Mas se ele ganhar o jogo nessa circunstância, vai virar um, né? Tá vendido, tá entregue, enfim.
5: Não, eu só queria fazer uma última provocação. Será que relações familiares estão acima de lucro? Porque a gente está muito em cima, assim, o cara é enteado. Ah, tá bom. Olha os outros caras que são donos de clube aí, que são presidente, gestor, CEO, diretor executivo. Todos os caras têm um monte de coisa em jogo o tempo todo. Por que só colocar a lupa quando tem família? Você acha que essas pessoas, elas valorizam mais família do que a oportunidade de ganhar dinheiro com alguma coisa? Não sei.
7: Eu tô com você nessa e acho até que o problema da questão familiar nesse caso é justamente ela abrir a porta para um conflito comercial, assim, não é nem pelo amor envolvido na questão aí, é mais que...
3: Eu também digo mais pelo conflito comercial, digo mais para beneficiar o negócio.
7: Existe um elo entre as partes.
3: Eu tô falando só aqui, que vai ter uma enxurrada de dúvida.
5: A gente colocou Textor aqui, gente, Josh, para com isso, ninguém pensou em comercial nenhum. Esses caras vêm com dinheiro, a gente fala amém. Agora vai começar?
3: E essa é uma questão que explica, Dudes. A imagem foi, eu concordo contigo, foi totalmente negativa e desnecessária. Acima de tudo, desnecessária. Mas ali, quem construiu aquela imagem queria provocar. E queria provocar de maneira evidente, movida pelo interesse final, que é forçar uma situação. E aí vem o lado do clube. Né? A instituição Vasco da Gama hoje, infelizmente, ela tem pouquíssimo poder de imposição em qualquer tipo de negociação. Então enxerga o Marcos Lamáquia, que tem bilhões e bilhões e bilhões, como um salvador da pátria, como é o que norteia todas as relações de SAF no Brasil. Salvadores da pátria vêm, né? E para eles se estende o tapete vermelho e no final das contas, muitas vezes, né, se tropeça ao final do tapete. Então, assim, perdeu completamente o poder de negociação, de imposição como marca, infelizmente, um clube tão poderoso como é o Vasco da Gama. Então, submete às mais diversas situações. Vamos fazer nosso mais um intervalo, daqui a pouquinho a gente volta.
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1: Quarta-feira, hein? Palmeiras contra Santos no Nubank Park, jogo de ida das quartas de final da Copa do Brasil. Falamos um pouquinho aí sobre o Palmeiras e sobre o Santos, hein? Maior dúvida nesse momento é se o Neymar joga ou não joga. Parece que toda semana a gente está falando isso, né? Mas dessa vez tem um motivo diferente. Não é cartão, não é lesão, não é Copa do Mundo. Agora a gente está falando de sintético. Piso sintético do estádio palmeirense é uma preocupação para o jogador do Santos. Já faz tempo que ele evita o jogo por lá, fez campanha contra, inclusive, falou que é uma M, três pontinhos. E agora fica a dúvida se ele vai jogar ou não, porque é um jogo importante. É um jogo de mata-mata e o Neymar tem sido importante para a equipe do Santos, com altos e baixos dentro dos jogos, mas sendo presença decisiva nas partidas. Então, oficialmente ainda não há uma decisão. O técnico Cuca disse que ontem era muito cedo para conversar sobre isso, após o empate com o Mirassol. Diz que ia ver, tem que estudar, coisa e tal. Mas as informações são de que, pelo menos no banco de reservas, o Neymar deve ficar nesse jogo, deve ser relacionado, e aí ele passaria por cima do próprio veto ao piso sintético aí do Nubank Park para jogar essa partida importante para a equipe do Santos. Lembrando que no fim de semana tem jogo do Brasileirão também, o que seria uma questão importante também pro Santos, né? Nesse momento em que o time tá nas últimas posições, fora da zona de rebaixamento, mas nas últimas posições. E lá no domingo, dia 30, 4 da tarde, o Santos vai ter pela frente o Corinthians na Neoquímica Arena. Pode ser uma estratégia interessante poupar o Neymar agora e utilizá-lo no fim de semana.
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3: Muito bem, de volta aqui com o Quatro em Campo. Vou dar pra você a última missão do dia, viu, Prates? Como é que você explica o São Paulo, hein?
4: Ah, não, se fosse fácil assim, em poucos segundos, São Paulo já teria saído dessa, Éboli, não.
3: Que coisa de louco, cara. Que
4: é, o que chama atenção é o time, nesse momento, não ter nada pra se apegar, né? Não ter, assim, tem até alguns poucos bons minutos em pouquíssimos jogos, mas o time, coletivamente, nesse momento, é um deserto. Não tem nada, né? Então, assim, tá muito à mercê, alguns erros repetidos, erros de marcação. Ontem sofreu um gol de bola parada da Chapecoense, um gol do Bruno Pacheco de cabeça no primeiro tempo. Depois, pouquíssimo poder de reação. O Dorival me parece que tá tentando muito esse lado, assim, de troca de passes, um time que tenha, coletivamente, jogadores se aproximando. Não sei se o momento tá pedindo tanto esse jogo, às vezes, elaborado, que não é bem feito pelo São Paulo. Um outro tipo de jogo, de sobrevivência agora na tabela de classificação do campeonato. Mas, nesse momento, o time, coletivamente, não tem nada. E se não tiver rapidamente, vai se complicar mais ainda no campeonato. Tem muita chance para não ficar ali embaixo, não é grupo para cair, mas o time, como não consegue jogar minimamente algo decente, chama atenção e preocupa daqui em diante no campeonato.
3: Se coletivamente não tem nada, o Dudes, como falou o Prats, é decepcionante o trabalho do Dorival?
1: Sim. É decepcionante. E assim, individualmente tem coisa para tirar lá. O grupo de jogadores não é ruim, não tá entre os melhores, mas não está entre os piores.
5: A questão é que é o terceiro treinador no ano que a gente está falando isso, né? E claro que a narrativa fica lá, não, Crespo era demais, ele falou a verdade pro torcedor. Crespo foi eliminado, né, no ano anterior em Copa do Brasil, em Copa Libertadores. No final do ano, São Paulo não ganhava de ninguém também. No Campeonato Paulista foi muito mal, foi eliminado novamente em semifinal. Começou o brasileiro relativamente bem, mas vamos lembrar, 2-1 contra o Flamengo, muito enganoso pelo que era a partida, 1-0 no Coritiba, muito enganoso pelo que era a partida, empatou com o Santos, que já estava em má fase. Então, assim, são três treinadores que não estão conseguindo tirar tudo o que o time pode oferecer. Pode ter mais coisa aí, evidentemente, questão de comportamento, questão de não ter mobilização, mas, assim, tem pouca coisa realmente o São Paulo para se apegar, embora tenha mostrado bons momentos ali contra o Atlético Paranaense, contra o Grêmio, contra o Bolívar, mas, assim, né, é pouco para você sustentar um otimismo em relação ao que vem pela frente.
3: Ô, Léo, para fechar, muita gente é fazendo força para ir para a zona de rebaixamento. São Paulo é mais um?
7: Sim, sem dúvida.
3: Tem que se preocupar com o rebaixamento?
7: Sim, é o time que está mais tempo sem ganhar no Campeonato Brasileiro. Eu acho que tem um time teoricamente melhor do que os outros, mas faltam 14 jogos. O São Paulo não está ganhando de ninguém, perdeu do Lanterna ontem. Já está mais do que na hora de pensar nisso.
3: Muito bem, senhores. A gente volta amanhã. Valeu, Léo. Braço Prats, abraço Dudes.
7: Valeu.
4: Até.
5: Valeu.
3: Até.
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Segunda-feira, 24 de agosto de 2026. A Receita Federal abriu hoje a consulta ao quarto lote de restituição do Imposto de Renda 2026. Mais de 520 mil contribuintes vão dividir R$1,2 bilhão. O dinheiro será depositado na conta das pessoas na próxima segunda-feira. A consulta pode ser feita pelo site ou pelo aplicativo do Fisco. A Polícia Federal terá acesso a elementos reunidos pela Polícia Civil de São Paulo durante busca e apreensão no Instituto Conhecer Brasil, ligado à produtora do filme sobre a trajetória do ex-presidente Jair Bolsonaro. Os dados encontrados vão ser analisados no inquérito aberto pelo Supremo Tribunal Federal para apurar a suspeita de que emendas parlamentares podem ter financiado a produção de Dark Horse. O compartilhamento do material foi autorizado pelo ministro Flávio Dino.